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1: Boa noite, 9:03.
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1: 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Boa noite, vamos juntos. A partir de agora com o programa Movimento Cultural. Onde quer que você esteja, muito obrigado pelo carinho da audiência. Vamos começando o Movimento Cultural, que vai até a meia-noite. O programa tem a produção de João Lubambo, tem os trabalhos técnicos de Emílio Bezerra, Guga Laruso também, Elivelto Henrique e ainda Rafael Moreira. Tem os craques do Scratch, tem Haldinei, tem Igor, tem Wallace e a coordenação é do maior gol do mundo, Haroldo Costa. Hoje tem Rosenaide Moreira, professora, neuropsicopedagoga, coordenadora do GA de Olinda, vai estar com a gente no movimento, vai você também, manda o seu alô daqui a pouquinho, fique tranquilo que eu mando. Então a Rosenaide Moreira vai estar com a gente na Atitude Adotiva, a artista Isabela Severi vai falar sobre oficina gratuita de dança, a escritora Eliane Santos vai conversar com a gente no Movimento Cultural e ainda o artista Petrônio Lorena. É isso aí, vai falar de rock psicodélico e tudo mais. Tudo isso a partir de agora no Movimento Cultural. Começou!
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0: Buana, Buana, 9:13. 9:13.
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1: A partir de agora, aqui no programa Movimento Cultural, nós vamos conversar hoje com a professora, neuropsicopedagoga, coordenadora do GEA de Olinda e mãe por adoção, Rosenaide Moreira. Rosenaide, boa noite.
2: Boa noite, Marcelo.
1: Tudo bem, né?
2: Pessoal.
1: Maravilha. Dia dos Pais chegando e vale falarmos sobre as diferentes configurações familiares sobre os futuros pais, que hoje são pretendentes à adoção. E como é essa data para aquelas crianças e adolescentes que aguardam uma família? A primeira pergunta, Rosenaide, como é tratado esse dia nos espaços sociais para as famílias não tradicionais?
2: Então, Marcelo, é bem difícil, né? Tudo que sai de padrão é bem complicado a aceitação, né?
1: Verdade.
2: Então, a sociedade ainda não compreende bem as diferentes formas de ser família e fica presa ao formato tradicional de pais, mães, filhos. Ainda que, segundo o levantamento do IBGE, já tenhamos mais famílias de diferentes configurações do que no formato mais tradicional. Temos famílias homoafetivas, as monoparentais, se formando através da adoção. E essas enfrentam muitas dificuldades, mas não no processo de adoção, mas no pós, né? As escolas não se adaptam ao dia dos pais para as crianças e adolescentes que têm duas mães, por exemplo. Exclui o pai, né? Eventos promovidos por espaços públicos e privados, em sua maioria, não apresentam representação dessas configurações familiares, o que causa uma não identificação para os nossos filhos, o não reconhecimento por parte dessas crianças e adolescentes. Em relação às suas famílias, eles não conseguem se sentir pertencentes, né?
1: Sim.
2: Isso exige desses pais um trabalho mais efetivo com seus filhos para lidar com esse preconceito. Então, é bem difícil e precisa realmente a gente ter muita consciência e preparar os nossos filhos para que essas datas não sejam datas que tragam sofrimento.
1: Exato, um peso, né?
2: É, isso mesmo.
1: Rosenaide, sobre a espera para os futuros pais, como controlar a ansiedade?
2: Ah, isso é o mais difícil, né? A gente sabe que quando o pai e a mãe estão gestantes, né, biologicamente, essa espera a gente sabe que dura 9 meses. Na adoção, não, ela não tem prazo para que esse dia chegue, né? Então, é um prazo sem tempo definido. Depende muito do perfil que você traçou. Então, o Dia dos Pais é uma data muito esperada para ser comemorada por esses pretendentes de adoção. E é preciso ter muito trabalho para que essa data não seja marcada por tristeza e ansiedade, né? Sempre sugerimos, enquanto grupo de apoio, que aproveite esse tempo de espera para aprender sobre o assunto, ler bastante, assistir filmes e séries, participar de grupos de apoio e, se possível, fazer terapia, né? Porque quando o filho chega, ele chega para sempre e a gente tem que estar o máximo possível preparado para receber esse filho, né? E ser pai, ser mãe, né? E depois comemorar essa data tão importante, né? Tanto para o pai como para essa criança ou adolescente que está esperando uma família.
1: E aí outra...
2: É uma data muito importante.
1: Outra pergunta, que a resposta deve ser bem delicada, que é justamente essa. Como é, Rosenaide, que esse dia é recebido pelas crianças e adolescentes acolhidos?
2: Então, é bem difícil. Mas a gente sabe que, enquanto adulto, é difícil para a gente, imagine para uma criança, um adolescente, né?
1: Exato.
2: Que vive em casas de acolhimento sem saber o que pode acontecer com eles futuramente, né? Então, todas as datas de festividade são marcantes para essas crianças e adolescentes, né? Não há comemorações que remetem à família, como o Dia dos Pais, Dia das Mães, as festividades das crianças de Natal. Esses períodos reforçam o sentimento de não ter família, da falta de pertencimento, né? De ser acolhido, ser visto como filho. Então, se pensamos que os pretendentes podem, de alguma forma, sofrer com o Dia dos Pais, imagine essas crianças que não têm família.

0: qualquer controle, e não tem qualquer controle sobre essa situação, né?
1: Uhum.
0: Os pretendentes podem esperar no conforto de suas casas, fazendo planos, idealizando esse filho que vai chegar, que uma hora ele vai chegar, desfrutando da companhia de seus familiares e amigos, acompanhado pela sua, o seu par, né?
1: Uhum.
0: Então, e acompanhando sempre como que está a sua situação no cadastro nacional de adoção. Mas, enquanto isso, quem está nas casas de acolhimento simplesmente aguarda o sistema da justiça cuidar do seu processo, sem direito de intervir, sem direito de fala, né? E esperar que um dia uma família lhe receba como filho. Então, realmente, é muito difícil, Marcelo. É muito difícil.
1: E aí...
0: Eu, como mãe adotiva, a minha filha chegou já com 6 anos e 8 meses, e ela, em certo momento, ela relatou, demora muito, né? E o que é demorar muito para um adulto e o que é demorar muito para uma criança.
1: Exato.
0: Né? É bem difícil.
1: Zenaide, me parece
0: A gente está aqui trabalhando para que eles tenham um dia uma família de verdade, né? Que o vejam como filho, que dê amor, que cuide, né?
1: E nos parece que para todas as partes envolvidas, óbvio, menos quem está no sofrimento, porque está sofrendo e só ele ou ela está sentindo, nos parece que é muito necessário que todos tenham um sentimento de empatia, né? De escuta, sim, de acolhimento, né?
0: Sim, tem crianças pequenas que elas chamam as cuidadoras de mamãe para colocar uma outra pessoa naquele lugar, né? Que está vazio, né?
1: Uhum.
0: Apesar de saber que não é as mães, são as mães delas, né?
1: Sim.
0: Mas isso acontece bastante.
1: Não é fácil. Rosenaide, algum evento próximo do GEA de Olinda?
0: Então, as nossas reuniões acontecem sempre na última quarta-feira do mês. Então, de 19 horas às 21 horas, em Rio Doce, na escola Dom Pedro Bandeira de Melo. Nós só teremos agora no final do mês de agosto.
1: Sim. Ok. Rosenaide, muito obrigado pela coluna. Algo mais que você queira falar?
0: Eu que agradeço, Marcelo, a oportunidade de trazer esse tema, né?
1: Uhum.
0: E dizer que todos nós, enquanto sociedade, podemos ajudar, podemos abraçar essa causa, não sendo pais e mães dessas crianças e adolescentes, mas abraçando de uma maneira diferente, né?
1: Sim.
0: Abraçando com um apadrinhamento, uma doação do seu tempo, do seu serviço, né? Para quem é terapeuta, são crianças que precisam também de outros cuidados, né?
1: Uhum.
0: Enquanto esperam a família. Então, assim, quem puder, quem tocar o coração, que pode fazer a diferença na vida dessas crianças enquanto eles aguardam a família, será muito bem-vindo.
1: Maravilha. Rosenaide, muito obrigado. Um grande abraço. Um abraço a todo o grupo aí de Olinda e até a próxima.
0: Até a próxima. Eu que agradeço.
1: Rosenaide Moreira é professora, neuropsicopedagoga, coordenadora do GEA de Olinda e mãe por adoção. Trouxe pra gente o tema a adoção e o Dia dos Pais. Agora, 9 horas e 22 minutos.
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1: Ana Vilela, 9h22.

0: Tudo que a fé pode tocar. Tiago York, aqui no programa Movimento Cultural. Para meu querido professor e psicólogo Rubens Souza. Rubens Souza Filho, grande Rubão, sempre ligado com a gente. Um abraço ao nosso querido amigo Rubens, o 10, né? O 10. Tá ligado com a gente sempre. Grande abraço. Agora 9 horas e 28.
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0: Vamos falar sobre um livro muito interessante. Nós vamos conectar agora com o escritor, empreendedor, empresário e pai, Manassés Carlotto. Manassés, bem-vindo, boa noite.
2: Boa noite a todos os ouvintes, boa noite, obrigado pelo convite.
0: Maravilha.
2: Uma honra estar aqui presente aí nessa gravação nossa aí, seja um sucesso.
0: Alegria toda nossa, o tema é muito interessante, Manassés, muito interessante. Vou pedir permissão a você para ler um trecho aqui do release, né, para o ouvinte entender por que é que essa história nos fascinou. E é bem importante que nós, nossa produção, foi atrás do Manassés. Aliás, você está falando de onde, Manassés?
2: Do Rio de Janeiro.
0: Rio de Janeiro. Nós fomos atrás, conversamos com a assessoria, que é o seguinte, vamos lá. A recente declaração de Elon Musk de que a inteligência artificial e a robótica tornarão o dinheiro irrelevante traz à tona um debate urgente. Em um futuro sem escassez material, o que passará a definir o valor humano e o sucesso? Manassés escreveu o livro O Velho Sábio e a Verdadeira Riqueza. Uma primeira pergunta, é o primeiro livro ou já tem outros lançados, Manassés?
2: É o primeiro livro, sim.
0: Primeiro livro. Essa pergunta, ela é super filosófica.
2: É importante, né?
0: É importante, super filosófica e interessante. Você é um cara que, pelo que eu estou percebendo aqui, você navega e trafega muito no campo financeiro, né? É um estudioso do campo financeiro, não?
2: Na verdade, assim, hoje eu sou, a minha função, né, que eu exerço, no caso, sou diretor de operações em logística.
0: Sim.
2: Mas o meu livro é muito de cunho filosófico, não é um livro financeiro em si.
0: Bom.
2: De autoajuda, ele é muito pro lado filosófico, literário, de contar histórias.
0: Super legal. Esse início aqui acabou nos pegando porque são os verdadeiros dilemas da humanidade, do próprio ser humano enquanto indivíduo. Eu queria que você trouxesse a origem, quando é que você atinou e disse, peraí, eu vou escrever sobre esse assunto aqui. Quando e de que forma, Manuel, ou Manassés?
2: Então, quando eu decidi escrever meu primeiro livro, eu tive que fazer uma escolha, né? Eu resolvi não fazer um livro de autoajuda, nem um livro de negócios, nem um livro religioso. Eu quis contar uma história. Eu gosto muito, eu sou apaixonado, na verdade, pelos grandes clássicos, porque eles nos levam a aprender as lições sem trazer uma definição pronta, sem nos dar uma resposta exata, né? A história convida o leitor a refletir e ver ali na vida do personagem, acompanhando aquela jornada, ele começa a refletir e no final da história ele percebe que aquilo também pode transformar a vida dele. O Velho Sábio nasceu justamente daí. Eu quis trazer, né, uma realidade que é a nossa realidade, na verdade. O personagem, ele passa por uma jornada e descobre que a prosperidade verdadeira não é apenas o que acumula, não é apenas o poder, não é apenas o dinheiro. Está também no caráter, na bondade, no que nós fazemos para o próximo, no bem que nós transmitimos.

0: que deixamos na vida das pessoas. E a pergunta central da história é justamente essa: o que é realmente a riqueza? O meu desejo é que, ao terminar o livro, cada pessoa ela possa refletir sobre a sua própria vida e descobrir que a riqueza não está somente naquilo que acumulamos, mas também está em todas esses valores que a vida nos traz juntos. E a pessoa podendo refletindo já sobre a sua própria vida e entendendo que ela se transformou numa pessoa melhor e deixou um legado, e não somente aquilo que acumulou de prosperidade, de propriedade, de dinheiro, eu acredito fielmente que o livro aí, a literatura, alcançou o propósito já.
1: Eu queria que você falasse para a gente o seguinte: é óbvio que todo escritor nasce de suas ideias, mas é óbvio que ele tem referências. E você cita
0: inspirações, muito... né?
1: Inspirações. Referências. Né? Tudo aquilo que você leu, tudo aquilo que você... eu aprendi que para escrever você tem que gostar de ler. Eu acho que quem escreve torna-se quase que impossível você não conseguir ler. Seria um paradoxo. Eu queria saber das tuas referências, quais as fontes que você bebeu e, óbvio, o que é que você traz de si mesmo, que aí é a maior parte do livro, Manassés.
0: Realmente, o que você falou tem toda a razão, né? Quando eu acho que é praticamente impossível uma pessoa que quer escrever não ler.
1: Não.
0: Isso é realmente um paradoxo. E, como disse aqui anteriormente, eu sou apaixonado por grandes clássicos, porque eles atravessam gerações e continuo transformando, tendo o poder de transformar mente, transformar vidas, nos fazendo refletir. E foi justamente lendo autores como Voltaire, como Tolstói, como Hermann Hesse, como Machado de Assis.
1: Espetacular.
0: Como... eu sou, assim, e dentre outros tantos, né? Dostoiévski. Eu gosto muito desses Nikolai Gogol, eu gosto muito desses autores, porque você começa a pensar com a mente desses grandes personagens e enxergar o mundo com os olhos deles. Isso nos amplia a perspectiva de vida e de pessoas. Fora isso, fora essa inspiração, o meu pai, ele era pastor, foi pastor durante 30 anos, e ele tinha o sonho de escrever um livro. Só que ele não conseguiu, né? Ele faleceu, ele veio a falecer, isso vai fazer 2 anos. E após o falecimento dele, eu que nunca tinha imaginado um dia escrever um livro, pensado em algo do tipo, aquele sonho, aquela vontade passou a se tornar minha também. E eu quis manter esse sonho dele vivo, esse legado dele, honrar o nome dele, escrevendo um livro. E esse desejo foi tão forte no meu coração, na minha vida, e me inspirando em escritores, como eu acabei de falar, em experiências vividas com pessoas durante tempos, perdas que nós tivemos, veio essa idealização de escrever um livro sobre a verdadeira riqueza da nossa vida.
1: Manassés, o livro utiliza arquétipos clássicos. Tem, por exemplo, tem a estrada, o mentor, a queda, a redenção. E aí é o seguinte: de que maneira essas imagens, que são atemporais, né, elas ajudam a traduzir e a ajudar, né, a sobreviver com as angústias e dilemas do homem de hoje, do homem contemporâneo, Manassés?
0: Hoje nós vivemos no mundo, e você falou, o que você falou realmente, esse é o estilo, meu estilo de escrita. Eu escrevo totalmente numa época temporal. Você vai sentir que você está vivendo no passado, mas com coisas do presente, com histórias que hoje em dia elas funcionam da mesma forma, nada mudou, tudo continua do mesmo jeito. Por quê? Porque nós vivemos uma sociedade que mede o sucesso, a prosperidade, pelo dinheiro.

0: pelo cargo que ocupa, pela fama, pelo patrimônio que você possui. E
1: Legal.
0: eu quis trazer uma história que mostrasse, né, que apesar disso tudo, que o sucesso é muito importante, o dinheiro, ele pode mudar o nosso estilo de vida, melhorar as nossas condições sociais, mas são o caráter, a fé, o amor, a bondade, aquilo que deixamos na vida dos outros, no coração das pessoas, o bem que nós levamos, a diferença que fazemos na vida das outras pessoas, que é a essência real da nossa vida. Então, o livro ele traz uma jornada de um personagem, e durante essa jornada, esse personagem ele descobre muito sobre dinheiro, sobre poder, sobre caráter. E ele enfrenta perdas, ele enfrenta desilusões, ele enfrenta fracassos, mas ele descobre que a verdadeira riqueza não está somente naquilo que a gente acumula de patrimônio material, mas ele está naquilo que a gente deixa no coração do próximo e o legado e aquilo que nos transforma de verdade.
1: Muito legal. O livro já foi lançado ou ainda vai ser lançado, Manassés?
0: Ele vai ser lançado no dia 14 desse mês. Vai ser no Rio de Janeiro mesmo,
1: Sim.
0: no Leblon, na Livraria Argumento. Vai ser uma sexta-feira, dia 14, às 18 horas. Vai ter coquetel, vai ter. Eu convido todo mundo que quiser ir. Vai ter noite de autógrafos, um bate-papo legal, bastante assunto.
1: Poxa, então, muito legal. Como as pessoas encontram você em redes sociais? Tem algum perfil na internet?
0: Encontram, é bom falar, tanto TikTok quanto Instagram, quanto Facebook, é Manassés Carlotto. Manassés com dois S, ES, e Carlotto bem simples, com R, com L e com T só. Manassés Carlotto.
1: O título do filme: O Velho Sábio e a Verdadeira Riqueza. Geralmente, Manassés, quando a gente conversa com escritor e escritoras, tem gente que tem facilidade, tem, mas eu acho que é uma minoria. A grande maioria diz assim: Marcelo, poxa, construir o livro até que foi fácil, toda a sua narrativa, os capítulos foram fluindo, mas na hora do título fica aquela dúvida, será? Porque é a carta de apresentação. No teu
0: É o
1: caso,
0: título, verdade.
1: não
0: Isso
1: é
0: aí
1: isso?
0: é pura realidade.
1: Como é que foi para você? Ele só veio no final ou houve algum momento que você já cravou e disse: pronto, é o velho sábio e a verdadeira riqueza? Como foi?
0: Igualmente idêntico aos outros. Eu pensei em
1: Interessante.
0: 500 títulos, colocava, tirava, tentei um, tentei outro, e no final, e mesmo assim, quando a gente acha, a gente sente aquela, né, a gente, opa, é esse, mas mesmo assim fica um pouquinho de dúvida, será que funciona, será que pegou bem?
1: Exato.
0: E esse é um título que até eu gostei, porque eu estou, na verdade, projetando e planejando lançar uma trilogia, né, sobre o Velho Sábio. E cada livro ele vai contar, vai ter um assunto de dilemas da nossa vida. Esse, no caso, sendo o primeiro, a gente já vem falando sobre o que é a verdadeira riqueza da vida da humanidade, da vida das pessoas.
1: A gente sabe que a construção de personagens, o nome está falando, é uma construção. Tem muito do autor? Tem. Tem muito do que o autor, às vezes, nem incorpora na sua vida, mas pensa, mas já ouviu de alguém. Enfim, o saudoso Ariano Suassuna, fantástico. O Ariano Suassuna
0: Sim.
1: dizia que o escritor necessariamente é um mentiroso. Porque ele começa a extrair coisas daqui, dali, coisas que nem ele mesmo confessaria. A pergunta
0: É
1: é, Manassés,
0: verdade.
1: não é isso? Manassés, o velho sábio, ele tem mais de você ou tem mais de outros velhos e velhas sábias?
0: Eu acho que é uma mistura. O livro tem bastante de mim, o personagem principal, que é o Mateus, na verdade. Ele tem muito de mim, tem muito de todo mundo. Ele
1: Sim.
0: traz os dilemas aí de toda a humanidade, né? E tem o pai dele, no caso, ele simboliza os princípios da vida. E o velho sábio, ele é uma incógnita, né? Ele leva o leitor a refletir. Cada um tem o seu velho próprio, o seu velho sábio. Ele leva

0: O leitor refletir, ele não traz respostas prontas, ele realmente é o símbolo da verdadeira sabedoria.
1: Puxa,
0: E
1: espetacular.
0: sim, mas muita coisa do livro realmente a gente inspira em nós mesmos, na nossa vida, na nossa vivência, em tudo que a gente experimentou, presenciou, as vidas que nós cultivamos, encontramos no meio do caminho, nossas perdas, nossas vitórias, nossas derrotas. Então, isso é uma miscelânea, uma junção aí de uma experiência, e a gente vem querendo mostrar isso em forma de história, né? Uma
1: Maravilha.
0: fábula.
1: Manassés, aí é o seguinte: você termina o livro, envia os originais para a editora, tem todo aquele processo, e aí vem lançamento do livro. E esse momento agora, ele é de curtir o livro ou ele é de continuar a escrever já projetando outros livros? Como é que é esse teu momento agora?
0: Eu não quero parar.
1: Ah, que legal.
0: Eu tô numa fase que eu estou bem inspirado assim, e a gente eu passo a madrugada escrevendo. A madrugada é, não sei por quê, mas a madrugada é um momento que a mente parece que ela abre,
1: Exato.
0: acaba com o meu relógio biológico da semana, mas me inspira muito. E eu tô eu na verdade aí eu já estou quase terminando essa trilogia, né? E em breve eu vou lançar já o próximo. E eu não quero parar. Enquanto tiver com pensamento, tiver assim com a mente aberta, fresca e tiver assim inspirado, vou escrevendo, vou escrevendo, vou escrevendo.
1: Deixa eu aprofundar só essa questão aí do escrever na madrugada. Eu gosto de escrever umas besteirinhas também, geralmente madrugada. A maioria dos amigos e amigas, madrugada. É a questão do tempo ou é a solidão do escritor e da escritora que proporciona essa intuição?
0: Essa é uma boa pergunta. Eu acredito que seja um pouco dos dois,
1: Ah.
0: né? E como o meu trabalho ali me força a viajar muito, durante os dias de semana, praticamente eu não estou perto da minha família, da minha esposa,
1: Sim.
0: do meu filho, do meu enteado. E é os momentos que eu estou sozinho, né? No
1: Ah.
0: hotel, seja onde for. E a gente está ali pensando e a mente trabalhando 24 horas, seja em prol à empresa. As grandes construções de processos de logísticos que a gente está ali. E muitas das vezes, assim, eu começo a imaginar e a história vem fluindo na minha mente, a gente vai escrevendo, vai tentando
1: Sim,
0: colocar no
1: sim.
0: papel aquilo que vem, antes que a gente perca. Porque se a gente deixar para o dia seguinte, some, a gente
1: Exato,
0: esquece realmente o que
1: exato,
0: pensou. Dormiu, esquece, acabou.
1: exato.
0: Então, aproveita esse momento e, assim, eu me. Distraio. Às vezes eu passo ali horas e horas e horas quando vou ver. É o que eu falei, afetei todo o meu relógio biológico aí da semana.
1: Maravilha. Pô, Manassés, super legal. A gente fica aqui feliz com esse teu lançamento, O Velho Sábio e a Verdadeira Riqueza. E desejando muito sucesso a você. Agora, não só no livro, mas na carreira de escritor, sucesso esse que você já tem na sua vida como empresário. Grande abraço, viu, Manassés? Obrigado.
0: Muito obrigado, agradeço pelo convite, agradeço pela conversa maravilhosa. Eu espero
1: Legal, cara.
0: aí, garanto que o leitor vai se apaixonar pelo livro. Ele vem com uma história muito maravilhosa, muito legal, muito bacana e gostosa de ler. E nos ensina bastante, realmente, ele traz uma reflexão muito boa para a nossa vida.
1: Maravilha.
0: Obrigado pelo convite.
1: Tranquilo, repete o teu perfil nas redes.
0: Manassés Carlotto. Manassés com dois S's, ES. Manassés,
1: Carloto.
0: Carlotto. Carlotto bem simples.
1: Beleza.
0: Pode acessar
1: Manassés.
0: lá tem informações sobre o livro, tem um link no, na bio que leva direto para a Amazon, já está em pré-venda na Amazon, tanto digital quanto físico, já está na Amazon como pré-venda. Consegue acessar o link pelo meu Instagram, também pelo meu TikTok. Eu agradeço aí.
1: Tá certo, amigo. Valeu. Um abraço, sucesso, Manassés.
0: Muito obrigado.
1: Valeu. Até mais.
0: Um
1: Um
0: abraço.
1: abraço. Manassés Carlotto, escritor, empreendedor, empresário e pai apaixonado pelo comportamento humano, escreve sobre fé, legado, relações familiares e transformação pessoal, explorando com sensibilidade os desafios que moldam a vida e conectam gerações. Está lançando o seu livro O Velho Sábio e a Verdadeira Riqueza. Agora, 9h48.
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1: Agora tem Adriana Calcanhoto, 9h48.

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1: Agora 9:52.
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1: Nós vamos conversar agora com uma artista da dança e pesquisadora, Isabela Severo, está com a gente. Isabela, boa noite, tudo bem?
2: Boa noite, Marcelo, tudo bem? Maravilha. Boa noite a todas e todos.
1: Tudo bem. Isabela vai falar sobre uma oficina gratuita de dança contemporânea sobre corpo, memória e território. É isso, né, Isabela?
2: Isso. Essa oficina, ela está dentro de um projeto de pesquisa em dança, né? É desenvolvido por mim e por Lani Luz. É uma pesquisa em dança que recebe um incentivo do SIC, né? Um incentivo de Sistema de Incentivo à Cultura de Recife. Uhum. E faz parte dessa pesquisa em dança onde duas artistas se unem para investigar, né? Para adentrar nas poéticas, nos imaginários, nas memórias geográfico-afetivas de cada uma, a partir de

0: dos territórios e que tem como mote, né, como foco essa perspectiva do corpo e do território como essa dimensão, né, em algo integrado que se continua nesse corpo comunidade, né, nessa coletividade. Então, assim, a gente vai tecendo essa pesquisa e vai passando por temas como ecologia social, meio ambiente, identidade, relação com a comunidade, né, com a cidade. No
1: Sim.
0: caso desse momento da pesquisa, e também vai adentrando nesses modos de ser e estar de cada pessoa, né, que vive, né, que viveu nesse território, de cada grupo, né, e para pensar junto mesmo esse tema, né. Então, agora a gente está no momento terra da pesquisa e ela vai acontecer, né, no território de Lana e Luz,
1: Sim.
0: né, e que é na Ilha de Santa, na comunidade da Ilha de Santa Terezinha, em Santo Amaro. E aí a oficina está dentro desse processo.
1: Olha, já me chamou a atenção essa fase terra. Você traz aqui autores fantásticos: Luiz Ufino, Deneten Towan Bona, Leda Maria Martins, Dana Haraway, acredito que é por aí a pronúncia, mas tem um cara que é fantástico, espetacular. E acho que todo brasileiro, toda brasileira deveria ler Ailton Krenak. Parabéns para você, para sua parceira de projeto, porque nos parece, Isabela, que é tudo que a gente precisa para a gente amar esse pedaço onde a gente vive e aprender muito com ele. E queria que você falasse sobre essa perspectiva do Krenak e também dos outros autores, Isabela.
0: Com certeza, né? Acho que a dança, né, traz para a gente aqui nesse momento de pesquisa, com a pesquisa em dança, é a possibilidade de a gente construir pensamento através do corpo, né, através da experiência, né. E aí essa leitura, todos esses processos, né, tanto de leitura como de escuta, né, da própria comunidade, das pessoas, mas de mergulho nessas leituras vem trazendo um corpo de sustentação para a gente, assim, né.
1: Sim.
0: Conceitos importantes que a gente precisa adentrar, o conceito da espiral do tempo, né, como traz Leda Maria, né. Então, como é que a gente vai pensar corpo, território, escuta do território, se a gente não está conectado com alguns conceitos importantes da contracolonialidade, por exemplo. Acho que Krenak traz isso de forma muito importante, a própria perspectiva, né, de um corpo atrelado a um território, que
1: Sim.
0: vem desse pensamento, né, dessa cosmovisão, né, dos povos originários. Então, tem um
1: Exato.
0: outro pensador que a gente também tem mergulhado muito, que eu acho que não está aí, que é o Nego Bispo, e
1: Nego
0: ele traz esse
1: Bispo.
0: conceito muito importante também,
1: Sim,
0: né, do
1: sim.
0: envolvimento e do desenvolvimento. Então, como é que a gente pensa, a partir agora a gente está adentrando na comunidade de Santo Amaro, né, Ilha de Santa Terezinha. Então, como é que a gente pensa, estando na cidade, esse corpo integrado ao território, à natureza, a um corpo, comunidade, sem pensar no envolvimento, né, sem pensar num
1: Isso.
0: processo, de escuta, né, de ser estar, né, em comunitário, assim, né. Então, eu acho
1: Espetacular.
0: que são pensadores que vêm trazendo para a gente conceitos muito importantes, assim, que ajudam a gente a fincar, né, a pesquisa mesmo, assim.
1: Exato, exato. Esse é o verdadeiro orgulho de ser brasileiro, de estar aqui nessa terra. Eu queria que você falasse também,
0: Sem
1: Isabela,
0: dúvida.
1: sobre, quem é que pode participar desse projeto, quem é que pode mergulhar nesse projeto?
0: A oficina, ela é gratuita, né, e ela é aberta a todas as pessoas interessadas, artistas, e a
1: Sim.
0: todas as pessoas interessadas no tema, né. Mas principalmente tem esse viés de estar aberto, principalmente quem terá prioridade são as pessoas da comunidade, Ilha de Santa Terezinha, e pessoas das comunidades próximas também.
1: Sim. São quantas vagas?
0: Então, são 10 vagas. A
1: 10.
0: gente já está com as inscrições acontecendo.
1: Sim.
0: Vão acontecer dias 14 e 15, né, a oficina. E a gente já está com as inscrições abertas, assim, já estão acontecendo, já tem gente se inscrevendo, a gente está com o link na bio lá do arroba Corpo Território Entre, a pesquisa da gente no Instagram.
1: Maravilha. Queria que você repetisse como é o perfil.
0: Arroba Corpo Território Entre,
1: Sim. Arroba
0: que é o nome
1: Corpo
0: da pesquisa.
1: Território Entre. Maravilha.
0: Isso,
1: E aí tem um formulário, né?
0: exato. E aí tem o formulário, tá o link na bio lá. O nome da oficina deixa eu pegar aqui.
1: O nome da oficina, somente para as pessoas terem a informação.

0: Acho que é essa: corpo, memória, território e suas ecologias afetivas em
1: E suas
0: movimento.
1: ecologias afetivas em
0: Ok.
1: movimento. Isso.
0: Encontramos aqui no release. Então, maravilha. Isabela, algo mais que você queira falar, deixar para como informação?
1: Não, a gente está muito feliz de estar compartilhando essa pesquisa nessa comunidade com essas pessoas. Temos uma
0: Sim.
1: pessoa convidada, um artista da dança também convidada a facilitar esse processo grupal, né? Esse momento de troca entre artistas e
0: Sim.
1: entre pessoas da comunidade, que é Silvia Góes. É uma pessoa artista da dança, dramaturga, pesquisadora, escritora, e vai estar com a gente facilitando esse processo, que é um momento, da pesquisa, de a gente expandir e estar em contato com outras pessoas que busquem, que tenham interesse por esse tema, né? Então, é isso, só dizer que a gente espera vocês e
0: Maravilha.
1: agradecer aí o espaço
0: Valeu,
1: também.
0: Isabela. Parabéns pelo trabalho. Leva o nosso abraço para a Lani Luz também, toda a sua equipe. Sucesso!
1: Obrigada, boa
0: Valeu,
1: noite.
0: boa noite. Isabela Severi, trazendo para a gente aspectos da oficina gratuita de dança contemporânea sobre corpo, memória e território. E aí eu vou repetir aqui o nome do projeto, está aqui no final do release. Oficina Corpo, Memória, Território e suas ecologias afetivas em movimento. São 9h59.
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0: Vando, 10 horas agora.

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1: E essa aí, Sintonia 10 e 4. Muito obrigado pela sintonia. Moraes Moreira, o baiano mais pernambucano que você conheceu.

0: E essa estação é 90.3, onde você está agora, aqui, nesse exato instante, 10:08.
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0: Nós vamos falar agora sobre a obra Conectando Histórias. É mais que um livro. É um projeto que une literatura, empatia e responsabilidade social. E nós temos o prazer e a alegria de receber a escritora Eliane Santos. Boa noite, Eliane. Tudo bem?

0: Boa noite a todos. Oi, Marcelo, tudo bem com você?
1: Tudo tranquilo, seja muito bem-vinda.
0: Muito obrigada, é um imenso prazer estar aqui.
1: Maravilha, você está falando de onde? Está aqui em Recife mesmo ou não?
0: Estou aqui em Recife.
1: É o primeiro livro, Eliane?
0: Sim, é o meu primeiro livro.
1: Ah, puxa, que legal, que legal. E aí eu queria que você falasse sobre qual o título do livro?
0: O título do livro é Conectando Histórias.
1: Sim. Eliane, além de escritora, é fisioterapeuta. É isso, né?
0: Isso mesmo.
1: E aí, quando que nasce? Qual a origem dessa vontade de escrever, Eliane?
0: Então, eu sempre tive vontade de escrever um livro. Mas eu queria escrever um livro que falasse de amor, de cura, de conexão, de lembranças, de infância. E que quando essa pessoa lesse esse livro, ela pudesse se conectar e se encontrar em algumas páginas dele.
1: Sim.
0: Até que eu fui a São Paulo ano passado e tive a oportunidade de assistir a uma palestra com o tema do evento sobre inovação social, sobre inovação digital.
1: Sim.
0: Com o palestrante Walter Longo, onde ele trouxe uma frase que me marcou profundamente, que foi: em terra de robô, quem tem coração é rei. E ele ainda disse mais, que no passado empregos dependiam de músculo, depois passaram a depender de cérebro e futuramente dependerão do coração. Puxa, e ali eu entendi, tá na hora de escrever o meu livro. Marcelo, nós vivemos em um mundo de excessos. Ah. Excesso de informação, excesso de comparações, excesso de pressas. Vivemos constantemente conectados.
1: Sim.
0: E ao mesmo tempo, tão distante de nós mesmos. Então eu disse, chegou a hora de escrever o livro. Foi quando eu comecei a coletar história de amigos, parentes, amigos de amigos, e resolvi criar um livro. Mas assim, eu não queria que fosse só um livro e que fosse qualquer história. E que as histórias que tivesse naquele livro pudesse mudar a vida das pessoas.
1: Sim.
0: Que fosse uma história de superação, que fosse uma história que te trouxesse algo, um aprendizado, um conhecimento, uma cura, quem sabe. E foi exatamente isso que eu quis trazer. E nesse momento e nesse período de coletar essas histórias, foi quando eu conheci o Lar da Rose. O Lar da Rose é um abrigo que fica localizado aqui em Pernambuco, no Curado 5.
1: Sim.
0: E junto a um grupo de fisioterapeutas, eu tive a oportunidade de participar de uma ação solidária lá em dezembro do ano passado, que foi o Natal. E assim, conhecendo aquele espaço, conhecendo um pouco da história daqueles idosos, conhecendo um pouco da história da Rose, que vive intensamente aquele ambiente com aqueles idosos e com tanto amor, eu decidi que esse livro ele teria um propósito maior. Então foi quando eu resolvi colocar a história da Rose no livro.
1: Sim.
0: Então no livro também conta a história do Lar da Rose, quando surgiu, por que surgiu, como é um pouco de lá da realidade do Lar da Rose. E graças a Deus o livro deu certo. Eu lancei, tem uns 2 meses. A gente já conseguiu vender vários livros. O valor desse livro já foi destinado para o Lar da Rose. E esse livro eu continuo vendendo ainda. As vendas estão abertas. Então, se você quiser comprar, conhecer um pouco da história da Rose, conhecer um pouco das histórias que tem no livro, que são histórias assim lindas, que eu garanto que vai tocar a alma de quem lê assim,
1: ah,
0: como tem tocado a minha e de

0: tantas outras vidas. E hoje a gente está vendendo o livro. O mês passado, agora em maio, eu juntei o valor que a gente já tinha vendido, já levei lá no lar da Rose.
1: Sim.
0: A Rose ficou, né, super feliz, a Rose e todos os idosos que convivem lá. E assim, como você disse, eu sou fisioterapeuta, eu atuo na área de gerontologia.
1: Uhum.
0: Então, eu só atendo idoso, então a minha conexão com eles é uma conexão... Eu nem sei explicar.
1: Puxa vida, que
0: de,
1: legal.
0: De tão, tão intensa mesmo que é.
1: Uhum.
0: E eu tenho muito esse ouvido atento, sabe, nos meus atendimentos.
1: Sim.
0: Eu sou uma pessoa que acredito muito no poder da palavra, no poder do incentivo, no poder da cura, no poder da conexão humana. Então, eu vivo isso diariamente. E foi baseado em tudo isso, em todas essas emoções, que o Conectando Histórias surgiu e está aí sendo um sucesso.
1: Puxa, deixa eu só fazer uma correção aqui em relação ao seu nome. Eu estou falando Eliane, é Eliane ou Elaine?
0: Elaine,
1: desculpa.
0: Isso.
1: Produção me ajudou aqui, meu grande amigo Lubambo, grande Lubambo. Então, Elaine, desculpa por eu ter chamado
0: isso,
1: Eliane.
0: Isso, acontece.
1: Elaine, agora é o seguinte, eu queria que você falasse também, você trouxe tanto sentimento, tanta emoção, tanta entrega, que a gente queria saber como autora, desde que você falou da palestra do Walter Longo, daquele sentimento que você teve, e hoje, depois de ter lançado, como é que você está se sentindo? Atingiu aquele objetivo que você queria?
0: Atingi. É um sentimento de gratidão.
1: Sim.
0: E assim, as pessoas que compraram o livro me mandam mensagem diariamente. Elaine, que história linda. Essa história mudou a minha vida. Foi uma história que me fez enxergar a vida de forma diferente.
1: Ah.
0: Foi uma história que me fez... me reconhecer. Foi uma história que trouxe um olhar diferente para mim, que trouxe uma lembrança. E, como eu disse, a gente vive em momentos tão, tão conectados, tão o tempo todo, que às vezes a gente esquece do simples. A gente esquece do ouvir com calma, a gente esquece do abraço apertado, a gente esquece do colo de mãe, a gente esquece de como é importante ter um amigo, né?
1: Uhum.
0: Que às vezes você está em um dia ruim e um amigo te salva.
1: Sim.
0: Um amigo, um colega, né? Às vezes um olhar, um abraço, um aperto de mão. Então eu acho que essa empatia que o Conectando Histórias está fazendo.
1: Sim.
0: É algo que me deixa assim, imensamente feliz. E eu não tenho palavras para agradecer a tanta gente que comprou, que me manda mensagem.
1: Mas que legal.
0: É um sentimento de gratidão.
1: Que legal, que legal. Como é que a gente encontra o livro, Elaine? Como é que a gente
0: o
1: encontra?
0: O livro você pode encontrar no nosso Instagram, que é Conectando Histórias de Vida, tudo junto. Fica na bio, lá tem um link na bio. Você pode clicar lá e comprar o livro.
1: Sim.
0: Você pode também solicitar ele via Instagram, né? Me mandar um direct no Instagram e realizar o pagamento e eu faço a transferência do livro para você. É um livro em PDF, então automaticamente você recebe e é só baixar e se emocionar.
1: Poxa, maravilha. E ainda tem a informação de que uma parte da renda vai para o Lar de Rosa, né?
0: Então, o que foi que aconteceu? A princípio,
1: aliás, lá da
0: eu
1: Rose.
0: Iria
1: lá da
0: o Lar
1: Rose.
0: Da Rose, isso. É. A princípio, eu tinha colocado no livro, inclusive, que seria uma parte do valor. Mas hoje, o valor inteiro de todas as vendas está sendo destinado ao Lar da Rose.
1: Ah, que legal. Que legal. Mais gratidão ainda, mais gratidão ainda.
0: Exatamente.
1: Poxa,
0: e assim, o Lar da
1: legal.
0: Rose, eles estão em processo de construção.
1: Sim.
0: Então, eles estão precisando muito da nossa ajuda, muito. Então, foi quando eu disse, não, tudo que vender dos livros, tudo, todo o valor vai ser destinado ao Lar da Rose. E aí, eu fui lá, né, mês passado, levar o dinheiro e, assim, eles ficaram super felizes. Eu fiz questão de sacar o dinheiro, colocar em um envelope e ir lá pessoalmente levar.
1: É interessante que, no mundo...

0: onde a gente vê uma grande parte das pessoas que só ficam felizes quando tem uma satisfação material, quando a resposta é só material. A gente sabe, nesse plano onde a gente vive, né, a maioria das coisas é material. Mas o quanto o não material, uma intenção outra dessa gratidão que você traz, traz essa satisfação, o seu sorriso, a alegria que a gente percebe que você tem ao lançar essa obra no mundo, né, Elaine?
1: Sim, total.
0: Exato.
1: Eu fico assim, meu Deus do céu, obrigada que eu consegui. E não só o prazer em conseguir, mas o prazer de estar transformando várias vidas.
0: Sim.
1: Não só a vidas das pessoas que moram no Lar da Rose, mas as pessoas que podem ter acesso ao livro.
0: Sim.
1: Tem muita gente sendo tocada, transformada, curada, libertada de verdade com o livro. Então, eu acho que eu consegui trazer exatamente o que eu tinha, o que eu carregava de sentimento, de amor para essa obra.
0: Puxa, legal demais. Elaine, como é que as pessoas te encontram na internet?
1: Ó, o meu Instagram de fisioterapeuta é doutora.elainesantosfisio. E o do livro é Conectando Histórias de Vidas. Tudo junto.
0: Maravilha, que bom. É, algo mais que você queira falar sobre o livro, sobre o projeto?
1: Não, só isso. Eu quero agradecer a oportunidade. Muito obrigada por vocês estarem ajudando a gente a crescer e aparecer e transformar tantas vidas.
0: Maravilha.
1: Minha eterna gratidão.
0: Bom demais. Elaine Santos, parabéns por esse trabalho, por essa disposição, por essa alegria, por esse sentimento de gratidão. E tomara que esse livro multiplique, multiplique, multiplique e que a gente possa ter outras pessoas também com essa felicidade que você trouxe aqui pra gente.
1: Sim! É? Com certeza.
0: Esse
1: Inclusive,
0: objetivo.
1: Eu tenho a ideia
0: Sim.
1: de fazer a segunda edição desse livro.
0: Boa!
1: Então, caso você queira ou alguém participar desse livro, nos presenteando com a sua história, uma história de vida real, a história ela precisa realmente ser sua,
0: Sim.
1: é uma história verdadeira, pode ser uma história de amor, de lembrança, de saudade, de um sentimento de gratidão, o que você tiver aí dentro, que você acha que pode tocar a vida de alguém e você quiser nos presentear com essa história, eu fico muito agradecida. É só entrar em contato com a gente lá no Instagram e encaminhar sua história pra gente e a sua história sai no próximo livro.
0: Maravilha, bom demais. Elaine, a gente só agradece, deseja muito sucesso, não só nesse livro, nos próximos. E a todas essas pessoas que você ajudou também a modificar em suas vidas. Abração, Elaine.
1: Muito obrigada, tchau.
0: Valeu. Tchau, tchau. Olha aí, a fisioterapeuta e escritora Elaine Santos, trazendo pra gente, olha o quanto a literatura pode melhorar vidas, né? Conectando história, quais histórias que ela traz, essas lições de vida, elas vão sendo passadas para outras pessoas, além da própria lição do livro também, que está servindo para reformar esse Lar de Rose, que ela trouxe a história para a gente, o Lar da Rose. Super legal, hein? 10 horas e 23 agora. 10 e 23.
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0: Raimundo Fagner, 10h23.

Acabou. 10 horas e 28 minutos aqui no programa Movimento Cultural. É isso aí, parceirão. Daqui a pouquinho nós vamos conversar com o Petrônio Lorena. Petrônio e as Criaturas estão lançando o EP Mergulho ao Vivo em 1º de agosto. Na verdade, já lançou e vai conversar com a gente aqui no Movimento Cultural daqui a pouquinho. Deixa eu abraçar os amigos que estão por aqui. Os amigos já estão chegando. Gutenberg, maratonista de Caruaru. Um grande abraço ao Gutenberg. Também o Cláudio Lima, da Maraponga, em Fortaleza. Giva do Reco, manda um abraço para Madeira e para Mentirinha. Um abraço para os dois. Mago de Olinda também está com a gente. Fábio Regino, da Matheus.

0: Tim Abreu e Lima, boa noite, amigo. Mais uma vez, vem através dessa honrosa audiência da Rádio Jornal reclamar do descaso. Esgoto estourado aqui na Matinha. Isso é uma verdadeira vergonha. A prefeitura joga para a Compesa joga para a prefeitura. E nós ficamos assim, à mercê desse descaso. Atenção, prefeitura de Abreu e Lima, né? O esgoto estourado aí na Matinha. E é como ele disse, prefeitura ou Compesa? O Ivanildo está com a gente, mora no Morro da Conceição, estou de serviço na UPA de Nova Descoberta. Manda um abraço para meus amigos Mima, também Fernando Café e Val. Saudações tricolores. 10 horas e 30 minutos agora.
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0: Aqui no programa Movimento Cultural vamos conversar com Petrônio Lorena. Cadê o Petrônio com a gente? Alô, Petrônio, boa noite, bem-vindo.
3: Ah, tô aqui.
0: E aí, tudo bem?
3: Tudo bem, meu querido, como vai?
0: Tudo tranquilo.
3: Muito feliz de estar aqui na Rádio Jornal.
0: Poxa.
3: Falando um pouco desse trabalho do Disco Mergulho.
0: Muito legal. Rock psicodélico, raízes nordestinas, letras de forte conteúdo político e poético. Aí a caminhada de Petrônio e as criaturas. É isso, né, Petrônio?
3: Isso, já é uma caminhada longa. Eu trabalho com cinema também. As pessoas me conhecem mais pelo trabalho audiovisual.
0: Uhum.
3: Eu sou diretor, né? Mas faço as trilhas dos filmes e tenho um projeto com canções, que é Petrônio e as Criaturas. Sempre convido amigos para produzir comigo, para tocar comigo. E esse é o segundo EP, eu acho que é mais ou menos o oitavo lançamento que a gente está fazendo, porque alguns lançamentos foram de discos completos, com 10 músicas, com 8 músicas. Depois teve um EP, esse é o segundo EP. E acumulou também, durante esse processo, vários singles lançados.
0: Sim.
3: Então, Petrônio e as Criaturas é um projeto que já está caminhando aí desde 2012.
0: Petrônio, aí esse EP já foi lançado nos streams, né?
3: Sim, foi lançado no dia 31 de julho,
0: uhum.
3: Né, e está tendo uma boa repercussão, as pessoas estão mandando feedback importante, e na verdade surgiu desde a época da pandemia, né, a partir de uma live que fizemos, inclusive essa live você encontra também no YouTube, você pode procurar lá, Mergulho, lançamento, que é uma live de 2021. Só que a qualidade sonora ficou tão boa, a interpretação tão visceral, talvez porque a gente estava sob o claustro da Covid, que resolvemos aproveitar para fazer um lançamento no formato streaming, né, como disco mesmo.
0: Sim. Deixa eu te perguntar uma coisa aqui. Nós acessamos agora, e aí eu tenho, de cara, apareceu para mim, Voo de Marimbondo, Voador, Troglodita, Cogumelo Secular e Desenho de Nuvens. Eu preciso de duas para tocar aqui. Me diga quais dessas cinco a gente pode classificar em duas para a gente tocar.
3: Coloca Voador e Desenho de Nuvens.
0: Voador e Desenho de Nuvens. Então, a 2 e a 5.
3: Isso. Agora,
0: pronto.
3: Agora, do disco Mergulho, que ela tem outro...
0: Oi? Momento. Repete.
3: Tem uma foto minha.
0: Então esse não é o novo, não, né?
3: Cantando com o microfone. Esse é o lançamento mais atual.
0: Ah, peraí. As duas que você falou não são do atual, é isso?
3: Não, são do atual, porque são regravações.
0: Ah, entendi.
3: Porque quando você abre o Spotify, elas aparecem.
0: Isso.
3: É Voador e
0: E desenho de
3: E desenho de
0: nuvens.
3: nuvens.
0: Pronto, maravilha. É bom para quem já estiver acessando, né? Está escutando você aqui, já vai ter o acesso, embora a gente.

0: para tocar também depois da nossa conversa. Petrônio, quem são as criaturas?
1: As criaturas atualmente são variáveis, né? Então tem Ramaon, que participa, Guga Rocha, tem Domingos,
0: sim,
1: que participam, são colaboradores.
0: Uhum.
1: E dependendo do show, a gente chama todos. Por exemplo, tem um show que vai. Tem uma apresentação, um pocket show, que vai acontecer, eu aproveito o espaço para divulgar, nessa quinta-feira, no bar Super 8, na rua Mamed Simões,
0: Sim.
1: conhecido pela programação cinematográfica. O bar Super 8 vai estar abrindo espaço para o pocket show de Petrônio e as Criaturas. Nesse show, eu vou exibir dois videoclipes, um
0: Sim.
1: videoclipe de 2012 e um videoclipe de 2017, que nós vamos exibir. E vamos exibir também dois videoclipes de Domingos, que é um músico, que o produtor musical, que sempre acompanha, sempre participa, e ele vai me acompanhar nesse dia. E os videoclipes, vamos ter uma pequena conversa, um bate-papo, e em seguida o show. Vai acontecer nessa quinta-feira, às 7 da noite, no Bar Super 8, na rua Mamede Simões, centro do Recife.
0: Petrônio, a gente sabe que você é um cara inquieto, é um cara que a cabeça é o verdadeiro liquidificador de ideias, como diria meu querido maestro Forró. Tem algum momento que a música de Petrônio se cruza com o cineasta Petrônio, ou você consegue dividir as duas artes?
1: É, sempre se. Na verdade, a música que eu faço, ela é utilizada também para as trilhas musicais dos filmes que eu dirijo e
0: Sim.
1: para filmes de outros colegas diretores também. Então, no passado, o diretor Marcelo Lordeiro lançou um filme chamado Paterno,
0: Sim.
1: 2024, aliás, lançou um filme chamado Paterno e tem uma canção minha lá chamada Travesseiro de Camomila. Então, Rodrigo Sebastiano, que é um diretor carioca, já colocou duas canções minhas em seus filmes. E por aí, há vários diretores, a Valdir Oliveira, que fez uma série muito interessante chamada O Ovo da Raposa, colocou umas três canções minhas.
0: Sim.
1: Então, eu sempre estou colocando as canções nos filmes dos amigos e nos meus também. Então, é difícil separar. O realizador audiovisual, o cineasta, e onde começa o músico, tudo surgiu no mesmo pacote, né?
0: Rapaz, o Travesseiro de Camomila acabou chamando muita atenção. Acho que esse é o sonho de consumo da maioria das pessoas que estão nos escutando agora. E eu queria que você aproveitasse e falasse sobre as inspirações para as suas músicas. Você fala de quê nas suas músicas, Petrônio?
1: Agora, cada canção é um universo diferente. Eu não padronizo, eu não consigo escolher apenas um tema, um
0: Isso é
1: foco
0: muito bom.
1: e trabalhar apenas nele.
0: Uhum.
1: Então, as canções, esse disco agora, Mergulho, tem várias canções pessoais e tem crítica social mesmo, né? Canções antigas, tem uma chamada Troglodita, que fala muito do nosso tempo atual. Da impaciência que as pessoas têm de uma certa agressividade desnecessária do nosso tempo atual, motivada também por polaridades políticas. Então, isso não pode ficar longe da minha música, né? Tem uma outra canção chamada Os Olhos Secos de Bill, porque eu venho de Serra Talhada e venho de uma época em que muita gente aceitava os desígnios da vida, né? Aceitava todas as tristezas, todas as mazelas, e a canção um pouco sobre essa falta de rebeldia que às vezes a gente encontra nas pessoas, um certo conformismo.
0: Sim. Sim.
1: Essa canção tem uns 30 anos, mas as coisas não mudam. O conformismo na sociedade não é muito grande, né? Muita gente que não tem o interesse de se mobilizar para transformar as coisas. Então, eu falo de coisas que eu vejo, das coisas palpáveis, das coisas reais. E algumas canções, por exemplo, são do universo imaginário apenas. Travesseiro de Camomila é uma canção que está dentro do imaginário brega, né? E se refere a uma saudade. Que não passa nunca, é uma dificuldade de superar finais de

0: relacionamento.
1: Sim.
0: Travesseiro de camomila é isso, é como se dissesse um pedido para acalmar, né? E cada canção ela leva a um universo diferente. Nesse disco mesmo, Mergulho, tem canções que lembram, que eu fiz motivado por lembranças da infância, como
1: Sim.
0: por exemplo o Desenho de Nuvens, que o título literalmente já traz a imagem, né, de uma criança olhando para o céu e vendo as formas se apresentarem nas nuvens.
1: Super
0: Então
1: legal.
0: eu não tenho uma padronização de temas, os temas vão surgindo de acordo com a vivência pessoal.
1: Muito legal. Petrônio, estamos no início do segundo semestre, início do mês de agosto. Dentro dessa sua inquietude intelectual, o que é que você está planejando para o restante do ano? E aí, tanto na música quanto no cinema, Petrônio?
0: Então, né, no restante do ano, nós estamos planejando algumas exibições cinematográficas e até mais um lançamento musical, né? Inclusive, eu quero divulgar que amanhã no Cinema São Luís vai passar o filme O Homem do Traque Verde, uma sessão especial dentro de uma mostra de patrimônio e preservação da Fundap, e convidaram o último filme que eu fiz para uma sessão especial.
1: Sim.
0: Antes dele ser lançado de verdade, o filme está passando por festivais, chama O Homem do Fraque Verde, é uma homenagem ao Homem da Meia-Noite, é um filme histórico,
1: Pô, beleza.
0: contando o percurso de 93 anos, 94 anos do Homem da Meia-Noite. E esse filme, que já passou por diversos festivais importantes, como o Inédite, que é um festival de filmes documentários, já passou na cidade de Kerala, na Índia, num festival de filme folclórico, e está para participar também agora de um festival em Luanda, Luanda Doc, no país de Angola, na África. Então, esse filme sobre o Homem da Meia-Noite está circulando e vai ser exibido especialmente amanhã. Cinema São Luís, é uma grande novidade que está acontecendo esse ano, né? A divulgação desse filme. E eu tenho um outro disco que vai sair também antes do mês de dezembro, que eu fiz com produção de Domingos. E esse
1: Sim.
0: disco está tem temas instrumentais e temas e canções, né? Temas instrumentais que provavelmente vão entrar em filmes. Então são essas duas surpresas daqui até o fim do ano.
1: Legal demais. Petrônio, a gente agradece a entrevista, desejando a você muito sucesso nas suas ideias, na música, no cinema. E quando tiver coisa nova, traga pra gente aqui, cara. Show de bola, viu, Petrônio?
0: Com certeza, muito obrigado pelo espaço e convido a todos para assistir amanhã o filme Homem do Fraque Verde no São Luís e para assistir o show de Petrone e as Criaturas no Bar Super 8, na quinta-feira, na rua Mamede Simões, às 19 horas. Cheguem lá, muito obrigado pelo espaço, vamos nessa.
1: Repete aí, é quinta-feira, que horas?
0: Quinta-feira, 19 horas,
1: Sim.
0: na rua Mamede Simões, no Bar Super 8, um show gratuito.
1: Maravilha.
0: Um show para apresentar o repertório do disco Mergulho, exibindo também videoclipes.
1: Petrônio, super legal. Um abraço para você e para as criaturas.
0: Um
1: Valeu,
0: abraço,
1: Petrônio.
0: querido. Boa sorte, tudo
1: Valeu.
0: bom.
1: Você também. Vamos escutar agora, são duas, né? Voador é a primeira e depois Desenho de Nuvens. Petrônio e as criaturas aqui no Movimento Cultural 10h43.

Petrone e as criaturas, tem mais uma. Deixa eu abraçar aqui o Tenente Chora Ninguém. Ele diz: olha, achei bacana as colocações do amigo escritor Manassés. O conteúdo do livro dele deve ter bons ensinamentos de vida. Parabéns e muito sucesso ao nobre Tenente Chora Ninguém. E também com a gente, o nosso querido Delmiro Gouveia. Conterrâneo de Anny Barreto. Sempre, né, Delmiro? Marcelo, desculpa a pergunta. Qual é melhor? Eu gosto dessas perguntas. Essas perguntas são legais. Qual é melhor? Narrar um jogo ao vivo ou no estúdio? Quer dizer, no estádio ou no estúdio? Ah, no estádio, viu, Delmiro? No estádio, né? É, nada como pulsar, energia pulsante aqui de nossas três torcidas. Aliás, vou colocar cinco, que são as experiências mais

recentes, né? Torcida do Náutico, torcida do Santa Cruz, torcida do Sport, torcida do Central, da Patativa. E o Retrô, quando tem um público legal. Vez em quando o Retrô dá uns públicos legais, né? A gente sabe que é um clube novo, tem uma torcida pequena, está se formando, a gente tem um respeito imenso. E tem ali uma galera que faz um barulho na arena, né? Mas nada como, viu, Delmiro? E aí, óbvio que são circunstâncias, né? Em todo um contexto das situações. Andrade de Rio Doce, boa noite, amigo. Estou ligado ao Movimento Cultural. Desde janeiro que estou tentando aposentar minha esposa e o contador responsável pelo processo, sempre requisitando documentos comprobatórios solicitados pelo INSS. Na semana passada, passados 7 meses do início do processo, o mesmo órgão do governo solicitou novos documentos da época da pandemia e simplesmente encerrou o processo sem deixar nenhuma janela para resposta. O profissional que está conduzindo a tentativa da aposentadoria vai solicitar novamente e diz que os meses perdidos desde a primeira solicitação estarão perdidos. E caso seja negado novamente, que devemos procurar um advogado. Ele afirma veementemente que minha esposa tem direito à aposentadoria. Será que é possível fazer uma entrevista ou debate sobre esse tema? Rapaz, com certeza. Temos que trazer alguém ligado a essa área, né? Um advogado previdenciário. Eu vou deixar essa questão aqui e consultar o nosso querido Dr. Ney Araújo. Dr. Ney Araújo, acho que responde essa questão. Viu, Andrade? Vou cuidar disso e ver se a gente tem uma resposta para essa situação. Iraí Silva de Tabatinga está ligado com a gente também. Emiliano de Piedade, estou sempre ligado na Rádio Jornal. Também o Cristiano do Barro. Rogério Paraíso da Estância, amigo, parabéns pela sua coragem. Tão relevante programa que traz às noites muitos acontecimentos culturais em todas as suas nuances. Tens, como sempre, tens aberto espaço para aqueles que surgem em nossa cena. Então sugiro convidar o Teu Bione. Teu Bione, compositor, cantor, músico. Grande abraço. Rogério, mande aqui o contato dele. Mande aqui o contato para a gente enviar direto para a produção, beleza? Rogério Lopes, sou advogado, consultor jurídico, inscrito na seccional 64.334. Resido no Cavaleiro, cidade de Jaboatão. Estou aqui tomando um cafezinho, elaborando alguns documentos sintonizados no movimento da Rádio Jornal. Programa que você apresenta com maestria. Valeu, obrigado, amigo. Vamos conduzindo, vamos aprendendo a cada dia, né? Vamos fazendo a construção. Porque hoje eu sei menos que amanhã. Percebeu, né? Hoje eu sei menos que amanhã. Não, não é isso? Pronto, amanhã a gente vai aprendendo um pouco mais, viu, meu querido Rogério? Se possível, toca o Homem de Roberto Carlos na programação. Fica na paz. Valeu, um grande abraço. Quem está com a gente aqui também, Arthur Gomes, de Peixinhos, Rádio Jornal, um show de bola. Tem outro aqui, Lucivaldo Lira, Lucivaldo Alvirrubre de Limoeiro. Amigo, que Deus abençoe você e toda a família. Coloca uma música de Tunai, Frisson. Como é bom escutar a Rádio Jornal, o movimento com esses profissionais. Que legal, valeu, amigo. Deixa eu ver também, o Nilson, conhecido como Neto da Ilha do Maruim. A Rádio Jornal lá em casa e aqui no trabalho é sempre, sempre. Manda um alô para todos os companheiros do V8, especialmente a Dóia, terceira divisão, e Dedinho, Série B, Sport Clube do Recife. Vai subir ninguém. Eu sou Náutico, o único Hexa. Abraço, Neta. Neto. Abraço para Neta também, aproveitando a situação. Eu errei, ia falar Neto, saiu Neta, ele aproveita e manda para os dois. Quantas netas tem ouvindo também, né? Neto e Neta, tá? Difícil é assimilar que errou, né? E carimbar, não, bicho, errei. Não é melhor, não é não. O Andrade de Rio Doce, obrigado, amigo. Não tá fácil. Vamos ver essa situação com o Dr. Ney, viu, Andrade? Vamos ver com o Dr. Ney Araújo. Agora, 10h53, rapaz, eu falei. E Petrone esperando pra cantar, né? Petrone e as criaturas, né, Guguinha? Vamos lá. Essa aí é a Desenho de Nuvens. Petrone e as criaturas, que ele disse de vez em quando muda as criaturas.

0: Petrônio e as Criaturas. No Movimento Cultural, 10 horas e 57.
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0: Agora 10 horas e 58 minutos. Daqui a pouquinho tem a biografia musical. Hoje com Gilberto Gil, tá imperdível, hein? Olha, fazer valer a ordem judicial que protege mulheres vítimas de violência é um desafio para as autoridades diante do crescente descumprimento das medidas protetivas. As informações com Roberta Coutinho.
2: O levantamento do Fórum Brasileiro de Segurança Pública acende um alerta para a violência contra as mulheres. Em 2025, o Brasil registrou mais de 132 mil casos de descumprimentos de medidas protetivas, um aumento de 16,7% em relação ao ano anterior. No mesmo período, 1.571 mulheres foram vítimas de feminicídio no país. Em Pernambuco, o número também cresceu. Foram 4.358 descumprimentos de medidas protetivas e 88 feminicídios, um aumento de 12,5%. Os dados mostram que, além de conceder a proteção, é preciso reforçar também a fiscalização e adotar medidas mais rigorosas contra os agressores. Para a coordenadora executiva do Gabinete de Assessoria Jurídica às Organizações Populares, o GAJOP, em Pernambuco, Edna Jatobá, quando não há uma resposta rápida e integrada desses órgãos responsáveis pela proteção das mulheres,

0: Vítimas de violência, quem ganha força é o agressor. A falta de uma ação conjunta deixa cada vez mais a vítima vulnerável.
1: O dado mais doloroso é que 11 dessas mulheres, dessas 88, já tinham medida protetiva em vigor quando foram mortas. Isso mostra que a gente precisa ir além da concessão da medida, além da entrega do papel, né? O desafio é fazer com que ela funcione de verdade, com fiscalização, integração entre as instituições, né? E uma resposta rápida, sempre que houver qualquer sinal de descumprimento. Porque se não há uma resposta rápida, existe um sinal verde para o agressor continuar reiterando essas violências.
0: Roberta Coutinho, Rádio Jornal, Rádio Notícia.
2: Queria trazer uma coisa para você bem interessante, né? Às vezes a gente traz aqui algumas coisas, tanto que tem uma sequência aqui no programa chamada Movimento Filosófico, né? Movimento Filosófico, ou é Filosofia Movimento? É Movimento Filosófico, tá? Agora eu buguei guguinha ali do outro lado. Movimento Filosófico, tá ali, foi olhar, foi confirmar, mas é por aí. E óbvio que a filosofia, ela nasce depois da questão da mitologia grega. Aliás, a gente podia ter colocado a chamada do... Não, o Movimento Filosófico mesmo. Vamos colocar, né, para o negócio ficar organizado. São 11 horas, então, e a desorganização não foi nem de Google, foi minha mesmo. Vamos lá, 11 horas agora. Está começando, ó.

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1: Pronto, agora saiu. Agora acabou saindo. A filosofia vem justamente na tentativa de desconstrução ou entendimento daquilo que os gregos entendiam por mitologia. E aí, quando a gente vai mergulhar na mitologia grega, a gente se depara com Hesíodo e Homero. De Homero, eu queria trazer algo aqui da Odisseia. A Odisseia, a saga de Ulisses e seus homens. Aí tem uma passagem interessante sobre um povo chamado Lotófagos. Lotófagos. Eu queria que você fizesse uma pesquisa depois aí. Quando acabar o programa, fique tranquilo, agora não, tá? Agora não. Você, primeiro você vai escutar aqui, depois as notícias, depois a biografia musical com Gilberto Gil, tá? Tranquilamente, sem nenhum problema. Então, eu comecei a falar de Grécia Antiga aqui, o negócio foi, né? Foi evoluindo, houve uma construção do outro lado. Os lotófagos eram comedores de lótus. As plantas de lótus tinham as propriedades alucinógenas. E os homens que desciam na ilha, eles comiam lótus, os moradores, né, os ilhéus davam para eles, e eles perdiam a consciência de voltar para casa, perdiam a vontade de voltar para casa, porque a flor de lótus era tão maravilhosa, era um doce, um super doce, que os caras ficavam enfeitiçados e não queriam voltar para casa. Aí, à medida que a gente foi lendo isso aqui, que é super fantástico, é interessante, você encontra lá na Odisseia, tá? O Homero tem a Ilíada e tem a Odisseia. São só 700 páginas, você lê rapidinho. Então, tem, alguns versos foram escritos aqui e eu queria deixar. Esse você não vai encontrar por aí não, tá? Esse aqui somente é fabricação caseira. Em praias suaves desembarca a frota, cansada das fúrias e o mar sem fim. Perde-se a nave, esquece-se a rota, na terra coberta de doce jasmim. Provando do fruto de mel em encanto, a dor do regresso se esvai no ar. Não há mais saudade, não há mais pranto, apenas o sonho sem fim do lugar. Os homens de Ítaca entregam a mente ao torpor sereno daquela ilusão. A pátria distante tornou-se ausente, perdida nas sombras do coração. Mas o astuto Ulisses, de punho forte, resgata os seus homens do doce torpor. Arrasta-o aos remos, fugindo da sorte, de volta às águas do antigo rigor. Essa aqui você não vai encontrar na internet, não. Essa aqui só tem nos meus rascunhos aqui, tá? Agora você vai encontrar a história dos lotófagos, que é bem interessante. Às 11 horas e 4 minutos, vamos de notícias.
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1: Representante certificado do Observatório Nacional de Segurança Viária.

0: aprova a redução da velocidade na Avenida Boa Viagem, na Zona Sul do Recife. As informações com o repórter João Carneiro.
1: A Avenida Boa Viagem, na Zona Sul do Recife, vai ter uma mudança importante no trânsito depois da conclusão das obras de

0: viagem tem limite máximo de 50 km por hora. Já os 60 km por hora ficam reservados para chamadas vias de trânsito rápido. A mudança vai ser realizada em meio a uma transformação no espaço da Orla, que passa por obras de requalificação e recebe uma nova configuração para a circulação de pedestres e ciclistas. Para o observador certificado do Observatório Nacional de Segurança Viária, Emanuel Silva, as características da avenida justificam uma atenção especial à velocidade.
1: É uma via que concentra um intenso fluxo de pedestres, ciclistas, corredores, pessoas que utilizam a orla para lazer ou atividade física. Ou seja, há uma grande presença de usuários vulneráveis interagindo com o tráfego de veículos. E nesses ambientes, pequenas reduções de velocidade podem representar ganhos significativos para a segurança, porque aumentam o tempo de reação do condutor e reduzem significativamente a gravidade das lesões em caso de um sinistro.
0: A redução do limite também segue uma lógica de segurança viária defendida pela Organização Mundial da Saúde. A entidade relaciona velocidades menores nas áreas urbanas à redução de mortes e lesões graves no trânsito. Emanuel Silva explica o que acontece na prática quando um veículo trafega em velocidade mais alta diante de uma situação de risco.
1: Pedestres e ciclistas são os usuários mais vulneráveis do sistema viário. Em velocidades mais altas, o motorista tem menos tempo para perceber um risco e reagir, enquanto a distância necessária para a frenagem aumenta. Além disso, se ocorrer uma colisão, a energia do impacto é muito maior, elevando significativamente a gravidade das lesões. Em uma via como essa, onde há muitas travessias e intensa circulação de pessoas, adequar a velocidade é uma medida voltada à preservação da vida.
0: A nova velocidade vai ser aplicada depois da conclusão da requalificação da avenida. Segundo a CTTU, a mudança nos limites de velocidade no Recife é feita de forma gradual. A autarquia já realizou um projeto piloto na Avenida Beberibe, na Zona Norte, e também na Avenida Doutor José Rufino e na Rua São Miguel, na Zona Oeste. No caso de Boa Viagem, a CTTU afirma que fará uma avaliação ao término da requalificação de toda a avenida, para definir eventuais adequações. Alguns trechos que já estão em obras receberam placas indicando o limite de 50 km por hora. A sinalização, porém, deverá ser totalmente substituída quando o trabalho for concluído. A previsão é de que a requalificação termine no final de 2026. João Carneiro, Rádio Jornal, Rádio Notícia.
2: 11 horas e 8 minutos. Bazar com roupas, calçados e acessórios novos a preços acessíveis no bairro da Boa Vista agrega consumo consciente e solidariedade. As informações com Ernesto Pereira.
3: Quem tem interesse em adquirir roupas, calçados e acessórios novos por preços acessíveis, pode ficar de olho no Bazar Solidário Permanente, da Cáritas Brasileira Regional, Nordeste 2. A iniciativa une solidariedade, consumo consciente e apoio às ações desenvolvidas pela instituição nos estados de Alagoas, Paraíba, Pernambuco e Rio Grande do Norte. O valor arrecadado é destinado a agricultores e agricultoras familiares, povos indígenas, comunidades tradicionais e quilombolas, crianças e adolescentes, migrantes e refugiados e grupos da economia popular solidária. O Bazar Permanente tem a proposta de ofertar produtos de boa qualidade com um valor mais em conta, como destaca a secretária regional da Cáritas Brasileira Regional Nordeste 2, Neilda Pereira.
4: Tem como objetivo oferecer diversos produtos de qualidade em um preço acessível para a população. Todo esse recurso que é mobilizado através do bazar, ele é direcionado para as ações da Cáritas. Então, a Cáritas é um organismo da Igreja Católica que atua em vários países do mundo, né? Mas aqui no Brasil, especialmente no Nordeste, a gente tem vários projetos desenvolvidos nos territórios, nas regiões. E aí todo recurso que é mobilizado através da realização do Bazar Solidário é investido nessas ações, nessas regiões.
3: As peças comercializadas foram doadas por uma grande rede varejista. A criação do espaço permanente é resultado da experiência acumulada com as edições itinerantes do Bazar Solidário, realizada nos últimos anos. Neilda Pereira explica também o funcionamento do bazar e o valor base das peças.
4: Nós vamos disponibilizar horários para que as pessoas possam fazer sua inscrição e visitar o nosso Bazar Permanente Solidário. A gente está se organizando para que o bazar aconteça de segunda a sexta-feira em horários definidos. O valor das peças é a partir de R$ 5 até 50, R$ 80. Então, são valores bem acessíveis, né? Considerando

0: os tipos de produtos. Então, qualquer pessoa pode sim fazer a inscrição. É importante dizer que nós também recebemos produtos em boas condições para serem comercializados no bazar.
1: O Bazar Permanente está disponível no térreo empresarial Bosque de Versalhes, na Avenida Visconde de Suassuna, número 923. Os agendamentos devem ser feitos pelo WhatsApp, pelo número 819-9974-0854. Mais uma vez, 819-9974-0854. Ernesto Pereira, Rádio Jornal, Rádio Notícia.
2: Agora, 11 horas e 10 minutos. O Santos abre o placar, né? Lembrando que o clube do Remo está sem um atleta desde o primeiro tempo, tem um jogador expulso. E aí o Santos abre o placar depois dos 35, não, 33 por aí do segundo tempo. Vou ver lá no placar. 73, me ajudei. 45, 32, né? 32 minutos do segundo tempo. Porque esse placar europeu você tem que fazer a soma ali do primeiro tempo com uma parte do segundo. Aí eu sou de humanas, o negócio fica meio complicado. O nosso querido João Clayton tá ligado com a gente, um grande abraço. Também o Rafael Monteiro. Logo cedo a gente tava falando no Movimento Esportivo Debate, junto com o Alex Santos e Raldinei Alves, sobre as reformas que a Arena de Pernambuco vai ter que passar para sediar a Copa do Mundo Feminina, né, que acontece em 2027. Então, já se paralisa a partir de novembro, já não tem mais jogos. E aí, questão do gramado, questão de infraestrutura, telões, a internet, vários pontos foram tocados e os amigos trouxeram na hora alguns outros pontos que a gente não teve tempo de registrar. Por exemplo, meu querido amigo Rafael Monteiro diz que a antena de celular ou internet de qualidade. Também o Armando Fernandes. O meu querido Armando, né, da época do Roberto Nascimento, um abraço, viu, Armando? Ele diz: hoje eu trabalho com aplicativo. A solução para a Arena de Pernambuco é a seguinte: as empresas de telefonia colocar torres de transmissão de sinal. É minha opinião sincera a respeito. Valeu, um abraço, meu querido Armando. Também o meu amigo Ives Ribeiro, que diz o seguinte: meu amigo, eu tenho um filho cadeirante e tinha uma van que pegava num determinado local. E essa van levava os cadeirantes já para a entrada destinada. Hoje não tem mais. É muito difícil o cadeirante na arena. Ele ainda trouxe em áudio aqui outro relato, de que um dos jogos do Santa Cruz, que ele saiu, e aí foi à noite, já no escuro, um senhor acabou tropeçando e caindo por conta da escuridão. Quebrou o óculos e acabou cortando o seu nariz também. Então você vê o que é questão, você numa arena passar por situações como essa, né? Então, por que que a gente está levantando isso aqui? Além de todas as críticas que a gente fez durante esse período, agora é a hora de se escutar as pessoas. Escutar quem frequenta a arena, não só no período da Copa do Mundo. No período da Copa do Mundo, você vai ver, tudo vai funcionar extraordinariamente. Mas o equipamento continua. E depois são utilizados pelos nossos clubes, né? Utilizados em eventos. Então, nós gostaríamos de ter um equipamento que seja bom o tempo todo, e não só num período quando os refletores estão todos ligados para cá. Essa é a nossa missão, esse é o nosso intuito, né, de colaborar o máximo possível. Questão de transporte, a gente já sabe, todo mundo sabe as dificuldades que você tem para ir e para voltar da arena. Inúmeros amigos, motoristas de aplicativo que mandaram as mensagens, por exemplo, a grande maioria diz o seguinte: olha, mesmo se você coloca uma torre lá de internet, mas que só abranja ali a região da arena, a pessoa que está pedindo o carro, ela vai estar com a internet. Mas o carro que vem no meio do caminho, em determinado momento ele perde, né, a internet, e a pessoa que está lá passa a não detectar mais o carro. Então fica aquela impressão de que o carro desistiu, não vai chegar lá, e o carro está se dirigindo para lá. E olha que é uma viagem. Se o cara vem de Camaragibe, se o cara vem de São Lourenço da Mata, se ele vem daqui do Recife, se ele vem de Jaboatão, ele vai demorar um pouco para chegar. A não ser que ele esteja ali na BR, passando por ali. Nem todo mundo vai estar ali naquele instante. Então tem que se pensar no macro, né? Porque a ideia era o quê? Era a cidade da Copa, que ia ter um monte de coisa. Hoje não tem cidade da Copa. Nem tem cidade, só tem Copa de vez em quando, tá? Então ficou para a gente só o sofrimento de ter como passar por essas situações. Essa é a hora de se escutar as pessoas que vão utilizar a arena depois da Copa do Mundo Feminina. Vamos lá, né? Gil já está esperando. 11 horas e 15 agora.
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A carreira musical de Gil iniciou formalmente em 62 e 63. Impulsionada pelo seu fascínio inicial pelo acordeon na infância, sob influência de Luiz Gonzaga, e posteriormente pela conversão artística à bossa nova de João Gilberto na adolescência. Formado em administração pela Universidade Federal da Bahia, Gil combinou os primeiros passos profissionais compondo jingles comerciais, tocando em programa de TV locais em Salvador e lançando seu primeiro compacto de 4 faixas em 63, intitulado Gilberto Gil, Sua Música, Sua Interpretação. Nessa aí ele interpreta Noel Rosa, hein? Gilberto Gil na biografia musical.

Na infância e na juventude em Salvador, Gil estudou na Academia de Acordeon Regina e integrou o grupo instrumental Os Desafinados. Isso antes de adotar definitivamente o violão, após ouvir o marco geracional da Bossa Nova. Em 65, mudou-se para São Paulo para atuar como trainee na multinacional Jesse Lever. Mas conciliava a rotina corporativa com apresentações em redutos musicais e participações em programas de televisão como O Fino da Bossa, da TV Record. Gilberto Gil, na biografia musical.

O verdadeiro divisor de águas ocorreu em 66 e 67, com composições como Eu Vim da Bahia, Louvação e O Grande Salto com Domingo no Parque, que foi apresentada no 3º Festival de Música Popular Brasileira com os Mutantes. Isso aí consolidou o nome de Gil na vanguarda da MPB e abriu caminho para o nascimento do movimento tropicalista. Gilberto Gil, na biografia musical.

Em 1968, Gilberto Gil foi preso pelo regime militar, junto com Caetano Veloso, o que resultou no exílio de ambos em Londres. Gilberto Gil na biografia musical.

Gilberto Gil ocupou o cargo de ministro da Cultura do Brasil entre os anos de 2003 e 2008, durante um dos governos do presidente Luiz Inácio Lula da Silva. Gilberto Gil na biografia musical.

Gilberto Gil acumula múltiplos prêmios Grammy, tanto na categoria internacional, World Music, quanto no Grammy Latino. Pai da falecida cantora Preta Gil, da chefe apresentadora Bela Gil e do músico Ben Gil. Gilberto Gil na biografia musical.

Em relação a shows, Gilberto Gil encerrou oficialmente a sua turnê de despedida dos palcos Tempo Rei, com um grande show histórico no Allianz Parque em São Paulo, em 28 de março deste ano. Mas, apesar do fim da turnê oficial, Gil planeja continuar ativo com projetos especiais em formatos menores ou participações pontuais. Por exemplo, ele está confirmado para se apresentar ao lado da banda dos filhos e netos, os Gilsons. O evento paradisíaco ocorre aqui, em Pernambuco, na Praia dos Carneiros, entre os dias 26 de dezembro e 2 de janeiro de 27. Para quem deseja reviver a turnê de despedida, o cantor está disponibilizando gradualmente nas plataformas digitais o álbum Tempo Rei ao vivo, dividido em 4 volumes que imortalizam o repertório dos palcos. Deixa eu abraçar os amigos aqui com a gente. O Joãozinho Amorim de Petrolina, grande abraço, mestre. Não perca o movimento cultural, um abraço. Ricardo Vieira de Gravatá, boa noite, Marcelo. Há exatos 49 anos, a literatura brasileira rompia uma de suas mais antigas barreiras. Em 4 de agosto de 77, a cearense Raquel de Queiroz foi eleita para a Academia Brasileira de Letras, tornando-se a primeira mulher a ocupar uma cadeira na Casa de Machado de Assis.

0: autora de O 15. Raquel transformou em literatura a força do sertão, a dor da seca e a resistência do povo nordestino. Sua eleição não foi apenas uma conquista pessoal. Representou a abertura de um espaço que, por 8 décadas, permaneceu fechado às mulheres. Hoje, recordar essa data é celebrar a coragem, o talento e a permanência de uma voz que ajudou a escrever um novo capítulo da cultura brasileira. Um abraço ao nosso querido amigo, escritor e poeta Ricardo Vieira. Fernando de Maranguape 1. Olha, estou ouvindo agora, estou falando sobre esses problemas da arena, né? O que está acontecendo na arena? Eu sou motorista de aplicativo também. Para mim, o maior problema é o local, que é muito inóspito, muito cheio de buracos, não tem estrutura, nem local para parar. Isso é horrível. E ainda dá multa, né? Para quem para nos cantos e para quem para no canto da rua. Ok, valeu, obrigado, Fernando. O Edilson Ferreira, do Curado 3. Boa noite, a arena é apenas para gastar o dinheiro do Estado. Quaisquer evento que aconteça por lá é transtorno para ir e voltar, independente do transporte. Se demolir, não vai fazer falta, diz o Edilson. Grande abraço. Agora 11 horas e 51 no Movimento Cultural.
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0: E o Gavião cantando a partir de agora no Movimento Cultural 11:51.
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0: No outro show de bola. Tricolor do Arruda como destaque, Igor Moura tá chegando, um abraço, Igor.
3: Valeu, abraço forte para você e para todo mundo ligado aqui na Rádio Jornal. Quarta-feira será de trabalho no período da tarde pro elenco do Santa, que treinou debaixo de muita chuva na manhã desta terça-feira, que começou chuvosa, né? O Santa Cruz segue sua preparação para o jogo do próximo sábado diante do Botafogo da Paraíba no estádio Almeidão. Provavelmente casa cheia, né? No melhor público do Botafogo nessa Série C. Botafogo vivendo um grande momento sob comando de Marcelo Fernandes na terceira colocação da terceira divisão nacional. E o Santa vivendo um bom momento também com Christian de Souza, apesar da última derrota em casa para o Figueirense. Essa quarta-feira será especial para a torcida do Santa, né? Que terá a loja oficial do clube reinaugurada pela manhã desta quarta-feira, às 10 horas. A noite da quarta-feira será de autógrafos de Everaldo, de William Alves, enfim. Loja do Santa voltando a funcionar na sede do clube. Claro, uma nova fonte de receita do Santa com a Reebok, né? A fornecedora de material esportivo do Santa Cruz Futebol Clube. Tricolor do Arruda, que segue buscando o fechamento logo da situação envolvendo a SAF, né? O presidente Bruno Rodrigues chegou a falar sobre esse assunto na última segunda-feira à noite no Fórum Esportivo com o Leonardo Boris, com o Raudney Alves, com o Thiago Wagner, falando sobre algumas nuances, alguns detalhes dessa aproximação do Santa da Matix Capital, empresa que tem interesse em adquirir 90% da SAF do Santa Cruz, no futebol do Santa Cruz. E sobre dinheiro, o que é que o Bruno Rodrigues pode adiantar da reunião do Conselho, que aconteceu na reta final da semana passada, com as ressalvas no balanço financeiro que apresentou o déficit de 18 milhões de reais referentes à temporada 2025. Vamos ouvir o presidente Bruno Rodrigues.
4: Olha, as ressalvas, na grande maioria, são questões burocráticas. Eu posso até lhe mandar amanhã, por escrito, as ressalvas que foram feitas, né? Nós fomos auditados por uma auditoria externa, né? É natural que a gente teve... Natural não é nem a palavra, mas assim, já era esperado que a gente tivesse esse...
5: É comum
4: no mundo da bola, sim. Mas no Santa Cruz, veja, eu vou dar os números a vocês. Em 2024, as receitas do Santa Cruz giraram em torno de 13 milhões de reais. A gente jogou apenas 3 meses, ficamos 9 sem jogar. 13 milhões de reais no mundo daquele, no mundo que é o Santa Cruz. É uma receita, não digo nem risória, é uma receita muito pior do que risória, né? No ano passado, nós já passamos de 13 milhões para 30 milhões, né? É evidente, porque jogamos uma série... tivemos grandes rendas, o sócio-torcedor também aumentou, né? e depois entra nesse número também de torcedor, de sócio-torcedor e renda. Mas também tivemos as despesas do futebol, que foi justamente esse aumento de

0: folha que não foi, né, quitada, que já estava no nosso cronograma, quitada pela Cobra Coral. Então deu esse desencaixe, né? Agora, a gente tem o orçamento para 2026, que dá um pouco mais de 30, acho que dá 35 milhões, dá um pouco mais de 30 milhões também. É orçamento, né?
1: Uhum.
0: Esse orçamento, as receitas nossas talvez a gente não atinja. Por quê? Porque se você ver os números nossos em termos de campo, né, a gente ano passado teve vários jogos de 40 mil, 45 mil torcedores. O primeiro jogo que a gente colocou 27 mil foi no último. Base de sócios, né? Quando a gente assumiu o clube, a gente tinha 2 mil sócios. 1.800, para ser mais exato, 1.800. Chegamos a 5 mil, e aí quando a gente anuncia a SAF, chega a vir 2 mil. Né? Hoje nós estamos em torno de 5 mil novamente. Né? Isso também impacta diretamente as receitas. Né? Patrocínio. É natural que em cada série que você sobe, os patrocínios aumentam. E a questão da CBF, vou lhe dar um número. Na série D é zero. Né? Logicamente as despesas de viagem a CBF paga. Na série C, que nós temos agora, o clube receberá 1 milhão e meio de reais. 1,5 milhão de reais.
2: De direito de transmissão?
0: De direito de transmissão. Se a gente tivesse na série B, são 18 milhões. E na série A, 3 dígitos. Então você veja a discrepância. Então não tem muito o que fazer. É a gente trabalhar, gerar receita e subir de série.
3: Tá, tá, e portanto, palavras de Bruno Rodrigues, aqui na Rádio Jornal. Santa segue em busca de reforços para o técnico Christian de Souza para essa reta final de Série C. Ao todo, devem chegar mais 4 contratados, fechando assim o ciclo de 5 contratações, já contando com o Joninha, que é reforço para o duelo já do próximo sábado. Tricolor ainda deve ir em busca de mais um primeiro volante, mais um segundo volante, mais um ponta direita que utilize majoritariamente a perna esquerda, um canhoto que jogue pela beirada, e mais um camisa 9, mais um centroavante. São as últimas do Tricolor, aqui, nesse movimento.
4: Valeu, obrigado, Igor. Deixa eu abraçar o nosso querido José Leandro, em Porto Alegre, tá aqui, mandou o WhatsApp pra gente, dizendo que já acompanha o Sistema Jornal do Comércio e Comunicação desde a época do apresentador Jorge Chao. Ah, citou a vinda de Roberto Carlos aqui pro Sistema. Que legal, viu, Leandro? Grande abraço. Abraço ao amigo e aos outros amigos e amigas que nos acompanham aí em Porto Alegre, capital gaúcha. 11:57 agora. E o Leão, como destaque, o Alex Santos está chegando. Um abraço, Alex.
5: Muito bom dia para você que acompanha o Bola de Primeira. E a terça-feira foi de CT Rubro-Negro, o Esporte Clube do Recife, apresentando de forma oficial os volantes Murilo Hickman e William Oliveira. Os dois atletas chegaram e no discurso de apresentação foi de motivação e de acreditar que o esporte vai sair desse momento complicado que está passando. Afinal de contas, são 9 partidas que o Leão da Ilha não sabe o que é vencer. Esporte que segue trabalhando na semana de preparação para o jogo do próximo sábado contra o Vila Nova em Goiânia. É uma parada difícil, já que a equipe comandada pelo Guto Ferreira está na 5ª posição na tabela de classificação. O Sport, como 10º colocado, está de olho no G6. Precisa vencer e contar aí com a combinação de alguns resultados para poder voltar a figurar entre os melhores classificados. Sobre contratações, depois da negativa do meia Zé Rafael, o Leão caindo em campo o quanto antes para contratar um camisa 10. Alguns nomes estão sendo trabalhados. Um deles é o Guilherme Castilho, que até o presente momento está apenas na especulação. Sobre o atacante, o Tiquinho Soares, uma nova proposta foi apresentada ao atleta, que deve aceitar e vestir a camisa do Esporte para o restante da temporada. Goleiro Bruno, inclusive, já se despediu das redes do Fortaleza e deve assinar contrato com o Esporte muito em breve. Mas vamos ouvir o meia Murilo Hickman, atleta de apenas 20 anos e com passagem na última Copa do Mundo Sub-20 pela Seleção Brasileira. Ele falando como é que se deu o contato e a forma de chegar aqui na Ilha do Retiro.
6: Desde que o Esporte chegou, a proposta do Esporte, eu e minha família, a gente viu com os bons olhos. Foi um projeto bem apresentado, a gente gostou do projeto, a gente já conhecia a cidade. Eu já conheci a torcida que eu joguei aqui quando eu tinha 17 anos, a gente jogou contra o Sport. E desde as categorias de base a gente já viu a torcida e a gente já sabia da grandeza do clube, eu pesquisei também antes de vir para cá. Me aprofundei um pouco mais em conhecer o clube, conhecer a torcida,

0: foi um projeto bem bacana. Eu e minha família, a gente viu com os bons olhos, vimos como oportunidade mesmo de crescer, assim como atleta na minha carreira profissional e pessoal. E estou muito feliz aqui e espero que a gente consiga esse acesso para o esporte e vai dar tudo certo, se Deus quiser.
1: E o Murilo respondeu se já tem condições de ser titular nessa equipe, já que o esporte, nesse momento, perdeu dois jogadores titulares ali no meio de campo. O Fábio Matheus, que se machucou e só volta na temporada do ano que vem, e o Biel Fonseca, que também está machucado, sem previsão de volta. E ele falou sobre o assunto.
0: Eu vi sim as notícias que teve aí nos últimos dias, mas essa decisão do treinador, eu só vim para me empenhar dentro de campo, entregar meu melhor, e vim para fortalecer o grupo. É um grupo bem unido, qualificado. No dia a dia é muito bom de trabalhar, o pessoal é bem bacana, e eu vim para entregar meu melhor e me desempenhar bem, e se for da vontade do treinador e eu me empenhar, me dedicar nos treinos, eu recebo essa oportunidade como titular e dar seguimento.
2: Valeu, Alex. Muito obrigado. Estamos chegando ao término do programa Movimento Cultural. Mas antes, vamos falar do Timbu. Quis ver se você estava ligado, ok? Raldinei Alves está chegando. Alô, Raldinei.
3: Muito boa noite para você, Marcelo, e para todo mundo que está nos acompanhando aqui no Movimento. O elenco do Náutico segue o trabalho de preparação para o duelo que vai ter no domingo, diante do Atlético Goianiense. A programação do Náutico para essa semana prevê amanhã um treinamento no período da tarde no CT Wilson Campos. Essa atividade vai ser fechada e sem a presença da imprensa. Na quinta-feira, outro treinamento no período da tarde também no CT, também sem presença da imprensa, o que se repete na sexta. Mas na sexta-feira, antes da atividade, a coletiva pré-jogo está agendada para acontecer com o técnico Guilherme dos Anjos. O Náutico se prepara para o duelo contra o Atlético Goianiense, tem algumas ausências por questões físicas e também por questões médicas e algumas dúvidas. Existe a expectativa do retorno de Vinícius, será que ele vai poder ser relacionado já nessa partida ou não? Isso a gente só vai saber mais perto do fim de semana. Por outro lado, o Náutico tem desfalques confirmados, como Derek, que pertence ao Atlético Goianiense. O Enderson tomou o terceiro cartão amarelo dele na partida passada e está suspenso. E os técnicos Hélio e Guilherme dos Anjos vão ter que lidar com esses problemas no próximo compromisso alvirrubro. Mas agora, aqui no Movimento, a gente escuta o meio-campista Jean Carlos falando de um outro problema, o financeiro. O Náutico segue com o terror dos salários atrasados.
4: Novamente, é uma situação que incomoda, não só nós, mas qualquer profissional, né? Você trabalha, você quer receber, isso incomoda todo mundo. O que eu sei é o que vocês sabem também, né? Como o presidente deu entrevista, que está buscando, está correndo atrás para sanar o mais rápido possível essa questão financeira. Mas, repito, incomoda, né? Vale ressaltar o comprometimento desse grupo, que está no dia a dia trabalhando. Acho que nós mostramos nesses dois jogos que, no momento, isso não está atrapalhando dentro do campo. Tá? No momento, não está atrapalhando, mas preocupa sim. Sabemos que tem pessoas sérias por trás, correndo atrás, mas, no momento, não está trabalhando. O grupo tem demonstrado isso dentro de campo.
3: E Jean Carlos também respondeu uma pergunta sobre a camisa de número 10. Desde que ele voltou ao Náutico, ele passou a vestir a camisa com o número 20. Mas, com a saída de Dodô, existe a possibilidade de Jean voltar a vestir a camisa 10.
4: Depende do clube, estou aqui para... Não fiz isso nem desde quando eu cheguei. Eu acho, como eu disse da outra vez, o número ele é bacana, tem uma história com a 10, mas foi... com respeito a quem estava vestindo e que eu não pedi. Então, agora depende do clube, eu estou aqui, né, independente do número ou não. Né, creio que deva voltar, né, mas estamos aí nessa espera para ver o que acontece.
3: Muito bem, palavras de Jean Carlos são os destaques do Timbu aqui no Movimento.
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2: E aí, chegamos ao término do Movimento Cultural. Obrigado, Emílio Bezerra, Guga Laruso, também Elivelto Henrique. Na redação, José Roberto. O programa tem a produção de João Lubambo. Estaremos de volta logo mais às 19h com o Movimento Esportivo Debate e depois com o Movimento Cultural. Já chegamos à quarta-feira, dia 5 de agosto. Uma ótima quarta para você. Fiquem na agradável companhia de Leonardo.

0: guitarra do Boris com o Rei Convido. Grande abraço, uma ótima quarta. Tchau.
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1: Meia-noite, 5 minutos na Jornal.
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3: Boa noite. Um abraço para você. Ótima quarta-feira, 90.3 FM, Caruaru 91.3, Garanhuns 107.5, Pesqueira 90.9, Limoeiro 99.5 e Petrolina 90.5. É a grande rede da Rádio Jornal. Estamos começando a Madrugada Amiga, estamos começando a Madrugada Musical aqui na Rádio Jornal. O Rei convida. Roberto Carlos e seus súditos. Muita música bonita para você nesta madrugada. Aqui também você curte as reprises do debate. Você curte também, se você não ouviu, Passando a Limpo. E se você não ouviu também, o Consultório. Portanto, estamos começando uma madrugada muito especial. Por isso, é a Madrugada Amiga. Aqui, a Madrugada Musical... Na Rádio Jornal, o Rei convida.

0: Meia-noite 21.
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0: Meia-noite, 33 minutos.
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0: Meia-noite, 45 minutos.
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2: Bom dia, boa tarde, boa noite para você em qualquer lugar. 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É a madrugada amiga, madrugada em que o Rei Convida na Rádio Jornal.

0: Meia-noite, 59.
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0: na Rádio Jornal, 1h08.
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0: 1:21 na Rádio Jornal.
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1: Como valeu, valeu demais. É sempre bom recordar, não é verdade? Ótima quarta-feira para você. Tudo de bom. Vem aí o debate, vem o Passando a Limpo e também o consultório. E logo depois a Voz do Povo. Beijo no coração. Ótima quarta mais uma vez. Tchau.
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1: Na Rádio Jornal 1h46.
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2: As novas regras do programa Move Brasil estabelecem uma linha de crédito para financiar veículos seminovos e também novos. A iniciativa do governo federal oferece aos motoristas de aplicativo e taxistas um financiamento com juros reduzidos e uma compra de carros recebendo uma carta de crédito de até R$150 mil. Esse tema a gente está sendo muito comentado, especialmente, é claro, pelos motoristas de aplicativo e também pelos taxistas. Mas a gente tem que ampliar esse tema e a nossa missão é essa, de falar sobre financiamento de veículos, sobre o Move Brasil, sobre o programa, mas também as oportunidades para os condutores em geral. O que está à disposição no Brasil e se vale a pena ou não? Quando vale a pena você, por exemplo, utilizar o Move Brasil? E o que procurar? A gente vai aqui lhe ajudar e também responder as suas perguntas. Já eu passo os nossos canais aqui de contato para você mandar a sua mensagem, porque antes disso quero saudar os nossos convidados, agradecer pela presença de Sérgio Guimarães, que é gerente-geral da Autoline Honda. Seja bem-vindo, Sérgio. Bom dia.
3: Bom dia.
2: Obrigada por estar com a gente. Também Sandro Prado, economista. Obrigada, Sandro, mais uma vez por estar no nosso programa.
4: Bom dia, Natália. Muito obrigado pelo convite. Vai ser um prazer estar aqui com o Sérgio e Thiago, falando de um assunto, né, que tem muita gente interessada, que é financiamento de veículo. Tem muita gente.
2: E com dúvidas, né?
4: Com muitas dúvidas.
2: Então,
4: sem dúvida nenhuma.
2: Então, a gente vai ajudar aqui o pessoal. Também Thiago Vitor da Silveira, que é diretor jurídico do Sindicato dos Motoristas de Aplicativo de Pernambuco, Sindmap. Obrigada por estar com a gente. Bem-vindo.
5: Eu que agradeço pelo convite. Muito obrigado por estar aqui. A gente vai tentar esclarecer, que tem muita gente com dúvida, muito motorista de aplicativo sabendo... Não sabendo direito as informações foram muito desencontradas, a gente vai tentar esclarecer o máximo possível aqui para todo mundo.
2: Claro, e o ouvinte pode até estar pensando, não, mas essa bancada, esse elo todo, precisaria também do banco para estar falando, né? A gente tentou aqui montar puxar todos esses ganchos, né? Com quem entende de economia, com quem está recebendo o pessoal lá na concessionária, está recebendo, ouvindo as demandas do motorista, o pessoal do sindicato, que representa a categoria, e também o banco. E aí nós chamamos três bancos, Sicredi, Banco do Brasil e Caixa Econômica Federal. Não foi possível ter os bancos hoje aqui no programa, mas a gente segue sempre trazendo informação para você, e quanto mais informação, melhor, para tirar as suas dúvidas. Então é isso, gente, vamos avançar. Bom, tem algumas datas aqui, Sandro Prado, que eu fui pegar sobre o Move Brasil, e a gente foca no programa agora. 19 de junho, que começou, foi liberado para motorista de aplicativo e táxi. 27 de julho, então, mais recente, pouco mais aí de um mês, para os entregadores, mototaxistas e também motoristas de moto aplicativo. Só que o povo está com dúvida. Esse Move Brasil pegou ou não pegou? Qual é a sua avaliação, Sandra?
4: Oh, deixa eu tentar também contextualizar uma questão antecipada. Quando a gente vai financiar algo, né, que é um bem durável, com valor bastante elevado, principalmente quando a gente fala de automóveis, né? Primeiro detalhe é que a pessoa precisa estar com o nome limpo na praça. Né? Então, esse talvez seja um dos grandes dificultadores dos motoristas e motociclistas de aplicativo, é estar apto para começar essa negociação.
2: Mas financiamento, você tem que ter crédito, tem que ter como poder comprar.
4: Mas veja uma coisa, como nós estamos com cerca de 80% da população endividada, como nós temos aí mais de 30% da população inadimplente com nome sujo, uma parte dessas pessoas são preteridas do programa, porque na hora de você fazer o seu cadastro, você não tem crédito num valor suficiente para conseguir uma carta de crédito para poder adquirir o veículo. E há um outro detalhe. Quando a gente...

0: compra um bem durável, como um automóvel, o banco, uma casa própria, sim, o banco exige uma entrada. Então, o motorista de aplicativo, ele precisa estar com o nome limpo, ele precisa ter um dinheiro guardado para fazer essa troca do seu veículo ou da motocicleta ou sair do aluguel para a compra. Uhum. Então, essa questão cadastral já é um limitador. Então, talvez, eu acho que muitas pessoas se esbarram nisso. Olha, eu fui, consegui um crédito pequeno, não consegui um crédito alto, porque não é algo que, se você chegar, ou eu chegar, ou Sérgio, ou Tiago, vai ser a mesma régua. Vai depender desse score que a gente tem aí no Serasa, vai depender justamente da nossa possibilidade comprovada de renda para pagamento. E aí, porque normalmente, num bem desse, a gente só... dá crédito de, no máximo, 30% do valor da renda. Uhum. Então, para um motorista de aplicativo, às vezes tem uma dificuldade de poder comprovar a renda. Então, existe alguns empecilhos burocráticos que talvez seja um dos primeiros itens que muitas pessoas já, digamos assim, se enroscam nele, né? Que é justamente isso. Você já vai, às vezes, ser um motorista de aplicativo, porque está, às vezes, meio enrolado dentro do trabalho formal, às vezes já tem alguma dívida, às vezes se endivida para poder aí alugar um automóvel ou comprar um carro mais velho. Só que, ao mesmo tempo, hoje os aplicativos, como é o caso da mais famosa da Uber, ela exige que você esteja trocando sempre de carro, porque ela vai tirando aqueles modelos, os automóveis de uso para poder renovar a frota. Então, esse programa, ele vem de encontro ao que os motoristas de aplicativos, os motociclistas querem, que é adquirir um novo veículo, um veículo zero, que vai dar menos manutenção, ou talvez um veículo usado mais melhor, ou adquirir o seu próprio, mas se enrosca numa das primeiras questões, que é justamente ter um score suficiente, ou seja, estar apto a tentar o financiamento. Aí muitos já param nesse primeiro passo.
1: Eu estava ouvindo o Sandro e lembrando das mensagens que eu recebi no Instagram sobre o tema. O Geidinho mandou o seguinte: a única dúvida, não, ele disse assim, não tem dúvida nenhuma, é simples, quem tem nome sujo não é aprovado, pronto, ponto final. Tá bem, querido, obrigada pela participação. Mas o seu Elias Simões também disse assim: o problema é quando você vai fazer a avaliação, o banco pede os quatro últimos vencimentos, porém a avaliação fica em cima do menor valor dos vencimentos apresentados, deveria ser feita uma média das quatro, e muitas pessoas são reprovadas também por esse motivo. Porque você tem que comprovar a renda. E aí, aqui para seu Elias, repetir que a gente não conseguiu trazer os bancos, mas, né, estamos aqui sempre na tentativa de levar a melhor informação. Tem muito ouvinte participando, continua também você mandando 991478520 ao nosso WhatsApp. Sérgio, aí Sérgio está lá na ponta, está lá na concessionária. O pessoal chega lá feliz da vida, empolgado, pensando, vou conseguir. Porque todo mundo se empolga, né? Todo mundo se empolga. Porque precisa para trabalhar, principalmente aqui o motorista de aplicativo de táxi. E aí, como é feito esse contato inicial? Essas regras que Sandro traz para a gente. Como é que está sendo essa adesão? O pessoal está conseguindo fazer mesmo? Como está esse dia a dia lá na ponta? Me conta.
2: Então, Natália, bom dia, ouvintes. Falando dos 15 primeiros dias, tá, do Move Brasil, foram muitos curiosos na nossa loja. A gente preparou a nossa equipe, treinou a nossa equipe para poder receber esse público. Então, os 15 primeiros dias foram um pouco turbulentos. Tá? Passando esses 15 dias... O cliente, o que o amigo Sandro falou, entendeu a questão do crédito e começaram a chegar clientes com o cadastro aprovado de alguns bancos. Uhum. Os nossos bancos também estão preparados para atender o público do Move Brasil. E falando do mês de julho, a gente teve um crescimento no canal, tá, de taxista e de APP de quase 50%. Nossa. Então foi um volume até que surpreendeu a gente. Mas, de fato, o crédito ainda tem sido um empecilho, né? O banco, ele não vai emprestar dinheiro para uma pessoa que não que tem uma dívida no mercado, né? Como a gente fala, ele empresta para o bom pagador.
1: Sim.
2: Então, assim, o mês de julho foi muito bom para a gente da AutoLine. A nossa equipe está preparada para receber esse público. Tá? A gente tem especialistas, a gente recebe o cliente, a gente orienta o que é que precisa para poder aprovar o crédito. tá? E a Honda, ela dá condições especiais para esse público. A gente tem descontos para atender esse público do Move Brasil.
1: De quanto? Por exemplo, assim, vamos lá, porque o governo falou que são juros reduzidos, 12,6% ao ano para homens, 11,5% ao ano para mulheres. Então, esse juro vem definido pelo governo federal. Mas daí, o que é possível

0: oferecer, e aí, claro, a gente mais uma vez fala também da importância dos bancos, né, do correspondente bancário nessa negociação, para atrair. É possível fazer diferente ou tem que se respeitar esse percentual do governo? Como é, Sérgio?
1: Eu não posso responder pelos bancos,
0: Sim.
1: tá? Mas cada instituição ela tem a sua análise de perfil de cliente, percentual de entrada e financiado e a taxa de juros.
0: Uhum.
1: Ela varia de acordo com o perfil e análise de cada cliente,
0: Certo.
1: tá? Falando do automóvel, do Honda, temos veículos com até 12% de desconto, tá? O preço de venda para o cliente final, o cliente APP e o taxista, o APP 12%, o taxista chega até 25%.
0: Por que essa diferença?
1: Por conta da isenção de IPI e ICMS que o taxista tem direito por ser proprietário de uma praça de táxi.
0: Importante. Bom, eu quero ainda entender mais com o Sérgio, só mais um ponto aqui antes de partir para Thiago. O que o pessoal está procurando? Porque eu vejo muita gente falando de elétrico, na busca por não precisar pagar o combustível, né, gente? Que é incerto, vocês um dia aí tem a guerra lá, o pessoal fazendo guerra, né? Discutindo o petróleo, aí um dia você paga um preço, outro dia você paga outro. Então, essa instabilidade toda para quem mais usa, que é o motorista profissional, é muito séria. As pessoas estão procurando pelo elétrico também? Como está essa busca?
1: Natália, boa pergunta. Tá, o cliente que vai utilizar o veículo para trabalho, tá, uhum. é um carro que vai rodar uma quilometragem bastante elevada, tá, ele precisa colocar essas contas no papel, que nem sempre a economia do combustível vai ser o primeiro ponto. Você
0: Sim.
1: tem que colocar no papel a depreciação do veículo,
0: uhum.
1: o consumo de combustível e o valor de revenda. Tá? E quando a gente fala de valor de revenda e de custo de manutenção, você sabe que o carro japonês, o carro Honda, ele está em primeiro lugar no pensamento dos clientes, entendeu? Então, isso a nossa equipe também está preparada para fazer esse cálculo, para mostrar os benefícios que o cliente tem para adquirir um veículo Honda.
0: É, sempre é importante estar atento a tudo, né, Thiago? Porque é a missão aqui do motorista de aplicativo e do taxista levar o sustento para casa, né? Diante de todos os desafios que essa profissão exige. E Thiago, que é diretor jurídico do Sindicato dos Motoristas de Aplicativo de Pernambuco, vai agora nos trazer um pouco de como quem está procurando, quem pode ser beneficiado, que é o motorista, está sentindo esse programa. Esse programa, Thiago, está ajudando ou não está ajudando?
2: Bom dia a todos novamente. Sim, a teoria do projeto foi muito positiva, porque são vários detalhes, mas eu vou tentar resumir aqui.
0: Uhum.
2: A maioria do motorista de aplicativo hoje não tem o seu próprio carro.
0: Aluga.
2: Né? A maioria está refém do aluguel, e os aluguéis estão bem alto, né? E além das tarifas baixas, a maioria dos motoristas de aplicativo, alguns já tiveram seu carro próprio. Por o valor que os aplicativos não pagam, que não paga o custo operacional de você ser motorista de aplicativo, muitos perderam seu carro próprio. Caíram na inadimplência e não conseguiram ficar com seus carros que eram financiados anteriormente. E hoje são reféns desse mercado de aluguel de veículo, né, para poder trabalhar.
0: Para alugar, por exemplo, Thiago, quanto seria por mês? Assim? Tem um valor, uma média? Quanto que o pessoal paga para alugar carro para rodar?
2: Ó, as locadoras convencionais, o carro Flex, né, geralmente é entre R$600 e R$700.
0: Por mês.
2: Um carro, a GNV, aí já é um pouquinho mais caro, de R$750, R$650. E os elétricos, pasmem, tem gente pagando aluguel semanal de R$1.600 num carro elétrico, né? Então, isso, o projeto veio para ajudar, né? Para quem está nesse meio aí, inclusive linkando com a coisa que o nosso amigo aqui, economista, falou, né? Seria muito importante que houvesse algum tipo de abrangência maior para o motorista de aplicativo, porque, como ele falou, mais de 90% dos motoristas de aplicativos têm alguma pendência bancária, né? Então, e assim, o governo deveria pensar, porque se o motorista de aplicativo, que só vive de motorista, porque a gente tem que entender também que tem um motorista de aplicativo que só faz esporadicamente, quando
0: Sim.
2: vai para o trabalho e ele pega umas corridas, e tem um motorista de aplicativo que é full time. Esse ele precisa ser entendido de uma maneira diferente, bancariamente falando, vamos dizer assim, criando esse termo aqui, porque se o motorista ele consegue pagar R$1.600 por semana num carro alugado, então deveria ser analisado ali os próprios ganhos do aplicativo deveria ser analisado, né? E não um

0: outras coisas, score, rate. Porque se o cara paga 1.600 na semana para algo que não é dele, então ele tem condições de ter uma taxa melhor e ser aprovado, ser melhor avaliado essa linha de crédito para o motorista de aplicativo. Hoje o motorista está esbarrando nisso. Tem outras coisas também, a gente abriu no sindicato, junto com a Caixa Econômica Federal, um atendimento exclusivo para o motorista de aplicativo. Ele se dirigiu até a nossa sede e foi atendido lá sem precisar enfrentar
1: Bom.
0: fila de outras demandas.
1: E como é que
0: Ajudou
1: foi a
0: também
1: procura, Thiago? Teve bastante procura?
0: muita procura, graças a Deus. Foram segunda, terça e quarta-feira da semana passada e foi muita gente atendida. Mas muita gente esbarrou nisso aí. Tem alguns outros critérios que poderiam ser melhorados pelas instituições bancárias também, né? Juntar as rendas. Como o rapaz aí, acho que foi no Instagram, né, que falou, já realmente isso aí está acontecendo, né? Estou pegando menor, não, eu economicamente não consigo entender o porquê isso, porque para mim seria juntar os quatro últimos rendimentos e tirar uma média. E ainda mais, tem motorista de aplicativo que roda em mais de um aplicativo. Uber, InDrive, 99. Então todos esses ganhos dele deveriam ser somados para poder fazer a média da renda dele. Outra coisa, tem gente que só está fazendo se tiver o ganho da Uber 99, mas a gente tem InDrive. Em outros estados e municípios pelo Brasil afora, tem outros aplicativos regionais que também o motorista de aplicativo faz a renda dele naquele aplicativo. E isso também não está sendo somado. Então são diversas coisas que têm que ser melhoradas para o programa realmente atingir o motorista de aplicativo que mais necessita, que é aquele que está sem veículo, está sofrendo na frota alugada.
1: Pois é, é um programa novo? É, mas assim a gente vai ajustando os detalhes e entendendo os dramas de cada setor envolvido. Eu até, Sandro, fui pegar aqui um dado, porque eu lembro disso, que há poucos dias o governo federal chamou responsáveis pelos bancos para fazer uma certa cobrança. Diz: olha, por que o programa não está saindo? Quais são os entraves? O que está acontecendo? Muita gente interpretou, inclusive, essa atitude como sendo algo meio eleitoral. Diz: olha, preciso disso para movimentar, para as pessoas entenderem que o governo está fazendo algo pela população, e aí, se o governo vê que não está saindo tanto, não vai conseguir talvez a retribuição do voto. Cada um interpreta como quiser, certo? Pode ser uma medida eleitoreira, pode não ser. Mas eu quero entender isso, Sandro, na sua avaliação. Realmente, os bancos, eles precisam fazer isso que o governo está pedindo, é reduzir a burocracia e liberar o crédito? Depende de quem? É do governo ou é do banco?
2: É, pois é, claro que todas as decisões econômicas em anos eleitorais eles são permeados por esse ciclo eleitoral, né? Mas essa não é uma decisão que você venha a pensar realmente como uma plataforma política. E sim, é uma nova categoria, né, de profissionais que a gente tem no mercado que não havia, até porque os taxistas eles tinham outro perfil, que era você possuir o veículo, possuir a praça. Então nós já tínhamos muitos empresários que tinham várias praças e vários carros, e esse motorista ele acabava tendo uma dificuldade muito grande de se tornar um taxista. Mas agora não, né? Quando veio os aplicativos, houve uma liberalidade e muitas pessoas, principalmente do gênero masculino, que têm esse desejo de uma renda mais imediata no curto prazo. Então, muitos jovens, principalmente, e outras pessoas, às vezes, de faixas etárias mais elevadas, que estavam com problemas, que perderam emprego, enfim, aderiram a serem motoristas de aplicativos. E aí, quando você vai financiar uma casa ou vai financiar um carro, um dos entraves que você tem é aquele percentual da renda que você pode comprometer, né? Que parece muito bonito no papel, mas se você tem um prazo para pagar, por exemplo, de 60 meses, se você vai fazer lá o seu financiamento e você teria que pagar R$ 2.500 por mês, se você não comprovar uma renda alta, você não vai conseguir, né? Mas, ao mesmo tempo, o que que é uma diferença? Quando a gente compra um bem como um carro, um apartamento, você compra, mas ele não é teu. Você vai ver que ele vai estar no nome do banco. Ou seja, a partir do momento que você não paga um mês, 2 meses, o que que o banco já faz? Deixa eu pegar o carro que é meu. Então, a burocracia para que esse carro seja perdido pelo motorista de aplicativo ou taxista é muito menor, porque você só passa a ser o proprietário real do veículo quando você quita a última letra, a última parcela. Então, visto isso, como você já dá uma entrada

e há uma garantia real, que é o automóvel, obviamente que nós poderíamos ter uma redução da burocracia. Porque não é um dinheiro assim, ah, vou te emprestar 50 mil. Sim. Não, eu estou lhe emprestando, mas esse bem é meu. Se você não pagar, eu pego de volta. Então, como você já dá uma entrada, é muito mais fácil de você diminuir.

0: passa a ter tanto motorista de aplicativo como taxista tratado como empresário e, com isso, com a isenção tributária de alguns tributos e reduzir, e o governo ainda tira, né, valores por causa do Móvel Brasil, que já foi lançado antes, de carros mais sustentáveis, e aí praticamente todas as montadoras pegaram e elegeram alguns modelos para isso. Então, se você tivesse uma mudança comportamental dos financiadores, esse programa estaria muito melhor. Porque a partir do momento que você tem um bem que você pode pegar de volta, não tem necessidade de tanta burocracia e deixar tantas pessoas fora dessa possibilidade. Já que, como bem dito aí pelo Thiago, há uma grande informalidade por parte dos motoristas de aplicativo. Para ele comprovar a renda, ele não tem ali um contador, ele não tem aquela empresa que está entrando e emitindo nota fiscal. Então, a gente vê muito caso de algumas pessoas que precisam de mais renda, que trabalham em 2, 3 aplicativos, às vezes porque superam o máximo de hora que um aplicativo deixa você fazer por dia, que é, infelizmente, né? É outra porque, às vezes, numa hora um está melhor, outro está outra, porque tem essas tarifas dinâmicas que são malucas, que nós, consumidores, pagamos o olho da cara, mas parte significativa fica para um Uber da vida.
1: E bem significativa.
0: E bem significativa. Vamos lá. Uber é um rato, velho. Se, tipo assim, o carro não é dele, o motorista que está ali não é ele.
2: Não estabelece vínculo de trabalho.
0: Nada. Aí,
2: inclusive,
0: quando...
2: né, essa discussão deve ser retomada, né, no Supremo Tribunal
0: pois
2: Federal.
0: Pois é. Aí quando a gente fala assim, vamos supor, você sai de um show na madrugada, né, foi aí no Pernambuco, meu país, foi no Festival de Inferno de Garanhuns, um exemplo assim, ou aqui no Centro de Convenções. Aí você vai voltar para casa na madruga, está lá R$100. Você fala, nossa, paguei 40. Aí você fala, nossa, o motorista de aplicativo está enchendo o bolso de dinheiro, está nada. Porque quando ele vai para esses preços dinâmicos, a participação bem maior sobe é justamente para a empresa de aplicativo, para 99, para Uber. Por isso que às vezes a gente vê, coitado, alguns motoristas de aplicativo falando, ó, eu sou Uber, mas ele está querendo por fora fazer, às vezes, uma viagem mais barata para poder ficar com dinheiro para tirar os custos. Afinal de contas, ele está ali na madrugada ansioso, esperando o show acabar para levar uma pessoa para casa, às vezes na madrugada pode correr algum risco, enfim.
2: Claro.
0: Então, o mínimo que eu acho que a gente poderia era essa concertação entre as instituições financeiras de uma categoria hoje extremamente importante, dinâmica para a economia brasileira e que nos centros urbanos a gente só roda por causa dos motoristas de aplicativos que vieram substituir, por exemplo, aquelas Kombis, aquelas vans, né? Muitas pessoas hoje dependem dos aplicativos para se deslocar, para ter uma mobilidade um pouco mais segura e um pouco mais rápida. Só que eles precisam ter esses automóveis, porque a partir do momento que você fica dependente de aluguel, você já dá uma parte significativa para a empresa de aplicativo, dá outra para o aluguel, dá outra para o combustível, porque aí se você aluga, como é que você vai transformar para a GNV, que era a moda antiga, e hoje a moda é elétrico, né? Para diminuir essa oia aí do combustível, mas ao mesmo tempo sobe no aluguel. Então, para o motorista de aplicativo ganhar bem, no final das contas, ter um lucro líquido, ele precisaria ter esse veículo próprio. Então, eu acho que a sensibilidade do governo federal de fazer esse programa era extremamente importante, mas está esbarrando com a burocracia, principalmente na hora desse crédito vir para o motorista, para a pessoa que vai comprar, que é... Gente, é praticamente um autônomo. É um caba que está sem emprego, que está fazendo uma oia, que dali a pouco aquilo passa a ser uma renda significativa, mas ele é informal. Mas como bem colocado, só que ele tem uma renda, às vezes, comprovada, porque ele tem pagamentos. Então, se a gente continuar com esse complicador na hora do crédito, é um programa ótimo, mas que vai abranger um pequeno percentual da população, não porque os outros não querem, mas porque não conseguem, porque param na hora que senta na mesa do gerente ou que faz ali uma simulação por aplicativo, quando vê falar, só me liberaram 30 mil.
2: E aí? Não tem como.
0: Como é que eu vou
2: fazer?
0: Olha,
2: eu já fui de ver pessoas super empolgadas porque receberam a autorização, sim, você está apto, você pode participar, a ponto de não conseguir depois e ficar super frustrado.
1: Esse foi o grande problema, foi também num anúncio, né? Quando anunciou o programa, as coisas que foram faladas até pelos canais oficiais do governo, deram a entender que todo mundo estaria. Aí depois o

0: as autoridades vieram dizendo que bastava você fazer a negociação das dívidas que isso aí já ia ajudar, mas não é
1: Mas
0: bem assim,
1: não.
0: na prática não é. Mesmo depois que você faz o reajuste das suas dívidas pendentes, tem um tempo que você tem que esperar. Aí às vezes esse tempo não é. Tem uns que não aparece no mais procurado, que é o Serasa, que só vai aparecer no Bacen. Aí o cliente vê, ela consulta lá no aplicativo do Serasa, não tem nada, mas quando ele chega na mesa do gerente, tem um filtro que é muito maior, que é rate, é score, é não sei o que mais, e
1: E
0: aí
1: barro, cara.
0: fica
1: Olha,
0: lá travado.
1: Alex,
0: Natália,
1: sim, Sérgio.
2: acho que é importante até a gente frisar aqui. Geralmente, quando a gente entra nesse tema financeiro, a gente vê que a gente só abordou aquele público que está sem crédito. Mas existe o público do app, o público taxista, que ele é organizado e
1: Sim.
2: hoje ele fica preso a uma locadora. Ele não tem oportunidade de comprar o carro novo. E o Move Brasil, ele dá essa oportunidade para esse cliente. Ele tem um dinheiro guardado, então agora ele tem uma condição de taxa, ele tem uma condição de preço. Tá? E aí ele pode sair daquela prisão do carro alugado, ter o bem próprio dele e conseguir ganhar mais
1: Cara,
2: dinheiro.
1: eu
2: Tá? A gente
1: queria.
2: tá, com nossa equipe está preparada justamente para conversar com esse cliente, entender a necessidade dele. Nem sempre ele vai conseguir um crédito lá numa agência de um banco público, mas a gente trabalha com outras instituições financeiras que, dependendo do percentual de entrada, às vezes ele tem um carro usado para dar de entrada, então ele pode sair daquele carro mais velho e fazer um upgrade para um carro mais novo. Com consequência, ele vai ter uma operação mais rentável, porque tem os níveis dentro de uma plataforma do APP, entendeu? E aí, com essa rentabilidade, ele troca o carro dele e ele consegue atrair mais renda para dentro da sua casa,
1: Eu queria
2: entendeu?
1: até que a gente fizesse uma simulação. E aí, depois desse intervalo que a gente vai fazer agora, o Sérgio vai nos ajudar. Pegar o veículo que ele é mais procurado pelo motorista de aplicativo e de táxi, lá com vocês. E aí a gente dá aqui uma ideia de quanto seria o valor que ele conseguiria comprar com o programa ou sem o programa para o motorista convencional. E ainda antes do intervalo, o Alexandre Amorim, ele só destacou aqui, Thiago, que a questão do aluguel semanal, quando você falou de 600, R$ 700, é valor semanal, não é
0: Isso,
1: mensal, né?
0: semanal,
1: Ok.
0: semanal.
1: Tá bem, Alexandre, já destacamos aqui. Bom, intervalo, a gente volta já.
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5: Rádio Jornal, 2:15, bom dia.
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1: Voltamos, gente, aqui no nosso debate na Supermanhã, falando sobre financiamento de veículos, falando sobre Move Brasil. Eu dei uma passada aqui no nosso WhatsApp, muitos ouvintes falando sobre a questão burocrática de comprovar renda, então acho que isso a gente já falou um tanto. O pessoal foi falando enquanto nós estávamos aqui debatendo, agradecer a todos que estão participando. Chamou a atenção aqui uma mensagem do nosso ouvinte, Emanuel. Ele disse que já que financiou a sua casa na Caixa Econômica para fazer a compra da casa. Ele até coloca aqui, viu, Sandro? Não recebi a chave ainda porque está em construção, mas já ainda também não estou pagando as parcelas, mas já fez toda a negociação, o financiamento direitinho. Ele quer comprar um carro financiado para também trabalhar como aplicativo e fazer uma renda extra. E ele quer saber, eu conseguiria financiar um carro tendo esse compromisso com a Caixa Econômica? Com o Move Brasil, não.
6: Pois é,
1: Não é, Sandro? Tem
6: porque
1: regras.
6: tem regras, e uma das regras não é para quem quer. Até porque se fala assim, eu posso falar, eu tô louco para trocar o meu Honda, que inclusive eu sou um cliente da Honda, né? Sou
1: Aproveita,
6: conservador,
1: vê se consegue um desconto aí para você.
6: né? Então, assim, aí eu falo assim, ah, eu quero trocar meu carro. Ah, então eu vou entrar no Move, vou falar que você é motorista de aplicativo. Aí não é bem assim.
1: 12 meses, né? Pelo menos,
6: No exatamente.
0: mínimo
6: Então,
0: 100 corridas.
6: senão todo mundo tentaria entrar nessa brecha, até porque a gente sabe como é a nossa cultura do brasileiro, né? Então, é só para quem já é motorista de aplicativo e por isso que tem, por exemplo, ter feito no mínimo 100 corridas, né? Você ter um tempo, ter a data limite, ou seja, não é para novos entrantes. Então, independente dele ter já esse financiamento da Caixa, dependendo, obviamente, da renda e do comprometimento, talvez até ele pudesse ter ainda um automóvel financiado. Mas, pelo que parece, ele vai ainda entrar como motorista. Então, ele não entraria nesse programa específico. É,
1: pode financiar, mas de outra forma, né? Com outra alternativa. A Elisângela Cândida, a gente está mandando mensagem para a gente. Ela está com financiamento aprovado pelo Banco GM, através do programa do Move Brasil. No momento, está aguardando a liberação do código PAC, PAC, para que o veículo possa ser faturado. O vendedor responsável pelo atendimento sugeriu que conversasse com alguém de uma agência parceira de bancos públicos para agilizar a liberação desse código. Elisângela fala, eu tô com urgência, porque já vendi meu carro atual e o comprador, quem comprou o carro, está me pressionando, precisa do veículo. Ela quer saber se demora muito isso, se é normal essa demora, se esse processo deve demorar. Sérgio Guimarães, gerente-geral da Autoline Honda, eu sei que é uma questão bem particular da Elisângela, mas vamos ver se a gente consegue ajudar ela. Demora mesmo essa liberação? Você,
2: Natália,
1: conhece isso?
2: Está levando em média 15 dias úteis, tá? Dá no total aí 22 dias corridos. Uhum. Pegamos algumas situações, mas deu certo, a gente recebeu o pagamento do banco, a gente faturou o carro do cliente, a gente entregou o carro do cliente. Mas esse é o prazo médio, que não depende da concessionária, tá? Isso, acredito que aí é um financiamento que depende do BNDES. Sim. o banco citado vai receber o crédito, repassa para a concessionária, só assim a concessionária pode seguir o trâmite de emplacamento e entrega do veículo.
1: Uhum. Já é bom para ela ter uma ideia, então, do prazo. Seu Muniz, taxista do Recife, ele pergunta, e o taxista auxiliar, que também paga aluguel de carro, por que não foi contemplado com o Move Brasil? Taxista auxiliar. Bom, eu nem sabia que existia, viu, seu Muniz, essa função, mas tá tudo bem. Diz aí pra gente se é o seu caso. Você é taxista auxiliar, seu Muniz, e não conseguiu? Vai nos informando aí que a gente vai lhe ajudando, tá bem? Eu fiz aqui um desafio, de certa forma, para Sérgio antes do intervalo, para a gente fazer uma simulação, que é super importante, né, Thiago? Para o pessoal entender o que está colocado à mesa. O que é mais procurado? O carro que está sendo mais procurado com vocês, o modelo, né? Pelo motorista de aplicativo e taxista, o valor que sai sem o Move Brasil e o valor com o qual ele é comercializado com o Move Brasil, em média, Sérgio.
2: Então, Natália, os veículos que estão enquadrados no Move Brasil é o Honda City, o novo Honda WRV e o Honda HRV, tá? Eu fiz uma simulação aqui que não engloba o Move Brasil, tá? Porque vai muito de perfil de cliente para cliente. Então, eu fiz uma condição aqui do City Hatch LX, é um carro automático, tá? É um carro hoje que tem uma boa saída, tanto no segmento de táxi, como no segmento do Move para APP. Então, no canal de APP, ele sairia por R$119.900, já emplacado, com entrada de R$36.200, mais 36 parcelas de R$1.861, tá? E uma parcela final de R$47.500.
1: Fica em quanto de juros, mais ou menos, tem daí?
2: Aqui está dando taxa de 0,99.
1: Certo, 0,99 no juro. Então, 119,900. Esse é para aplicativo?
2: Para aplicativo.
1: E se não fosse aplicativo? Se fosse eu chegar lá, não sou motorista de aplicativo, aí quanto?
2: Aumenta em torno de 10% no preço do automóvel, então, tá?
1: Pra gente fazer
2: e a taxa
1: de
2: juros,
1: né?
2: Sempre ela tem variação de acordo com o perfil do cliente, analisado o CPF do cliente. Então,
1: entendi.
2: Tem uma variação.
1: Certo, entendi. Thiago está representando aqui o Sindicato dos Motoristas de Aplicativos de Pernambuco, diretor jurídico, Thiago Vitor da Silveira. Entendeu com você como entidades, como o sindicato podem ajudar, porque o senhor traz aqui pra gente um problema, que é o seguinte, muita gente está pagando aluguel semanal para poder rodar e levar o sustento para casa, ou complementar a renda, enfim, diante da sua necessidade. O senhor falou que chamou, inclusive, a Caixa Econômica Federal para conseguir fazer esse contato mais direto com o motorista, certo? O que o aplicativo pode fazer além disso? Uma mobilização para chamar a atenção do governo, para dizer, vamos reduzir a burocracia, pedir, eventualmente, para que o governo do estado tenha também uma iniciativa, por que não? Como vocês veem isso? O que pode ser feito para ajudar esse motorista?
0: Então, Natália, a gente precisa de que a categoria entenda que só unido que a gente vai conseguir pleitear essas coisas, porque a gente nos grupos de WhatsApp falando e tudo mais, a gente não vai conseguir. A gente tem que fazer a união, porque a gente

0: barra na questão que a gente não é uma categoria regulamentada. Então, todas as vezes que nós fomos em algum órgão competente, estadual ou municipal, a gente, quando eles não querem atender, né? Quando eles não querem ver a nossa demanda, porque a gente sabe que mesmo não regulamentados, tanto o governo estadual quanto o municipal, ele pode olhar pela nossa categoria, basta querer. Mas eles usam esse argumento de nós não sermos regulamentados para fazer as coisas que podem fazer para nos beneficiar. Então a gente só conclamou o público mesmo, como a gente já fez diversas vezes, quando o GNV aumentou aqui em Pernambuco, a gente fez uma das maiores manifestações do centro do Recife aqui para a cidade. E o motorista de aplicativo tem que se unir para poder fazer isso, porque no momento só resta isso, porque a gente não tem legislatura para a gente não tem uma Câmara de Deputados que olhem pela gente, a gente não tem uma Câmara de Vereadores que olhe pela gente. A gente não tem no Senado Federal quem olhe pela gente. Então, o motorista de aplicativo, ele precisa se unir e entender que só juntos que a gente vai conseguir, porque até o momento não tem ninguém para fazer nada pela gente. Então, infelizmente, só nos resta unir, se unir e, se necessário for, ir para frente do governo do Estado, ir para frente lá. E a gente tem, como instituição sindical, a gente tem o acesso, né, às pessoas que estão lá no governo federal, e estamos passando essa demanda, estamos informando. O presidente Anderson, que não está hoje aqui porque ele está licenciado, tem contato direito com o governo, então ele já passou essas questões, todas que eu falei aqui, de que não está juntando a renda. Ele já falou diretamente com a assessoria do governo federal, para que haja, junto com os demais presidentes de sindicatos, para que haja alguma mudança, porque vai ter que vir de lá do governo. A
1: Sim.
0: gente aqui só tem, no momento, como passar demanda e implorar que eles olhem pelo motorista de aplicativo da maneira que a gente falou. O motorista de aplicativo precisa muito que o Move Brasil seja executado. Na teoria ele está perfeito, na execução a gente tem muito para melhorar para poder atender realmente o motorista de aplicativo, como eu falei lá no início, que mais necessita, que é o que está sem o carro próprio, pagando um valor exorbitante aí de aluguel semanal, corrigindo ali o que eu falei da primeira vez. Então, como instituição sindical, a gente está passando isso para o governo federal, esperando que ele olhe com maior atenção para a gente.
1: O Alex, que é motorista de aplicativo e é PCD, ele disse que foi aprovado no Move Brasil. Ele atua em dois aplicativos e está esperando o banco dizer que é muita burocracia. Então, está na expectativa aqui. Paga R$ 800 por semana de aluguel para usar o carro. Tá bem. Thiago,
2: Natália, aproveitando
1: sim,
2: aí
1: Sérgio.
2: o ouvinte, ele tem uma condição especial também como PCD,
1: Sim.
2: tá? Às vezes é bom procurar uma concessionária, que a condição pode ser até melhor, porque ele tem, é isento de impostos, tá? Então, hoje todas as concessionárias, todas as marcas de automóveis, ele tem alguns canais interessantes para o canal de PCD, de PJ, de produtor rural,
1: O PCD tem
2: tá?
1: desconto
2: O PCD
1: bem.
2: tem desconto, tem uma documentação e a nossa equipe lá da Autoline está preparada para orientar, né, e passar a melhor condição possível.
1: Aproveitando, Sérgio, essa tua fala, quando chegar lá o cidadão, colega aí do Thiago, motorista de aplicativo, os colegas do seu Muniz, que está aqui falando com a gente, motoristas de táxi, quando chegam lá para conversar com vocês, para entender nessa ponta que é a concessionária, o que está sendo ofertado, quais são as condições, você já passou essa simulação para a gente ter uma ideia, o que é muito importante. Já aconteceu algum caso de ser tamanha burocracia ou de desconto não valer tanto a pena, da linha de crédito, da carta de crédito não alcançar aquilo que o cliente estava pensando, que em algum momento você pega e diz para ele, não, é melhor sair pelo convencional. Já aconteceu isso? Dizer, olha, não vai pelo Move para você, motorista de aplicativo, motorista de táxi, está valendo mais a pena ir para o financiamento convencional?
2: Então, Natália, lembrando que são duas situações distintas, tá? A questão do preço, o desconto do automóvel, tá? Independente se for financiar via o canal Move ou não, o desconto ele é atribuído ao veículo, tá? Então aconteceu sim, tiveram clientes que chegaram que não teve sucesso na aprovação ou teve dificuldade e optou a comprar o carro com a gente com o desconto do Move Brasil. E aí a gente arrumou de alguma forma a melhor condição de financiamento para ele comprar o carro diretamente dentro da concessionária, entendeu?
1: Pode acontecer isso, né, Sandro Prado? Porque as pessoas ficam numa expectativa enorme para sair, especialmente do aluguel do carro, e querem resolver isso.
3: Pode, mas veja, tudo vai passar também por um banco.
1: Sim.
3: Porque não é, infelizmente, a concessionária que dá crédito ou não. Então, nós também temos, dentro das concessionárias, como foi exemplo de um ouvinte,

0: que foi um financiamento pelo Banco GM.
1: Uhum.
0: Né? Então, você pode... Tem o Banco Honda, Banco Fiat. Existem... As empresas também possuem bancos justamente para poder fazer esse financiamento em momentos de baixa, em momentos que os bancos, como o Banco do Brasil, como a Caixa, como o Bradesco, não estão financiando. Parte significativa desses financiamentos são feitos por esses bancos que normalmente, inclusive, têm o nome da própria marca geral aqui de automóveis aqui no Brasil. Então, não vamos dizer que a burocracia vai ser reduzida totalmente, né? Porque, veja, quando a gente estava conversando aqui em off com o Thiago, né, que é o diretor jurídico do sindicato, ele estava falando do FGI, que é o Fundo Garantidor de Investimentos.
1: Sim.
0: Né? E o que significa isso? Hoje o governo federal, assim como a gente ouviu falar de algo parecido, com nome parecido, quando a gente falou dos CDBs, daquele problema, o governo federal ele garante para as instituições financeiras até 80%, se esse cliente for inadimplente do pagamento do veículo, por esse fundo que ele pode acionar. Então, assim, está dando a faca e o queijo na mão dessas instituições financeiras, mas muitas ainda não viram a pegada do real interesse em fazer isso. Então, o governo federal cria as regras para facilitar, dando crédito, diminuindo o valor do veículo, para que os bancos se entusiasmem a fazer isso, mas o que a gente vê é uma falta de entusiasmo das instituições financeiras. Por quê? Porque o spread bancário em outras categorias de empréstimo e financiamento estão exorbitantes e valem muito mais a pena, como é o caso de deixar a pessoa endividada no cheque especial, no cartão de crédito. Então, eles estão acostumados a ganhar muito. Esse é um problema. O spread bancário, que é a diferença entre a captação e o que empresta, os bancos querem ganhar muito. Então, assim, os bancos não pensam nessa ação social, em fazerem parte de um desenvolvimento do país. Como eles querem ganhar dinheiro, eles não entram de cabeça. Mas eu acho que um dos problemas hoje é justamente essa concertação do interesse dos bancos em realmente darem acesso a esse crédito. Porque com tanta limitação que tem de 30, 20% da renda total, de ter que dar uma entrada e do valor do veículo ser alto, no final das contas, parte significativa das pessoas, que não é todo mundo, mas parte está alijada desse processo do MOV. E é isso que é o mais importante, que eu acho que o Thiago colocou muito bem. A gente tem que dar possibilidade justamente para esses que não estão com a vida certinha, que tem dinheiro, que já tem um dinheiro guardado para adquirir, esses estão aproveitando a janela de oportunidade.
1: Isso.
0: Mas quem mais precisa são esses que estão enrolados. Porque você imagina pagar aí 6.200, como foi colocado aproximadamente 6.400, de aluguel de um carro elétrico por mês. Gente, no final de um ano...
1: E 1.600 por semana, né? Só fazer a conta.
0: Pois é, você está 6.400, você está pagando aí quase 80 mil. E um carro elétrico hoje está 120 mil e no móvel sai mais barato. Então, praticamente, ali em um ano e meio, você pagou o veículo alugando. E por que que você aluga? Porque você não tem condição de um acesso a um financiamento, mesmo conseguindo bancar o aluguel. Então, acho que são esses detalhes burocráticos do programa se tornar mais exequível. Porque existem, vamos supor, um universo de 6 milhões de pretendentes e que hoje, digamos, 300 mil conseguem, 5%, e o resto tenta, mas se esbarra no crédito, na burocracia, na comprovação de renda, que são principalmente os que mais precisam.
1: Sim, os que estão...
0: É, porque esse que está adimplente certinho, ele vai lá na Honda Autoline e como eles têm várias possibilidades, ele vai conseguir o crédito. Mas esse conseguiria também, teoricamente, no MOV. Mas então falta, acho que isso, é uma concertação dos bancos, das instituições, para esses programas. E o que o governo coloca, por exemplo, do Desenrola? Veja, você está devendo, massa. Você vai no Desenrola e começa a pagar sua dívida. Aí você está com o nome limpo e vai para o MOV. Não, não vai. Por causa da questão...
1: Thiago falou, não, você pagou...
0: Não vai.
1: As suas contas não é automática essa liberação.
0: Exatamente,
1: tem o tal score, tem muita coisa. Inclusive, o Francisco, que é nosso ouvinte, que está nos acompanhando, ele já botou até o score dele. Que, gente, o score é um levantamento, você pode ver lá, tem um aplicativo, você pode ver qual é a sua... como está seu crédito na praça, como você é avaliado. Você é bom pagador, você não é bom pagador, você ficou devendo em algum momento, aí você vai ter um score, uma pontuação. Seu Francisco, ele chegou na pontuação 748. Tem faturamento que é

0: pessoa tem faturamento mensal de 7 a 9 mil reais. Está 7 anos como motorista de aplicativo Nome Limpo. E ontem teve seu cadastro negado, tanto pela Caixa Econômica Federal quanto pelo Banco do Brasil. E ele disse, o que eu faço agora? Sento e choro? Ele tenta em outro lugar, Sandro? O que ele faz? Qual é a dica para o seu Francisco que está nos acompanhando?
1: Bom, com certeza, eu acredito que ele deva tentar em outros lugares, porque ele pegou dois bancos. Vamos ser sinceros também, a Caixa e o Banco do Brasil, embora sejam bancos basicamente públicos, eles normalmente são mais, têm mais burocracia até na liberação de crédito pra, em alguns momentos. Então, eu acredito que ele deva ir num banco privado para ver se isso se repete, pelo menos.
2: Provavelmente ele deve ter algum desses problemas que a gente falou, né? Score, rate,
0: ele até falou que o score está quitado
2: uma dívida recente, sei lá, alguma coisa assim.
1: É, uma parte já comprometida da renda. Porque cada caso é
0: particular, não adianta. Mas a gente, seu Francisco, se o senhor está com esse desejo, continua procurando, se informando. Sérgio, olha, eu tenho uma questão aqui, você pode ajudar o seu Francisco também, mas antes disso a gente falou muito de carro, até porque Thiago é do sindicato com os veículos mesmo, mas a gente sabe que tem as motos também. Perfeito. E as motos, gente, elas entraram no dia 27 de julho.
1: Isso, agora, semana passada.
0: Pois é.
3: Moto e veículos seminovos, tá?
0: Também seminovos entrou. Também. Importante. Certo. O pessoal está procurando moto e seminovo também? Ou quer saber só dos veículos, carros novos?
3: Eu posso falar de seminovo, tá? Porque a Autoline também trabalha com veículos seminovos e a procura também está muito grande. É. Tá? E a sugestão que eu tenho aí para o seu Francisco, se ele puder dar uma passada numa das quatro Autolines aqui de Recife ou de Caruaru, que a gente vai atender ele, vai tirar todas as dúvidas e, de repente, até fazer uma análise do crédito dele.
2: Uhum, mas me tirou uma dúvida aqui. Olha, sobre os seminovos, porque a informação que a gente teve é que os seminovos é só os híbridos, né? Híbrido flex. Ou os a combustão também vocês estão conseguindo fazer lá?
3: Tá, eu não posso te responder exatamente as regras do seminovo, mas está tendo uma procura. Tá, grande, até porque você, hoje, veículo híbrido seminovo, você tem pouquíssimo disponível no mercado, tá?
0: Uhum. É, de opções.
3: Isso.
0: Certo. É muito novo, que foi semana passada, então ainda está se ajeitando, ajustando tudo isso, né? Mas com relação às motos, então o pessoal também está procurando?
3: Moto eu não sei responder, porque a gente trabalha
0: problema,
3: só com
0: não.
3: Veículos.
0: Tá certo, perdão, querido. Vamos fazer o seguinte, a gente vai para um intervalo rápido. Tem muito ouvinte ainda participando, a gente vai ver o que consegue atender para lhe ajudar e já volta.
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5: 2:34.
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0: Voltamos com o debate, falando de financiamento de veículos e especialmente o Move Brasil. Agradecer a todo mundo que participou. Espero que de alguma forma a gente possa ter ajudado, levando informação, esclarecendo aquilo que ainda precisa ser esclarecido e pontuando caminhos também, né, gente? O Emerson Mercinho, nosso ouvinte, mandou aqui uma mensagem dizendo que gostaria, por situações particulares, de fazer o financiamento do veículo no CPF de uma filha, porque o CPF nunca foi usado para financiamento e no dele ele não consegue. Emerson, tem que ser motorista de aplicativo. E é um veículo por CPF. Não pode, né, gente? A gente já entendeu isso aqui, né, Thiago? Thiago, que é representante do sindicato. Por exemplo, você colocar lá, fazer o financiamento no CPF da sua filha, que tem o CPF ok, que nunca financiou nada, não pode, tem que ser no seu que é motorista, né, Thiago?
2: É verdade, eu até conheço o Emerson, um abraço, Marcinho, se for o que eu estou imaginando, mas acredito que sim. É inclusive até um meme, né, que rolou no início, que você pegava, o cara botava ali naquele reconhecimento facial, pegando a única pessoa com CPF nome, com CPF limpo da família, botava
0: um bebê.
2: De um bebê ali, ou de um cachorro. Sim. Mas infelizmente é um por, como você falou aí, né, um por CPF, e vamos brigar aí para que essa burocracia diminua para o motorista de aplicativo, para que ele, enfim, consiga financiar o seu sonhado carro.
0: Sim. Bom, Thiago Vitor da Silveira, diretor jurídico do Sindicato dos Motoristas de Aplicativo de Pernambuco, já voltei com o senhor, quero deixar um espaço agora, a gente já está se encaminhando para o fim, para suas considerações, e a gente vai acompanhando essa história toda do Move Brasil, viu? Até a próxima.
2: Muito obrigado pelo espaço, pelo convite, e já quero também deixar um convite aqui para o motorista de aplicativo, informando e também já aproveitar aqui o nosso amigo aqui da Autoline,

0: 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Também teremos o pessoal das outras concessionárias, tem o pessoal da Stellantis, Fiat, Peugeot, tem o pessoal da Datsun ali, que vai ter também Renault, Volkswagen. Estendemos aqui o convite para Honda e para, se mais qualquer outra concessionária que esteja vendo quiser fazer essa parceria com o sindicato, para dar essa condição melhor para o motorista de aplicativo ter todas as opções, né? A BID também tem ido para lá, então também a gente estende aí também para as outras concessionárias de elétricas que quiserem fazer essa parceria com o sindicato de motorista de aplicativo.
1: É toda quarta, então amanhã tem. Isso. O horário, repete, por gentileza?
0: Das 10 às 16, horário bancário.
1: E o endereço do sindicato ou o local que vocês estão recebendo?
0: É lá na nossa sede, Avenida Arquiteto Luiz Nunes, 1617, em Biribeira.
1: Muito bem. Então amanhã, quem quiser ir lá, está convidado, né, Thiago? Vai tirar dúvida.
0: Está convidado, a gente está lá com a nossa conversar. Estrutura para dar esse melhor conforto para o motorista de aplicativo e, como eu falei anteriormente, brigando internamente aí com o governo, mandando essas demandas, essas coisas, para que seja solucionado o mais rápido possível, para que antes que acabe, mais pessoas, mais motoristas de aplicativo consigam aí trazer o seu financiamento aprovado. Mais uma vez, obrigado a todos aqui e um bom dia. E para quem está na pista, como eu disse sempre, proteção divina e boas corridas.
1: Isso, amém. Obrigada, a gente que agradece. Sérgio Guimarães, gerente-geral da Autoline Honda, obrigada também por estar com a gente. Seu recado final, até a próxima.
2: Obrigado, Natália, pela oportunidade. Tá? Queria mandar um recado para você, que é motorista de táxi, motorista de aplicativo. A Autoline está de portas abertas para receber vocês, tirar todas as dúvidas sobre o Move Brasil ou qualquer aquisição de um veículo Honda zero quilômetro. Obrigado.
1: Muito bem. Sandro Prado, economista. Sempre bom também me receber, assim como um dos nossos demais convidados. Até a próxima.
3: Obrigado. Eu só queria deixar realmente um recado. Eu acho que todo motorista de aplicativo, ele deve conhecer o sindicato. Eu acho que é um importante elo entre a categoria, uma representação, participar, porque é justamente no sindicato que você consegue, por exemplo, um serviço como esse, de orientação. Então, a pessoa sozinha, isolada, uma andorinha só não faz verão. Sim. E os sindicatos, né? Um sindicato novo, um sindicato atuante, que eu acho muito importante ir conhecer, independente desse programa, mas conhecer o que, que tem de benefícios e se sindicalizar, em estar lutando aí uma luta coletiva, porque é para o bem de todos. O sindicato representa uma categoria. Então, parabéns aí a Thiago, que é diretor sindical, e ao sindicato por estar aí, digamos, protegendo os interesses dos motoristas de aplicativo de Pernambuco.
1: E são vários, né? Esse aqui é apenas um deles, né, gente? Obrigada, viu, Sandro? Obrigada a todos por estarem com a gente participando. Se você quiser ouvir o programa de novo, quer voltar, ficou com alguma dúvida em algum ponto, vai ficar à disposição no YouTube para você, no YouTube e no site da Rádio Jornal também. Até amanhã.
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5: 2:41.
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1: Começa agora o Passando a Limpo. Muito bom dia a todos. 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Deixa eu dar as boas-vindas a Edgar Mouri e também Romualdo de Souza e Terezinha Nunes. Já estamos começando. A gente vai começar logo falando de política aqui, porque Terezinha Nunes tem um bocado de novidade, inclusive reviravoltas no cenário das candidaturas ao Senado. Reviravoltas, Terezinha. Até ontem, ninguém imaginava, quer dizer, imaginava, já se discutia ali o que isso podia acontecer, mas hoje está praticamente confirmado, deve ser anunciado oficialmente hoje. Mendonça Filho será candidato ao Senado e não a deputado federal. Ele vinha fazendo ali a pré-campanha toda de deputado federal. Resolveu que vai ser candidato ao Senado. Como é isso? O que aconteceu?
2: Olha, Mendonça tinha me falado muito antes, né, que dependendo do desfecho da escolha dos candidatos da governadora, ele podia entrar no páreo. Mas na época a família não queria, né, os amigos aconselhavam, não vá. Enfim, mas ele resistiu, né, e agora resolveu entrar. Então, Pernambuco vai ter agora 5 candidatos ao Senado mais fortes, né?
1: Uhum.
2: E, pela primeira vez, um candidato avulso com chance, que é o caso de Mendonça. Por quê? Porque Mendonça tem chance. Porque a gente sabe que tem 3 candidatos da esquerda, né? Que são Humberto, Marília e Túlio Gadelha, esse no palanque da governadora.
1: Uhum.
2: E a direita tem Eduardo da Fonte, que foi confirmado, está sendo confirmado, aliás, só amanhã que confirma mesmo, e Mendonça Filho. Então, a direita passou a ter, a gente sabia desde o início que a direita tinha chance, sim, de eleger um candidato. Então, agora, com Mendonça, aparece outra opção, né? Outra opção no campo da direita e com chance também. Agora, eu chamo a atenção até no meu blog hoje o seguinte: com essa divisão também da esquerda, da direita, assim como a esquerda se dividiu, com essa divisão da direita, pode dar uma zebra aí e acabar elegendo Humberto e Marília. Isso não está fora de cogitação. Porque quando você começa a dividir muitos votos, acaba que alguém pode se beneficiar disso.
1: Uhum.
2: Então, há sim essa possibilidade também. E certamente que o presidente Lula vem pedir votos, não sei se pessoalmente, mas acho que pelo menos com vídeo, vai pedir votos para Humberto, certamente. Humberto, que é o candidato do coração dele, né? E também deve pedir voto para Marília, porque o objetivo do PT é eleger senadores alinhados com Lula.
1: Sim.
2: E resolveu que isso, no Nordeste isso é primordial. Porque é aqui que o PT tem chance de eleger os 2 senadores em vários estados. Então, eles estão fazendo um esforço enorme nesse sentido. E acontecendo, e como aconteceu isso, é possível que Lula, então, inclua Marília também nas suas possibilidades.
1: A gente tem muita gente, inclusive, dizendo assim, mas será que tem chance? Está indo para perder, está indo porque... Veja, quando você coloca pesquisa, eu vivo dizendo que pesquisa para senador nesse momento não tem valor nenhum. Mas o que as pesquisas mostram é Marília Reis e Humberto Costa liderando, seguidos de Mendonça Filho. Uhum. Datafolha veio com isso na última sexta-feira. O Datafolha veio trazendo Marília em primeiro, o Humberto Costa em segundo e o Mendonça Filho em terceiro. Com um detalhe, bem próximos, tá? bem próximo.

0: uns dos outros ali. Eles estão próximos. Não estão muito distantes, não. Então, você tem ali 3-4 pontos, eu acho, de distância de um para o outro. É. Entre os três, inclusive, né?
1: Porque não, Marília está mais descolada.
0: Marília é um pouco mais descolada, é. E aí depois você
1: Humberto
0: vem...
1: Humberto é que está mais próximo.
0: Humberto com 12 ali e o Mendonça com 8. Eu acho que é isso que é assim que aparece. Então, você tem essa possibilidade. Quando ele nem dizia que era candidato ainda, ele nem dizia publicamente que era candidato. Deve dizer a partir de hoje. O que é, a conta que se faz é a seguinte. Quem é candidato da direita? Quem é o candidato ao Senado da direita em Pernambuco? Esqueça Mendonça Filho. Deixa Mendonça Filho de lado. Quem é, no cenário anterior, antes de Mendonça Filho dizer que é candidato, quem era o candidato da direita em Pernambuco ao Senado?
1: Eduardo da Fonte.
0: Eduardo da Fonte. É. Só que Eduardo da Fonte tem um... Não, mas aí você tinha Silvio Nascimento.
1: Ah, sim. Eu acho que tem os outros,
0: nem
1: né?
0: Deve
1: que
0: ser...
1: Eu estou falando dos cinco que estão aí no páreo, mas com maior possibilidade.
0: O Carlos Santana. Mas dos quatro principais, dos quatro dentro dos palanques ali, você tinha somente Eduardo da Fonte, que é uma direita que nem é tão direita assim. Porque não é tão à direita assim. Porque se você pensar direitinho, o Eduardo da Fonte já esteve bastante com Lula, é importante para ele, já apoiou Lula. Então, assim, não tem muito essa identificação com o bolsonarismo, digamos assim. Essa identificação com o bolsonarismo não existe com o Eduardo da Fonte. As pessoas, os bolsonaristas não olham e dizem, ali está um candidato de Bolsonaro. Não dizem isso. E nem dizem também, ali está um candidato da direita. Não dizem, não dizem. Eduardo da Fonte não é visto assim. Eduardo da Fonte é visto como um candidato de centro-direita, como alguém mais ao centro, ali mais ligado aos prefeitos, ligado à bancada de deputados, ali. É, não é visto como alguém ideologicamente à direita. Então você não tem. Você não tem opção.
1: É, ele era a opção seguinte, porque era o voto contra, né? O voto contra a esquerda. Era, a direita era... escolheu Eduardo da Fonte, que era o voto contra a esquerda. Como tem três de esquerda, sabe então só é... tem uma opção, que é Eduardo da Fonte.
0: Só tem tu, vai tu mesmo, assim. É a coisa da direita. E então você ia ter muito voto, muita gente que nem ia votar. Porque nem ia votar ali no senador por causa disso. Então o que é que acontece? Mendonça Filho, ele olha para isso e vê, ó, como é que foram as votações da direita em Pernambuco nos últimos anos? Você teve ali entre 20% e 30%, sempre. Estamos falando de um eleitorado de 7 milhões de eleitores, certo? Em torno de 7 milhões de eleitores. Vamos dizer ali, tirando, claro, você tem que tirar ali abstenções, você tem que tirar tudo isso, mas vamos pensar aí num eleitorado que gira em torno, quando a gente fala entre 20% e 30%, gira entre 1 milhão e 100, 1 milhão e 200, até 2 milhões e um pouquinho. Vai disso a isso. Esse mínimo de 1 milhão e pouco, elege um senador.
2: Gilson Machado teve 1 milhão e poucos.
0: 1 milhão e 200 mil votos, 200, mais ou menos. 1 milhão e 200 mil votos na eleição, mas só tinha uma vaga, né? Uhum. Se tivesse duas vagas naquela eleição, certo. Gilson Machado teria sido eleito. É. Poderia ter sido eleito. É. Então, você tem ali 1 milhão e 100, 1 milhão e 200, já elege um candidato, já elege um senador.
2: Eu acho que isso é um indicador que Mendonça deve ter levado em consideração.
0: Com certeza, com certeza. E aí, o que é que ele pensa? Tá, para onde é que vão esse 1 milhão de eleitores? Vai para onde?
2: Pois é.
0: Esse 1 milhão de eleitores, eles estão ali divididos entre, olha, vou votar aqui no Carlos Santana, no Silvio Nascimento ou no Eduardo da Fonte.
2: Pois é.
0: Quando ficaram essas opções, Mendonça Filho disse, opa, dá para ter espaço. É. E aí ele resolve que vai ser candidato. Ele resolve que vai ser candidato. Esse anúncio vai ser feito hoje, Tereza?
1: É, hoje, às 11 horas. E ele é, além de tudo, tem o nome de Bolsonaro, né, Mendonça? Porque Mendonça também não é conhecido como bolsonarista de raiz. Mendonça, ele não é conhecido assim. Ele é um cara de direita, né, de centro-direita, que tem votação de muita gente de centro-direita, mas Mendonça não foi considerado um bolsonarista, não é considerado um bolsonarista. Mas na hora que ele optou pelo PL, que é o partido de Bolsonaro, que carrega o número de Bolsonaro, o número de Flávio Bolsonaro, aí ele se identifica com o bolsonarismo.
0: E aí tem outra coisa. A gente vai voltar ainda a falar sobre esse assunto aqui, mas aí tem outra coisa. Miguel Coelho foi um dos que disse, opa... Tô junto.
1: Foi. Tá apoiando ele. Dá, tá apoiando dá um, ele. Dá um,

0: dava uma penetração boa para ele no sertão.
1: No sertão, onde o Mendonça Filho não tem votação. O Mendonça Filho não tem votação
0: no
1: sertão.
0: Não tem.
1: Não tem essa votação. A votação do Mendonça Filho para deputado, como deputado federal, é no Agreste.
0: No Agreste.
1: É basicamente no Agreste e no Recife. É no Agreste e no Recife. Então ele tem ali Agreste e Recife, não tem sertão. Miguel Coelho entra com ele nessa história para, opa, vamos eleger um senador aqui. E aí abraça ali a ideia do Mendonça Filho. Então você tem realmente assim, se você pensar direitinho, se colocar no lugar dele nesse momento, você entende por que ele está indo para essa candidatura. Realmente é algo que pode dar certo. Pode dar certo. Tem essa possibilidade, sim, de acabar levando, porque como são dois votos, você tem a estratégia de primeiro e de segundo voto, isso pode acabar passando ali para eleger também dois da esquerda, por exemplo. Mas, pela falta de candidatos e pela lealdade que o eleitor de direita tem para votar em candidatos da direita e tudo, eu acho que pode, sim, fazer com que o Mendonça Filho tenha.
0: E há que ver também a posição da governadora. Porque a governadora, se ela de repente aumenta muito a possibilidade de votação dela, ela carrega alguém, né? Ela carrega alguém. O próprio Adriano disse aqui no Passando a Limpo várias vezes, Adriano Oliveira, que um governante bem avaliado pode levar os dois senadores.
1: Uhum.
0: Né? Então, nesse caso, também há uma opção desse tipo. Embora a gente saiba que o eleitorado de Raquel se identifica muito com o eleitorado de Mendonça. Uhum. Aqui no Recife.
1: Rapaz,
0: né, por conta de Priscila, tá? Então, há essa identificação com Priscila, que é forte na região metropolitana. Tudo isso vai favorece. Mas, assim, a gente tem também que aguardar, porque na possibilidade de ser Mendonça eleito e Humberto, por exemplo, se for o caso, a governadora não faz ninguém dos senadores dela. Os dois senadores dela. E eles vão estar o tempo todo na televisão com ela. Porque ela não pode pedir voto para ninguém que não seja os candidatos dela.
1: Mas será que isso seria um problema?
0: Agora, a gente sabe que...
1: Eu tô,
0: o eleitorado, às vezes, toma um rumo que ninguém...
1: Eu vou soltar...
0: Que surpreende muita gente.
1: Eu vou soltar essa aqui, não vou nem esperar a resposta, eu já vou chamar Romualdo com outro assunto. Mas, assim, será que se Humberto e Mendonça forem eleitos, por exemplo, seria um problema para Raquel? Pronto, não quero nem resposta. Vamos para Romualdo. Romualdo de Souza, Polícia Federal está na rua e parece que é atrás do vice-líder do governo Lula no Senado.
2: Pois é, o vice-líder do governo do presidente Lula no Senado, o senador Everton Rocha, ele é do PDT do Maranhão, já vinha sendo investigado no esquema de corrupção que roubou o dinheiro do aposentado e pensionista do INSS, e o relatório da CPMI, que apontava a participação do senador, só não foi adiante porque o PT, inclusive as lideranças do PT, não deixaram e o relatório acabou não sendo aprovado. Então, jogando essa responsabilidade no lombo do PT, que não quis investigar essa corrupção por meio da CPMI, a Polícia Federal está fazendo o trabalho dela. Hoje botou 39 agentes nas ruas, em Brasília, em São Luís, no Maranhão e no interior do estado, atrás de pessoas, segundo o relatório da Polícia Federal, próximas ao senador Everton Rocha, inclusive endereços dele em São Luís e no interior. Essa apuração da Polícia Federal investiga, segundo uma nota, indícios de participação de pessoas e organizações e empresas com CNPJ legalizados, contas bancárias de terceiros, estruturas operacionais e operação de valores em espécie. Só para o ouvinte ter uma ideia, em um desses baculejos da Polícia Federal, a PF encontrou na casa de um ex-assessor e atual advogado do senador Everton Rocha, encontrou uma dessas maquininhas que são usadas para contar dinheiro. A Polícia Federal diz que já divulga o resultado total dessa operação, que foi autorizada pelo Supremo Tribunal Federal. Por quê? Porque envolve um senador da República, no caso, o Everton Rocha, do PDT do Maranhão, vice-líder do governo Lula, em

0: envolvido até o pescoço, segundo as apurações, no esquema de corrupção que roubou o dinheiro do aposentado e pensionista do INSS.
1: Rapaz, quer dizer que, então, Polícia Federal na rua, o Everton Rocha, né? O Everton Rocha é do PDT, ele é ligado a Carlos Lupe, então.
0: Ele é ligado a Carlos Lupe e também tem um detalhe muito importante. Quando ele se tornou líder, vice-líder do governo, a expectativa era fortalecer e articular a bancada nordestina. Um dos papéis do vice-líder não é apenas substituir o líder, é também fortalecer uma determinada área. Ele ficou encarregado de fortalecer uma área geográfica que era o Nordeste, puxar mais parlamentares nordestinos para o lado do governo do presidente Lula da Silva.
2: E é preciso ressaltar que o Jacques Wagner, que era o líder do governo no Senado, já foi afastado por conta do Manco Mastro. Agora é o vice-líder. No caso de inclusive do Jacques Wagner, quem assumiu foi a senadora pernambucana Tereza Leitão. Mas ele foi afastado, o Jacques Wagner.
1: E foi afastado e por conta do Banco Master. Agora é por conta do INSS, né? Agora é por conta do INSS.
0: Quem teve acesso, como os nossos ouvintes, porque eu divulguei lá na minha página, no Jornal do Comércio, o relatório completo da CPMI, vai ver que tem 55 páginas dedicadas exclusivamente às tramóias que envolvem o senador Everton Rocha do PDT do Maranhão. São 55 páginas de como ele arquitetou esse esquema capitaneado pelo careca do INSS, como ele, o Everton Rocha, arquitetou esse esquema em pequenos bancos e fintechs lá no interior do Maranhão.
1: O Everton Rocha, eu estou vendo aqui o seguinte, viu, doutor Edgar Mouri? Careca do INSS acertou com amiga de Lulinha ações para abrir portas no governo federal. A gente sempre vê aqui, quando diz ações para abrir portas, entre aspas, aí isso aqui é o seguinte, gente, isso aqui é tráfico de influência, tá? Porque aí o sujeito fala com a amiga do Lulinha, que fala com o Lulinha, que é filho do presidente, que chega lá e diz, deixa fulano ir aí, que ele quer fazer uma visita e tudo. Isso é tráfico de influência, tá? Sim. E eu queria que o senhor explicasse pra gente o que é tráfico de influência, porque as pessoas às vezes, tráfico de influência. O que é tráfico de influência?
3: É basicamente usar de prestígio para obter uma vantagem ilícita junto a um governante. Para falar no popular, é isso aí.
1: Mas isso funciona quando você não tem um cargo público?
3: Sim,
1: porque o Lulinha, ele é filho do Lula, ele não tem um cargo.
3: Não tem um cargo público, por isso que o tipo penal do tráfico de influência se distingue do tipo penal da corrupção. Quando você exerce um cargo público e pratica algo assemelhado a esse tipo de conduta, na verdade você incorre no crime de corrupção passiva, ou de peculato, ou de outras coisas mais, que são crimes contra a administração
1: pública. Então, se você tiver um cargo, aí é corrupção passiva, que aí pode entrar como peculato, dependendo do que você fez ali, exatamente. Entra como peculato e tudo. É outro crime, quando você tem um cargo. Quando você não tem um cargo, é tráfico de influência. Isso. Você se aproveita de um acesso para levar outras pessoas para ali que vão cometer alguma coisa ilícita.
3: Me dá uma vantagem, né? Que eu consigo, com o meu prestígio, obter algo que lhe seja benéfico, vantajoso, interessante, perere, perere, perere.
1: Precisa provar que é ilícito, que foi crime, para poder configurar tráfico de influência. Por exemplo, eu levo você para conversar com o meu pai, que é, sei lá, presidente da República.
3: Sim, precisa.
1: Aí você vai lá, tem uma conversa com ele e tudo, tal. Eu cometi algum crime aí?
3: Não.
1: Não. Agora, não. Se eu levei você e lá você aproveitou para conseguir cometer algum crime, alguma coisa, corrupção, de alguma forma. Aí, história de eu levar você lá se transforma em tráfico.
3: Embora no Brasil o lobby não seja regulamentado, mas apresentar alguém a outro de boa fé e com um propósito lícito, naturalmente que não pode se classificar como crime.
1: Se não tem
3: precisa
1: crime.
3: Ter assim, um objeto ilícito, afinal, perseguido para que efetivamente haja o crime, né?
1: E aí é só influência. O tráfico de influência é quando
3: nesse sentido,
1: quando,
3: né?
1: Você vai lá fazer isso para alguma coisa errada, né?
3: E o bem jurídico afetado é a integridade da administração.

0: pública que, apesar de no Brasil as pessoas dela se apropriarem, como o próprio nome diz, pública, é de todos nós.
1: Então, se o Lulinha, tô aqui, é hipotético, tá? Mas se o Lulinha chegar para usar a defesa dele para dizer o seguinte: olha, eu só dei o telefone lá, só apresentei ele, o careca lá, para fulano, coisa. Não tenho nada a ver com isso, pode procurar aí que não tem dinheiro, não entrou nenhum dinheiro para mim, não entrou nada. Mesmo assim é tráfico de influência?
0: É, né? Porque...
1: O careca do INSS foi lá e cometeu um crime.
0: Né? O careca, assim como o careca, todos nós estamos carecas de saber que o que se fez ali não é propriamente algo lícito.
1: Uhum.
0: Inclusive, assim, pelo histórico de vida e progressão profissional de Lulinha, há sérias suspeitas de que ele efetivamente exerceu atividades ilícitas. É claro que a presunção de inocência deve prevalecer. É claro que ele só pode ser considerado culpado após o trânsito e julgado de sentença penal condenatória. Mas também é claro que as autoridades têm a obrigação de investigá-lo. E essa confusão envolvendo o Lulinha não é de hoje. É uma pessoa que começou como biólogo de um zoológico. E eu vi que na pauta de Romualdo tem esse tratamento. Eu não quero antecipar não, viu, mestre Romualdo?
1: Eu vou chamar ele agora para falar disso.
0: Mas o Lula apelidou o filho de o Ronaldinho dos negócios, né?
1: Então... Lá atrás, né? Depois ele parou de falar nisso.
0: O Ronaldinho não joga nada, o Lulinha é um gênio.
1: Começou a pegar mal. Aí o Lula parou de falar isso. Mas o Romualdo de Souza, o Lulinha está tirando o sono do presidente, né?
2: E é importante destacar que o sono de Lula também foi cortado ontem, depois que foram reveladas informações pelo portal Poder 360, que o secretário particular de Lula, que foi chefe de gabinete até o mês passado, Marco Aurélio Santana, conhecido como Marcola, também tinha lá suas transações, embora ele considere lícitas, com a amiga de Lulinha, a filha do banqueiro, a Roberta Luxinger. Luxinger esteve várias vezes, inclusive no Palácio do Planalto, e, segundo revelações da Polícia Federal, essa amiga de Lulinha, Roberta Luxinger, que é a mulher que entrava e saía, entrou e saiu 42 vezes em gabinetes na esplanada dos ministérios. Então, ela emprestou dinheiro para o Marcola. E não é o Marcola do PCC, é o Marcola de Lula. Ele diz que foi um empréstimo pessoal, algo em torno de R$80 mil, e que ele já pagou. Agora, a Polícia Federal quer saber por que esse empréstimo pessoal e como é que se deu essa transação. Não é crime pedir dinheiro emprestado a um amigo. Agora, R$80 mil, aí você pede emprestado, e aí justamente há uma pessoa que está sendo investigada por ser a lobista mais importante do esquema de careca do INSS. E agora a Marcola divulgou uma pequena nota ontem dizendo que se trata de um empréstimo pessoal e que já quitou o empréstimo da amiga Roberta Luxinger.
1: Ô, Terezinha, você me empresta R$80 mil?
3: Eu nem tenho.
1: Deixa eu... Olha, tem outra novela agora desse período. Desse período agora, gente, hoje é dia 4, tá? 4 de agosto. Tem que fazer convenção até o dia 5. Então, até o dia 5 tem que resolver a vida dos partidos para ser candidato, para não ser candidato, para ter vice, para não ter vice. Precisa resolver até amanhã. A gente vai até falar sobre esses prazos aqui, conversar com o doutor Edgar e também com o Felipe Ferreira Lima, vai conversar com a gente daqui a pouquinho também sobre isso, para falar sobre esse assunto aqui, para ver esses prazos, como é que funcionam direitinho. Mas tem que resolver até amanhã, gente. E Republicanos já avisou que não fica com o Flávio, que não vai apoiar Flávio Bolsonaro diretamente, pelo menos não, vai ficar neutro. O União Brasil já avisou também que não. O PP já avisou que não tem vice para ele. Tem, por enquanto, ainda o Podemos, mas o Podemos também tem resistência interna. Não quer que seja vice do Flávio Bolsonaro, a Renata Abreu. E agora? O que é que o Flávio Bolsonaro faz? Porque ele não tem vice.
3: Eu nunca ouvi falar uma pessoa que está em empate com o Lula nas pesquisas.
1: Pois é.
3: E não tem vice.
1: Pois é.
3: É uma coisa, essa eleição a gente vai ter que contar depois a história dela, viu? Porque está surpreendendo muita gente.

0: Então, a gente vê hoje, por exemplo, a própria Tereza Cristina ontem, e aí me lembrou muito o caso de Miguel Coelho, né? Ela continua insistindo que ela pode ser a vice, né? Embora o Republicanos tenha dito que não vai apoiar Flávio Bolsonaro. Mas ainda ontem ela declarou...
1: Tereza Cristina é do PP.
0: Tereza Cristina é do PP.

0: realmente pegar um grupo muito forte, né? Mas
1: essa resistência vem da política ou vem de outra esfera?
2: Tem dupla resistência aí. Duplo motivo. Na verdade, tem a ver com a política, sim. Falta de confiança no próprio Flávio e tudo, porque ele... É uma situação muito complicada. Esse pessoal, esses partidos, os líderes desses partidos, chegaram para o Flávio Bolsonaro e perguntaram: você conhece o Vorkaro? Tem algum contato com ele? Não tem. Ele jurou de pé junto. Eu conheço uma pessoa que falou comigo, inclusive, que disse, ele me jurou de pé junto que não conhecia ele, que não conhecia o Vorkaro. Aí, coisa de 2 dias depois, apareceu um áudio dele com o Vorkaro, de irmão e irmãozinho. Irmão, irmãozinho, olha, tudo. Então, assim, complicou. E aí, depois aparece, ele diz que só foi aquilo. Aí, depois, aparece ele mesmo dizendo, não, na verdade, eu fui na casa dele. Opa, então não era só aquilo. Aí, depois, aparece uma foto dele com o Sicário, que é o cara lá do... Aí, disse, não, é inteligência artificial, mas nunca provou que é inteligência artificial. Uhum. Ficou aquilo ali solto no ar. Então, inteligência artificial, coisa nenhuma. E aí ficou aquela coisa ali, disse, qual é o problema? Ele perde eleitores bolsonaristas com isso? Não, ele não perde. Por isso que ele continua ali em segundo lugar, empatado com Lula na margem de erro na maioria dos institutos. E aí você diz, beleza, mas então qual é o problema dele então? Ninguém confia nele. O problema não é o eleitor. Ele está em segundo, empatado com Lula.
1: E nem é o fato, propriamente. Não é? Porque é uma falta de confiança no ajuste que vai ser feito para outras coisas, possivelmente.
0: Existe também o Centrão por trás, que não quer se envolver com ninguém. Porque o Centrão, o que quer mesmo, é eleger deputado, senador, para depois negociar com o presidente que foi eleito.
2: Exato.
0: Aí ele não quer brigar nem com Lula, nem com Bolsonaro.
2: Com as emendas.
0: Nem com o Flávio, deixa os dois aí.
2: Com as emendas, da forma como elas estão hoje colocadas, o deputado e o senador, mas principalmente o deputado, ele não tem mais obrigação de... Não, se você não estava comigo na eleição... O presidente dizer isso, né? Se você não estava comigo na eleição, eu não libero emenda para você. O presidente agora é obrigado a liberar emenda para ele.
1: É verdade.
2: Independente dele ser oposição ou ser situação, ou ser governo. Então é obrigado a liberar, porque as emendas são impositivas. A boa parte são impositivas. Tem a emenda PIX, que é paga ali diretamente. Então você tem emenda de bancada, né? Que é a chamada emenda de bancada, de liderança. Então você tem agora várias possibilidades. E aí você diz, o deputado, ele chega para o presidente do partido agora, os deputados do União Brasil, os deputados do PP, os deputados ali do Republicanos, eles chegam para os presidentes dos partidos e dizem o seguinte, presidente, se meta nisso, não? Vamos se meter, não? Vamos ficar neutro? Uhum. Porque a emenda vai vir para a gente de qualquer forma. Se a gente se amarrar com ele agora e perder a eleição... A gente fica numa situação complicada, porque Lula ganha a eleição e vai dizer sempre, mas eles trabalharam pelo meu adversário. Entendi. Então cria uma antipatia. É melhor a gente ficar fora, porque de todo jeito, se Flávio ganhar, vai ser obrigado a pagar a emenda pra gente. Se Lula ganhar, vai ser obrigado a pagar a emenda pra gente. Então não importa, é melhor a gente ficar aqui neutro. Tem isso também. Tem isso também.
0: Eu acho que isso é o que está mesmo pegando.
2: O que mais pega é isso. Porque no fim das contas é dinheiro e imagem.
3: Mas,
2: no fim das contas é isso. Oi, Romualdo.
3: Mas tem um detalhe que o Jornal do Comércio já aponta hoje.
2: Sim.
3: Que ontem à tarde, a Marina Cândia, mulher do ex-prefeito de Maceió, o JHC, ligou para Aécio Neves, o presidente nacional do partido dela, que é o PSDB. Marina Cândia foi sondada para ser a vice de Flávio Bolsonaro. É mulher, é do Nordeste, embora tenha nascido em Cuiabá, no Mato Grosso, e é uma política em evidência, uma pessoa que está se destacando na política, não apenas como primeira-dama, mas ela tem uma carreira própria em Maceió, Alagoas. Portanto, esse nome de Marina Cândia ainda pode ser colocado na mesa de hoje para amanhã. Mas, na ordem, Flávio Bolsonaro espera primeiro uma resposta do Podemos e depois é que vai para Marina Cândia.
2: É, vamos ver então como é que vai ser isso. Ou podemos, ou então de Marina Cândia.
1: Ou podemos ou não podemos, né?
2: Podemos ou não podemos.
0: Agora, o podemos já vinha falando há muito tempo de apoiar Flávio, porque quando o Gilson Machado foi entrar

0: no Podemos, ele foi levado para conversar com a Renata Abreu.
1: Sim.
0: E ele perguntou a ela: você apoia, vai apoiar a Flávia? Ela disse: vou. E foi por isso que ele ficou no Podemos.
2: Vamos ver. Se nada disso der certo, tem uma solução caseira para
1: ele? Aí a gente vai falar disso daqui a pouquinho, mas seria, a solução seria dentro do PL mesmo. A gente teria que arranjar alguém dentro do próprio PL. Mas deixa eu chamar Felipe Ferreira Lima, que já está na linha conosco, já está conectado conosco, para conversar. Doutor Felipe Ferreira Lima, advogado, cientista político, professor de Direito Constitucional e Eleitoral. Seja muito bem-vindo aqui ao Passando a Limpo, mais uma vez. Bom dia para o senhor. Opa!
3: Muito bom dia, Igor. Bom dia, Terezinha, colegas da bancada, Romualdo, Edgar. Prazer grande estar aqui com vocês novamente.
1: Ô, doutor Felipe, deixa eu perguntar ao senhor o seguinte. Estávamos aqui falando agora sobre essa questão dos prazos. Tem muita gente que diz, ó, tem que resolver isso, tem que resolver chapa, resolver tudo até amanhã. E se resolver amanhã, se não resolver até amanhã, diz que pode ainda, para oficializar, é até o dia 15. Então, pode deixar para resolver no dia 15 ou o prazo é amanhã mesmo? Explique isso para a gente.
3: Olha só, Igor, muita gente confunde o prazo para a realização das convenções com o prazo para registro de candidatura. Né? São duas coisas distintas. As convenções, elas inauguram, na verdade, o período de registro de candidatura. Né? O partido é obrigado a fazer as convenções para lançar os candidatos, para formalizar a ata convencional que tem lá o nome dos candidatos, o número que ele vai disputar a eleição, né? E também formalizar suas coligações. A partir dali é que se inicia o processo de registro de candidatura, quando aquela ata vai para o TRE, ela é divulgada na imprensa, né, com 24 horas, e vai para o TRE depois, para que se abra um processo para cada candidato, onde o juiz eleitoral, nesse caso o desembargador eleitoral, né, eleição estadual, ele vai analisar os requisitos de elegibilidade. E se sobre cada um daqueles candidatos paira alguma inelegibilidade por acaso. Então, nesse período, aqueles que foram lançados na ata podem ser substituídos. Tá? O partido ele lança, mas ele tem a possibilidade de substituir aqueles nomes que ali estão. Então, a realização da convenção não necessariamente é, digamos, o fim do lançamento de candidaturas, porque ainda pode existir a substituição nesse período de registro de candidatura, que em tese, vamos dizer, que ele vai de 6 de agosto, né, um dia posterior das convenções, até 15 de agosto, em tese. Porém, tem alguns candidatos, né, pré-candidatos ainda, porque candidato só é quando o juiz eleitoral, de fato, homologa, defere aquela candidatura, mas alguns ficam ali ainda com o processo discutindo no meio da campanha. Alguém que tem inelegibilidade, ou que está discutindo se de fato ela recai ou não, tem recurso e tal, e aí ele vira um candidato sub judice, como a gente diz, né, ainda sob o crivo da justiça. Mas, em tese, esse período de registro de candidatura, ele vai do dia 6 ao dia 15, tá? E pode existir, nesse meio de campo, substituições de candidaturas. Por quê? Porque existe um limite do número de candidatos para cada vaga. Então, se o partido preencheu todo o limite, ele vai poder substituir ali alguém que já está, um candidato que já está, né, pré-candidato, por um outro novo. Ou se tiver vaga ainda, ele pode buscar a inclusão dentro daquela ata que já foi enviada para a Justiça Eleitoral.
1: Então você faz ali a convenção, anuncia o que dá para anunciar na convenção, anuncia tudo para compor todos aqueles espaços ali, mas depois você pode fazer uma alteração até o dia 15, então você pode fazer uma alteração, alguma alteração ali. Então, resolvido mesmo, sabe? O prego, como é? Prego batido e ponta virada. Só no dia 15. Edgar Mouri tem uma pergunta para o senhor também, doutor.
2: Bom dia, Felipe. Eu queria que você, por favor, explicasse essa substituição precisa ser motivada ou não.

0: E também falasse um pouquinho, após o pedido de registro das candidaturas, quais seriam os motivos para um eventual indeferimento. E em havendo indeferimento, se nesse momento poderia haver ou não a troca do candidato que teria a sua inscrição ou seu registro de candidatura negado.
1: Boa pergunta. Essa questão da substituição, a lei fala em algumas motivações, mas ela deixa em aberto a possibilidade, por exemplo, do candidato que já está, do candidato que já foi lançado, né, do pré-candidato que já foi lançado, ser substituído. Ele pode, por opção dele ou por opção do próprio partido em comum acordo, fazer essa mudança aí para substituição. E já que a decisão, isso é jurisprudência, tá? Já tiveram alguns conflitos na Justiça Eleitoral sobre. A decisão soberana é do partido político. Quem lança a candidatura é o partido político, né? Então, ele é que tem, digamos, a palavra final sobre a substituição. Isso já é um ponto pacífico, digamos assim, né? Sobre a questão das condições de elegibilidade, naquele momento em que o juiz eleitoral pega o processo, ele vai primeiro analisar ali os requisitos básicos, que são as condições de elegibilidade. Por exemplo, se o candidato tem idade mínima, se ele foi filiado de fato, por exemplo, no período correto, 6 meses antes da eleição, se o domicílio eleitoral dele, por exemplo, está na circunscrição eleitoral que ele vai disputar a eleição, e isso às vezes tem muito confronto, mas na eleição municipal, né? E esses requisitos mais formais que são necessários para um cidadão brasileiro ser candidato. Agora, em paralelo a isso, nós temos as inelegibilidades, que aí a gente tem uma lei própria de hipóteses de causas de inelegibilidade. Então são muitas causas. As mais conhecidas são as condenações, né, em segunda instância, né, em órgão colegiado, melhor dizendo, né, porque existem órgãos colegiados de primeira instância que podem trazer condenações e o candidato ali ficar inelegível. Também existem questões de improbidade administrativa, né? Quando comprovado o dolo direto do gestor naquele período específico, né, em que ele passou sob o comando de algum poder executivo ou de algum cargo de gestão financeira no próprio legislativo, né? Então, a improbidade também gera inelegibilidade. E alguns outros, nós temos, como eu disse a você, uma lei que traz aí inúmeras inelegibilidades. Dentre elas também a questão da incompatibilidade, né? Vai ser verificado ali pela Justiça Eleitoral se o cidadão se desincompatibilizou no momento certo daquele cargo que ele estava, né, exercendo, tá? E que porventura era incompatível com o exercício, né, da candidatura, melhor dizendo, né? E aí o juiz vai dar uma olhada nisso. Enquanto o juiz está verificando aquilo, o Ministério Público e também os partidos de oposição, aí também a estratégia interessante dos partidos de oposição, vão ficar farejando se existe alguma inelegibilidade ali para aquele candidato, se ele quiser impugnar. Né? Então aí vai ter o período aí das chamadas ações de impugnação de registro de candidatura, que pode ser titulada pelo Ministério Público ou pelos partidos de oposição. Tá? E aí, se você vai ter essa discussão, a grande maioria das candidaturas, elas são deferidas pelo juiz eleitoral, né, mas temos casos de que a candidatura ela fica sendo discutida sub júdice durante o período eleitoral.
2: Muito bem. A gente está conversando com o Felipe Ferreira Lima, que é advogado, cientista político e professor de direito. Terezinha Nunes.
3: Bom dia, Felipe. Apesar de todos esses prazos que existem na legislação eleitoral, a gente teve um caso aqui em Pernambuco, na última eleição, que o ex-prefeito de Goiânia, ele concorreu sub judice, porque havia uma interpretação daqui do TRE de que ele não podia ser candidato, porque já configuraria um terceiro mandato, já que ele tinha assumido antes, no primeiro período do ex-prefeito.

0: feito que tinha falecido. Então ficou essa. Aliás, não tinha falecido, ele estava doente, mas se afastou do cargo. Então, aí ele concorreu, foi votado, teve parece que 70% dos votos do município. Para só aí, a Justiça Eleitoral dizer que ele não podia ter concorrido. Anula os votos dele, aí vai fazer uma nova eleição. Como é que se explica uma coisa dessa?
1: Veja só, o que aconteceu aí? O prefeito ele insistiu de que o primeiro período que ele passou na prefeitura não teria sido um período efetivo. E considerou que ele estaria não na reeleição da reeleição, mas sim na primeira reeleição. Insistiu nessa tese. Né? Às vezes existem também estratégias políticas por trás. Mas enquanto ele se lançou sabendo desse risco, ele usou do direito aos recursos. O processo dele foi parar no TSE, passou pelo juiz de primeira instância, passou pelo TRE, esgotou a questão recursal nessas duas instâncias, foi para o TSE e acabou só sendo julgado quando a eleição já tinha passado. A gente tem essa questão na seara eleitoral do período curto da eleição e por isso tudo precisa ser muito célebre. Quando a justiça ela age, digamos, com morosidade, seja por qualquer motivo, justificado ou não, acontece às vezes de passar a eleição. E aí houve a anulação dos votos e teve que se convocar uma nova eleição, que no caso de Goiânia foi realizada em maio, né, se eu não me engano, do ano seguinte, ficando o presidente da Câmara, na ocasião, como prefeito do município, durante aquele período. Então, existem os prazos recursais. E aí, por estratégia, seja ela jurídica ou política, você pode, digamos, barrigar aquela discussão, né, para que ela seja discutida até no âmbito de Brasília, do TSE.
2: Romualdo de Souza.
3: Felipe Lima, muito bom dia, professor. Como vai? Tem um aspecto que eu gostaria de falar com o senhor, que é com relação a prazos para análise de pedidos de suspensão de candidatura, pedidos de análise de uso ou não de inteligência artificial. Por exemplo, houve lá a convenção do PL aqui no Distrito Federal no domingo, e quando terminou aquele espetáculo no lugar fechado, resolveram fazer uma passeata por dentro do parque da cidade. Há quem diga que aquelas palavras de ordem, falando de candidatos, lá dentro é possível, porque é dentro da convenção, mas já no meio da rua teria havido um crime eleitoral. E também, novamente, apareceu aquela imagem de Jair Messias, o Bolsonaro, que é uma imagem de inteligência artificial, muito bem penteado, cabelo lambido, tudo isso que a gente já sabe. Aí eu lhe pergunto, a Justiça Eleitoral, os TREs, e o TSE vão ter tempo hábil para analisar todas essas questões, principalmente, Felipe, o uso de inteligência artificial?
1: Uma pergunta, Romualdo, eu diria que esse é o tema mais sensível hoje, é o desafio da Justiça Eleitoral hoje no Brasil. Né? Inclusive ontem foi divulgada a cartilha que a Justiça Eleitoral fez, justamente orientando, né, sobre o que é permitido ou não com o uso de IA. O que a discussão está acontecendo, né, existia já, né, desde a eleição retrasada, na verdade, desde 22, uma orientação no seguinte sentido, uma determinação, na verdade, de que a IA ela pode ser utilizada na campanha, tá? Mas a utilização dela pode ser por várias vias, por exemplo, você modificar uma imagem, você melhorar o material publicitário, editar vídeos, tudo isso pode ser feito com IA. Entretanto, quando a IA for, de fato, efetivada naquela alteração, né, de um material qualquer, ela precisa estar com uma legenda ou com uma marca d'água ali colocada de que foi utilizado. Certo? Agora, era terminantemente proibido e continua sendo a deepfake. Isso foi um entendimento consolidado, tá? Virou resolução. Entretanto, com essa questão da convenção em Brasília, em que o ex-presidente Jair Bolsonaro apareceu lá em forma de IA, digamos assim, deepfake, na verdade, né?

0: Esse ponto gerou e está gerando uma questão na justiça eleitoral que a gente vai, durante esse período de campanha, se deparar com ela muitas vezes. O STF, tá, está decidindo, através de impulsionamentos, tá, por reclamações constitucionais de partidos políticos ou outras ações de natureza judicial, né, questões que deveriam ser em tese de decisão e de esgotamento pelo TSE. Essa é uma delas, né? Então, a gente vai se deparar com essa questão da inteligência artificial em muitas ocasiões durante a campanha, em que o STF vai ser provocado e o TSE também, tá? Mas o STF está entrando aí em algumas prerrogativas. Aconteceu isso na questão de Roraima, da eleição suplementar. Tem acontecido isso nessa discussão de agora, do vídeo do presidente Jair Bolsonaro.
1: Opa.
0: E não nos assustemos se isso começar a ser rotina e a gente tiver um conflito entre decisões que deveriam ser em tese primeiro do TSE para, se houver algum questionamento constitucional, passar para o STF. Então, a gente está vivendo, Romualdo, justamente, tá, o reflexo disso agora, nesse momento, em razão do impacto da inteligência artificial na campanha eleitoral, que é um desafio hoje do Brasil, mas que tem sido de toda eleição dos países aí, cinco vizinhos e das democracias mundo afora.
1: Felipe Ferreira Lima, quero agradecer aqui sua participação, professor. Muito obrigado. É advogado, cientista político, professor de direito. Volte sempre ao Passando a Limpo. Grande abraço.
0: Eu que agradeço, Igor, Edgar, Romualdo e Terezinha. É um prazer grande estar aqui com vocês e com o convite da Rádio Jornal.
1: A gente vai para um intervalo bem rapidinho e volta falando ainda sobre Flávio Bolsonaro, sobre eleição aqui em Pernambuco, o que é que está acontecendo hoje. Inclusive tem convenção hoje em Pernambuco que vai lançar senador, que é novidade, a gente já falou sobre isso aqui, vamos voltar a falar. Vamos falar sobre a vice do Flávio Bolsonaro ainda. Vamos falar ainda sobre Lulinha, porque essa história está no terceiro, é o terceiro pedido de investigação em cima do Lulinha. Vamos falar sobre isso também daqui a pouquinho. Intervalo, a gente já volta.

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1: 3h33.
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2: De volta com o Passando a Limpo. A gente está de volta. Vamos daqui a pouquinho falar ainda sobre esses pedidos de investigação, a abertura do terceiro inquérito contra Lulinha, o filho do Lula. Dessa vez, e aí, tráfico de influência, são 3 inquéritos já. Daqui a pouquinho a gente vai detalhar isso e trazer aqui o Vitor Pontes para falar um pouquinho para a gente, inclusive, sobre como é isso, o que é que significa. Terceiro inquérito significa o quê? Significa que são 3 investigações diferentes. Por que é que abrem 3 inquéritos? Como é que isso é feito? Vamos falar sobre isso daqui a pouquinho, e claro, sobre o efeito político de tudo isso. Mas eu queria ainda, Terezinha, que você falasse para a gente o seguinte. Hoje tem convenção, você falou, tem convenção do PL, que vai lançar o Mendonça Filho candidato ao Senado. A gente já tem essa informação, vai ser lançado hoje candidato ao Senado. O que é que falta ainda dos partidos para resolver?
3: Falta
2: a federação.
3: É. Amanhã é a federação.
2: Está marcado para que horas amanhã?
3: Amanhã é pela manhã.
2: Pela manhã.
3: Pela manhã.
2: Vai ser, então, a Federação União Progressista. Existe uma expectativa em relação à federação, porque o Eduardo da Fonte já foi anunciado ali candidato ao Senado na chapa com Raquel Lira, na convenção de Raquel Lira.
3: Sim.
2: Mas agora vai ter a convenção para dizer, não, ele realmente é o candidato,
3: exatamente. Ele tem que ser homologado. É tanto que a própria governadora explicou isso lá. Porque as pessoas estranharam quando chegaram na convenção de que só aparecia foto dela com Túlio e Priscila. E Eduardo estava presente, né? Por que não saiu foto com Eduardo? Então ela explicou, olha, aqui é a convenção do PSD. Então a convenção do PSD vai escolher Túlio como candidato ao Senado. A convenção da federação, que vai ser no dia 5, é que vai homologar Eduardo da Fonte. Então ele só pode estar nas fotos, nas coisas, depois de homologado como candidato ao Senado. Então ela disse, então minha chapa só vai ser fechada no dia 5.
2: É, só vai ser fechada no dia 5. Ela vai estar presente? Ela vai?
3: Não está confirmado ainda. Agora o Ciro Nogueira vem, o presidente do PP.
2: Ciro Nogueira
3: Nacional. Vem.
2: Eu soube que o Eduardo da Fonte esteve em São Paulo para desarmar a ida da Tereza Cristina, para ajudar a desarmar a ida da Tereza Cristina para a vice do Flávio Bolsonaro. Não só ele, claro, outras pessoas também estiveram lá, mas ele teria participado disso lá. Por quê? Porque disse que atrapalharia ele em Pernambuco, atrapalharia o PP em Pernambuco. E o Ciro Nogueira parece que chegou a usar Pernambuco como justificativa lá. Disse, ó, um dos estados que eu vou ter problema, se a Tereza Cristina for vice do Flávio, a gente vai ter problema em... Aí citou vários estados, entre eles Pernambuco. Esses que em Pernambuco você tem ali uma aproximação, que não é uma aproximação direta, mas tem uma aproximação com o Lula, e que se Tereza Cristina for vice, se uma candidata do PT, do PP for vice do Flávio Bolsonaro, atrapalha tudo, e aí entra aquela história, entra exatamente a história de só, a gente vai ter dificuldade com os deputados, para fazer deputados, que não foi o Eduardo Bolsonaro. O problema não era o Eduardo da Fonte, o problema não era a candidatura do Eduardo da Fonte, mas a candidatura, as candidaturas

0: candidaturas dos deputados. Porque diz que muito deputado que tal tem ligação com o prefeito ali, que precisa dos votos em tal município, que se ele ficar, se ele for de um partido que é vice de Flávio Bolsonaro, ele não consegue aqueles votos.
1: Entendi.
0: E aí, disse, ó, não dá. E Ciro Nogueira disse, ó, Pernambuco é um exemplo. Pernambuco, a gente tá para fazer uma bancada X, vai fazer uma bancada Y, menor, porque não, porque se a Tereza Cristina for vice do Flávio, então não dá. Esse foi um das justificativas. Parece que o Eduardo da Fonte teve em São Paulo, né?
2: Teve. Ele disse o seguinte, que na verdade ele é amigo da Tereza Cristina e que ele, num primeiro momento, até incentivou que ela fosse a vice. Mas no momento em que eles decidiram que não queriam mais a vice de Bolsonaro, então, de Flávio Bolsonaro, então, ele, pela aproximação que tem com ela, o Ciro Nogueira pediu para ele fazer um empenho, ter um empenho pessoal para demovê-la dessa decisão, que ela já tinha anunciado que era candidata, já tinha anunciado à imprensa.
0: Eu já tinha dito que
2: já tinha topava, dito, eu né, sou, que... eu já quero ser que e tudo. Então, tiveram que trabalhar para tirar o nome dela, embora, como eu disse no início, ela continua insistindo que ainda tem espaço para ela poder ser escolhida. Vamos ver o que vai acontecer no dia de... até amanhã.
0: Outra coisa, antes de eu chamar, eu vou chamar Romualdo também ali, mas outra coisa, ô, Terezinha, Miguel Coelho vai ser candidato a alguma coisa em 2026?
2: Olha, falaram que, e eu tive informação de que ele estaria querendo ser deputado federal, não é? Ele tem grande chance de se eleger deputado federal, mesmo tendo um irmão que já é deputado, porque Miguel cresceu muito na opinião pública com essa pré-candidatura dele ao Senado. Então, ele é possível que se eleja até com voto de opinião, não precise de toda a estrutura partidária, política para se eleger, mas a informação era de que ele teria pedido a Mendonça, não é, que disponibilizasse os votos que Mendonça tem para federal, para que ele pudesse ser candidato. Mas ele disse, inclusive, que não ia ser candidato. Agora, é a história da política, né? Tudo pode acontecer, amanhã pode ser que ele seja candidato ao Senado.
0: Tudo pode acontecer, inclusive nada.
2: Inclusive nada. Inclusive ele continuar dizendo que não é candidato a nada.
0: Inclusive nada. Oi, Romualdo.
3: Tem um detalhe importante, que é o seguinte. Ontem teve uma reunião aqui em Brasília, e nessa reunião, olha que negócio interessante, o Partido Liberal, o PL, portanto, de Flávio Bolsonaro, ainda que queira bater a porta de Tereza Cristina, não vai ter, dificilmente vai ter a senadora, e já prometeu fazer uma potente articulação para que ela seja eleita presidente do Senado. Esse é um capítulo. Agora, o outro capítulo é, ontem à noite, o presidente do PL, Valdemar Costa Neto, conversou demoradamente ao telefone com Renata Abreu, a presidente do Podemos, deputada federal, e pré-candidata, ou pelo menos propensa candidata a vice de Flávio Bolsonaro. E eles falaram estado por estado. Vamos ter problema nesse estado? E todos os estados onde foi apontada alguma dificuldade de uma possível aliança do PL com o Podemos, a Renata Abreu disse, a gente passa por cima. Quando diz passa por cima, resolve. Se disse que resolve, é bem provável que ainda hoje, numa reunião que vai ter daqui a pouco, aí a 1 da tarde, aqui na sede do PL, o nome de Renata Abreu seja oficializado. Eu falei ontem à noite com a deputada e ela me disse, olha, estava até pronta para ir para Brasília hoje, que é ontem para hoje. Só que com essa história do presidente da Câmara dos Deputados, Hugo Mota, de suspender as sessões nesta semana, o que é que eu vou fazer aí, disse ela, então não virá a Brasília, como a maioria, aliás, como os deputados e senadores não virão a Brasília nesta semana, mesmo já sendo a primeira semana de trabalho, depois de um recesso de 15 dias.
0: O Romualdo, Edgar fez uma pergunta aqui, lá atrás, que você ficou de responder. Se não tiver opção, se não der Renata Abreu, se não tiver Podemos, se não tiver ninguém, o que é que o Flávio Bolsonaro faz? Coloca quem na vice?
3: Ele tem um nome forte, que é de Bia Kicis. Isso. Uma pessoa de sua estrita confiança, mas muito

0: Confiança. Bia Kicis é deputada federal no segundo mandato e é pré-candidata ao Senado aqui pelo Distrito Federal e tem muito voto. Então, ele estaria propenso a aceitar o nome de Bia Kicis, que é deputada e candidata ao Senado. Então, seria uma solução, digamos, mais caseira. E aí, Flávio Bolsonaro quer uma solução no interior, quer dizer, no Nordeste. Ele olha assim no mapa e vê que nome eu teria no Nordeste. Ah, olha, o PL não encontrou um nome de peso no Nordeste para ser vice de Flávio Bolsonaro. E aí continua na velha história. Poderia ter resolvido esse assunto lá atrás, bem atrás, quando houve aquela briga de Flávio Bolsonaro com a ex-primeira-dama Michelle Bolsonaro em função de uma deputada estadual, Priscila, lá de Fortaleza, no Ceará. Ou seja, tem o nome de Priscila, se não me engano, Marques. Vou pesquisar aqui nas minhas anotações.
1: Sim.
0: Mas tem e o nome também de Bia Kicis. Bia Kicis, digamos, é muito mais conhecida na política nacional e tem muitos votos aqui no Distrito Federal. Já a deputada cearense poderia encontrar alguma resistência, porque Michele Bolsonaro acabou não gostando muito dela.
1: A gente já está na linha, já está conectado com o Vitor Pontes, que é advogado, criminalista e mestre em direito, para conversar com a gente sobre esses inquéritos do Lulinha. O doutor Vitor, seja muito bem-vindo aqui ao Passando a Limpo, tudo bem?
2: Bom dia, Igor, tudo bem? Bom dia a todos os ouvintes da Rádio Jornal.
1: Eu queria que o senhor explicasse para a gente, que eu estou tentando entender uma coisa. Por que é que são três inquéritos? Essa investigação, agora tem um terceiro inquérito. Até onde eu sei, você tinha uma investigação e a Polícia Federal parece que fatiou isso, transformou em três inquéritos. Dividiu esses inquéritos para poder ter uma redistribuição no STF, e aí dizem que isso foi para tirar do André Mendonça um dos inquéritos. No sorteio foi batendo Flávio Dino. É o Flávio Dino que vai cuidar, vai ser o relator de um desses inquéritos. Foi uma forma ali de tentar. E só que o André Mendonça ficou bem chateado com essa situação. Ele já vem numa briga ali com a Polícia Federal, agora está bem chateado com a situação. Como é que isso acontece? Por que é que isso acontece, doutor Vitor?
2: Igor, do ponto de vista estritamente técnico, é possível que a autoridade policial venha a separar os procedimentos se ele entender que aquilo ali, por exemplo, pode atrapalhar o andamento das investigações. No entanto, quando se encaminha um inquérito para um juiz, para um ministro, para um desembargador e precisa de autorização judicial para alguma finalidade que seja, uma quebra de sigilo telefônico, quebra de sigilo telemático, quando depende de alguma medida que precisa de autorização judicial, é natural, né, que os tribunais tenham o que a gente chama de prevenção. Né? O que é prevenção? Explicando para quem não é do mundo do direito, né? Aquele indivíduo, aquele ministro, aquele julgador que conheceu primeiro da causa, ele se torna prevento, ou seja, ele se torna a figura central ali que vai julgar todos os processos posteriores que tenham relação com esse primeiro. Isso, inclusive, é o que vem fundamentando o ministro Alexandre de Moraes ser o julgador de vários dos processos do Jair Bolsonaro. Essa é uma das muitas críticas, né, que se faz por parte da direita brasileira, né, de que seria um relator universal o ministro Alexandre de Moraes. E tudo isso parte dessa ideia de prevenção. Então, me parece, aí já é uma opinião minha, né, me parece que há uma tentativa, sim, de fatiar esses procedimentos para que haja a possibilidade de, eventualmente, alcançar um outro relator que não seja o ministro André Mendonça.
1: Realmente é algo que chamou bastante a atenção, porque são três inquéritos, tá? Só para explicar aqui, antes de eu chamar nossos colegas aqui na bancada, são três inquéritos. Os dois primeiros pedidos de inquérito foram enviados para André Mendonça. Quando foi feito o sorteio, acabou indo para André Mendonça de novo. Refizeram o sorteio e aí deu problema, porque mandaram direto, acabou no sorteio indo para André Mendonça de novo. O terceiro foi para o Flávio Dino. E esse terceiro, ele é diferente dos dois primeiros, porque o primeiro inquérito

0: pedido de inquérito trata de suspeita de tráfico de influência no Ministério da Saúde e no Palácio do Planalto. Isso é um pedido de inquérito. O segundo é suspeita de negócios envolvendo a Dataprev, que é a empresa de tecnologia do governo federal. Essa terceira investigação, que aí, quando foi sorteado, foi para o Flávio Dino, o objetivo é apurar ações de aliados de Lulinha em outros órgãos do governo federal. Isso aqui é o INSS. Então, quando pegou ali, fatiou em três, e esse que é do INSS, quando foi feito o sorteio, foi bater em Flávio Dino. Então, Flávio Dino que vai ser o relator desse pedido. E esse é o do INSS porque é o que apura a relação dele com o Careca do INSS, com aquela amiga dele, que nem sei, eu nem decorei o nome dela, porque só chamam ela de amiga do Lulinha. Mas eu nem decorei, o Romualdo deve saber o nome dela. Romualdo, qual é o nome da amiga do Lulinha, que eu só chamo ela
1: Roberta
0: de amiga do Lulinha?
1: Roberta Luxinger.
0: Luxinger, pronto, é só lembrar da máquina de costura, né? Luxinger, né? Aquela máquina de costura. Não é o óleo, era o óleo que tinha, era o óleo que colocava e que coloca na máquina de costura, enfim. Dr. Vitor Pontes, vou chamar o Romualdo agora para lhe fazer uma pergunta também.
1: Vitor Pontes, como vai o senhor? Muito bom dia, tudo bem? Bom, uma questão é por que Lulinha está sendo investigado com o aval do Supremo Tribunal Federal, se o único foro privilegiado que ele tem é ser filho do presidente da República. Mas esse é um aspecto importante. O outro aspecto é, me diga uma coisa, a Polícia Federal, ao fazer esse fatiamento, estaria, do ponto de vista jurídico, facilitando as investigações ou dificultando? Porque se dificultar, aí a gente já sabe que tem o dedo do diretor-geral da Polícia Federal, que não queria que esse processo estivesse nas mãos do ministro André Mendonça.
2: Tudo ótimo, Romualdo, espero que você esteja bem também, graças a Deus. Veja bem, em relação a essa questão do foro por prerrogativa de função, é muito pertinente o que você falou, porque, de fato, a princípio, não se observa um co-investigado que tenha esse foro por prerrogativa de função. Né? E aí, de fato, atrairia a competência de um juiz do primeiro grau. Se é um indivíduo que não tem foro privilegiado, não tem um outro investigado que também não tem foro privilegiado, não tem sentido o STF ser o órgão julgador. No entanto, abriu-se um precedente muito perigoso e a gente sempre alertou aqui a isso, né? Disse, olha, um dia está batendo em Chico, outro dia vai bater em Francisco também. Que foi o seguinte, o fato de, por exemplo, os réus do 8 de janeiro serem julgados no STF, o ex-presidente Jair Bolsonaro ser julgado no STF depois daquela mudança de jurisprudência em relação a isso, fez com que o STF agora virasse assim, sempre que se quer julgar algo no STF, o STF vai lá e arruma um foro para prerrogativa de função. Agora, claro que a gente não conhece a completude das investigações e pode existir alguma pessoa, né, um deputado federal, um senador, quem quer que seja, que tenha foro para prerrogativa de função no STF, que também esteja sendo co-investigado e a gente ainda não tem conhecimento. Essa é uma possibilidade. Sobre a segunda pergunta que você fez em relação à Polícia Federal estar atrapalhando ou ajudando, bem, como eu disse, do ponto de vista técnico, até é possível. Agora, a gente também não pode analisar de forma fria o fato por si só, a possibilidade. Num contexto geral, né, me parece que há, né, pelo todo, né, pelo que a gente já vê em outros processos, me parece que há essa tentativa de, olha, vamos tirar os processos do André Mendonça, porque é um ministro que a gente não. Que tá de outra, faz parte de outra ala do STF, que a gente não tem tanto controle assim como a gente tem em relação ao ministro Flávio Dino, ao ministro Cristiano Zanin. Enfim, então me parece que essa é a leitura que deve ser feita.
0: Tá aí, então. Três inquéritos, ou três pedidos de inquérito para o STF, e o terceiro, que é exatamente esse que trata mais ali do tráfico de influência em relação ao Careca, do INSS, a Luxinger, que é a amiga do Lulinha, vai exatamente para o Flávio Dino. Os sorteios do STF são ótimos. Ô, Terezinha Nunes, sua pergunta.
3: Vou falar em sorteio do do STF, eu queria perguntar, fazer uma pergunta diferente, era sobre o seguinte: o STF agora resolveu se meter nas questões do direito eleitoral, né? E está criando uma série de problemas no país e discussões, e, enfim, porque diz que o STF está passando por cima da justiça eleitoral. O que é que pode acontecer com essa discussão no ano de eleição, que tem aí, falta 2 meses só para a eleição? O que pode acontecer daqui para lá que possa criar sérias dificuldades no país por conta dessa interferência do STF na justiça eleitoral?
2: Bom dia, Terezinha. É muito perigoso isso que você trouxe, porque, de fato, a Constituição da República estabelece de forma muito clara a competência de cada tribunal do país. Então, o tribunal, a corte máxima em âmbito eleitoral, para discutir questões de natureza eleitoral, é o Tribunal Superior Eleitoral. E se há essa, podemos dizer, essa briga, né, essa discussão para saber de quem é a última palavra, a gente está até, de certa forma, retirando a legitimidade do Tribunal Superior Eleitoral de ser essa corte máxima, né? Me parece que é como se um tribunal que está acima, né, dos outros tribunais, ele tem sempre a prerrogativa de ser a última palavra. Isso, na verdade, não é assim que acontece, né? Cada tribunal tem a sua prerrogativa, tem a sua competência. Então, é muito perigoso até para a própria credibilidade da justiça eleitoral e da justiça comum também, né? A gente sabe que o STF tem passado por uma crise institucional nesse aspecto, né? De confiabilidade da própria instituição. E me parece que isso só piora a imagem do STF.
0: Edgar Mori.
4: Bom dia, Vitor. Eu queria voltar um pouquinho para essa questão da prevenção, eventual prevenção do ministro André Mendonça, e te pedir para explicar a razão de ser disso no que diz respeito a eventual antagonismo ou conflito de decisões sobre a mesma matéria, sobre o aspecto da boa administração da justiça, para concentrar em determinado relator, já prevento, digamos assim, a condução de determinado processo ou procedimento, para evitar que haja uma distribuição, uma pulverização de trabalhos de duplo esforço dentro de um mesmo tribunal. Por favor.
2: Bom dia, Edgar, meu colega, meu amigo. Muita satisfação estar aqui falando com você. E Edgar trouxe uma pergunta também que é muito importante, né, da gente responder aqui. Porque, de fato, como eu havia explicado, até respondendo a pergunta do Romualdo, do ponto de vista estritamente técnico, até seria possível fazer isso. Agora, a justiça, né, o sistema de justiça como um todo, não pode ser tratado como uma roleta russa, né? Você tem que ter ali a boa fé na sua atuação, né? Os agentes públicos, né, são regidos pelos princípios, né, da administração pública. Então não se pode simplesmente, por uma mera liberalidade, por um querer próprio, simplesmente falar: olha, eu vou distribuir aqui de forma aleatória vários processos até cair no ministro que eu quero, né? A justiça não funciona dessa forma, né? Até por isso que existem mecanismos processuais para, por exemplo, dizer ali que, olha, isso aqui é uma litispendência, ou seja, esse processo já está em andamento, é o mesmo objeto, esse processo já foi julgado, que a gente chama de coisa julgada. E mais do que isso, eventualmente a tentativa de obstruir a justiça, obstruir o andamento das investigações, o trabalho do Poder Judiciário, do Ministério Público, pode caracterizar uma série de infrações penais, né? A gente pode falar aqui de fraude processual. Se houver uma organização criminosa envolvida, a gente pode estar falando aqui também, né, do crime de obstrução de justiça, pode estar falando da coação no curso do processo. Enfim, há uma série de infrações penais que podem ser imputadas, inclusive aos agentes públicos que, porventura, venham a cometer condutas como essa, né? Prevaricação, enfim, né? Então, a Edgar alertou de forma muito, muito pertinente essa possibilidade de, eventualmente, esses agentes públicos serem responsabilizados por esse comportamento.
0: Vitor Pontes, advogado criminalista e mestre em Direito. Doutor Vitor, muito obrigado. Volte sempre aqui ao Passando a Limpo.
2: Muito obrigado, Igor. Um bom dia a todos.
0: A gente vai para um intervalo rapidinho, volta com o Passando a Limpo.
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0: 3:58.
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0: De volta com o Passando a Limpo, Romualdo de Souza. Essa semana você tinha a volta hoje do Congresso. O Congresso não volta, porque Hugo Mota mandou todo mundo ficar em casa. Não é isso?
1: E o presidente do Senado também disse que não era para ninguém vir a Brasília, porque não vai ter nenhuma votação. Ou seja, não tem sessão deliberativa, não precisa vir ninguém a Brasília. Ainda que houvesse uma sessão deliberativa, ela seria feita remotamente, ou seja, à distância. E ainda assim não vai ter nem remota, nem presencial, nem nada. As sessões, as reuniões das comissões temáticas também foram suspensas com a justificativa. Quarta-feira, amanhã, 5 de agosto, é a data final para a realização das convenções. Então, não faz sentido, como diz um comunicado do presidente da Câmara, Hugo Mota, do Republicanos da Paraíba, os parlamentares virem a Brasília na segunda-feira, ficarem na terça, terem de retornar às suas bases na quarta e voltar na quinta. Minha gente, eles já não fazem isso. Bom, não vai ter sessão deliberativa, não vai ter absolutamente nada. Na semana que vem, a Câmara retoma análises de alguns projetos. E a expectativa é de que 4, 7, 11, 7, 15, na outra semana, portanto, daqui a 2 semanas, vai haver uma semana de esforço concentrado. A expectativa da senadora Tereza Leitão, que hoje é líder do governo no Senado, é de que até lá o presidente do Senado, Davi Alcolumbre, definitivamente nomeie quem vai ser o relator da PEC do fim da escala 6x1. O governo Lula está comendo o pão que o diabo amassou na mão de Davi Alcolumbre.
0: O Romualdo, tenho uma informação agora de uma operação da polícia aí no DF. Uma apuração da polícia aí no DF que desarticulou um grupo que estava planejando atentados contra candidatos ao governo, contra candidatos à presidência. Mega operação mira grupo que planejava atentado em Brasília nas eleições. Estou vendo aqui manchete dizendo: grupo planejou atentado bomba contra presidenciáveis. O plano era explodir prédio durante debate entre candidatos.
3: Meu Deus.
0: O plano era explodir prédio durante debate entre candidatos. Tem ali o material que foi apreendido já. Material que foi apreendido, tem computadores, tem artefatos explosivos. Meu Deus. A bandeira dos confederados lá dos Estados Unidos. Meu Deus do céu. Entre outras coisas, Romualdo, que danado é isso?
1: Pois é, é bom lembrar que essa mega operação de agora já vinha sendo realizada pela Polícia Civil do Distrito Federal. Teve uma época, uns 15, 20 dias atrás, que a Polícia Civil pediu a expertise da Polícia Federal para continuar investigando esse mesmo grupo, que já atuou em Santa Catarina, no Paraná, em São Paulo, e agora chega ao Distrito Federal. Eu tinha informações, inclusive da Divisão de Prevenção de Combate ao Extremismo Violento, que é um departamento que funciona na Polícia Civil aqui do Distrito Federal, mas a operação de hoje realmente mostra que tem gente que está insatisfeita com tudo isso. E é bom que a Polícia Federal segure o calcanhar desse povo, porque esse povo não tem juízo não, viu?
0: É complicado, assim. Pegar realmente o pessoal que não tem juízo, que, assim, sei não, de verdade, assim. E é um negócio tão louco, assim, de aí pega lá, tem no meio das coisas, tem a bandeira confederada, né? A bandeira dos confederados dos Estados Unidos, que é uma bandeira, para quem não sabe, é uma bandeira que hoje ela é

0: é ligada a supremacistas brancos, racismo, escravidão, ali é uma coisa bem complicada, porque é a bandeira que representou os estados do sul na Guerra Civil Americana, e na Guerra Civil Americana ela foi derrotada, esse grupo foi derrotado. Era o grupo que era a favor da escravidão na época, que era... Então, assim, hoje ela é usada por grupos supremacistas brancos, grupos racistas mesmo. E aí tinha olha, tem lá, estou vendo aqui agora as imagens, tem faca, tem pistola, tem essa bandeira, artefatos explosivos, segundo a polícia também, que eles estavam planejando um atentado à bomba. Isso é uma coisa... Oi, Romualdo.
1: E um comunicado aqui que eu recebi da Polícia Civil do Distrito Federal diz que tem agentes criminosos que moravam, dois moravam aqui em Brasília, um em Santa Catarina, outro no Paraná, um terceiro em São Paulo, um quarto em Pernambuco e o restante no Rio Grande do Sul. Portanto, é uma operação da Polícia Civil do Distrito Federal em parceria com várias polícias civis, inclusive em Pernambuco.
0: Pernambuco também, é?
1: Tinha um desses integrantes, um desses terroristas. Não, terrorista não. A Polícia Civil disse que não vai enquadrá-los como crime terrorista. Uhum. Mas um deles é de Pernambuco. Embora não tenha divulgado o nome.
0: É confuso, né, esse negócio de ser terrorista ou não ser terrorista. De repente, você tá com uma bomba para derrubar um prédio e matar presidenciável, você não é terrorista, não. Mas tá bom, enfim. Ai, ai, ai.
2: Mas por enquanto, né?
0: Enquanto. Não, pelo menos por enquanto não vão ser enquadrados como terroristas. Agora, aqui a polícia estava investigando porque estava infiltrada numa rede... que tinha esses 8 investigados, estavam planejando, discutindo atentados em Brasília nas eleições. Os alvos têm entre 19 e 31 anos. Entre 19 e 31 anos. E Romualdo trouxe a informação que de vários estados do Brasil, inclusive de Pernambuco. Inclusive de Pernambuco, Romualdo está trazendo aí essa informação para a gente. A ideia, segundo a polícia, a ideia deles era explodir um prédio. Gente, isso é muito importante da gente falar, porque é o seguinte, é muito importante a gente mostrar que tem muita gente doida nesse mundo. E tem muita gente doida no Brasil também. Tem muita gente sem juízo. E o que é que acontece? Qualquer tipo de discurso que pessoas com alguma influência fazem, discurso que incite esse tipo de comportamento, pode gerar problemas muito sérios, pode acabar gerando uma tragédia. Então, qualquer tipo de discurso, quem faz discurso, quem fala em público, e principalmente os políticos que são seguidos ali por uma massa, eles precisam ter muito cuidado, porque qualquer discurso que eles fazem, eles são responsáveis por esse discurso.
3: Sim.
0: Não adianta você chegar e dizer, tem que matar todo mundo, e depois quando morre dizer, eu só disse que tinha que matar, não disse para ninguém ir lá e fazer. Como o Trump faz, como já se fez aqui, como o Bolsonaro já fez aqui e tudo, esse discurso de
1: enforcar.
0: Não, oi?
1: Lula disse que tem que enforcar
0: os Lula também, exatamente. Então tem que ter responsabilidade. Esse tipo de comportamento, esse tipo de discurso, ele não pode ser tolerado. Não pode ser tolerado. Porque tem gente doida por aí com acesso, não é só a bandeira não. Porque do mesmo jeito que você compra bandeira de confederado, que eu aposto que eles nem sabem o que é direito, sabe? Do mesmo jeito que você compra bandeira, você compra artefato para fazer bomba. Também.
1: Se me permite...
0: Oi, claro, Romulo.
1: Rapidinho, eu também acabo de receber uma informação aqui de uma fonte, não é oficial, portanto, mas de uma fonte de muita confiança, que é o seguinte, a Polícia Legislativa do Distrito Federal, aquela, não do Distrito Federal, do Senado Federal, acaba de informar a Polícia Federal que não vai tomar conta de Flávio Bolsonaro. Ou seja, Flávio Bolsonaro queria que fosse a Polícia do Senado que fizesse sua segurança. Não apenas, diz a fonte, em função desses atos de hoje, mas em função da campanha, que é uma campanha intensa, e a falta de estrutura, a Polícia Legislativa não vai fazer a segurança de Flávio Bolsonaro, e conforme a lei, ele vai ter de pedir ajuda, quer dizer, pedir a proteção da Polícia Federal. E Flávio para com essa besteira de dizer que só confia na Polícia Legislativa.
0: Que é a lógica, né? Pelo amor de Deus também. Pelo amor de Deus. Você está com gente doida por aí carregando bomba e dizendo que vai explodir prédio. O pessoal

0: está sendo preso e o Flávio Bolsonaro dizendo que não quer, que prefere ficar com a Polícia Legislativa, ainda bem que a Polícia Legislativa vai se movimentar em relação a isso. Para dizer, olha, não vamos nos responsabilizar.
1: Não tem atribuição, né? Sob a ótica da administração, a Polícia do Senado não tem atribuição, não tem competência para isso.
0: Exato.
1: E os agentes públicos, de uma maneira geral, não podem.

0: é suprapartidária. Isso não pode ser explorado politicamente. Isso precisa ser repudiado, como todo e qualquer ato de violência deve ser repudiado. Claro. E não pode ser explorado eleitoralmente.
1: E que sejam punidos de forma exemplar para que outros que pensem parecido já sejam demovidos da ideia imediatamente. Isso tem que ser exemplar. Olha, gente, antes de eu encerrar aqui, deixa eu só trazer uma informação que vai voltar o IVV. Vai voltar não, na verdade vai ser comemorado agora, 30 anos, mas vai voltar com mais força agora. O índice, você sabe o que é o IVV? É o Índice de Velocidade de Vendas para Imóveis Novos, que é a Federação das Indústrias do Estado de Pernambuco mantém, né, a manutenção desse índice, existe desde 1995. E está tendo um evento hoje, vai ter um evento hoje, 12:30, na FIEP, na Federação das Indústrias de Pernambuco, sob a presidência lá do Bruno Veloso, que é trazendo aqui os 30 anos, um evento para marcar um relançamento e marcar os 30 anos desse IVV, que é o Índice de Velocidade de Vendas para Imóveis Novos, que vai ser muito importante para todo o setor, né, para todo o meio, muito importante para poder fazer esse estudo, esse entendimento de como é que está o mercado. Isso é muito importante para quem trabalha no mercado. E é um bom sinal, realmente, esse relançamento que acontece agora. Inclusive, pedi a produção para a gente falar sobre isso durante a semana, ainda fazer uma entrevista aqui com o pessoal da FIEP para falar sobre o IVV, como é que funciona, como é que funcionou e como é que funciona hoje, como é que vai ser a partir de agora. Vamos embora? Terezinha Nunes, Romualdo de Souza, Edgar Mouri, muito obrigado a vocês pela participação aqui na nossa bancada. Um grande abraço a todos, o Passando a Limpo vai ficando por aqui. A produção é de Eduardo Silva e Avanildo Cerqueira. Aliás, os trabalhos técnicos de Eduardo Silva e Avanildo Cerqueira e a produção de Max Augusto. Tudo é Notícia está chegando com Simone Oliveira. Tchau, tchau.
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3: 4:11.
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4: Gente, mais de 30 mil novos casos de câncer de pulmão são esperados todos os anos no nosso país, segundo o Instituto Nacional do Câncer, o INCA. Agosto é um mês de alerta, de conscientização sobre o câncer de pulmão, que é um dos mais agressivos, um dos mais letais também. Mas a gente já tem tanto conhecimento, né, sobre o câncer, tantos avanços, por que ainda temos tantos casos de câncer de pulmão? É o que a gente vai entender agora no consultório do Rádio Livre. E para conversar com a gente, estamos com o Dr. Antônio Douglas, médico oncologista, professor da UPE, membro da Sociedade Brasileira de Oncologia, ESMO e ASCO. E Dr. Antônio Douglas atende no Hospital Santa Joana Recife e no Hospital das Clínicas. Boa tarde, Dr. Antônio, seja bem-vindo.
5: Boa tarde, Anne, um prazer estar aqui com você de novo. Boa tarde, Anne, um prazer estar aqui de novo, né? Espero ajudar aqui as pessoas, a pergunta das pessoas. Eu acho que a gente tem que falar sobre câncer de pulmão, né?
4: Temos sim.
5: Que vamos ajudar muitas pessoas.
4: Isso mesmo, doutor. Obrigada pela sua presença aqui, por estar com a gente. Esse tempinho que os médicos sempre conseguem para atender os nossos ouvintes, eu sempre agradeço, porque eu sei que é difícil a agenda dos médicos, né? E também, quem vai conversar conosco hoje é o doutor Leonardo L. Doutor Leonardo é cirurgião torácico, titulado pela Sociedade Brasileira de Cirurgia Torácica. Tem pós-graduação em cirurgia torácica robótica. Atende na Rede D'Or, em João Pessoa e também no Recife. Boa tarde, doutor.

0: Leonardo Welli, seja muito bem-vindo.
1: Olá, boa tarde a todos. Tudo bem, Anne? Tudo bem, Antônio? Vamos bater um papo aí.
0: Vamos embora, doutor Leonardo. Obrigada também pela sua disponibilidade. Para os nossos ouvintes que quiserem participar, o número do nosso WhatsApp é o 99147-8520, tá? 99147-8520 é o número do WhatsApp da Rádio Jornal. Já tem ouvintes aqui conversando com a gente, mas antes de eu passar para as perguntas dos ouvintes, eu queria falar sobre essa letalidade do câncer de pulmão. Ainda é um dos mais letais, segundo a OMS, só para a gente ter uma ideia. Mais de 1 milhão de pessoas morrem todos os anos no mundo por causa do câncer de pulmão. E aí, doutor Antônio Douglas, que acompanha, né, os pacientes que estão ali com o diagnóstico de câncer, queria que o senhor conversasse um pouquinho com a gente. Por que isso ainda acontece tanto, doutor? Por que ele é tão letal? Por que tanta gente ainda morre de câncer de pulmão?
2: Boa tarde, Anne. É muito bom a gente estar aqui, porque o mês de agosto é um mês de agosto branco, que a gente fala que é o mês de conscientização sobre o câncer de pulmão. É o mês de a gente falar sobre as formas de diagnóstico e de tratamento sobre o câncer de pulmão. E a gente acha que quanto mais a gente fala sobre uma doença, mais a gente vai tirando as dúvidas sobre Sim. ela, mais a gente ajuda a dar o diagnóstico e mais a gente ajuda no tratamento. Então, a gente, nessa conversa aqui, a gente pode estar ajudando as pessoas que estão escutando a gente. Então, a gente pode ajudar tanto na diagnóstico do câncer de pulmão como no tratamento. O câncer de pulmão é um dos cânceres mais incidentes no mundo inteiro. É um câncer muito associado ao tabagismo, né? Seja 90% dos cânceres de pulmão é associado ao tabaco. O tabagismo vem diminuindo no mundo inteiro, mas ainda é uma incidência muito grande no Brasil. O Brasil é um dos vencedores na diminuição do câncer, do uso do tabaco, né? Você vê, nos anos 80, 30% da população usava, era tabagista, usava tabaco, e hoje em torno de 10% da população. Mas mesmo assim ainda é muita gente, 10% da população ainda é muita gente que ainda fuma, uhum. que ainda faz uso do tabaco. Então é 10% da população que tem associado, pode ter mais chance de ter câncer associado ao tabaco. É um câncer que, infelizmente, ele dá poucos sintomas no início, então para você dar o diagnóstico às vezes é difícil. E o tabagista também são geralmente pessoas que às vezes são também resistentes a fazer exames, que vão dar o diagnóstico, facilitar o diagnóstico. E também às vezes fazer o exame também é difícil, dependendo da situação. Principalmente no SUS, às vezes para fazer uma tomografia, às vezes pode demorar bastante tempo. Então, infelizmente, os cânceres que a gente dá o diagnóstico geralmente são de formas de tumores geralmente avançados. E que o diagnóstico já é avançado, então o tratamento fica muito difícil. Então, por isso que a incidência é muito alta e a mortalidade ainda continua muito alta, porque o diagnóstico é dado de forma muito tardia.
0: Doutor Leonardo Welli, tem muitos casos em que é preciso cirurgia mesmo no câncer de pulmão para tentar salvar esse paciente, já que o doutor Antônio falou, poxa, difícil às vezes, né, você pegar esse paciente no início para fazer um tratamento mais conservador, enfim. No caso do câncer de pulmão, assim, em muitos casos, é preciso cirurgia?
1: Olha, vamos lá, que essa gama de discussão aí, ela vai em todo o congresso, a gente junta vários colegas para fazer essa discussão em mesa redonda, né? Oncologista, pneumologista, cirurgiões, isso aí tudo é prescrito para a gente. Eu acho que a gente tocou num assunto importante primeiro, que é assim, a questão da mortalidade, que é muito alta, e ela é, na minha opinião, fundamentalmente alta porque a gente diagnostica pouco. A gente tem um investimento muito grande, tem uma divulgação muito grande com relação a câncer de mama, câncer de próstata, de intestino, né? E eu acho que o câncer de pulmão, ele fica um pouco para trás nessa coisa. Eu acho que o Ministério até está melhorando um pouco nesse sentido agora, a gente ouviu falar mais. Mas eu acho que até entre os médicos mesmo, a indicação do exame de rastreio com a tomografia de baixa dose, essa questão que o Dr. Antônio falou do acesso no SUS, que a gente sabe que tem suas dificuldades. E eu vejo também um risco nessa questão do tabagismo. Nós já fomos 30%. Estamos na faixa de 10% de tabagistas hoje no Brasil. E esse número posso estar errado, mas acho que ele aumentou na última pesquisa. Era algo como 9, foi para 11. Com os vapes, enfim, isso aí é outra gama de discussão gigante. Mas eu acho que a gente tem um cenário meio ruim para o segmento da doença mesmo. Acho que o primeiro ponto a ser melhorado é esse. A divulgação entre os médicos, divulgação entre a população e o acesso ao exame fundamental, que é a tomografia de baixa dose. Acho que a primeira coisa que tem que ser dita é isso. Entrando na pergunta agora, realmente, isso eu digo, fiz todo esse prólogo, porque para a gente poder tratar com cirurgia, e a cirurgia ela é curativa, quando a gente tem uma doença inicial, a gente tem

0: seu diagnóstico. Então, eu acho que, de novo, vão ter várias coisas que vão entrar nessa conta. Quando vai fazer o exame, quem vai fazer o exame, como é que é o acesso, é cirurgia, não é, é cirurgia mais quimioterapia com radioterapia, é cirurgia com imunoterapia, enfim, tem milhões de maneiras de tratar isso, mas a gente tem que fazer esse paciente chegar logo. Então, eu acho que cirurgia, entrando na minha área aqui, ela é realmente bem importante, ela trata, ela cura no início, mas o diagnóstico tem que ser inicial.
1: Essa questão do diagnóstico que vocês trouxeram para a gente aqui é um desafio, até porque vocês dois falaram dessa questão dos sintomas, né? Nem sempre aparecem no comecinho. Mas quando aparece, é o que, doutor Antônio?
2: O que pode parecer é tosse. Como é o pulmão, está relacionado com o sistema respiratório, né? Está relacionado, então pode parecer tosse, uma falta de ar, uma persistência, uma dispneia a pequenos esforços, o paciente pode começar a perder peso, pode ter sangramento ao tossir, né? Então,
1: mas uma tosse seca persistente já seria assim algo que chama atenção, ou é uma tosse secretiva?
2: De um paciente sadio, não, você pode pensar em outras causas, mas a gente está falando que 90% é associado ao tabagismo, né? Uhum. Então é ideal que todo paciente que fuma, principalmente os pacientes fumantes, que tem uma tosse persistente, uma rouquidão persistente, uma perda de peso, uma dor no peito, um sangramento, às vezes quando tosse ou quando espirra, então são pequenos assim, sinais que você pode ter alguma doença pulmonar, que pode ser uma doença inflamatória pulmonar, ou uma infecção, ou um câncer de pulmão. Muitos casos são diagnosticados depois de uma infecção respiratória, né? Uhum. O paciente que já é grande tabagista, aí ele tem uma infecção respiratória, faz um exame e, sem querer, consegue dar o diagnóstico de um nódulo, e aí começa a investigação para o câncer de pulmão. Então, a gente está falando muito, que ele falou também, do que a gente tem que procurar fazer o rastreamento, né? O que a gente está falando aqui é para a gente tentar conscientizar as pessoas da importância do screening, do rastreamento precoce. Uhum. Porque se você consegue dar o diagnóstico precoce de tumores menores, aí você consegue fazer uma cirurgia e você consegue curar o paciente com câncer de pulmão.
1: O senhor acha que as pessoas que fumam, ou que pararam de fumar há pouco tempo, por exemplo, né? Eles deveriam procurar fazer esses exames assim? Não, mas eu vim para fazer um exame que eu estou preocupado, sei lá, não tenho sintoma nenhum, mas queria fazer o rastreio. Você acha que deveria partir do paciente assim?
2: É esse o paciente que a gente quer alcançar. A gente quer dar o diagnóstico no paciente que não tem sintomas. Então, o rastreio é feito para aquele paciente que não tem sintomas. A gente tem que conscientizar essas pessoas, principalmente as pessoas que fumam, e que tem histórico também familiar, né? 90% são associados ao tabagismo, mas 10% associado à poluição ambiental, e alguns também tá crescendo a história do câncer de pulmão familiar hereditário, que é mais raro, mas pode acontecer. Mas principalmente esses pacientes tabagistas, a gente queria alcançar eles sem sintomas. É conscientizar que é importante fazer o rastreio, ter uma consulta com o pneumologista para ver como é que está o pulmão, fazer uma tomografia de baixa radiação, né, para você ver se o paciente tem alguma lesão e conseguir dar o diagnóstico de uma doença precoce.
1: O senhor falou dessa questão da hereditariedade, e tem uma mensagem aqui de um ouvinte já no começo do nosso consultório, a Tânia. Ela diz assim: a minha mãe morreu de câncer de pulmão, ocasionado pelo cigarro. Ela fumou desde muito jovem e faleceu aos 55 anos de idade. Também morreu muito jovem. E ela diz assim: olha, eu queria saber se eu tenho um risco maior do que o normal para esse tipo de câncer, mesmo sem nunca ter fumado. Tem?
2: Esse câncer especificamente provavelmente foi associado ao tabaco. Então ele tem muito menos chance de ser uma doença hereditária. Tá certo? Uhum. Os cânceres de pulmão familiar geralmente são pacientes que nunca fumaram. Então, hoje a gente está vendo um crescimento de pessoas não tabagistas, está até uma discussão como fazer o rastreamento desses não tabagistas, e está associado geralmente a lugares com grande poluição ambiental. Tem trabalhos mostrando que pessoas que moram próximo de estradas têm mais chance de ter câncer de pulmão do que as pessoas que moram em lugares menos poluídos. Uhum. Tem dados mostrando que a mutação do GFR, que é uma mutação frequente, e no Brasil em torno de 15% da população, tem alguns lugares na Ásia que chega a 60%. Então, esses lugares que tem 50%, 60% que estão associados a grande taxa de poluição ambiental. Então, a gente está começando a estudar para esse lado, de como esses cânceres estão começando a aparecer em pessoas que nunca fumaram.
1: E além do cigarro tradicional, o Dr. Leonardo Eli tocou em outro ponto também que hoje é muito falado.

0: que é a questão do vape, que é o cigarro eletrônico que muita gente fala e que a gente vê, doutor, é muito entre os jovens também. As pessoas mais jovens, assim, pegaram o vape como moda, talvez, não sei, né, enfim. E essas pessoas acreditam que não estão fazendo nenhum mal, não, porque é menos, assim, é menos prejudicial do que o cigarro tradicional. Falando de câncer de pulmão, o que que se sabe hoje sobre a relação do vapor com essa doença, doutor?
1: Vamos lá. Muito me entristece o fato da juventude hoje estar voltando num erro que a gente já cometeu, sei lá, 30 anos atrás, na década de 80, acho que foi o ápice, talvez, do câncer de pulmão, posso estar errado na data, mas foi por ali. E aí nós estamos aqui 40 anos depois falando disso. O vapor tem um problema além das substâncias cancerígenas, que é a nicotina, né? Que é a dose muito acima do que normalmente o cigarro tem, e por isso que ele tem um poder tão viciante. Além, obviamente, do fator social, né? Tá mais moderno, mais colorido, mais cheiroso, enfim. O pessoal conseguiu botar uma roupagem no produto de um jeito que ele fique atrativo para a juventude, principalmente, que é o interesse da indústria. Mas falando da questão do câncer, a gente tem uma impressão, né? Os estudos não são longos ainda para a gente ter uma certeza absoluta. Aliás, em saúde, a gente não tem certeza absoluta de muita coisa. Mas a impressão que vai se dando é que a gente vai ter algum grau de impacto oncológico com o uso prolongado do vape, sim. E, assim, não é só a questão da nicotina, né? O problema do vape é que, como ele não é regularizado, a gente nunca tem como ter 100% de certeza o que, que tem ali dentro. Então, assim como o cigarro tem milhares de substâncias tóxicas além da nicotina, a gente tem várias outras que a gente nem sabe. Então, eu acho que isso aí é um problema que, até para mensurar com pesquisa, ele é difícil. Mas, assim, eu acho difícil a gente fugir do fato de que uma coisa inalável, química, não vai causar nenhum efeito lá na frente, né? Eu acho que é questão de tempo. E a gente não deveria dar tempo de achar o erro, né? A gente deveria já coibir da base agora. Enfim, acho que é por aí que estamos indo.
0: É arriscar demais, né? É arriscar demais.
1: É, eu particularmente acho.
0: Eu também acho, mas infelizmente a gente vê muitos jovens hoje falando só não, né? Usando mesmo o vapor. E outra coisa, doutor Leonardo, usando junto de outras pessoas, como se também não fosse fazer mal nenhum para as outras pessoas. Porque O cigarro tradicional, a gente tem até essa, acho que hoje tem muito disso, né? Se você fuma, você vai para um lugar aberto, vai ficar longe das outras pessoas, tem aqueles locais para fumantes e não fumantes. Mas eu já vi gente assim com vapor, ó, em salas fechadas e tudo, porque não vai ter aquela fumaça, e acha que está tudo certo. Isso é perigoso também? A gente pode dizer que alguém está ali sendo contaminado passivamente?
1: Olha, com certeza, a fumaça, ela vai ter os componentes pesados e não pesados, enfim, ela tem lá os componentes químicos dela, vai fazer efeito, sim. A gente não tem, de novo, como dizer exatamente o que está vindo de dentro 100%, né? Cada marca é uma marca, mas dizer que quem está junto não está pegando nada ali, eu particularmente acho difícil.
0: Bem, Edivaldo da Guabiraba mandou uma pergunta, doutor Antônio, sobre a tosse constante. Ele queria entender mais sobre essa tosse constante, assim, ele não fala se ele fuma ou não, mas ele queria entender. A gente pode dizer assim, por exemplo, o que seria considerado para o senhor, para o doutor Leonardo, uma tosse constante? Depois de quanto tempo, sabe?
2: A gente fala de tosse persistente, né? Aquela tosse, porque o tabagista crônico, ele tem uma tosse diária, geralmente, que é aquela que geralmente acumula secreção durante a noite, e pela manhã ele tem aquela tosse geralmente persistente, que ele coloca a secreção para fora, mas segue em frente. Uhum. Então a gente fala que é uma tosse que mudou a característica, que ele já tinha uma tosse, mas que mudou a característica, que ficou mais frequente, tipo, era todo dia pela manhã, mas ficou de manhã, de tarde e de noite. Ou ela era uma tosse que era seca e depois começou a ficar secretiva, você tem que pensar que pode ter uma infecção, mas pode ter alguma coisa inflamatória ou alguma tumoração que pode estar comprimindo alguma via aérea e começando a dar esses sintomas.
0: Quais são os tipos de câncer de pulmão que a gente tem hoje?
2: A gente tem dois tipos principais de câncer de pulmão, né? Que são os tumores de os pequenas células e os não pequenas células, né? Os pequenas células são aqueles tumores que são menos frequentes hoje, estão associados muito, principalmente aos pacientes que fumam muito. E tem os pacientes, os não pequenas células, que hoje são os mais frequentes e que são mais frequentes, tanto podem acontecer tanto naqueles tabagistas como aqueles que não fumam. A grande maioria dos tratamentos hoje é direcionada, tem tratamento para os dois, tanto pequenas células quanto grandes células. Mas a gente tem uma gama de tratamentos hoje para os pacientes não pequenas células, principalmente adenocarcinoma.

0: melanoma, porque a gente, o câncer de pulmão, que tem mais estudos científicos, a gente tem uma gama de mutações que foi se descobrindo, e a gente tem hoje em dia que chama droga-alvo mutacional. São drogas direcionadas para essa mutação e que hoje mostra que melhora muito a qualidade de vida e o tempo de vida desses pacientes que têm essas mutações. E hoje a gente consegue dar o diagnóstico, tanto no SUS como no privado, a gente consegue fazer o teste genético, porque é fomentado pela indústria. E já tem alguns tratamentos alvo direcionados também, tem no SUS também. Uhum. Tem drogas direcionadas para EGFR mutado, tanto no SUS. Então, o tratamento vem melhorando muito nos últimos anos para câncer de pulmão, mesmo nos pacientes que têm doença metastática.
1: O não pequenas células é o mais incidente?
0: É o mais frequente.
1: É o mais frequente, né?
0: Isso.
1: Um é mais grave que o outro, não?
0: O pequenas células, ele tem crescimento mais rápido e geralmente tem pior prognóstico. É os pacientes que geralmente o câncer se espalha mais rápido, tem mais metástase, geralmente tem uma vida menor, uma sobrevida menor.
1: Dr. Leonardo, no caso da cirurgia torácica, assim, por exemplo, a cirurgia no caso do câncer de pulmão, ela é mais indicada no não pequenas células ou para o pequenas células, já que seria mais grave, também pode acontecer?
2: Olha, ela habitualmente vai entrar mais no rol de tratamento definitivo para o não pequenas células, tá bom? O pequenas células, ele é mais central normalmente, ele normalmente é descoberto numa fase mais avançada, então a gente, para fazer uma cirurgia curativa num câncer desse, é quase exceção, assim, é mais difícil. Então, a cirurgia, seja para remover o tumor principal, ou seja para fazer biópsia de nódulos pulmonares ou de pequenas ínguas, né, os linfonodos que surgem em volta do pulmão quando a doença está um pouco mais avançada, ela entra no arsenal terapêutico, né, dessa maneira, para a gente fazer o diagnóstico. Porque tudo começa com o diagnóstico. A gente tem a impressão do nódulo, aí tem que saber o tamanho do nódulo, onde é que ele está, se ele dá a impressão que faz metástase, né, da doença à distância, seja ali para pertinho, seja para o mediastino, que a gente chama, que é a região em volta dos pulmões, ou se é à distância, e aí a gente tem que fazer essas biópsias de acordo com o que a gente acha que vai encontrar. E aí, o doutor Antônio sabe muito mais do que eu sobre isso, como a gente vai tratar, que tipo de tratamento a gente vai dar em cada caso desse, enfim. Aí a gente tem que sentar todo mundo junto para definir. Mas a cirurgia, de novo, ela pode pegar desde o tumorzinho pequenininho, ressecar e curar o paciente, ou ela ajuda a gente a biopsiar aquilo ali, pegar tecido, descobrir se é pequenas células ou pequenas células, que tipo de mutação tem, e aí todas as informações que a gente vai coletando ao longo da pesquisa, ela vai ajudando a gente a guiar para que lado que a gente vai caminhar com o tratamento.
1: Ô, doutor Antônio, vamos pensar aqui num paciente que tem indicação de cirurgia, fez a cirurgia, como disse o doutor Leonardo, pode ser curativa. Retirou o tumor. Não precisa mais fazer nenhum outro tratamento ou mesmo assim precisa, no caso do câncer de pulmão?
0: Depende do tamanho do tumor, das características, né? Cada vez mais a gente chama de estar fazendo tumores boards, que a gente fala, né? Ou reuniões multidisciplinares. Então, a oncologia, geralmente, a gente trabalha com o pessoal da cirurgia oncológica, trabalha com o pessoal da radiologia, trabalha com o pessoal da patologia. A gente está envolvendo cada vez mais enfermeiras navegadoras que ajudam a fazer o diagnóstico e agilizar os exames dos pacientes. A gente tem que fazer uma reunião clínica e discutir qual vai ser a melhor forma de cirurgia, qual vai ser a melhor forma, começar com quimioterapia e imuno e depois operar, ou operar logo de cara e depois fazer quimioterapia ou radioterapia. Então, cada vez mais, nos grandes centros, a gente está fazendo reuniões clínicas com equipes que a gente fala que é multidisciplinares para decidir qual é a melhor forma de tratamento.
1: Quando vocês decidem assim, vou fazer quimio primeiro, para quimio, imunoterapia, enfim, para depois para a cirurgia, seria para diminuir o tamanho desse tumor, por exemplo?
0: Isso,
1: qual seria, assim, a lógica, né? A gente que não é da área fica assim, por quê, né? Por que eu tenho que passar por uma quimio se eu ainda vou passar por uma cirurgia? Por que não a cirurgia primeiro?
0: Antigamente todo mundo operava e depois fazia quimioterapia, se preciso, para evitar que o câncer voltasse. Hoje tem trabalho mostrando que a gente pode fazer uma neoadjuvância, ou seja, fazer um tratamento antes da cirurgia. Uhum. Mostra que você pode diminuir o tumor e aumentar a taxa de resposta. E às vezes quando você faz uma quimioterapia, que como na cirurgia o tumor sumiu, a gente está provado que esses tumores são pacientes que vão viver muito mais tempo do que aqueles que você fez quimioterapia antes e o tumor não sumiu na cirurgia. Uhum. Então, a quimioterapia, junto com a imunoterapia neoadjuvante também, que está crescendo muito, ajuda nisso, para você ver a responsividade do tumor, se ele vai responder muito na quimioterapia. Uhum. E também diferencia também os pacientes que são bons respondedores com maus respondedores e a questão da sobrevida, quem vai viver mais ou menos. Para entender melhor, é assim, vai depender do tamanho do tumor, do tipo do tumor, das características do paciente, então é um pouquinho mais complexo. Uhum. mas você pode começar, para o mais leigo, pode começar só com cirurgia.

0: e depois fazer um tratamento, mas hoje a gente está cada vez trazendo mais químio e imuno antes da cirurgia e depois você opera.
1: E aí vamos falar também um pouquinho da cirurgia, porque quando tem cirurgia, normalmente as pessoas ficam também apreensivas. No caso do câncer, eu acho que tudo traz muita apreensão, né? A químio, o rádio, qualquer tratamento, inclusive o cirúrgico. Doutor Leonardo, a cirurgia, ela vem avançando, assim, as técnicas? Eu queria que o senhor trouxesse um pouco, assim, de como é que está esse tipo de tratamento no câncer de pulmão, assim, hoje, comparado a, sei lá, 10 anos, 15 anos.
2: Cara, eu sou suspeito porque eu sou cirurgião e, assim, a gente viu, e não dizem muito longe, não, né? Na época da residência, lá, 8, 10 anos atrás, a gente via grandes cirurgias abertas, isso ainda é feito, ainda tem casos que é necessário, inclusive, casos com tumorações muito grandes ou doentes mais complexos, ou que a gente não tem acesso ao material que precisa, a gente vai abrir mão, vai usar, na verdade, cirurgia aberta, mas isso tem migrado cada vez mais para cirurgias por vídeo, onde a gente, com pequenas incisões, consegue fazer o acesso a essas lesões, né, e aos grandes vasos e fazer escrampeamentos e retirar a lesão. E, mais recentemente, a cirurgia robótica, né, que, enfim, vem aí para revolucionar. Eu acho que é o próximo passo que a gente vai acabar tendo na questão do tratamento do câncer. E tomara que isso dissemine logo, porque, em termos de precisão, a cirurgia de robô, ela é muito maior do que a de vídeo, que é melhor, na minha opinião, do que a cirurgia aberta, às vezes, a depender do que você quer fazer. Então, a dissecção desses linfonodos, essas linguazinhas que estão em volta do pulmão, que são fundamentais para a gente definir em que degrau da escada está o paciente, ela é bem boa quando a cirurgia é feita por vídeo para o robô. Então, e robô melhor, na minha opinião. Então, isso tende a melhorar. Então, assim, a gente está numa franca expansão de tratamentos robóticos. Tem robôs de vários tipos surgindo. Você vai na ver colegas que foram às feiras mais recentes e tal. Tem, enfim, as produtoras, as indústrias estão em pleno vapor construindo essas ferramentas para a gente melhorar o processo cirúrgico.
1: O doutor, o senhor falou da cirurgia robótica, da cirurgia por vídeo, né? Que a gente também já está muito acostumado a ouvir falar e tudo. Agora, assim, quando o senhor vai fazer a cirurgia para retirar esse tumor, também é preciso retirar alguma parte do pulmão ou dá para retirar só o tumor?
2: Pronto, vamos lá. Quando a gente está falando de câncer, a gente fala de uma coisa chamada margem de segurança, né? Assim, pensando que o tumor está só naquele segmento do pulmão, por isso a importância que o Dr. Antônio falou, da localização do tumor, em que região do pulmão que ele está, a gente tem que fazer, dependendo do tamanho, investigação dessas linguazinhas, desses linfonodos em volta do pulmão, para saber se ela é uma doença localizada ou se ela é uma doença que já está ali espalhada de alguma maneira, próximo do pulmão ou mais longe do pulmão. E aí é isso aí que norteia o tratamento que a gente vai dar. Então, existem cirurgias que a gente vai entrar para tirar só a tumoração, e existem cirurgias que a gente precisa manusear só essas línguas em volta para dar o diagnóstico, para ver até onde que está indo ali o avanço da doença. E aí, com tratamento sistêmico, a coisa vai junto. Essas coisas todas são decididas no tumor board, justamente isso que a gente está falando. É a tendência mundial da coisa do tratamento. A gente tem que juntar todo mundo que entende do assunto, né? O oncologista, o pneumo, o cirurgião, o terapeuta, o colega da patologia, enfim, todo mundo junto para definir o que vai ser melhor em cada caso e como é que a gente vai abordar aquilo.
1: Bem, a gente não vai falar muito sobre cirurgia, como é que é o pós-cirúrgico também, as pessoas se preocupam bastante, e também como é a vida do paciente com câncer de pulmão quando está passando por esse tratamento. A gente sabe que quimioterapia, radioterapia, eles deixam seus efeitos colaterais, né, em qualquer tipo de câncer. A gente sabe que enfrentar um câncer não é fácil, mas que bom que a gente pelo menos está avançando nos tratamentos e com isso a gente chega à cura. Fazer um rápido intervalo, a gente volta já.
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4: 4:37.
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1: Consultório do Rádio Livre hoje falando sobre câncer de pulmão, um dos cânceres mais letais no mundo inteiro.

0: Nós estamos conversando com o Dr. Leonardo Elle, cirurgião torácico, também com o Dr. Antônio Douglas, médico oncologista. E temos a participação aqui do nosso ouvinte, Carlos. Ele mandou um áudio pra gente.
1: Boa tarde, Ene Barreto. Muito bom. Seja bem-vinda. Muito bom ouvir você novamente.
0: Obrigada.
1: Quem fala aqui é Carlos, de Jardim Atlântico. Anne, o que eu queria saber é o seguinte. Pergunte, por favor, aos médicos. Boa tarde aos médicos também. Se a pessoa que fumou durante 39 anos e hoje faz 17 anos que parou de fumar. Eu parei com 50, eu estou com 67. Se ainda há risco de câncer no pulmão ou de alguma outra doença, porque eu já fiz várias radiografias e nada acusou no pulmão. Eu queria saber se a gente está livre quando a gente para de fumar. Ok, obrigado, boa tarde a todos.
0: Obrigada também, seu Carlos, doutor Antônio.
2: Boa tarde, Carlos. Teoricamente, quando o paciente para, ele reduz muito a chance de ter câncer. Teoricamente, depois de 15 anos que você parou, o risco de você ter câncer de pulmão passa a ser o risco igual de qualquer pessoa que nunca fumou. Agora vai depender também do quanto que a gente chama de carga tabática, o quanto que foi a sua carga tabática, o quanto de cigarro que você fumou durante esses 39 anos. Às vezes uma carga tabática muito alta, o risco pode se prolongar mais tempo, né? Às vezes depois de 20, 30 anos ainda pode ter alguma chance de ter câncer de pulmão.
0: Mas tem como descobrir isso em algum exame, doutor?
2: Não existe um exame, não. Um exame exato para dizer não. O que tem é que, teoricamente, depois de 15 anos, o risco dele passa a ser um risco normal. Uhum. Mas o que eu recomendaria para ele é seguir com o pneumologista. Hoje a gente já tem a questão do rastreamento, né? A gente tem que falar muito sobre o rastreamento. O rastreamento, o que é que é? Você fazer uma tomografia de baixa radiação, fazer pelo menos uma vez por ano, e você fazer a investigação. Sem mesmo o paciente ter sintomas, no caso dele, seria muito interessante. E assim ele ficar em seguimento com o pneumologista. Se aparecer algum nódulo, a gente poderia fazer uma biópsia e dar o diagnóstico precoce da doença. Pode ser que ele nunca tenha câncer. O risco é mínimo. Mas como dependendo da carga tabática dele anterior, ele pode ter algum problema no futuro, sim.
0: Ele falou que fez radiografia, né? Já fez algumas radiografias, deu tudo certo. Então, ele deve pedir ao médico essa tomografia?
2: Eu acho que ele deveria procurar algum serviço de um pneumologia, que a gente geralmente faz o que a gente faz de rastreamento. O rastreamento com raio-x é um exame muito... não é um exame muito específico. Uhum. Então, ele pode, às vezes, não ver alguma lesão, que tem que ser feito mesmo uma tomografia de baixa dose de radiação e fazer pelo menos uma vez por ano. Em algumas necessidades, você pode fazer com maior frequência. Mas esse paciente, o ideal é que ele procurasse um consultório e entrasse para o rastreamento para câncer de pulmão.
0: Tem outro ouvinte aqui, Arthur, mandou um áudio para a gente. Vamos escutar o que o seu Arthur quer saber.
3: Boa tarde, Anne. Arthur Gomes de Peixinho. Eu fumei por 32 anos. Parei de fumar há 30. E adquiri um enfisema pulmonar. O meu médico na época, o pneumologista, disse que foi por conta que o fumo, né, ajudou a tal ter isso. Existe alguma coisa que eu possa, esse enfisema pulmonar possa progredir para um câncer? Obrigado, boa tarde.
0: Obrigada também. O doutor Antônio, ele é um paciente de maior risco?
2: Sim, sim. O paciente que tem enfisema pulmonar é um paciente que geralmente ele já tem uma sequela do tabaco, né? Um enfisema pulmonar nada mais é do que uma fibrose pulmonar direcionada, assim, acontecida devido à inflamação crônica que o tabagismo faz no pulmão, né? Uhum. Quando você fuma, você causa uma reação inflamatória aguda no mesmo momento que você fuma, e uma pessoa que fuma durante anos, essa inflamação ela vai aumentando e o organismo vai se demendendo e vai causando uma fibrose pulmonar. Então você vê um pulmão de uma pessoa normal, ele é de um jeito, um pulmão de um tabagista, ele é bem escurecido e mais endurecido. Então esse endurecimento, essa fibrose, ela tem mais chance sim de ter câncer de pulmão. Esse paciente também é um paciente que ele tem que fazer seguimento com o pneumologista, né? E é um paciente que seria candidato também a rastreamento anual para câncer de pulmão.
0: Então, seu Arthur, vá fazer esse rastreamento, essa tomografia. Eu acho que é importante. Enquanto o doutor Antônio falava da tomografia, da diferença da tomografia para a radiografia, doutor Leonardo Elle, que é cirurgião torácico, ficava aqui, ó, confirmando, dizendo assim, a tomografia é um exame mais preciso, né, doutor Leonardo?

0: Cara, é isso. A gente fica se coçando para quase interromper. É isso mesmo.
1: Pode falar, passa, não tem problema, pode falar.
0: Porque, como eu estou dizendo, assim, eu já trabalhei em posto de saúde por um ano e vejo alguns colegas mais novos, né, se formando e tal. E a gente fica, enfim, a gente fica na ânsia de que esse exame se dissemine logo. Assim, eu comecei o discurso nessa entrevista hoje falando disso, eu bato na tecla. Eu acho que a gente tem que divulgar muito mais a questão do rastreio do câncer de pulmão, porque ele é o que mais mata proporcionalmente. Então, assim, me admira muito a gente ainda não ter uma política pública muito mais séria sobre esse assunto. Então, quando eu vejo alguém falando, faça tomografia, eu falo, faça, por favor.
1: Até o que o senhor trouxe agora, por exemplo, e vocês falaram no início do consultório. Câncer de mama, a gente tem muita campanha mesmo para que as pessoas, né, façam os seus exames e tudo mais. E aí tem o mamógrafo móvel. Câncer de próstata também, a campanha é muito forte. Então, talvez essa campanha do Agosto Branco podia ter isso, né? Da tomografia. A gente podia ter essa liberação de tomografia aí para rastreamento, doutor Leonardo, doutor Antônio. Porque aí sim a gente poderia ter um rastreamento melhor, as pessoas terem mais acesso, poderia ser assim?
2: Quer falar, Leonardo?
0: Olha, vamos lá, isso já até existe, assim, eu não estou por dentro do processo, mas assim, já ouvi falar de colegas que tem um projeto com isso, que é a Carreta da Saúde, não vou lembrar exatamente o nome agora, mas isso existe, eu acho uma bela iniciativa, inclusive, acho sim que isso deveria ser botado para frente, não só isso, mas assim, a facilitação do acesso, né, ao paciente respiratório como um todo, né, a gente está falando aqui muito de câncer de pulmão, mas a gente sabe que o paciente respiratório, não sei se por um estigma da tuberculose ainda do passado, mas ele é um paciente que ele é um pouco esquecido, às vezes, pelo sistema. Então, eu acho que isso deveria ser melhorado de alguma maneira. Isso chega a níveis tão, assim, sérios de poder ser feito, que a gente tem colegas cirurgiões pelo mundo aí que operam até dentro de uma carreta. Então, o que seria uma tomografia? Deve ter jeito para fazer isso de maneira mais efetiva. É só as partes se unirem aí e fazer a coisa aí andar.
1: E eu falo mesmo com política de governo, né?
2: É, eu acho que com política pública mesmo, né? Porque no privado a gente consegue dar o diagnóstico. São geralmente pacientes mais orientados, que procuram mais o médico, que conseguem assistência mais fácil também, né? Uhum. Então, se a gente tivesse uma conscientização de como se fosse uma medida pública mesmo, de vamos dar o diagnóstico mais precoce, seria muito interessante. Porque são pacientes que, às vezes, não conseguem chegar no exame para dar o diagnóstico. Então, se tivesse uma carreta do diagnóstico do câncer de pulmão, seria muito interessante. Como tem a carreta da mulher, né?
1: Isso.
2: A carreta da mamografia. Então, seria mais fácil de chegar a esses pacientes. Então, o que a gente está fazendo aqui é estimular essas pessoas, né? Esses dois que ligaram já estimulou para procurar o rastreamento. Então, não esperar sintomas. O que a gente quer é dar diagnóstico e paciente assintomático.
1: Para chegar ao diagnóstico, né?
2: A gente tem que orientar as pessoas a procurarem assistência médica e lembrar que precisa, e a gente tem como dar o diagnóstico, tanto no público como no privado.
1: Bem, a gente falou muito aqui também de fator de risco, e além do ato de fumar, não só o cigarro, mas o vapor também, que é o cigarro eletrônico, mas a Amélia, ela mandou um áudio para a gente com uma dúvida sobre outro fator, que ela quer saber se é fator de risco para câncer de pulmão. Vamos ouvir.
3: Boa tarde, meu nome é Amélia do Ibura. É sobre essa questão da queimadas. Aqui onde eu moro, existe muita queimada de pneu para tirar o cobre. Aqui nos terrenos baldios. E isso interfere no câncer de pulmão para a gente que tem esse excesso de fumaça de pneu constantemente circulando dentro do ar na casa da gente.
1: Doutor Antônio.
2: Isso é muito interessante que a gente estava falando aqui. Um dos fatores de risco também é queima de biomassa, né? Então, a fumaça em si, a exposição a longo prazo de queima de fumaça, tanto de pneu ou de outros biocombustíveis, essa fumaça ela pode fazer reação inflamatória pulmonar e com o tempo poder da câncer de pulmão também. Eu já tive uma paciente que eu acabei de falar que deu o diagnóstico com 90 anos e o único fator de risco que ela tinha é que ela fazia a comida dela com fogão a lenha. Sorte que a gente conseguiu dar o diagnóstico precoce, com 90 anos ela foi operada e ela ficou curada, ela morreu com 95 anos de outra causa, sem câncer nenhum. Então, responde duas coisas que você falou, a fumaça sem ser do cigarro, de queima de outras substâncias também é fator de risco. E a gente também, isso é um fator de medida pública, né? A gente tem que tentar contribuir para acabar com essa fumaça aqui da onde ela mora. É.

0: Verdade. E o senhor trouxe esse exemplo dessa senhora de 90 anos e eu queria também passar esse caso para o Dr. Leonardo, já que essa senhora passou por cirurgia, porque com a idade mais avançada, muitas pessoas acham que não vale a pena a cirurgia. Nesse caso, por exemplo, super valeu a pena nela, está curada, enfim. Existe alguma restrição de idade, doutor, para passar por uma cirurgia, por exemplo, como num câncer de pulmão?
1: Olha, cada caso é um caso, né? A gente tem pacientes, às vezes, com 50, 60 anos, que tem uma saúde mais debilitada, e tem idosos com 90, feito devia ser essa senhora, é que devia estar voando ainda, né?
2: Exato.
1: Então, a gente vai analisar caso a caso, obviamente, mas a cirurgia, sim, ela não, a princípio, ela não está contraindicada, ela tem que ser cogitada se a gente achar que aquilo ali vai valer para aquele paciente, mas é aquela coisa. Senta todo mundo junto, vê a condição do paciente, onde é a doença, o que está proposto fazer. A gente tende a ser um pouco mais econômico, obviamente, na agressão cirúrgica, vamos dessa maneira, num paciente um pouco mais idoso. Mas em a gente tendo a possibilidade de tirar mesmo aquela lesão como um todo e oferecer o tratamento curativo completo, a gente vai tentar. Cirurgia torácica, a gente vai para cima para resolver.
0: É demorada, doutor, a cirurgia, normalmente?
1: Não, normalmente não. As cirurgias para neoplasia de pulmão, para câncer de pulmão, assim, é que depende, né? A gente tem várias maneiras a depender de onde está localizado o câncer. Mas não são cirurgias que passam ali 2, 3 horas, assim, óbvio, vão ter casos mais complicados, às vezes um caso depois de uma quimioterapia, de uma imunoterapia, de uma rádio, vai estar mais aderido, mais preso, vai dar um pouco mais de trabalho, mas a coisa sai. Então... Não, assim, eu acho que o tempo cirúrgico não é algo que tem que ser colocado como impeditivo da gente fazer a cirurgia.
0: Sim.
1: Tem o status do paciente como um todo, onde a doença, quanta doença tem, o que a gente tem disponível de material, onde está operando, enfim, essas coisas todas que a gente vai pesar junto para definir. Mas tempo cirúrgico sozinho não é motivo para não operar, nem a idade, né? Esse caso aí, doutor Antônio, é um belíssimo exemplo de por que a gente tem que rastrear e por que tem que operar também, porque você vê, resolve.
0: Resolve. É curativa, né, a cirurgia, como o senhor tinha dito pra gente. Mas depois da cirurgia, como é que é esse pós, assim? Que é outra preocupação de quem passa por uma cirurgia, né? Seja ela qual for, imagina uma cirurgia no câncer de pulmão. Como é que é o pós?
1: Vamos lá. Isso mudou muito com a evolução conjunta, assim, dos materiais, né? Quando a gente parte para a cirurgia aberta, que o corte é maior, o tempo de exposição, às vezes, das costelas afastadas, né? Que causa toda aquela reação inflamatória no corpo, isso aí é que dificulta bastante o pós-operatório da gente. Mas isso por dor, principalmente. E aí o paciente está com dor, ele respira mal no pós-operatório, ele tem uma tendência maior a fazer pneumonia, né? E a gente tem as complicações decorrentes dessa dor pós-operatória. E isso com a evolução da tecnologia, principalmente com as cirurgias de vídeo, com o robô agora, a gente consegue ir minimizando. Óbvio que só a cirurgia, só isso aí não resolve. Tem que ter todo um time de UTI, de fisioterapia, né? Gente para mobilizar o paciente, levantar o paciente, enfim, fazer as terapias expansivas com aquelas mascarazinhas, a fisioterapia como um todo no pós-operatório. A cirurgia é um detalhe, né? Mas o segmento pós ele é bem importante também, seja no controle da dor, na fisioterapia que o paciente vai receber e no tratamento oncológico que vai ter, na nutrição que ele vai ter, enfim, tudo isso aí tem que andar junto para que a gente tenha um pós-operatório melhor. Mas falando de dor ou não dor, assim, isso melhorou bastante com a evolução da tecnologia. Hoje está bem melhor do que já foi.
0: A gente pode falar assim... de um tempo para normalização, que eu acho que é uma preocupação, tá? E depois de quanto tempo eu vou parar de sentir dor? Depois de quanto tempo eu vou poder, sei lá, respirar melhor, dormir melhor? Ou até mesmo diminuir o risco de uma pneumonia, como você trouxe?
1: Olha, vamos lá, numa cirurgia de vídeo que saia lisa, sem grandes intercorrências, cara, você pode pensar em dar alta um paciente com 36, 48 horas, não é muito mais do que isso, né? Se o paciente faz uma pneumonia ali no hospital, vai tomar antibiótico na veia, às vezes uma semana, mas não é mais que isso aí já é o menos das vezes, né? Um paciente operado no tempo certo, do jeito certo, com a programação correta, se for uma cirurgia por vídeo, minimamente invasiva, de robô, a gente está falando de um pós-operatório de aí 2, 3 dias, o paciente vai para casa, às vezes menos, né? Então, vamos botar aqui num paciente que faz cirurgia aberta, às vezes um pouco mais, vamos botar de 4, 5, pode ficar um pouquinho mais, mas não é muito também além disso.
0: Bem, ainda bem que estamos avançando, né? Porque cirurgia não é... A gente sabe, toda cirurgia tem um risco, por mais simples que seja, imagina uma cirurgia que você vai estar ali enfrentando um câncer de pulmão, que a gente sabe que é agressivo, mas a cirurgia pode dar essa cura, e é isso que a gente busca. Agora, doutor Antônio, como o senhor trouxe para a gente, que muitas vezes a pessoa também vai ter que passar por uma quimioterapia, uma imunoterapia, enfim, seja qual for o tratamento

0: ou antes ou depois da cirurgia, dependendo de cada caso, do que vocês avaliarem, como é que o paciente que tem o câncer de pulmão, ele normalmente fica? Porque a gente fala assim, o câncer de pulmão é muito agressivo, é muito letal. Mas esse paciente, ele fica muito debilitado ou ele consegue muitas vezes passar sem ficar tão, eu digo, enfim, ficar tão debilitado assim, acho que essa é a melhor palavra.
1: Então, por isso que a importância também é a questão do diagnóstico. Se você consegue dar diagnóstico mais precoce, não só o tumor vai estar menor, mas o paciente também vai ter melhor condição clínica. Quanto mais avançado o câncer, mais metástases à distância, mais o paciente vai ficando debilitado, mais ele vai perder peso, mais ele vai ter falta de ar, mais vai ter anorexia, mais vai ter astenia. Então, às vezes, é mais difícil dele recuperar seu status normal, entendeu? Uhum. Então, por isso, da importância do diagnóstico precoce. Mas tem pacientes que vivem muito tempo, mesmo com doença metastática. Hoje em dia tem drogas-alvo, sei lá, antirreceptor GFR ou ALK. E eu tenho pacientes tomando há 5 anos, 6 anos, com ótima qualidade de vida. É, umas drogas-alvo para GFR ou para ALK, você toma um comprimido em casa. Então, eu tenho uma paciente agora com a mutação de ALK que ela está tomando e ela faz atividade física, ela faz academia, ela faz yoga, ela faz dança, ela está viajando, ela está namorando, está fazendo tudo, entendeu? Uhum. Então, ela é a antítese de tudo que a gente está falando agora. Mesmo com uma doença localmente avançada, a gente tratou com radioterapia, não foi operado, e agora ela está fazendo esse comprimido, que ela vai fumar durante bastante tempo, mas enquanto ela está tomando, ela está vivendo e com uma ótima qualidade de vida. Então, tudo vai depender do diagnóstico e também dessas características, né? Agora, com a descoberta dessas mutações, tem algumas mutações que respondem muito bem, tipo a mutação de ALK, que tem essas medicações novas, e tem outras mutações, como KRAS, que não respondem tão bem, outras mutações que não têm droga-alvo ainda. Então, é um câncer que está se descobrindo cada vez mais. Uhum. Coisa que a gente não usava 5 anos atrás, a gente já está usando hoje. Coisa que a gente não usava 2 anos, já está usando hoje. E a gente espera que daqui a 2 anos tenham mais medicações e que os pacientes vivam mais e com melhor qualidade de vida.
0: Antigamente, qual era a sobrevida assim, dos pacientes com câncer de pulmão?
1: É, um câncer de pulmão metastático, que é aquele que já espalhou pelo corpo todo, a sobrevida mediana era 1 ano e meio, no máximo 2 anos, né? Então, hoje a gente está vendo pacientes vendo 5 anos, 10 anos, com doença metastática. Uhum. E a expectativa agora dessa mutação de ALK, que responde mais, que o paciente viva mais que 15, 20 anos. Vai virar uma doença crônica, vai terminar morrendo de outra coisa.
0: Morrer, todo mundo sabe que vai algum dia de algum problema, né? Mas, quando o senhor traz essa medicação, é tipo, você vai ficar tomando e vai viver a sua vida.
1: Isso, então tudo que a gente trata agora com câncer de pulmão, a gente vai buscando encontrar alguma mutação que tenha alguma droga-alvo, que a gente sabe que esses pacientes que têm a droga mutação e que usam essa droga-alvo vão viver mais tempo com a melhor qualidade de vida. Uhum. Mesmo as pacientes que não têm mutação, hoje em dia tem tratamento com quimio e imunoterapia. E mesmo com imunoterapia, a gente tem agora alta taxa de resposta, de resposta completa, de sumir toda a lesão, né? Tem gente até achando que pode dizer que a paciente curou, né? Que a paciente ficou sem doença. Uhum. E está sem tratamento. A gente já vê até casos, né? Na mídia e tudo, e algumas pessoas que trataram, ficaram sem doença e estão vivas depois de 5, 10 anos. Então, oncologista, a gente é o último que perde a esperança, né? A gente está sempre esperançoso. E a gente está vendo na prática, né? Mesmo o cirurgião torácico que está vendo, eles estão cada vez mais operando mais, porque está conseguindo dar diagnóstico mais precoce. E mesmo na doença metastática, se a gente consegue dar o diagnóstico para o paciente com boa performance, com bom status, a gente consegue tratar, fazer quimio, imuno, droga-alvo, os pacientes viverem mais.
0: Essas drogas que o senhor trouxe para a gente, né, que são esses medicamentos, é só no privado? No SUS também tem hoje?
1: É, a imunoterapia não tem ainda no SUS, né? A expectativa é de a gente chegar, né, uma droga nova que chama pembrolizumab, que já está sendo assim, negociada, que vai ter no Ministério da Saúde. E espero que no ano que vem, ou no final desse ano, já comece a usar no SUS. Então, a esperança que daqui a pouco a gente consegue salvar muita gente, aumentar muito a vida desses pacientes, mesmo no serviço público.
0: E sobre as cirurgias, doutor Leonardo? O senhor trouxe cirurgia... Tem a cirurgia aberta, que é a tradicional, que a gente sabe, mas a gente tem os avanços de vídeo, robótica. A robótica para câncer de pulmão hoje temos no SUS também? O senhor sabe dizer?
2: Cara, no SUS a gente tem alguns centros selecionados que conseguem ainda o material para eles. Que o caro desses processos normalmente é o material, né? Então tem que ter todo um alinhamento aí da gestão com.

0: hospital para poder isso se resolver. Isso tem, mas é uma minoria ainda. As próprias cargas de vídeo, que já deveriam ser bem mais disseminadas, a gente tem faltando às vezes. Então, para a robótica, esse degrau está um pouco mais para cima ainda, a meu ver.
1: Então, gente, assim, para a gente entender que temos avanços, mas precisamos desse diagnóstico o mais cedo possível. Então, para você que é fumante ou convive com alguém que fuma, fica atento a esses sintomas, mas lembrando, os sintomas só aparecem mais para frente. O câncer é pau por isso, né? Muitos deles a gente só tem os sintomas quando a doença já está avançada. Então, você que fuma, eu não sinto nada, fumo há 20 anos, 30 anos, 40, nunca tive nada, ninguém da minha família teve nada, mas custa alguma coisa você fazer um exame? Faz um exame, uma tomografia. Vai lá, faz, tá tudo certo, ótimo, né? Mas se não tiver, você pelo menos descobre mais rápido, porque lembrando que o câncer de pulmão é um dos mais letais no mundo inteiro. E tem gente, doutor, que tem até a oportunidade de fazer, tem a informação, mas não quer, achando que vai procurar problema. Só que o problema maior é se descobrir mais tarde, né?
2: Exato. E esse é o nosso principal intuito aqui, é estimular as pessoas a procurar auxílio médico. Se você consegue dar o diagnóstico precoce, você tem a alta taxa de cura, você consegue fazer tratamentos mais precoces e você consegue ficar curado. Se você dá o diagnóstico mais tardio, aí é mais difícil, se a doença já está metastática. Hoje nós temos milhões de tratamentos, vários tipos de tratamento, mas mesmo assim, quanto mais precoce, maior a taxa de cura.
1: Então vamos nos cuidar, né? E cobrar também as políticas públicas para que mais pessoas tenham acesso aí a todos os tratamentos. Doutor Leonardo Hélio, muito obrigada por estar com a gente nesse consultório, trazendo a informação importante sobre cirurgia. Bom saber que cura, bom saber que tem avanços, bom saber que a gente está aí estudando cada vez mais esse tipo de câncer de pulmão. E contem sempre com a gente para disseminar todas as informações importantes, viu, doutor? Obrigada.
0: Valeu, Anny, a gente que agradece o espaço e a possibilidade de falar desse assunto, né? Acho que a gente tem muito tabu ainda sobre ele, sobre cirurgia de pulmão, parece uma coisa fora do mundo, mas assim, a gente precisa botar isso no radar de todo mundo para poder, médicos e pacientes, né? Para poder dar o melhor tratamento para todo mundo.
1: É isso mesmo. Doutor Leonardo L., cirurgião torácico, obrigada pela sua participação, seja sempre muito bem-vindo aqui no nosso consultório. Obrigada também, doutor Antônio Douglas, médico oncologista do Hospital Santa Joana, Recife, do Hospital das Clínicas, por estar com a gente também nesse consultório.
2: Eu que agradeço, Anny, aqui, né? A gente está ajudando as pessoas, né? A gente já tirou dúvida de algumas pessoas e a gente está estimulando elas a procurar auxílio médico, né? Você que fuma, se você procurar auxílio mais precoce, você consegue dar o diagnóstico, consegue ficar curado, consegue evitar de ter complicações no futuro. Então, espero que tenha ajudado várias pessoas agora.
1: Ajudou sim, tenho certeza. Seja sempre bem-vindo também, doutor Antônio Douglas.
2: Muito obrigado.
1: Aqui no nosso consultório. Obrigada a todos os ouvintes. Esse foi o consultório do Rádio Livre hoje. A produção foi de Gabriela Bento, trabalhos técnicos de Big Alves, Edilson Lima e João Alves. A coordenação de jornalismo é de Vitor Tavares.
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4: Agora são 5 horas e 2 minutos no Recife.
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5: Bom dia.
4: Fala, gente boa brasileira. Cuidar da saúde é um compromisso diário. Muito mais do que tratar doenças, saúde é cultivar bons hábitos, alimentar a esperança, fortalecer a fé, praticar a solidariedade e valorizar cada novo amanhecer como um presente de Deus. No Dia Nacional da Saúde,

0: Fica o convite para olharmos com mais carinho para nós mesmos e para quem amamos. Um check-up em dia, uma alimentação equilibrada, a prática de atividades físicas, o descanso necessário e o cuidado com a saúde mental fazem toda a diferença. Pequenas atitudes hoje podem representar muitos anos de qualidade de vida amanhã. E neste mesmo dia, celebramos também o Dia da Farmácia, reconhecendo o trabalho daqueles que, com dedicação e responsabilidade, ajudam a promover a saúde, orientar sobre o uso correto dos medicamentos e cuidar da população com competência e compromisso. Em tempos em que o mundo enfrenta tantos desafios, fica a certeza de que prevenir continua sendo o melhor caminho. Que nunca nos falte consciência para cuidar do corpo, serenidade para proteger a fé, a mente para fortalecer o coração. Que Deus abençoe todos os profissionais de saúde e das farmácias e conceda a cada um de nós sabedoria para fazer escolhas que preservem o bem mais precioso que temos, a vida. Uma excelente quarta-feira para todos, com saúde, paz, esperança e muitas bênçãos para você, toda a família, e muito bom dia.
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0: E que linda família brasileira, bom dia, boa tarde, boa noite, onde você estiver. Olha, o dia 5 de agosto chegou, hein? É a quarta-feira. Já se passaram 217 dias do ano, faltando 148 para o ano acabar. Hoje é Dia Nacional da Saúde, Dia da Cultura Caipira, aê! Dia Nacional da Vigilância Sanitária e o Dia da Farmácia. Santo do dia é São Oswaldo, com trabalhos técnicos de Avanildo Cerqueira, Aí Cerqueira, e produção de Cristiano Bassan, em rede pela Rádio Jornal Recife, Limoeiro, Caruaru, Garanhuns, Pesqueira e Petrolina. Estamos começando mais um programa A Voz do Povo.
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0: E a gente canta bem com Titãs enquanto houver sol.

0: Participe, acorda Pernambuco, acorda Brasil, acorda para arrasar, aumenta o volume do rádio e fala com a gente pro mundo. Vem pra cá com a nossa gastronomia, gostosa, hein? Gostosa! Estamos aí motivando você para mais uma bela quarta-feira. Vem sim, vem pra cá, vem pra cá, vem pra cá. Meu amigo Rubens Mesquita e a Venda Sertaneja, todos ouvindo a Rádio Jornal, um abraço para vocês.
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0: Acorda, acorda, policiais, militares e civis já estão acordados há muito tempo, né? Delegado Sérgio Ricardo, do DHPP, sempre ajudando a nossa programação com colaboração de informação de segurança. Aí, professor Samuel Salgado, bom dia. Jackson do ar-condicionado na Imbribeira, bom dia. Todos os advogados e enfermeiros, hoje é dia da enfermagem, né? Um abraço.
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0: Então entra, vai, entra. Guardas municipais, motoristas, entregadores. Um abraço para vocês aí. Ô, Aldevir, tudo bem? Sua esposa Aninha e o irmão Santos. Rádio Jornal Recife 90.3 FM. Vocês estão ligados. Obrigado pelo carinho. Faz a diferença muito grande em Caruaru 91.3 FM. Sem você, meu bem, Caruaru, não tem carnaval. Aliás, não tem há muito tempo, né? Um belo carnaval que nós tivemos em Caruaru. Eita, você se lembra, né? Você da velha guarda lembra de Cacho do Corpo? Eita, coisa boa! Vem pra cá, vem pra cá, vem pra cá! Você em Caruaru, um abração para o pastor Camilo, da Igreja Batista Semaná. Aí, em Rafael, exatamente, e um amigo presente sempre na igreja, o Batatinha. Um abraço forte para todos vocês aí em Caruaru. Olha a igreja, olha a fé. Pastor Camilo, um abraço. Obrigado pelo carinho da audiência. Sem você não tem carnaval. Você de Garanhuns. Padroeiro Santo Antônio, olha a fé, esperança.
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0: Vai não, vai não, vai não, vai não, tem dono. E o dono moral é poderoso.
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0: E você, Limoeiro, aí na Praça da Bandeira, um abraço forte pra você. Felicidade, saúde, saúde, saúde. Olha a atividade, procura sempre andar em dia com a cidade e com a saúde. Vergonha, vergonha na cara. Eita, procura observar, hein? Aí.
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0: Vai ver o quê?
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0: Vai não. Alô, Pesqueira. Padroeira Santa Águeda. Rádio Jornal Pesqueira. 90.9 FM. Cidade das Graças. Cidade da Graça. Eu sou a Graça. Onde Nossa Senhora apareceu, né? Eu sou a Graça. Alô, Petrolina 90.5 FM, você escutando a gente, não é isso? Edjane Almeida, um abração, bom dia. Horácio Franca, Banana do Blog, Noeli e Alexandre Mota, todos vocês ligados nessa linda cidade, às margens do Rio São Francisco. Cuida, cuida, cuida.

Mundo Velho, Mundo Novo pra você cuidar. Na zona da Mata Norte e Sul, Agreste Sertão. Um abraço para os amigos aí de Cachoeirinha. Alô, Dodoi. Dodoi. Sempre mandando as informações, dizendo que a turma está pegada na 4

0: foto após um vídeo aqui de um burrinho lindo, de uma catadora, né? E disse, não vendo não, não vendo não, não adianta botar preço que eu não vendo não. Mas o burrinho é muito bonito. Aê! Rodolfo, um abraço para todos vocês aí, para Luciana da Carne de Sol, toda essa gente boa. Cadê? Boi, pai, um abraço, felicidade também, aí em Cachoeirinha pra você.
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0: Molha, molha, molha! Aliás, toma cuidado que a pista está escorregadia. Hoje não está aquela chuva forte que deu ontem, né? Que foi notícia no Brasil inteiro, no mundo. Hoje não, só a pista molhada e tal. Mais um chuviscozinho aqui e acolá. Mas tá tranquilo, tá tranquilo. Tá tranquilo? Vale um abraço, abraça, vai, vai, ama. Ama cada vez mais. O amor constrói. Um abraço, companheiro, companheira, família. Que escuta a Rádio Jornal. Todas as regiões. Alô, Carnaíba no Sertão, 417 quilômetros aqui da capital, terra do poeta Zé Dantas, prefeito Anchieta e o cantor Daniel Bueno.
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0: Fique um abraço forte para você, caminhoneiro. Diga comigo, Jesus Cristo é meu patrão, com São Cristóvão, olha aí. Jesus Cristo é meu patrão, com esses dois do meu lado, faço feliz muita gente.

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2: Vamos à previsão do tempo para esta quarta-feira, conforme as informações da Agência Pernambucana de Águas e Clima, a APAC. Na região metropolitana do Recife, o tempo é nublado a parcialmente nublado, com pancadas de chuva em toda a região no período da madrugada e primeiras horas da manhã com intensidade fraca. A temperatura máxima na região metropolitana é de 30 graus e as mínimas 21. Já nas zonas da Mata Norte e Sul, o céu é nublado a parcialmente nublado, com pancadas de chuva em toda a região no período da madrugada e primeiras horas da manhã, com intensidade fraca. A temperatura máxima na Mata Norte deve ser de 29 graus e as mínimas 18. No agreste de Pernambuco, o céu é nublado a parcialmente nublado, com pancadas de chuva de forma isolada no período da tarde e noite, com intensidade fraca. No agreste, a temperatura máxima é de 29 graus e a mínima 16. Já no sertão pernambucano, o céu é parcialmente nublado, sem chuva de forma isolada ao longo do dia. A temperatura máxima é de 30 graus e a mínima 14 graus. Por fim, na ilha de Fernando de Noronha, o tempo é parcialmente nublado, sem chuva em toda a região ao longo do dia. Em Noronha, a temperatura máxima é de 26 graus e as mínimas 24. Previsão do tempo, Cristiano Bassan, Rádio Jornal, Rádio Notícia.
1: Muito bem, agora são 5 horas e 18 minutos.
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1: Jornal do Comércio, a diferença é enorme. Há 20 anos, salvando vidas como a de Sileide, Maria da Penha ainda enfrenta desafios. Mendonça oficializa candidatura ao Senado e recebe apoio de Miguel. Governo Trump revoga visto da embaixadora brasileira nos Estados Unidos. Brasil repudia. IVV completa 30 anos como ferramenta de negócios no mercado imobiliário. E mais, presos comandam pavilhões e até mesmo acesso a atendimento jurídico no presídio de Igaraçu. Destaque de capa da edição de hoje do seu Jornal do Comércio. Para saber, tem que ler o JC.
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1: Parabéns para você que está aniversariando hoje, você que é de Leão. Parabéns, hein? E o que diz a astrologia? Questões profissionais podem pedir alguma revisão. Talvez você perceba que está dedicando esforço demais a algo que já não traz o retorno esperado, o que determina a meta precisa de ajustes. O céu favorece realinhamento.

alinhamentos e pequenas correções que podem evitar desgastes. Para você que está aniversariando hoje, parabéns para você. E se estivesse vivo hoje, seria o aniversário de Ataúfo Alves Júnior, cantor brasileiro, ele que morreu em 2017.

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1: é, meu amigo, para você saber o seguinte, Garanhuns se prepara para receber Festival Nacional do Vinho. Olha que gostosura! Não é isso, Ed Carlos?
2: De 28 a 30 de agosto, a Praça Mestre Dominguinhos recebe o primeiro Festival de Vinhos e Queijos de Garanhuns, um evento que apresenta uma nova experiência no calendário cultural e gastronômico da cidade. Serão 3 dias dedicados aos sabores, aromas e encontros, reunindo vinhos, queijos, gastronomia, música e cultura num ambiente pensado para proporcionar momentos inesquecíveis, acompanhados de bons títulos da música popular brasileira. 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
1: Eita, que beleza, um bom vinho pra você e um cafezinho agora, hein? Pega bem, e a mistura aí do cuscuz, da sua comida, você que tá sendo preparado aí, tá sendo preparado pela esposa, né? Para participar de mais uma jornada de trabalho, então tudo no prato, tudo na marmita.

0: Eita, que coisa boa. Felicidade para você, meu amigo. Mas, de repente, você pode ter que reclamar aí na sua rua, transporte, iluminação, entre outros problemas. Então, tem o WhatsApp da Rádio Jornal assim.
1: Agora você pode mandar o seu recadinho direto pelo nosso WhatsApp. Envie a sua mensagem de voz para o 991-47-8520. 991-47-8520.
0: Ô, Nivaldo de Areias, vem comigo, vem.
2: Bom dia, Paulo Roberto. Nivaldo de Areias, como sempre, na escuta, todos os dias na Regional. Mais uma vez, não vou deixar de bater na mesma tecla. Fazem convenção para se reelegerem, querem o poder, porque se fosse ruim ninguém queria, mas ninguém vê o problema do pobre, do lutador, do trabalhador, de salário mínimo com aumento de R$90. Não vê aqueles comerciantes, meia dúzia de gato pingado, tem ali sofrendo pelo pão cada dia. E ninguém vê a situação desse mercado de areias. Um mercado que é a tradição do nosso bairro, conhecido como Mercado de Santa Luzia. Alegam que é particular. Particular não tem nada, é uma massa falida de 1959 da Incorporadora Vitória. O Mercado do Cordeiro é da mesma massa falida, mas tem liderança. Foi tombado pelo patrimônio histórico e fã. Então, vamos fazer outra reportagem aí com o Bassan, com quem for da Rádio Jornal. Vamos combinar outra, porque agora todo mundo quer pegar o mercado de areia pra, como cabide político, que vai ajeitar, que vai fazer e nada.
0: Eita, meu amigo, mais uma reclamação sua sobre esse mercado aí, né? Olha, minha gente, e Petrolina anuncia pacote de investimentos para a agricultura familiar, não é isso? A informação chegando com Edjane Almeida, bom dia.
3: E vamos falar as novidades aqui para os agricultores da região. Gente, é muita coisa boa acontecendo em Petrolina, mas quem vai contar todos os detalhes é Darcílio Almeida. Para iniciar, há duas semanas foi lançado aí o programa Pra Cima Interior, com um pacote robusto de investimentos e, como disse, detalhes com Darcílio Almeida, secretário de Desenvolvimento Rural aqui da cidade. Bom dia, Darcílio, tudo bem?
4: Bom dia, Edjane. Bom dia a todos que estão ouvindo o programa. Prazer participar novamente. Bem-vindo de volta. São investimentos, Edjane, que vêm através de várias secretarias do município, através de reforma de unidade de saúde, reformas de escola, climatização das escolas, infraestrutura com pavimentação de vias, com obras de terraplanagem para o município, com aquisição de equipamento de uma PC, que é uma escavadeira hidráulica, para que possa fazer limpeza de barragens, de açudes, de barreiros, com perfuração de poços, com entrega de cisternas, com entrega de caixas, para que possa melhorar a questão do armazenamento da água do homem e da mulher de sequeiro. Então, é um investimento robusto que vai contemplar várias localidades da nossa zona de sequeiro. Na verdade, eu acho que todas as regiões vão ser atendidas, porque Rajada vai ganhar o Expo Rajada Parque, que é um investimento de mais de R$12 milhões para um centro de comercialização, que o intuito nosso é que se torne semanal em Rajada ali, com os nossos produtores e criadores de caprinos e ovinos. Lá vão ter não só a comercialização, mas um pátio para a realização de eventos, o local, o restaurante, vai ter a brinquedoteca para as crianças, o parquinho infantil, para idoso, vai ter campo de grama sintético, quadra. Então, é um investimento que vai criar um centro de lazer e de comercialização para a Rajada e para a realização da Expo Rajada, que é realizada todos os anos. Em Uruaz, nós vamos ter reforma da UBS Rajada, pavimentação de ruas, vamos ter a terraplanagem que pega de Uruaz e vai sair lá na BR, chegando em Lagoa Grande. São 90 quilômetros de terraplanagem.
3: É muita coisa, né, gente? Haja fôlego. E fôlego Petrolina tem para tudo isso. Que bom. Muitas áreas serão abrangidas e beneficiadas, então, com todos esses investimentos. E, paralelamente a isso, vem aí mais uma feira da agricultura familiar. Conta pra gente quando é que será e, dessa vez, quantos expositores?
4: Perfeitamente, Adriana. Nós teremos aí, na próxima sexta-feira agora, a quarta edição da Feira da Agricultura Familiar, no mesmo local ali, em frente à Catedral, em frente aos Correios, aqui no centro da cidade de Petrolina. Nós estamos com expectativa de 50 entre empreendedores e agricultores, para que possam estar lá fazendo presente, para comercializar os

0: seu produto. E a gente quer reforçar o convite aqui da população de Petrolina para que possam, na próxima sexta-feira, a partir das 8 horas da manhã, estar se fazendo presente ali para fazer a sua compra semanal da sua feira, direto do pequeno produtor da agricultura familiar.
1: Gente, é perfeito, viu? Quem nunca foi vá, tem produtos orgânicos, tem artesanato, tem muita comida gostosa, um cafezinho delicioso. E vou confirmar com o Darcílio, vai ter aquele forrozinho gostoso também para a gente?
0: Com certeza, tem que ter um forrozinho pé de serra para que as pessoas possam ir lá, além de comprar, dançar um shotzinho e se divertir um pouco.
1: A gente agradece aqui a Darcílio Almeida, secretário de Desenvolvimento Rural da cidade. Obrigada, Edjane Almeida, para a Rádio Jornal, Rádio Notícia.
2: Eu que agradeço, minha amiga Edjane Almeida, Petrolina, anunciando esse pacote de investimentos para a agricultura familiar. Aproveita, hein? Aproveita também a feira, né? A feira de agricultura familiar. E por falar em Petrolina, aí vocês lembram que nós anunciamos aqui o tempo todo? 7 anos. Caso Beatriz. Justiça nega pedido da defesa do réu e proíbe censura processo. É, meu amigo. Advogados de Marcelo da Silva haviam solicitado o sigilo do processo sob alegação de riscos à imparcialidade dos futuros membros do júri popular. Tá aqui uma foto. Eita, Beatriz. Angélica, Beatriz Angélica, 7 anos, 7 aninhos. Ela foi assassinada a facadas no colégio onde estudava em Petrolina em 10 de dezembro de 2015, ainda rolando esse caso, né? Olha, a defesa do réu Marcelo Silva, acusado pela morte da menina Beatriz Angélica Mota, de 7 anos, em Petrolina, no sertão de Pernambuco, sofreu nova derrota. A justiça negou o pedido para que fosse decretado o sigilo do processo e proibiu a censura. Olha aí, a data do júri popular poderá ser definida nos próximos dias. Até quando isso, hein, meu Deus? Agora, são 5 horas. 5 horas, ó, já tô querendo ir embora, né? São 5 horas e 31 minutos. 5 e 31. E tem mais aqui, você que vem comigo. Mais uma vez aqui, meu amigo, Jailton. Jailton do Cordeiro, vem.
3: Eu sou o Jailton, morador do bairro do Cordeiro. E gostaria de conversar com vocês sobre uma árvore que fica na rua Francisco Estevão da Costa, onde vai ser construída a nova ponte ligando o bairro de Santana, ao lado do Casa Forte, ao bairro de Cordeiro, essa integração de Santana até a Caxangá. E no caminho tem várias árvores, dentre elas tem um baobá gigante, com aproximadamente 20, 25 metros de altura. E a prefeitura do Recife tem intenção de derrubá-la. Já foi feito estudos e alguns dos operários falaram que vai derrubar a árvore. Já foi feito estudos para a derrubada. Eu gostaria de ver se a rádio consegue fazer alguma coisa no sentido de evitar a derrubada da árvore e fazer o transporte dela para outro local. Realocar a árvore, já que se trata de um baobá antigo, que para chegar nessa altura leva por volta de 100 anos, para uma área mais adequada, onde ela possa ser preservada. Obrigado.
2: Minha gente, Itamaraty dispensa embaixador da Argentina no Brasil e rebaixa a relação. A Argentina diz que Brasil se isola na região por questões ideológicas. Eita. E Neymar? Ó, bichinho, o jeito dele, né, rapaz? Neymar provoca Remo e presidente do clube rebate. Vagabundo! Vai jogar, vagabundo, tá vendo aí? E mais, Copa do Brasil. Outras informações aqui. Brasil. Copa do Brasil. Atlético Mineiro rebate Juventude e vai às quartas de final. Minha gente, incêndio em fábrica química em São Paulo provoca fumaça ardida, explosões e evacuação. E por outro lado aqui, olha lá, governo Trump revoga visto de embaixadora do Brasil nos Estados Unidos. É a voz do povo para você, onde você estiver, com essa informação também aqui, olha, da Roberta Coutinho, dizendo: fazer valer a ordem judicial que protege mulheres vítimas de violência é um desafio para as autoridades diante do crescente descumprimento das medidas protetivas. Não é isso, Roberta Coutinho?
4: O levantamento do Fórum Brasileiro de Segurança Pública acende um alerta para a violência contra as mulheres. Em 2025, o Brasil registrou mais de 132 mil casos de descumprimentos de medidas protetivas, um aumento de 16,7% em relação ao ano anterior. No mesmo período, 1.571 mulheres foram vítimas de feminicídio no país. Em Pernambuco, o número também cresceu. Foram 4.358 descumprimentos de medidas protetivas e 88 feminicídios, um aumento de 12,5%. Os dados mostram que, além de conceder a proteção, é preciso reforçar também a fiscalização e adotar medidas mais rigorosas contra os agressores. Para a coordenadora executiva do Gabinete de Assessoria Jurídica às Organizações Populares, o GAJOP, em Pernambuco, Edna Jatobá, quando não há uma resposta rápida e integrada desses órgãos responsáveis pela proteção das mulheres vítimas de violência, quem ganha força é o agressor. A falta de uma ação conjunta deixa cada vez mais a vítima vulnerável.
5: O dado mais doloroso é que 11 dessas mulheres, dessas 88, já tinham medida protetiva em vigor quando foram mortas. Isso mostra que a gente precisa ir além da concessão da medida, além da entrega do papel, né? O desafio é fazer com que ela funcione de verdade, com fiscalização, integração entre as instituições, né? E uma resposta rápida, sempre que houver qualquer sinal de descumprimento. Porque se não há uma resposta rápida, existe um sinal verde para o agressor continuar reiterando essas violências.
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2: E aqui no WhatsApp da Rádio Jornal, ele esqueceu a população. Quem é que está reclamando aqui? Deixa eu ver o nome dele. Paraíba, deve ser teu apelido, não é isso? Alô, Paraíba. Está aqui, olha. Jornal, Rádio Jornal, ouvindo o tempo todo. Está dizendo que Jaboatão está esquecido com o prefeito Mano Medeiro. A população Barra de Jangada é lixo, o tempo todo tá reclamando. Tá bom, quem mais aqui? Deixa eu ver. Eita, a buraqueira do Nailton reclamando aqui, ó. A buraqueira do Nailton. Tá aqui, o buraco das ruas Francisco Alves e Travessa Rosemira Nunes Viana continua aumentando e ninguém resolve isso aqui. Quem mais aqui? Tá João Carlos. João Carlos de São Martim, bom dia, bom dia. O canteiro central da Avenida Conde da Boa Vista está desprezado. Ele pede providências. Quem mais aqui? Ah, hoje venho celebrar meu aniversário, 62 anos. Felicidade, hein? Felicidade para você. Bem-vividos, de muita alegria. Amaro Filho, engenheiro ambiental, ribeirãoense, da Princesa dos Canaviais. Tá bom, e tem outro ouvinte aqui, Isaías de Pau Amarelo, vem comigo, vem.
6: Paulo Roberto, oi. Bom dia. 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Paulo, Isaías Henrique, do Forte do Pau Amarelo, passei por aqui para deixar um abraço para meu amigo Edivaldo e sua esposa Zilde, gente de boa qualidade, que não perde um programa teu, Paulo. Tá bom? Manda um abraço aí pra eles. Obrigado, meu amigo.
2: E sejam todos abraçados e muito obrigado pelo carinho da audiência. Tá aqui também João Soares da Vila Popular, mandando um abraço para os irmãos, amigos de Olinda, do Amanhecer, né? Do Amanhecer, na cidade de Tabajara. Irmãos, amigos de Olinda, deve ser o Vale do Amanhecer, não é isso? Um abraço para todos vocês aí. Olha, o grupo que planejava ataques no Distrito Federal tinha plantas de órgãos da Esplanada. Olha, entre alvos está seminarista, homens que propagavam misoginia e neonazismo. É que é isso? Escuta aí com Daniela Longuinho.
7: Oito homens envolvidos com neonazismo e misoginia, entre eles um seminarista, planejavam um atentado em Brasília durante as eleições. A investigação foi detalhada nesta terça-feira após operação realizada em cinco estados. Os suspeitos

0: suspeitos têm idades entre 19 e 31 anos e são dos estados de Santa Catarina, Paraná, Rio Grande do Sul, São Paulo e Pernambuco. Os perfis são variados, de acordo com o coordenador de inteligência da Polícia Civil do Distrito Federal, Maurílio Coelho.
1: A idade deles varia entre 19 e 31 anos, mas a maioria deles está mais na faixa de 19 aos 25 anos. Os empregos são os mais variados, até a ausência de empregos, né? Trabalho na iniciativa privada e, conforme o delegado Barreto mencionou, tem um que está até no seminário, né? No mosteiro.
0: Não houve prisões durante a operação. Segundo Maurílio, neste primeiro momento, a ação teve como foco a busca e apreensão para confiscar celulares e computadores para entender o grau de planejamento. A apuração começou a partir de um relatório do CyberLab, do Ministério da Justiça e Segurança Pública, produzido a partir de informações da ABIN, Agência Brasileira de Inteligência. Após a identificação, eles tiveram os endereços descobertos e passaram a ser monitorados. Os investigados discutiam o plano pelo Telegram em grupos públicos. Segundo o coordenador de inteligência da Polícia Civil do Distrito Federal, o grupo não definiu nomes de autoridades como alvos e se colocava contra o sistema político como um todo. Os membros compartilhavam plantas e mapas de prédios da região central, com foco na esplanada dos ministérios, afirmou Maurílio.
1: Então eles fizeram um desenho da área central, marcando todos os ministérios, o Congresso Nacional e o Supremo Tribunal Federal, e estavam a definir qual seria o alvo primário. E em complemento, eles difundiram a planta baixa do Palácio do Planalto, como escolha de alvo primário.
0: Segundo o Ministério da Justiça, o grupo extremista ainda usava aplicativo de mensagens para disseminar conteúdos neonazistas, antissemitas e de ódio contra mulheres, além de recrutar integrantes.
2: E hora certa, são 5 horas e 41 minutos.
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2: Jornal do Comércio, a diferença é enorme. Há 20 anos salvando vidas como a de Cileide. Maria da Penha ainda enfrenta desafios. Mendonça oficializa candidatura ao Senado e recebe apoio de Miguel. Governo Trump revoga visto da embaixadora brasileira nos Estados Unidos. Brasil repudia. IVV completa 30 anos como ferramenta de negócios no mercado imobiliário e mais. Presos comandam pavilhões e até acesso a atendimento jurídico no presídio de Igaraçu, viu? Destaque e capa da edição de hoje do seu Jornal do Comércio. Para saber, tem que ler o JC.
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2: Olha aí, minha gente, prazo de convenções partidárias termina nesta quarta-feira, mas novela em torno das candidaturas ainda terá mais capítulos até o início oficial das campanhas, hein? E o PL lança deputado federal Mendonça Filho como candidato ao Senado. Ex-prefeito de Petrolina, Miguel Coelho, da União Brasil, né, do União Brasil, já anuncia apoio. Minha gente, levantamento da FEComércio aponta queda de 3,6% na movimentação econômica do Dia dos Pais no comércio pernambucano, viu? Olha aí. E a parceria? A parceria vai permitir que mais de 600 torres de vigilância no Recife divulguem orientações a mulheres com foco na medida protetiva de urgência eletrônica. Olha a economia. Com a bandeira amarela em agosto na conta de luz, consumidores precisam redobrar os cuidados ao usar a geladeira, entendeu? Ar-condicionado e o chuveiro elétrico. Olha a economia. Pronto, tem mais para você. Redator de plantão, 6 horas.
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2: Acordando e motivando você para mais uma bela quarta-feira. Obrigado pelo carinho da audiência e você continua aqui na Rádio Jornal, agora com Bola de Primeira.
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2: Aí, torcedor, tem contratações e jogo, viu? Tem jogo. O Atlético Goiás aí enfrentando. É Náutico e Atlético Goiás. Outras informações com Raldinei Alves.
5: Muito bom dia para você e para todo mundo que está nos acompanhando aqui na Rádio Jornal. O elenco do Náutico faz hoje à tarde mais um treinamento visando o duelo que o Timbu vai ter no domingo, às 16 horas, no Estádio dos Aflitos, contra a equipe do Atlético Goianiense. O Náutico, na preparação para essa partida, conta com alguns desfalques, algumas dúvidas, pelos motivos mais diferentes, como departamento médico, também questão de suspensão. Enfim, o Náutico, por exemplo, não vai poder contar, já é certo, com o volante Wenderson, tomou o terceiro cartão amarelo na partida passada diante da equipe do Criciúma, e o Timbu não vai poder contar com o atacante Derek, que tem um contrato vigente com o Atlético Goianiense e, por essa cláusula contratual, não vai poder entrar em campo contra a sua própria equipe de origem. No departamento médico, o Náutico fica de olho nas situações do Vinícius, por exemplo, atacante que tem se recuperado bem. Existe uma possibilidade até dele ser relacionado para o jogo de domingo. Vamos aguardar a definição mais perto do fim de semana, quando o jogador vai apresentar um quadro favorável ou não à disputa da partida. Mas agora aqui no Bola de Primeira, nós vamos ouvir Jean Carlos, meio-campista, um dos líderes do elenco, falando sobre a questão financeira dentro do Náutico. Os salários atrasados continuam sendo tema.
6: Novamente, é uma situação que incomoda, não só nós, mas qualquer profissional, né? Você trabalha, você quer receber, isso incomoda todo mundo. O que eu sei é o que vocês sabem também, né? Como o presidente deu entrevista, que está buscando, está correndo atrás para sanar o mais rápido possível essa questão financeira. Mas, repito, incomoda, né? Vale ressaltar o comprometimento desse grupo, que está no dia a dia trabalhando. Acho que nós mostramos nesses dois jogos que, no momento, isso não está atrapalhando dentro do campo, tá? No momento, não está atrapalhando, mas preocupa, sim. Sabemos que tem pessoas sérias por trás, correndo atrás, mas, no momento, não está trabalhando. O grupo tem demonstrado isso dentro de campo.
5: E Jean Carlos também respondeu uma pergunta sobre a camisa de número 10. Desde que ele voltou ao Náutico, ele passou a vestir a camisa com o número 20. Mas, com a saída de Dodô, existe a possibilidade de Jean voltar a vestir a camisa 10.
6: Depende do clube, estou aqui para... Não fiz isso nem desde quando eu cheguei. Eu acho, como eu disse da outra vez, o número ele é bacana, tem uma história com a 10, mas foi... com respeito a quem estava vestindo e que eu não pedi. Então, agora depende do clube, eu estou aqui.

0: aqui, né? Independente do número ou não, né? Creio que deva voltar, né? Mas estamos aí nessa espera aí para ver o que acontece.
1: Muito bem, palavras de Jean Carlos, meio-campista do Náutico, são os destaques do Timbu aqui no Bola de Primeira.
2: Treinando forte contra o Botafogo, é lá. Enquanto isso, aqui no Arruda, a expectativa de investimento. Outras informações com Igor Moura.
3: Valeu, abraço forte para você e para todo mundo ligado aqui na Rádio Jornal. Quarta-feira será de trabalho no período da tarde para o elenco do Santa, que treinou debaixo de muita chuva na manhã desta terça-feira, que começou chuvosa, né? O Santa Cruz segue sua preparação para o jogo do próximo sábado diante do Botafogo da Paraíba, no estádio Almeidão. Provavelmente casa cheia, né? No melhor público do Botafogo nessa Série C. Botafogo vivendo um grande momento sob comando de Marcelo Fernandes, na terceira colocação da terceira divisão nacional. E o Santa vivendo um bom momento também com Christian Souza, apesar da última derrota em casa para o Figueirense. Essa quarta-feira será especial para a torcida do Santa, né? Que terá a loja oficial do clube reinaugurada. Pela manhã desta quarta-feira, às 10 horas, a noite da quarta-feira será de autógrafos de Everaldo, de William Alves, enfim, loja do Santa voltando a funcionar na sede do clube, claro, uma nova fonte de receita do Santa com a Reebok, né? A fornecedora de material esportivo do Santa Cruz Futebol Clube. Tricolor do Arruda, que segue buscando o fechamento logo da situação envolvendo a SAF, né? O presidente Bruno Rodrigues chegou a falar sobre esse assunto na última segunda-feira à noite no Fórum Esportivo, com o Leonardo Boris, com o Raudney Alves, com o Thiago Wagner, falando sobre algumas nuances, alguns detalhes dessa aproximação do Santa da Matix Capital, empresa que tem interesse em adquirir 90% da SAF do Santa Cruz, no futebol do Santa Cruz. E sobre dinheiro, o que é que o Bruno Rodrigues pode adiantar da reunião do conselho que aconteceu na reta final da semana passada, com as ressalvas no balanço financeiro que apresentou o déficit de 18 milhões de reais referentes à temporada 2025. Vamos ouvir o presidente Bruno Rodrigues.
4: Olha, as ressalvas, na grande maioria, são questões burocráticas. Eu posso até lhe mandar amanhã, por escrito, as ressalvas que foram feitas, né? Nós fomos auditados por uma auditoria externa, né? É natural que a gente teve. Natural não é nem a palavra, mas assim, já era esperado que a gente tivesse esse
5: É
4: déficit.
5: comum.
4: É comum no mundo da bola, sim. Mas no Santa Cruz, veja, eu vou dar os números a vocês. Em 2024, 2024, as receitas do Santa Cruz giraram em torno de 13 milhões de reais. A gente jogou apenas 3 meses, ficamos 9 sem jogar. 13 milhões de reais no mundo daquele, no mundo que é o Santa Cruz. É uma receita, não digo nem irrisória, é uma receita muito pior do que irrisória, né? No ano passado, nós já passamos de 13 milhões para 30 milhões, né? É evidente porque joga uma série D, tivemos grandes rendas, o sócio-torcedor também aumentou, né? E depois entra nesse número também de torcedor, de sócio-torcedor e renda. Mas também tivemos as despesas do futebol, que foi justamente esse aumento de folha, que não foi, né, quitada, que já estava no nosso cronograma, quitada pela Cobra Coral. Então deu esse desencaixe, né? Agora, a gente tem o orçamento para 2026, que dá um pouco mais de 30, acho que dá 35 milhões, dá um pouco mais de 30 milhões também. É orçamento, né? Esse orçamento, as receitas nossas, talvez a gente não atinja. Por quê? Porque se você vê os números nossos em termos de campo, né? A gente, ano passado, teve vários jogos de 40 mil, 45 mil torcedores. O primeiro jogo que a gente colocou 27 mil foi no último. Base de sócios, né? Quando a gente assumiu o clube, a gente tinha 2 mil sócios, 1.800 para ser mais exato, 1.800. Chegamos a 5 mil, e aí quando a gente anuncia a SAF, chega a 22 mil, né? Hoje nós estamos em torno de 5 mil novamente, né? Isso também impacta diretamente as receitas, né? Patrocínio. É natural que em cada série que você sobe, os patrocínios aumentam. E a questão da CBF, vou lhe dar um número. Na série D é zero, né? Logicamente, as despesas de viagem a CBF paga. Na Série C, que nós temos agora, o clube receberá

0: R$1,5 milhão. R$1,5 milhão.
1: De direito de transmissão?
0: De direito de transmissão. Se a gente tivesse na Série B, são 18 milhões. E na Série A, 3 dígitos. Então você veja a discrepância. Então não tem muito o que fazer. É a gente trabalhar, gerar receita e subir de série.
2: Tá? Tá, e portanto, palavras de Bruno Rodrigues aqui na Rádio Jornal. Santa segue em busca de reforços para o técnico Christian de Souza para essa reta final de Série C. Ao todo, devem chegar mais 4 contratados, fechando assim o ciclo de 5 contratações, já contando com o Joninho, que é reforço para o duelo já do próximo sábado. Tricolor ainda deve ir em busca de mais um primeiro volante, mais um segundo volante, mais um ponta direita que utilize majoritariamente a perna esquerda, um canhoto que jogue pela beirada, e mais um camisa 9, mais um centroavante.
3: Muito bem, e o Jackson do ar-condicionado, que escuta a Bola de Primeira e toda a programação da Rádio Jornal, está mandando também aqui um alô para o seu amigo Manuel Messias, em Ponte dos Carvalhos. Pronto, um abraço para vocês aí. E a gente volta depois dos comerciais.
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1: É o 10º lugar no Brasileiro Série B e vai enfrentar o Vila Nova. Outras informações com o Alex Santos.
2: Muito bom dia para você que acompanha o Bola de Primeira. E a terça-feira foi de apresentação no CT Rubro Negro. O Esporte Clube do Recife apresentando de forma oficial os volantes Murilo Hickman e William Oliveira. Os dois atletas chegaram e no discurso de apresentação foi de motivação e de acreditar que o esporte vai sair desse momento complicado que está passando. Afinal de contas, são 9 partidas que o Leão da Ilha não sabe o que é vencer. Esporte que segue trabalhando na semana de preparação para o jogo do próximo sábado contra o Vila Nova em Goiânia. É uma parada difícil, já que a equipe comandada pelo Guto Ferreira está na 5ª posição na tabela de classificação. O Sport, como 10º colocado, está de olho no G6. Precisa vencer e contar aí com a combinação de alguns resultados para poder voltar a figurar entre os melhores classificados. Sobre contratações, depois da negativa do meia Zé Rafael, o Leão caindo em campo o quanto antes para contratar um camisa 10. Alguns nomes estão sendo trabalhados. Um deles é o Guilherme Castilho, que até o presente momento está apenas na especulação. Sobre o atacante, o Tiquinho Soares, uma nova proposta foi apresentada ao atleta, que deve aceitar e vestir a camisa do Sport para o restante da temporada. Goleiro Bruno, inclusive, já se despediu das redes do Fortaleza e deve assinar contrato com o Sport muito em breve. Mas vamos ouvir o meia Murilo Hickman, atleta de apenas 20 anos e com passagem na última Copa do Mundo sub-20 pela seleção brasileira. Ele falando como é que se deu o contato e a forma de chegar aqui na Ilha do Retiro.
3: Desde que o Sport chegou, a proposta do Sport, eu e minha família, a gente viu com os bons olhos. Foi um projeto bem apresentado, a gente gostou do projeto. A gente já conhecia a cidade, eu já conhecia a torcida que eu joguei aqui quando eu tinha 17 anos, a gente jogou contra o Sport. E desde as categorias de base a gente já viu a torcida e a gente já sabia da grandeza do clube, eu pesquisei também antes de vir para cá. Me aprofundei um pouco mais em conhecer o clube, conhecer a torcida. E foi um projeto bem bacana, eu e minha família, a gente viu com os bons olhos, vimos como oportunidade mesmo de crescer, assim como atleta na minha carreira profissional e pessoal. E estou muito feliz aqui e espero que a gente consiga esse acesso para o esporte e vai dar tudo certo, Deus quiser.
2: E o Murilo respondeu se já tem condições de ser titular nessa equipe, já que o esporte nesse momento perdeu 2 jogadores titulares ali no meio de campo. O Fábio Matheus, que se machucou e só volta na temporada do ano que vem, e o Biel Fonseca, que também está machucado, sem previsão de volta. E ele falou sobre o assunto.
3: Eu vi sim as notícias que teve aí nos últimos dias, mas essa decisão do treinador, eu só vim para me empenhar dentro de campo, entregar meu melhor, e vim para fortalecer o grupo. É um grupo bem unido, qualificado, no dia a dia é muito bom de trabalhar, o pessoal é bem bacana, e eu vim para entregar meu melhor e me desempenhar bem, e se for da vontade do treinador e eu me empenhar, me dedicar nos treinos, eu recebo essa oportunidade como titular e dar seguimento.
2: Destaques do Esporte para o Bola de Primeira. Bom dia.
1: Pronto, minha gente, terminou o Bola de Primeira. Você continua na Rádio Jornal. Obrigado pelo carinho. Agora com o redator de plantão.
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5: Agora são 6:03, 6:03. Muito bom dia, minha gente. Bom dia, meus amigos. Está no ar pela Jornal de Caruaru, 91.3, Rádio Jornal Pesqueira, 90.9. Mais um programa A Hora da Justa. Chegamos na quarta-feira, 5 de agosto de 2026. Uma quarta-feira, meio de semana. Estamos aqui no Batente com mais um programa de maior credibilidade da cidade, o programa policial A Hora da Justa. É um programa que, mais de décadas aqui na casa, sempre levando a informação na área policial, não só em Caruaru, mas também em toda a região. Givaldo Júnior está ali na parte técnica, Berg Santos está ali na redação. Daqui a pouquinho tem a prestação de serviço e as loterias. 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

0: Augusto. E a partir de 7h30 a gente vai estar aqui com muitas reclamações, ok? 6h05, vamos com os destaques do programa de hoje. Daqui a pouco no programa, uma mulher foi presa com um fuzil. Ela foi apresentada na delegacia. Preso integrante de uma facção criminosa, o Comando Vermelho. Ele estava aqui no estado de Pernambuco e terminou sendo preso pela polícia. Foi apresentado na delegacia de plantão. Daqui a pouco a gente vai trazer todos os detalhes. Daqui a pouquinho também no programa, vamos falar a respeito de um homicídio que aconteceu aqui no Agreste, lá em Bom Jardim. Tivemos um crime de morte, o corpo foi liberado do Instituto de Medicina Legal. Entregador de lanches é vítima de assalto na BR-104 em Caruaru. A moto foi recuperada minutos depois pela Polícia Rodoviária Federal. Liberado o corpo do vaqueiro que foi vítima de uma queda de moto na cidade de Calçados. Tráfico no bairro Centenário, em Caruaru. O suspeito foi preso com arma de fogo, munições, 75 gramas de crack. Fracionada daria o quê? 400 pedras. Daqui a pouco a gente vai trazer detalhes. Olha, um sushimen foi preso, esfaqueou a própria companheira. Ele foi levado para a delegacia para as providências cabíveis. Daqui a pouquinho também um técnico em refrigeração, ele recebeu uma descarga elétrica quando estava trabalhando em uma escola. Ele terminou perdendo a vida. Vamos falar também sobre aquele homem que foi picado, tá, aquela cobra cascavel lá em Capoeiras. Foi brincar com a cobra foi lá, picou ele. Ele continua internado. Assalto no bairro do Salgado, aqui em Caruaru. E a vítima estava saindo de casa e foi assaltada por dois homens. O carro foi levado. Daqui a pouquinho a gente vai trazer muita coisa. Rapaz, tem aproximadamente mais de 30 pessoas que foram vítimas de uma agência de carros, inclusive dando facilidade para você adquirir seu carro, onde na verdade foi um golpe. E a bronca foi parar na delegacia. Daqui a pouquinho a gente vai trazer detalhes. Tem uma quadrilha que está sendo investigada aqui no estado de Pernambuco e também na Paraíba. Pelo menos um casal que faz parte dessa quadrilha foi preso na Paraíba. Eles estão furtando de farmácias aquelas canetinhas de emagrecedoras, não tem? Para emagrecer. Então, Caruaru foi vítima, algumas farmácias aqui, Bezerros, Gravatá e também algumas cidades na Paraíba. Daqui a pouco a gente vai falar sobre isso. 6h08, 6h08. Vamos girar, vamos chamar os repórteres de Pernambuco. Vamos até a capital pernambucana. O Adúcio Lucena está chegando. Bom dia, Adúcio.
1: Bom dia, Givanildo Silveira. Bom dia a todo mundo ligado aqui no programa A Hora da Justa. Olha, Givanildo, um homem foi morto a tiros e o outro ficou ferido. Isso aconteceu na travessa da rua Sobrelândia, no bairro de Linha do Tiro, zona norte da capital pernambucana. As vítimas foram Hélio Kempson da Silva, de 20 anos de idade, e um outro jovem com 22 anos. De acordo com informações repassadas pela polícia, as vítimas estavam no local quando dois homens encapuzados se aproximaram e meteram bala. Foi tiro para tudo que é canto, viu, Givanildo? Hélio morreu no local e o outro jovem foi socorrido às pressas para a UPA de Nova Descoberta e, por conta da gravidade dos ferimentos, ele foi transferido para a emergência do Hospital da Restauração, no bairro do Derby, na área central do Recife. O estado de saúde dele não foi divulgado pela polícia. Policiais da Força Tarefa de Homicídios do DHPP, sob o comando da delegada Vanessa Muri, e os agentes da DEA, que é a Divisão Especial de Apuração de Homicídios, estiveram no local do crime para dar início às investigações. A polícia acredita, viu, Givanildo, que esse crime tem a ligação com o tráfico de drogas da localidade, mas não descartou outras possibilidades. Logo após os trabalhos realizados pelos peritos criminais do Instituto de Criminalística, o corpo da vítima, Hélio Kempson da Silva, um jovem com 20 anos de idade, foi encaminhado para o Instituto de Medicina Legal

no bairro de Santo Amaro, na área central do Recife. E Guilherme Ferreira de Arruda, um jovem com 24 anos de idade, foi assassinado com disparos de arma de fogo dentro de uma padaria na Rua das Rosas, no bairro de Paratybe, em Paulista, região.

0: que a autoria desse crime estão sendo investigadas pelos policiais da Força-Tarefa de Homicídios do DHPP, que foram até o local sob o comando da delegada Cecília Etne, e também pelos agentes da Divisão Especial de Apuração de Homicídios. Logo após os trabalhos feitos pelos peritos criminais do Instituto de Criminalística, o corpo da vítima, Guilherme Ferreira de Arruda, um jovem de 24 anos de idade, foi encaminhado ao IML. E olha, Givanildo, um homem com 34 anos de idade foi vítima de uma tentativa de homicídio. O crime aconteceu no bairro Alberto Maia, em Camaragibe, cidade da região metropolitana do Recife. De acordo com informações já passadas pela polícia, o rapaz foi atingido pelos disparos efetuados por homens desconhecidos e foi levado às pressas para o Hospital da Restauração no Derby. Motivação, dinâmica e a autoria desse crime ainda são desconhecidas da polícia. Policiais da Força-Tarefa de Homicídios do DHPP, sob o comando da delegada Natália Tatajiba e os agentes da DEA, Divisão Especial de Apuração de Homicídios, estiveram no local do crime para dar início às investigações. O estado de saúde da vítima, o homem com 34 anos de idade, não foi divulgado pela polícia, que continua investigando esse caso. Eu volto com você, Givanildo.
1: Ok, valeu, Adúcio. São 6 horas e 11 minutos, 6 e 11 aqui na Mais Ouvida. É a hora da justiça, minha gente. Olha, uma motocicleta com registro de roubo e furto, ela foi, na verdade, recuperada pela Polícia Militar ontem no sítio Alto dos Santos, na zona rural do município de Jupi. Durante a realização de rondas na comunidade, os policiais militares foram informados por moradores de que um homem desconhecido havia deixado uma moto nas proximidades da Igreja Católica do Alto dos Santos e saído do local sem retornar para buscar. Diante das informações, a equipe realizou consulta aos dados do veículo, sendo constatado que a moto possuía restrição de roubo e furto. Como nenhum morador soube informar a identidade ou paradeiro do homem que abandonou o veículo, a moto foi apreendida e encaminhada à delegacia de polícia, onde foram adotadas as medidas cabíveis. A Polícia Civil dará continuidade às investigações para identificar o responsável pelo abandono do veículo e esclarecer também as circunstâncias do caso. 6 horas e 13 minutos. Vamos para o Jean Ferreira. Para saber do Jean, como é que está o caso, a situação do rapaz que foi picado por uma cobra, uma cascavel. Vem deixar a cobra embora, pois ele foi mexer com a cobra. Foi mexer com a cobra, foi catucar ela com um pau. Pois bem, ela picou o rapaz, né? Ele continua hospitalizado. Que situação é essa, meu caro Jean Ferreira?
2: Todos os dias, inclusive, né, a gente vê pessoas fazendo manipulação, né, de animais silvestres nas redes sociais. Vários vídeos são publicados diariamente, né? Infelizmente, esse homem de 38 anos de idade, o João Oliveira Pontes, foi tentar replicar esse ato com uma cobra cascavel. Só que no final acabou não dando muito certo. Ele estava na zona rural lá do município de Capoeiras quando avistou essa serpente tentando atravessar a estrada. Então, para tirar ela do meio do caminho, ele foi utilizar um pedaço de pau e segundos depois ele acabou sendo picado por essa cobra, né? Inclusive, ele fala, relata para a pessoa que estava filmando que foi atingido, né? Que foi mordido por essa serpente. Ele começou a sentir muita dor, foi levado a princípio para o Hospital Quitéria Alves, lá no município de Capoeiras, e devido à complexidade do caso, foi transferido para o Hospital Regional do Moura, lá no município de Garanhuns. E de acordo com a unidade de saúde, informou que o paciente permanece internado, apresenta quadro clínico estável, né, e segue recebendo toda a assistência necessária. Essa situação acaba acendendo o alerta, né? Se você não é profissional da área, então não utilize, né, nenhum tipo de manipulação com animais peçonhentos, com animais silvestres, para evitar justamente que situações como essa voltem a acontecer.
1: Agora são 6 horas e 14 minutos, 6 e 15, agora. Obrigado, Jean Ferreira. É, rapaz, acaba... Fica brincando com esse tipo de animal, mas não brinque não, que o negócio é sério, viu? Capaz de ter morrido. O homem foi preso em flagrante no município de Jupi do Agreste, Pernambuco, após ameaçar de morte e agredir a própria irmã e provocar uma confusão familiar dentro da residência onde moram. De acordo com a Polícia Militar, a equipe foi acionada pela vítima, que informou estar sendo ameaçada pelo irmão, o qual também apresentava comportamento agressivo contra o pai da família. Ao chegar no local, Os policiais encontraram os irmãos em meio a uma intensa discussão e interviram também, né, para controlar a situação. Aí a mulher relatou que o desentendimento

0: momento teve início porque o irmão estaria destratando o pai e tentando retirar pertences da família e da residência. Ela afirmou ainda que foi agredida fisicamente, ameaçada de morte. Segundo a vítima, para se defender, acabou reagindo às agressões. Já o suspeito informou aos policiais que os conflitos entre os dois são frequentes e motivados pela falta de entendimento entre os irmãos. Ele alegou que também foi agredido pela irmã e que apenas falta de entendimento entre eles. E aí, quando ela agrediu, ele também revidou. O homem não negou ter feito ameaças, afirmando ainda que também é ameaçado por ela. Diante das circunstâncias, as partes foram levadas para a delegacia, onde foi feito todo o procedimento. E o cara foi preso, viu? Foi preso, autuado em flagrante. E aí fica difícil. É numa situação dessa que a polícia fica sem poder fazer absolutamente nada, sem saber o que é que está acontecendo dentro de casa. Por isso que, de vez em quando, acontece uma desgraça. Termina matando irmã, matando um pai ou uma mãe dentro de casa, confusão generalizada dentro de casa, aí a polícia toma conhecimento depois quando vem a denúncia, né? Infelizmente, a gente fica até triste quando a gente tem uma discussão dentro de casa, entre irmãos, o cara querendo bater no pai, querendo bater na mãe, ameaçando de morte os irmãos e vice-versa, né? Infelizmente. 6:17, um homem de 46 anos, foi assassinado na Vila da Prata, em Lagoa do Carro, zona da Mata Norte de Pernambuco. A vítima, o Damião de Souza Barbosa, ele é conhecido como Damião do Coco. Ele foi atingido por diversos golpes de faca e de foice. A militar disse o seguinte, que foi acionado por populares após informações de que um homem havia sido ferido por uma arma branca nas proximidades do local, conhecido como Cacimbão. Ao chegar no endereço, os policiais encontraram a vítima com várias lesões graves. Damião ainda apresentava sinais vitais e foi socorrido pelo SAMU para o hospital de Lagoa do Carro, mas não resistiu aos ferimentos e morreu na unidade de saúde. Durante as diligências, testemunhas relataram que três homens teriam participado da agressão e apontaram André Vieira, de 38 anos, como um dos suspeitos. Ele foi localizado nas proximidades, abordado e detido pela polícia. E de acordo com um depoimento colhido pelos policiais, os suspeitos estavam ingerindo bebida alcoólica com a vítima quando ocorreu um desentendimento, que terminou em agressão, com golpes de foice. A arma utilizada no crime foi encontrada e apreendida e levada para a delegacia para as providências cabíveis. São 6:18. 6:18. Teve também um técnico em refrigeração que terminou recebendo uma descarga elétrica em uma escola na capital pernambucana. O Rodrigo de Luna vai trazer detalhes.
1: Uma operação de resgate foi montada entre os socorristas do SAMU e dos bombeiros para tentar retirar a vítima do telhado da oficina de funilaria. Foi lá que o técnico em refrigeração caiu no momento em que iniciava a manutenção no ar-condicionado da Escola Municipal dos Remédios na Estrada do Bongi, zona oeste do Recife. O dono da oficina disse que chegou a conversar com o profissional no momento que ele subiu de escada nessa abertura entre a parede da escola e o telhado do estabelecimento.
2: Eu perguntei a ele se ele queria alguma tábua para poder pisar no meu telhado. Aí, com medo, espera que eu entrei para pintar o carro, aí eu escutei aquele batido no telhado, um batido constante. Aí, quando eu saí para fora, o rapaz disse que ele estava já agarrado no fio e já batendo já, aí parou de bater e arriou no telhado.
1: Os bombeiros e os profissionais do SAMU tiveram muita dificuldade para acessar o local onde a vítima estava. Entraram por uma residência de primeiro andar para visualizar o cenário. Mas somente com a chegada dos profissionais da Neoenergia, que desligaram toda a rede, a área ficou segura para que eles tivessem acesso. Embaixo, muita gente acompanhava o resgate, na esperança de que o trabalhador pudesse estar vivo. Mas quando os bombeiros finalmente conseguiram chegar até a vítima, confirmaram o óbito. Por meio de nota, a Secretaria de Educação do Recife informou que no momento do incidente, uma equipe técnica realizava uma vistoria na escola. Quando foi percebido o choque elétrico na vítima, foi desligada toda a energia elétrica da escola. Nesse momento, a secretaria disse que toda a equipe está prestando solidariedade à família da vítima e que vai solicitar uma perícia técnica.

0: técnica para avaliar o que provocou essa tragédia. Uma perícia do Instituto de Criminalística foi requisitada para o local na tentativa de descobrir o que provocou o acidente. Por meio de nota, a Neoenergia Pernambuco lamentou a morte do trabalhador. Os técnicos da distribuidora foram até o local a pedido do Corpo de Bombeiros e constataram que o choque ocorreu nas instalações internas, sem nenhuma relação com a rede de distribuição de energia elétrica da empresa. O caso vai ser investigado pela Polícia Civil.
1: Obrigado, Rodrigo de Luna. São 6 horas e 21 minutos, 6h21. Teve um vaqueiro que terminou perdendo a vida, caiu da moto. A informação é que estava numa festinha. Não combina essa questão, principalmente de moto. Acaba bebendo, perdeu o controle o vaqueiro, rapaz, e morreu após esse acidente. A família chegou até denunciar negligência médica lá no hospital. Mas, infelizmente, não chegou a... Chegou a ser socorrido ainda, mas não demorou muito, não. Terminou morrendo. Daqui a pouco a gente vai trazer detalhes. Teve uma idosa de 74 anos que morreu após ser atropelada por um ônibus na Avenida Monsenhor Ângelo Sampaio, no bairro Vila Eduardo, lá em Petrolina, no Sertão. O nome dela é Dona Aldecina Ana da Conceição Rocha. E de acordo com as informações da Polícia Civil, ela tentava atravessar a avenida fora da faixa destinada aos pedestres, quando foi atingida pelo coletivo. O SAMU esteve lá, foi acionado, prestou o atendimento, porém a idosa sofreu ferimentos graves e teve óbito confirmado ainda no local. Após os procedimentos realizados pelas autoridades, o corpo dela foi encaminhado ao Instituto de Medicina Legal, IML, lá de Petrolina. Sempre a gente orienta aqui, pessoas idosas, né, com dificuldades até de atravessar, não é bom deixar sozinho. Sempre é bom levar alguém, porque às vezes, né, não tem aquele, não é esperta, já é uma pessoa já idosa, tem dificuldades, e não sabe até os trâmites, onde você passar para você atravessar. Então, infelizmente, de vez em quando a gente vê essa situação, porque não tem uma orientação, deixa a pessoa sozinha. E não pode, né? Infelizmente. São 6 horas e 23 minutos. A gente vai para o intervalo e volta já. Daqui a pouquinho, vamos falar do assalto que aconteceu. O cidadão teve a moto roubada, mas foi recuperada pela Polícia Rodoviária Federal. 6 horas e 23.
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4: Agora são 6:28, 6:28 é a Hora da Justa. Olha, minha gente, um agricultor morreu após sofrer um acidente de moto na zona rural do município de Ipubi, no sertão do Araripe. O detalhe é o seguinte: ele foi identificado como Cícero Jacinto da Silva, 45 anos. E de acordo com informações iniciais, ele conduzia a moto no distrito de Serrolândia, quando, por motivos ainda desconhecidos, perdeu o controle do veículo e caiu. Com impacto, bateu violentamente a cabeça no chão e morreu antes de receber o atendimento. Informações preliminares apontam a suspeita de que o agricultor pudesse ter ingerido bebida alcoólica antes do acidente. No entanto, essa hipótese ainda está sendo investigada pela Civil, que instaurou inquérito para esclarecer as circunstâncias da ocorrência. Após a realização da perícia do local, o corpo foi encaminhado ao Instituto de Medicina Legal, IME. São três coisas que a gente diz aqui. Primeiro, o rapaz foi para um local, ainda oficialmente, não é oficialmente, mas o que chega nas redes sociais é de que ele estava bebendo. E a própria família disse que ele não bebesse porque ele estava numa moto. Só esse veículo só tem duas rodas, né? Segundo, sem capacete. É o que eu digo aqui, né? Sem capacete. Ninguém bateu nele. Ele mesmo que perdeu o controle. Foi a mesma coisa que aconteceu com um vaqueiro lá de Calçado, que daqui a pouquinho a gente vai trazer detalhes. A pobre da mãe: meu filho, não faça isso não. Meu filho, quer tomar um negocinho? Você gosta de tomar uma? Bota essa danada dessa moto em casa, homem. Vai tomar tua cachaça. Você não gosta? Então pronto. Então, guarda a moto. Aí não guarda. A maioria desse pessoal que tá em moto, pode ver, não usa capacete na zona rural, né? Principalmente em algumas cidades aqui vizinhas. É muito difícil. Gente, outra coisa, tá chovendo. Tá chovendo, a pista fica escorregada. E as estradas, às vezes, ficam péssimas. Cheia de buraco. Acumulando aquelas

0: poça d'água. E às vezes o cara tá numa moto ali, já tem ingerido bebida alcoólica, e às vezes não tem, não. Acontece que o cara chegar lá e perder o controle, vai estar sem um capacete, bateu com a cabeça, acabou-se. Acabou-se. E segundo o Código de Trânsito, ele diz o quê? Que tem que usar o capacete. E outra coisa, usar, botar direitinho, atacar, né? Baixar a viseira, aquela coisa toda. Mas ninguém, a maioria do pessoal não faz isso de jeito nenhum. Não, mas eu não estou bebendo, não. Eu estou numa moto, estou sem o capacete, mas eu tenho cuidado. Tem não, meu amigo. Você não sabe o que é que pode acontecer. Você chega lá, termina derrapando a moto, você cai. E com o capacete, você pode evitar muita coisa. Quantos exemplos a gente não já trouxe aqui no programa? O Edeilson mostra também na televisão, com relação a essas pessoas que estão conduzindo moto e sem o capacete. Inclusive até depoimento de mãe, de irmão, de esposa. Se tivesse com capacete, talvez estaria vivo, não é assim? Então, pelo amor de Deus, só depende de vocês. São 6:32, 6:32. Olha, se existe uma preocupação nesse período, é a questão de choque elétrico. Não é isso? Choque elétrico. Em tudo. Isso é numa bomba d'água. O agricultor está ali, né, no sítio. Às vezes vai ligar a bomba. Não está com equipamento, com uma bota, alguma coisa assim. Está molhado. Às vezes dentro de casa mesmo. É o período que é chuvoso. Recentemente nós tivemos uma garota que foi encontrada morta dentro de casa. Ela levou um choque na geladeira. E esse período é muito frio, muita água infiltrada, né? Acúmulo de poça d'água. E às vezes qualquer defeitozinho, qualquer bronquinha, até num espaço de um eletrodoméstico para o outro, você pode levar até uma descarga elétrica. Às vezes você encosta na própria geladeira, você sente já aqueles beliscão, né? Então, pensando nisso, a nossa equipe esteve conversando com um especialista na área de energia para orientar as pessoas sobre esse período, principalmente quando você lidar aí com eletrodoméstico e nesse período chuvoso é complicado, principalmente quando você vai dormir que deixa o celularzinho ligado, né? Não é assim? Cadê a Laine Dias? Vamos ouvir aí o que é que o cidadão tem a falar, o especialista, sobre esse choque.
1: Pois é, Giva, no último dia 10 de julho, até trouxe essa notícia, infelizmente, uma mulher, uma jovem de 20 anos, no bairro Rendeiras, ela estava em casa e ela levou um choque na geladeira e veio a óbito. Então, esse caso repercutiu e a gente fala sobre isso porque é muito importante prestar atenção e tomar cuidados em casa para evitar choques elétricos. E para isso, a gente veio até o Senai Caruaru para conversar com o professor do curso de eletrotécnica, professor Vitor Bismarck. Professor Vitor, seja bem-vindo. Muito obrigada. Obrigada desde já, e eu gostaria de saber, né? Houve esse caso de uma mulher, de uma jovem que faleceu ao pegar um objeto embaixo da geladeira. E aí, quais seriam os cuidados principais que a gente precisa tomar em residências?
2: É o seguinte, essa geladeira, no caso, por ela estar na cozinha, segundo a NBR 5410, ela é considerada uma área molhada, né? E sempre em instalações elétricas que estejam em área molhada, a gente tem que utilizar um dispositivo chamado DDR, né, que é um dispositivo diferencial residual, que é utilizado para proteger justamente a vida das pessoas quando tem uma possibilidade de choque elétrico. É um dispositivo que vai atuar de forma rápida, né? Então é importante que sempre a gente garanta que as instalações elétricas e a infraestrutura da nossa casa esteja adequada para a utilização do dia a dia, né? Porque áreas molhadas apresentam muito risco de choque elétrico, né? Não só uma geladeira, como foi esse caso, mas, por exemplo, chuveiro, né? Tomadas próximas à pia,
1: lavadora de roupa.
2: Isso, lavadora de roupa, varandas, né? Que tem a incidência de chuva.

0: chuva. Então, toda essa área molhada ela tem que ser protegida, não só com aquele disjuntor, que é aquele dispositivo que a gente mais conhece popularmente, mas também a utilização de DR, que é o que realmente vai proteger a vida.
1: O DR, ele dispara, então. Ele desliga tudo quando tem essa possibilidade de um vazamento de corrente.
0: Isso, é justamente na fuga de corrente que o DR vai disparar.
1: E para além disso, né, as casas, por exemplo, que não tem esse equipamento, que seria um equipamento de segurança, né, para trazer mais segurança. E aí, o que fazer? Por exemplo, tem muita dona de casa aqui que acompanha o povo na TV, que lava a roupa na máquina de lavar ou no tanquinho, às vezes até descalça. E aí, o que a gente deve fazer quando a gente está lavando a roupa nessas máquinas?
0: Pronto. Por ser uma área molhada e não tem como a gente evitar isso por conta da natureza do equipamento que é utilizado, o ideal é que essa dona de casa, essa chefe de família, ela busque um profissional capacitado para poder fazer a verificação da integridade da instalação elétrica dessa residência e, caso não esteja de acordo com as normas vigentes, fazer a adequação.
1: Inclusive, é uma fiação elétrica antiga também, residências mais antigas também, pode ser perigoso também, não é, professor?
0: Isso, justamente, porque instalações antigas vai ter uma grande possibilidade de existir fuga de corrente.
1: Pronto, e aí, para o dia a dia, vamos trocar uma lâmpada em casa, vamos trocar a resistência do chuveiro, vamos tirar o equipamento da tomada. Tem algumas dicas gerais para isso, essas dicas básicas?
0: Caso essa pessoa ela não tenha realmente uma competência para realizar essa atividade, o ideal é que ela contrate um profissional, ela chama um profissional para fazer essa atividade. Em situações onde o próprio residente tem essa capacidade de fazer essa manutenção, é importante que ele sempre busque trabalhar obrigatoriamente com as instalações desenergizadas, né? Então ele tem que fazer isso, garantir sempre que ele vai fazer esse trabalho livre, com ausência de tensão elétrica, né? Para não ter o perigo de ocorrer um choque elétrico acidental.
1: Ou seja, desliga tudo para trocar a lâmpada.
0: Exatamente, desliga tudo.
1: Ô, professor, Vitor, só para a gente finalizar, né? Então a gente falou mais sobre a questão do choque elétrico e aí a gente muda um pouco de assunto, mas também na mesma área, a possibilidade de incêndios causados por curto-circuito, por alguma questão da eletricidade, da energia elétrica da casa. Então, por exemplo, a gente já viu casos, já noticiou casos de pessoas que têm princípio de incêndio em casa devido a um carregador na tomada. Tem gente que dorme com o celular do lado, com o carregador na tomada. Quais são os cuidados que as pessoas devem ter especificamente com o celular e com o carregador na tomada?
0: Pronto. O principal cuidado é justamente com aquela fonte do carregador, né? Quando a gente vai, por exemplo, dormir com o carregador na tomada, a gente está colocando um equipamento que é de conhecimento popular, que é um equipamento que aquece, certo? E aí, às vezes, esses componentes internos desses equipamentos, eles podem já estar em final de vida, a gente pode, às vezes, estar utilizando um carregador que não é de um fornecedor confiável, e aí esse aquecimento pode se tornar algo maior, como, por exemplo, uma explosão, um derretimento do material, causando um princípio de incêndio e, dependendo da proximidade desse carregador com algo da casa, pode se tornar algo maior e mais agravante.
1: Além do carregador, a gente pode trazer aqui, por exemplo, uso de equipamentos como notebook, botar para carregar, filtro de linha ou então ter extensão também. Extensão.
0: Pronto, veja só. A grande questão da extensão é porque muitas delas, elas realmente não são de boa qualidade e, por a extensão ser um dispositivo para uso paliativo, né? A gente tem que dobrar.
1: Temporário.
0: Temporário, isso. A gente tem que dobrar ela. E essa dobra pode fazer com que os condutores eles se rompam internamente, causando um curto-circuito, que é justamente quando dois fiozinhos da extensão, né, encostam um no outro. O cobre dos dois fiozinhos encostam um no outro. E é justamente isso que vai causar um curto-circuito e pode causar um incêndio. O ideal é que realmente a extensão, ela realmente seja utilizada de forma temporária, né? Muita gente utiliza a extensão de forma permanente na nossa casa. Ela tem que ser realmente um dispositivo para ser usado em uma situação específica. Eu uso uma vez, terminou a utilização, guarda só para essa necessidade, não de uso constante, né?
1: Tá certo, então. Muito obrigada, viu, professor Vitor, pela aula aqui com a gente. Professor Vitor Bismarck é professor do curso de eletrotécnica do Senai, aqui em Caruaru, e conversou com a gente, tirou dúvidas.
2: Agora são 6:40, tá aí, né? Um especialista explicando tudo direitinho. Muita gente que tem dúvida, né? Tem que ter muito cuidado, gente, principalmente nesse período agora. Faltando 19 para as 7, eu vou pro intervalo e volto já daqui a pouco. Teve assalto aqui em Caruaru. Daqui a pouquinho a gente vai trazer detalhes.

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6: Agora são 6h45, faltando 15 para as 7. 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Olha, uma ação da equipe do tático do 15º Batalhão resultou na apreensão de um revólver calibre 38 com 5 munições e 80 pedras de crack no município de São Caetano, aqui no Agreste. Durante as diligências realizadas pelos policiais militares, um adolescente foi apreendido por envolvimento na ocorrência. Um segundo suspeito conseguiu fugir ao perceber a aproximação do efetivo e não foi localizado. Todo o material apreendido juntamente com o menor foi encaminhado à delegacia de

0: polícia lá de São Caetano, onde foi feito todo o procedimento. A Polícia Civil dará continuidade às investigações para identificar e localizar o suspeito que conseguiu escapar. Agora são 6h46, faltando 14 para as 7, uma jovem deixou uma moto ao lado aqui de um shopping e a moto terminou sendo furtada. Tem que ter muito cuidado. Muitas das vezes, você coloca o veículo não no estacionamento, que às vezes é caro demais. E é caro. Eu nunca vi um estacionamento tão caro. Você vende em outras capitais, você, a partir de 10, 15 reais que você compra numa nota, mostra ali a nota fiscal, você não paga o estacionamento. Aqui é complicado, né? Mas vamos lá, vamos trazer, vamos saber dessa menina como foi que aconteceu.
1: Verdade, nesta segunda-feira, essa jovem compareceu aqui no plantão da delegacia, na Tércia Magalhães. Ela teve sua moto furtada nas proximidades de um shopping aqui na cidade e ela compareceu no plantão para registrar um boletim de ocorrência. Ô, Natécia, como é que foi que tudo aconteceu? Já foi hoje mesmo, segunda-feira?
2: Isso, foi hoje mesmo. Eu cheguei de manhã para trabalhar, deixei a moto lá no local onde eu sempre estaciono, ali na lateral do Caruaru Shopping, e fui para o trabalho. Só que meu dia eu não consegui retornar. Então agora de 6 horas, quando eu saí do trabalho, que eu cheguei num local, a moto já não estava mais lá.
1: Sempre acostumada a deixar nesse local?
2: Isso, já faz muitos, acho que vai fazer quase um ano já, que eu sempre deixo ela nesse mesmo local e graças a Deus nunca tinha acontecido nada.
1: E ali é um local que muitas motos já foram furtadas, levadas pelos elementos indivíduos ali, nesse mesmo local onde você foi vítima hoje, né?
2: Entendi. Foi, eu fiquei sabendo, até então eu não sabia, porque eu trabalhava em outro local e eu trabalhei lá, estou trabalhando lá recentemente, assim, né, pouco mais de um ano. Então até então não tinha ouvido falar nada não. Mas lá fora a minha moto, sempre tem outras motos de outras pessoas que trabalham lá na Unimed, no shopping também, tem a caixão do pessoal que sempre deixa lá.
1: Sua motocicleta é uma Biz?
2: Isso, é uma Biz vermelha, placa KGD8651.
1: E quem de repente encontrar essa motocicleta por aí, se esses elementos deixaram algum local, faz um contato para você, que número?
2: É o DDD 819-9247-9292.
1: Fica aí o exemplo, o recado também para outras pessoas, ter cuidado, né? Porque se deixar ali, pode ser também mais uma vítima furtada, né?
2: Isso, eu espero que não aconteça com outras pessoas.
1: Moto do seu trabalho, vai diariamente, né?
2: Era um bem que eu tinha há mais de 10 anos.
1: Então, quem tem informação, que procure uma viatura passando, vem aqui na delegacia, 190, para você. Tem fé e esperança que essa motocicleta vai voltar para você?
2: Tenho esperança, não vou mentir não, eu tenho. Né? Mas está na mão de Deus, seja o que Deus quiser.
1: Se não tiver, que você tem fé, está no seguro também, né?
2: Está no seguro também, aí eu fico no aguardo.
1: Ainda jovem, né? Para continuar trabalhando e ter outra com certeza, né?
2: Só espero que não aconteça com outras pessoas, que é muito ruim você trabalhar para você ter um bem e chegar uma pessoa e tirar um bem seu, assim. É complicado, é difícil.
1: Você já foi no local ali, colheu alguma imagem ali do local onde aconteceu, hein? Tem ou não?
2: Pelo que eu percebi, não tem câmeras ali no local, não tem, entendeu? Quando eu observei, então, diante de mim, eu já comecei a falar com o pessoal mais próximo, né? Para que pudesse divulgar e vim aqui diretamente para a delegacia para dar o procedimento.
1: O caminho é justamente esse, delegacia, né? Para ficar cobertado aí, né?
2: Então vamos fazer da forma que é correta.
1: Repete aí mais uma vez aí, a cor da moto, o contato e também...
2: É uma Biz vermelha, placa KGD8651 e o DDD para contato é 819-9247-9292.
1: Tá aí, mais uma vítima de um furto, né? A Natécia Magalhães, esteve aqui no plantão da delegacia, moto furtada, essa Biz ali, bem pertinho do shopping aqui na cidade. Quem souber do paradeiro, né? Liga para esse contato aí e procura aí a delegacia. É com você.
0: Agora são 6h50, faltando 10 para as 7 aqui da Mais Ouvida. Tá aí, deu depoimento dessa jovem. E infelizmente, né, aconteceu esse furto. Bom, teve lá em Santa Cruz, no Capibaribe, segunda-feira foi feriado naquela região de Toritama e Santa Cruz do Capibaribe. O detalhe é o seguinte: invadiram lá uma loja de importados em Santa Cruz duas vezes no fim de semana. Parece que já sabia que segunda-feira estava tudo fechado. Levaram, meu amigo, aproximadamente 200 mil em mercado.

0: Urias, tá? E o nosso Jean Ferreira vai trazer detalhes.
1: Criminosos utilizaram de muita audácia, né? Cometeram esse crime do sábado para o domingo e do domingo para segunda-feira, aproveitando que ontem foi feriado municipal lá no município de Santa Cruz do Caparibe. Esse caso aconteceu lá no bairro Cruz Alta, né? Onde justamente num estabelecimento onde vende produtos importados e celulares avaliados aí em um valor bastante alto. Então, um prejuízo, de acordo com o proprietário, como você acabou de trazer, de R$200 mil, e foram levados 12 smartphones de última geração lacrados, além de relógios, perfumes e também tablets, né, MacBooks, como você acabou de dizer. Esse primeiro furto, do sábado para o domingo, durou cerca de 40 minutos. O segundo, do domingo para segunda-feira, durou cerca de 15 minutos. Inclusive, esses criminosos, eles entraram dentro desse estabelecimento pelos fundos da loja, onde existe uma construção. E eles já foram diretamente no escritório e também no caixa dessa loja, o que acabou chamando bastante atenção do proprietário desse estabelecimento. A gente vai ouvir agora o relato desse homem, ele que traz mais detalhes dessa ocorrência. Acompanhe.
2: Rapaz, foi de sábado para domingo, né? E para piorar, imaginei que tinha sido de sábado para domingo. De domingo para segunda, eles retornaram novamente.
3: Ousados, né? Além de arrombar a loja e furtar do sábado para o domingo, ainda aproveitou o feriado de ontem para novamente voltar à cena do crime.
2: Isso mesmo.
3: Ô Ronaldo, como é que você descobriu aqui esse crime?
2: Rapaz, hoje quando a gente chegou na loja, a gente foi surpreendido, né? E ontem, olha os funcionários, né? E ontem eu tinha vindo aqui na loja resolver pegar um celular, inclusive, que um cliente pediu. Quando eu cheguei aqui, eu me deparei com essa situação, né? Só que aí, como tá em investigação, eu não alarmei nada, né? Hoje que a gente fez todo o procedimento, mas desde ontem que eu já tinha feito o BO, né? Porque, por coincidência, levaram outras coisas também que eu não posso comentar aqui, né? No momento.
3: Já se sabe o prejuízo?
2: Rapaz, avaliarei nos R$200 mil, no mínimo. Porque só iPhone 14, ou só iPhone 17, eles levaram 12 que estava lacrado, né? Então, levaram mais 4 das funcionárias, 2 MacBook, relógio e perfume, isso aqui era tudo cheio, ó. Não sobrou um, levaram todos.
3: Mais ou menos quanto tempo eles duraram aqui dentro da loja?
2: De sábado para domingo, 40 minutos. E de domingo para segunda, uma média de 15 minutos.
3: As câmeras do circuito interno de monitoramento certamente registraram.
2: Sim, porém eles estavam todos de capuz, né? Mas a gente já está trabalhando aí com a civil. Tem umas câmeras de fora que a gente já está chegando já a esses indivíduos aí, se Deus quiser.
3: Já foi prestado queixa e a polícia está já investigando.
2: Isso mesmo.
3: Ô Ronaldo, infelizmente, roubos como esse tendem a acontecer, mas percebe-se aqui a audácia dos elementos que chegaram a voltar aqui ao local e concluir parte do que não levaram já a roubar nessa segunda oportunidade.
2: É, isso mesmo, né? E assim, diante do que a gente vê aqui, os fatos, eles entraram por uma construção do lado, né? E entraram aqui pela loja. E só vieram em dois alvos, entendeu? Foi no caixa e no escritório. Não foram em outro canto. A loja aqui é bem grande, né? Então eles não foram em lugar nenhum. Já vieram certo. Pro escritório e aqui pros perfumes e pro caixa, né?
3: Ao que me parece, informação privilegiada, né?
2: Isso mesmo. É aí onde a gente tá trabalhando em cima disso. Que é impossível ter sido algo aleatório. É impossível. Eu descarto essa possibilidade total.
3: Ronaldo, não foi só um indivíduo, né?
2: Não, foram três indivíduos. Três indivíduos no domingo, de sábado para domingo, e um de domingo para segunda. De domingo para segunda só veio um. Porém, tinha gente lá fora dando apoio, né?
3: Esses elementos certamente estaria de carro, né? Ou de moto.
2: Isso, estava de carro.
3: De carro.
2: Nas duas vezes, dois carros diferentes.
3: Ô Ronaldo, esses indivíduos, inclusive, sabia que a loja estaria fechada e sem ninguém aqui, né?
2: É, até porque é como diz, né? Foi fita dada porque eles aproveitaram o feriado na segunda, né? Vieram de sábado para domingo e de domingo para segunda, né? Então, com certeza eles sabiam que na segunda-feira também não ia estar aberto.
1: Gigantesco. A Polícia Civil, inclusive, já está de posse dessas imagens de câmeras de monitoramento, justamente para se chegar o quanto antes nesses três criminosos.
0: Agora são 6 horas e 55 minutos, 6h55. Daqui a pouquinho eu vou falar sobre o homem que morreu, sofreu um acidente de moto na zona rural do município de Calçado. Ele era morador do sítio Vaze do Gado, tinha 34 anos. Mas olha, um entregador de

0: Ele foi vítima de um assalto na BR-104 em Caruaru. A moto foi recuperada minutos depois pela Polícia Rodoviária Federal. O Reginaldo Souza vai trazer mais detalhes.
1: Verdade, mais um trabalho dessa equipe da PRF. Adilson Costa, também R. França e Assênio. Eles apresentaram aqui no plantão da delegacia essa motocicleta de cor preta, essa fã. Foi tomada de assalto. Quem se encontrava nela era um vendedor, entregador de lanches aqui na cidade. Adilson Costa, da PRF, com relação à motocicleta, onde foi a situação? Na BR-104?
2: Nós estamos, na verdade, participando da Operação Pernambuco Seguro e fomos acionados para verificar uma situação de uma moto que acabara de ter sido tomada de assalto entre as cidades de Toritama e Caruaru. Aí prontamente nós resolvemos fazer umas rondas no deslocamento da BR-104 e foi passado ainda que essa moto tinha um localizador e que a última posição que foi verificada foi ali nas proximidades do povoado do Rafael.
1: A vítima se encontra aqui, ele contou como tudo aconteceu, Adilson.
2: Nós chegamos aqui na delegacia para apresentar a motocicleta, né, que nós recuperamos. Essa motocicleta ela foi abandonada, porque ela tem um sistema de segredo. Ela foi abandonada às margens da BR-104, como eu já falei, nas proximidades do povoado do Rafael. E quando nós viemos apresentar essa motocicleta aqui na delegacia de plantão, a vítima estava aqui para prestar a queixa e confeccionar esse boletim de ocorrência.
1: A informação que a gente teve aqui também já no plantão da delegacia de que o assalto aconteceu por volta das 13 horas, antes das 15 horas, vocês já apresentando a motocicleta aqui, né, no plantão, né?
2: Isso, deu um intervalo de tempo muito curto, né? Aproximadamente ali de 30 a 40 minutos, nós conseguimos localizar a motocicleta abandonada às margens da rodovia.
1: Ah, do mesmo jeito aí, ele contou para vocês, a vítima aqui da motocicleta?
2: Ele informou que deslocava, né, como eu já falei, entre essas duas cidades, entre Toritama e Caruaru, quando foi abordado por dois indivíduos que, utilizando de violência, jogaram a vítima ao chão e subtraíram a motocicleta e tomaram destino que ele até então não soube precisar. E nós posteriormente conseguimos fazer a localização.
1: Para a sorte e para a felicidade dele, a moto aí é de volta, né? Fazendo aqui todo o procedimento no plantão da delegacia.
2: Isso, é uma satisfação aí da Polícia Rodoviária Federal estar restituindo esse bem ao verdadeiro proprietário e nós, dessa forma, frustramos mais uma ação criminosa.
1: Adilson, quase que todos os dias, a PRF sempre fazendo esse trabalho aí excelente nas BRs, não só em relação a veículos, como também apresentando pessoas aqui no mundo do crime, né?
2: Isso, são diversas ocorrências criminais e a Polícia Rodoviária Federal não para, é o trabalho incessante aí, 24/7, aí nas rodovias que cortam o estado.
1: Após todo o procedimento aqui, com certeza ele apresentando aqui a documentação, está sendo ouvido ali, pela equipe da Polícia Civil, e vai ter a moto de volta para continuar os trabalhos, entregando o lanche, né?
2: Isso, o proprietário vai, ao final do procedimento, possivelmente vai ter seu bem restituído e seguir a vida dele aí, trabalhando com a motocicleta.
1: Obrigado aqui mais uma vez e parabenizando aqui a equipe da PRF, Adilson Costa, com quem conversei aqui, além do R. França e também a Senha. Motocicleta tomada de assalto, a vítima entregador de lanches. É com você.
0: Agora são 6 horas e 59 minutos, 6h59 aqui da Mais Ouvida. Olha, de ontem para hoje, 7 pessoas foram assassinadas no estado de Pernambuco, sendo um crime no interior e 6 no Grande Recife. São 27 crimes de morte nesse mês de agosto e de janeiro até agora, 1.667 pessoas. Olha, minha gente, teve um caso que chamou muita atenção, que foi uma mulher trans foi assassinada. Essa informação, encontraram ela morta, né, dentro de casa, e o Maicon Carvalho vai trazer detalhes.
3: corpo de Raele Braz da Silva, de 29 anos, foi encontrado dentro de casa neste beco.

0: um imóvel alugado onde ela morava há quase um ano, próximo à Avenida Pernambuco, no bairro dos Estados. Segundo essa irmã, Raele morava sozinha e não respondia às mensagens no celular desde o último domingo. Raele era mulher trans, trabalhava como bombeiro civil e fazia especializações na área.
1: Uma pessoa tranquila, muito educada, bem querida para todo mundo. Estava fazendo um curso, ia se formar agora de socorrista, era bombeiro civil formado.
0: Para a família ou amigos, ela não comentou nenhum conflito. E só nesta terça-feira, os parentes souberam de um namoro recente, mas sem detalhes sobre essa pessoa.
1: Não era de meu conhecimento, né? Mas a caminho foi que eu fiquei sabendo que tinha um relacionamento até com o senhor que estava por aqui agora, mas não sei de mais detalhes.
0: A Polícia Civil foi acionada. De acordo com a perícia, o corpo de Raele estava na cama. Tinha ferimentos provocados por arma branca no pescoço e abaixo de um dos braços. Próximo ao corpo, também existiam sinais de que o suspeito tentou incendiar o local. A família cobra a justiça.
1: Ainda que houvesse um motivo, ninguém tem o direito de tirar a vida de ninguém.
0: O corpo de Raele foi levado ao IML. A polícia investiga a autoria e motivação do crime.
2: Agora são 7 horas e 2 minutos, 7 e 2. Isso aí foi da região metropolitana do Recife, né? Essa mulher trans é a Raele Braz da Silva, de 29 anos. Inclusive, o corpo dela estava parcialmente queimado. Ela trabalhava como bombeiro, né? Que é bombeiro civil e fazia especializações na área. O suspeito realmente é um tal de Joel Fidelis dos Santos, de 62 anos. Olha, são 7 horas e 2 minutos. A gente vai para o intervalo e volta já.
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3: Agora são 7 horas e 6 minutos, 7 e 6 aqui na Mais Ouvida. Olha, daqui a pouquinho a gente vai falar a respeito de um casal que foi preso na Paraíba. Esse casal faz parte de uma quadrilha que está furtando, arrombando farmácias aqui em Pernambuco e também na Paraíba, para levar aquelas canetas para emagrecer. Então já foram vítimas algumas farmácias aqui do interior de Pernambuco, feito Caruaru, Gravatá, Bezerros. Inclusive, quem diz isso é a delegada da Paraíba, que está investigando esse caso, porque o casal foi preso na Paraíba. Então daqui a pouquinho a gente vai trazer detalhes. Vamos dar uma pausazinha na polícia e depois a gente volta.
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3: Agora são 7 horas e 7 minutos. Vamos até a redação, a prestação de serviço, as loterias. O Berg Santos está chegando. Depois a gente volta a falar de polícia. Cadê o Berg Santos? Bom dia, Berg.
5: Um abraço, bom dia, Givanildo Silveira. Bom dia para todo mundo acompanhando a Hora da Justa. Calendário de pagamento para aposentados e pensionistas do INSS. Hoje tem dinheiro em conta para quem tem cartão final 8. Para quem recebe acima de um salário mínimo, hoje tem dinheiro em conta para quem tem os cartões com finais 3 e 8. Calendário de pagamento do PIS/PASEP 2026. Nascidos em novembro e dezembro estarão recebendo no próximo dia 15 de agosto. Calendário de pagamento do programa Bolsa Família, mês de agosto. O pagamento vai ter início a partir do dia 18. Vamos agora com as loterias. Começando com a Mega Sena, concurso de número 3.040, que, mais uma vez, acumulou. A estimativa de prêmio para o próximo sorteio é de 150 milhões de reais. Vamos agora conferir as dezenas. 03, 16, 24, 30, 49 e 54. Loto Fácil, concurso de número 3.753. Teve dois ganhadores, uma aposta de Boa Esperança, no Espírito Santo, e uma aposta de Santa Luzia, Minas Gerais. Cada aposta vai receber a premiação de R$ 2.484.746,38. A estimativa de prêmio para o próximo sorteio é de R$ 2 milhões. Vamos agora conferir as dezenas. 01, 02, 04, 06... 08, 09, 14, 15, 16, 17, 19, 21, 22, 24 e 25. Quina, concurso de número 7.083, acumulou. A estimativa de prêmio para o próximo sorteio é de R$ 4.600.000. Vamos agora conferir as dezenas. 15, 26, 45... 73 e 77. A gente confere também a Time Maniga, o concurso de número 2.424 que acumulou. Estimativa de prêmio para o próximo sorteio de 7 milhões de reais. Vamos conferir as dezenas. 11, 18, 30, 32, 36, 41 e 60. O time do coração foi Tombense, de Minas Gerais. A gente confere também o sorteio da Loteria Dia de Sorte, concurso de número 1.263. Acumulou. Estimativa de prêmio para o próximo sorteio de R$ 300 mil. Vamos conferir as dezenas. 03, 04, 07, 08, 09, 14 e 17. O mês de sorte foi dezembro. O destaque para hoje é o sorteio da Loteria Mais Milionária. Está acumulada com estimativa de prêmio de 80 milhões de reais. Eu volto com vocês, Manildo.
3: Ok, valeu, Berg. São 7 horas e 10 minutos, 7 e 10, aqui na Mais

Ouvido. Obrigado, Berg Santos, direto da redação com a prestação de serviço e as loterias. Agora vamos voltar a falar de polícia. Como eu falei, tem uma quadrilha especializada para furtar aquelas canetinhas.

0: nível de, vamos dizer, de Nordeste. Tanto é que aqui eu não sabia, mas aqui em Caruaru nós tivemos furto em farmácia, em uma empresa aí. Gravatá, Bezerros também. E é claro que muita gente usa aquela canetinha, né? O bom é ser passada pelo médico. Mas muita gente compra. E é justamente onde está esse pessoal aí furtando. E na Paraíba também estão fazendo isso. Então, as duas polícias, tanto de Pernambuco como da Paraíba, conseguiram elas identificar algumas pessoas. E um casal foi preso. Eu vou trazer a repórter, a Thaís Beracho. Ela é da Paraíba. Ela conversou com a delegada de lá. E essa delegada, no depoimento dela, na entrevista dela, ela diz que essa quadrilha também estava atuando aqui no estado de Pernambuco e citou Caruaru, citou Bezerros, citou Gravatá.
1: Tudo aconteceu durante a madrugada. Eles arrombaram a porta dessa farmácia que fica aqui em Manaíra, bem aqui na avenida. Tudo aconteceu durante a madrugada.
2: Canetas emagrecedoras de farmácias foram presos na BR-101, ali depois da divisa entre Pernambuco e Paraíba. Segundo a polícia, o prejuízo é de R$500 mil.
1: Tudo aconteceu durante a madrugada. Eles arrombaram a porta dessa farmácia que fica aqui em Manaíra, bem aqui na avenida. Não está escondida, não. Ela está aqui, bem na avenida. Eles fizeram um estrago aqui. Qual foi a ação deles? Eles tiraram primeiro essa parte aqui, que é a que fica dando esse reforço na segurança da porta, aqui embaixo. Eles conseguiram remover essa parte, que fica com cadeado, fica com toda uma segurança, e aí forçaram essa porta. E entraram aqui na farmácia. A gente consegue perceber que a porta de vidro, ó, ela tá aberta. Eles conseguiram entrar e levar alguns itens de dentro dessa farmácia. Era uma quadrilha especializada em canetas emagrecedoras. Então eles já sabiam exatamente qual era o objeto que eles iam roubar. Eles não chegaram bagunçando aqui a farmácia, quebrando. Não, eles sabiam, eles tinham então uma meta, que eram essas canetinhas. Vamos lembrar que eles já estavam atuando aqui na Paraíba já há alguns meses. Um prejuízo aí para as farmácias paraibanas em torno de R$300 mil só com o roubo dessas canetinhas.
3: Nós já estávamos investigando crimes de furtos que estavam sendo consumados em farmácias instaladas aqui na nossa capital, João Pessoa. Ontem, na madrugada, foi a quinta farmácia violada, arrombada. Então, a nossa equipe já estava monitorando esta situação, em parceria também com o trabalho da Polícia Civil de Pernambuco, porque esses dois criminosos também estavam atuando nas regiões de lá. Temos notícias de violação a farmácias estabelecidas na cidade de Gravatá, Bezerros, Caruaru, Garanhuns. Então, com essa prisão de hoje, tiramos dois elementos, dois criminosos de circulação, uma prisão importante, e um deles realmente é o chefe. Identificamos que é o responsável, o cabeça, o mentor de toda essa ação empreitada criminosa. Somente uma única rede era maculada, vamos assim dizer, e somando as investidas aqui na Paraíba e as investidas de Pernambuco, o prejuízo já está acima de R$500 mil.
0: Agora são 7h15, 7h15 aqui na Mais Ouvida, é a Hora da Justa, Jornal Caruaru, 91.3, Jornal Pesqueira, 90.9. Tá aí a delegada falando, né, Caruaru, Bezerros, Gravatá, é uma equipe que ela arromba as farmácias para levar essas canetinhas. Olha, um homem morreu na madrugada de ontem em um acidente de moto na zona rural do município de Calçado do Agreste. A vítima, o vaqueiro Jairo Andrade, na liberação do corpo do Instituto...

0: Medicina Legal, Josival Ricardo, conversou com o familiar, não é isso? Vamos lá, Josival.
1: O vaqueiro de 34 anos de idade, o Jairo Andrade dos Santos, era conhecido por feio. Ele morava no sítio Várzea do Gado, que é a zona rural de Calçado, e caiu de moto no sítio Prata, também na zona rural do município. Chegou a ser socorrido para o hospital de Calçado, mas durante a madrugada não resistiu aos ferimentos. Segundo informações da dona Edileuza Andrade, mãe do feio, ele passou o dia bebendo com amigos. Costumava fazer isso final de semana, quando não tinha vaquejada. E, infelizmente, neste acidente, acabou morrendo. A dona Edileuza está revoltada com toda a situação, com a perda do filho. Dona Edileuza, quando ele chegou no hospital, ele estava consciente ainda?
2: Estava, ele estava consciente, conversando, brincando mais com os amigos dele. E brincava, brincou comigo também. Tava, entrou andando.
1: E esse acidente, como foi, hein?
2: Ele passou o dia bebendo mais os amigos e na frente ele caiu da moto. E o amigo dele vinha atrás e encontrou ele caído.
1: Lá no sítio Prata, onde aconteceu esse sinistro, foi no estrada de terra, vicinal, né?
2: Estrada de terra.
1: Ele perdeu o controle?
2: É.
1: Bateu na cerca?
2: Não, acho que ele perdeu o controle e caiu, que já caiu dentro dos matos.
1: Ô, dona Edileuza, o seu filho estava usando capacete?
2: Tava.
1: Aí como foi o dia inteiro? O acidente foi 3 horas da tarde. Quem o socorreu teria sido o próprio amigo, né? Um amigo que estava com ele, teria passado, visto e acionado socorro. Aí lá ele chegou falando, conversando com vocês?
2: Chegou falando, ele passou um amigo, levou ele no carro e esse outro amigo que estava na moto, né, foi me buscar em casa. Então quando eu cheguei lá no hospital, ele estava conversando e tudo, só falando que estava sentindo essa dor.
1: Era onde a dor?
2: Era na barriga toda.
1: Ele se queixava?
2: É. Aí depois, já com a base de uma... Não, eram as 10 horas da noite. Aí quando eu baixei a calça dele, assim, vim lá nele assim, tinha uma sutura, um buraco. Aí eu chamei o médico, aí foi e costurou.
1: Aí, era grande.
2: Ele levou 3 pontos. Aí dali ele já começou piorando, mas agora quando foi 1 hora da manhã, aí o quadro dele foi baixando.
1: Ele não chegou a ser transferido?
2: Não, transferido não. Eu falei, esse menino tá bom de ser transferido, doutor. Ele disse, não, porque ele tá alcoolizado. Ele tá aí com uma ressaca muito grande, muito forte, então ele tem que curar em casa.
1: Ô, dona Edileuza, durante o dia, as horas antes da morte do seu filho, sobre o que vocês conversaram?
2: Eu só pedi pra ele não sair de casa, né? Mas sempre ele gostava de sair. Meu filho, vem tomar um banho, vá se cuidar, você tá todo sujo. Aí ele só foi fazer assim pro meu lado.
1: O último beijo é a lembrança que a senhora tem do seu filho.
2: Foi. Essa eu não esqueço nunca.
1: No leito do hospital.
2: É.
1: A senhora dava muito conselho para o Jairo não beber?
2: Dava muito conselho a ele. Ele era minha companhia em casa. Ele era minha companhia. Eu, ele e meu marido. Meu marido também é idoso. Ele me amava tanto que tatuou o nome dele no braço dele.
1: Edileuza.
2: É.
1: E a senhora já vem de uma perda grande, porque não tem muito tempo que o irmão dele morreu de doença, de causas naturais.
2: É, dia 30 completou 7 meses que o irmão dele, o mais velho, morreu.
1: E agora a senhora vai enterrar o Jairo?
2: Infelizmente, né? Agora ficou só o Joab. É, eu sempre falava pra ele, meu filho, quando você estiver bebendo, você encosta sua moto aí num canto. Quando você estiver bom, você vá para casa. Não ande nela, você bebo, não. Porque já tinha caído várias vezes. Dizia, não, mãe, quando eu não puder levar, eu deixo ela lá encostada no canto, que eu já fiz muitas vezes, e no outro dia eu vou para casa.
1: Do sítio Várzea do Gado, onde vocês moram, onde ele morava, até o local do acidente, no sítio Prata, é distante?
2: Não é muito distante, não. É perto.
1: Ele estava voltando para casa já?
2: Não, ele estava em sentido a Lajedo.
1: Ia beber mais.
2: Ia beber mais.

0: Agora são 7 horas e 21 minutos, 7h21 aqui da Mais Ouvida. Eita, rapaz, tá aí. A gente não para, não. Tem muita informação. Tem Bom Jardim agora, né? Foi liberado o corpo do rapaz de Bom Jardim, do Instituto de Medicina Legal. Mais um crime de morte que aconteceu. Cadê o Jean Ferreira? Vem de lá, Jean.
1: Infelizmente, mais um crime brutal sendo registrado aqui no interior do estado e dessa vez, como a gente acabou de ver nessas imagens, tudo filmado por essa câmera de monitoramento dessa praça, na zona rural lá do município de Bom Jardim. Né? A vítima, o Sebastião Tiago de Queiroz, um homem com apenas 31 anos de idade, ele estava justamente nessa praça, que fica na Lagoa Comprida, né? Povoado de Lagoa Comprida, estava ali conversando com outras pessoas, quando foi surpreendido por esse homem. Ele começa a se chegar ali por trás da vítima com a faca escondida e quando se aproxima, dá esse golpe, né? Inclusive o Tiago, ele chega a se levantar, né? Ainda bastante assustado, só que tomba logo mais à frente. Então, populares que estavam ali pela localidade, logicamente ficaram bastante desesperados, mas acionaram de imediato a polícia militar. Então, quando o efetivo chegou nessa comunidade, já iniciou ali as diligências e se chegou, né, na residência do autor desse crime, né? O suspeito, ele identificado por Josué, um homem com 47 anos de idade. Inclusive, a própria faca utilizada no crime estava dentro dessa casa, né? Dentro dessa residência. O Josué, ele confessou ali para os policiais que de fato seria ele, assumiu que o crime foi efetuado por ele, justamente por ele ter roubado, né? Furtado alguns pertences desse homem em alguns dias. Então ele já teria prometido ali que iria matar, né? Que iria assassinar o Tiago, e justamente foi o que aconteceu. Então o corpo dele foi levado, foi encaminhado para um instituto de medicina legal e esse homem, né? O Josué, ele foi preso em flagrante justamente pelo crime de homicídio. Então, portanto, mais um crime de morte sendo registrado aqui no interior do estado, né, que entra, sem dúvidas, para a estatística aqui no estado de Pernambuco, infelizmente.
0: Ok, obrigado, Ian. São 7 horas e 23 minutos, 7h23 aqui na Mais Ouvida. Olha, no começo do programa, eu falei que uma mulher foi presa. Na casa dela, a polícia encontrou um fuzil. Entendeu? Ela foi apresentada na delegacia, onde foi autuada em flagrante. O Rodrigo de Luna vai trazer detalhes.
2: A gente está falando de uma arma de alto poder, viu? Alto poder bélico. Costuma ser utilizada por forças armadas, até serve para guerra também. Um fuzil HK-556, repleto aí de munições, 275 no total. Todo esse material foi encontrado dentro da casa dessa mulher de 32 anos, que acabou sendo presa em flagrante pelos policiais militares do 6º Batalhão. E o armamento estava escondido em cima do guarda-roupa. Que na delegacia, para onde ela foi trazida, ela tentou dar uma versão de que não estava ligada ao crime, que tinha sido obrigada a guardar esse material, mas o caso segue investigação. Eu estou aqui acompanhado do aspirante Lucas Gonzaga, do 6º Batalhão, para a gente entender um pouco mais sobre como foi essa operação que resultou nessa prisão extremamente importante, porque já havia informações de que nessa localidade, em Jardim Jordão, né, Travessa da Esperança, tinha uma arma de grosso calibre, pelo menos uma escondida. E deu certo a ação, né?
3: A equipe do 6º Batalhão, né? A contrarresposta do 6º Batalhão, ao receber os informes de que na Travessa Esperança existia uma mulher que estava em sua residência com arma de grosso calibre, de pronto seguiu até o local, né? E lá chegando, ao contatar a imputada, esta franqueou a entrada de sua residência e lá chegando, a polícia, ao fazer as buscas, a procura, encontrou este armamento de grosso calibre em cima do guarda-roupa da imputada, né?
2: O que é que a gente pode falar sobre esse tipo de arma, né? Chama atenção, né? E impõe um medo, de fato, né? Uma arma de grosso calibre, mas de alto poder destrutivo, não
3: é
2: isso?
3: Sim, sem dúvida. É um armamento de calibre 5.56, né? É um armamento utilizado em vieses militares, né? Um armamento de guerra, né? E juntamente com o armamento, é importante destacar que foram encontrados 2 carregadores, mais 275 munições.
2: O que é que ela fala sobre esse armamento? O que é que ela fala sobre a conduta dela? Está guardando aquilo ali no guarda-roupa de casa, como se fosse algo comum.
3: Bem, o que a imputada relatou ao efetivo, né, foi que ela foi coagida a guardar aquele armamento, né? Mas, em relação a essa questão de mérito, a Polícia Civil de logo está buscando realizar as investigações para saber se de fato o armamento é dela ou se ela foi coagida ou qualquer outra coisa.
0: Agora são 7 horas e 26 minutos, 7h26. Olha, uma ação da equipe do tático da 11ª Companhia Independente da Polícia Militar resultou na recuperação de uma moto com registro de roubo, na apreensão de uma espingarda e na condução de dois homens à delegacia de Lajedo. Isso aconteceu na zona rural e, de acordo com a Polícia Militar, a equipe estava recebendo informações de que existiam duas motos com restrição de roubo. Então, os dois foram apresentados na delegacia e as duas motos levadas, além de uma espingarda. São 7 horas e 27 minutos. A gente vai trazer detalhes agora a respeito de um tráfico de entorpecente que aconteceu no bairro Centenário, aqui em Caruaru. O nosso Reginaldo Souza está voltando com mais informações.
4: Pois é, foi mais um trabalho da equipe da Polícia Militar apresentando essa pessoa aqui no plantão da delegacia. Através de informações, a Polícia Militar foi no bairro do Centenário, Quinta Travessa da Sé, Maria Emília e Rua do Degredo. Até porque a informação de que duas pessoas se encontravam na situação de tráfico de drogas. Um conseguiu fugir, só que o outro foi pego e foi apresentado na delegacia de plantão. Foi o Diego Luiz da Silva, com 18 anos, morador dessa localidade. E com o mesmo, a polícia encontra essa arma de fogo, calibre 38, além dessas munições e essa pedra de crack, 75 gramas, que dá aproximadamente 380 a 400 pedrinhas de crack. Para falar com relação à apresentação do mesmo, o delegado de plantão, doutor Eduardo Tsunaga, traz mais detalhes. Com relação a essa arma de fogo, munição e também essa pedra de crack, qual foi o procedimento, doutor?
5: Exatamente. Como sempre, os policiais, por meio de denúncia, né, foram até o local e realmente com ele, portando com ele, estava essa pedra bruta de crack, né? Então ele foi apreendido com essa pedra e, indagado se ele tinha mais alguma coisa, ele foi até a residência, onde ele mostrou onde possuía uma arma de fogo, um revólver calibre 38 com várias munições.
4: Ele falou em relação a essa arma de fogo e também essas munições. Já fazia tempo, doutor, que se encontrava com ele na residência dele?
5: Ele não especificou o porquê, né? Mas normalmente essas armas é para, entre aspas, resguardar a boca de fumo, né? Já que ele estava na prática do tráfico de drogas. Então, nesse sentido, ele foi apreendido com essa droga e também com essa arma e foi trazido aqui para a delegacia de plantão.
4: O bom de tudo isso, doutor, porque a Polícia Militar tirou de circulação em duas situações, tanto o crack, a droga, como também essa arma de fogo, que faz um mal e tanto, né?
5: Exatamente, né? Arma de fogo, normalmente, né, é questão de briga, né, de gangues e tal, de boca de fumo e tal, às vezes pode ser utilizado, né, em prática de homicídio. Mas, como você disse, a Polícia Militar conseguiu tirar de circulação tanto essa pedra bruta de crack, como também essa arma de fogo.
4: Doutor, no seu plantão, além dessa situação, teve outras ou apenas ficou só nessa, pelo menos nesse primeiro plantão do senhor?
5: Teve algumas outras ocorrências, né? Alguns furtos, teve outro procedimento também de porte de arma de fogo, mas foi outro delegado que fez o flagrante. Mas comigo, esse rapaz já está sendo autuado pelo crime de tráfico de drogas e posse de arma de fogo.
4: Obrigado aqui ao delegado do plantão, doutor Eduardo Tsunaga, além do comissário Luiz Carlos e equipe. Portanto, aí, tráfico de drogas, arma de fogo e munição, apresentado na audiência de custódia, esse responsável por essa droga e também essa arma de fogo. É com você.
0: Valeu, são 7 horas e 30 minutos, 7h30. Olha, minha gente, um sushi man, ele terminou sendo preso porque esfaqueou a própria esposa. Confusão generalizada dentro de casa, na frente dos filhos. Cíntia Ferreira vai explicar pra gente.
6: O sushi man de 38 anos de idade, o Danilo Gomes dos Santos, foi preso, sabe aonde? Na casa onde o crime aconteceu. Ele voltou lá para o local, estava cuidando dos quatro filhos, quando os policiais da 9ª Delegacia de Homicídios bateram na porta. Ele foi preso, autuado em flagrante e confessou para os policiais que de fato tinha agredido com golpes de faca a companheira dele, uma dona de casa de 34 anos de idade. Esse crime aconteceu durante a madrugada de ontem, na rua Clotilde Pereira de Lima, que fica entre Rio Doce e Fragoso. Essa mulher teve um golpe de faca desferido na cabeça dela, um golpe tão forte que, de acordo com o relato da polícia, provocou até uma fratura no crânio dessa mulher. Ela deu entrada na

0: UPA de Rio Doce e foi transferida para o Hospital da Restauração, onde permanece internada. Esse homem foi preso. A polícia conseguiu apreender a faca, uma faca peixeira enorme que ele tinha utilizado no crime. Aqui na saída do Departamento de Homicídios e Proteção à Pessoa, o DHPP, quando estava a caminho da viatura para ser levado para audiência de custódia, ele falou algumas coisas e chegou a dizer que foi uma briga normal de um casal e que juntos eles conviviam há cerca de 13 anos. Veja aí.
1: Por que você fez isso? Você fez isso, deu uma facada nela?
2: Sua intenção era de tirar a vida?
3: Dela, Danilo, com o ex-companheiro?
4: Eu não tentei matar ela, não.
3: Você tem 4 filhos com ela?
4: 4.
3: Cometeu esse crime na frente da filha mais velha dela?
4: Não.
1: E a faca que você usa para fazer sushi, você fez isso com ela?
4: Não.
0: Para a polícia, esse homem chegou a dizer que estava mexendo no celular da companheira quando encontrou uma conversa dela com um ex-companheiro. Com raiva, ele teria pego essa faca e desferido um golpe na cabeça dela. Esse sushi-man, de 38 anos de idade, ele foi para audiência de custódia. O destino dele vai ficar à disposição da justiça. O crime, um crime bárbaro que foi praticado na frente da filha de 17 anos dessa mulher, vai ficar marcado na história dessa família. Voltamos ao estúdio.
5: Muito bem, são 7h33, com essa a gente vai terminando aqui a Hora da Justa, no oferecimento de Avil, garantindo o menor preço da região. 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Vem aí o Papo Sem Pauta.
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5: Agora são 7h30.

0: 7h36 aqui na Mais Ouvida, é a hora da justa que passou, agora é o Papo Sem Pauta. A gente vai até às 8 horas, levando a informação para você, a prestação de serviço. Tem algo errado na sua rua, no seu bairro, na sua cidade? Manda pra gente. 81 é o DDD 996017448. Vamos embora, já tem gente aqui mandando. Gutenberg já tá dizendo: bom dia, meu irmão amado. Eita, rua Joaquim de Melo, desperdício de água limpa. Há 3 semanas por trás ali do Grande Hotel, viu? Maratonista, tô aqui. Eita, manda um abraço aí pra Gilberto Sítio, São João, Cícero, Dona Zelita, doutor Ivan. Fica com Deus. Valeu, um abraço. Deixa eu me ver aqui. Tem mais? Tem aqui. Bom dia, Givanildo. Daqui na zona rural, a gente tá abandonado, viu? A empresa de ônibus deixando os passageiros nas estradas, crianças, idosos, andando quilômetros a pé. Isso é desumano. O ônibus da noite deixa os trabalhadores em Serra Velha. Não vai pro sítio Riacho do Viado, viu, seu Wesley? Não tá deixando mais, não. Os coitados estão, na verdade, indo a pé, cansado. Ainda continua, né? Pois é. Lá depois, até Serra Velha, o cara para ir para Riacho do Viado tem que ir a pé, né, assim? Por conta dessa proibição dos loteiros, né? Infelizmente, do mesmo jeito, não resolveram nada. Vamos para cá, deixa eu ver aqui, nosso amigo Cachorrão do Forró tá dizendo que vai ter uma tardezinha, viu, do Brega, lá... Eita, rapaz, é domingo agora, né, meu amigo? Vai ter a Betty Lee, né? Vai ter lá no Chalé do Bode, 5 da tarde. Meu amigo Bené Cabeleireiro tá dizendo que tá na escuta. Valeu, meu amigo. Guildo Náutico também tá aqui acompanhando a gente. Givanildo, um abraço para você, muito bom dia. Dona Nalva, Caju, seu Antônio, desejando aí um bom dia para você, para todos. Para o doutor Ivan, para o Adeildo da Funerária, para Dona Maria Joaquina, para Ana Cristina, para Delcio da Chácara, Jeová Dionísio, aí outros passarinhos, para sua filha Michele e sua netinha Manu. Muito bem. Adeilson Ribeiro, um abraço, meu amigo. Tá acompanhando a gente. O nosso amigo aqui, o Adeildo da Funerária, tá dizendo: Givanildo, um abraço, Deus abençoe, meu irmão. Mande aquele abraço aí pra Deus da Chácara de Contendas, aí outros passarinhos, doutor Ivan, Guildo Nauto, dona Josina, lá do sítio Lagoa, do Caldeirão de São Caetano, né? É isso mesmo. O seu Antônio da Banana, dona Nova Caju, para o operador aí, Givaldo Júnior. Tá dado o recado, meu amigo. Olha, o Wesley Santos, ele esteve lá no Panorama. Inclusive, a gente tinha colocado aqui mês passado de que alguns esgotos estavam estourados, não é isso? Mas graças a Deus foi resolvido e o Wesley voltou para lá, não é isso, Wesley?
1: Giv, olha, sequência de problemas. Veja, ali na frente é a rua Catarino José Justino. Repetindo, Catarino José Justino. Aí aqui desse lado de cá, aqui já é outra rua. E nessa rua ali existia também outro esgoto estourado. Essa outra rua aqui é a Manuel Graciliano da Mota. Manuel Graciliano da Mota. Que inclusive, eu vou chamar o Flávio Lima para cá, essa rua estava abastecendo, estava nutrindo esse terreno aqui. E nesse terreno existe o quê? Ó, ainda tem um pouco de água, um restinho d'água que ficou do esgoto. Mas a água já está secando, meu amigo. A água está desaparecendo. Porque os esgotos que nutriam esse lago, realmente, eles acabaram cessando depois que o problema foi resolvido. Na época, você lembra? A gente recebeu uma nota da Prefeitura de Caruaru. A Prefeitura disse, né, que em relação à demanda aqui na rua Manuel Graciliano da Mota e Catarina José Justino, uma equipe iria para o local para fazer a verificação dessa situação em relação à infraestrutura das ruas e a manutenção também do saneamento. Pois é, o problema ele foi resolvido. Agora, deixa eu vir para cá. Deixa eu conversar, inclusive, com o morador que está aqui e vai conversar conosco, porque na época a gente recebeu justamente essa nota junto à prefeitura. Como é o nome do senhor?
2: Fernando Leite, meu querido.
1: Fernando, a gente compareceu naquele dia e realmente, dessa vez, o problema foi resolvido, né?
2: E a prova da situação, estou no mesmo canto que nós falamos. Eu fiz esse propósito. Veja bem, essa parte aí que a gente...

0: Paulo citava, não acontecia. Mas com a sua gerência aí, divulgando na mídia, alguém tomou juízo. Nos dois lados, tanto nesse lado esquerdo aqui da minha casa, como na outra rua, que eu esqueço o nome das duas. Agora, meus queridos, meu querido, continua metendo cacete aí. Desculpa a expressão, para esse calçamento sair, para esse canal sair, que esse dinheiro parece que já comeram.
1: Olha aí, o problema foi resolvido. Agora, falta então o calçamento também, né?
0: Que a gente vem reivindicando, disseram que tem 35 milhões na Caixa Econômica. A Caixa Econômica não precisa de dinheiro não, meu filho. A gente precisa da benfeitoria em nossa rua. É isso que eu espero das gerências de vocês na capacidade pública municipal. Vocês estão de parabéns. A gente fala com vocês, vocês dão a resposta e acontece o resultado.
1: E a gente agradece a confiança do senhor, agradece a confiança dos demais moradores por realmente reivindicar esse direito e não ter uma rua cheia de esgoto, né?
0: Mas é bem verdade. A Muriçoca aqui, ela gosta de esgoto, né, rapaz? E os esgotos aqui estão demais. Mas foi corrigido uma parte, as outras vão ser corrigidas. As lagoas que tem aqui precisam ser fechadas, sanadas. E esse canal, para a Muriçoca morar em outro canto. Porque ajeitando ela, a Muriçoca... Não, não é aqui não, minha morada.
2: É isso aí, meu caro Wesley Santos, tá aí conversando com o pessoal de lá, dessas ruas, né? Até porque já não tem calçamento. E aí com esgoto estourado é complicado. Eu sei que tem que ter recurso, algumas ruas calçaram, mas é, ninguém merece ter uma rua que não tem calçamento, cheia de buraco, principalmente quando chove, e ainda o esgoto estourado é complicado. Mas graças a Deus foi resolvido o problema, né? 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São 7h44. Bora pro intervalo, a gente volta já.
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Agora são 7h47, 7 horas e 47 minutos. Olha, Givanildo, por favor. Givanildo, por favor, avise aí a quem achou uma chave de uma moto Honda entre a Avenida Belém de São Francisco e a Rua Vertentes, entrar em contato com o João. O João pelo telefone é o 93956 93 95 6718, é isso? Pronto, primeiro é o 9 aí 93956718, que será muito bem recompensado. É o André Galvão da Boa Vista 2, tá bom, ele perdeu uma chave de uma moto Honda ali entre a Avenida Belém de São Francisco e a Rua Vertentes. Entrar em contato aí com o João pelo telefone 93956718, será muito bem recompensado. É o André Galvão da Boa Vista 2. Tá dado o recado aqui, meu irmão. Deixa me ver aqui, abraço pra Bita, Zé Grande, o João, o Nanau, Ivone, Rafael, doutor Ivan, Jeová Dionísio, Zezé lá de Panelas, Zé Carlos do Joá e sua esposa. Muito bem. É o Cal, né? Cal com a esposa. Lá no... É o Lula que tá dizendo aqui. Muito bem, Lula. Bom dia, Giva, aqui na escuta do seu programa. É a hora da Xuxa. Um grande abraço. E agora o Papo Sem Pauta. É o doutor Ivan. Bom dia, meu amigo Givanildo Silveira. Manda um abraço aí para o Maratonista de Jesus. Para todos que estiverem ouvindo. Aqui é o Cícero. Valeu, Cícero. Um abraço aí para você. Deixa eu me ver aqui, Givanildo, Raquel aqui do Zé Liberato, um dia abençoado para todos da Rádio TV Jornal, valeu, a nossa amiga Raquel, né? O Sargento Vilmar também acompanhando a gente, bom dia, aqui é Fabinho de Cachoeira Seca, manda um abraço para minha filha Yasmin, minha mãe, Dona Laíde, a minha esposa Joyce. Dona Laíde, aniversário ontem, foi ontem mesmo? Muito bem, um abraço aí, Fabinho. O nosso amigo... Gilberto está acompanhando a gente, obrigado pelo carinho, pela audiência. Givanildo aqui, Isaías Vigilantes, que Deus abençoe você e toda a sua família. Amém, meu irmão? Um abraço. Bom dia, meu amigo Giva, uma ótima quarta-feira para você, para o Adeildo, da funerária, Dona Josinda, Maria Joaquina, Maurício do Forró, doutor Ivan, o homem que não gosta de tomar banho, viu? Maurício do Forró lá da Juriti, viu? Gosta não. E nesse frio, aí é que ele não toma mesmo, viu? Zé de Otávio, mais conhecido como Zé do Grudo, Zé de Zozinha, lá no Queimada de Uruçu, e Zé de Maria Nova, lá na Juriti. Aqui é o Delcio, valeu. Tem mais aqui, Givanildo e Agenor do Alto Moura. Giva, a prefeitura de Caruaru é muito mal assessorada quando se fala de trânsito, pois na mesma avenida já teve problema com a ciclovia e agora voltaram a repetir o mesmo erro, dessa vez retirando o acostamento. Estou falando da Avenida Leão Dourado, viu? Em frente à Luzarte Estrela. Eita, voltou aquele problema novamente, né? Muito bem. Givanildo, tem que estar ligado aí na melhor. É Punks Bar, né? Um abraço aí pra você, meu irmão. Pra toda a galera daí. Muito obrigado. Manuel Segurança, o Ellison.

0: Nogueira, as estradas da Vila do Joá, tem várias crateras, viu? Queremos que as autoridades possam fazer alguma coisa. Então tá dado o recado aí, meu amigo. Agora são 7h51, vamos para um intervalo? A gente volta já.
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1: Agora são 7h56, 7h56, é o Papo Sem Pauta. Deixa eu me ver aqui, tem reuniões dos Alcoólicos Anônimos? Tem. Grupo Princesa do Agreste, reunião hoje na União Beneficente, Rua 13 de Maio, 82, segundo andar, bairro Nossa Senhora das Dores. São duas reuniões, 9h30 da manhã, às 11h30, e tem às 7h30 da noite, às 9h30 da noite. Começa de 7h30, vai até às 9h30. O Grupo 12 Passo, que é ali na Sociedade de Estudos Espíritas de Caruaru, Rua Gonçalo Nunes Oliveira, 440, Cidade Jardim. Começa de 7h30 da noite, vai até às 21h30. Grupo Alegria em Viver, sóbrio, na Rua Hermenegildo Francisco da Silva. É a antiga Rua E2, 34, em frente à Igreja Católica, lá da Vila Kennedy. 8 da noite, vai até às 10 da noite. Pronto, tá dado o recado aqui. O nosso amigo Adilson Tavares, nosso amigo Gordo, Dona Rossana, tá acompanhando a gente. Lula Sulaqueiro, Rani Teodoro, um abraço aí. Jackson, moleque da Rua Preta. Tá aqui também o João Janaíus, tá aqui o nosso amigo Roberto, lá, o Zé Roberto, lá de Cachoeira Seca. Tem uma galera aqui que todos os dias está acompanhando a gente, né? Muito obrigado. A Cleide também acompanhando a gente todos os dias. Obrigado pela audiência, pelo carinho também aqui o nosso amigo Bilbraúna. Rapaz, Bilbraúna sabe de onde é. E não é aquele que sai com o ônibus no sábado lá de Serra do Jardim. Eita, descendo ali, coisa boa. A Dora Cambista, um abraço para Maurício, que é o filho dela, lá na Rendeiras, todos os dias escutando a Rádio Jornal de Caruaru, né? O cidadão aqui, o nosso amigo Anderson, está dizendo, todos os dias estou acompanhando a gente. E o nosso amigo Alexandre, né, o Tiago Alexandre, está dizendo, Divanildo, vem aí em setembro a cavalgada. Vai ser dia 20 de setembro, viu? Lá no sítio Brejão. Pronto. Vai ser uma cavalgada. É a terceira cavalgada. Dia 20 de setembro. No próximo mês, né? No próximo mês. Pronto. Tá dado o recado aqui, Tiago. Jefferson, eletricista, e também a esposa, nossa amiga Neves, está acompanhando a gente. A Daniele Corretora, também aqui acompanhando. Obrigado pelo carinho, pela audiência. Nosso amigo Alberto Pereira, também acompanhando a gente. Dona Mara, está acompanhando. Dona Mara, não perde um programa. Moura Rossi, aquele que imita o Reginaldo Rossi, está lá em Limoeiro, acompanhando a gente, né? Muito obrigado pelo carinho, pela audiência. Obrigado mesmo. Bom, minha gente, não dá mais tempo para nada. A gente vai terminando aqui a Hora da Justa. 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Vem aí o Sócrates da Silva com a Supermanhã, você sabendo de tudo. 11 horas, a gente se encontra no Povo da TV. E amanhã tem mais.
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1: Oito horas e cinco minutos aqui na Rádio Jornal. Tá começando a partir de agora mais uma super manhã para você. Hoje é quarta-feira, dia 5 de agosto de 2026. Você está na Rádio Jornal Pesqueiro 90.9, na Rádio Jornal Caruaru 91.3, na Rádio Jornal Garanhuns 107.5. São 217 dias do ano. Faltam 148 para a chegada de 2027. Hoje é o Dia Nacional da Saúde, é o Dia do Médico Patologista, é o Dia Nacional da Farmácia, é o Dia Nacional da Vigilância Sanitária e é o Dia de Nossa Senhora das Neves. Agora, nós vamos aos destaques da Supermanhã de hoje.
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6: Thank you.
5: Caruaru tem programação e alusão ao Dia Nacional da Saúde. Projeto Meu Amigão acontece hoje e amanhã no Marco Zero da capital, do São João. Lançada a cartilha sobre uso responsável da inteligência artificial nas eleições. Neo Energia divulga 7 hábitos para diminuir o valor da conta de luz. Olha o plantão da Neo Energia, Juliana Rodrigues.
6: Micro-ondas e air fryer são os novos vilões do consumo de energia na cozinha.
5: Quer ver economizar energia? Desliga a luz. Economize

0: inteiro. Corta lá na frente do disjuntor, fazendo pá, pronto. Impacto das telas na saúde mental já é debatido em 80% das escolas. Dia dos Pais deve movimentar cerca de 226 milhões e meio de reais no comércio pernambucano. R$ 286 será o valor médio do presente no Dia dos Pais. Concurso público para técnico administrativo em educação acontece em Pernambuco. Andressa Aguiar.
1: Serão oferecidas 114 vagas para diversos cargos.
0: SUS amplia teleatendimentos a pessoas que enfrentam problemas relacionados a jogos e apostas online. Mais de 158 milhões de eleitores estão aptos a votar nas eleições. Divulgada a lista de classificação do processo técnico seletivo na modalidade EAD. Luana Monteiro.
2: Candidatos classificados deverão efetuar matrícula hoje e amanhã.
0: Cartórios adotam os novos protocolos para proteger mulheres vítimas de violência patrimonial, como você ouviu em entrevista aqui na Supermanhã. Emplacamentos de veículos cresceram 10% em julho.
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0: E para isso eu chamo ele, eu convoco o titular da informação, Berg Santos. Bom dia, bom trabalho para você, Berg.
4: Um bom trabalho, bom dia para você também, Sócrates da Silva, o inconfundível. A sua voz, Sócrates, que faz parte do DNA do Agreste Pernambucano, através da Rádio Jornal de Caruaru, de Pesqueira e também de Garanhuns. Bom dia para todo mundo. Olha, Sócrates da Silva, ontem teve início sessão na Câmara de Vereadores de Caruaru, minha gente. Ontem foi quase um quebra-pau, viu? Só não foram a vias de fato, mas teve vereador xingando o vereador, teve o presidente da Câmara de Vereadores chamando a atenção de parlamentar, teve presidente da Comissão de Ética pedindo respeito. Olha, a confusão foi grande ontem na Câmara Municipal. E claro que nós vamos abordar aqui na Supermanhã, você sabendo de tudo.
0: É eleição, cacete canta. Vamos embora. Alô, Giva Nilton Silveira, bom dia, Giva.
5: Aquele abraço, bom dia, Sócrates. Bom dia, os amigos da Supermanhã, você sabendo de tudo. Olha, Sócrates, daqui a pouquinho a gente vai falar a respeito de uma apreensão de droga, revólver, munição. Isso aconteceu no bairro Centenário. Dois indivíduos, dos dois, um foi apresentado, o outro fugiu. A polícia, a militar foi que apresentou esse rapaz de 18 anos na delegacia. A gente conta a história daqui a pouco.
0: Tá certo, Giva, em instantes os detalhes aqui na Supermanhã da Rádio Jornal.
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0: Vamos conferir a previsão do tempo hoje para Caruaru, Garanhuns e Pesqueira. Com a tela limpinha, né? Maravilhosa aqui, pulidíssima. Vamos embora aqui, vamos trazer a previsão. Confirmou, né? Ontem, né? O que a gente falou por aqui. Vamos embora, vamos ver se dá certo hoje de novo. Em Caruaru, 20 graus, tempo nublado, mínima de 18, máxima de 25 graus. Previsão de condições parcialmente nubladas por volta das 9 da manhã. Tem previsão de chuva não hoje para Caruaru, tá? A gente vai alternar entre sol e nuvens. Em Garanhuns, 19 graus, predominantemente ensolarado, previsão de condições parcialmente nubladas por volta das 9 da manhã. Também não há previsão de chuvas para Garanhuns. Em Pesqueira, 20 graus, da mesma forma, sem previsão de chuvas, predominantemente ensolarado, mínima de 17, máxima de 26, e de manhã é sol, sol, e depois vai ter mais um pouquinho de sol de manhã. Aí de tarde a gente tem um pouquinho de nuvens, tá? Vivemos o inverno brasileiro. Agora 8 horas 10 minutos.
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Vamos àquela primeira passada no pessoal aqui que já mandou mensagem, já está com a gente desde cedo. Bom dia, Sócrates. É Herbe, taxista de Garanhuns. Taxista também não pode colocar adesivo de candidato. Sim, também não pode. É o mesmo serviço prestado, por exemplo, por motoristas de aplicativo, como a gente falou ontem. São diversas restrições. Estabelecimentos comerciais, onde você tem alvará, né? Nesses locais você não pode colocar, né, nenhum tipo de propaganda eleitoral. Bom dia, Sócrates. Vou te mandar a cor da água que está chegando na casa do meu sobrinho, no loteamento Nova York, aqui em Caruaru. Já está vindo o café pronto. E também, com a quantidade de lixo que tem nas ruas de Caruaru, vamos ter que ter uma linha direta com a Lua para descartar lixo daqui. É porque, né, caiu um pedaço de um foguete lá na Lua. Vou mandar aqui, viu, Rosana, Rosana Menezes, lá da Boa Vista. Estou mandando para Juliana Rodrigues para que ela possa saber que novo serviço é esse da Compesa, que entrega agora na casa das pessoas achocolatado pela rede de distribuição. Já estou passando aqui para Juliana Rodrigues, para que ela possa buscar esse novo serviço da excepcional, maravilhosa, cheirosa Compesa, né? Produtora daquele novo perfume chamado Le Bosté. Vamos aqui a mais mensagens. A Jô do Luiz Gonzaga está com a gente. Bom dia, Jô. Um abraço para você. Bom dia, Cíntia Tatiana. Dizendo, falo do Luiz Gonzaga. Estou passando para parabenizar todos os padres, em especial o padre Everaldo, que cubra ele de bênçãos. Continua abençoando ele cada vez mais. Admiro muito ele. Ontem foi o dia do sacerdote, né? O dia do padre. Tá certo, Cíntia. Um abraço. Obrigado pela audiência também aqui na Rádio Jornal. Vamos mais aqui, mais mensagens com a gente, pessoal participando, pessoal interagindo, quem é aqui? Final do telefone 7150, é o Marcondes, né? O Marcondes lembrando que aqui a final da Copa é lá de Carpina, né? É, a Copa Master Carpina de futebol. O jogo entre Carpina Master e Porto, o Porto aqui de Caruaru. É sábado, dia 15 de agosto, então é de sábado agora a 8, né? No outro sábado, não é nesse agora não, é no outro. Às 7h30 da noite, lá no Estádio Municipal Paulo Cavalcante Petribu. Tá certo, valeu, um abraço pra você, Marcondes, obrigado pela audiência. Bom dia, comunicador da melhor qualidade, o Sócrates da Silva. Um abraço também para o Berg, para o operador, no caso aqui é o Givaldo. É o Edivaldo Vigilante, contador de piadas, um abraço. Eita, Compesa ainda não consertou o vazamento na rua Olavo Bilac, perto da Jere. Pronto, tá certo, Maria Quitéria. Vou passar de novo aqui para a Compesa. Tá derramando água, Compesa. Tá vazando, Compesa. Vá trabalhar, Compesa. Vamos mais aqui. Bom dia, Sócrates. Falando desse centro turístico ao lado da estação, pergunto qual a finalidade. Pois fora do período junino, turista na cidade é coisa rara, é igual a perna de cobra. Concordo plenamente contigo, Josael. Concordo plenamente contigo. Até mesmo porque o centro turístico ali do lado da estação vai servir para quê? O que é que tem de turístico ali, tirando o pátio de eventos sem São João? Ali é um terreno com estátua de Luiz Gonzaga, né? O próprio museu, ele fica escondido ali, enquanto tá funcionando. Então, é o meu dinheiro e é o seu dinheiro parado ali, no meio da praça. É basicamente isso. Um abraço para você, Josael. Bom dia, Sócrates. As calçadas do centro de Garanhuns estão servindo de estacionamento para motos e ninguém toma providências. Tem a MC, uma prima da MC, tem, né? Uma prima da MC, né? Então, vou passar aqui para Juliana Rodrigues para buscar essa informação junto à Prefeitura de Garanhuns e a prima da MC daqui. Se for tão ruim feita da gente, vai ser uma obra, viu? Vamos aqui, mais pessoas, bom dia. Quem é que tá mandando bom dia aqui? É o Rogério. Bom dia, Rogério. Um abraço para você. Obrigado pela audiência também aqui na Rádio Jornal. Obrigado pela companhia. Aqui tem mensagem de áudio. Conforme já expliquei, em alguns momentos eu não consigo ouvir mensagens de áudio por aqui. Eu encaminho para a Juliana Rodrigues para que ela possa ouvir lá na produção da Rádio Jornal. Lá é a AMSTT. Não me grande arretado, né? Quem aqui tá mandando feliz dia dos pais? Deixa eu ver, a Sônia Cavalcante. Tá certo, Sônia. Um abraço para você também. Obrigado. Quem mais com a gente aqui? A pessoa dizendo oi. O Adeildo dizendo oi. E aí eu respondo dizendo oi. E toda vez que você disser oi, como diria, né, na canção. Bom,
eu

Eu acho que a mensagem que aqui a pessoa mandou tava... A pessoa devia estar sem internet, porque chegou agora, viu? Dizendo, boa tarde, Wellington Lacerda. Aí realmente, eu acho que você tava sem internet na hora, né, que você mandou. Valeu, um abraço, obrigado pela audiência também aqui na Rádio Jornal. Acontece, às vezes você tá sem internet e de repente a mensagem, quando você chega na internet, ela vai, né? Tá certo. Bom dia, Sócrates, bom dia, Berg, bom dia a todos. Feliz quarta-feira, Jesus abençoe grandemente, amém. Valeu, Marcos Antônio, um abraço, obrigado pela audiência. Já encontraram 6 milhões do SAMU? Já encontraram? Estão procurando, né? Porque um disse que tava na conta, depois... Dos dois disseram que tava na conta, depois sumiu, não tava na conta. É uma novela. É. Bom, vamos aqui para o pessoal dos Alcoólicos Anônimos, lembrando aqui as reuniões para hoje. Grupo Princesa do Agreste na União Beneficente, Rua 13 de Maio, número 82, segundo andar. Nossa Senhora das Dores tem uma reunião às 9h30, daqui a pouco, e tem outra às 7h30 da noite. O Grupo 12 Passos, na Sociedade de Estudos Espíritas de Caruaru, na Rua Gonçalo Nunes de Oliveira, 440, na Cidade Jardim. Tem o Grupo Alegria em Viver Sóbrio, na Rua Hermenegildo Francisco da Silva, antiga E2, número 34, em frente à Igreja Católica, na Vila Kennedy. Essa, às 8 da noite. Qualquer pessoa pode participar. Tem a linha de acolhimento 81999567356 e ainda tem o site aa.org.br. O Bill do loteamento Manuel Camelo em Garanhuns. Bom dia, Sócrates. O cabo vai mexer com cobra, né? Pois é, aquela história lá da... que a gente falou aqui essa semana aqui na

0: são falar a favor. Quando você aponta os defeitos e os erros, é porque você é do contra. Aí, companheiro, fica difícil, né? Quando você elogia, isso é sua obrigação elogiar. Aí quando você aponta, tá errado isso, tá errado aquilo, tá errado aquilo outro, é perseguição, estão me perseguindo, né? É isso, esse é o problema. O João Batista, do Cabugá, em São Caetano, um abraço para você, João Batista, um abraço para o Manuel Segurança também. Bom dia, Sócrates, Bruno César, sempre ligado no Sítio Azenvém, um abraço para você, Bruno. Bom dia. Que baixaria foi aquela na Câmara de Vereadores? A gente vai saber daqui a pouquinho, vice Cícero. Já, já. Aguarda aí um momentinho, né, que a gente vai acompanhar. Quem mais? O Luiz de França. Bom dia, Luiz de França. O José Ailton, na Boa Vista, em Garanhuns. Bom dia pra você, Zé Ailton. O Sargento Filmário também com a gente, bom dia. Bom dia, meu amigo. A rua R5, na Cidade de Jardim, tem esgoto estourado há mais de um mês. Confirmo a sua informação, Almir. Há mais de um mês, é o Lebosté, uma produção da Compesa. A Compesa disse veja, ela diz, não, eu não opero rede de esgoto do Cidade de Jardim. Na hora de cobrar, cobra. Aí pega uma obra que foi feita pela prefeitura e passou pro nome dela para cobrar esgoto. Aí você vai e fala com a pessoa da Compesa e diz, não, mas isso foi de 2012. Não, não foi de 2012, foi de 2004, 2005, foi lá de trás. Então, se nem a Compesa sabe o que é que tá fazendo, cobrar ela sabe. R5 na Cidade de Jardim, esgoto estourado há mais de um mês. Quiser ponto de referência, Juliana, é ao lado da Aluminium. Minion dos Minions, aquele bonequinho amarelinho. Aluminium, tá? E tem outro embaixo, tem uma na R5, tem outra na R4. Na R4 é perto da Aluminium, na R5 é em frente à oficina. Perto de onde era a casa do vereador, rapaz, que ele faleceu, que morava lá no Cidade de Jardim. Onofre Barroso. Pertinho da casa do vereador Onofre Barroso, certo? Pronto, quem quiser mais referência eu vou dando. Se não souber onde é, entra no meu carro que eu levo e mostro. Bom dia, Sócrates. É a Genô do Alto do Moura. A Avenida Leão Dourado está repetindo o mesmo erro. Estão tirando o acostamento aqui em frente à Luzarte. Não tem condição dessa obra continuar. O Ministério Público tem que intervir nessa situação. Estão mexendo de novo, né, Genô? Estão mexendo de novo. Bom dia, Sócrates, falando do centro turístico, pergunto, a gente falou aqui, falou agora, acabei de ler aqui, viu, Josael, a sua mensagem aqui. Nelson Bezerra, manda um abraço para o Soares e para a família no sítio Antas de Caruaru, um abraço, Soares, um abraço, Nelson, um abraço para todo mundo. O Orlando Ordônio, deputado mandando dinheiro para o SAMU, vocês acreditam nisso? Está empenhado e está pago, segundo a própria Câmara dos Deputados. É o Orlando Ordônio de Peladas, o próprio governo federal disse que já pagou. Já tá na conta. Bom dia, a Compesa não consertou o vazamento da Olavo Bilac perto da Gélia. Já falei aqui também, mais uma vez, a esse respeito. Valeu, Maria Quitéria. Um abraço, obrigado pela audiência aqui na Rádio Jornal. 8 horas 22 minutos.
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5: Oito horas 28 minutos aqui na Jornal.
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5: Eita, eita, que é eita atrás de eita. Ô Berg Santos. Oi.
6: Diga lá.
5: Oi.
6: Oi. Quando você disser oi.
5: Fica à vontade, Berg.
6: Pois não, então oi Sócrates. A gente volta na programação da Rádio Jornal. E o destaque de hoje é, não que eu goste, tá? Eu não gosto de polêmica, eu não gosto dessas coisas, mas já que tem polêmica, a gente coloca no ar. Né? A gente coloca no ar porque é de interesse público, não é não, Sócrates?
5: Perfeitamente.
6: Tô certo ou tô errado?
5: Certíssimo.
6: A galeria da Câmara de Vereadores, mais uma vez, esteve lotada de motoristas de transportes alternativos que continuam insatisfeitos com o decreto da Prefeitura que disciplina o transporte de cargas, aquela situação lá dos cefretes. E aí os motoristas deixaram claro, né, que não concordam com isso, que querem de fato carregar o povo. Né? Carregar uma geladeira, um sofá, carregar um fogão, isso já acontecia. E sem a necessidade do alvará. Mas agora, para carregar esse tipo de material, vai ter que ter o alvará, mas não pode carregar o povo, né? Apenas a quem contrata o frete. E aí eles estão insatisfeitos. A gente já vem contando essa história já desde o início dela, desde quando o juiz, doutor Adelmo, deu causa ganha à ETPC, né, para que tenha uma fiscalização mais forte com relação aos loteiros na cidade de

0: Caruaru. E aí, Sócrates, a confusão começou no seguinte: estava lá o pessoal, né, acompanhando a sessão da Câmara, e o vereador delegado Lessa, ele provocou a prefeitura e fez críticas à gestão municipal por ter falado que tinha resolvido o problema, o que na verdade não aconteceu. Vamos ouvir o que disse o vereador.
1: No dia 14 de julho, na sessão extraordinária, demonstrou respeito pelos senhores, mandando para Prefeitura Municipal de Caruaru um requerimento assinado por todos que aqui se encontravam. Eram 19. Foi unânime. Prefeito, encaminhe o projeto de lei para regulamentar o transporte complementar na cidade de Caruaru. E o que foi que o prefeito fez? Fez um decreto, vereador Tafarel, estabelecendo o transporte de cargas. Frete, fretamento. Frete já está dizendo, carrego é mercadoria, é objeto, não são pessoas. E esse decreto foi estabelecido e dito pelo prefeito e por outros integrantes do município de Caruaru, autoridades inclusive. Olha, a situação está resolvida. Resolvida como, senhor presidente? Se se estabelece naquele decreto o transporte de carga e no artigo 6º veda o transporte de passageiro, veda novas paradas, veda novas linhas. Ah, mas agora esse decreto, esses alvarás que foram concedidos, os loteiros, fiquem tranquilos que a gente vai fazer uma vista grossa. Vista grossa até quando? Até a eleição?
0: Aí a confusão começou, porque o vereador Wagner do Santa Rosa, é vice-líder da situação na Câmara de Vereadores, subiu à tribuna, Sócrates, e utilizou um vocabulário ofensivo, ataques interpessoais no ambiente parlamentar, quebrando o decoro e enfraquecendo o debate público contra a oposição. O presidente da Câmara, Bruno Lambretta, chamou a atenção do vereador na sequência e também foi desrespeitado. Vamos ouvir.
2: Infelizmente, e a minha pena, a minha preocupação, por menos que vocês acreditem, é com vocês. Eu falo desde o início, ninguém quer me ouvir. Tragam aqui qual o valor é para quebrar esse contrato. Não sabem nem qual é o valor eles. Só sabem fazer zoada e mentir para vocês. Eu não estou pedindo aqui voto de vocês, não sou candidato agora não, 26 não. Aqui o único que eu conheço, nunca fui nem pedir voto a ele ali, que é Elton. Senão Elton mora. Eu estou falando sério, parem um pouquinho, vejam as coisas com frieza, tá certo? Eu falei da outra vez, acharam ruim. Todo passado tem um preço. Vocês estão pagando um preço muito caro pelo passado de um gestor que não pensou em vocês. Eu estive duas vezes com o juiz. E fiz um despacho oficial como advogado. Nas duas vezes, eu não fui mentir na porta do fórum com uma decisão antiga, não. Mentir, dizer que o juiz disse que é o prefeito que resolve. Aquilo é mentira. É mentiroso.
3: Senhor presidente,
2: eu fui.
3: Está passando o limite, viu?
4: Veja.
3: Eu vou pedir a questão de ordem ao final. Agora está perdendo a mão.
4: Vereador Wagner, veja, me permita. Eu tenho como premissa o respeito.
2: E eu também, presidente.
4: Não, mas não está acontecendo isso. Com todo o respeito à fala de Vossa Excelência. Vossa Excelência pode fazer a defesa do governo. Todos aqui são o governo. Se a oposição cometer o mesmo equívoco que Vossa Excelência está cometendo de desrespeitar, eu vou cobrar da mesma forma.
2: Peraí, falar que a informação é mentirosa é defeitosa? Sim, é, presidente.
5: Vossa Excelência está faltando com respeito, Vossa Excelência.
2: A senhora comissão de ética.
5: Vossa Excelência está faltando com respeito.
2: Entendeu?
4: Veja,
2: a comissão?
4: Veja. Eu, se eu tivesse no mesmo lugar, eu estaria me sentindo atingido.
2: É, pode estar falando. E eu não mudo, não.
4: Entendeu? Não, tudo bem. Bom. Eu estou aqui enquanto mesa, a mesa está aqui enquanto mesa para ser provocada também, para tomar as medidas que forem necessárias, seja com quem for. Essa é a responsabilidade que, inclusive, vocês me deram. Então, eu estou aqui para a gente equilibrar um discurso maduro que precisa ser feito. Uma categoria importante que está aqui, quem estiver se excedendo, eles vão ser o primeiro a identificar. Se alguém está faltando com a verdade nessa discussão, eles vão saber de alguma forma. Se Vossa Excelência tem elementos, como os demais colegas que foram conversar com o magistrado, e tem os elementos certos para dizer...

0: que alguém não está falando a verdade, não está falando a verdade, eles vão saber, isso vai ficar claro. Agora é o termo.
1: Aí eu não posso falar.
0: É a forma desrespeitosa, é o respeito. E a gente tem uma casa que é a maior câmara do interior de Pernambuco e a gente tem que manter isso. A gente está vendo debates de baixo escalão que acontecem na Assembleia, muitas vezes, que acontecem em várias câmaras, e a população não está buscando isso. Não é narrativa que a gente está buscando, a gente aqui tem que trabalhar para dar solução. Porque se é narrativa, dali para fora, na rede social, cada um fala o que quer, o que deve, e ainda pode ser responsabilidade por conta disso. Então, a gente tem uma responsabilidade dada pelo povo para a gente ter um debate responsável e maduro. Não com narrativa, seja de que lado for, de oposição, de situação, de independente. Para que a gente entrar nesse caminho? Por que a gente vai entrar nesse caminho? Não tem porquê, não há justificativa porquê. Porque o debate é para existir, desde que forma seja de uma maneira respeitosa. Ninguém pedala além disso. Da mesma forma, se Vossa Excelência ou qualquer da base se exceder, inclusive eu, que já cometi equívoco daqui, eu já interrompi o colega da oposição aqui e pedi desculpa, e entendi que estava errado. Eu já daqui, no calor da emoção, um colega da oposição estava com a palavra, fui interromper e interrompi de forma equivocada, como eu questionei que Vossa Excelência foi interrompido. Eu também erro. É só isso que a gente está querendo. Vamos manter o debate é para ter mesmo, essa tribuna é para isso. Mas vamos debater com alto nível para manter a importância dessa casa no debate importante, está aqui uma categoria importante, que a gente não está encontrando solução. Mas cada um, vamos usar a narrativa que precisa ser usada. Só peço e repito, como eu tenho dito sempre, vamos manter o respeito na linguagem. Tem a forma, vereador, de dizer o seu sentimento. Não tenho dúvida que Vossa Excelência está preocupado, como todos estão, para encontrar uma solução. Que não é fácil. É só essa narrativa. Isso porque consequências podem vir. E eu não quero que isso tenha. Eu não quero que isso tenha. Porque essa casa tem que estar, a gente está discutindo, para a imprensa que está aqui avaliando, a população está... Debate, propositura, melhoria para a população. E não discussões que não levam a nada. Que levam a um debate que não é importante para essa casa. Pode concluir.
2: Pronto. Agora eu vou tentar buscar no dicionário, né, uma palavra para quando alguém faltar com a verdade, não usar mentira. Agora, minha consciência está tranquila. Porque a decisão que foi lida na frente do fórum é uma decisão antiga e que não fala em nada a decisão nova. O juiz não falou em momento algum que esse compromisso é do prefeito, não.
3: O que está errado, que na própria decisão do juiz vem citando o poder executivo, que é o único que pode modificar essa situação, né? Que pode tentar buscar algo para resolver o problema, como tentaram resolver com a liberação do frete, né? Com a decisão lá do frete, o decreto que foi publicado. Então, se tem jeito, e a própria decisão judicial diz aqui, a responsabilidade é única e exclusiva do Poder Executivo. Mas mesmo após o carão, né, essa palavra é bonita, né? Mesmo após o carão que recebeu do presidente da casa, se percebeu que o vereador continuou desrespeitando o pedido do presidente. E aí, o presidente Sócrates da Comissão de Ética, Carlinhos Adaceaca, também entrou na discussão e pediu respeito ao parlamento.
4: Eu, como presidente da Comissão de Ética, a gente precisa de uma reunião séria aqui em relação à casa, porque tem que respeitar a oposição e a oposição respeitar a situação, entendeu? Porque discurso é levando para agredir os parlamentares, não pode. Tem que ter uma reunião séria
0: importante
4: em relação a isso.
0: Posicionamento da Vossa Excelência enquanto presidente da Comissão de Ética.
4: Vossa Excelência. Muito obrigado pela parte, desculpe eu atrapalhar, mas eu preciso falar isso, porque tem que ter respeito nessa casa. Depois vai passar a ver aí como a gente vê em outras câmaras, vereadores se agredindo, trocando tapa, pelo amor de Deus. Vamos ter respeito com o parlamento, respeitar os colegas, poxa. Cada um tem que respeitar, a oposição tem o direito dela, a situação tem o direito de falar sem ninguém estar atrapalhando e nem falar coisas que devem magoar o parlamento.

0: Este, o presidente da Comissão de Ética, Carlinhos Adaceaca, também é chamando a atenção desse vocabulário baixo para uma tribuna de uma Câmara de Vereadores, né? Porque acaba, de certa forma, deixando a credibilidade lá embaixo da casa jornalista José Carlos Florencio. Bom, só para passar para você, Sócrates, outros vereadores também trataram do assunto. Teve parlamentar dizendo que os loteiros era para continuar andando de forma irregular. Olha, se você não recebeu a multa, prove aqui que tem multa. Se não tem, então continua rodando. Então, um vereador orientando os loteiros a andar de forma irregular. Teve vereador que já foi loteiro defendendo cegamente a prefeitura contra os seus princípios. Teve vereador sugerindo fiscalização das empresas de ônibus também por conta que deixam a desejar aqui na cidade. Teve vereador dizendo que o juiz disse que não se pode revogar uma lei municipal, o que não é verdade, até porque o Poder Judiciário não tem o poder disso, tá? Não pode se intrometer em outro poder. E teve gente reclamando que tem pessoas se aproveitando da pauta também para o teor político, mas aí é de todos os lados, né? Tanto da situação como da oposição. E essas pessoas que acabam reclamando também não andam no transporte alternativo, né? Então, é aquela falácia que não cola também. E Ulisses Guimarães já disse uma vez na tribuna da Câmara dos Deputados, Sócrates, que a política não se faz com o fígado, mas com a cabeça. Eu volto com você.
1: Berg, desde o dia... Vou pegar a data aqui. Desde o dia 22 de abril deste ano, que a Câmara de Vereadores de Caruaru passou a ter uma nova situação. Vocês vão lembrar, né, que foi feita uma reorganização, né, na Câmara de Vereadores. O vereador Renato Lira, ele estava, né, trabalhando junto ao Executivo, voltou para a Câmara. A vereadora Aline Nascimento, que era suplente dele, né, voltou para a suplência. E o Fagner, né, o Fagner dos Animais, ele foi para o Executivo, né? Ele assumiu a Secretaria de Sustentabilidade e Bem-Estar Animal. E o Wagner do Santa Rosa, que era o suplente, né, passou a ser, foi empossado como vereador aqui da cidade de Caruaru. E isso já foi falado aqui em outros momentos, em outros instantes. O tipo de discurso proferido pelo vereador é um discurso incendiário. E com esse tipo de discurso, você tanto pode, e aí isso varia muito, você tanto pode lançar no popular fogo no parquinho do adversário, mas quando você está causando incêndio, você também pode se queimar. E isso está acontecendo nos últimos meses. Porque a repercussão não é uma repercussão positiva. Pelo contrário, é uma repercussão bastante negativa. Tem razão o presidente da Câmara quando diz e quando fala que a Câmara não pode ser destaque, não pode ser manchete por conta desse tipo de embate. E tem razão também o presidente da Comissão de Ética, porque no caminho que vai, na forma que está acontecendo, para ter tapa na reunião, falta muito pouco. E olha, nós já tivemos, em várias casas legislativas, tapas e mais tapas. Nós já tivemos no Senado Federal, o pai do Collor matou um senador. O pai do Fernando Collor de Mello matou um senador dentro do Senado Federal, por conta de discursos desse tipo. Então, isso não ajuda, não constrói. Isso não modifica a situação de quem lá estava procurando uma solução para a sua vida. E isso faz com que aquela percepção que uma boa parte, viu? Uma boa parte da população tem de que vereador não faz nada, que vereador ganha com a cara, que vereador não cuida do povo, essa percepção aumenta ainda mais quando você acompanha algo desse tipo.

E veja, tem muitas formas de você dizer, também, reitero também o que disse o presidente da Câmara. Tem muitas formas de você dizer algo. Olha, todos os dias, Berg, você apresenta programa também, você sabe que todos os dias nós recebemos mensagens aqui com o tom fulana roubou, fulano é ladrão. A gente recebe isso aqui todos os dias. Aí porque a gente recebe, a gente vai dizer. E a gente pode até dizer de outra forma. A gente pode até falar de um outro jeito. Mas você tem que ter muito cuidado com as outras pessoas. Você pode estar 100% correto. Mas a partir do momento que você passa a agredir, a agressão, você perde a razão. Você sai do seu patamar normal e vai para uma outra esfera. Porque quando foi começar a ser dito mentiroso, a indução ali era clara. Estava se apontando que quem fez a divulgação de tal informação no lugar onde a informação foi passada era um mentiroso. E aí você está dizendo que alguém que ali estava ao seu lado e que tem a mesma função sua é mentiroso. E aí você está ofendendo a honra de outra pessoa. Você pode até dizer, a informação não era essa, a informação não está errada, a informação do dia tal e tal e tal é essa daqui, e não aquela informação. Aí é o discurso. Aí você está apresentando uma situação, e aí as pessoas vão, como disse o presidente da Câmara, analisar quem está com a informação correta, quem tem a informação real. Mas quando você parte para esse tipo de coisa, você está cruzando uma fronteira. Você está cruzando uma fronteira que não é muito legal de você cruzar, não. Porque você vai partir para aceitar também qualquer tipo de revide. Não estou aqui dizendo que um vereador vai dar tapa no outro nem dar tiro no outro, mas no caminho que vai, vai chegar nesse ponto. Vai chegar nesse ponto. Porque a agressão é muito pesada. São pessoas públicas, pessoas que têm... além da Câmara, suas funções na sociedade, seja comerciante, como é o caso do Carlinho da Seaca, por exemplo, é comerciante. O vereador Wagner é advogado. O delegado Lessa não precisa nem dizer o que é, né? Que o próprio nome parlamentar dele já diz o que ele é, né? O Cabo Cardoso. Enfim, todos eles têm uma vida fora dali. Aí imagina para a família de A, de B ou de C, ouvir que o seu familiar está sendo chamado de mentiroso. Quem é que quer? Quem é que quer uma situação como essa? Então, você já trouxe aqui, Berg, em outro momento, em outra situação, que havia um certo orelha em pé no executivo por conta desses tipos de manifestações, por esse tipo de discurso. Desde o mês de abril, nós estamos o quê? Dia 22 de abril foi a posse. 22 de maio, junho, julho. 3 meses e meio. Em 3 meses e meio, eu acho que não tem uma semana que não exista uma polêmica. Eu acho que não tem, não. Isso está fazendo bem para a Câmara, isso está fazendo bem para a situação. Eu, sinceramente, não estou enxergando dessa forma, não. Porque tem muito mais incêndio do que deveria haver. Até mesmo porque sempre que se mexe nesse tema, se volta para o mesmo ponto central. Quem é que poderia trocar, mexer, ajustar a situação? A gestão. O executivo. Com um novo projeto. Com um ajuste. Com uma mexida. Com uma organizada. Então, ao invés de ajudar a gestão, esse tipo de discurso prejudica. Agora, essa leitura não é apenas minha, não. Pergunte a todos que acompanham a política de Caruaru com um pouco de seriedade, que a análise é a mesma. Não está construindo. Pelo contrário, está destruindo. O foco é destruir, se for, tá tudo certo. Tá ok. É isso mesmo. Né? Mas se o foco é edificar, é construir, não está construindo. Está gerando inimizade dentro da casa.

0: Câmara, está causando uma ruptura, está causando um risco sério de que nós voltemos a ter a Câmara com manchetes hipernegativas. Quem não lembra das operações, quem não lembra de vereador preso, quem não lembra de tudo isso? Esses eram os destaques da Câmara de Vereadores de Caruaru. O que está faltando agora, muito pouco para acontecer, é a manchete. Vereadores trocam tapa em sessão na Câmara de Caruaru. Está faltando um tantinho, uma coisinha, um pedacinho para acontecer. Se for isso que vocês querem, vocês vão conseguir dentro em breve. Berg Santos.
1: E além de tudo, viu, Sócrates, o papel do líder da situação é tentar desconstruir aquilo que a oposição falou, mas de forma muito educada, muito ética, com provas, dizendo que vai buscar informações da gestão municipal. Esse é o papel do líder. Agora, o líder está apagado porque o vice-líder está tomando o protagonismo. De certa forma, na avaliação pública, o protagonismo não vem sendo bem avaliado, até porque você pode pegar recortes que são feitos nas redes sociais e observar só os comentários do povo. E aí, né, vai se ter uma análise, porque o termômetro atual, para que a gente possa acompanhar, são as redes sociais, é mesmo. E sempre que tem um recorte como esse, negativo da Câmara de Vereadores, está lá, está postado e estão os comentários negativos com relação ao Poder Legislativo Municipal. Bom, eu soube, viu, Sócrates, que a Comissão de Ética vai chamar, né, tanto a situação como a oposição, vai conversar, vai tentar diminuir esses atritos, mas pelo perfil que a gente vem acompanhando desde abril, isso continuará, até porque ontem o presidente chamou a atenção, e é porque eu coloquei só um pedaço, Sócrates, mas foi falado que, olha, eu não retiro nada do que eu disse, né? O que eu disse está dito. Então, realmente foi uma falta de respeito com o próprio presidente, o líder da casa, desrespeitado, assim como a comissão de ética, né, que já está se movimentando nos bastidores, viu? Porque o próprio parlamentar que usou esse vocabulário de agressão, ele disse, olha, então acione, oxe, vá lá para a comissão de ética, vá lá para a comissão de ética, que tem o meu jurídico. Enfim, então ele desafiou a própria comissão de ética. E esse tipo de debate não vai colaborar com uma discussão que deveria estar em foco, que é realmente a regularização desses profissionais. Até porque o foco deveria ser outro, viu, aqui na cidade de Caruaru. O combate ao tráfico de drogas, a melhor mobilidade, estradas que deveriam ter uma infraestrutura melhor, a zona rural que deveria ser bem atendida com todos os serviços, essa deveria ser a discussão. E não você tirar aquele trabalhador que está ganhando o seu pão de cada dia, que está lutando todos os dias, andando nessa buraqueira absurda, com falta de segurança, com falta de iluminação, porque as estradas são escuras. Que quem mora na zona rural conhece como é o abandono, né? O esquecimento que é a zona rural. Enfim, eu não vou mais ampliar o meu relato, Sócrates, porque eu tenho uma opinião formada. Como muita gente sabe, morador de zona rural, ando muito de Toyota, né, ando muito de transporte de lotação, e eu sei bem como é o trabalho, diferente de alguns que dizem, olha, estão querendo politizar, né, mas a politização acontece de todos os lados. A própria nota da prefeitura deixa claro, diz, a culpa não é minha, é dos outros. Mas a partir do momento, Sócrates, que você senta em uma cadeira, o problema dos outros passam a ser seu também.
0: Exatamente.
1: Né? Então, resolva, né? Tente uma forma. Ah, mas se revogar a lei, vai ter que pagar uma multa. Que se pague uma multa. Não é isso que as empresas estão propondo, estão desafiando, entrando na justiça? Então, que se pague a multa. É tanto dinheiro que é desperdiçado, que é gasto para praticamente nada nessa cidade. Como, por exemplo, né, a gente vai recuperar agora uma avenida que não precisa de uma recuperação, que é a Avenida Gamenon Magalhães, 9,5 milhões de reais. Então, esse dinheiro, pega um pedacinho desse dinheiro, quanto é a multa? Então, vamos revogar essa lei, colocar outras empresas também para justamente participar de uma licitação nova, e vamos organizar a casa. E outra coisa, viu, Sócrates? Se fala muito nesse sistema de transporte, mas aí ontem o presidente da Câmara fez uma linha do tempo com relação a todo esse assunto, que começou com o Tony Gel, aí depois já passou por Neguinho Teixeira,

0: Aí Queiroz foi lá e colocou a lei, até porque estava sendo apertado pelo Ministério Público, e Raquel Lira deu prosseguimento também aos trâmites. Foi aí que a ETPC, as empresas, entraram na justiça dizendo, ó, nós já ganhamos e agora queremos é que o contrato seja cumprido, tá? Então, foi uma linha do tempo bem interessante do vereador Bruno Lambretta. Agora, ele me fez refletir sobre o seguinte, quem venceu a licitação, Sócrates, a primeira licitação, foi a empresa, foram as empresas, tá? A Coletivo, a Tabosa e a São Cristóvão. A São Cristóvão vendeu a sua parte para a empresa Capital do Agreste. A Capital do Agreste vendeu a sua parte para uma nova empresa que está em atuação em Caruaru. Será que isso é permitido? Será que uma empresa, ela pode sair vendendo, passando a sua cota, o seu repasse para outra empresa? Isso estava dentro do contrato? Então é até uma luz que eu posso estar dando aqui para que se possa também buscar essas informações junto ao Poder Judiciário. Começou com a São Cristóvão, foi para a Capital do Agreste, agora já é outra. Quando, na verdade, quem venceu foi a São Cristóvão, Coletivo e Tabosa. Então, é algo que se pode também refletir e buscar informações junto ao Poder Judiciário. Sócrates, é com você.
1: É uma pena que não se discuta o problema. A discussão é o barulho. Tem muita gente da, entre aspas, nova política que acha que isso é discutir política. Não é. Não é. Você citou Ulisses Guimarães, que falta fazem bons políticos. 8h56.
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0: Vamos falar do Esporte Clube do Recife, do Rubro Negro Pernambucano. Teve reforços apresentados ontem à tarde. Alô, Alex Santos, um abraço para você, Alex.
1: Abraço, Sócrates, bom dia para todos.
2: E o Esporte Clube do Recife apresentou na tarde de ontem dois reforços para a atual temporada: o volante Murilo Hickman e o meia William Oliveira. Os dois estão, inclusive, com os nomes devidamente publicados no boletim informativo diário da CBF e estão à disposição do técnico Gilmar Dalpozo, caso queira utilizá-los no time para o jogo do próximo sábado contra o Vila Nova, lá em Goiânia. E as informações de dentro do clube é que o Dalpozo deve começar com o William Oliveira como titular nesse jogo do próximo sábado, principalmente pelo fato que o Sport está com a escassez enorme no meio de campo. Perdeu dois volantes, o Fábio Matheus e o Biel Fonseca. Os dois estão entregues ao departamento médico. O Fábio Matheus só deve voltar ao time na temporada de 2027. Já sobre o Biel, até o presente momento, o departamento médico leonino não passou nenhuma previsão de retorno do jogador aos gramados. Atacante Tiquinho Soares e o goleiro Breno devem ser anunciados ainda essa semana como outros reforços para o restante da temporada. Destaques do Esporte para a Supermanhã, você sabendo de tudo.
0: Falando de Santa Cruz agora, da Cobra Coral Tricolor do Arruda. A loja do Santa Cruz vai voltar a funcionar, né? Agora vai vender produto pirata, feito tava vendendo. Vamos lá. Alô, Igor Moura, bom dia.
3: Bom dia, Sócrates e amigos da Supermanhã. E uma quarta-feira especial para a torcida do Santa, que pode, daqui a pouquinho, aproveitar a reabertura, a reinauguração da loja oficial do clube na sede do Santa, nas Repúblicas Independentes do Arruda. Loja reinaugurada, reaberta. Estivemos ontem na pré-inauguração vendo de perto, uma loja muito bonita, a torcida do Santa podendo agora ir ver de perto, comprar material, enxoval, tudo referente ao tricolor do Arruda, produtos oficiais. Enquanto isso, o elenco segue trabalhando, né? Se preparando para o jogo do sábado no Almeidão, em João Pessoa, diante do Botafogo da Paraíba. Mesmo em meio a tantos treinamentos, hoje à noite, na própria loja Cobra Coral, reinaugurada, Everaldo e William Alves estarão numa noite de autógrafos para a torcida tricolor. Treinamento hoje acontecendo à tarde e antes da atividade começar.

0: Pedro Favela, jogador que vem se destacando com a camisa do Santa, principalmente depois da chegada do Christian de Souza, o Favela vai conceder entrevista coletiva. São as últimas da Cobra Coral aqui na Supermanhã, você sabendo de tudo.
1: Tibu treina hoje à tarde, joga domingo contra o Atlético Goianiense. As informações do Náutico com você, Raulney Alves. Um abraço.
2: Alô, Sócrates. Um abraço para você, meu amigo, e para todo mundo que está com a gente. O elenco do Náutico faz hoje à tarde mais um treinamento visando o duelo que o Timbu vai ter no domingo, às 16 horas, no Estádio dos Aflitos, contra a equipe do Atlético Goianiense. O Náutico, na preparação para essa partida, conta com alguns desfalques, algumas dúvidas, pelos motivos mais diferentes, como departamento médico, também questão de suspensão, enfim. O Náutico, por exemplo, não vai poder contar, já é certo, com o volante Wenderson, tomou o terceiro cartão amarelo na partida passada diante da equipe do Criciúma, e o Timbu não vai poder contar com o atacante Derek, que tem um contrato vigente com o Atlético Goianiense, e por essa cláusula contratual não vai poder entrar em campo contra a sua própria equipe de origem. No departamento médico, o Náutico fica de olho nas situações do Vinícius, por exemplo, atacante que tem se recuperado bem. Existe uma possibilidade até dele ser relacionado para o jogo de domingo. Vamos aguardar a definição mais perto do fim de semana, quando o jogador vai apresentar um quadro favorável ou não à disputa da partida. São os destaques do Náutico aqui na Supermanhã, você sabendo de tudo.
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0: Em celebração ao Dia Nacional da Saúde, acontece hoje uma programação nas academias de saúde aqui de Caruaru, com atividades voltadas à promoção à saúde. As ações acontecem nas unidades dos bairros Vassoural, Vila Kennedy e José Carlos de Oliveira. Haverá orientação nutricional, educação em saúde, aula de pilates, funcional, yoga e dança, além de práticas integrativas como auriculoterapia e ventosa terapia.
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0: Ministro da Defesa diz que Brasil não tem como enfrentar Estados Unidos. Romualdo de Souza.
2: O ministro da Defesa, José Múcio Monteiro, fez ontem uma declaração bombástica, da mesma forma surpreendente, depois que ele participou de um encontro na Confederação Nacional da Indústria para falar exatamente sobre orçamento da União. Em meio ao debate, eu até me lembrei daquela música de Ted Vieira e Luiz Raimundo, que fala da história do menino da porteira. Pois José Múcio Monteiro disse que, muitas vezes, os jornalistas perguntam a ele: ministro, se os Estados Unidos quiserem invadir o Brasil, o que é que o senhor vai fazer como ministro da Defesa? Aí José Múcio Monteiro disse: olha, eu abro o portão, porque a gente não tem equipamento para enfrentá-los e também não tem dinheiro sequer para consertar o portão. Eu prefiro abrir o portão. Portanto, essas declarações, que não são novas, fazem parte de um contexto em que o ministro da Defesa tem reclamado constantemente do contingenciamento, do corte de recursos do Ministério da Defesa, que envolve o Exército, a Marinha e a Aeronáutica. E por isso mesmo, o ministro, ao falar aos industriais, ele disse também o seguinte: a gente fica falando, olha, né, é importante não contingenciar recurso, não cortar dinheiro, mas na hora H alguém vem com a tesoura e leva o orçamento que a gente tem. Por isso, nós não temos dinheiro para fazer as Forças Armadas estarem bem equipadas, disse o ministro da Defesa, José Múcio Monteiro. De Brasília, Romualdo de Souza para Rádio Jornal, Rádio Notícia.
0: Está acontecendo mais uma vez uma edição do Meu Amigão, lá no Marco Zero, hoje e amanhã, né, das 9 da manhã às 2 da tarde, justamente aí para adoção de cães e gatos. Para fazer a adoção é necessário ter mais de 18 anos, apresentar documento oficial com foto, CPF e comprovante de residência atualizado.

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1: Resultado do PNAB é adiado em Garanhuns. Alô, Ed Carlos.
2: A Prefeitura de Garanhuns, por meio da Secretaria de Cultura, informa que a divulgação do resultado da etapa de habilitação do edital de chamamento público número 002-2026, PNAB, foi adiada para a próxima sexta-feira, 7 de agosto. A medida foi necessária em razão do elevado volume de inscrições recebidas, bem como da necessidade de remanejamento de recursos entre as categorias do edital, garantindo a correta execução do processo. Ressaltando que o resultado do edital número 001-2026 da Rede Municipal de Pontos de Cultura de Garanhuns, bem como o cronograma de pagamento dos projetos, permanece inalterado, com previsão para o mês de setembro deste ano. 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
1: A AGU e o TSE assinaram um acordo de cooperação técnica para a promoção de boas práticas no uso da IA e de ações conjuntas de pesquisa, capacitação e cooperação institucional. A cartilha contém diretrizes técnicas e institucionais destinadas a orientar a todos, né, que são afetados pelo uso da inteligência artificial no contexto democrático e eleitoral. O documento traz orientações de como verificar a fonte da informação antes de compartilhá-la e denunciar conteúdos ilícitos às plataformas e às autoridades competentes. A cartilha também alerta para os riscos de desinformação e da atuação de grupos organizados que podem usar a tecnologia para atacar instituições democráticas, espalhar desinformação em massa e influenciar indevidamente a opinião pública.
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1: Queda da natalidade está mudando o perfil da população latino-americana. Tatiana Alves.
3: A queda no número de nascimentos na América Latina deve provocar uma mudança significativa no perfil da população nas próximas décadas. Um estudo da Unesco e da CEPAL, Comissão Econômica para a América Latina e o Caribe,

0: educação pode ajudar os países da região a enfrentar desafios históricos da educação. A taxa de fecundidade na América Latina caiu de uma média de 5,8 filhos por mulher em 1950 para apenas 1,8 atualmente. Entre 2018 e 2023, a queda dos nascimentos se acelerou. Uruguai e Venezuela registraram reduções superiores a 15%. Já Chile, Costa Rica e Argentina tiveram retrações acima de 20%. A tendência também aparece no Brasil. Dados do Censo Demográfico do IBGE mostram que a taxa de fecundidade está em cerca de 1,55 filho por mulher, abaixo do índice considerado necessário para a reposição populacional de 2,1 filhos por mulher. A aposentada Rosimeire Almeida é um exemplo dessa mudança e explica por que decidiu ter apenas um filho.
1: Por conta das dificuldades de hoje em dia. Tudo é muito caro, tudo é muito difícil. Antes falavam, antes se come um, come 10, né? Só que hoje não é mais só comer onde come um, é educação, é saúde, estudo. Antes a gente não era praticamente obrigado a fazer uma língua, um esporte, um instrumento, tocar um instrumento. Praticamente a gente estudava e brincava. E por isso eu resolvi ter um apenas.
0: Essa mudança de comportamento ajuda a explicar a queda da fecundidade. Segundo especialistas, fatores como a urbanização, a maior inserção das mulheres no mercado de trabalho e na educação, o acesso a métodos contraceptivos e o aumento dos custos com moradia e criação dos filhos ajudam a entender essa redução. As projeções indicam que até 2050, todos os países latino-americanos deverão apresentar taxas de fecundidade abaixo do nível de reposição populacional. Em alguns deles, os sistemas educacionais poderão encolher entre 32% e 40%. Da Rádio Nacional, no Rio de Janeiro, Tatiana Alves.
2: O debate sobre os impactos das tecnologias digitais na saúde mental dos estudantes já está presente em 8 de cada 10 escolas brasileiras. Os resultados constam na pesquisa TIC Educação, que foi lançada nesta terça-feira. A coleta de dados foi feita por telefone em escolas públicas e particulares em áreas urbanas e rurais. Foram 2.404 entrevistas com gestores. Outros temas que passaram a ocupar mais espaço nas pautas das reuniões são o uso seguro, crítico e responsável das tecnologias digitais e a inclusão da educação midiática no currículo escolar.
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2: 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Alô, Berg Santos.
4: 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Sócrates, eu volto com você.
2: Certo, Berg, obrigado aí pelas informações, direto da Deli Frio Fast Food. O Dia dos Pais deve movimentar cerca de 226 milhões e meio de reais no comércio do nosso estado. O valor projetado representa uma retração de 3,6% em relação ao desempenho de 25. O resultado reflete um comportamento

0: pais cauteloso das famílias em relação ao consumo. Além do impacto específico do Dia dos Pais, o levantamento estima que a economia de Pernambuco deve movimentar cerca de 11 bilhões de reais ao longo de agosto. A arrecadação de ICMS no estado deve ficar em torno de 2 bilhões e meio.
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0: Amanhã começa o prazo para os partidos registrarem seus candidatos. Max Augusto.
2: Após o fim das convenções partidárias previsto para este dia 5, tem início o período de registro de candidaturas que vai do dia 6 a 15 de agosto. O advogado, cientista político e professor de Direito Constitucional e Eleitoral, Felipe Ferreira Lima, explica que os partidos ainda podem realizar substituições de nomes e inclusões nas atas enviadas à Justiça Eleitoral durante esse período.
3: As convenções, elas inauguram, na verdade, um período de registro de candidatura para lançar os candidatos, para formalizar a ata convencional que tem lá o nome dos candidatos, o número que ele vai disputar a eleição e também formalizar suas coligações. A partir dali é que se inicia o processo de registro de candidatura quando aquela ata vai para o TRE, ela é divulgada na imprensa, né, com 24 horas, e vai para o TRE depois. Então, nesse período, aqueles que foram lançados na ata podem ser substituídos.
2: O especialista Felipe Ferreira Lima explica ainda que, além das mudanças anunciadas pelos partidos, o indeferimento também é outro fator que pode provocar alterações nas chapas eleitorais pós-convenções.
3: Quem lança a candidatura é o partido político, então ele é que tem, digamos, a palavra final sobre a substituição. Sobre a questão das condições de elegibilidade, naquele momento em que o juiz eleitoral pega o processo, ele vai primeiro analisar ali os requisitos básicos, que são as condições de elegibilidade. Por exemplo, se o candidato tem idade mínima, se ele foi filiado de fato, por exemplo, no período correto, 6 meses antes da eleição, se o domicílio eleitoral dele, por exemplo, está na circunscrição eleitoral que ele vai disputar a eleição.
2: Além dos prazos e requisitos formais de elegibilidade, o grande desafio da Justiça Eleitoral neste período é o impacto da inteligência artificial nas campanhas. A tecnologia pode ser utilizada para editar vídeos ou melhorar materiais publicitários, desde que exibam a legenda ou marca d'água identificando o seu uso. Na Câmara dos Deputados, a regulamentação da inteligência artificial também é prioridade, mas a votação do projeto deve ficar apenas para depois das eleições, devido a impasses envolvendo direitos autorais. Max Augusto, Rádio Jornal, Rádio Notícia.
0: Nove horas 21 minutos aqui na Rádio Jornal. Olha, Confederação Nacional dos Dirigentes Lojistas diz que 63% dos consumidores pretendem comprar presentes no Dia dos Pais este ano. 36% pretendem gastar mais do que em 2025, 34% o mesmo valor e 17% querem gastar menos. Entre aqueles que pretendem gastar mais, o desejo de dar um presente melhor lidera. Mas a percepção de alta dos preços também é uma justificativa importante. Entre os que vão desembolsar menos, os principais motivos são o orçamento apertado, contenção de gastos e o pagamento de dívidas. A pesquisa apontou que o valor médio dos gastos será em torno de R$ 266. Os consumidores pretendem comprar, em média, 1,8 presentes. Como é que eu compro 1,8 presentes? Itens de vestiário e cosméticos lideram ranking para o Dia dos Pais. Consideram ainda 46% presentear com item de segunda mão. E 81% pretende pagar à vista.
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0: Vamos até a Morada Nova, é um combo. Falta calçamento, sobra mato e sobra lixo. Alô, Wesley Santos.
4: Oi, Sócrates, muito bom dia para você e bom dia para você que está acompanhando a Rádio Jornal. Sócrates, eu tô aqui, Rua 92, Rua 88, Rua 100, Rua 101, no bairro Morada Nova. Meu amigo, por aqui, o pivô de todos os problemas é a falta de calçamento. Por quê? Porque sem calçamento, aí o mato cresce no meio da rua, o pessoal tem que trazer o lixo para deixar em um ponto, porque o caminhão de lixo não consegue descer, por exemplo, a Rua 100, a Rua 101, aí o pessoal acaba colocando o lixo na beira de um poste, tá daquele jeito, tá uma bagaceira realmente.

0: do bairro da Morada Nova, e o poder público que é bom para atuar nada. Inclusive, eu estou aqui com um morador. Como é o nome do senhor?
1: É Regivaldo Alves.
0: Ô, seu Regivaldo, conta pra gente. Começa com calçamento, mas problema é o que não falta aqui, né?
1: Rapaz, ó, desde quando eu vim morar aqui, que essa rua daqui da Morada Nova, começando da 81 até a 101, estão constando na prefeitura que elas são calçadas, mas até o momento calçamento nenhum. Eles calçaram a parte de cima e a de baixo deixaram. E é a respeito do terreno também aqui, que a SEAB deixou para fazer uma creche, um colégio e uma praça. A SEAB deixou para a prefeitura se pronunciar e fazer essa obra. Até hoje está nessa situação que vocês filmaram e viram. E lixo, não se fala, é gabiru, caçaco, escorpião, cobra aqui subindo e descendo. De noite na minha rua, aqui na 88, o rato faz corrida aqui. Um atrás do outro. Agora aí fica ruim, o prefeito não está fazendo o papel dele. Não está fazendo papel dele, porque se ele fosse um cara bom, ele tinha calçado essa rua toda da Morada Nova. E a gente peda ele, peda o poder público também, que toma as providências, entendeu? Para vir passar o calçamento na rua, que essa rua mesmo que eu moro, se chover, para você subir com o carro, tem que subir com o carro traçado, que é um lamaçal medonho. Aí a gente está apelando para isso aí, pô.
0: Agora, a gente observa que, por exemplo, nessa época de inverno, quando chove, aí a água já desce com mais força por conta do calçamento. Aqui ela vai cavando tudo, tomando conta de tudo. E aí vocês que moram aqui mais na parte de baixo, aí é sofrimento, né?
1: Positivo. E a gente que mora aqui embaixo é quem sofre mais. Que a água desce lá de cima, correnteza forte, e aí vai fazendo buraco e a rua vai ficando só, em Deus dará.
0: Meu Deus.
1: A buraqueira é muito grande.
0: Muito obrigado pelas suas informações, Sócrates. Estou mandando aí fotos pra você, meu amigo. E olha, alô prefeitura, não é só o centro da cidade não, que precisa de intervenção não. São os bairros também que acabam circulando a cidade de Caruaru. Vamos chamar a atenção então pra Morada Nova. Há muito tempo eu venho aqui na Morada Nova e nada muda, viu? Nada muda, realmente, né? Tem esse terreno grande, inclusive, Sócrates, que era para ter uma praça, era para ter uma escola, era para ter uma creche também, quem sabe até um postinho de saúde aqui embaixo também, mas não. O que existe é só mato, lixo e realmente, viu? Animais peçonhentos que você já deve imaginar. Wesley Santos para a Rádio Jornal, Rádio Notícia.
2: É Morada Nova, mas problema velho, né? Esse é o ponto. É Morada Nova e problema velho. A pergunta é bem objetiva. Os 16 milhões da José Rodrigues de Jesus, mais os 9 milhões da Agamenon Magalhães, daria uma boa arrumada, se não em todas as ruas, mas daria uma boa arrumada ou não no Morada Nova? É uma pergunta. Ah, Jesus, é isso. Tá aqui. Pedra no meio da rua, pra tapar o buraco, vala no meio da rua, mato no meio da rua, lixo no meio da rua. Tudo isso aqui no Morada Nova. Tá aí, ó. Inclusive tem uma foto do poste. Que o poste não vai durar muito não, viu? O poste já estourou todinho embaixo. Isso aqui quem tá segurando o poste é os fios. Porque a base dele tá totalmente comprometida já. Totalmente comprometida. Já estourou todinho o poste embaixo. E aqui não tem como fazer nada não, aqui tem só outro. É problema pra todo lado, é problema aqui, problema ali, é problema pra todo lado. Tá aí, no Morada Nova aqui em Caruaru, mais uma vez, reclamações a respeito da situação triste que passam os moradores por lá. 9 horas 26 minutos, Olho SUS ampliou para 100 mil o número de teleatendimentos mensais a pessoas que enfrentam problemas relacionados a jogos e apostas online. A iniciativa está valendo desde ontem. O serviço começou a ser ofertado em março com uma média de 600 teleatendimentos mensais. A expansão, de acordo com o Ministério da Saúde, se fez necessária em relação à alta procura. Com atendimento remoto, o serviço oferece orientação e acompanhamento profissional, funcionando como uma porta de entrada para a rede de atenção psicossocial. Dados indicam que mais de 1 milhão de pessoas solicitaram a autoexclusão do CPF de sites e aplicativos de apostas por meio da plataforma centralizada de autoexclusão, ferramenta do Observatório Saúde Brasil. Os números mostram ainda que 35% das pessoas acionaram a autoexclusão em razão da perda de controle sobre as apostas.
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2: Biografia contra a trajetória de médico e ex-prefeito de Garanhuns. Alô, Ed Carlos.

0: Legado do médico e ex-prefeito de Garanhuns, Bartolomeu Quiducci, acaba de ser apresentado no livro de Cleiton Pereira, com a biografia A Força de um Legado. Ao longo de 214 páginas, o livro percorre a história de Bartolomeu desde a infância em Flores, no sertão de Pernambuco, passando pela formação médica, a chegada a Garanhuns, a carreira como ginecologista e obstetra, a entrada na política e o período em que administrou a cidade de Garanhuns. A publicação também dedica capítulos ao relacionamento com a esposa e ex-primeira-dama do município, Rosa Quiducci, a família e ao legado construído ao longo da vida na cidade de Garanhuns. Rádio Jornal, Rádio Notícia.
1: 9:29, eu aproveitei esse minuto que eu tenho aqui para dar uma passadinha em algumas mensagens, né, que a gente já recebeu também aqui na Supermanhã. Um abraço para o José Lopes, valeu José Lopes, um abraço, obrigado pela audiência. Bom dia, Sócrates. É o Paulo das Endeiras. Sobre o Neymar, eu nunca achei ele um excepcional jogador. É um bom jogador, mas como pessoa, ele humilha os outros. Vejo o desrespeito dele com o time do Remo. Ô, Paulo, eu vou até acrescentar uma coisa aqui pra você. Se ele fosse do tamanho que ele acha que ele é, e que as pessoas, algumas, né, acham que ele tem, ele estaria preocupado, de fato, com o Remo. Ele estaria, de fato, tão agoniado com o Remo. Ele estaria jogando no Santos com a idade que tem, enquanto os outros, muito mais velhos que ele, jogam em outros clubes aí pela Europa, pelo mundo afora. Será que ele tem realmente esse tamanho? Que ele não tem esse tamanho, tá? Ele não é esse jogador todo. Mas você acha que ele tem o tamanho que ele acha que tem? É, concordo contigo, Paulo, e ainda acrescentei. 9:30.
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5: Nove horas 35 minutos aqui na Rádio Jornal. Olha, o Nordeste foi a região que mais cresceu em número absoluto de eleitores entre as eleições de 22 e a desse ano. Ao todo, a região ganhou 1 milhão 140 mil novos votantes, passando para 43 milhões e meio de eleitores. Em contrapartida, o Sudeste foi a única região do país a registrar retração no eleitorado. Apesar de continuar concentrando o maior colégio eleitoral do Brasil, a região perdeu 378 mil eleitores. As demais regiões também apresentaram crescimento. O Norte teve alta de 4,37%, o Centro-Oeste e o Sul também. No total, o Brasil conta com quase 159 milhões de eleitores aptos a votar.
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5: Concursos podem ocorrer durante o período eleitoral. Ernesto Pereira.
6: Em outubro, mais de 150 milhões de brasileiros e brasileiras voltarão às urnas eletrônicas para escolher o presidente da República, governadores e senadores, bem como deputados federais, estaduais e distritais. Durante o período, há uma série de restrições, como, por exemplo, nomeações e provimento de cargos. Mas, ao contrário do que muitos pensam, a realização de concursos públicos é, sim, permitida, segundo o Superior Tribunal Eleitoral, TSE. Em Pernambuco, por exemplo, tem 6 concursos públicos abertos. Eles contemplam os níveis fundamental, médio, técnico, superior e magistério. Eles compreendem as prefeituras de Surubim, Prefeitura de Terra Nova, Prefeitura de São Bento do Una, Câmara de Belo Jardim, Prefeitura de Alagoinha e Prefeitura de Exu. Os concursos abrangem diversas áreas e o da Prefeitura de Surubim e Prefeitura de Terra Nova tem inscrição até esta quarta-feira, dia 5. O advogado previdenciarista João Varela traz dicas para quem pretende prestar concurso.
7: Olha, a preparação para o concurso é uma maratona, não é uma corrida de 100 metros. O primeiro passo é estudar com o edital na mão. Ele é um mapa da prova. E muita gente estuda no escuro. sem olhar para o edital.

0: importante você pegar o edital, ler e ver de fato quais são as matérias que vão cair ali. Depois, a constância vale muito mais do que a intensidade. É melhor estudar 2, 3 horas todo dia do que virar uma noite por semana. E principalmente, resolver muita, muita questão de prova nos anteriores e fazer revisão.
1: O Dr. João Varela também aponta que é mais produtivo escolher uma área de concurso do que estudar para vários de uma vez.
0: Minha visão é: você precisa focar numa área. Você precisa escolher qual área você quer seguir. Se é uma carreira de policial, foca ali nos editais de polícia. Se é uma carreira de técnico do Tribunal de Justiça, você foca ali na carreira de Tribunal de Justiça. Mas não é necessariamente você focar um, mas é importante que você tenha uma área de interesse. Se você escolhe, por exemplo, a área fiscal ou tribunais ou a área policial, o conteúdo se repete de um concurso para o outro. Você estuda uma vez e concorre em várias oportunidades. O que é que isso quer dizer? Quando você foca numa área, num segmento, os editais são muito semelhantes.
1: Entre alguns cargos para concursos em Pernambuco estão motorista de transporte escolar, professor de diversas disciplinas, enfermeiro e áreas da saúde, auxiliar de serviços, analista legislativo, operador de máquinas, contador, dentre outros. Os valores vão de R$ 1.621 e podem chegar a R$ 15.180. Ernesto Pereira, Rádio Jornal, Rádio Notícia.
2: O mês de julho, ou no mês de julho, o emplacamento de veículos cresceu 10,17% em relação a julho do ano passado e 3,31% em relação a junho. Foram mais de 500 mil unidades vendidas. E aí tá tudo junto, né? Automóveis, picapes, ônibus, moto, tá todo mundo junto. O setor de motocicletas foi o que demonstrou um crescimento de 2,55%. Segundo a FenaBrave, este foi o terceiro melhor mês de julho da história do mercado automotor. Às 9h40, está voltando conosco o Berg Santos, direto do Dr. Volmer Ferraz. Alô, Berg.
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4: Bom dia, Berg. Bom dia a todos os ouvintes. Hoje eu trago uma dica novamente para aquelas mães que estão hoje iniciando o pré-natal. Então, uma dica sobre o ultrassom inicial, que o ideal é ser realizado o ultrassom da gravidez em torno de 6 a 8 semanas da idade gestacional. Porque nessa fase nós conseguimos confirmar que a gestação está dentro do útero, verificar se existe um ou mais bebês, identificar os batimentos cardíacos embrionários e principalmente determinar com grande precisão a idade gestacional. Essa informação é fundamental, pois serve como referência para acompanhar o crescimento do bebê durante toda a gravidez e definir a data provável do parto. Depois, entre 11 e 13 semanas e 6 dias, mais ou menos, é quando vai ser realizada a ultrassonografia morfológica do primeiro trimestre, que avalia o desenvolvimento inicial do bebê e realiza o rastreamento para algumas alterações cromossômicas e complicações que possam ou não existir na gestação. Por isso, fazer a ultrassonografia no momento correto é um dos principais passos para um pré-natal seguro, oferecendo informações importantes para cuidar da saúde da mãe e do bebê desde o início da gravidez.
3: 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Sócrates, eu volto com você.
2: Valeu, Berg. Obrigado pelas informações aqui na Jornal. Olha, uma bombeira civil, né, de 30 anos, identificada como Raeli Braz da Silva, foi encontrada morta com golpes de faca e com o corpo parcialmente carbonizado dentro da casa onde morava, em Camaragibe. Segundo a família, ela estava sem dar notícias desde o último domingo, o que levou parentes a irem até a residência dela. Mulher trans, Raeli trabalhava como

0: Bombeira Civil e estava concluindo uma especialização para atuar como socorrista. De acordo com informações da família, a vítima morava sozinha havia cerca de um ano em um imóvel alugado. Como não respondia às ligações e mensagens, familiares decidiram ir até o local onde a encontraram sem vida. Segundo os primeiros levantamentos, o corpo de Raela estava sobre a cama e apresentava ferimentos provocados por faca no pescoço e abaixo de um dos braços. No imóvel também foram encontrados indícios de uma tentativa de incêndio. Durante o reconhecimento do caso, a família descobriu que Raela mantinha um relacionamento amoroso, informação que até então era desconhecida pelos parentes. No entanto, eles disseram não ter detalhes sobre quem era essa pessoa. A Polícia Civil informou que o caso foi registrado como homicídio consumado.
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0: Pernambuco teve aumento de 9% nos números de violência contra as mulheres. Ernesto Pereira.
2: Entre janeiro e junho deste ano, Pernambuco registrou 36.095 ocorrências de violência contra a mulher. Um aumento de 9,3% em relação ao mesmo período de 2025, quando foram contabilizados 33.021 casos. Os dados são da Gerência Geral de Análise Criminal e Estatística da Secretaria de Defesa Social, SDS. Na prática, os números revelam que, em média, 6.016 mulheres foram vítimas de algum tipo de violência por mês, o equivalente a 1.389 por semana e cerca de 199 por dia. Nesse contexto, o Tribunal de Justiça do Estado de Pernambuco, TJPE, assina o termo de cooperação técnica com a Qualiport, empresa responsável pela operação de mais de 650 torres de vigilância no Recife. A parceria vai permitir que as torres passem a divulgar informações de orientação e proteção às mulheres em situação de violência, como destaca a coordenadora da Mulher do Estado, desembargadora Valéria Vanderlei.
3: A parceria consiste na utilização como sendo mais um canal de orientação e proteção às mulheres em situação de violência doméstica. Por meio de QR Codes instalados nas torres, as mulheres poderão acessar diretamente pelo celular a medida protetiva de urgência eletrônica, disponível no site do Tribunal de Justiça de Pernambuco. Essa iniciativa surgiu da necessidade de se ampliar a rede de proteção às mulheres, levando informação e acesso aos serviços do judiciário para os espaços públicos. Como a maior parte dos casos de violência doméstica ocorre dentro das residências, oferecer um canal seguro fora deste ambiente pode facilitar o pedido de ajuda e o acesso às medidas protetivas.
2: A desembargadora também ressalta como vão funcionar os QR Codes das torres.
3: Ao acessar o código, a mulher será direcionada para a página da medida protetiva de urgência eletrônica, que está presente no site do Tribunal de Justiça de Pernambuco, onde encontrará informações e poderá solicitar ali mesmo a proteção judicial de forma rápida e segura. Além dessas torres que já estão em operação, todas as novas estruturas da Qualiport passarão a contar com um espaço específico para a divulgação desse material, ampliando gradativamente a cobertura da iniciativa e fortalecendo a rede de enfrentamento à violência doméstica.
2: A solenidade de inauguração será realizada nesta quarta-feira, dia 5, no hall de entrada do Palácio da Justiça, no Recife. Em caso de violência contra a mulher, tanto a vítima quanto a população deve ligar para 180, serviço de utilidade pública essencial para o enfrentamento da violência contra as mulheres. A ligação é gratuita e o serviço funciona 24 horas por dia, todos os dias da semana. Ernesto Pereira, Rádio Jornal, Rádio Notícia.

Olha, será sancionado hoje, às 16h, o projeto de lei de conversão da chamada MP do frete, aprovada pelo Congresso no mês passado, após pressão dos caminhoneiros. A proposta amplia o controle e a rastreabilidade das operações de transporte por meio da emissão obrigatória do Código Identificador da Operação de Transporte e endurece as punições a quem contratar transporte rodoviário de cargas por valor abaixo do piso mínimo. A expectativa é de que haja um trecho vetado, né? Mas ainda não se tem a informação completa, que seria para a anistia as multas aplicadas por decisões administrativas ou judiciais a transportadores de cargas e motoristas por bloqueios nas rodovias em 2022. Então, essa parte, a tendência é que seja...

0: seja vetado.
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0: CNJ acaba com aposentadoria compulsória como punição máxima a juízes. Pedro Lacerda.
2: O Conselho Nacional de Justiça aprovou nesta terça-feira novas regras para punir juízes que cometem infrações graves. A partir de agora, a aposentadoria compulsória deixa de ser a punição máxima. No lugar dela, entra uma nova penalidade, o afastamento do magistrado com proposta de perda do cargo. Mas essa destituição é confirmada somente depois de decisão do Supremo Tribunal Federal. A mudança segue uma decisão do STF. A corte já havia definido que somente decisão judicial pode tirar definitivamente o cargo de um juiz vitalício. Agora, pelas novas regras, o juiz que comete falta grave é afastado na hora. Ele passa a receber salário proporcional ao tempo de contribuição. O processo, então, vai para uma nova análise do CNJ. Se for confirmado, o caso segue para a Advocacia Geral da União. É ela quem vai pedir ao STF a perda definitiva do cargo. A resolução também prevê um prazo. Se o juiz ficar mais de 5 anos afastado, sem voltar ao trabalho, o tribunal deve decidir se ele está apto ou não a continuar na magistratura. O presidente do CNJ e do STF, ministro Edson Fachin, apresentou um balanço da atuação disciplinar do Conselho nos últimos 10 meses.
3: Esse plenário concluiu o julgamento de 24 processos administrativos disciplinares, aplicando 11 penas de aposentadorias compulsórias, 8 disponibilidades, 4 censuras e 1 advertência. Ainda em sede de revisão disciplinar, foram aplicadas outras 2 penas de aposentadoria compulsória e mais 2 de disponibilidade. Assim, 14 juízes que cometeram faltas gravíssimas foram afastados dos quadros da magistratura.
2: Segundo Fachin, essas punições representam 10% do total de aposentadorias compulsórias até hoje aplicadas pelo CNJ. O ministro também apresentou ao plenário do Conselho uma proposta de resolução para prevenir conflitos de interesse na magistratura. O texto prevê que juízes declarem bens e atividades privadas e dá até 6 meses para que os tribunais criem mecanismos de fiscalização. A proposta foi baseada em estudo do Observatório Nacional de Integridade e Transparência, órgão ligado ao CNJ, e vale para todos os tribunais do país, com exceção do próprio STF. O relator da nova resolução, conselheiro Ulisses Rabaneda, disse que a proposição foi discutida com a Associação dos Magistrados Brasileiros antes da votação. Segundo ele, a nova regra não afeta a independência dos juízes, apenas organiza os efeitos do afastamento até a decisão final do Supremo. A ideia vai ficar em debate por 60 dias. Para Fachin, essa mudança marca um novo momento na forma como o judiciário lida com a responsabilização de seus próprios membros.
3: Já de algum tempo em que nós estamos refletindo sobre esse tema, aqui no Conselho Nacional de Justiça. Sendo certo que nós estamos diante de uma mudança paradigmática, à luz do estado da arte que a fotografia do momento nos permite retirar.
2: A nova regra nasceu de uma consulta ao CNJ feita por um juiz do Tribunal de Justiça de Goiás, aposentado compulsoriamente em 2019, portanto, antes de o STF acabar com esse tipo de punição. Ele questionava quais regras deveriam valer a partir de então. A mudança aprovada hoje vale para todos os mais de 19 mil juízes em atividade no país. Da Rádio Nacional em Brasília, Pedro Lacerda.
0: Nove horas 52 minutos aqui na Rádio Jornal, 9h52. É aquela história que a gente já falou aqui em outros momentos, né? Parece até que estão fora da Constituição, né? É uma coisa assim, à parte, né? Tem a regra para todo mundo e a regra para o judiciário. Não pode ser desse jeito. Não pode ser, né? Você faz o que quiser, né? Desbandar é tudo e a sua punição é... Não, você vai ser aposentado. Vá para casa, ganha dinheiro, tá tudo certo. Não precisa trabalhar mais, não. A punição é essa, né? Ai, ai. As inscrições para a segunda edição do Certificado de Proficiência em Língua Portuguesa para Estrangeiros seguem abertas até hoje, até amanhã, dia 6.

0: Os interessados devem se inscrever pelo sistema CELP-BRAS do INEP. Podem participar pessoas cuja língua materna não seja o português e que querem comprovar nível de proficiência na variante brasileira do idioma. No momento da inscrição, o participante deve indicar país e posto em que pretende realizar as provas, número de passaporte ou documento de identificação válido no país de inscrição e data de nascimento. É preciso fornecer ainda endereço de e-mail e número de telefone válidos, tá? Isso é principalmente para quem quer comprovar que tem capacidade em falar, ler a língua portuguesa para cargos específicos, né? Existem algumas funções que você precisa ter essa certificação para trabalhar.
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0: Qual o dia correto para receber o salário? Para mim era para ser todo dia. João Carneiro.
2: O início de agosto caiu no fim de semana e com isso volta uma dúvida comum entre os trabalhadores. Afinal, qual é o prazo para receber o salário? A regra trabalhista determina que o salário deve ser pago até o quinto dia útil do mês seguinte ao trabalhado. E aí que está o detalhe que pode confundir muita gente. O sábado entra na contagem como dia útil. Já domingos e feriados não são considerados. Neste mês, o primeiro dia de agosto caiu em um sábado e o dia 2 em um domingo. Por isso, a contagem não começa simplesmente a partir da segunda-feira, como muitos trabalhadores imaginam. Segundo o advogado trabalhista e diretor de imprensa da Associação de Advogados Trabalhistas de Pernambuco, Adriano Cabral, um dos principais erros é justamente desconsiderar o sábado na contagem.
3: É bom destacar que ele é contado como dia útil, independentemente do estabelecimento empresarial funcionar ou não no dia útil. Não importa se ele só funciona de segunda a sexta, por exemplo. Sábado sempre será contado como dia útil, independentemente de haver expediente ou não. A não ser, obviamente, se o sábado coincidir com o feriado.
2: Mas o que acontece se o dinheiro não cair na conta dentro do prazo? Segundo o advogado Adriano Cabral, o atraso pode trazer consequências para o empregador, inclusive na relação com o Ministério do Trabalho e conforme as regras previstas em convenções coletivas.
3: Caso a empresa atrase o salário, ela fica sujeito, primeiro, a atuações administrativas do Ministério do Trabalho. Às vezes, as convenções coletivas prevêem multa normativa em caso de atraso. E é possível também que o empregado, caso fique muito satisfeito, entre com a rescisão indireta do contrato de trabalho e despeça o empregador por falta grave. E assim ele vai ter direito a todas as verbas rescisórias, inclusive a multa de 40% do FGTS e aviso prévio. Então isso pode gerar um passivo grande para o empregador que ele nem esperava.
2: Por isso, a orientação para quem não receber o salário dentro do prazo é, primeiro, procurar o setor de recursos humanos da empresa e tentar identificar o motivo do atraso. Se o problema não for resolvido, o trabalhador pode buscar orientação junto ao sindicato, ao Ministério do Trabalho ou a um advogado trabalhista. E vale lembrar, a contagem do quinto dia útil considera os sábados, mas não os domingos e feriados. Neste mês de agosto, portanto, o prazo para pagamento do salário de julho termina na sexta-feira, dia 7. João Carneiro, Rádio Jornal, Rádio Notícia.
0: Às 9 horas e 56 minutos, olha, o Papa Leão XIV visitará o Uruguai, a Argentina e o Peru de 6 a 17 de novembro. Ele volta ao continente onde ele passou décadas com missões, tá? Ele inclusive colocou, foi colocado, né, nas redes sociais dele, né? Está voltando para casa. O americano Robert Francis Prevost chegou ao Peru com missão e foi arcebispo emérito de Chiclayo. Ele obteve a nacionalidade peruana em 2015. A viagem apostólica guia no Uruguai e continuará na Argentina, marcando a primeira visita oficial de um pontífice em quase 40 anos aos vizinhos sul-americanos. No Uruguai, Leão XIV visitará de 6 a 8 de novembro Montevidéu, Paysandu e Flórida. Em seguida, seguirá para a Argentina até o dia 11, onde especificamente irá à capital Buenos Aires, mas também a Córdoba e a Luján. Então é isso, é a visita do Papa aqui a esses países sul-americanos.
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0: E eu tenho certeza que nesse período a gente vai ter caravanas, né, sendo formadas aqui no Brasil, né, geralmente capitaneadas, né, por líderes religiosos, geralmente padres, né, bispos que organizam esse tipo de viagem para acompanhar a chegada de um Papa. O outro aqui ficou emocionado, não entendi, não. É. Vamos para a camisa 16. IVV passa a ser mais detalhado. Cristiano Bassan.
4: Referência para o mercado imobiliário pernambucano desde 1995 e criado pela Federação das Indústrias de Pernambuco, a FIEP, o Índice de Velocidade de Vendas, o IVV, foi pioneiro no Brasil e serviu de modelo para estudos semelhantes em outros estados. Agora, em parceria com a CBB Inteligência, a ferramenta passa a oferecer informações mais detalhadas e recursos tecnológicos que prometem tornar as análises mais precisas para investidores, construtoras e incorporadoras, como explica o presidente da FIEP, Bruno Veloso.
5: Esse é um índice que baliza o tempo que o imóvel, depois que ele é lançado, quanto tempo ele demora para ser vendido. Nós separamos esses índices pelo tamanho dos imóveis, pelo valor, pela localização que ele está. É uma ferramenta muito importante para que as construtoras possam fazer seu planejamento estratégico de investimento. Do mesmo modo, também o consumidor. Ele vai poder entender como é que estão os valores imobiliários das diversas faixas de preço e também nas diversas faixas de tamanho.
4: Além de marcar os 30 anos do indicador, o lançamento reforça a importância de dados confiáveis para acompanhar o comportamento do mercado e orientar decisões de investimento. A nova versão do IVV também amplia a capacidade de monitoramento da evolução do setor da construção civil em Pernambuco. Como detalha o presidente da BCB Inteligência, Bruno Cantalupo.
6: É importantíssimo para o setor imobiliário pernambucano, principalmente aqui da região metropolitana do Recife, porque passa a contar com os dados todos do mercado atualizado dentro de uma plataforma, onde essa plataforma vai trazer todos os indicadores de venda, os indicadores de preço, evolução de metro quadrado, os melhores bairros, os bairros que estão mais aquecidos. É, e isso ajuda muito o setor a tomar decisão e de forma mais assertiva, né, com os dados e com os números.
4: Para especialistas, a retomada do índice representa um avanço na produção de informações econômicas sobre o mercado imobiliário. Com uma base de dados mais robusta e atualizada, o IVV deve contribuir para uma leitura mais estratégica do cenário estadual, como comenta o jornalista de economia do Jornal do Comércio, Fernando Castilho.
7: O IVV é certamente um marco na indústria da construção civil, principalmente da ADM. Ele foi o primeiro índice que foi feito no Brasil, foi uma iniciativa da ADM com o Sinduscon, com a FIEP, e hoje ele completa 30 anos sendo responsável pela criação de uma metodologia. Curiosamente, a fórmula que se faz o cálculo é a mesma, agora foi aprimorada pelo novo parceiro, a BCB, que está criando mais possibilidades. Mas, no fundo, o IVV continua sendo aquele que foi lançado há 30 anos, só que repaginado e usando novas tecnologias.
4: O novo índice de velocidade de vendas já está disponível para consulta e passa a integrar as ferramentas de acompanhamento do mercado imobiliário, desenvolvidas pela Federação das Indústrias de Pernambuco, a FIEP. Cristiano Bassan, Rádio Jornal, Rádio Notícia.
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9: Dez horas e 7 minutos aqui na Rádio Jornal.
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9: Olha, nós estamos no Agosto Cinza, que é um período dedicado à conscientização sobre a catarata, que é considerada a principal causa de cegueira reversível no Brasil. Nós estamos ao telefone com o Dr. Getúlio Cardoso, oftalmologista, especialista em glaucoma e catarata pela Fundação Altino Ventura, para que a gente possa conversar um pouco a respeito. Dr. Getúlio, muito bom dia. Obrigado pela participação do senhor aqui na Rádio Jornal.
11: Bom dia, Sócrates. Bom dia a todos os ouvintes da Rádio Jornal. Um prazer, meu amigo, estar aqui com vocês para a gente conversar sobre a catarata.
9: Perfeito. Hoje em dia, né, nós temos uma facilidade bem maior em relação ao passado, né, justamente em relação à catarata, né? Com a modernidade das técnicas, hoje é uma cirurgia, é algo que é tratável, é curável e os médicos conseguem realizar, é claro, né, que com o acompanhamento anual por parte dos pacientes, mas os médicos conseguem resolver isso em tempo de evitar o pior, né, doutor Getúlio?
11: Pois é, Sócrates. A cirurgia de catarata, que antigamente, né, era uma cirurgia feita com anestesia geral, o paciente ficava internado no hospital, e a cirurgia que abria uma incisão, um corte enorme no olho, tinha que costurar, dar pontos no olho. Hoje em dia, tudo isso mudou. Hoje em dia, não. Há já mais de 20 anos que vem havendo uma revolução muito grande na cirurgia de catarata, com o surgimento de novos equipamentos. Isso tornou a cirurgia de catarata muito mais segura. E você vê, hoje é a cirurgia mais realizada no mundo, é a cirurgia de catarata, e a cirurgia dentro da medicina como um todo é a cirurgia de mais alto índice de sucesso, é a cirurgia de catarata. Então, felizmente, a catarata é uma doença tratável e completamente recuperável a visão de um paciente que perdeu a visão por catarata.
9: Perfeito. Hoje em dia, qual é o procedimento normal? Quanto tempo, como funciona hoje uma cirurgia de catarata, doutor Getúlio?
11: Sócrates, hoje a indicação de fazer a cirurgia, qual o momento de operar minha catarata? Bom, existem dois pontos. Primeiro, aquelas pessoas que já começam a perceber que troca o óculos, a visão não fica legal, alguns momentos, por exemplo, claridade muito forte, às vezes está dirigindo à noite, o farol de um carro vindo no sentido contrário atrapalha muito a visão. Existem alguns graus de catarata que já começam a atrapalhar a visão, mesmo no início. Então, esse é um ponto. A partir do ponto que o paciente já sente alguma diferença na visão, já não está satisfeito com a qualidade da sua visão, ele já pode operar. E existe outro ponto também, que já foi liberado pelo Conselho Brasileiro de Oftalmologia, a partir dos 55 anos de idade, pessoas que têm hipermetropia acima de 1,5 graus e que desejam fazer a cirurgia, mesmo que tenha um resquício, quase nada de catarata, mas que ela deseja fazer uma cirurgia para ter a possibilidade de não usar mais óculos, de corrigir aquele grau, aquela dependência que ela tem. Então, essas pessoas também já podem fazer a cirurgia de catarata para essa correção.
9: O grau dos nossos olhos, né, geralmente não é igual, né, de um olho para outro. Tem essa diferença também na situação da catarata? De repente, um olho pode estar em situação mais grave do que o outro ou com uma necessidade maior do que o outro, doutor Getúlio?
11: Sim, sim. Nem sempre a catarata evolui na mesma velocidade ou na mesma intensidade nos dois olhos, né? Às vezes, um olho piora mais do que o outro. E geralmente, a gente inicia a cirurgia pelo olho que está pior. E assim que esse olho recupera a visão, a gente parte em seguida para operar o outro olho, se houver catarata. Se não houver catarata no outro olho, a gente vai acompanhar o paciente e, dependendo da evolução, a gente opera o outro olho dele quando chegar nessa questão que eu falei, quando o paciente estiver incomodado com a visão. Em relação a essa diferença de graus aí que você falou, tem o grau da catarata e tem o grau do olho em si.
9: Sim.
11: Né? Quando a pessoa hoje vai operar de catarata, ela faz uma série de exames para mostrar a real condição do olho. Sabe? A gente tem uma ciência de quais os riscos, aqueles pacientes que têm um risco aumentado de algum problema na cirurgia. Então, hoje a gente, felizmente, tem como prever tudo isso através dos exames pré-operatórios que são feitos. Né? E esses exames, eles detectam qual é o grau de lente que a gente vai implantar no paciente, com a finalidade de corrigir o máximo possível a necessidade de óculos dele. Então, hoje em dia, a gente tem total capacidade de operar uma pessoa e ela voltar a enxergar como ela era jovem, sem a necessidade de usar óculos, tanto para ver de longe, como assistir televisão, dirigir, quanto para mexer no celular, ler uma revista, botar uma linha numa agulha.
9: Perfeito. Então, a pessoa sai da cirurgia renovada, é como se fosse uma reforma ocular.
11: Sócrates, é fantástico. A recuperação da visão... Porque o que acontece é o seguinte, as pessoas vão se acostumando
9: Sim.
11: com a visão ruim. Como a evolução da catarata geralmente não é muito rápida, geralmente leva alguns meses ou anos para evoluir, a pessoa vai se acostumando, ela não percebe a visão piorando. Então, muitas vezes o paciente, não, doutor, mas eu não acho nem minha visão tão ruim. Depois que ela opera, no primeiro dia a primeira revisão, no primeiro dia após a cirurgia, ela já diz, doutor, olha, eu não sabia que eu estava com a visão tão ruim. É interessante, porque isso é uma afirmativa muito comum no consultório. Eu, os filhos, dizendo, doutor, olha lá agora, ela está vendo a parede que estava suja, que ela achava que era a parede que estava pintada de amarelo, ela viu que era a parede que estava suja, mandou pintar a parede novamente. Então, são detalhes na visão que o paciente vai perdendo, muitas vezes até sem a noção. E quando ele opera a catarata, que remove isso, implanta uma lente e devolve a nova qualidade de visão a ele, ele percebe que aquilo, a partir daquele momento é uma nova vida. Especialmente naqueles pacientes que têm graus muito altos e que fazem a cirurgia e a partir do momento que ele não necessita mais de óculos, é uma

0: comum na medicina, são pouquíssimos centros que fazem esse tipo de cirurgia. No Brasil, a grande maioria, acredito que mais de 99% das clínicas e hospitais operam um olho por vez, com a diferença de 7 a 15 dias entre o primeiro e o segundo olho.
1: Perfeito. O senhor explicou a evolução da cirurgia e como é a recuperação dela, doutor Getúlio? Tem alguma restrição pós-operatória? O que as pessoas não podem fazer ou podem fazer agora? Como está funcionando o pós-operatório?
0: Isso é muito interessante, porque ainda hoje chegam pessoas no consultório com essa impressão de que existe um resguardo, a pessoa tem que se afastar de tudo, não pode assistir televisão, não pode mexer. Isso é tudo lenda, tudo mito. Hoje em dia, com a catarata, a cirurgia de catarata através de microincisão, ou seja, para você ter uma ideia, o corte de uma cirurgia de catarata são 2,5 milímetros. Se você pegar 1 centímetro e dividir em 4 partes, uma dessas partes é o tamanho do corte. Então, é uma cirurgia sem necessidade de pontos, muito mais segura, e a recuperação é muito precoce. O paciente, a partir de 7 ou 15 dias, ele já está liberado para praticamente todas as atividades. No primeiro dia de pós-operatório, ele já está liberado para assistir televisão, para ler. Se ele já estiver sentindo a vontade para dirigir, ele pode dirigir, caminhar, fazer atividades físicas mais leves. E a partir de 3 semanas a 1 mês, ele já pode voltar às atividades físicas mais pesadas, por exemplo, musculação, pegar pesos mais pesados. E 30 dias para frente, ele já pode tomar banho de piscina ou banho de mar. A grande preocupação nos primeiros 30 dias é não tomar banho de piscina ou banho de mar. Em relação às atividades, é praticamente uma vida normal, Sócrates. Felizmente, a catarata evoluiu muito hoje e o retorno do paciente a uma vida normal é muito mais precoce do que antigamente.
1: Perfeito. O senhor falou algo que me lembrou uma pergunta a fazê-lo. E tomar banho? Posso lavar o cabelo? Não é o meu caso, né? Que não tem cabelo. Mas posso lavar o cabelo, doutor Getúlio?
0: Sim, essa é uma dúvida bem frequente dos pacientes, mas ele pode sim tomar banho, ele deve tomar o banho normalmente, vai lavar a cabeça. A gente sempre recomenda que ele use um sabonete líquido para lavar a região dos olhos, principalmente um sabonete líquido infantil para lavar essa região do rosto. Ele fecha os olhos, faz a higiene normal pelo lado de fora. Dentro do olho ele não lava com nada. Dentro do olho a única coisa que se coloca no pós-operatório é o colírio que é prescrito na receita médica para a recuperação da cirurgia. Então ele toma banho normal, ele faz a barba normal, é uma vida praticamente normal, alimentação normal, não existe nenhuma restrição em relação a isso.
1: Perfeito. Um detalhe que eu tenho ouvido ultimamente é que é provável que todos nós façamos em algum momento da nossa vida essa cirurgia de catarata, porque a vida da população, a faixa etária da população tem aumentado, né? A expectativa de vida tem aumentado, a medicina evoluiu e é provável que todos possamos, num dia, passar por essa cirurgia. É bem assim, doutor Getúlio?
0: É praticamente isso, Sócrates. A catarata faz parte do envelhecimento natural do olho. Então, do mesmo jeito que a gente vai envelhecer, a pele vai envelhecer, vai criar rugas, nosso cabelo vai envelhecer, vai ficar branco, o olho vai envelhecer e vai criar catarata. Então, todos nós vamos ter catarata em algum momento da vida. Essa é a catarata mais comum, que é a catarata da idade. Existem outras causas de catarata também, que é, por exemplo, algumas medicações, colírios ou comprimidos que tenham corticoide. Eles causam a catarata, pancadas no olho, trauma, né? Causam catarata. Algumas doenças inflamatórias, uveítes, elas causam catarata mais precocemente, né? Pessoas míopes, pessoas diabéticas têm catarata mais precocemente, mas a catarata mais comum é essa da idade que você está falando, e normalmente com o envelhecimento, todos nós, um dia na nossa vida, vamos apresentar catarata e vamos necessitar fazer a cirurgia.
1: Perfeito. O Givaldo Júnior, que é aqui o operador, ele já fez uma cirurgia de miopia, né, para correção de miopia. E a pergunta dele é se no futuro é provável que ele também venha a precisar de uma cirurgia para correção de catarata com o envelhecimento. Essa é a pergunta dele.
0: Sim, sim. Ele vai ter a catarata algum dia na vida dele e vai precisar fazer a cirurgia, independente dele ter já feito essa cirurgia refrativa, que é a cirurgia de correção de grau a laser, independente dele ter feito isso, ele vai precisar operar de catarata. A não ser, existem algumas cirurgias refrativas que são feitas com implante de lente intraocular, né? Geralmente são pessoas acima de 50 anos que já tem algum nível de catarata e tem graus muito fortes e pode fazer uma cirurgia refrativa para corrigir o grau. A cirurgia refrativa ela pode ser feita a laser ou com implante de lente. Quando faz o implante de lente, geralmente já você já tira o cristalino e a pessoa não vai mais precisar operar de catarata no futuro. Mas eu creio que ele deve ter feito laser, e sim, se ele fez só o laser, ele vai operar de catarata algum dia na vida dele, sim.
1: Foi laser, sim. Porque tu fizesse com quantos anos de...

0: Valdo, a cirurgia? Ele fez com 28. Ele fez com 28 a cirurgia.
1: Isso. É, a cirurgia laser geralmente é feita a partir dos 21 anos de idade. Ela corrige o grau, mas a catarata ela não corrige. A pessoa, quando envelhecer e tiver a catarata, vai operar normalmente.
0: É, não. Segue o ritmo normal, né? Segue como todos os outros.
1: Segue o ritmo normal. E, assim, hoje em dia a gente já pega no consultório várias pessoas que já fizeram cirurgia refrativa laser para correção de grau e hoje estão com catarata e vêm para a gente operar catarata. Hoje já é uma coisa bem comum, até porque a cirurgia refrativa ficou bem comum e a gente já, hoje os pacientes que tinham 20, 21, 22 anos na época, hoje em dia já são pessoas de idade e já estão vindo operar catarata.
0: Perfeito, né? O tempo passou, passa para todo mundo, né?
1: Exatamente, Sócrates.
0: O importante é manter os cuidados. De forma geral, os cuidados com a nossa visão são os mesmos, né, doutor Getúlio? Manter-se hidratado, não coçar os olhos, proteger-se na exposição à luz solar intensa, os cuidados normais, né?
1: Sim, Sócrates. Tudo isso que você falou e o principal, uma consulta de rotina anualmente. Lembrar que muitas das doenças oculares, muitas das doenças que...
0: Eu acho que perdemos o contato.
1: Tem o hábito voltou. De ir no oftalmologista.
0: Havia cortado um pouquinho voltou? O contato. Voltou, agora voltou.
1: Vamos lá. Muitas das doenças visuais que podem levar à cegueira, elas são assintomáticas nos estágios iniciais. Então, se a pessoa não tem o hábito de fazer uma consulta de rotina, mesmo que ela ache que está enxergando bem, uma consulta uma vez ao ano, ela não tem como descobrir isso precocemente. Hoje, infelizmente, ainda chegam pessoas no nosso consultório com doenças já avançadas. Doutor, eu nem percebi, quando eu vi já estava assim. Então, a principal orientação que eu deixo às pessoas é faça um exame de rotina, mesmo que você ache que está tudo bem com sua visão. Não ache que a consulta de oftalmologia ela se resume apenas a passar um óculos ou não. Muitas doenças são detectadas num simples exame oftalmológico. O detalhe do óculos é apenas a menor parte da consulta. A gente vai ver fundo de olho, pressão de olho. Muitas vezes a gente descobre que o paciente tem diabetes, é hipertenso, durante uma consulta oftalmológica. Então, o principal cuidado é o acompanhamento de rotina.
0: É, perfeito, o senhor lembrou muito bem, porque as pessoas imaginam que o único objetivo é encontrar o grau, e geralmente, pelo menos nos oftalmologistas que eu já fui, tudo que é feito, a última coisa talvez seja encontrar o grau, porque são vários outros exames realizados antes, e depois é que vai se buscar se houve alteração ou não do grau.
1: Pois é, o grau é o detalhe menos importante da consulta. O principal da consulta é o exame ocular, examinar o olho como um todo, tanto por fora como por dentro, avaliar a pressão do olho e com isso a gente consegue detectar se a pessoa tem riscos de ter alguma doença que possa levar à cegueira e aí orientar essas pessoas melhor. Principalmente aquelas pessoas que já têm casos de cegueira na família, pessoas que têm casos de glaucoma na família, pessoas que têm casos de ceratocone, de descolamento de retina, todas as que tem algum caso na família, elas ficarem mais atentas, porque muitas vezes isso é uma questão hereditária e a pessoa tem mais risco de ter só por ter algum parente que já teve isso. Então, essas pessoas precisam de um acompanhamento periódico, independente de sentir alguma coisa ou na sua visão.
0: Já tendo algum caso na família, é mais um indicativo de que essas consultas têm mesmo que ser realizadas anualmente. E às vezes até em menor tempo, né? Tem casos específicos que essa consulta é em menor tempo, né, doutor Getúlio?
1: Sim, Sócrates. Tem casos que a gente precisa ficar vendo o paciente a cada 4 ou 6 meses. Aí, dependendo de cada caso, a gente vai definir. Mas o normal, em geral, estando tudo bem, quando você faz um exame, está tudo bem, a sua avaliação foi normal, independente de usar óculos ou não, mas não foi detectado nenhum problema, uma avaliação a cada 1 ou no máximo 2 anos está suficiente.
0: E você que passou dos 40 e acha que sua TV está mal sintonizada, você que passou dos 40 e acha que aquela placa... Rapaz, pintaram errado aquela placa, ela não está diferente, não está muito boa. Você que passou dos 40 e vai olhar um preço numa loja, no mercado, e tem que se aproximar muito, saiba que a idade chegou e a necessidade de usar óculos também. A gente só percebe depois, doutor Getúlio.
1: Perfeito, Sócrates. Depois que usa o óculos ou depois que faz uma cirurgia, a pessoa vê a necessidade que ela estava, né? E lembrar também aos pacientes que já operaram de catarata que eles precisam manter o acompanhamento. Porque às vezes as pessoas operam de catarata e acham que aquilo ali está resolvido, mas nunca ela vai ter nenhum problema na visão. Lembrar que a cirurgia de catarata é como a troca do farol de um carro. A gente trocou o farol, mas existe o motor, existe as rodas, existe a engrenagem, existe todo um sistema que precisa ser acompanhado, porque, infelizmente, outros problemas podem existir, podem acontecer com o passar da idade.
0: Perfeito.

0: Doutor Getúlio, muito obrigado pela participação do senhor mais uma vez aqui na Rádio Jornal. Um prazer mais uma vez conversar contigo.
1: Obrigado, Sócrates. Eu quero agradecer a oportunidade. Um grande abraço a todos.
0: Conversamos com o Dr. Getúlio Cardoso, oftalmologista, especialista em glaucoma e catarata pela Fundação Altino Ventura. Falamos a respeito do diagnóstico da catarata e também das possibilidades de cura e de se buscar rapidamente o auxílio de um médico. E hoje é bem ligeirinho, mudou muito, é bem rápido, como tudo foi explicado pelo Dr. Getúlio. Depois pode comer normalmente, só se você já tiver alguma alergia de alguma coisa, aí já é outra coisa, já é outra questão, né? Mas não se preocupe com isso, tá?
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0: Hemocentros atualizam regras para doação de sangue. Cleide Lopes.
3: Doar sangue salva vidas. Para se ter uma ideia, uma única doação pode ajudar até 4 pessoas. A funcionária pública Axa Cruz, que mora em Brasília, já doa sangue há 16 anos.
4: Um ato tão simples, rápido, e que pode salvar vidas. Então eu me sinto muito honrada. 3 vezes por ano, inclusive uma delas é no dia do meu aniversário. Para mim já virou uma tradição.
3: E quem recebe esse sangue pode ficar tranquilo. Todo o material coletado passa por um rigoroso controle de qualidade e por testes que garantem a segurança das transfusões. Para reforçar ainda mais esse controle e ampliar a segurança de doadores e pacientes, o Ministério da Saúde atualizou os regulamentos técnicos que orientam os serviços de hemoterapia em todo o país. Como explica a gerente de captação de doadores do Hemocentro de Brasília, Kelly Barbie.
5: Cada vez mais no sentido de aprimorar, de melhorar os exames para testar uma qualidade cada vez maior desse sangue coletado. Então, você não vai precisar esperar mais 12 meses para muitos impedimentos. A maioria agora é de 4 meses. Como eu falei do piercing, da tatuagem, de medicamentos, de cirurgia, enfim, a novidade é muito boa e muito bem-vinda.
3: O Felipe, que doa sangue há 30 anos, sabe da importância desse ato de amor.
6: Me traz um sentimento muito bom, né? Um sentimento de solidariedade com o próximo. E, além disso, a gente nunca sabe quando vai precisar, um familiar também, né? Então, é muito importante. Eu saio com o coração aquecido.
3: E para você que nunca doou sangue, é muito simples. Basta procurar um hemocentro mais próximo, ter entre 16 e 69 anos, pesar no mínimo 50 quilos e estar em boas condições de saúde. Não apresentar sintomas de gripe, resfriado ou febre. Não precisa estar em jejum, mas nas 4 horas que antecedem a doação, deve evitar a ingestão de comidas gordurosas. Reportagem Cleide Lopes.
0: Dez horas 27 minutos aqui na Rádio Jornal. Eu tenho 2 minutos e meio aqui para passar mensagens dos ouvintes, né? Bom dia a todos. É o Luiz Joaquim de Lima de Bezerros, prazando para desejar uma quarta-feira abençoada a todos os ouvintes da Jornal. Um abraço, Luiz Joaquim. Obrigado pela audiência. O Adeus Ribeiro dizendo bom dia, um abençoado dia. Para você também, Adeus. Obrigado pela audiência. Bom dia. Se todos os políticos falassem 100% a verdade, talvez não existisse plenário. Só teremos paz no mundo quando houver justiça social. É o Alberto Pereira. Valeu, Alberto. Um abraço. Bom dia, Sócrates. Coitado do povo com esses representantes. Levem a política a sério. Deixem de ser comprados. Aqui é a opinião do Lenildo. Valeu, Lenildo. Caruaru está abandonada, sem representação política alguma. Nós não temos vereadores que representam os bairros, as rendeiras. Não temos deputado estadual nem federal. Caruaru está isolada. Rapaz, aqui é a opinião de quem? Deixa eu ver quem foi. Aqui é o Fábio. Valeu, Fábio. Um abraço. Obrigado pela audiência também aqui na Rádio Jornal. Obrigado pela companhia. Bom dia, Sócrates. Manda um abraço aí para o Naturista. Valeu, Cícero. Um abraço para você. Obrigado pela audiência aqui na Rádio Jornal também. Obrigado pela companhia. O Renato Simeão está na Vila do Joá ouvindo a gente. Um abraço, Renato. Bom dia, Sócrates. Uma abençoada quarta-feira para todos nós. O respeito desses parlamentares com os colegas é zero e, consequentemente, com o povo e os eleitores. E sobre o caso do pai do Fernando Collor, ainda por cima morreu inocente. Verdade, ele ainda errou o tiro. Quem ele queria matar, ele não matou. Ele matou o outro. Foi. não tinha nada.

0: a ver com o caso, infelizmente, verdade. Eu queria mandar os parabéns para o meu irmão Marcos Moraes e que Deus continue lhe iluminando. Um abraço. Fiquem com Deus. É o Flávio Roberto, Local B2, em Garanhuns. Bota aí os parabéns para o Marcos Moraes, o irmão do Flávio Roberto, está aniversariando hoje. Parabéns, Marcos. Felicidades para ti. Um abraço, Flávio. Obrigado pela audiência também aqui na Rádio Jornal. Um abraço a toda a grandiosa equipe de produção e jornalismo da Rádio Jornal Caruaru, Garanhuns e Pesqueira, e a toda a qualificadíssima audiência. Na tarde de hoje, realizarei mais uma palestra do meu novo ciclo de 2026. Pega a visão. Seus direitos estão aqui, vem. No SESC Caruaru, enquanto me preparo, fico super bem informado neste que é o melhor noticioso no Norte e Nordeste, com o melhor âncora e apresentador do Sistema Solar. Olha pra aí. Sócrates da Silva, internacional, aquele que sabe das coisas. Parabéns pela independência e confiabilidade da informação que nos é passada através do rádio, que não à toa está em primeiro lugar no coração de todo pernambucano, a Rádio Jornal. Valeu, Zaidão. Um abraço para você. Obrigado pela audiência também aqui na Rádio Jornal. Cadê a médica para a realização das ultrassonografias? O povo está esperando na AME Santa Dulce dos Pobres. Vou passar aqui, viu, Douglas, a sua reclamação para a produção da Supermanhã, para que a gente possa buscar alguma resposta junto aqui à Secretaria de Saúde. Já estou passando aqui, pronto, já devidamente encaminhada a sua demanda. A gente recebeu uma nota lá do pessoal de Garanhuns, cadê? Pronto, a MSTT, dizendo que desconhece de qual calçada pode estar servindo de estacionamento para motos e se alguém está fazendo de forma irregular, pode ser enviada à fiscalização de trânsito. A pessoa que reclamou pode entrar em contato com a Ouvidoria Municipal no 87-3762-7003. 87-3762-7003.
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1: Dez horas 36 minutos aqui na Rádio Jornal.
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1: Vamos até a capital federal. Alô, Romualdo de Souza, bom dia.
11: Alô, bom dia para você, bom dia também ao nosso ouvinte. Tudo bem?
1: Tudo tranquilo, Romualdo, contigo?
11: Oh, eu diria que comigo está tudo bem. O problema todo é que a gente ainda não tem um candidato a vice na chapa de Flávio Bolsonaro. E não é um problema meu, é um problema da política. E eu escrevi no Jornal do Comércio, Sócrates, que tem um grupo ideológico no Brasil que chama-se Centrão. E pode apostar, eu aposto um carregamento de café, 5 quilos de café de Taquaritinga do Norte, que independentemente de quem vença as eleições, seja Lula, seja Flávio, seja Renan, o Zema, o Caiado, qualquer um desses que vencer a eleição vai ter, no mínimo, 10 ministros do Centrão, indicados pelo Centrão. Ou seja, o Centrão continua praticando a política do toma lá, dá cá. Porque numa campanha como essa, você não pode ficar isento, neutro. Essa neutralidade, seja a pedido de Lula ou a pedido de Flávio Bolsonaro, que são os dois que estão mais na frente nas pesquisas, isso mostra que o Centrão, Sócrates, está esperando o resultado para aderir. É a política da adesão, do adesismo. Os adesistas estão de volta, Sócrates.
0: Pois é, e só pende mais dependendo da força que o governante tiver ou o candidato tiver naquele momento. Fulano está na frente das pesquisas, aí o pêndulo vai mais para quem está na frente. Ou então já passou a eleição, a desaprovação está grande, aí eles vão para o lado da oposição. A aprovação do governo está boa, eles vão para o lado do governo. E por aí vai, né, Romualdo?
11: Isso sem contar que quando o Senado...

0: O Flávio Bolsonaro, ainda lá no passado, era pré-candidato, bateu a porta de todo mundo e ofereceu mundos e fundos, inclusive ao PP, Partido Progressista, porque era, rapaz, simplesmente a candidata a vice. A senadora Tereza Cristina seria o nome que o Flávio Bolsonaro queria. Ah, nenhum telefonema ontem, Michele Bolsonaro pega o telefone na casa dela e liga para Ciro Nogueira. Ô, presidente, vocês ainda não registraram a ata. Por que que vocês não apoiam a candidatura do Flávio? Porque Tereza Cristina não é a candidata à senadora. Ouvi um sonoro nananina não, Sócrates.
1: Pois é, pois é. Ô, Romualdo, o nosso ministro pernambucano José Múcio Monteiro disse que a nossa forma de guerrear é aquela antiga forma, é uma garrucha com dois tiros e uma carreira, Romualdo?
0: É, quando tiver dois tiros, talvez só um tiro. Aliás, eu passei lá em Taquaritinga do Norte, numa ruazinha charmosa, e vi lá a Associação dos Bacamarteiros de Taquaritinga. Meus amigos bacamarteiros de Taquaritinga, eu passei lá, bati na porta, mas não tinha ninguém. Então, deixo um abraço para vocês, porque essa é uma tradição. Então, com todo cuidado, os bacamarteiros fazem mais barulho do que as Forças Armadas, nas palavras do ministro José Múcio Monteiro. Ele chegou a dizer o seguinte, ó, e eu escrevi no Jornal do Comércio, viu? Eu escrevi no Jornal do Comércio que o Zé Múcio é o ministro da Porteira, numa lembrança da música O Menino da Porteira, de Tere Vieira e Luiz Raimundo, que ficou muito bonita na voz de Sérgio Reis. E aí eu disse o seguinte: ó, os jornalistas chegam para mim o tempo todo e perguntam: ministro, e se os Estados Unidos quiserem invadir o Brasil, o que é que o senhor vai fazer? Aí disse o Zé Múcio: eu abro o portão, porque a gente não tem equipamento para enfrentá-los e nem tem dinheiro para consertar o portão. Ou seja, era uma crítica pesadíssima de Zé Múcio Monteiro, de forma humorada, à equipe econômica do governo, que toda vez que afia a tesoura, corta dinheiro de vários programas do Ministério da Defesa.
1: É, e eu já lhe falei uma vez aqui, e vou relembrar, né, Romualdo? O caso do tiro de guerra aqui em Caruaru é horrível. Tá caindo, Romualdo. Tá caindo. Olha, se pegar o Lobo Mau, não tem a história do Lobo Mau, a casa de palha, a casa de madeira e a casa de tijolos? Se
0: Sim,
1: pegar
0: claro.
1: o Lobo Mau e ele soprar aqui, o tiro de guerra de Caruaru vai pro chão.
0: Pois é, rapaz, isso é tão ruim. Isso, você não precisa ter um país assim armado até os dentes, mas também não pode negligenciar, principalmente, Sócrates, com programas do governo, do próprio governo, promessas de Lula lá no passado, mentirosas, mas promessas, que era a seguinte, que eram várias promessas. Uma delas, Lula prometeu que a nossa fronteira, Sócrates, são 15 mil quilômetros, 15 mil quilômetros. As nossas fronteiras estarão esguarnecidas. Então é desguarnecida, Sócrates.
1: Ô Romualdo, o candidato do Missão, ele diz que pretende reduzir, em sendo eleito, em 70% o número de municípios. Uma coisa é fato, nós temos muitos municípios que não deveriam existir, isso é fato, porque são municípios que dependem apenas de FPM, municípios que são menores do que muitos bairros, né? A gente tem muitos municípios que não se comparam a bairros de algumas cidades. Então, Romualdo, isso é fato. Agora, ele conseguiria colocar em prática isso, Romualdo?
0: O problema é que aí teria que mexer na Constituição Federal. E eu não sei com quantos votos, com quantos parlamentares, Renan Santos chegaria ao Congresso Nacional, porque precisa de 3/5. Ou seja, ele não tem esse número, ele não terá, se vier a ser eleito, esse número de votos. Agora, que o Brasil precisa de uma enxugada na máquina pública, isso precisa, a começar pela quantidade de ministérios, porque a gente fala muito, ah, mas 40, quer dizer, 39 ministérios é muito, é até demais. A maioria não tem noção nem do que é o ministério, a maioria, boa parte dos ministros não frequenta nem o gabinete do presidente Lula. Então, tem que acabar. Mas também tem que fazer uma. Olha, é muito município que não só dá despesa.

0: Então, se só dá despesa, é melhor reduzir as despesas.
1: É, eu tô contigo. Assim, para ser eleito com essa quantidade de representantes no parlamento, teria que ser uma votação histórica e seria praticamente um clamor popular pela eleição de qualquer um, né? Para você conseguir entrar com esse número e manter também, né, esse número de apoiadores no Congresso.
0: Agora imagine você, um morador. Eu vou pegar Carnaíba, que é a minha cidade, né? Um morador de Carnaíba que vai se fundir, vai diminuir, vai acabar com Carnaíba, quer dizer, acabar com o município, né? E aí passa a ser talvez Serra Talhada ou Salgueiro, porque se é 70% do total de Pernambuco, ficaria no máximo 60 municípios. Ah, rapaz, aí eu diria, olha, não vai ser bom assim não, viu? Porque aí o povo vai ficar contra, os vereadores que vão ficar sem dinheiro vão ficar contra, o prefeito que vai ficar sem emprego vai ficar contra, mas o cidadão brasileiro teria os seus impostos mais bem empregados,
1: É,
0: Sócrates.
1: os cabides de emprego, né, iriam ficar desamparados, aqueles que precisam desses cabides. Ô
0: Claro, claro.
1: Romualdo, de forma prática, o que significa a embaixadora brasileira não ter mais visto para os Estados Unidos? O que é que de forma prática significa?
0: Se Maria Luísa Viotti sair dos Estados Unidos e vier ao Brasil, por exemplo, sair de qualquer fronteira lá dos Estados Unidos, quando ela tiver que voltar, vai ter que ter um novo visto. Isso é muito ruim, porque hoje ela tem visto diplomático, entra e sai a hora que quiser dos Estados Unidos. Isso significa que o governo do presidente Donald Trump está numa hostilidade muito grande com o Brasil. E dessa vez, essa bomba que caiu no Itamaraty, a informação de que o Departamento de Estado dos Estados Unidos revogou o visto da embaixadora do Brasil lá em Washington, mostra que o governo de Donald Trump está botando para ver. É, e ainda tem o seguinte: eu conversei com algumas fontes diplomáticas que houve uma hostilidade em comum e tudo tem a ver porque o Brasil também. Ainda que não tenha sido tão duro, tão severo com o embaixador, o Sócrates, faz 2 meses que o embaixador que os Estados Unidos mandou para o Brasil ainda não foi admitido. Daniel Pérez foi aprovado pelo Senado, aí o nome do Daniel Pérez vem para o Brasil. É um documento que aí o Brasil analisa e diz: está tudo bem, pode vir aqui entregar as credenciais e tomar posse. O governo brasileiro resolveu esticar essa corda dizendo que só vai tratar do embaixador dos Estados Unidos depois das eleições, ou seja, lá para outubro, ou melhor, lá para novembro. Sócrates, também não é para tudo isso. O governo brasileiro também dá umas cutucadas, e isso é porque Lula quer mostrar para os brasileiros que ele manda e desmanda e que não tem medo dos Estados Unidos. Rapaz. Eu me lembro quando eu era pequeno, tinha lá um rapaz lá em Carnaíba. Eu estou tentando me lembrar, o nome dele é Zé, mas Zé de Caboclinho. Zé de Caboclinho. Aí me tira grosso, me tira brabo. Aí eu falei assim: eu vou enfrentar esse cabra. Rapaz, na primeira olhada que ele deu para mim, eu saí correndo pedindo o arrego da mamãe. Então, Sócrates, se você não tem condições de enfrentar o inimigo, não crie ingresia com o inimigo, Sócrates.
1: Tem uma rapidinha para hoje, Romualdo.
0: Ah, eu conto assim para você. Aí você vai dizer assim: eita, rapaz, e o Marcola, hein? Pois é, o Marcola, o assessor de Lula, o secretário de Lula, pegou mais de 200 mil reais emprestados, entre aspas, da lobista Roberta Luxinger. Roberta Luxinger vem a ver, Roberta Luxinger vem a ser, ver, ela é a lobista de careca do INSS. Roubou, feito uma condenada, ainda não foi condenada, roubou, feito uma condenada, o dinheiro do aposentado e pensionista do INSS. Marcola, o secretário de Lula, era quem abria as portas no Planalto e em outros ministérios. Ou seja, o telhado de vidro de Lula está cada vez mais ampliado, Sócrates.
1: Até amanhã, Romualdo.
0: Tchau.

0: Empresas devem enviar dados para relatório de transparência salarial, Ousama Elgauri.
1: Empresas com 100 ou mais empregados devem atualizar até 31 de agosto informações para o 6º relatório de transparência salarial. A atualização deve ser feita no portal Emprega Brasil. Serviços

0: mte.mte.gov.br/empregador. Segundo o Ministério do Trabalho e Emprego, devem ser informados critérios remuneratórios, ações voltadas à promoção da diversidade e iniciativas de apoio à família e à parentalidade. O relatório de transparência salarial é um documento semestral obrigatório e previsto em lei. A empresa que não atualizar os dados está sujeita a multa de até 3% da folha de salários, limitada a 100 salários mínimos, além de medidas de fiscalização. Da Rádio Nacional em Brasília, Oussama El Ghauri.
1: 10 horas 49 minutos.
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2: 10 horas e 54 minutos aqui na Rádio Jornal.
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2: Eu vou chamar a polícia pra você, viu? Givanildo Silveira.
3: Muito bem, a gente chega da Super Manhã, você sabendo de tudo, pra falar a respeito que o pessoal do 4º BPM prendeu no bairro Centenário um jovem suspeito de tráfico de drogas. O nome dele é Diego Luiz da Silva, de 18 anos. O efetivo apreendeu uma pedra bruta de crack e um revólver calibre 38 com 5 munições. Se fracionada, aí a droga renderia o quê? Cerca de 400 pedras do entorpecente. O jovem foi autuado em flagrante pelo crime de tráfico de drogas e porte ilegal de arma de fogo. O outro fugiu. O delegado Eduardo Sunaga vai explicar como tudo aconteceu, até porque ele estava de plantão.
4: Como sempre, os policiais, por meio de denúncia, né, foram até o local e realmente com ele, portando com ele, estava essa pedra bruta de crack, né? Então ele foi apreendido com essa pedra e indagado se ele tinha mais alguma coisa, ele foi até a residência onde ele mostrou onde possuía uma arma de fogo, um revólver calibre 38 com várias munições. Ele não especificou o porquê, né? Mas normalmente essas armas é para, entre aspas, resguardar a boca de fumo, né? Já que ele estava na prática do tráfico de drogas, então nesse sentido ele foi apreendido com essa droga e também com essa arma e foi trazido aqui para a delegacia de plantão. Né? Arma de fogo, normalmente, né, é questão de briga, né, de gangues, tal, de boca de fumo e tal. Às vezes pode ser utilizado, né, em prática de homicídio. Mas como você disse, a Polícia Militar conseguiu tirar de circulação tanto essa pedra bruta de crack como também essa arma de fogo.
3: Muito bem, por outro lado, de ontem para hoje, 7 pessoas foram assassinadas, sendo um crime no interior e 6 no Grande Recife, 27 crimes, melhor dizendo, durante esse mês de agosto no estado, e de janeiro até agora já mataram 1.667 pessoas. Um fato que chamou a atenção foi em Camaragibe, na região metropolitana do Recife, uma mulher trans identificada como Raeli Braz da Silva, de 29 anos, foi assassinada a facadas dentro de casa no bairro dos Estados. O corpo estava parcialmente queimado e Raeli trabalhava como bombeiro civil e fazia especializações na área. O suspeito do crime é Joel Fidelis dos Santos, de 62 anos. 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
2: Horas e 56 minutos aqui na Rádio Jornal. Empresas começam a detalhar novos impostos em notas fiscais. Bruno Lourenço.
5: Nesta nova fase da reforma tributária, alguns setores da economia começam a emitir notas fiscais em que aparecem os dois novos impostos. O Imposto sobre Bens e Serviços, que vai substituir ICMS e ISS, e a CBS, Contribuição, que vai juntar o IPI, PIS e COFINS. A medida não representa aumento para o consumidor final, nem alterações nos valores pagos nas compras. Trata-se de um período focado no ajuste tecnológico, permitindo que sistemas de faturamento, equipes de contabilidade e os órgãos fiscalizadores testem o processamento de dados e identifiquem eventuais falhas operacionais antes da vigência definitiva das novas regras. A indicação dos novos impostos nas notas fiscais vale desde o dia 3 de agosto para empresas de transportes, energia elétrica e varejistas, entre outros. Em outubro, a indicação deverá ser feita no ramo de comunicação e serviços e em dezembro e janeiro pelos demais setores. O senador Isalci Lucas, do PL do Distrito Federal, que foi o coordenador de um grupo de trabalho sobre a proposta de regulamentação da reforma tributária, expressou na ocasião que tinha dúvidas se as medidas viriam realmente para simplificar o sistema atual.
6: Sou contador e sei que essa reforma não resultará na simplificação, na redução de burocracia proclamadas. Ao contrário, a convivência dos novos tributos com aqueles que já serão extintos durante o período de transição ampliará a complexidade tributária no Brasil.
5: A CBS e o IBS formam a estrutura do chamado IVA, Imposto sobre Valor Agregado, dual, dividido em dois. A CBS, de competência da União, e o IBS, gerido de forma compartilhada por estados, DF e municípios. Um comitê gestor, formado por representantes de estados e municípios,

0: é o órgão responsável por solucionar contestações decorrentes da implantação da reforma. Da Rádio Senado, Bruno Lorenzo.
1: Horas e 59 minutos aqui na Rádio Jornal. 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Um abraço a todos, obrigado pela audiência. Você fica agora com o debate da Supermanhã.
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5: Dados da 20ª edição do Anuário Brasileiro de Segurança Pública mostram que o Brasil registra a menor taxa de mortes violentas da série histórica iniciada em 2012. Mas é claro, gente, que tem vários pontos que preocupam. Por exemplo, o crescimento da violência contra a mulher, criança, adolescente, letalidade policial, expansão de crimes praticados em ambiente digital, as facções. E aí nós precisamos trazer para os números também do estado de Pernambuco. Mudou a classificação, saiu do quarto para o quinto estado mais violento do Brasil, melhorou, mas ainda tem muitos desafios, e é claro que nós vamos aqui ampliar esse tema, falar dos resultados, do combate à criminalidade, o que está sendo feito pelo governo de Pernambuco, e claro, sempre no sentido de avançar, o que pode ser feito para melhorar a segurança e também a sensação de segurança na população. E para fazer esse debate, hoje estou recebendo aqui o secretário de Defesa Social do Estado, doutor Alessandro Carvalho. Muito bom recebê-lo aqui no nosso programa mais uma vez. Bom dia, bem-vindo.
6: Oi, Natália, bom dia, professor Armando, bom dia, Rafael, bom dia a todos que nos ouvem. É um prazer sempre atender o convite da Rádio Jornal, o seu convite, para que a gente possa prestar conta de tudo que tem sido feito pela segurança do Estado de Pernambuco.
5: Obrigada, secretário. Vou saudar também o professor, doutor Armando Nascimento, que é pesquisador, consultor, especialista em governança, estratégias e sistemas de segurança pública e pesquisador do Laboratório de Governança, Risco e Conformidade da UFPE, do Laboratório de Apoio à Criação também da UFPE e do Núcleo de Estudos de Instituições Coercitivas e Criminalidade da mesma instituição. Professor, sempre um prazer também recebê-lo. Oh, bem-vindo.
7: Estou à disposição, não é bom participar dessa bancada. Aí eu já começo já assim, dando uma cutucada, né? Eu estava analisando, secretário, e vi que de 2015 consultei o Sinesp, porque como o título do debate envolve o Brasil, apesar que o sistema da SDS ele é muito atualizado. Uhum. E ele traz mais informações assim, a nível de Pernambuco que propriamente o Sinesp. Mas a gente vê assim, com muita preocupação, porque mesmo com essa diminuição, você ainda tem, de 2015 a 2025, um número muito alto, que ultrapassa, por exemplo, o número de mortes violentas intencionais no Brasil, de 2015 a 2025.

0: 2025, ultrapassa a população da Islândia. Então, é algo muito, muito sério.
1: Claro. E aí a gente olha para o Brasil, olha para o Estado e tenta entender o que pode ser feito, né, professor, para melhorar. Um dos temas que é a maior preocupação do brasileiro, todo mundo sabe, uma das maiores preocupações também do pernambucano. Agradecer também e saudar nosso colega de JC, Rafael Guerra, jornalista, titular da coluna Segurança do JC. Sempre bom também ter você aqui com a gente. Bom
2: Obrigado,
1: dia.
2: Doutora. Bom dia a todos. Bom dia, secretário, professor Armando. Vamos lá, discutir segurança.
1: Vamos, gente, eu quero lembrar aqui o nosso ouvinte que o nosso WhatsApp está aqui, você tem alguma questão, pode acrescentar, sempre à disposição para ouvir você, rádio se faz na hora, no momento, né, em que as questões estão acontecendo, então pega o nosso número de WhatsApp, é 991478520, 991478520, e estamos também no YouTube, Rádio Jornal ao vivo, lá no YouTube, tem imagem, tem áudio, tem um canal com mensagens para você participar também do nosso programa. Então, seja bem-vindo a nos acompanhar também pelo YouTube. Secretário, eu já falava no início que Pernambuco teve um resultado importante, que é sair da quarta para a quinta colocação no que se trata de estado mais violento do país. No entanto, claro que a gente gostaria, todo pernambucano, tenho certeza que o senhor também, que esse número estivesse ainda mais abaixo. O que está sendo feito, secretário, para garantir isso? Que caia, que os crimes contra a vida diminuam? Como está sendo esse trabalho?
3: Esse trabalho tem sido um trabalho diário, de muita gestão, muito entendimento do que acontece em cada uma das 26 áreas integradas de segurança que o Estado se divide. Cada área integrada costuma ter uma particularidade e dá essa resposta de acordo com o que a área pede. Pernambuco nunca teve tanto investimento na área de segurança. É o maior investimento que Pernambuco já teve. Policiais tinham que voltar ao batalhão para devolver pistola e colete para a nova equipe, para o novo turno que ia sair, pegar a pistola e o colete para poder entrar em serviço. E muitas vezes uma pistola que ele não sabia qual era a condição e um colete ou molhado de chuva ou molhado de suor. Então você não tinha a condição mínima necessária para trabalhar. Então, que nós já compramos mais de 20 mil pistolas. Pernambuco nunca comprou um fuzil na sua vida. Foi comprado esse ano 800 fuzis, 300 por receber, para que a gente possa ter superioridade de poder de fogo, até para não usar. Se você tem, muitas vezes você não precisa usar, você se impõe pela chegada. E as polícias usavam fuzis emprestados pelo Exército, ou legado da Força Nacional do Efetivo que voltava, ou um fuzil que foi apreendido e um juiz dava autorização de uso. Fizemos o maior concurso que Pernambuco já viu na segurança pública. Foram 7.013 vagas. Falta formar agora tão somente a terceira turma de oficiais da Polícia Militar, 180, que serão formados em dezembro. E novo concurso já foi anunciado, já com os números para Polícia Militar, Polícia Civil e Polícia Científica. Nós vivemos os melhores 7 meses da segurança pública de Pernambuco para homicídios e para roubos. Nunca os números foram tão baixos na série histórica, que para homicídios é de 2004, para roubos é de 2011. E isso tudo é fruto de quê? A pergunta que você me fez, o que é que tem sido feito? Conhecer e fazer a gestão, reequipar as forças de segurança, dar meios para trabalhar, investir em inteligência, coisa que no dia de hoje Pernambuco não tinha sistemas, e foi comprado há pouco mais de um ano, para desbloqueio de celulares, extração de dados e indexação das informações, para que isso fosse submetido à análise pelos o que nós chamamos de analistas policiais, e daí desdobrar, conhecer como é que as organizações criminosas atuam e fazer uma repressão qualificada. E os resultados estão postos. Ainda há muito o que fazer. Se nós olharmos, existe uma diferença gritante entre as regiões do país. As taxas de homicídio no Nordeste e no Norte são muito mais superiores do que no Sul, no Sudeste, no Centro-Oeste, e isso é uma realidade. Então, muitas vezes nós comparamos, mas a média lá no estado X é tal. Mas primeiro a gente tem que se comparar com quem está próximo da gente, que tem a mesma realidade social, econômica, cultural. Então ainda falta muito para fazer, mas a gente não pode negar que muito já foi feito.
1: Nesse sentido, até estava conversando mais cedo com o Rafael, dizendo a ele que no anuário eu senti falta um pouco dessa divulgação, e aí nossa também da imprensa, de falar inclusive das capitais. Falou-se sobre os estados, falou sobre as 10 cidades mais violentas do Brasil, Cabo de Santo Agostinho está nelas, aqui da região metropolitana está em 8º lugar, São Lourenço da Mata está em 14º, mas, por exemplo, entre as capitais, quando o secretário fala de analisar os pares, né? Nas capitais as mais violentas do Brasil, Salvador, na Bahia, Maceió, Alagoas e Recife, terceira. Então, é muito sério, não é? E, Rafael, o secretário fala sobre esses dados que foram divulgados ontem. Pernambuco registra menor número de homicídios e crimes contra o patrimônio da série histórica nos 7 primeiros meses de 2026. Como você está acompanhando esses dados e o que você pode perguntar também ao secretário?
2: A gente viu, Natália, que teve, segundo o governo do estado, né, os dados de ontem, que eles divulgaram ontem, foi uma redução de 12,4%, né? Mas em comparação a 2022, que é a meta do Juntos pela Segurança, comparar 26 com 22, a redução está na faixa de 22,3%, né? A meta é 30%. Queria perguntar ao secretário, que assim, numa conta de padaria, praticamente vai ter que ser 150 homicídios, 152 homicídios por mês nos próximos 5 meses para atingir a meta. E na série histórica isso nunca aconteceu, né? Nunca aconteceu, inclusive, menos de 200. Só acho que ainda é possível atingir essa meta dos Juntos pela Segurança, secretário,
3: em relação
2: a mortes violentas?
3: Eu acho que sim, Rafael, e nós trabalhamos para isso. Para você ter uma ideia, eu recebi o relatório diário de indicadores, tanto para homicídio, roubo, todo dia a gente atualiza isso. E a projeção hoje, com os primeiros números desse mês, é uma projeção de 176 homicídios nesse mês. Agora, é algo que a gente trabalha dia a dia, da hora que acorda à hora que vai dormir, como eu disse, entendendo o que está acontecendo em determinadas áreas e em todas as áreas, para dar a resposta que é necessária, né? Então, acredito, sim, estamos trabalhando e temos uma projeção de 175, 176 para esse mês. Projeção é projeção, não é um número concreto. Então, vamos trabalhar para manter e alcançar.
1: Professor Armando, eu quero, claro, que o senhor fale, faça as suas perguntas, interaja aqui com a gente, mas lá na abertura o senhor já trazia alguns dados e falava que a situação é preocupante no Brasil e, claro, Pernambuco está dentro do Brasil. Como o senhor avalia esses dados do anuário e como a gente pode avançar, professor?
0: Primeiro, a gente precisa entender que esses dados eles estão relacionados a 2025. Você falou aí, por exemplo, do município do Cabo.
1: Sim.
0: Se o anuário ele fosse fazer, Rafael, e secretário, esse estudo hoje, ele já iria perceber que a taxa do Cabo reduziu muito. A equipe do Cabo vem trabalhando fortemente. Então, aquilo ali está relacionado a 2025. Certo. Aí você compara 2025 com 2024. Então, a situação hoje do Cabo é completamente diferente daquilo que foi divulgado.
1: Então, para o próximo anuário, a gente pode ter uma expectativa positiva?
0: Se o Cabo continuar assim, você vai ver que o Cabo deve chegar a uma taxa em torno de 44, 45. Essa aí, se você faz assim uma estatística dobrada, né? O pessoal lá da GAS, que trabalha muito bem com isso, sabe disso. E aí é o que o secretário está falando, é uma equipe muito bem preparada. Então,
1: professor, só um parênteses e perdão lhe atrapalhar, sim, mas quando o professor fala sobre esse número, gente, ele está falando sobre o número de assassinatos, uma média para isso, o número de habitantes.
0: Isso.
1: Hoje, Cabo de Santo Agostinho tem 65 assassinatos para o grupo de cada 100 mil habitantes.
2: O número 2025.
1: 2025, isso. Perdão, que eu usei a palavra agora. 65 assassinatos, homicídios para o grupo de cada 100 mil habitantes. O senhor estima quanto para o próximo?
0: Vamos dizer assim, com o fluxo, com as atividades, com toda a governança que o Cabo vem fazendo na gestão atual, você vai chegar no próximo anuário na faixa de 44, 45. Tá? Então, a população precisa entender isso. Aquilo que o anuário divulga, por exemplo, se você entrar hoje no Sinesp, você vai ver ainda dados ainda de de junho. Por quê? Porque eles estão fechando ainda. Se você entrar na SDS, você vai ver que está tudo arrumadinho lá. Então, o que o anuário informa é referente a 2025. Uhum. Mas aí, por exemplo, o que o secretário falou de reduzir, rapaz, é uma possibilidade. Eu acho um quanto que difícil. Eu não vou ser tão assim otimista quanto ele. Por quê? Porque o governo do estado, eu estava vendo aqui, quando esse governo assume, ele pega Pernambuco numa situação complicadíssima. E o governo atual realmente ele vem fazendo um serviço brilhante. Então, o que é que o governo vem fazendo muito? Concurso.

ok, vem comprando equipamento como secretário. Isso tinha que ser feito e o governo fez. Os analistas, como o secretário falou, eles fizeram um diagnóstico muito perfeito. Mas aí tem um problema. Quando você começa a fazer um estudo comparado, a gente vai fazer a gênese, vamos fazer uma teleologia.

0: em 2017, com a criação do Ministério, começou a reduzir. 64, 57, 48. Aí entra o governo novo. O governo novo acaba com o Ministério, paralisa o SUS, que é o sistema mais moderno que tem no mundo de segurança pública.
1: É o SUS da segurança.
0: O SUS de segurança, é o que tem de mais moderno. E aí, o que, que acontece com a extinção do Ministério e a paralisação do SUSP, os índices, as taxas, porque uma coisa é taxa, Pernambuco é quinto em taxa, em número absoluto não, ele é terceiro, então a gente precisa entender isso aí. Então o que, que acontece com o fim do Ministério e a paralisação do SUSP, os índices começam a subir. E aí o governo federal percebe isso, aí o que, que faz? Lança o Cidade SUSP, que foi um programa excelente, que hoje o governo federal, em 2025, criou o município mais seguro. Mas aí a gente vai para Pernambuco. Quando você começa a, vamos dizer assim, a colocar e fazer uma comparação Pernambuco no mesmo modelo que o Brasil, aí você vai ver que Pernambuco segue a mesma rotina. Só que o governo atual assume e ele aí controla. Ele começa a controlar. Só que o que é necessário hoje? Aí você perguntou, por quê? Porque Recife está na contramão. Recife está na contramão. Recife não tem um sistema de segurança. Quando eu falo Recife, eu estou falando município, né?
1: Vou trazer um dado rapidinho aqui, professor. Por exemplo, essa média que a gente usou para falar das mortes, dos assassinatos que a gente usou aqui, deu a referência para o Cabo Santo Agostinho. Quando da pesquisa do anuário, então, gente, Recife tinha 36,3 assassinatos, homicídios, mortes violentas para um grupo de cada 100 mil habitantes. 36,3. Em Pernambuco é 33. Então, a média do Recife, ela é mais elevada que a média do Estado. E isso segundo esse dado do anuário, só para trazer também essa informação.
0: Se você pegar o Sinesp ou as informações da SDS, você vai ver que você tem 10 municípios em Pernambuco que ele concentra um percentual altíssimo de MVI. E Recife lidera. E aí, a gente precisa entender o seguinte, está comprovado que sem a participação do município, não adianta. Ou seja, nós estamos aqui nesse programa, mas a gente está no estado de Pernambuco, a gente está no Recife. Então, você trabalha no Recife, você morre no Recife, você é roubado no Recife, você fica doente no Recife. Então, o Tribunal de Contas do Estado fez um diagnóstico, que eu acredito que a SDS está atualizado bem esse diagnóstico que vem utilizando, é que mais de 80% dos municípios de Pernambuco, e aí comprova com a ação civil pública do Ministério Público contra o município lá de Petrolina, os municípios não vêm cumprindo com a obrigação dele. Okay? Não é necessário que o município tenha a guarda municipal para que ele possa implementar o seu sistema de segurança e que esse sistema de segurança ele esteja interligado ao sistema estadual de segurança. Então, Pernambuco fez uma coisa fora de série. E aí eu volto a citar o nome da sua antecessora, que ela deu uma aula em uma emissora aí, quando o jornalista chegou e perguntou: ah, mas mais um programa Juntos pela Segurança? Ela disse: não, não é mais um programa. O Pacto pela Vida era um programa. O Juntos pela Segurança do governo atual é uma política de segurança. E aí, essa política ela foi lançada no Centro de Convenções, eu estava lá.
1: Sim.
0: Aí, no segundo semestre, o que é que acontece no Estado? O Estado lança o Plano Estadual de Segurança, que são duas coisas diferentes. A política, ela diz o que fazer, e Pernambuco sabe o que fazer, o secretário falou aqui, é verdade. A política de segurança diz o que fazer. Aí, quem é que vai fazer? O sistema de segurança, as polícias, enfim. O que é que está faltando em Pernambuco, a meu ver? É que se chame mais os municípios para participar desse sistema. Aí, no segundo semestre, vem um plano, secretário. Aí, o que é que o plano faz? O plano pega o que a política diz o que tem que fazer, aí o plano fala assim, ó, sistema, tem que ser feito desse jeito. Uhum. Então, Pernambuco está bem redondinho. Aí, tem outro modelo, tem outro exemplo, assim, muito forte. Ipojuca é um modelo que a gente estuda, e eu falo isso por quê? Porque o que Ipojuca fez foi em parceria com a universidade. Ipojuca tem a sua política a partir de um diagnóstico perfeito, inclusive conversei com o secretário de planejamento, disse, vamos fazer uma visita lá em Ipojuca. Ipojuca tem uma política muito assim, muito bem preparada, foi objeto de uma pesquisa da universidade. Uhum. Ipojuca tem um sistema de segurança municipal que foi desenvolvido pela universidade e agora recentemente o prefeito assinou o decreto com um plano de segurança. E aí, para concluir, aí tem um erro muito grande assim, você fala muito assim, ah, falta plano, veja, não existe plano sem política de segurança. Aí o Tribunal de Contas, Rafael, fez assim, perguntava aos municípios, você tem política, você tem sistema, você tem plano? Aí a resposta, eu vi o resultado, dizia assim, não, eu não tenho política, nem tenho sistema, mas tem plano. Aí tinha outra pergunta, você fez diagnóstico? Não, como é que eu vou ter um plano de segurança se eu não fiz diagnóstico? Então, é necessário, já falei isso para o nosso secretário lá no TCE, é preciso que a SDS não a CEPLAG, A CEPLAG de tem. Mas a SDS precisa ter, secretário, uma caixinha ali dentro do organograma da SDS que converse mais operacionalmente.

0: com os municípios. E nós temos agora realmente concluindo, a Constituição de Pernambuco sofreu uma emenda, e na emenda diz que todos os municípios, Rafael, que tem um guarda municipal, essa guarda ela tem que trabalhar de forma integrada com o sistema estadual.
1: Armado ou não?
0: Armado
1: sendo
0: ou não.
1: Armado ou não?
0: Armado ou não.
1: Esse é um ponto muito importante, secretário. Como está sendo esse contato com os municípios? Porque, né, Rafael, a gente já fez entrevistas aqui com prefeitos, por exemplo, prefeitos de cidades muito populosas, enfim, e nos falaram aqui, não, essa responsabilidade não é minha, é do Estado. Eu estou aqui lidando em outras frentes, como educação, creche, garantir o posto de saúde, o médico, certo. Mas vamos lá, o que a SDS está fazendo para, além dessas iniciativas que o senhor falou logo na abertura, garantir o diálogo com os municípios?
2: Nós fazemos isso de forma intensa, Natália, e entendemos que o cidadão vive no município, né? Então é essencial que isso ocorra. Nós temos um problema sério. Qual é o problema sério? É a falta de recurso nos municípios. Quando eles vão fechar as contas de folha de pagamento, de custeio, e o que sobra para investimento é muito pouco, né? Então, isso precisa ser pensado, porque o que é que a gente tem? Cada um fazendo o seu papel, como o professor Armando disse. A prefeitura precisa calçar ruas. Isso é essencial para que uma guarnição, uma viatura da Polícia Militar possa transitar além do cidadão, né? Tem locais que a gente só entra de moto, porque o carro não consegue entrar. Iluminação, isso é clássico. Qualquer um que entende um mínimo de segurança sabe que uma rua, que uma região mais iluminada, já foi feita uma pesquisa para provar isso. Não mudaram nada, só colocaram iluminação em diversos bairros que tinham uma criminalidade alta. Não mudaram nada, só botaram iluminação em uma parte dos bairros e outra não. E onde se colocou luz, onde ficou mais claro, reduziu os crimes. A gente precisa gerar emprego. Muito, muito da violência vem da desigualdade social. E a prefeitura tem um papel importante nisso também, não é só o Estado, em fomentar a atração de empresas, em gerar emprego, porque é muito simples, é uma visão simplista e equivocada cobrar segurança só da polícia. A polícia trabalha nas consequências, quando o certo é trabalhar nas causas. Então, gerar emprego, dar oportunidade para as mães trabalharem, sem deixar as crianças nas ruas, vulneráveis, sujeitas a serem cooptadas pelo crime, pelo tráfico, né? A quantidade de adolescentes na faixa de 13, 14, 15 anos que já estão traficando, envolvidos com o tráfico e matando ou morrendo, é muito grande. É a maior faixa, entre 13 e 19 anos de idade. Então, você construir creches, isso é essencial. A mãe vai conseguir sair para trabalhar sabendo que seu filho ou vai estar numa escola de tempo integral, ou no período que está na escola que sair, vai para uma creche. Então, tudo isso é um conjunto que, independente da prefeitura ter uma guarda municipal ou não, ela tem que atuar nas causas da violência, diminuindo a desigualdade social e dando oportunidade para que a criança, porque, e aí eu volto para a criança, por quê? Porque depois que uma pessoa ela é cooptada pelo crime, muito dificilmente ela vai sair daquela atividade. A reinteração criminosa, a reincidência é altíssima. Então, a gente tem que trabalhar no problema de hoje, e o problema de hoje envolve polícia, sistema de persecução penal, Ministério Público, Judiciário, sistema penal, mas a gente tem que investir nas crianças para que a gente salve o país daqui a 10, 15 anos. Isso é essencial.
1: Gente, nós temos que falar de efetivo, de feminicídio, de muitos temas aqui com o secretário, com os nossos convidados. Eu vou para um intervalo rápido, mas antes disso, uma notícia de um momento para você. Está sendo feita uma coletiva do PL, do pré-candidato à presidência Flávio Bolsonaro, e ele acabou de anunciar o seu candidato a vice na chapa. Esse tema era um tema que era muito falado, muito cogitado, nomes cogitados, e um nome que não aparecia entre os

0: indicados, ou cotados melhor, agora foi anunciado por Flávio Bolsonaro. Alfredo Gaspar, escolhido para ser vice na chapa. Quem é Alfredo Gaspar? É um ex-promotor, advogado, partido dele é do Partido Liberal, assim como o Flávio, hoje é deputado federal e foi secretário de Segurança Pública do Estado de Alagoas. Então, tá bem, a gente vai informando você sobre tudo isso. Escolhido, portanto, esse candidato a vice na chapa de Flávio Bolsonaro. Intervalo e já já tem mais debate.
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0: Voltamos com o debate aqui na Rádio Jornal, falando sobre violência, sobre os dados do anuário, violência no Brasil, em Pernambuco, como combater esses números, o que fazer para mudar o cenário. Eu vou voltar com o Rafael Guerra, que é nosso colega aqui do Jornal do Comércio, que é titular da coluna Segurança. Rafael.
14: Eu queria falar das armas de fogo, né, que a gente sabe que é um problema, Natália, que atinge essa questão das mortes violentas, né, que mais de 70%, 80% das mortes violentas intencionais são com armas de fogo. É, o Estado não tem ainda uma delegacia especializada no tráfico de armas, né? A gente sabe que Paraíba, Ceará, Bahia, aqui no Nordeste tem essa delegacia já especializada. São Paulo tem

0: recentemente no Rio de Janeiro, conheci a estrutura da Polícia Civil lá no Rio de Janeiro. Tem uma delegacia específica para o tráfico de armas. Aqui não tem. Queria saber do secretário se já tem algum estudo, se existe alguma previsão de quando vai vir essa delegacia para cá, ou se não, se ele acredita que não tem necessidade de ter essa delegacia especializada. Como é que ele faz essa avaliação?
1: Rafael, o entendimento da Polícia Civil e da Secretaria de Defesa Social atualmente é que delegacias especializadas não é a solução para os problemas, tá? Porque senão a gente vai ter que criar uma delegacia especializada para cada tema. Uhum. O nosso entendimento hoje é que nós temos que qualificar, e isso vem sendo feito, os nossos servidores para que atendam às demandas que existem, tá? Então, se você for observar, vamos para o concreto. Eu falei a teoria, vamos para o concreto. O tráfico de armas, ele é mais forte em regiões de fronteira. E eu falo fronteira de países, não de divisas de estado, tá? O que é que a gente tem? A gente tem uma primeira questão. O Brasil adotou uma política de desarmamento por anos e indenizava aqueles cidadãos que tinham arma e que tinham a voluntariedade de entregar. Anos atrás, essa política mudou. Mudou o governo, mudou a política e houve uma liberação, uma flexibilização muito grande para a aquisição de armas. Nós temos pessoas que são responsáveis e tem pessoas que abusaram do sistema. Então, houve uma enxurrada de armas na sociedade, mais uma vez, no movimento contrário. E armas que podem ser objeto de subtração, de furto, de desvio. Então, o movimento foi completamente contrário. O que se vendeu de arma foi algo absurdo, tá? Então tem essa porta. A outra porta, ela vem com o tráfico de drogas. O Brasil não produz cocaína, produz maconha, mas cocaína e o crack, que é um derivado da cocaína. Cocaína é sal, crack é base, mas no final das contas é a mesma droga. Isso vem de grandes facções do sul e do centro-oeste e do norte também, que são países que fazem divisa com países produtores. E essas facções, eles encaminham a droga e muitas vezes com armas junto. Então, nós temos já especializadas na repressão ao tráfico de drogas. Hoje, a arma utilizada em crime, ela está diretamente associada, vinculada ao tráfico de drogas. Tá? Então, se é algo que vem de fora, e aí a gente chamaria de tráfico e não a comercialização interna, isso normalmente vem junto com a cocaína que é comprado, e nós atuamos de uma maneira muito forte. Mas eu entendo que a atuação mais eficiente não é aqui na ponta final, não é em Pernambuco, que faz fronteira com o Oceano Atlântico. Isso tem que ser feito lá nas fronteiras com os países produtores, e é feito, mas precisa ser intensificado. Eu falo disso por ser secretário, mas também por ser policial federal, por já ter trabalhado em fronteira. Eu fui chefe da delegacia de Foz do Iguaçu na Tríplice Fronteira nos anos de 2006 e 2007. Conheço aquela realidade. Então, a gente tinha dois policiais federais no aeroporto. Quando a gente dobrou para quatro policiais, a apreensão mais do que triplicou, quase quadruplicou. Então, lá você tem resultado em escala no atacado. E isso precisa ser feito pela União. A União sabe disso, né? Agora, a Polícia Federal precisa de investimento. A Polícia Federal precisa de concurso, né? O efetivo da Polícia Federal é muito pequeno para atender todo o país com as diversas responsabilidades que ela tem. Então, eu acredito que se houver um investimento na Polícia Federal para que a gente atue de forma incisiva nas fronteiras, em parceria com as polícias estaduais desses estados que fazem fronteira com outros países, a gente vai mudar, sim, a realidade da segurança. Agora, não se faz segurança com mágica, com solução, com bala de prata, com algo que vou virar da noite para o dia, não. Exige constância e investimento.

0: investimento por um período relativamente grande para que a gente possa trazer isso para o que o brasileiro precisa.
1: Saiu um dado recentemente, né, Rafael, sobre a questão do efetivo aqui no Estado, já que o secretário falou. Isso. A gente sabe que esse é um problema, né, secretário, em nível nacional, no Estado, tanto é que tem concurso aí sendo feito para abastecer. É, quer trazer esses dados já, aproveitar agora, Rafael?
2: Foi do anuário, aliás, perdão, do Fórum Brasileiro de Segurança Pública, até conversei com o professor Armando ontem, ele me passou algumas informações. Saiu essa pesquisa e fala, por exemplo, que em Pernambuco o efetivo ideal seria de 27.953 policiais militares, né? E eu queria saber do secretário isso. Qual é o efetivo atual? Porque a pesquisa falava em um pouco mais de 15 mil, mas era o número de 2025. A gente sabe que a realidade mudou. Teve concurso no passado, teve concurso esse ano, aliás. Uma nova turma, né, de quase 3 mil policiais. Qual é a realidade atual, secretário? Como é que está o efetivo hoje?
0: O efetivo atual da Polícia Militar é de 19.547 policiais militares. Tá? 19.547. Nós tínhamos em 2013, que foi o ano que até então era o melhor ano, não é mais, 2026 até agora é o melhor ano, nós tínhamos 20.954, era 1.400 policiais a mais. Mas veja que com os 1.400 policiais a mais, isso há 13, 14 anos atrás, teve um resultado até agora menos satisfatório do que 2026. A gente está com um resultado melhor em 2026. E nós já temos concurso aberto. Temos ainda mais 180 oficiais da Polícia Militar para formar. E temos concurso já anunciado. Estamos em fase de contratação da banca, das bancas que vão fazer o concurso. E aí eu digo, estudem. Estamos precisando de mais policiais e foi autorizado pelo governo do Estado esse concurso.
2: Que deve ser o que vem, não, secretários?
0: As provas eu acredito que devem ocorrer no primeiro trimestre, quadrimestre do ano que vem, porque a gente ainda vai contratar a banca, ela vai organizar para poder ver qual é a quantidade de inscritos, a necessidade de locais de prova. Tem uma logística muito grande por trás disso.
2: Edital deve ser no fim do ano, né?
0: O mais rápido possível, eu acredito que até o final do ano saia. Mas aí nós temos, aproveitando o assunto concurso, mais 70 vagas para oficiais e 1.250 vagas para soldados na Polícia Militar. Corpo de Bombeiros, 60 vagas para oficiais e 510 vagas para soldado. Polícia Civil de Pernambuco, 45 vagas para delegado, 70 vagas para escrivães e 1.200 vagas para agente de polícia. E aí eu faço um registro aqui. O último concurso da Polícia Civil foi para 445 vagas, depois nós dobramos para 890. Agora, só para agente de Polícia Civil são 1.200 vagas. É mais do que todo o outro concurso que foi feito. Né?
1: Secretário, eu fiz uma conta rápida aqui, perdão interromper, porque esse dado do ideal do fórum, né, que Rafael trouxe, que seria o ideal, 27.000.
0: Sim, a gente volta para o ideal.
1: 953 seria o ideal aqui para o Estado, somado com esse número atualizado que o senhor traz para a gente de 19.547 profissionais. Ele dá conta de que faltam, então, 8.406. Conta rapidinho.
0: Eu queria conhecer quem fez. Eu queria conhecer quem fez essa conta para dizer que o efetivo ideal seria esse.
2: Agora, desculpe a brincadeira. Transparência, secretário.
0: Não, a questão não é essa, Rafael, me permita. Efetivo ideal é aquele que atenderia a demanda para que uma sociedade fosse segura. Essa é uma coisa. Efetivo legal é a quantidade de vagas que foram criadas por lei que possibilitam a realização de um concurso para serem preenchidas. Então, todo concurso ele só pode ser feito se eu tiver disponibilidade de vagas para preencher. E quem cria a vaga é o Legislativo através de projeto de lei de iniciativa do Executivo. Então, vamos lá. Eu fiz concurso, nós vamos fazer concurso para PM, para Civil e para Bombeiro. E ninguém me perguntou por que a gente não está fazendo mais concurso para a Polícia Científica aqui na mesa. Por quê? Porque não existe vagas disponíveis. Nós vamos ter que mandar um projeto de lei pedindo para criar mais vagas. Hoje nós temos 15 vagas para perito criminal, 14 vagas para médico legista, 14 para auxiliar de perito e 7 para auxiliar de médico legista. Então, não compensa abrir um concurso com tão poucas vagas. Então, o que nós temos, e qualquer estado deve, se você for olhar, vai ser isso. Porque é mais cômodo para o estado mandar um executivo Né? E aí cria

0: desse essa falsa impressão. Ah, porque está faltando tantos mil policiais. Porque é mais cômodo mandar um projeto de lei com a quantidade de vagas grande e não ter que se preocupar com isso por anos.
1: Entendi.
0: Por já década, já está lá.
1: Já tem autorização dos deputados
0: tá
1: para fazer concurso.
0: É. E a outra questão é, a gente não pode esquecer nunca o seguinte, o Estado, guardada das proporções, é como se fosse uma família. Eu não posso gastar mais do que eu arrecado, mais do que eu ganho. Então, entre eu dizer que eu preciso de mais policiais, e a saúde precisa de mais médicos, a educação precisa de mais professores, e quanto mais tiver e for preparado, é melhor... Mas o Estado tem responsabilidade fiscal e tem um limite de comprometimento de sua arrecadação com a folha de pagamento. Ele não pode passar daquele limite, sob pena de não tomar mais empréstimo, sob pena de não fazer operações diversas, né? Receber recursos. Então, fechando, o ideal é o máximo possível que... os recursos do Estado permitam contratar.
1: Por exemplo,
0: entendeu?
1: Arredondando, hoje são 19.547, arredondando para 20 mil, já pensando nesse novo concurso, eu sei que vai ter mais, mas 20 mil, é possível fazer, secretário?
0: É possível fazer e nós estamos fazendo. Nós estamos fazendo os 7 primeiros melhores meses de toda a série histórica. É, quantidade, ela é importante, mas qualidade, eficiência, eficácia, ela é mais importante ainda. Voltando, o cidadão, ele paga imposto. Esse imposto tem que ser investido, aplicado da melhor forma possível para trazer o melhor retorno possível. Então, se nós investimos, se nós fazemos gestão em qualificação do nosso efetivo, se nós investimos em sistemas de inteligência que nos permitem ser mais efetivos. Deixa eu citar um exemplo. Houve uma briga de torcida entre duas torcidas organizadas em que mais de 150 pessoas estavam envolvidas. Um caso clássico, né, que nós vimos. Como é que eu identifico essas pessoas todas? Eu tenho a imagem, eu tenho foto, eu tenho vídeo que a população filmou, mas como é que eu faço? Até então o Estado não tinha. O Estado comprou um sistema, né? Esse sistema, com as imagens que eu tenho, do fato, eu incluo no sistema. Esse sistema, ele vasculha toda a rede aberta de internet, de redes sociais, e me dá o resultado. Mais 70 mandados de prisão foram representados para aquela ocorrência. E isso foi feito automaticamente, sem precisar aplicar uma quantidade enorme de pessoas. O sistema varreu, fez associações, me deu a página de rede social que a pessoa tem. Isso de uma forma automática. Então, nós estamos apostando em tecnologia. Eu não tenho vaga para a polícia científica. Não é isso? Eu não acabei de dizer. Sim. Por quê? Por quê? Porque nós estamos investindo maciçamente na polícia científica. Você fazer uma investigação, um inquérito baseado só em prova testemunhal, é a coisa mais fraca que existe. Se você baseia em laudo pericial, isso aí... não tem, pode passar o tempo que for, porque a testemunha diz, olha, eu estou sendo ouvido 7 anos depois do fato, eu não me lembro mais de tudo, mas um laudo pericial está lá. Então, o efetivo recebido foi de 360 em 2013, foi o melhor ano. Nós estamos hoje com 725, nós dobramos o efetivo da Polícia Científica. Nós concluímos o complexo de polícia científica de Caruaru, que estava parado há mais de 10 anos. Vamos entregar nos próximos 2 meses o complexo de polícia científica de Salgueiro. Estamos construindo mais 7 complexos de polícia científica, interiorizando a ação da perícia no estado de Pernambuco. Prova pericial é essencial para que o inquérito tenha efetividade na justiça durante a fase de contraditório, de contestação.
1: Professor Armando Nascimento, vou deixar aqui o espaço para o senhor também fazer suas considerações, apontar o que mais nós podemos colocar aqui do tema, professor.
2: Não, primeiro, eu gostei muito da fala do secretário, porque, vê bem, Rafael colocou algo. Veja, no passado você tinha uma quantidade de policial e você não tinha naquele passado a tecnologia que tem hoje. Então, a gente precisa entender que segurança pública, ela não se resolve na dimensão policial. Então, a gente precisa utilizar a tecnologia, ou seja, existe um espaço aberto que naquele passado tinha

policiais e que hoje eu posso colocar, eu posso utilizar a tecnologia. Então, a gente precisa entender isso. O outro ponto é que, como o secretário falou, os municípios, eles devem, eles são obrigados a assumir o papel dele. Eu estava num debate, secretário, e um prefeito veio com essa onda que a Natália falou aí, que segurança é dever do Estado. Poxa, você já falei isso aqui uma outra vez que eu estive aqui. Isso aí está pacificado, você vai ler lá a decisão do Supremo. Quando o constituinte tem um livro de mais de 300 páginas, que é o manuário, que ele explica isso, e realmente isso foi proposto. Ó, vamos deixar a segurança pública só com os Estados. Quando a Constituição fala naquela palavra Estado, no singular, com a inicial maiúscula, ela está falando na Federação. Ou seja, desde o preâmbulo, passando pelo artigo de educação, que tem o mesmo Estado, saúde, e você cotejando artigo 5º, 6º, o município ele é obrigado a participar. Agora, ele não é obrigado... Está lá no artigo 144, ele tem guarda. Mas ele pode ter um sistema de monitoramento, secretário, que possa estar interligado com a SDS. Agora, se eu tenho guarda municipal, eu preciso ir nesse material aí do fórum, né, Rafael? O número de guarda municipal no Brasil disparou o número. Então, a gente precisa, ela só perde a guarda municipal para a Polícia Militar. Quando você compara com a Polícia Federal, com as outras, ela está na frente. Ela é a segunda em número. Então, poxa, já é a segunda... Vamos pensar na integração. Qual é o grande problema da insegurança pública no Brasil? É problema político. Começa aí, o problema é político. Então, você tem lá uma PEC que está parada, já estive aqui naquele debate com o relator, ou seja, está lá parada, ninguém discute. A gente precisa, você só para entender, nossa Constituição é de 88. Aí lá o parágrafo 8º do artigo 144 diz, olha, vai vir um sistema, estou falando de 88, vai vir um sistema que vai organizar a segurança pública. Quando é que esse sistema chegou? 30 anos depois. Por quê? Porque em 2017 disparou. Aí o que é que acontece? Esse sistema ainda está praticamente no papel, sabe, Natália? Então se discute muito isso. Agora o secretário falou aí com muita propriedade. O Estado ele tem um limite. Você tem os órgãos de controle que estão de olho. Então aí o Estado começa a contratar, vai ultrapassar. Aí você agora vai ter problema de saúde. Por quê? Porque a segurança, como o secretário falou, ela tem relação com a educação de qualidade. Se eu tenho educação de qualidade, eu vou diminuir a questão da violência. Eu preciso de saúde, a população precisa de saúde. Ou seja, são três pilares de fundamental importância: educação, saúde e segurança. Mas aí eu insisto, sabe, secretário, é muito importante, aí eu louvo o Ministério Público, de entrar com a ação mesmo civil pública contra os municípios, e começando por Recife, por exemplo. O Tribunal de Contas fez aquele relatório e colocou Recife como primeiro lugar. Recife não tem nenhuma política de segurança. Ou seja, a Guarda Municipal dos Unidos de Recife agora melhorou, mudou a posição. A Guarda Municipal do Recife tem uma unidade de elite chamada GTO. O pessoal é muito preparado, como tem Olinda, como tem Curitiba. Você vai em São Paulo, você vê a atuação da Guarda Civil Metropolitana. Então, não é que a Guarda Civil vai ocupar o lugar da PM, mas se a Guarda Civil ocupar aquele espaço ali, eu não vou necessitar de estar fazendo concurso sistematicamente para a PM. A PM vai ter livre arbítrio para atuar naquele crime que é de competência dela e que a Guarda Municipal não atua. Agora, a PM está resolvendo o problema de vizinho. Aí, vai uma viatura, o som está alto. Aí chega uma viatura da PM. Aí, pô, não pode. Então, tem que haver uma integração. Então, o Estado precisa utilizar o termo que a gente utiliza muito, que é a governança multinível, União, Estado e Município, mas precisa também ter a governança multidimensional, ou seja, é o secretário de Defesa Social chamar os municípios, claro, o município tem autonomia, mas também precisa contribuir, ou seja, quando o Estado elaborar um projeto com recursos do Fundo Nacional, secretário, e os municípios não têm direito de receber fundo a fundo, eles só recebem por convênio, e não tem pessoal qualificado nos municípios, com raras exceções, não tem pessoal qualificado para elaborar um projeto. Um último edital que saiu disse, olha, não pode ter projeto com valor menor que R$500 mil. Poxa, choveu projeto com valor menor de R$500 mil, ou seja, o pessoal não sabe interpretar, mas aí o Estado pode chamar o município e falar assim, olha, dentro do Juntos pela Segurança, nós estamos elaborando um programa tal, vou lançar aqui um programa, secretário, Municípios Juntos pela Segurança, vamos lançar o Município Juntos pela Segurança, nós vamos incluir no nosso projeto estadual aquilo que o município necessita. Agora, o município precisa apresentar um projeto com diagnóstico. Então, eu vejo assim, respeitando muito o governo do Estado, o governo do Estado vem dando um show, mas está chegando na capacidade operacional. Ou seja, quando na pandemia dizia assim, ó, não vá por qualquer coisa para o hospital, porque qualquer organização, ela tem a sua capacidade operacional. O Estado de Pernambuco está chegando no limite da capacidade operacional. Isso, o

0: O Estado deve estar analisando isso. O que é que o Estado fez? O que é competência do Estado? Agora, a partir daí, o Estado não vai conseguir resolver se os municípios não fizerem a parte dele.
1: É, a discussão
2: me
1: ela
2: permita,
1: é,
2: eu concordo, é, Natália, completamente com o professor Armando. É, qual é o maior problema? Lembra que eu falei que os municípios têm uma carência de recurso muito grande? É, o que eu vou falar, ela acontece com relação à Guarda Civil e acontece, e a gente sente bastante, com a Defesa Civil, que também está na esfera de operativas da Secretaria de Defesa Social. Quando muda o prefeito, muda praticamente todo mundo. Por quê? Porque não existe quadros de efetivo concursado para ocupar aquelas funções. Então, muitos cargos são de livre nomeação. Como é que você faz uma política? Porque política, ela necessita de continuidade, ela precisa de construção, ela precisa se delongar no tempo. Se com 4 anos, se o prefeito não ganhar a eleição, muda tudo, né? Então, precisa ter memória, precisa ter efetivo concursado, servidor público de carreira, para que a gente mantenha, que a gente tenha uma continuidade. Concordo perfeitamente com o senhor, e a sugestão que eu deixo é: a gente precisa profissionalizar as guardas, não só nas capitais, mas nas cidades do interior, que muitas não têm guarda civil concursada.
0: O secretário falou algo aí, Renato, que é muito importante. Vamos lá, Ipojuca, a prefeita não conseguiu fazer a sucessora. A prefeita lançou a política municipal de segurança, o sistema. O novo prefeito que entrou, com a visão, o atual prefeito do Ipojuca, com a visão completamente técnica, uma visão de gestão, ele deu continuidade à política. E o que é que fez? A política dizia: ó, o senhor tem que elaborar o plano de segurança. E ele elaborou o plano de segurança. Se fosse em outra realidade, que ele fazia assim: é da minha oposição, eu não vou dar continuidade. Então,
1: Mas isso é um caso em um milhão. E o que não pode ser, tem que pensar na população. Vou no intervalo rapidinho e volto já.
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4: Voltamos com o debate, o tempo voa. Assuntos importantes aqui colocados hoje sobre segurança pública, mas Rafael Guerra, a gente precisa falar de feminicídio e violência contra a mulher.
5: Isso, são 20 anos da Lei Maria da Penha, né, completando na próxima sexta-feira, agora já 20 anos da lei, só que a violência continua muito alta em relação à violência contra a mulher, né? A gente viu os casos de feminicídio no país cresceram na última década, foi o maior número. Eu queria saber do secretário essas ações que estão sendo feitas aqui em Pernambuco para reduzir tanto a violência contra a mulher, né, a violência doméstica, como os feminicídios.
6: É um problema cultural, né? O homem achar que a mulher não tem o livre arbítrio de decidir sua vida, de decidir por terminar uma relação, e ele quer impor a relação à força e ameaçando de morte e muitas vezes matando. Então o feminicídio é um ciclo de violência crescente que tem que ser interrompido o quanto antes. E a interrupção ela se dá pelo registro da ocorrência para que a polícia, para que a Secretaria da Mulher e Justiça e Direitos Humanos tomem as providências, cada um em sua alçada. Nós tivemos um aumento, eu sempre digo isso, sempre estimulo o registro da ocorrência, e nós temos um aumento do número de boletins de ocorrência de violência contra a mulher registrado no Estado. E esse ano, nos 7 primeiros meses do ano, nós temos uma redução de 19% nos feminicídios no Estado. Então, há uma relação direta entre o aumento dos registros de ocorrência e a redução dos feminicídios. Se tivessem aumentado os dois, alguma coisa estava errada nessa equação. Aumentou o registro e aumentou o feminicídio. Mas não, aumentaram os registros e diminuíram os casos de feminicídio. Então, essa é a ação atual. Polícia, denúncia, registro e providências. E a solução a médio e longo prazo. Aí eu volto a dizer, investir nas crianças. A gente tem que mudar a cultura desde cedo na cabeça de uma criança que ele tem algum tipo de hierarquia sobre uma mulher, de projeção de força sobre uma mulher. É investir nas crianças que aí estão. Boa educação, tudo aquilo que a gente conversou mais cedo no programa.
4: Eu ainda tenho um minuto, secretário, para contemplar aqui. Várias pessoas mandaram mensagem questionando, já que o senhor falou mais cedo sobre o concurso público, várias pessoas perguntaram sobre o cargo de perito papiloscopista. O pessoal está questionando até desse profissional no interior. Primeiro, se tem previsão para contemplar esse grupo e se tem previsão também de interiorização.
6: Nós entendemos que, no momento, não é necessário fazer concurso para a perícia papiloscópica, para o cargo de perito, e esse entendimento foi feito e não foi aberto concurso dentro do planejamento que nós fizemos.
4: O número hoje contempla as
6: O número hoje, no entendimento, no nosso entendimento, sim, contempla.
4: Tá bem. Secretário, muito obrigada por vir aqui falar com a gente sobre esse tema que é tão relevante para toda a sociedade. Até a próxima.
6: Por nada, sempre à disposição. Obrigado pelo espaço para prestar conta. Isso é indispensável, fundamental. O cidadão.

0: cidadão saber o que vem sendo feito e os resultados que estão sendo alcançados de forma realista e concreta.
1: A gente agradece. Professor Armando Nascimento, muito obrigada também. Até mais.
2: Eu que agradeço, Natália, e estamos à disposição, secretário da Universidade, aí para contribuir com o governo do Estado.
1: Tá certo. Obrigada. Até a próxima. Rafael Guerra, obrigada. E claro que eu preciso dizer que repercussões, informações, sempre lá na sua coluna Segurança do Jornal do Comércio.
3: Isso mesmo, Natália. Obrigado pelo convite.
1: Um abraço, gente. Agradecer a todos que participaram também. É claro que a gente não consegue atender a todos aqui. Agradecer a quem mandou mensagem e participou, mas lembrá-los que o programa fica à disposição no YouTube para você acessar, ouvir, ver quantas vezes quiser e também no nosso site. Até amanhã.
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7: Givanildo Silveira.
8: Aquele abraço, muito boa tarde, minha gente. Estadual Plantão de Polícia, pela Jornal Caruaru 91.3, Rádio Jornal Pesqueira 90.9. 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Então, muita coisa. A partir de agora, a gente vai ficar até as 12h30. Depois tem o assunto é futebol primeiro tempo, tá bom? Vamos lá, vamos começar o programa falando a respeito de que uma loja foi invadida duas vezes nesse fim de semana que passou na cidade lá de Santa Cruz do Capibaribe. Uma loja de importados. Aproveitou que na segunda foi feriado. E aí, meu amigo, vou dizer uma coisa, viu? Prejuízo de 200 mil. Jean Ferreira vai trazer detalhes.
9: Criminosos utilizaram de muita audácia, né? Cometeram esse crime do sábado para o domingo e do domingo para segunda-feira, aproveitando que ontem foi feriado municipal lá no município de Santa Cruz do Capibaribe. Esse caso aconteceu lá no bairro Cruz Alta, né? Onde justamente num estabelecimento onde vende produtos importados e celulares avaliados aí em um valor bastante alto. Então, um prejuízo, de acordo com o proprietário, como você acabou de trazer, de 200 mil reais, e foram levados 12 smartphones de última geração lacrados, além de relógios, perfumes e também tablets, né, MacBooks, como você acabou de dizer. Esse primeiro furto, do sábado para o domingo, durou cerca de 40 minutos. O segundo, do domingo para segunda-feira, durou cerca de 15 minutos. Inclusive, esses criminosos, eles entraram dentro desse estabelecimento pelos fundos da loja, onde existe uma construção. E eles já foram diretamente no escritório e também no caixa dessa loja, o que acabou chamando bastante atenção do proprietário desse estabelecimento. A gente vai ouvir agora o relato desse homem, ele que traz mais detalhes dessa ocorrência. Acompanhe.
10: Rapaz, foi de sábado para domingo, né? E para piorar, imaginei que tinha sido de sábado para domingo. De domingo para segunda, eles retornaram novamente.
11: Ousados, né? Além de arrombar a loja e furtar do sábado para o domingo, ainda aproveitou o feriado de ontem para novamente voltar à cena do crime.
10: Isso mesmo.
11: Ô Ronaldo, como é que você descobriu aqui esse crime?
10: Rapaz, hoje quando a gente chegou na loja, a gente foi surpreendido, né? E ontem, olha os funcionários, né? E ontem eu tinha vindo aqui na loja, resolver pegar um celular, inclusive, que um cliente pediu. Quando eu cheguei aqui, eu me deparei com essa situação, né? Só que aí, como tá em investigação, eu não alarmei nada, né? Hoje que a gente fez todo o procedimento, mas desde ontem que eu já tinha

0: feito o BO, né? Porque por coincidência levaram outras coisas também que eu não posso comentar aqui, né? No momento.
1: Já se sabe o prejuízo?
0: Rapaz, avaliarei nos 200 mil reais, viu? No mínimo, hein? Porque só iPhone 14, ou só iPhone 17, eles levaram 12 que estava lacrado, né? Então, levaram mais 4 das funcionárias, 2 MacBook, relógio e perfume, isso aqui era tudo cheio, ó. Não sobrou um, levaram todos.
1: Mais ou menos quanto tempo eles duraram aqui dentro da loja?
0: De sábado para domingo, 40 minutos. E de domingo para segunda, uma média de 15 minutos.
1: As câmeras do circuito interno de monitoramento certamente registraram.
0: Sim, porém eles estavam todos de capuz, né? Mas a gente já está trabalhando aí com a civil. Tem umas câmeras de fora que a gente já está chegando já a esses indivíduos aí, se Deus quiser.
1: Já foi prestado queixa e a polícia está já investigando.
0: Isso mesmo.
1: Ô Ronaldo, infelizmente roubos como esse tendem a acontecer, mas percebe-se aqui a audácia dos elementos que chegaram a voltar aqui ao local e concluir parte do que não levaram já a roubar nessa segunda oportunidade.
0: É, isso mesmo, né? E assim, diante do que a gente vê aqui, os fatos, eles entraram por uma construção do lado, né? E entraram aqui pela loja e só vieram em dois alvos. Entendeu? Foi no caixa e no escritório. Não foram em outro canto. A loja aqui é bem grande, né? Então eles não foram em lugar nenhum. Já vieram certo. Pro escritório e aqui pros perfumes e pro caixa, né?
1: Ao que me parece, informação privilegiada, né?
0: Isso mesmo. É aí onde a gente tá trabalhando em cima disso. Que é impossível ter sido algo aleatório. É impossível. Eu descarto essa possibilidade total.
1: Ronaldo, não foi só um indivíduo, né?
0: Não, foram três indivíduos. Três indivíduos no domingo, de sábado para domingo, e um de domingo para segunda. De domingo para segunda só veio um. Porém, tinha gente lá fora dando apoio, né?
1: Esses elementos certamente estariam de carro, né? Ou de moto.
0: Isso, estava de carro.
1: De carro.
0: Nas duas vezes, dois carros diferentes.
1: Ô Ronaldo, esses indivíduos, inclusive, sabiam que a loja estaria fechada e sem ninguém aqui, né?
0: É, até porque é como diz, né? Foi fita d'água porque eles aproveitaram o feriado na segunda, né? Vieram de sábado para domingo e de domingo para segunda, né? Então, com certeza eles sabiam que na segunda-feira também não ia estar aberto.
2: Gigantesco. A Polícia Civil, inclusive, já está de posse dessas imagens de câmeras de monitoramento, justamente para se chegar o quanto antes nesses três criminosos.
3: É o plantão de polícia. Pela Jornal do Caruaru, Jornal Pesqueira. Olha, minha gente, 7 pessoas foram assassinadas de ontem para hoje, no estado de Pernambuco, sendo um crime no interior e 6 no Grande Recife. Olha, em Calçado, um vaqueiro terminou caindo da moto na zona rural e perdendo a vida. Josival Ricardo conversou com o familiar. Isso aconteceu na zona rural. Vamos lá?
4: O vaqueiro de 34 anos de idade, o Jairo Andrade dos Santos, era conhecido por feio. Ele morava no sítio Várzea do Gado, que é a zona rural de Calçado, e caiu de moto no sítio Prata, também na zona rural do município. Chegou a ser socorrido para o hospital de Calçado, mas durante a madrugada não resistiu aos ferimentos. Segundo informações da dona Edileuza Andrade, mãe do feio, ele passou o dia bebendo com amigos. Costumava fazer isso final de semana, quando não tinha vaquejada. E infelizmente, neste acidente, acabou morrendo. A dona Edileuza está revoltada com toda a situação, com a perda do filho. Dona Edileuza, quando ele chegou no hospital, ele estava consciente ainda?
5: Estava, ele estava consciente, conversando, brincando mais com os amigos dele. E brincou comigo também. Tava, entrou andando.
4: E esse acidente, como foi, hein?
5: Ele passou o dia bebendo mais os amigos e na frente ele caiu da moto. E o amigo dele vinha atrás e encontrou ele caído.
4: Lá no sítio Prata, onde aconteceu esse sinistro, foi no estrada de terra, vicinal, né?
5: Estrada de terra.
4: Ele perdeu o controle?
5: É.
4: Bateu na cerca?
5: Não, acho que ele perdeu o controle e caiu, que já caiu dentro dos matos.
4: Ô, dona Edileuza, o seu filho estava usando capacete?
5: Tava.
4: Aí como foi o dia inteiro? O acidente foi 3 horas da tarde. Quem o socorreu teria sido o próprio amigo, né? Um amigo que estava com ele, teria passado, visto e acionado socorro. Aí lá ele chegou falando, conversando com vocês?
5: Chegou falando, passou um amigo, levou ele no carro e esse outro amigo que estava na moto, né, foi me buscar em casa. Então, quando eu cheguei lá no hospital, ele estava conversando e tudo, só falando que estava sentindo essa

0: dor.
1: Era onde a dor?
0: Era na barriga toda.
1: Ele se queixava?
0: É. Aí depois, já com a base de eram umas 10 horas da noite. Aí quando eu baixei a calça dele, assim, me lá nele, assim, tinha uma sutura, um buraco. Aí eu chamei o médico, aí foi, costurou.
1: Aí era grande.
0: Ele levou 3 pontos. Aí dali ele já começou piorando, mas agora quando foi 1 hora da manhã, aí o quadro dele foi baixando.
1: Ele não chegou a ser transferido?
0: Não, transferido não. Eu falei, esse menino tá bom de ser transferido, doutor. Ele disse, não, porque ele tá alcoolizado. Ele tá aí com uma ressaca muito grande, muito forte, então ele tem que curar em casa.
1: Ô, dona Edileuza, durante o dia, as horas antes da morte do seu filho, sobre o que vocês conversaram?
0: Eu só pedi para ele não sair de casa, né? Mas sempre ele gostava de sair. Meu filho, vem tomar um banho, vá se cuidar, você tá todo sujo. Aí ele só foi fazer assim pro meu lado.
1: O último beijo é a lembrança que a senhora tem do seu filho.
0: Foi. Essa eu não esqueço nunca.
1: No leito do hospital.
0: É.
1: A senhora dava muito conselho pro Jairo não beber?
0: Dava muito conselho a ele. Ele era minha companhia em casa. Ele era minha companhia. Eu, ele e meu marido. Meu marido também é idoso. Ele me amava tanto que tatuou o nome dele no braço dele.
1: Edileuza.
0: É.
1: E a senhora já vem de uma perda grande, porque não tem muito tempo que o irmão dele morreu de doença, de causas naturais.
0: É, dia 30 completou 7 meses que o irmão dele, o mais velho, morreu.
1: E agora a senhora vai enterrar o Jairo?
0: Infelizmente, né? Agora ficou só o Joabe. É, eu sempre falava pra ele, meu filho, quando você estiver bebendo, você encosta sua moto aí num canto. Quando você estiver bom, você vá pra casa, não ande nela, você bebo, não. Porque eu já tinha caído várias vezes. Ele dizia, não, mãe, quando eu não puder levar, eu deixo ela lá encostada num canto, que eu já fiz muitas vezes, e no outro dia eu vou pra casa.
1: Do sítio Várzea do Gado, onde vocês moram, onde ele morava, até o local do acidente, no sítio Prata, distante?
0: Não, não é muito distante, não. É perto.
1: Ele estava voltando para casa já?
0: Não, ele estava em sentido a Lajedo.
1: Ia beber mais?
0: Ia beber mais.
2: E a gente continua levando a informação da área policial. Olha, são 27 crimes de morte neste mês de agosto. Já mataram, durante esses 5 dias, 27 pessoas no estado de Pernambuco. E de janeiro até agora já mataram 1.667 pessoas. Olha, deixa eu trazer detalhes, porque no bairro Centenário, aqui em Caruaru, 2 indivíduos estavam no tráfico, 1 correu e 1 foi preso. Arma de fogo foi apreendida, droga. Reginaldo Souza tem detalhes.
3: Pois é, foi mais um trabalho da equipe da Polícia Militar apresentando essa pessoa aqui no plantão da delegacia. Através de informações, a Polícia Militar foi no bairro do Centenário, 5ª Travessa da Sé, Maria Emília e Rua do Degredo, até porque a informação de que 2 pessoas se encontravam na situação de tráfico de drogas. 1 conseguiu fugir, só que o outro foi pego e foi apresentado na delegacia de plantão. Foi o Diego Luiz da Silva, com 18 anos, morador dessa localidade. E com o mesmo, a polícia encontra essa arma de fogo, calibre 38, além dessas munições e essa pedra de crack, 75 gramas, que dá aproximadamente 380 a 400 pedrinhas de crack. Para falar com relação à apresentação do mesmo, o delegado de plantão, doutor Eduardo Tsunaga, traz mais detalhes. Com relação a essa arma de fogo, munição e também essa pedra de crack, qual foi o procedimento, doutor?
4: Exatamente. Como sempre, os policiais, por meio de denúncia, né, foram até o local e realmente portando com ele, estava essa pedra bruta de crack, né? Então ele foi apreendido com essa pedra, indagado se ele tinha mais alguma coisa, ele foi até a residência, onde ele mostrou onde possuía uma arma de fogo, um revólver calibre 38, com várias munições.
3: Ele falou em relação a essa arma de fogo e também essas munições, já fazia tempo, doutor, que se encontrava com ele na residência dele?
4: Ele não especificou o porquê, né? Mas normalmente essas armas é para, entre aspas, resguardar a boca de fumo, né? Já que ele estava na prática do tráfico de drogas. Então, nesse sentido, ele foi apreendido com essa droga e também com essa arma e foi trazido aqui para a delegacia de plantão.
3: O bom tudo isso, doutor, porque a polícia militar tira de circulação em 2 situações, tanto o crack, a droga, como também

0: essa arma de fogo que faz um mal e tanto, né?
1: Exatamente, né? Arma de fogo, normalmente, né, é questão de briga, né, de gangues, tal, de boca de fumo, tal, às vezes pode ser utilizado, né, em prática de homicídio. Mas, como você disse, a Polícia Militar conseguiu tirar de circulação tanto essa pedra bruta de crack, como também essa arma de

0: que o nosso programa vai até as 12h30. Depois tem o assunto é futebol, primeiro tempo, ok? Olha, deixa eu trazer detalhes agora, porque lá na Paraíba, um casal que faz parte de uma quadrilha especializada de arrombamento de farmácias para levar aquelas canetinhas para emagrecer, né? Esse casal foi preso na Paraíba. A delegada de lá, dessa cidade na Paraíba, vai falar porque estava atuando aqui também no Agreste. Caruaru, Gravatá, Bezerros. A repórter Thaís vai trazer detalhes.
1: Tudo aconteceu durante a madrugada. Eles arrombaram a porta dessa farmácia que fica aqui em Manaíra, bem aqui na avenida. Não está escondida, não. Ela está aqui, bem na avenida. Eles fizeram um estrago aqui. Qual foi a ação deles? Eles tiraram primeiro essa parte aqui, que é a que fica dando esse reforço na segurança da porta aqui embaixo. Eles conseguiram remover essa parte, que fica com cadeado, fica com toda uma segurança, e aí forçaram essa porta e entraram aqui na farmácia. A gente consegue perceber que a porta de vidro, ó, ela tá aberta. Eles conseguiram entrar e levar alguns itens de dentro dessa farmácia. Era uma quadrilha especializada em canetas emagrecedoras. Então eles já sabiam exatamente qual era o objeto que eles iam roubar. Eles não chegaram bagunçando aqui a farmácia, quebrando. Não, eles sabiam, eles tinham então uma meta, que eram essas canetinhas. Vamos lembrar que eles já estavam atuando aqui na Paraíba já há alguns meses. Um prejuízo aí para as farmácias paraibanas em torno de R$300 mil só com o roubo dessas canetinhas.
2: Nós já estávamos investigando crimes de furtos que estavam sendo consumados em farmácias instaladas aqui na nossa capital, João Pessoa. Ontem, na madrugada, foi a quinta farmácia violada, arrombada. Então, a nossa equipe já estava monitorando esta situação, em parceria também com o trabalho da Polícia Civil de Pernambuco, porque esses dois criminosos também estavam atuando nas regiões de lá. Temos notícias de violação a farmácias estabelecidas na cidade de Gravatá, Bezerros, Caruaru, Garanhuns. Então, com essa prisão de hoje, tiramos dois elementos, dois criminosos de circulação, uma prisão importante, e um deles realmente é o chefe. Identificamos que é o responsável, o cabeça, o mentor de toda essa ação empreitada criminosa. Somente uma única rede era maculada, vamos assim dizer, e somando as investidas aqui na Paraíba e as investidas de Pernambuco, o prejuízo já está acima de R$500 mil.
0: Tá aí, né? Esse fato realmente chamou muita atenção. E olha, em Camaragibe, na região metropolitana do Recife, a mulher trans identificada como Raele Braz da Silva, de 29 anos, foi assassinada a facadas dentro de casa, no bairro dos Estados. O corpo dela estava parcialmente queimado. Raele trabalhava como bombeiro civil e fazia especializações na área. O suspeito do crime é um tal de Joel Fidelis dos Santos, de 62 anos. Olha, deixa eu trazer detalhes, porque teve uma moto que ali próximo ao shopping foi furtada. Vamos trazer detalhes agora? Reginaldo conversou com a vítima.
3: Verdade, nesta segunda-feira, essa jovem compareceu aqui no plantão da delegacia, Natécia Magalhães. Ela teve sua moto furtada nas proximidades de um shopping aqui na cidade e ela compareceu no plantão para registrar um boletim de ocorrência. Ô, Natécia, como é que foi que tudo aconteceu? Já foi hoje mesmo, segunda-feira?
4: Isso, foi hoje mesmo. Eu cheguei de manhã para trabalhar, deixei a moto lá no local onde eu sempre estaciono, ali na lateral do Caruaru Shopping, e fui para o trabalho. Só que meu dia eu não consegui retornar. Então agora de 6 horas, quando eu saí do trabalho, que eu cheguei no local, a moto já não estava mais lá.
3: Sempre acostumada a deixar nesse local?
4: Isso, já faz muitos, acho que vai fazer quase um ano já, que eu sempre deixo ela nesse mesmo local e graças a Deus nunca tinha acontecido nada.
3: E ali é um local que muitas motos já foram furtadas, levadas para os elementos indivíduos ali, nesse mesmo local onde você foi vítima hoje, né?
4: Entendi. Foi, eu fiquei sabendo, até então eu não sabia, porque eu trabalhava em outro local e eu trabalhei lá, estou trabalhando lá recentemente, assim, né, pouco mais de um ano. Então até então não tinha ouvido falar nada, não. Mas lá, fora a minha moto, sempre tem outras motos de outras pessoas que trabalham lá na Unimed, no shopping também, tem a caixão do pessoal que sempre deixa lá.

0: Sua moto, sua motocicleta é uma Biz?
1: Isso, é uma Biz vermelha, placa KGD8651.
0: E quem de repente encontrar essa motocicleta por aí, se esse elemento, esses elementos deixaram em algum local, faz um contato para você, que número?
1: É o DDD 819-9247-9292.
0: Fica aí o exemplo, o recado também para outras pessoas, ter cuidado, né? Isso. Porque se deixar ali, pode ser também mais uma vítima furtada, né?
1: Isso, eu espero que não aconteça com outras pessoas.
0: Moto do seu trabalho, vai diariamente, né?
1: Era um bem que eu tinha há mais de 10 anos.
0: Então, quem tem informação, que procure uma viatura passando, vem aqui na delegacia, 190, para você. Tem fé e esperança que essa motocicleta vai voltar para você?
1: Tenho esperança, não vou mentir não, eu tenho. Né? Mas está na mão de Deus, seja o que Deus quiser.
0: E se não tiver, que você tá tem fé, está no seguro também, né?
1: Está no seguro também, aí eu fico no aguardo.
0: Ainda jovem, né? Para continuar trabalhando e ter outra com certeza, né?
1: Só espero que não aconteça com outras pessoas, que é muito ruim você trabalhar para você ter um bem e chegar uma pessoa e tirar um bem seu, assim. É complicado, é difícil.
0: Você já foi no local ali, colheu alguma imagem ali do local onde aconteceu, hein? Tem ou não?
1: Pelo que eu percebi, não tem câmeras ali no local, não tem, entendeu? Quando eu observei, então, diante de mim, eu já comecei a falar com o pessoal mais próximo, né? Para que pudesse divulgar e vim aqui diretamente para a delegacia para dar o procedimento.
0: O caminho é justamente esse, delegacia, né? Para ficar cobertado aí, né?
1: Então vamos fazer da forma que é correta.
0: Repete aí mais uma vez aí, a cor da moto, o contato e também...
1: É uma Biz vermelha, placa KGD8651 e o DDD para contato é 819-9247-9292.
0: Tá aí, mais uma vítima de um furto, né? A Natécia Magalhães, esteve aqui no plantão da delegacia, moto furtada, essa Biz ali, bem pertinho do shopping aqui na cidade. Quem souber do paradeiro, né? Liga para esse contato aí, procura aí a delegacia. É com você.
2: E por falar em moto, outra moto foi tomada de assalto, mas foi recuperada pela Polícia Rodoviária Federal. Reginaldo está voltando.
0: Verdade, mais um trabalho dessa equipe da PRF. Adilson Costa, também R. França e Assênio. Eles apresentaram aqui no plantão da delegacia essa motocicleta de cor preta, essa fã. Foi tomada de assalto, quem se encontrava nela era um vendedor, entregador de lanches aqui na cidade. Adilson Costa, da PRF, com relação à motocicleta, onde foi a situação? Na BR-104?
3: Nós estamos, na verdade, participando da Operação Pernambuco Seguro e fomos acionados para verificar uma situação de uma moto que acabara de ter sido tomada de assalto entre as cidades de Toritama e Caruaru. Aí prontamente nós resolvemos fazer umas rondas no deslocamento da BR-104 e foi passado ainda que essa moto tinha um localizador e que a última posição que foi verificada foi ali nas proximidades do povoado do Rafael.
0: A vítima se encontra aqui, ele contou como tudo aconteceu, Adilson.
3: Nós chegamos aqui na delegacia para apresentar a motocicleta, né, que nós recuperamos. Essa motocicleta ela foi abandonada, porque ela tem um sistema de segredo. Ela foi abandonada às margens da BR-104, como eu já falei, nas proximidades do povoado do Rafael. E quando nós viemos apresentar essa motocicleta aqui na delegacia de plantão, a vítima estava aqui para prestar a queixa e confeccionar esse boletim de ocorrência.
0: A informação que a gente teve aqui também já no plantão da delegacia de que o assalto aconteceu por volta das 13 horas, antes das 15 horas, vocês já apresentando a motocicleta aqui, né, no plantão, né?
3: Isso, deu um intervalo de tempo muito curto, né? Aproximadamente ali de 30 a 40 minutos, nós conseguimos localizar a motocicleta abandonada às margens da rodovia.
0: Ah, do mesmo jeito aí, ele contou para vocês, a vítima aqui da motocicleta?
3: Ele informou que deslocava, né, como eu já falei, entre essas duas cidades, entre Toritama e Caruaru, quando foi abordado por dois indivíduos que, utilizando de violência, jogaram a vítima ao chão e subtraíram a motocicleta e tomaram destino que ele até então não soube precisar. E nós posteriormente conseguimos fazer a localização.
0: Para a sorte e para a felicidade dele, a moto aí é de volta, né? Fazendo aqui todo o procedimento no plantão da delegacia.
3: Isso, é uma satisfação aí da Polícia Rodoviária Federal estar restituindo esse bem ao verdadeiro proprietário e nós, dessa forma, frustramos mais uma ação criminosa.
0: Adeus, quase que todos os dias.

0: Todos os dias, a PRF sempre fazendo esse trabalho aí excelente nas BRs, não só em relação a veículos, como também apresentando pessoas aqui no mundo do crime, né?
1: Isso, são diversas ocorrências criminais e a Polícia Rodoviária Federal não para, é o trabalho incessante aí, 24/7, aí nas rodovias que cortam o estado.
0: Após todo o procedimento aqui, com certeza ele apresentando aqui a documentação, está sendo ouvido ali, pela equipe da Polícia Civil, e vai ter a moto de volta para continuar os trabalhos entregando o lanche, né?
1: Isso, o proprietário vai, ao final do procedimento, possivelmente vai ter seu bem restituído e seguir a vida dele aí, trabalhando com a motocicleta.
0: Motocicleta tomada de assalto, a vítima, entregador de lanches. É com você.
2: Bora pro intervalo, a gente volta já. Coisinha pequenininha, não sai daí não.
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9: Givanildo Silveira.
2: E a gente retorna só para dizer tchau, não dá mais tempo para nada. Um abraço para todo mundo, se Deus quiser a gente volta.

0: amanhã, com mais um programa Plantão de Polícia, no oferecimento do Galeto Nordestino, o seu momento de sabor e tradição. Um abraço, vem aí, o assunto é futebol primeiro tempo. Boa tarde.
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2: Boa tarde, amigos e amantes do futebol. O treinador Carlo Ancelotti voltou ao Brasil. Depois de uma temporada em sua residência canadense, ele foi lá para descansar nos Lagos do Norte. O treinador italiano, não tenha dúvida, foi um dos responsáveis pela pífia e patética atuação do Brasil na Copa do Mundo. Ancelotti não pode ser poupado de críticas, porque fez uma Copa do Mundo verdadeiramente insignificante, uma Copa vergonhosa. Não assumiu a bronca logo depois da eliminação e correu para as colinas do Canadá. É o treinador melhor remunerado do mundo. Chegou com pompa para conduzir o Brasil ao Hexa. Aceitou ser o rosto por trás dessa campanha de marketing delirante e deve ser responsabilizado como líder do que aconteceu com a seleção brasileira nesta Copa do Mundo. Nas entrevistas que tem dado, Ancelotti repete que o trabalho foi bem feito, que o Brasil jogou bem, que a eliminação não pode ser a única medida de avaliação. Eu concordo que podemos, não podemos, na verdade, julgar o trabalho pela derrota para a Noruega. Devemos julgar pelo todo. Mas quando chegamos a analisar o todo, o que é que nós vimos? Uma campanha repleta de constrangimento, uma pífia campanha. Um Brasil recuado, defensivo, covarde, simplório, sem vida. Em todos os jogos foi o que vimos. Olha, ganhar do Japão e do Haiti jogando como jogamos deveria ser motivo de revolta e não de celebração. Ancelotti está sugerindo nas conversas que vem tendo com a imprensa que as alterações contra a Noruega influenciaram muito, fez com que o Brasil perdesse o controle. Minha gente, isso não é verdade. Não é verdade. Porque, na verdade, o controle sempre foi da Noruega no jogo todo. As mudanças, ou mais exatamente a entrada de Neymar, de fato pioraram o que já era ruim. E agora ele fala em usar a base, renovar a seleção, começar tudo de novo. Mas só agora, Carlo Ancelotti? Na minha opinião, essa renovação era para ter começado há um ano. Mas Ancelotti optou por manter a panela quente, aceitar fazer campanhas comerciais e repetir alucinadamente que o Hexa, que nunca viria, estava logo ali nas mãos do treinador, nas mãos da seleção brasileira. Neymar e seus parças seguiram dando as cartas dentro da seleção. Ancelotti mostrou que não é tão sério quanto parece e o resultado foi o que esperamos, foi aquilo que nós esperávamos, fracasso. Carlo Ancelotti no comando da seleção, eu continuo achando que é um erro a continuidade dele. Deveríamos corrigir essa rota imediatamente. Só que não vamos, né? Ele seguirá recebendo um dinheiro que não se justifica, seguirá impondo sua filosofia defensiva, europeia, seguirá, enfim, esvaziando a seleção de sua verdadeira identidade futebolística. Aliás, quando a CBF resolveu prorrogar o contrato de Ancelotti, lá atrás, prorrogar até 2030, vocês lembram, eu fui contra, fiz vários comentários aqui sendo contra, e fui muito criticado por isso. Mas, gente, quando Ancelotti chegou ao Brasil, ele era intocável, ninguém poderia criticá-lo em momento algum. Afinal, estávamos trazendo um dos maiores treinadores do futebol mundial, para muitos até o melhor. Mas isso é uma outra história totalmente diferente. Não se discute que Ancelotti é um grande treinador, que merece todas as homenagens, é um treinador vencedor, o mais vencedor do mundo. Agora, outra história é o que ele fez na seleção brasileira. E eu continuava perguntando, por que essa pressa para ampliar esse contrato do Ancelotti com a seleção brasileira? Por que essa pressa? Não tinha a mínima necessidade disso. O que de fato interessava naquele momento era exatamente o trabalho, o desempenho. Porque, minha gente, o que mantém ou não um treinador no cargo, seja na seleção ou num clube, é o resultado. Ganhou, tem chance de ficar. Não ganhou, só fica se a imagem não estiver arranhada. E é claro, né? Ancelotti saiu com a imagem bastante arranhada. Então, será que vamos repetir o erro que cometeram com Tite quando passou quase 8 anos no comando da seleção para ganhar uma mísera Copa América? assinar um novo contrato com tanta antecedência, já naquele período, me parecia um absurdo da CBF. Mas vamos continuar com ele até 2030. Para mim foi um verdadeiro desfaltério. E repito, o que mantém ou não um treinador no cargo, seja em seleção ou clube, é o resultado. Ganhou, tem chance de ficar. Não ganhou, só fica se a imagem não estiver arranhada. E a dele ficou muito arranhada pelo vexame que passou na Copa do Mundo. Basta dizer que foi a pior campanha da seleção desde 1990. E como prevíamos, saiu com a imagem muito arranhada assim. As palavras, minha gente, por mais belas que sejam, elas não têm sentido, né, quando perdem a conexão com a realidade. Dizer que o trabalho foi bem feito, como Ancelotti tem dito, é duvidar da nossa inteligência. É isso aí, minha gente. Muito obrigado a todos. Sigam aqui na programação da Rádio Jornal. Vai começar agora o primeiro tempo do Assunto é Futebol. Comando Alexandre Costa. Boa tarde, Recife. Boa tarde, Brasil.
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3: Em Pernambuco, meio-dia e 38 minutos.
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0: Ações, seja mais um inscrito, mais uma inscrita no canal da sua Rádio Jornal no YouTube, pelo Rádio Jornal PE. E hoje é quarta-feira, dia 5 de agosto de 2026. Agora, destaques do futebol pernambucano.
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0: Raulzinei Alves.
2: Os problemas do Náutico para o jogo contra o Atlético Goianiense. Salários atrasados seguem sendo uma pauta dentro do clube. Meio-campista Jean Carlos fala se pretende voltar a usar a camisa 10.
0: Igor Moura.
3: Quarta-feira de reabertura da loja Cobra Coral nas Repúblicas Independentes do Arruda. Elenco treina à tarde no José do Rego Maciel. Busca por reforços continua. Volante, ex-América de Natal, pela demora na resposta, a priori está descartado. Ponta de destaque no Dragão Potiguar, está muito próximo de um acerto.
0: O Alex Santos.
4: Esporte confirma a contratação de goleiro que foi campeão com a seleção brasileira olímpica em 2020. Atacante está muito perto de assinar contrato com o Leão da Ilha do Retiro. E meia que foi apresentado ontem disse: não sou o salvador da pátria, mas acredita no acesso rubro-negro.
0: Ontem pela Copa do Brasil, nos jogos que rolaram no sábado, primeiro jogo, já que são dois jogos das oitavas de final da Copa do Brasil. No sábado ficaram em 0-0 Juventude e Atlético Mineiro, Remo e Santos. Jogos lá, né? Atlético Mineiro e Juventude, Santos e Remo. E ontem, o Juventude perdeu em casa para o Atlético Mineiro, placar de 1-0. O gol aos 49 da etapa complementar. Minda fez o gol classificando o time do Atlético Mineiro. E o Remo perdeu em casa para o time do Santos, placar de 1-0, gol do Rony. Este jogo terminou em muita confusão, provocações do Neymar e xingamentos do presidente do clube contra o astro do Santos. Trabalhos técnicos Big Alves, Eduardo Silva e o nosso Elivelton Henrique.
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6: São Paulo, Belo Horizonte, Recife, Fortaleza, Salvador, Brasília e Porto Alegre. Muitos dos estádios serão usados por clubes da Série A do Brasil. São usados, melhor dizendo, por clubes da Série A do Brasileiro e ficarão fechados à disposição da FIFA com semanas de antecedência. Então, portanto, CBF já comunicando de ontem para hoje que a Copa do Mundo Feminina de Futebol será realizada em 2027 no Brasil. Terá, portanto, paralisação do Campeonato Brasileiro entre os dias 24 e 25 de julho de 2027. Faltando 13 minutos para uma da tarde em Pernambuco, notícias do nosso futebol. Raldinei Alves tem as atualizações. Alô, Raldinei, boa tarde.
7: Muito boa tarde para você e para todo mundo que está nos acompanhando aqui na Rádio Jornal, no Assunto é Futebol Primeiro Tempo. Hoje o elenco do Náutico continua o trabalho de preparação para o próximo compromisso na Série B, o duelo diante do Atlético Goianiense, no domingo às 16h, Estádio dos Aflitos. A programação atualizada do time para essa semana prevê um treinamento na tarde de hoje, no CT Wilson Campos, atividade fechada sem a presença da imprensa. Amanhã, outro treinamento à tarde, também no CT e também sem imprensa, o que se repete na sexta-feira. Mas na sexta-feira, antes do treinamento, tem uma coletiva pré-jogo com o técnico Guilherme dos Anjos. O Náutico vai para essa partida com alguns problemas por motivos variados. Vou dar alguns exemplos. O volante Wenderson tomou o terceiro cartão amarelo no jogo passado contra o Criciúma. Está suspenso, não joga, não entra em campo contra o Atlético. Derek, atacante, é um jogador que pertence ao Atlético Goianiense e por uma cláusula contratual não vai poder jogar contra o seu próprio clube de origem no domingo, então também é um desfalque. A situação de Vinícius está sendo observada de perto pelo departamento médico. Vinícius tem se recuperado bem e existe uma esperança por parte da torcida de que ele possa ser relacionado para o jogo de domingo. Mas, logicamente, a situação dele vai ficar mais clara perto do fim de semana, em que o jogador vai poder apresentar um quadro mais claro se está apto ou não para ir para o jogo. O Náutico vive alguns problemas extracampo e o que chama mais atenção, sem dúvida nenhuma, é o financeiro. Salários atrasados continuam sendo uma pauta dentro do clube e o meio-campista Jean Carlos falou sobre isso.
8: Novamente, é uma situação que incomoda, não só nós, mas qualquer profissional, né? Você trabalha, você quer receber, isso incomoda todo mundo.

0: O que eu sei é o que vocês sabem também, né? Como o presidente deu entrevista, que está buscando, está correndo atrás para sanar o mais rápido possível essa questão financeira. Mas, repito, incomoda, né? Vale ressaltar o comprometimento desse grupo que está no dia a dia trabalhando. Acho que nós mostramos nesses dois jogos que, no momento, isso não está atrapalhando dentro do campo. Tá? No momento, não está atrapalhando, mas preocupa sim. Sabemos que tem pessoas sérias por trás, correndo atrás, mas no momento não está trabalhando, o grupo tem demonstrado isso dentro de campo.
1: E Jean Carlos também respondeu uma pergunta sobre a camisa de número 10. Desde que ele voltou ao Náutico, ele passou a vestir a camisa com o número 20, mas com a saída de Dodô, existe a possibilidade de Jean voltar a vestir a camisa 10.
0: Depende do clube, estou aqui para... Não fiz isso nem desde quando eu cheguei. Eu acho, como eu disse da outra vez, o número ele é bacana, tem uma história com a 10, mas foi com respeito a quem estava vestindo e que eu não pedi. Então, agora depende do clube, eu estou aqui, né, independente do número ou não. Né? Creio que deva voltar, né, mas estamos aí nessa espera aí para ver o que acontece.
1: Muito bem, palavras de Jean Carlos, meio-campista do Náutico, são os destaques do Timbu, aqui no Assunto é Futebol, primeiro tempo.
2: Valeu, Haldney. Olha, o Arsenal chegou a um acordo com o Newcastle pela contratação do meio-campista Bruno Guimarães hoje, após mais de um mês e meio de negociações. Os clubes tinham o acerto costurado desde a última sexta-feira, mas ainda discutiam detalhes como forma de pagamento e também de bônus. A negociação foi fechada em 75 milhões de libras, cerca de 518 milhões de reais. Mas vai superar, inclusive, os 85 milhões de libras com custos envolvidos na operação, o que representa aproximadamente 100 milhões de euros. Bruno Guimarães está na Espanha, onde vai realizar a pré-temporada com o Newcastle e aguarda a liberação para fazer exames e assinar o vínculo com duração de 5 anos. Aí tá bom demais, né? Os valores exorbitantes e um contrato ali pequenininho, 5 anos, portanto, com o Arsenal. Faltando

0: quarta-feira. Alô, alô, Igor Moura. Boa tarde, Igor.
1: Valeu, boa tarde. Forte abraço para você e para todo mundo ligado aqui no Assunto é Futebol. Primeiro tempo, quarta-feira especial para a torcida do Santa de reabertura da loja oficial do clube nas Repúblicas Independentes do Arruda. Loja Cobra Coral passou um bom tempo fechada, né? Depois de um certo tempo, começaram as obras, uma repaginada e a loja foi pré-inaugurada ontem e hoje está sendo reinaugurada para a torcida tricolor com produtos oficiais, enxoval, modelo atleta, modelo torcedor, enfim. Loja sendo reaberta no dia de hoje e com horário especial, inclusive, né? Segundo a própria comunicação do Santa Cruz Futebol Clube. Por quê? Por ser um dia de reinauguração, hoje tem noite de autógrafos, contando com o atacante Everaldo e com o zagueiro e capitão William Alves. À noite, a partir das 19 horas, autografando produtos oficiais à torcida, tirando foto, enfim. E hoje o funcionamento da loja vai até as 9 horas da noite, ou nos dias normais, a loja com funcionamento até as 7 horas da noite. Ontem, inclusive, estiveram presentes presidente do conselho, vice-presidente do executivo, o próprio presidente do executivo do Santo, Bruno Rodrigues, que é o aniversariante do dia, enfim, várias lideranças corais estiveram presentes ontem na pré-inauguração da loja Cobra Coral, da loja oficial. E a reportagem da Rádio Jornal conversou com o Fernando Fleury, que é o gerente de marketing, né, diretor de marketing do Santa Cruz, falando sobre essa reabertura da loja oficial do Santa, algo em tese básico para um clube tão popular, né, mas que o Santa, obviamente, estava sem, uma perda de dinheiro, e agora o Santa tem essa fonte de receita e esse caminho para o torcedor encontrar produtos oficiais do clube. Vamos ouvir o gerente de marketing coral, Fernando Fleury.
2: É um super prazer, Igor, estar aqui com vocês da Rádio Jornal. Primeiramente, para mim, eu queria falar que assim, a entrega da loja para a torcida, para mim, é uma satisfação pessoal. Né? Quando eu cheguei aqui em Recife, né, e vi a cobrança da torcida por essa loja,

0: a representatividade da loja para a torcida é muito grande, né? Em qualquer lugar. E a torcida do Santa Cruz é uma torcida assim, que realmente merece, né? É, ter um local que possa falar assim, nossa, agora essa loja me representa. E eu acho que a gente está conseguindo entregar isso para a torcida. Quem chegar aqui a partir dessa quarta-feira vai entrar e vai falar assim, nossa, agora eu tenho orgulho dessa loja. É, pelo menos é isso que eu espero, né? A nossa expectativa é exatamente essa. A gente trabalhou para entregar uma loja que pudesse representar o torcedor do Santa Cruz. Todos os detalhes foram pensados nos seus mínimos detalhes, né? Aquela questão do preto não encostar no vermelho, não é simplesmente nas questões macros. Na questão micro, assim, né? No pequeno detalhe, na pequena curvinha da loja, vocês não vão ver o preto encostando no vermelho, né? Então, assim, aqui tem coisas tradicionais, vocês vão ver um hino histórico na loja, vocês vão ver detalhes históricos em cada cantinho da loja para representar o torcedor. O Santa Cruz é o torcedor. E isso ficou muito claro desde que eu cheguei. Então a loja para nós representa exatamente isso. Isso também não é um mérito meu, tá? Isso é um mérito da gestão do Bruno Rodrigues. O presidente sempre nos deu muito espaço para trabalhar. Hoje eu tenho uma equipe que também me dá esse suporte de conhecer o Santa Cruz, porque eu vim de São Paulo, eu venho de uma cultura do Sudeste, então também é muito importante isso, né? A cultura nordestina é extremamente... A cultura nordestina é muito forte. E isso me surpreendeu positivamente, como a cultura daqui é... A raiz, né, nordestina é muito forte, é muito bonita, e isso precisa ser trabalhado, né? E isso acho que a gente conseguiu reproduzir. Então a minha expectativa a partir agora dessa quarta-feira para frente, é que o torcedor tenha orgulho, que ele não só... Consumir é um passo. Eu acho que consumir vai ser extremamente natural. Mas que ele possa chegar aqui e falar assim, poxa, essa loja me representa, os produtos me representam, não é só ter o uniforme, mas a gente aqui tem um mix variado. Esse mix vai aumentar ao longo das próximas semanas, ao longo dos próximos meses. E é isso. Eu acho que a gente está entregando para o Santa Cruz, para o torcedor do Santa Cruz, algo que ele vai poder olhar e falar assim, isso daqui me representa. Representa o Santa Cruz, representa o Nordeste, e ele vai ter orgulho do que a gente está fazendo por ele.
1: Tá aí, portanto, palavras do gerente de marketing do Santa, Fernando Fleury, aqui na Rádio Jornal. Uma quarta-feira de trabalho no período da tarde para o elenco do Santa, que ontem treinou numa manhã bem chuvosa na capital pernambucana. Amanhã e na sexta-feira tem mais atividades, depois regime de concentração para o jogo de sábado, uma das partidas mais aguardadas dessa reta final da Série C. Dois nordestinos postulantes ao acesso, dois nordestinos no G8. O terceiro colocado, Botafogo da Paraíba, super embalado com a melhor sequência do campeonato, né? Com 6 vitórias e 1 empate nos últimos 7 jogos, contra o Santa Cruz, que faz uma ótima segunda metade de Série C em sua primeira fase, principalmente após a chegada de Christian de Souza. O Santa na quinta colocação, dificilmente, mesmo com o resultado negativo, deixa o G8 nesta rodada de Série C do Campeonato Brasileiro. Tricolor não vai contar com o William Alves, mas tem o reforço de Joninha para o duelo do próximo sábado. Sobre reforços, Aruá levantou interesse primeiramente da comissão técnica pelas suas temporadas de destaque no América de Natal, principalmente a temporada do ano passado, onde ele foi um dos principais jogadores do América na campanha de Série D, né? O América foi eliminado pelo Santa Cruz na Série D no jogo do acesso, e o Aruá, primeiro, seu empresário demorou para responder o Santa. Depois, o próprio Aruá também demorou a responder às investidas do Santa e, a priori, o atleta está descartado desde ontem, no finzinho da noite, comecinho da madrugada. O Santa perdeu a paciência com o Aruá, já está em busca de outro jogador para a função de volante no meio-campo. Dessa vez, um jogador que faça tanto primeiro volante como também segundo volante. Santa Cruz, que ainda vai atrás de um ponta canhoto, esse é o mais próximo de um acerto, Cassiano, atleta de 27 anos, que se destacou no futebol da Bulgária e nessa temporada fez uma boa temporada no América de Natal. Fez gol em decisão do Campeonato Potiguar contra o ABC, jogador que terminou como o artilheiro do América de Natal na temporada, né? 7 gols marcados, canhoto, joga majoritariamente pela ponta direita, mas pode fazer também uma função mais por dentro como meia. O atleta tem em mãos uma proposta do Santos, dificilmente vai renovar com o América. Deve vir, em definitivo, para o tricolor do Arruda. Santa, que ainda vai em busca de, além desse volante e além do Cassiano, que está próximo de um acerto, mais 2 atacantes. Os dois que tenham facilidade em jogar como camisa 9, como centroavante.

0: claro, cada um com sua característica. Um centroavante um pouco mais fixo, outro um centroavante com um pouco mais de mobilidade que também faça a beirada. São as últimas do Tricolor aqui pro Assunto é Futebol Primeiro Tempo.
1: Valeu, Igor Moura. Falar dos jogos de hoje, tem Copa do Brasil, Cruzeiro e Chapecoense, 19 horas. Primeiro confronto foi 0-0. Tem Grêmio e Mirassol, jogo das 7:30. Primeiro jogo entre Grêmio e Mirassol foi 1-1. Outro jogo, Fortaleza e Palmeiras, às 9:30. O Fortaleza tomou 3-0 do Palmeiras no primeiro jogo. E na outra partida de hoje à noite, também às 9:30 da noite, tem Fluminense e Vasco da Gama. O primeiro jogo entre Fluminense e Vasco terminou 0-0. Falar aqui também da Copa Rio. Essa Copa classifica aqui os clubes para a Série D e também para essa Copa do Brasil que a gente falou, né? 15 para as 3, 14:45, né? Maricá e Boa Vista, também no horário, tem Olaria e Nova Iguaçu, São Gonçalo e Sampaio Corrêa, e às 7 horas da noite tem Portuguesa e Madureira. Hoje também tem a Copa Sergipe. Olha aí, às 13:15, América de Propriá e Gloriense, 19 horas tem Falcon e Desportivo Aracaju, e às 7:30 tem Lagarto e Guarani. Hoje também tem UEFA Champions League, tem Europa, tem UEFA Conference League, tem a Europa Liga também, a Liga da Europa. E na Argentina, a bola rola às 19 horas para Boca Juniors e Estudiantes. Às 9:15 tem Tigre e Belgrano. Nos amistosos internacionais, a bola rolou pela manhã. O Milan empatou com a Internazionale 1-1. E no outro jogo, o Chelsea perdeu para a Juventus, placar de 1-0. À 1:30, daqui a pouquinho, começa Napoli e Osasuna. Às 15:30 tem Arsenal e Betis. E às 4 da tarde tem Mallorca e Paris Saint-Germain. Também tem hoje a Copa das Ligas. Pois bem, na Copa das Ligas, resultados aqui na quarta-feira. Vamos atualizar você aqui. Às 8:30, na verdade ainda não rolou, né? Os jogos serão aí na parte da noite. 8:30 tem Inter Miami e Atlético São Luís. Inter Miami do Messi, agora do Casemiro, do Suárez. Inter Miami e Atlético São Luís. Tem também às 8:30 Monterrey e Orlando City. Às 9:30 FC Dallas e Querétaro. Também 9:30 Nashville e León. Às 23 horas Toluca e Seattle Sounders. E a bola rola também às 23:30 para Los Angeles FC e Chivas. São jogos aqui marcados para esta quarta-feira na Copa das Ligas. Agora 1:02 em Pernambuco. Notícias do esporte para você aqui no Assunto é Futebol. O Alex Santos atualiza. Boa tarde, Alex.
2: Valeu, muito boa tarde para você, boa tarde para todo mundo que está ligado aqui no Assunto é Futebol Primeiro Tempo. E o esporte anunciou agora pela manhã a contratação do goleiro Breno, que estava na equipe do Fortaleza. Essa informação nós estávamos trazendo desde a semana passada, né? Mas só foi oficializada realmente a contratação do Breno hoje pela manhã. O goleiro que tem 27 anos e assina contrato com o esporte até dezembro de 2027. E o que chama atenção no currículo do Breno é que ele também tem o título dos Jogos Olímpicos de 2020 pela Seleção Brasileira, além de passagens também pelo futebol italiano. Então, o Breno estava na equipe do Fortaleza e agora chega para vestir a camisa número 1 do esporte, não para ser titular, pelo menos inicialmente, mas a camisa que ele vai vestir é a camisa de número 1. E falando em contratação, o atacante Tiquinho Soares está muito perto de acertar a proposta do esporte. Na primeira tentativa, não houve acordo, né? A proposta apresentada não agradou ao staff do atleta, e aí o esporte apresentando uma contraproposta. E pelo que tudo indica, essa contraproposta agradou o jogador e também o seu staff. Então o Tiquinho Soares deve assinar contrato com o Leão. Lembrando que ele tem 35 anos e nesse momento está sem clube. Apesar de que o esporte disse através de sua diretoria que a prioridade nesse momento é um camisa 10. O Sport em campo em busca de um meia, aguardando aí a definição referente ao meia Guilherme Castilho, né, que até o presente momento não teve a sua situação definida. Ele que está no futebol mexicano, inclusive teve seu nome ventilado fortemente nos bastidores leoninos, mas até agora nenhuma contratação. Além disso, o Sport ainda busca um zagueiro e mais um meia, no caso mais um volante, né? E falando em reforços, ontem foram apresentados dois reforços. O Murilo, de 20 anos de idade, que veio naquela negociação envolvendo o volante Zé Lucas, né, do Cruzeiro, e o meia William Oliveira, de 33 anos. E é o William Oliveira que nós vamos ouvir agora, aqui no Assunto é Futebol Primeiro Tempo. Ele falando da chegada dele, né, do William de hoje, já que ele atuou no Sport há 11 anos. Mas o William de hoje é outro cara totalmente diferente. E ele reconhece que, mesmo com o Sport passando por esse momento ruim na Série B, está aí nessa sequência negativa, né, de 9 jogos que não sabe o que é vencer, mas ele acredita na reabilitação.
3: Eu digo muito que o futebol brasileiro só vive o momento bom quem vence, né? Eu digo que só vive o momento bom dentro e fora, né, do clube, é aquele que é o primeiro, né? Porque no futebol brasileiro se cobra muito, a cobrança ela é muito alta, e se tratando de clube grande, ainda mais o Sport, que está na segunda divisão, o Sport que tem uma torcida grande, tem a sua identidade, né, e o seu propósito de sempre estar no topo e sempre estar na elite do futebol brasileiro, a pressão vai ser sempre. E quando a vitória não vem, isso é normal, né? Isso aí você vai ver na Série A, você vai ver na Série B. E se tratando de uma camisa pesada como o Sport, isso acaba sendo, infelizmente, né, eu acredito que não poderia ser, mas acaba sendo normal, se tornou cultural isso, e eu chego, né, não chego para ser o salvador da pátria, mas chego para ser um cooperador, junto com toda essa rapaziada aí, para a gente conquistar o nosso objetivo, e tá aqui, mais um guerreiro que vai dar a mão para esses caras aí, que vai ajudar, e o que depender de mim, que tiver ao meu alcance, eu vou estar sempre para ajudar. A gente não tem ganhado, mas tem somado. Mas sobre a titularidade, eu acho que a rapaziada já vem treinando, já vem buscando o teu espaço faz tempo. Eu sou mais um que vem para brigar pelo meu espaço também, né? Com humildade, respeitando aqueles que aqui já estão. E eu venho para fazer a minha parte. E quanto à titularidade, quanto à escolha, isso não cabe a mim, né? Isso depende do Dalpozo. E como eu disse, eis-me aqui para entregar tudo aquilo que tiver ao meu alcance para ajudar, e como eu disse, juntos nós conquistarmos o nosso objetivo, que eu acredito que não só agrega, não só alegra nós, mas como torcedor também.
2: Pronto, aí está o William Oliveira conversando com a gente aqui no Assunto é Futebol Primeiro Tempo.
1: Olha, o Flamengo deu mais um passo para a contratação de Luiz Henrique. O clube mudou o foco na janela de transferências, está avançando pela contratação do atacante do Zenit, da Rússia. A proposta apresentada gira em torno de 30 milhões de euros, cerca de 178 milhões de reais, com mais 5 milhões de euros, ou seja, 29 milhões de reais, em bônus previstos no contrato. Em termos de transferência, Luiz Henrique ficaria apenas atrás de Lucas Paquetá, que custou 45 milhões de euros aos cofres do Flamengo. Já em salários, ele se tornaria o maior salário do elenco. Apesar do interesse em Thiago Almada, o jogador seguiu no radar, assim como esteve em todas as janelas nos últimos anos. O Zenit esperava uma negociação na casa dos 30 milhões de euros, ou seja, 176 milhões de reais na cotação atual, mas estaria disposto a diminuir este valor caso outro jogador seja envolvido nas negociações. Era, inclusive, a intenção do Botafogo com Danilo, que pediu para não jogar na Rússia. A equipe do Flamengo procurou saber das condições para tocar o negócio. Então tá aí, Luiz Henrique pode voltar ao futebol brasileiro e contratação caríssima do Flamengo. 1:08 em Pernambuco.
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1: Minha gente, o trio de ferro entra em campo no final de semana.

Branco. Mas neste final de semana, todos voltam a campo e todos precisando de pontos e da vitória. Na questão específica do Sport, não só precisa ganhar para parar a queda de 9 partidas sem vencer, é bom estar lembrando esse fato, mas tem que também tornar realidade o trabalho do treinador atual, do Gilmar Dalpozo. Ele precisa ganhar uma. Ele está à frente do Sport há 5 jogos sem vencer. Isso vai ser possível reverter, porque o treinador, quando chegar no sábado, ele completará 11 dias. Todos estão tendo esse período para trabalhar. Em 11 dias dá para treinar demais e dá para alinhar aquele time, sem dúvida, para entrar em campo. Então, Gilmar Dalpozo, que eu, por último, tinha criticado, porque ele não mudou o time e, por isso, ele não conseguiu vencer, ele ficou com aquele time do Rogers, aliás, do técnico Márcio Goiano, o tempo todo, e aquele time já tinha sido feito nele tudo, já tinha alternado plano tático, trocado jogadores, e o time não reagia mais, tinha atingido o limite. Então, quando o Gilmar chegou, a ideia era que Gilmar, sabendo disso, iria produzir mudanças, principalmente trocando jogadores, e ele não fez. Ele achou que psicologicamente levantaria o astral e o time iria passar a ser ganhador, e não foi. Então, agora, ele tem na mão não só um período de 11 dias entre jogos, como tem jogadores para ele mudar o perfil do time do Sport. Quer dizer, o Sport já contratou Claudinho, Kaique, Diego Hernandes, William Oliveira, o Dudu Teodoro, alguns jogadores até que entraram, e mais o Murilo, o Hickman, aquele que veio do Cruzeiro. Então, ele vai ter condição de fazer um time com outra cara para este jogo de sábado contra a equipe do Vila. E é isso que se espera do Sport, porque também, se o técnico não conseguir, ninguém vai ter mais compasso de espera, porque o que se precisava era de contratações. Está faltando o meia. Mas não é por isso que o Sport vai deixar de ganhar, porque jogou sem esse jogador que estão chegando agora e sem esse meia que é solicitado pelo Gilmar Dalpozo. Mas o meia deve vir, não é porque o Sport não tem na mão ainda. É uma necessidade do time para se tornar mais forte e competitivo. O Santa Cruz, ele também vai jogar no sábado. E aí, o Sport joga no sábado, Santa no sábado, o Náutico no domingo. Então, o Santa Cruz, o que é que o Santa Cruz precisa fazer? Porque o Santa Cruz, ele tem tido oportunidade de reagir com aquele velho time. Na verdade, de novo, o Santa Cruz só tem o Joninha, o único contratado agora recentemente. E com a saída de Quirino, ainda falta repor um centroavante, mas o fato é que o técnico vem dando conta com esse time. Mas no último jogo com o Figueirense, o Santa Cruz decepcionou. O Santa Cruz jogou tão mal que não parecia o time que vinha jogando, apesar de ter carências técnicas em alguns setores. Mas isso aí é normal do futebol. O técnico que está no Santa Cruz, ele, o Christian de Souza, ele em 10 partidas só perdeu 2. Então ele tem feito um bom trabalho. A gente acredita que o Santa Cruz também vai retomar o rumo para este jogo contra a equipe do Botafogo da Paraíba, lá em João Pessoa. E resta o Náutico para se falar. O Náutico, que parou como os demais na semana passada, mas o Náutico passou uma sequência sem vitórias e, após a chegada de Jean Carlos, ele começou vencendo Londrina, foi importante demais, e depois empatando com a equipe do Criciúma. Isso serviu para gerar um impacto, porque freou também uma sequência praticamente igual à do Sport, de jogos sem vencer, do Clube Náutico Capibaribe. Então, agora,
com a chegada do Jean, você vê que o Cauã e o Jean foram os únicos que entraram no time. E o Náutico já se encontrou e jogou melhor, com o Jean comandando o time, com o Cauã fazendo os golzinhos dele aos poucos. O

fato é que o Náutico ganhou do Londrina e empatou o jogo com o Criciúma. Resultados muito bons, porque o Londrina era para ser batido. O Criciúma jogou fora de casa contra a melhor equipe e a maior artilharia do Campeonato Brasileiro da Série B. Então, o resultado de um ponto foi comemorado pelo Clube Náutico Capibaribe. Agora, o Náutico tem desfalques. Eles preocupam e vai ter que se defrontar com alguns ex-jogadores e com o treinador que lhe roubou o campeonato estadual desse ano em dois jogos, o Roger Silva. Isso é uma provocação. Quando o Roger dirigiu o Sport, ele em dois jogos conseguiu derrotar o favorito do campeonato estadual desse ano, o time do Náutico. Empatou uma e ganhou a outra dentro dos aflitos. Pois é, é esse Roger que está colocando o Atlético Goianiense em campo para enfrentar o Náutico no próximo domingo. Roger assumiu o Tubarão, o Atlético, depois de dois trabalhos ruins no Sport e no América Mineiro. E aí, ele pegou o Atlético Goianiense e está indo bem. Em quatro partidas, ele ganhou três e empatou uma. Consequentemente, os resultados deram uma alavancada. A equipe do Atlético subiu na tabela. O Atlético chega aqui com vários jogadores que também já atuaram pelo Clube Náutico Capibaribe. Caso de Yuri Silva, que saiu recentemente do Náutico. Gustavo Maia, que passou pelo Náutico, mas se transferiu para o Sport. No Náutico, Gustavo Maia estava jogando bem. É tanto que despertou o interesse do Sport, que o contratou. Mas no Sport, ele ultimamente estava mal. Todos vão voltar nesse jogo de domingo para tornar o jogo mais interessante. Sobre o técnico Roger Silva, o NE45 lembrou que depois de uma declaração do Roger aqui na Rádio Jornal, uma entrevista que ele fez na época, antes do final do Campeonato Pernambucano, o campeonato desse ano, ele afirmou que passou noites estudando o time do Náutico e buscando os pontos fracos. E disse que conseguiu tantas informações que provavelmente sabia mais naquele momento sobre o alvirrubro do que os próprios treinadores. Hélio e Guilherme não gostaram do que disse o Roger Silva. E num dos programas também aqui na Jornal, o Fórum Esportivo, o Guilherme rebateu dizendo que não falaria isso de nenhum outro companheiro da profissão. Pois é, domingo Guilherme e Hélio terão um novo encontro com Roger Silva. Do jeito que ele fez quando estava no Sport, que disse que estudou o Náutico a ponto de saber mais do que os treinadores do Náutico, ele deve ter estudado o Náutico para esta partida do próximo domingo. Então, preocupa também saber que o Náutico, já nessa boa fase, depois do jogo com Londrina, obviamente, não possa contar com seis jogadores importantes para o time, tanto na titularidade como na reserva. E isto por razões diversas, como no caso de Dodô, por rescisão de contrato. Dodô não está mais. O volante Luiz Felipe, lesão grau 3 na coxa. O atacante Júnior Todinho, também lesão grau 3 na coxa. O lateral direito Matheus Ribeiro está se recuperando porque teve uma fratura na tíbia, quebrou a perna no último jogo. Obviamente, esse vai passar muito tempo sem jogar. O volante Wenderson, suspenso pelo terceiro cartão amarelo. Derek, impedido de jogar por pertencer ao Atlético Goianiense, de quem o Náutico tomou emprestado. Quer dizer, além das dúvidas que tem, se alguns jogadores poderão contar ou poderão estar disponíveis, como o caso do lateral Igor Fernandes, mas esse aqui não tem nenhum problema médico, apenas cumpriu suspensão e pode estar voltando.

0: O atacante Vinícius, aí sim, ele segue em tratamento médico de recuperação. Então, é um jogador que a gente acha que ele não vai voltar simplesmente e entrar no time. E eu acho que talvez até nem esteja na hora. E entra nessa conta também que o Náutico está no rol dos clubes que estão atrasando salários. Isso aí é um troço terrível também, porque não se pode medir. Mas o fato é que com o salário atrasado ou não, o Náutico reagiu na competição, parou de perder, parou de empatar e passou a ganhar com o jogo do Londrina e depois um jogo que valeu, que foi com o Criciúma. São desafios para o Timbu continuar a reação que começou com a vitória sobre o Londrina. O Náutico está na 13ª posição da tabela, com 25 pontos. O Atlético Goianiense é o 7º colocado com 31 pontos. Tendo crescido depois que o técnico Roger assumiu e das novas contratações. Eu lembro ainda de que os artilheiros são Gustavo Coutinho, isso aqui da equipe do Atlético Goianiense. Foi contratado ao Sport, Gustavo Coutinho, contratado por empréstimo, tem 9 gols. O outro artilheiro é Léo Jacó, com 4 gols. E também Marrone, o atacante, com 3 gols. Então, esta equipe tem jogadores que sabem fazer gols. Os artilheiros do Náutico não entrarão em campo no domingo. Ou seja, Vinícius, com 6 gols, e Dodô, que já foi embora, com 5. Jean Carlos chegou agora, há pouco, e já começou também a formar uma artilharia. O Jean Carlos, até o final da competição, ele poderá ser até o artilheiro do Clube Náutico Caparibe. Mas, no momento, os 2 artilheiros estão fora do jogo. O último time do Náutico contra o Criciúma jogou com Muriel, Arnaldo, Léo Índio, Gustavo Henrique. Essa defesa já será outra. Samuel, Wenderson e Luiz Felipe. Esse meio campo também já muda. O ataque, Jean Carlos, Cauã Maranhão e Derek. Ataque também muda. Nos 3 setores, o Náutico tem desfalques e vai entrar com um time modificado. Mas todo mundo sabe que o reserva, ele entra sempre achando que pode até superar o titular, que a grande chance dele ganhar a titularidade. Então isso pode dar um jogo muito bom e pode haver uma superação nessas funções onde o Náutico perdeu os titulares. Depois o próprio técnico Hélio dos Anjos ou Guilherme, eles poderão ter até uma dificuldade, porque se o cara que era reserva, que estava fora, mostrou melhor futebol, é aquela história de permanecer no time ou voltar o outro que esteve fora para a titularidade. Esse tem sido dor de cabeça que os técnicos chamam de dor de cabeça boa. Pode até acontecer, no caso do Náutico, usando os reservas no jogo de domingo. Uma boa tarde, minha gente. Vem aí Alexandre Costa para comandar o segundo tempo do Assunto é Futebol.
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3: Boa tarde para você, continua se ligando aqui na Rádio Jornal, Recife, Caruaru, Garanhuns, Limoeiro, Pesqueira, Petrolina. 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
3: Alexandre Costa. Aqui com Haroldo Costa e Ralf de Carvalho para a gente comentar os assuntos do futebol pernambucano. Bem, a gente está vendo aqui o Náutico no avanço de negociações com Pato Núñez. A gente fez um jogo aqui que o Pato Núñez jogou pelo time do Amazonas contra o Santa Cruz pela Série C do Brasileiro, e eu estava nesse jogo na Arena, e ele foi um dos destaques do time lá. Fez o futebol dele, apresentou o futebol dele, não teve muita dificuldade nesse jogo, embora o time do Amazonas caiu na tabela, né? Aquela oportunidade, ele era o líder da Série C. Depois despincou e hoje encontra-se numa situação bastante complicada. E aí está perdendo jogadores também, que nesse poder financeiro não está conseguindo segurar. O Amazonas hoje é o 12º com 20 pontos ganhos. Para quem era o primeiro, né? Estava numa zona confortável de classificação. Foi justamente depois disso que o Christian de Souza veio para o Santa Cruz e todo aquele processo que a gente conhece. Bem, e eu estou pegando aqui esse ponto, né, do Pato Núñez, que é mais um que está na mira do Náutico, para trazer uma lista dos que deixaram o Náutico e dos que o Náutico contratou até agora. É nessa reposição de elenco para a sequência da Série B do Brasileiro. Vamos lá. Anteriormente, Fagner Alemão, Yuri Silva, já tem clube, né? Vai enfrentar, inclusive, o futebol pernambucano aí no final de semana. Arturo Goleiro, Ramon Carvalho, Felipe Cardoso, Juninho, Felipe Saraiva e, por último, Dodô, com a saída conturbada, e Leonai. Foi desligado aí do fim de semana para este início de semana. É mais um nessa lista. Daqueles que estão deixando o Náutico, dos que deixaram o Náutico. E contratações, por outro lado, Léo Índio, lateral esquerdo, Rian Carlos, o Jean, que foi trazido, já jogou e tudo, né? E o Benjamin Borazzi, que é mais um que está no elenco também, já entrou nesse time do técnico ou dos técnicos Hélio e Guilherme. Haroldo, avaliando essa lista aqui daqueles que deixaram, que não deram certo, e momentaneamente os que estão chegando. Qual é a avaliação que você faz desse Náutico aí para a sequência de 2026? Boa tarde.
5: Boa tarde, Alexandre. Ralf, quem nos acompanha aqui na Rádio Jornal. É uma reformulação. O Náutico foi obrigado até a fazer essa reformulação. Os resultados não vieram, os resultados ficaram fracos. A sequência negativa faz isso, faz com que muitos jogadores sejam contestados. Quando você está ganhando, quando você está na parte de cima da tabela, até os menos votados, os que menos aparecem, acabam entrando no bolo de um conjunto maior em que está dando tudo certo. Está dando tudo certo, então você não tem que ficar contestando um ou outro jogador. Às vezes até contesta. Não, esse quando entra não rende, mas o time está ganhando. Quando se ganha, até essas situações são colocadas em segundo plano. Mas quando o time começa a cair na tabela, os resultados não aparecem, a equipe não consegue produzir muita coisa e todo mundo começa a não jogar bem, né? Muitos jogadores, um ou dois, se destacam no grupo de 20 que jogam, né? Vamos lá, 18, no máximo, que jogam ali 20, porque você não tem todo mundo jogando o tempo todo, né? Não tem uma condição de ter competição para botar 30 ou 25, 28 jogadores para jogar. Então jogam ali 11 mais, sei lá, 8 no máximo, né? Então, quando você tem ali esses 20 jogadores, aí todo mundo que entra acaba sendo um pouco contestado. Então, a gente já está no campo da reformulação. O Náutico

0: foi obrigado a fazer isso. O Hélio foi obrigado a fazer isso. Como gestor também do futebol do Náutico, ele se viu obrigado a fazer isso. Alguns jogadores com baixa minutagem, alguns jogadores que até tiveram minutagem, mas que não renderam o esperado. Eu fiquei, por exemplo, aqui pensando na... Você estava falando aí da lista do Leonai, né? É um jogador que a gente imaginava que pudesse até aparecer mais. E acabou não aparecendo.
1: Foi muito apostado quando chegou, né?
0: É, se esperava mais dele, né? E nos jogos que ele entrou, eu não vi assim um futebol tão abaixo, mas o Hélio, nas suas observações... Aliás, o Guilherme trabalha muito com número, né? Eles têm muito número agora, gostam muito dessa coisa do scout. Número de passes, quantas vezes o cara pisa na área, quantas vezes ele corre. Então, esses números... Alguns números são básicos já, né? Que é ali o registro do atleta, quanto tempo ele está correndo. Tem uns que correm menos, né? E esses aí são meio que questionados. Mas, Alexandre, eu resumiria dessa forma. Acho que foi uma reformulação obrigatória de um time que perdeu rendimento. Vejam, se o Náutico fica com o mesmo grupo, com os mesmos jogadores, pode até ser que rendesse um pouco mais, mas vai ficar ali sempre beirando a zona de rebaixamento, né? Vai ser um time que vai... A briga do Náutico é essa mesmo? É só manutenção? É escapar do Z4? Então teve que reformular, teve que se reinventar, teve que investir, né? Teve que ir no mercado e trazer outros jogadores para o time se reforçar. O Jean Carlos reforça, né? A gente está vendo aí que é um jogador interessante demais para a divisão, para a Série B, e tem uma própria história no clube. Vamos ver os outros, né? O Horaz e os outros jogadores que você citou. Alguns já estão entrando aí no time. Mas eu acho que, Alexandre, foi uma coisa meio que forçada. Quando não tem resultado, aí você parte para um outro momento. E isso mexe com caixa do clube, né? Isso mexe com a própria organização do grupo, porque você tem ali um time nas mãos, você pensou esse time, e muita gente fala isso, né? Ah, não, o Hélio, o time não tá rendendo, mas Hélio e Guilherme, eles são culpados porque eles trouxeram os jogadores. É verdade, eles têm a parcela de culpa deles, mas toda contratação é uma aposta. Às vezes você traz um jogador e ele não encaixa, como diria Muricy Ramalho, esse campeoníssimo aí do futebol brasileiro, né? Muricy, não dá liga, o time não deu liga, e às vezes acontece isso. Mas, na minha opinião, é uma reformulação realmente forçada pelos maus resultados. Senão, o Náutico não precisaria dispensar tantos jogadores e contratar outros que nós estamos vendo aí. Inclusive, como você falou agora, aí, o jogador do Amazonas que está na possibilidade de negócio.
1: Pato Nunes. Ele jogou bem, viu? Eu fiz o jogo dele na arena, ele foi um dos destaques do Amazonas. No jogo contra o Santa Cruz perdeu esse jogo, né? Se eu não estou enganado, não lembro bem o resultado, mas o Santa Cruz não passou
2: nesse perdeu.
1: 1-0, exatamente.
0: Aliás, o Santa Cruz teve muitas derrotas em casa, né?
1: Foi
0: Figueirense, Ipiranga, foi. Amazonas.
1: Ô, Ralf, inclua-se nessa lista aqui, que ainda não foi concretizada, a saída do Paulo Sérgio, porque o técnico disse que ele já está descartado, né?
2: Agora eu estou aqui, enquanto você estava conversando com o Haroldo, eu estava dando tratos à bola para me lembrar quantos já saíram, porque eu considero isso um erro de contratação. E vou explicar aqui o motivo. O Hélio está consertando, mas se um executivo de futebol errasse em 10 jogadores, tivesse que dispensar 6 ou 7, ele teria cometido um erro grave financeiramente contra o clube, certo?
1: Exato. Você está falando bem, em 10 jogadores, né, Ralf? 10 jogadores é quase um time, né?
2: Eu me lembro até agora dos seguintes: Yuri Silva, Ramon Carvalho, Yuri Silva, lateral esquerdo, Ramon Carvalho, volante, o goleiro Arthur, que nem estreou, nem entrou em campo.
1: Não foi utilizado.
2: O goleiro Arthur, o meia Felipe Cardoso, o atacante Felipe Saraiva, o atacante meia atacante Juninho. Juninho, foram jogadores que saíram sem incluir aqui Dodô. Admitamos que Dodô não foi uma demissão do Náutico, porque o Náutico, ao contrário, queria ficar com ele porque era um jogador que tem um futuro promissor. O Dodô e o Paulo Sérgio, que o Paulo Sérgio é uma situação estranha. Ele não foi demitido, não será, porque terá que se pagar dinheiro, vai se

0: esperar um clube que queira Paulo César para ele ir embora. Então, Paulo César é um demitido em off, pelas declarações do Hélio. Agora, veja o que a gente fica um tanto quanto perplexo. Você contratar jogador e não usar. O goleiro Arthur, eu não digo nada porque era um terceiro goleiro, foi contratado em fevereiro, mas sequer foi relacionado para um jogo. O volante Ramon Carvalho foi contratado em dezembro, atuou em 14 partidas, sendo apenas uma como titular. E foi considerado bom o jogo que ele jogou como titular, mas ele não teve sequência, foi dispensado. Felipe Cardoso, o meia, ele não foi titular em nenhum jogo. Ele entrou minutos em partidas, mas não foi titular em nenhum momento. Felipe Saraiva, o atacante, contratado em dezembro, atuou 16 partidas, marcou 2 gols e deu uma assistência, foi a produção dele, foi dispensado. No Felipe Cardoso meia, ele tem até um agravante, porque ele foi contratado em março. Foi contratado em março, demitido em julho. Quer dizer, uma coisa, e sem ser titular. Então, sem ganhar uma sequência. Então, para mim, isso foram erros cometidos pelo Náutico, que hoje está aí referindo atraso de salário. Quer dizer, botou jogador no time e com menos de 5 meses já estava mandando embora para contratar outros, os que estão vindo agora. Esse que o Náutico está querendo aí, o Pato Núñez, tem 27 anos, é um meio argentino, né? E a informação é que ele jogou 20 partidas pelo Amazonas na Série C. Ganhou uma promoção. Ele agora vem para a Série B.
1: Pode ser que acerte, né? Agora, Haroldo, por outro lado, vem um debate aqui que não vamos isentar o Náutico dessa história, em hipótese alguma. Se a gente estava dizendo que o Santa Cruz tem salários atrasados e está contratando, o Náutico está vivendo esse momento aí, Haroldo. Ele não está com os salários em dia. O Jean Carlos comentou sobre isso aí numa entrevista recente, entrevista coletiva. E o Náutico está tentando contratar no mercado em que ele está devendo. Isso é prejudicial, obviamente, mas o clube está tentando aí repor algumas lacunas deixadas por jogadores que já não interessavam mais ao Hélio e ao Guilherme.
2: Pode ser que esteja havendo o tal do encontro de contas, né? Você dispensa e contrata com aquele salário.
1: Não, e o salário atrasado? Esse é o que eu estou colocando aqui em pauta, né?
2: A questão do salário atrasado acabou ficando uma coisa assim, uma marca, né? De alguns clubes brasileiros, eles não conseguem se livrar dessa questão de ter os salários atrasados. O Náutico também é um clube que tem esse tipo de dificuldade. Os atrasos lá são menores, né, em menor tempo, mas não deixa de ter. Mas eu já ouvi o Jean Carlos falando sobre isso, o próprio presidente também, eles expõem a situação do clube e dizem que estão resolvendo, que os jogadores também estão entendendo esse processo. É complicado, né, Alexandre? A gente, quando fala de salário atrasado, a gente lamenta, porque o clube, ele, na verdade, não era para viver esse tipo de situação, né? Um clube de futebol que faz um contrato com um atleta, eu imagino que ele queira ser um clube que honre seus compromissos. Mas às vezes as coisas não dão certo. E aí
1: o orçamento
2: acaba dando essa situação. A gente só espera que isso não aumente, né? O grupo às vezes fica muito blindado, e isso é legal pelo treinador. É você ter o vestiário ali, é você controlar, para que isso não vire uma coisa chata. Porque, na maioria das vezes, o que a gente vê nesses clubes que atrasam salários são essas declarações. Vocês viram o que o Elvis fez recentemente com a Ponte Preta, né? Uma coisa assim, escancarou. No Santa Cruz a gente teve um pouco disso também, quando o Everaldo veio a público e falou. O Eurico, aqui nesse microfone, também falou sobre o assunto. Ah, tem que pagar, tal. Então, às vezes, o jogador às vezes é impelido a falar, né? Ele é incitado a falar sobre isso, né? Na verdade, ele é questionado sobre esse assunto, na verdade. O que eu quis dizer foi isso. E às vezes se expõe e fala até em nome do grupo. Mas eu espero que o Náutico consiga resolver seus problemas. A gente está na metade da Série B, agora já caminhando da metade para o fim, né? Já passamos ali um pouquinho da metade, né? Ainda dá para dizer que está na metade. Então, que o Náutico consiga realmente resolver essas questões. Mas e no mercado, que é a sua pergunta, né? Que é o seu questionamento. E no mercado, nesse momento, é uma questão até obrigatória, porque senão você fica com um time que não está rendendo nada, corre o risco de ser rebaixado e ainda está devendo.
1: E quando sai em 10, aí é que a situação é mais complicada, né? Bem, vamos fazer um intervalo? A gente volta daqui a pouquinho, ó.

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9: Nem todo mundo pode pagar isso aí. O Tiquinho me parece um jogador interessante, Alexandre. Não é um jogador que a gente vá aqui dizer que ele não tenha... Não posso ajudar numa divisão como Série B. Agora, quem está disposto a pagar isso? Eu acho que, por exemplo, o Sport tem o Perotti, né?
10: É. E o Zé, né?
9: É, então você vai gastar muito mais para ter um 9 a mais para disputar com o Perotti? Pode ser que, olhando lá na frente, a longo prazo, você imagine que precise realmente de dois jogadores assim disputando a posição e tal. Nesse momento, ele não joga. Nesse momento... A não ser que você monte um esquema aí para colocar Esses dois homens vão fazer uma espécie de 4-4-2 para botar dois atacantes, né? Pra fazer um esquema com dois atacantes. Mas eu acho assim, Alexandre, também o Botafogo saiu dessa parada porque é um clube de Série C, vai pagar quanto para ter um jogador, né? O Botafogo tem um Nenê. Eu não sei nem quanto é que ele gasta com o Nenê.
10: Dizem que é na faixa de 300 mil.
9: Então tá com bala na agulha, né?
10: É.
9: Mas é, pode ser um Nenê e Tiquinho. Seria realmente uma dupla forte para uma Série C. Mas...
10: é SAF, né?
9: É, mas eu não imagino. Acho que é um jogador caro. Acho que é um jogador que tá noutra realidade. Pode ser até que ele negocie com algum clube aí de Série B. Uhum. Ele tá na baixa, né? Ele não tá aparecendo tanto. É bom lembrar que o Tiquinho foi campeão de Libertadores, campeão de Brasileiro, né? Mas enfim.
10: Artilheiro.
9: O mercado tá aí aberto, Alexandre. Quem tem condição de pagar isso aí, que pague. Eu acho que...
10: Agora, só um detalhe. Isso rende mais debate, né? A gente tá com o tempo corrido aqui. Isso foi lá, né? Em outras datas.
9: É.
10: Você vê que ele tava na reserva do Santos, né? Foi pro Mirassol, não rendeu, né? Então, assim, é muito difícil você pegar um atleta hoje e dizer, ah, mas o Tiquinho, ele vem pela história dele, pelo currículo. É mais ou menos por aí, né, Rolf? Até porque o Zé Roberto não tem surtido efeito também quando entra no lugar lá do Pedro Perotti, né, Rolf?
11: É verdade. Eu acho que o Sport precisa de um centroavante. Se é o Tiquinho, se ele pode se abraçar, porque o Tiquinho também não deu certo no Santos, já tinha sido emprestado ao Mirassol, e ele não está com contrato com o Santos, ele rescindiu.
10: Rescindiu, a gente falou aqui.
11: Foi, né?
10: Foi. Então, que era de 1 milhão, viu? Nenhum clube vai pagar isso a ele, não. Não
11: chega, ele ganhava isso, quer dizer, ele passou, inclusive, pelo Botafogo, disputou 40 partidas em 2025 pelo Botafogo, marcando 7 gols, até que marcou mais gols do que a maioria dos atacantes que tem vindo aqui para Pernambuco. Mas eu acho que o grande artilheiro mesmo é Perotti. Eu concordo que Perotti hoje é o homem do Sport cuja vaga ele está garantindo. Porque mesmo que chegue um centroavante para tirar o Perotti, seria um desastre. Porque você não tira jogador que está tendo regularidade. E é só observar os resultados, inclusive dos empates do Sport. E até das derrotas. Tem sempre um gol de Perotti ou de Barleta. Ou dos dois fazendo gol na mesma partida. A defesa que vem entregando ouro. E aí, artilheiro o Sport tem. O Sport não tem. É um time marcador, não é só defesa. É, não tem uma cultura de pegada, de marcação. É. O time do Sport precisa criar isso e talvez seja a grande tarefa do treinador Gilmar Dal Pozzo. Mas se o Sport pode se abraçar, também creio que ele não ganha mais 1 milhão. Ele caiu de patamar, porque as grandes equipes por onde ele passou da Série A não querem mais. Então ele deve imaginar que o salário dele pode ter caído 50%, que já dá para o Sport começar a negociar. E arranjar parceiro, né?
10: É.
11: Porque não dá nem para dizer, o Santos paga metade e o Sport paga metade. O Santos não quer pagar nada, tanto é que rescindiu o contrato com ele, não é?
10: Exatamente. Rescisão faz um acordo, né, Herodo? O cara pega ali mais 1 milhão, 2 milhões, parcelado. Santos não tem tanto dinheiro assim, tá pagando 90 milhões aí parcelados ao Neymar, pagou 11 milhões agora, tem mais 70 e poucos milhões a pagar. Enfim, ele tá treinando lá em Natal e outra coisa que chama a atenção é a idade dele, né? Ele tem 35 anos, gente.
9: É, ele já tá em outro momento da carreira, né?
10: É, ele já tá naquela reta final, né? Agora, evidentemente que vem de uma Série A, traz o rótulo de um clube grande, aí o empresário do atleta olha também para o mercado e diz, eu tenho aqui, né, uma coisa boa para vocês, eu tenho um bom atacante, eu tenho números legais, só que não vai mais conseguir o salário que pagava nele. Enfim, é uma coisa a se resolver. Agora o que o Ralf falou aí, Haroldo, chamar a atenção, que é o seguinte, se você vai gastar hoje com um atacante de 300 mil, você tem um sistema defensivo para repor mesmo, é um sistema que preocupa hoje, inclusive volantes, né? Porque o Sport tem dificuldades nisso.
9: É, ele
10: trouxe o William.
9: Apresentou agora dois volantes aí. Um menino do Cruzeiro, né? Isso aí é jovem.
10: Que é jovem, até eu tava ouvindo a avaliação do Igor, é uma aposta.
9: É
10: uma aposta.
9: E não dá o dizer William. Que... aí o William sim, né? Esse é um jogador testado e carimbado na própria Série B, né?
10: Exatamente. Mas tem que investir também no sistema defensivo, né?
9: É, veja, o Sport fez dispensas, né? O Zé Marcos. Então tá tentando se ajustar ali também. Aí trouxe o Kaique, né? Um zagueiro. Mas tá olhando para frente, do meio para frente, né? Mas também precisa dar uma olhada lá no sistema defensivo.
11: Mais importante do que um atacante, na minha concepção, é um meia para municiar os atacantes, os também que vierem e os que estão aí.
10: Verdade.
11: O Sport não tem esse meia.
10: e perdeu o Biel momentaneamente também, né? Que é o cara que funcionava
9: perdeu
10: ali também.
11: Mas o Depena tá de volta, viu? Para o jogo de sábado.
10: Agora é a grande questão, viu, Rolf, sobre o Depena é a fase.

0: fase dele, né?
1: Não é a fase, eu acho que ele é aquele jogador ali. Ele já jogou, mostrou o limite dele. Então o Sport precisa de um meia. Um meia melhor do que os que tem, do que o Biel, do que o Depena, do que o Max, que já foi embora. O Sport precisa desse jogador. O Dalpozo fez a pedida do homem certo. O problema é que só encontra meia bom por R$1 milhão.
0: É, um meia na Série B é muito difícil você tirá-lo também com valor, enfim, do que o Sport pode pagar, né? Porque o Sport veio de uma realidade que gastou muito numa Série A e não tem muita bala para gastar na Série B. Esse é o problema também, né, Haroldo?
2: E o próprio mercado também ficou meio covarde, né? Todo mundo começou a pagar muito caro aí. Quem tem um bom meia já cobra caro, paga caro por ele. O mercado também não ajuda, viu, Alexandre?
0: É verdade.
1: Só para terminar.
0: Diga, Rolf.
1: O futebol brasileiro é interessante. Os caras inflacionam o mercado. Para tirar um jogador, digamos, o Náutico bota 300 mil, o outro vai e bota 500 para poder levar. Então, o próprio dirigente está inflacionando o mercado. Aí os clubes começam a atrasar salário. Porque quer contratar para não perder o jogador, mas não tem dinheiro para pagar. Então, o mais justo é fazer um time de porte médio tecnicamente, mas um time que tenha alma para um time de Série A, como o espírito competitivo, por exemplo. Esse é o time que conseguiu fazer isso para os salários ficarem no patamar que o clube pode pagar. O Sport, por exemplo, já tem uma folha prevista aí, líquida, de 3,5 milhões e mais 1,5 milhão da folha paralela. Isso vai chegar a 4,7 milhões. Se você colocar os encargos trabalhistas, esta folha vai estar por volta de R$6 milhões no futuro. Então, será que pode hoje pagar? A folha que pagava o ano passado pode pagar hoje? Mas é isso que a gente, com tanto débito para honrar, com a recuperação judicial, que todos três têm uma responsabilidade com credores. Então eu acho que o futebol de Pernambuco, na minha visão, olhando com os pés no chão, o futebol de Pernambuco não tem capacidade hoje para pagar mais de R$500 mil também a jogador nenhum.
0: Concordo com você, Ralf. Não pagaria de jeito nenhum. Ah, mas para subir tem que fazer isso. Não sobe, você permanece uma divisão que você tem ali uma verba considerável e espera melhorar a situação. Tem que ousar. Eu já debati isso aqui uma vez com o Igor Moura, né? Se você não ousar também, você não sobe. Mas como é que você vai pagar? Se você não... Qual a garantia que você tem? Um atleta caro para você subir? Se não subir, vai ficar devendo, como aconteceu com o Sport aí.
1: E o pior é o revertério. Por exemplo, você contrata caro para poder subir, aí não paga o salário, não sobe. Porque o jogador não tem motivação.
0: E a dívida fica aí gigante, como tem acontecido com o futebol pernambucano. É uma novela. Ralf, um abraço. Valeu, Haroldo. Valeu, Ralf.
1: Um abraço.
0: Faça intervalo e volta aqui para fechar o segundo tempo do Assunto é Futebol.
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9: Boa tarde, Alexandre. Boa tarde para todo mundo. Antes da gente começar a falar um pouquinho sobre os destaques de hoje, deixa eu mandar um abraço para seu Fabiano, motorista de Uber. Eu vim com ele hoje, inclusive, aqui para o trabalho. E ele estava ali ouvindo.
0: Ah, que
9: ouvindo
0: legal.
9: Aqui a Rádio Jornal, desde o iniciozinho, assim, do assunto é. E eu perguntei assim, ah, o senhor sempre escuta a Rádio Jornal? Ele disse, adoro o futebol. Ele é torcedor do esporte. E estava escutando, disse que sempre está ouvindo vocês.
0: Muito bom.
9: Quando ele quer saber de futebol, ele está aqui com a gente. Então, fiquei muito feliz.
0: Seu Fabiano, muito obrigado pela audiência. Continue ouvindo aqui a Rádio Jornal. A gente fica muito feliz, né?
9: Pois é.
0: Com essa avaliação, com os amigos e amigas que nos escutam e nos falam no dia a dia. Semana passada, eu peguei também um carro de aplicativo e o amigo disse, rapaz, eu estava ouvindo a Rádio Jornal. Aí eu fiquei esperando ele concluir, né?
9: Uhum.
0: Eu disse, mas e aí? Ele disse, não, eu estava ouvindo, eu gosto da Rádio Jornal. Eu disse, ah, que bom. Eu ia perguntar para ele, você gosta da Rádio Jornal, dos profissionais da Rádio Jornal? Isso é muito legal, né, Anny, essa avaliação.
9: Muito. E aí, quando eu ouvi, né, ele ficou lá ouvindo o tempo inteiro, assim, quando estava chegando aqui perto, foi que eu disse, ah, o senhor sempre escuta. E a gente começou a conversar, não queria atrapalhar. Sim. Porque ele também estava ouvindo as notícias do time dele, né? E eu perguntei para quem ele torci e tudo. Eu fiz, ó, seu Fabiano, eu também trabalho na Rádio Jornal. Aí ele olhou assim para mim, ele... Ah, você que é Anny Barreto, né? Assim, sou eu mesmo. É porque eu ando a paisana, né, minha gente? Aqui não, aqui eu ando maquiada, né? Mas em todo lugar, se me encontrar, vai me encontrar com a cara normal mesmo. Sem maquiagem, cabelo doido, enfim. E aí a gente começou a conversar, né? Eu disse, pois eu vou mandar um beijo pro senhor. Continue ligado. Quando ele chamar o Rádio Livre, não mude.
0: Que legal.
9: Porque eu vou lhe mandar um abraço pro senhor saber que sou eu mesmo. Então, seu Fabiano, obrigada por ter me trazido até aqui hoje. E obrigada também por estar sempre com a gente aqui na Rádio Jornal. Um abraço grande para o senhor e, como eu lhe disse, Deus abençoe sua jornada.
0: Muito bom. Um abraço, seu Fabiano. Mais uma vez, muito obrigado pela audiência qualificada no trânsito do Recife, né? O trânsito do Recife, viu, seu Fabiano? Foi apontado como um dos piores do Brasil, né?
9: Pois é, ele sabe, né? Sabe na prática.
0: É, tem que ter muita paciência. Tem Verdade. Que ter muita paciência. Ô, Anny, deixa eu te fazer uma pergunta aqui.
9: Faz duas, se eu souber responder.
0: Você vai responder, você já apresentou vários programas aqui com consultor.

0: Olhos. Você já fez aqui algum com alergias? Já, né? Já fez, né?
1: Mas você quer... Que tipo de alergia, né? Porque tem alergia respiratória, alimentar...
0: Não, eu tô com uma alergia que é aquela alergia pele. Dos olhos coçando, espirrando, enfim. É a transição, né? De temperatura. Como a gente no Recife sofre, sai pela manhã com um casaco, aí chega meio-dia, você pega...
1: Ontem foi assim, né?
0: Ontem foi assim. Ontem eu vim pra empresa, enfrentei muita dificuldade para chegar aqui, inclusive, peguei a presidente Kennedy ali, tava uma maravilha, para não dizer o contrário.
1: Olinda também, né? Sempre foi. Com muitos transtornos em
0: dias
1: de chuva.
0: Foi muito difícil para chegar. Aí quando saí daqui, saí com uma blusa de frio que eu trouxe, tava sentindo até frio, tava 23 graus a temperatura, 5 horas da manhã. E aí eu saio uma temperatura já diferente, né? Então essas alergias têm atormentado aí. A gente tira
1: Vamos
0: muita dúvida,
1: fazer,
0: né?
1: Sim.
0: É importante.
1: Você
0: né?
1: quer?
0: É bom.
1: Aqui, ó, pedido de ouvinte é ordem. Então, Alexandre Costa me pedindo um assunto
0: também,
1: sobre
0: né?
1: alergias. Claro que é. Vamos fazer, então. Já vou colocar aqui na nossa lista.
0: É. E essas alergias, elas incluem para muita gente, né? Coriza. É, tem gente que fica tossindo. Não é o meu caso. Não estou tossindo. Mas os olhos ficam, né, coçando, ficam vermelhos, enfim, passa uma situação meio difícil, essa transição de temperatura, essa mudança brusca de temperatura, né, Anne?
1: E veio depois de um resfriado, assim, de uma gripe?
0: Não.
1: Não veio, é só a mudança de temperatura.
0: Tem mudança de temperatura.
1: Vamos ver, então, se vai se enquadrar em alergia,
0: ou,
1: quando por
0: eu tomo a vacina da gripe, dá uma aliviada, mas esse ano eu não consegui tomar ainda a vacina da gripe, aí sempre dá uma aliviada, né? Meio que estabiliza a situação.
1: Entendi.
0: Mas não tomei esse ano, então estou passando por essa dificuldade de alergias, né?
1: Vamos embora falar sobre essas alergias, sim, acho que vai passar por respiratória mesmo, né? Talvez.
0: Também.
1: Mas aí o que é que a gente faz, gente? Só para vocês entenderem também. Quando um ouvinte, isso pode ser Alexandre, pode ser você, qualquer pessoa que escuta a gente, diz assim, poxa, eu queria que vocês fizessem um consultório sobre tal tema. A gente vai atrás dois especialistas para confirmar com eles, ó, é vocês mesmo quem atendem, por exemplo, esse tipo de problema.
0: É.
1: Tá do jeito que a gente está pensando ou não? Porque aí o próprio médico, ele vai dizer assim, ó, não é com a minha especialidade, mas é com outra especialidade, eu tenho aqui uma indicação
0: esse
1: e a gente vai
0: é
1: atrás.
0: Esse caso é o alergologista, enfim. Né?
1: Pode vir um alergologista, sim.
0: Alergologista.
1: E pode vir também, por exemplo, não sei, aí teria que pensar, por exemplo, se for uma rinite, pode vir um otorrino?
0: Sim, sim.
1: Tu verdade, tá entendendo? Verdade. Tem umas coisas assim que a gente também amplia, né? Então, quando você pedir um tema de consultório, sabe que a gente vai atrás, claro, dos melhores profissionais e a gente vai sempre confirmar com eles se realmente é com eles esse
0: é
1: problema, para que você tenha o que você quer, que é essa consulta.
0: É verdade.
1: Né? Tirar as dúvidas e tudo mais. Então, inclusive, já vou deixar aqui o WhatsApp da gente, 991478520, porque quem quiser também pedir algum tema de consultório, fica à vontade, porque pedido de ouvinte aqui é ordem.
0: Muito
1: Falando
0: bem.
1: Nessa mudança de temperatura que você trouxe, tem um novo alerta de vendaval para Pernambuco.
0: É sério?
1: Ontem a gente trouxe para a região do Agreste, por exemplo. Hoje é um novo alerta de vendaval. Daqui a pouco a gente vai explicar se é só para o interior, se pega outras regiões também do estado. No caso do consultório hoje, a gente vai trazer informações assim sobre... Eu acho que é uma realidade de muita gente. Tem uma pesquisa que mostrou que o Nordeste está entre as regiões com mais casos de pessoas que têm crises de ansiedade e relacionadas a dificuldades financeiras.
0: Meu Deus.
1: Então, assim, eles entrevistaram mais de 1.000 pessoas e mais da metade disseram que não tem condições de pagar todas as dívidas e que isso acaba afetando a saúde mental, tendo crises de ansiedade e tudo mais.
0: Uhum.
1: E... isso mostra o quanto essa questão financeira mexe com a gente. Não é só uma preocupação, mas você pode realmente estar adoecendo por causa disso. Então, aqui no consultório, a gente vai trazer informações, claro, de como você pode identificar isso, para você não pensar assim, ah, não, é só uma preocupação, ou então, não, isso que eu estou vivendo já é algo muito mais grave e não sei, então, para você poder identificar. Porque eu acho que todo mundo, Alexandre, tem uma preocupação com o lado financeiro, claro, só
0: Sem
1: não
0: dúvida.
1: Tem, né, minha gente? Porque tem muito dinheiro, mas
0: todos nós normais,
1: vamos dizer assim, a gente tem uma preocupação financeira, claro, só que tem gente que vai ter muito mais
0: verdade.
1: Dificuldades.
0: Por isso que ontem eu pedi para você pagar minhas dívidas e você
1: Mas
0: disse
1: eu te disse
0: dava.
1: O quê? Rapaz, tá difícil até as minhas, né? Então, assim, não dá, né, amigo, para juntar a dívida, não dá.
0: Que
1: então,
0: triste.
1: Tem gente que tá entrando em sofrimento. A gente brinca, tudo, mas assim, tem gente que realmente entra em sofrimento.
0: Isso é verdade.
1: Uma coisa é a gente ficar preocupado, ih, rapaz, essas dívidas são altas, às vezes a conta... eu sempre falo assim, tem coisas... que claro que a gente pode até se controlar.

0: lá, por exemplo, vai um cartão de crédito, você pode até tentar se controlar ali e
1: Verdade.
0: tudo mais. Mas às vezes são as contas básicas da casa que
1: Sim.
0: crescem
1: E
0: bastante.
1: o que você está falando aí, Anne, só acrescentando, ter o nome sujo é muito ruim.
0: É.
1: É muito ruim. Afeta em muita coisa. Você tem ali alguma coisa para comprar que você está em necessidade, não pode. Tem que estar tá pedindo alguém para comprar. A pessoa que você está pedindo não vai confiar porque seu nome está ali sujo no
0: Mas se tu não
1: SPC
0: já
1: Serasa.
0: pagou
1: É
0: lá, vai me
1: exatamente,
0: pagar,
1: exatamente.
0: é complicado.
1: É muito difícil. É
0: É,
1: muito
0: e
1: difícil.
0: quando eu falo das contas básicas, por exemplo, a conta de luz esse mês continua com bandeira amarela, ou seja, já está vindo mais caro.
1: É.
0: A alimentação, a gente sabe, todo mês você vai no mercado, você vê que tem coisas muito mais caras. Então,
1: Exato.
0: assim, é difícil. E veja, isso é básico, é se alimentar, e é você tem uma luz na sua casa, é a água que você paga, o gás também. Então, assim, a gente sabe que a situação não está fácil. E o que a gente está trazendo aqui é que, além de não estar fácil para o bolso, também pode estar mexendo com o seu emocional e você está adoecendo. O que fazer se o dinheiro não vem? Se o dinheiro não é, porque se o dinheiro vier, talvez você fique mais tranquilo. Mas se o
1: Verdade.
0: dinheiro não vem, o que fazer, né? E se chegar, como se organizar? A gente vai falar sobre isso no consultório. Eu convido vocês a participarem, contando um pouco de como é que está a vida de vocês. Não precisa dizer nome, não precisa, se não quiser, dizer muitos detalhes. Mas se você quiser uma orientação, manda a tua mensagem, mesmo sem se identificar, que a gente está aqui para ajudar você. O consultório é para ajudar você que está nos ouvindo e que está passando por dificuldades financeiras e que está realmente assim se sentindo mal com isso e pode estar tendo crises de ansiedade. Número do nosso WhatsApp, 991-47-8520, para você participar com a gente.
1: Muito bem, Anne. Bom trabalho para você e para toda a equipe na produção do Rádio Livre.
0: Valeu, Alexandre. Muito obrigada também e boa tarde para
1: E
0: você.
1: bom trabalho. Muito bem. Fechando aqui o segundo tempo do Assunto é Futebol. 18 horas, bola rolando. Depois tem Movimento Esportivo Debate. Notícias e debates aqui do futebol pernambucano. Trabalhos técnicos Big Alves e Elivelton Henrique. 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
5: O senador e candidato à presidência da República, Flávio Bolsonaro, do PL, anunciou nesta quarta-feira o deputado federal Alfredo Gaspar, também do PL de Alagoas, como candidato a vice-presidente em sua chapa. A escolha foi divulgada durante um evento do partido em Brasília, no último dia de prazo para a realização das convenções partidárias. A decisão confirma uma chapa formada exclusivamente por integrantes do Partido Liberal, após tentativas de ampliar a aliança com outras legendas não avançarem. Republicanos, União Brasil e progressistas optaram por manter posição de neutralidade na disputa presidencial. Alfredo Gaspar tem 55 anos, é deputado federal por Alagoas, ex-promotor de justiça, já foi procurador-geral de justiça e também secretário de Segurança Pública do Estado. Nos últimos meses, ganhou destaque nacional como relator da CPI do INSS. Com o anúncio, a chapa de Flávio Bolsonaro está definida para disputar as eleições presidenciais deste ano. E um laudo da Polícia Federal traz novos detalhes sobre o acidente com o avião da Voipaz, que caiu em Viedo, no interior de São Paulo, em agosto de 2024, matando as 62 pessoas a bordo. As informações da Caixa Preta mostram que os pilotos já haviam identificado falhas no sistema de degelo da aeronave em voos anteriores. Em uma das conversas gravadas, o comandante chega a comparar o avião a um Fusquinha, em referência aos problemas recorrentes. Já durante o voo que terminou na tragédia, ao tentar acionar o sistema de degelo, o comandante afirma que o equipamento não estaria funcionando. Segundo a investigação, o alerta de falha no sistema havia sido registrado em outros voos, mas a aeronave continuou operando. A Polícia Federal aponta que se o problema tivesse sido registrado conforme as regras, o avião não deveria ter sido liberado para voo em condições favoráveis

0: a formação de gelo. O inquérito está na fase final e a expectativa é que haja indiciamentos. Cristiano Bassan, Rádio Jornal, Rádio Notícia.
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0: agora, são 2:16. Está começando o Rádio Livre desta quarta-feira, 5 de agosto, e a gente chega com informações para todo o estado. Inmet emite novo alerta de vendaval para Pernambuco. Os ventos podem chegar até 60 km por hora. No Agreste, Caruaru realiza mais uma edição do Meu Amigão, com adoção responsável de pets. No Sertão, Patrulha da Mulher intensifica ações do Agosto Lilás em Petrolina. E no nosso consultório, a gente vai falar sobre ansiedade e dificuldades financeiras. O Nordeste, a nossa região, registra um dos maiores índices de ansiedade do país. E essa pesquisa apontou uma forte relação entre as dificuldades financeiras enfrentadas pela população. Então, você está passando por dificuldade, acha que pode estar já adoecendo, manda a tua mensagem, não precisa se identificar, faz a tua pergunta, participa do consultório. O número do nosso WhatsApp é o 991478520. Vamos juntos até as 16h? O Rádio Livre está no ar.
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0: Vamos começar falando sobre esse novo alerta de vendaval no estado. Essas informações são do IMET, Instituto Nacional de Meteorologia, mas João Lubambo está com a gente para trazer os detalhes. Boa tarde, João.
2: Oi, Anne, boa tarde. Pois é, o Instituto Nacional de Meteorologia, o IMET, emitiu um alerta amarelo de vendaval para Pernambuco. O aviso começou a valer na manhã desta quarta-feira e segue até às 11h59 de hoje. A previsão é de ventos com velocidade entre 40 e 60 km por hora em Pernambuco. O alerta abrange a região metropolitana do Recife, a Zona da Mata, o Agreste e o Sertão. O IMET orienta que durante rajadas de vento, a população não deve se abrigar debaixo de árvores nem estacionar veículos próximo à torre de transmissão e placa de propaganda. Em caso de emergência, a Defesa Civil pode ser acionada pelo telefone 199 e o Corpo de Bombeiros pelo número 193, Anne.
0: Ontem a gente até tinha trazido esse alerta também, mas mais para o interior do estado, né? Agora já está abrangendo outras regiões, como aqui a região
2: metropolitana. E era mais chuva também, agora com rajadas de ventos também.
0: Isso. É isso, todo cuidado é pouco, a gente sempre reforça. Obrigada, João Lubambo, pelas informações. Obrigado. Gente, ó, você que é empreendedor e quer ampliar, né, a sua carta de negócios, por exemplo, quer ampliar seus clientes, daqui a pouquinho a gente vai trazer dicas bem importantes para você no nosso quadro Bora Empreender. É já já, depois do intervalo. 2:19.
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3: Empreendedores que atuam nessa parte de reparos. Então, é um programa pioneiro, é um programa que já tem sido pilotado aí em algumas cidades do Brasil e já criando muitas oportunidades para esses empreendedores. Então, para o empreendedor que antes não via esse mercado, né, de para o ente público, aparece um programa como esse que facilita muito e abre, de fato, muitas oportunidades. Imagina quantas agências da Caixa Econômica a gente tem no Brasil, quantas a gente tem aqui em Pernambuco e quantas oportunidades esses empreendedores podem aproveitar.
4: E é um grande cliente, né? A gente está falando da Caixa Econômica Federal, né? Então, para os microempreendedores...
3: Exatamente, deixa de ser uma excelente certificação aí para que ele possa apresentar isso, né, quando ele for tentar prestar serviço para outros clientes, ele dizer, ó, já prestei serviço na Caixa Econômica, tem todo um processo de avaliação desse serviço, ele já sai dali realmente habilitado para outras oportunidades no mercado.
4: Mas como fazer então para participar desse programa?
3: É tudo pelo site da própria Caixa Econômica, tem o site do programa, o ConectaMei, se a pessoa colocar lá... direto para ele, e ele faz a inscrição direto na plataforma, lá dizendo o que, que ele precisa. Na verdade, ele precisa de muito pouco documento, ele apresentar lá os dados básicos dele como microempreendedor, e ele não tributa nada na Receita Federal, ou seja, ele tem que estar com o DAS dele, o pagamento mensal em dia. Se ele fazer essa negociação e poder aproveitar as oportunidades que vão aparecer lá na própria plataforma. Na própria plataforma do ConectaMei, as oportunidades vão estar cadastradas e sempre que ele tiver uma oportunidade do CNPJ dele que seja compatível com as atividades que ele realiza no CNPJ dele, ele vai receber uma mensagem, um SMS ou um WhatsApp para poder ir lá na plataforma e poder aceitar essa oportunidade, concorrer dentro dessa oportunidade.
4: Bem,
3: se ele tiver trabalhador, né, algum empregado de carteira assinada, ele não pode estar devendo nada no FGTS e, principalmente, ele tem que estar ali em dia com a Receita Federal, ou seja, com o seu DASMEI todo pago, todo em dia.
4: Deu uma cortada na ligação, mas Priscila, acho que a gente conseguiu entender direitinho. Você que é microempreendedor, pode participar, vai se cadastrar. Tem que estar tudo certo com seus pagamentos. Quem é também funcionário de carteira assinada e que também é microempreendedor, também tem que estar tudo certinho com a Receita Federal, com tudo. Aí, para se cadastrar, tem que entrar no site. Priscila falou aqui, o ConectaMei, se você colocar no Google, por exemplo, ConectaMei Caixa, você, ele já vai te dar o link e você vai entrar. Eu entrei aqui quando Priscila falou. E quando entra, Priscila, já tem um link para a pessoa clicar

0: e se cadastrar, não é isso?
1: Exatamente, bem simplificado. E aí onde as oportunidades vão começar a aparecer, né? A agência cadastra a oportunidade que ela tem ali. Ah, eu preciso consertar a porta, eu preciso fazer o serviço de jardinagem, manutenção de fachada. E aí ela vai e coloca lá a oportunidade. E caso o empreendedor que está lá inscrito na plataforma, ele tenha esse KNAI, essa atividade dentro do CNPJ dele, ele automaticamente vai receber essa informação pelo seu WhatsApp, para que ele possa entrar lá na plataforma e fazer o lance dele, dizer por quanto ele poderia prestar esse serviço, enfim, participar efetivamente do processo.
0: Nossa, então é uma oportunidade, gente, de fato, para os microempreendedores ampliarem ali o leque de clientes e, como disse Priscila, é a Caixa Econômica, né? Então vai ter realmente muita oportunidade. Bom demais para quem é microempreendedor e para quem não é e está pensando em ser, também pode, né? Porque eu vi aqui no site, Priscila, que tem como abrir uma conta MEI. Então, para quem, por exemplo, presta esse serviço, mas ainda não abriu uma conta MEI, não se formalizou, também é uma oportunidade, né?
1: Isso, o programa tem esse viés também, esse viés social de trazer mais pessoas que já atuam no mercado para a formalidade, porque a pessoa precisa ter essa inscrição do CNPJ, ela tem que emitir a nota fiscal depois que ela presta o serviço para poder receber o seu pagamento. Então é uma maneira de estimular tanto aqueles que estão na informalidade quanto também aqueles que já são MEIs, mas que estão com esses pagamentos atrasados, que estão devendo ali seus tributos, para eles se organizarem e poderem acessar esse mercado olhando oportunidades concretas, né? Imagina, você está ali, negociou sua dívida no MEI, presta um serviço como esse, com esse recurso recebido, você pode ir lá quitar essa negociação. Então é uma oportunidade bem importante para alavancar esses negócios quando a gente tem aí um grande nível, né, de endividamento das empresas e das famílias.
0: É isso, Priscila Lapa, gerente de políticas públicas do Sebrae Pernambuco, toda quarta-feira com a gente aqui no Rádio Livre, no nosso quadro Bora Empreender. Priscila, muito obrigada por essa informação, porque eu sei que você ajudou muita gente agora.
1: Nada, Anny, a gente está sempre à disposição e quem tiver interessado no... também procura o Sebrae, entre em contato com os nossos canais de atendimento que a gente orienta também direitinho. Obrigada.
0: Obrigada, Priscila. Até a próxima quarta. Priscila Lapa, gerente de políticas públicas do Sebrae Pernambuco, toda quarta no Bora Empreender aqui no Rádio Livre. Se você quiser informação também, tirar alguma dúvida, viu, de empreendedor, se você é empreendedor, se você não é, se você quer uma orientação, manda, minha gente, para o nosso WhatsApp, que a gente passa para a Priscila e ela vai trazer bem direitinho para você a orientação. Número do nosso WhatsApp, 991478520. WhatsApp da Rádio Jornal, para você sempre conversar com a gente. 991478520. Por esse WhatsApp também, você participa do Boca no Trombone, aquele quadro para você fazer denúncia, reclamação, cobrança, colocar mesmo a boca no trombone. Então, tem algo de errado aí na sua rua, na sua cidade, no seu bairro, o que você já reclamou, o que você já tentou de tudo, não conseguiu, quer que a gente cobre junto com você? Manda pra gente um WhatsApp, 991478520, pode mandar áudio, pode escrever sua mensagem, mas coloca a boca no trombone. 991478520 é o número do nosso WhatsApp. Fazer um rápido intervalo e a gente volta já. 2:30.
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12: Às 14h, e ali vai reunir animais que estão aptos para adoção e pessoas interessadas em proporcionar um lar seguro, acolhedor. E é bom você pensar se de fato, Barreto, pode cuidar do animal, né? Só achar bonitinho, ah, eu vou levar, depois não quero mais, né? Uma vida é um animal, requer cuidados, requer espaço, requer
13: gastos.
12: Eu
13: costumo dizer o seguinte, que quando você tem um animal de estimação, você tem um filho.
12: Sim.
13: Né? Então, assim, você precisa cuidar dele, ele é seu filho, não tem mãe de pet, pai de pet, eu super concordo, gente.
12: Sim.
13: Porque você tá cuidando ali daquele animal, aquele animal precisa de atenção, de espaço, de alimentação,
12: uma disponibilidade de carinho, né, que é muito apego a você, né? E sem contar que é o custo, né, que você tem.
13: Sim.
12: Ração,
13: tem
12: se passar mal,
13: né?
12: Se você tem um pode veterinário, exatamente. E a iniciativa, né, dessa ação toda aí é da Secretaria de Sustentabilidade e Bem-Estar Animal. Todos os animais que estão ali supostos, né, apresentados para você que quer levar para casa, terão a castração garantida, contribuindo para a saúde dos pets, o controle populacional e a promoção. Para adotar, anota aí que a gente falou, Barreto. É necessário ter 18 anos ou mais e apresentar documento oficial com foto, CPF e comprovante de residência totalmente atualizado. Os interessados também podem participar de uma conversa com a equipe técnica e sim, em seguida, vão assinar um termo de adoção responsável. Aí o animalzinho escolhido por você acaba sendo o seu de fato. E lembrando, começou hoje.

0: já acabou, que vai até as 14h. Se você não foi hoje, vai amanhã, lá no Marco Zero, começa às 9h e termina às 14h, cães e gatos para serem adotados.
1: Massa demais. Obrigada, Germano Rodrigues, trazendo essas informações para você que é doido para ter um animalzinho de estimação em casa. E aí tem uma oportunidade dessa lá em Caruaru, com mais uma edição do projeto Meu Amigão. Ainda trazendo informações do interior de Pernambuco, vamos para o sertão, vamos para Petrolina. A campanha Agosto Lilás reforça a importância da denúncia e do acolhimento às mulheres. Aí, Ediane Almeida, lá de Petrolina, vai trazer para a gente as informações de como é que está essa campanha na cidade. Boa tarde, Ediane.
2: Boa tarde para você, boa tarde para todos que estão acompanhando o Rádio Livre. O assunto é Agosto Lilás. A campanha, precisamente, tem 4 anos, desde a sua instituição oficial em âmbito nacional pela Lei de Número 14.448, sancionada em setembro de 2022. Mas a Lei Maria da Penha, a Lei de Número 11.340, foi assinada em 7 de agosto de 2006, está completando, portanto, 20 anos. Queremos saber aqui em nossa cidade, em Petrolina, a atuação da Patrulha da Mulher em meio às ações do Agosto Lilás. Essa campanha que traz conscientização e combate à violência contra a mulher. E para saber tudo sobre isso, estou aqui com o secretário de Segurança Pública, Silvestre. Muito boa tarde.
3: Muito boa tarde, minha cara. Muito boa tarde a todos os ouvintes. Estou aqui à sua disposição.
2: Então, Silvestre, conta pra gente como é que a Patrulha da Mulher atua diretamente em meio às ações do Agosto Lilás em Petrolina.
3: A Patrulha da Mulher é um serviço prestado pela Secretaria de Segurança Pública por intermédio da Guarda Civil Municipal de Petrolina. É um serviço que já tem alguns anos de criado e é muito importante no que diz respeito ao atendimento e acompanhamento à mulher em situação de vulnerabilidade e vítima de violência. É uma forma de acolhimento. E o serviço, um dos serviços mais prestados pela Patrulha da Mulher, é o acompanhamento das medidas protetivas que foram determinadas pela Justiça para saber se elas estão sendo cumpridas, se a mulher está sendo realmente atendida e o resultado disso aí. Nesses últimos anos, a Patrulha tem feito um número significativo de visitas diariamente, mensalmente, anualmente, às mulheres vítimas e aquelas acompanhadas pela Secretaria da Mulher também, mas não somente no que diz respeito ao acompanhamento das medidas protetivas. Também em parceria com a Polícia Civil e com a Justiça, nós fazemos o acompanhamento das mulheres que querem ir à sua residência, aquelas que estão deixando lá em razão dessa necessidade, para buscarem seus pertences, para não serem mais uma vez agredidas. Nós atuamos também nos casos de emergência em que são relatadas as agressões, a Patrulha da Mulher sendo acionada vai atuar e deter e apresentar à Polícia Civil o agressor. São diversos serviços que ela presta, diversas atuações ao longo desses anos e que se mostraram extremamente eficazes e eficientes para diminuir um pouco uma situação daquela mulher vítima.
2: Silvestre, em meio a tantos serviços, tantas ações, nós temos um grande problema, que é o problema da questão da denúncia. As pessoas continuam insistindo em não denunciar.
3: Infelizmente, existe uma situação cultural, eu diria, um medo, um tabu. Às vezes as mulheres acham que vão ser mais vítimas, que vão ser mais agredidas, outras por não ter para onde ir. Então o medo, a cultura, às vezes fazem com que ela não queira de fato denunciar, mostrar. Existem diversos canais, com o Ministério Público, com a Justiça, com a Polícia Civil e também pela Guarda Civil Metropolitana, a Guarda Civil Municipal de Petrolina, pelo telefone 153, que vai sair exatamente no nosso Centro Integrado de Comando e Controle. Qualquer pessoa pode denunciar um fato de uma agressão iminente e atual a uma mulher e solicitar um apoio da Guarda. E ela poderá ser atendida imediatamente pela equipe da Patrulha da Penha, que tem uma viatura específica, como também por qualquer viatura da guarda que esteja disponível. E isso acontece também pelo canal 190, com a Polícia Militar de Pernambuco.
2: A gente agradece aqui as informações a Silvestre, nosso secretário de Segurança Pública.

0: da cidade reforça, não é apenas durante o agosto lilás, é o ano inteiro. Precisou 153 ou 190 urgência da Polícia Militar, ok? Elisiane Almeida para a Rádio Jornal, Rádio Notícia.
1: Essa questão de proteção às mulheres, ela é muito importante, né? E falando nessa questão de proteção para as mulheres, quem passa pelo Recife, pela capital pernambucana, vê muitas torres de vigilância, aquelas torrezinhas assim de vigilância, né? Parecem câmeras e as pessoas ficam ali olhando. Algumas acham que é até, eu já ouvi gente falar assim, ah, isso deve ser de controle de trânsito. Não é, são torres de vigilância mesmo do Recife. Só que essas torres de vigilância vão fazer parte de uma campanha sobre medida protetiva eletrônica. Vamos entender como é que vai ser essa campanha e relacionada a essas torres de vigilância do Recife? Ernesto Pereira.
2: Entre janeiro e junho deste ano, Pernambuco registrou 36.095 ocorrências de violência contra a mulher, um aumento de 9,3% em relação ao mesmo período de 2025, quando foram contabilizados 33.021 casos. Os dados são da Gerência Geral de Análise Criminal e Estatística da Secretaria de Defesa Social, SDS. Na prática, os números revelam que, em média, 6.016 mulheres foram vítimas de algum tipo de violência por mês, o equivalente a 1.389 por semana e cerca de 199 por dia. Nesse contexto, o Tribunal de Justiça do Estado de Pernambuco, TJPE, assina o termo de cooperação técnica com a Qualiporte, empresa responsável pela operação de mais de 650 torres de vigilância no Recife. A parceria vai permitir que as torres passem a divulgar informações de orientação e proteção às mulheres em situação de violência, como destaca a coordenadora da Mulher do Estado, desembargadora Valéria Vanderlei.
3: A parceria consiste na utilização como sendo mais um canal de orientação e proteção às mulheres em situação de violência doméstica. Por meio de QR Codes instalados nas torres, as mulheres poderão acessar diretamente pelo celular a medida protetiva de urgência eletrônica, disponível no site do Tribunal de Justiça de Pernambuco. Essa iniciativa surgiu da necessidade de se ampliar a rede de proteção às mulheres, levando informação e acesso aos serviços do judiciário para os espaços públicos. Como a maior parte dos casos de violência doméstica ocorre dentro das residências, oferecer um canal seguro fora deste ambiente pode facilitar o pedido de ajuda e o acesso às medidas protetivas.
2: A desembargadora também ressalta como vão funcionar os QR Codes das torres.
3: Ao acessar o código, a mulher será direcionada para a página da medida protetiva de urgência eletrônica, que está presente no site do Tribunal de Justiça de Pernambuco, onde encontrará informações e poderá solicitar ali mesmo a proteção judicial de forma rápida e segura. Além dessas torres que já estão em operação, todas as novas estruturas da Qualiporte passarão a contar com espaço específico para a divulgação desse material, ampliando gradativamente a cobertura da iniciativa e fortalecendo a rede de enfrentamento à violência doméstica.
2: A solenidade de inauguração será realizada nesta quarta-feira, dia 5, no hall de entrada do Palácio da Justiça, no Recife. Em caso de violência contra a mulher, tanto a vítima quanto a população deve ligar para 180. Serviço de utilidade pública é essencial para o enfrentamento da violência contra as mulheres. A ligação é gratuita e o serviço funciona 24 horas por dia, todos os dias da semana. Ernesto Pereira, Rádio Jornal, Rádio Notícia.
1: É mais uma ação, né, para tentar proteger as mulheres, até porque, gente, nesse caso específico das torres, por exemplo, tem mulheres, né, que não querem ir para uma delegacia, tem medo de se expor, tem medo do companheiro, enfim, descobrir. Mas passando ali na cidade, indo para qualquer lugar, tem tantas dessas torres que, se tiver lá informação, e se ela puder fazer com um QR Code mesmo assim, né? Fazer ali o boletim de ocorrência na hora pelo celular, é muito prático. Então, se é para ajudar, que venha, né? Que ajude, que seja mais rápido, mais prático e que essas mulheres consigam ter a medida protetiva. E que a medida protetiva realmente proteja, não seja apenas um papel, porque a gente também tem que dizer isso, né? Que realmente a justiça tenha ciência do que está acontecendo naquela família, se a mulher denunciar, e que a justiça consiga

0: consiga proteger essa mulher, a justiça, a polícia, tudo mais. Então, assim, é mais uma ferramenta e que a gente torce para que dê muito certo, porque não é brincadeira o que está acontecendo com as mulheres. A violência, ela está para todo mundo, mas as mulheres ainda sofrem outro tipo de violência, que é a violência de gênero, de não poder nem mesmo dizer que não quer mais aquela relação e ser morta, além de também estar exposta a assaltos, estar exposta a muitas outras coisas, que todo mundo está exposto, né? Mas quando a gente trata de violência de gênero, no caso, não quero mais você, e aí a pessoa ser ameaçada e ser morta, aí essa é realmente uma realidade muito mais cruel para as mulheres. Bem, daqui a pouquinho tem Boca no Trombone. Já mandou a sua denúncia, sua cobrança, sua mensagem pelo nosso WhatsApp. Mande 99147-8520, é o número do nosso WhatsApp, para você participar com a gente, tá? 99147-8520, número do WhatsApp da Rádio Jornal, para você participar do Boca no Trombone. Fazer um rápido intervalo, a gente volta já já. 2h47.
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2: Quando pesquisa, é a data que mais as pessoas saem de casa para poder comemorar a data, o Dia dos Pais. O setor de alimentação, né, como a gente falou, está bem contente e otimista. A pesquisa realizada, que foi feita no dia 20 e 28 de julho, mostrou que 76% dos bares e restaurantes esperam aumentar o faturamento na data comemorativa. Outros 22% projetam estabilidade e apenas 2% acreditam que não vai ter muita coisa não, viu? Entre os empresários que esperam crescimento nas vendas, Barreto, 13% estima aumento de até 5%. 32% projetam em alta entre 6% e 10% nas vendas. 19% esperam crescimento e entre 11% e 20% apostam em aumento dessas vendas no Dia dos Pais, né? E ainda de acordo com os empresários, Barreto, o Dia dos Pais é uma das datas mais importantes e eles esperam que esses bares e restaurantes fiquem lotados no dia para agregar pai, filho, família. E comparado do Dia das Mães, é uma data muito procurada. Todo mundo vai no bar, confraternizar, restaurante, comer uma boa comida, jogar conversa fora. E a expectativa é essa, que de fato cresça a procura agora, no domingo, para comemorar o Dia dos Pais.
3: Olha, espero que seja uma grande procura mesmo. E já para quem está nos ouvindo e que vai nesse programa também para ir, saia cedo, viu? Porque eu acho que foi ano passado, eu fui com meu pai para um restaurante e a gente chegou muito cedo. Ele ficou assim: não, vamos chegar cedo, que lá é sempre lotado. Eu não acreditei muito, não, né? Mas tudo bem. Menino, ele chegou primeiro que eu e já estava lotado. Só que ele ainda conseguiu uma mesa. Quando eu cheguei, tinha fila mesmo. Então, assim, é bom a pessoa se programar. Você gosta de ir nesses dias para restaurante?
2: Eu gosto. Mas como eu moro separado, né? Meus pais moram em outro estado, a gente acaba não tendo muita comemoração nessa data. Mas é bom lembrar também que essas datas, Barreto, como o Dia das Mães e Dia dos Namorados, a gente vê que, de fato, os restaurantes ficam lotados e até fazem cardápios específicos para não passar a data em branco,
3: verdade,
2: né?
3: É verdade.
2: Então é uma boa pedida. Tá pensando em alguma coisa a fazer? Pensa, agenda aí, corre atrás para não ficar esperando e o almoço tornar lanche, né?
3: É, sai cedo de casa, porque normalmente não reservam mesa, não, nesses dias. Porque realmente a procura é grande.
2: Porque a procura é certa, né? É. Se você não senta, outro vai sentar, né?
3: Valeu, Germano Rodrigues. Obrigada aí pelas informações. Agora a gente traz uma notícia internacional. Milhares de marroquinos estão migrando para a Espanha, né? Estão entrando ali por Ceuta. Inclusive, essa cidade autônoma lá da Espanha, ela enfrenta uma crise migratória. Mas você sabe o que levou tantos migrantes marroquinos a entrarem em Ceuta? Vamos entender agora.
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5: A entrada de dezenas de milhares de marroquinos em Ceuta voltou a colocar a região no centro das atenções internacionais. A maioria tenta chegar ao território espanhol em busca de emprego, melhores condições de vida e da chance de entrar na Europa. O aumento do desemprego e das dificuldades econômicas do Marrocos, somados à pressão migratória na região, levaram a essa nova onda de migrantes. Um fato que acelerou a corrida foi a desinformação nas redes sociais. Mensagens falsas, vídeos e boatos viralizaram, afirmando que a fronteira estaria aberta e que a Espanha não poderia mais devolver imediatamente os migrantes que conseguissem entrar em Ceuta. As mensagens se espalharam rapidamente, levando milhares de pessoas a acreditar que aquela seria uma oportunidade de chegar à Europa. Mas afinal, o que levou tantos migrantes a entrar em Ceuta? O que são os enclaves espanhóis no norte da África? O que é Ceuta? A gente explica. Ceuta é uma cidade que pertence à Espanha, mas fica no norte da África, fazendo fronteira com Marrocos. Ela é chamada de enclave porque é um território espanhol separado do restante da Espanha e cercado por outro país. Além de Ceuta, a Espanha também possui outro enclave na região, Melilla. Por fazer parte da Espanha, Ceuta também faz parte da União Europeia. Isso significa que para muitos africanos e marroquinos, conseguir entrar em Ceuta representa o primeiro passo para chegar ao continente europeu. A cidade é protegida por cercas, muros e um forte esquema de segurança. Mesmo assim, sempre que há uma crise econômica, instabilidade ou

0: falhas no controle da fronteira, o número de tentativas de entrada aumenta. Além da questão migratória, existe um impasse político. O Marrocos reivindica Ceuta e Melilla como parte de seu território, mas a Espanha mantém o controle das duas cidades há séculos. Por isso, sempre que há uma grande onda de migrantes em Ceuta, a crise deixa de ser apenas humanitária e passa também a ter reflexo nas relações diplomáticas entre a África e a Europa. Você pode ouvir novamente o conteúdo desse ou de outros A Gente Explica no site da Rádio Jornal ou nos principais aplicativos de podcast: Spotify, Deezer e Google Apple Podcasts. Cristiano Bassan para o Rádio Livre.
1: E se você que está nos ouvindo também tiver alguma dúvida sobre qualquer assunto, é só mandar para a gente, viu? 991478520 é o número do WhatsApp da Rádio Jornal. Você manda a sua pergunta, a sua dúvida e a gente explica.
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1: Boca no Trombone de hoje começa com Zacarias Vibura.
3: Boa tarde, Ana Barreto, a todos os ouvintes de Rádio Jornal. Está falando a Zacarias Prega. A minha Boca no Trombone, estou bailou. E até agora não vieram consertar essas luminárias. Várias luminárias que estão apagadas aqui. Na BR-101, certo? Que começa de lá do viaduto do Barro até o viaduto do Burro, né? Escuridão grande, e as paradas de ônibus também. E aqui os moradores da Vila dos Milagres do Burro estão tendo dificuldade de atravessar as duas feiras da BR-101. Pede um apelo aí a você, que dê uma ajuda, certo? Muito obrigado, valeu a sua volta.
1: Obrigada também, Zacarias, e a gente vai cobrar sim essa questão das luminárias, né, da iluminação, as paradas de ônibus também, que você disse que tá bem complicado por aí, né? Pode deixar que a gente vai fazer essa cobrança junto com vocês. Obrigada. Agora, Carlos Eugênio, da Bomba do Emetério.
4: Boa tarde, Ana Barreto. Aqui é Carlos Eugênio, da Bomba do Emetério. Minha Boca no Trombone de hoje é contra a Confesa. Tá com vazamento na Avenida Bibiribe, em frente ao posto de gasolina. E já vai fazer um mês e a Compesa não resolve aquele vazamento. Muito obrigado.
1: Obrigada também, Carlos Eugênio, na Bomba do Emetério. Vamos passar essa cobrança para a Compesa, saber quando é que eles vão resolver, tá? Agora, Amaro Cipriano, de Jardim São Paulo.
5: Boa tarde. Aqui quem fala é Amaro Cipriano de Lima, de Jardim São Paulo. Fazemos um apelo à Prefeitura para fazer o recapeamento da Avenida Piracicaba aqui em Jardim São Paulo. Muito buraco e causando constrangimento no tráfego. Um abraço.
1: Obrigada também, Amaro Cipriano, na Avenida Piracicaba, bem importante aí em Jardim São Paulo e que sofre há muito tempo com problemas, viu? Com uma buraqueira, como disse seu Amaro aí. Atenção também, Prefeitura do Recife. Bem, gente, eu sou a Boca no Trombone de hoje. Amanhã tem mais, mas agora tem notícia urgente para você.
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1: Germano Rodrigues.
6: Barreto, notícia não muito animadora, viu? Aconteceu agora há pouco, por volta das 1h40 da tarde, um acidente ali na entrada do terminal da CDU, da Cidade Universitária, entre um ônibus e um motociclista, um atropelamento, certo? O SAMU foi acionado e está em atendimento nesse momento, certo? Então, qualquer outra nova informação sobre esse atropelamento, a gente volta aqui na programação da Rádio Jornal para deixar nossos ouvintes informados sobre. Tá?
1: Tá certo, Germano. Qualquer novidade você traz aqui pra gente. Bem, chegou a hora do nosso giro de notícias com o Cristiano Bassan. Boa tarde, Bassan.
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0: O ex-ministro e ex-chefe de gabinete do presidente Luiz Inácio Lula da Silva, Gilberto Carvalho, pediu para deixar a coordenação da campanha à reeleição do petista. A decisão foi comunicada ao próprio presidente e aos integrantes da cúpula da campanha. O pedido foi feito por motivos pessoais e de saúde. Gilberto Carvalho vinha enfrentando uma rotina intensa de compromissos políticos e avaliou que não conseguiria manter o ritmo exigido durante o período eleitoral. Gilberto é um dos aliados mais próximos de Lula há décadas e havia deixado o governo em abril para se dedicar à articulação da campanha, especialmente no contato com movimentos sociais, lideranças religiosas e apoiadores do partido. A campanha do presidente ainda define como será feita a reorganização das funções exercidas por Gilberto Carvalho durante a disputa eleitoral. E o Instituto Nacional de Meteorologia, o IMET, emitiu um alerta amarelo de perigo potencial para vendavais em 58 municípios do interior de Pernambuco. O aviso é válido até às 11h59 da noite.

0: noite desta quarta-feira e abrange cidades do Agreste, Sertão e Mata Sul. Entre as principais cidades citadas estão Caruaru, Garanhuns, Belo Jardim, Gravatá, Bezerros, Santa Cruz do Capibaribe, Toritama, Surubim, Pesqueira e Arco Verde. De acordo com o IMET, os ventos podem atingir velocidades entre 40 e 60 km por hora. O risco de ocorrências mais graves é considerado baixo, mas há possibilidade de queda de galhos de árvores, destelhamentos, danos em estruturas mais frágeis e interrupções no fornecimento de energia elétrica em alguns pontos. A orientação é que a população evite se abrigar debaixo de árvores durante as rajadas de vento, não estacione veículos próximo a torres de transmissão ou placas de propaganda. E em caso de emergência, acione a Defesa Civil ou o Corpo de Bombeiros. Cristiano Bassan, Rádio Jornal, Rádio Notícia.
1: Obrigada, Bassan. Agora são 3h02. Gente, daqui a pouquinho vai ter o consultório do Rádio Livre e hoje a gente vai falar sobre como a vida financeira, as dificuldades que a gente enfrenta no bolso, podem mexer com o nosso emocional e pode, inclusive, nos adoecer. Tem uma pesquisa que investigou as dificuldades financeiras e a influência dessas dificuldades no desenvolvimento de transtornos psicológicos. E o Nordeste tem um dos maiores índices de ansiedade do Brasil. Vou trazer os detalhes já já no consultório, depois do intervalo.
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2: Gente, uma pesquisa realizada pela Associação Brasileira dos Educadores Financeiros, em parceria com o Instituto Axos, investigou como as dificuldades financeiras influenciam o desenvolvimento de transtornos psicológicos. E o resultado dessa pesquisa foi o seguinte, que o Nordeste, a nossa região, tem um dos maiores índices de ansiedade do Brasil, relacionadas aí, tendo essa conexão com a vida financeira. Mas é só para quem ganha pouco? Ou quem ganha muito, tem salários altos, também pode passar por essa situação? Vamos entender aqui no consultório de hoje. Hoje a gente vai falar para você que ganha um salário mínimo, para você que ganha vários salários e está passando por dificuldades. A gente vai conversar aqui com Joebson Maurílio, doutor em economia, professor da FECAP da UPE, Universidade de Pernambuco, está aqui com a gente. Professor Joebson Maurílio, muito boa tarde, seja bem-vindo.
3: Boa tarde, Anne. Boa tarde, ouvintes da Rádio Jornal. Prazer estar aqui mais uma vez falando de um tema tão relevante e que atinge a toda a sociedade, né? Isso é um problema que a gente precisa ter um olhar bem mais amplo, né? Do que estratificado para determinadas classes.
2: Vamos embora, e a gente quer entender bem com o senhor aqui, muito obrigada pela sua participação. Também estamos com Miguel Gomes, Miguel que é psicólogo, psicanalista, historiador. Boa tarde, Miguel, quanto tempo, seja bem-vindo.
4: Boa tarde, Anne, tudo bom?
2: Tudo certo.
4: É mais uma vez um prazer estar aqui com vocês, conversando um pouco sobre o que é que a gente pode fazer para ajudar as pessoas que estão nos ouvindo aí.
2: Vamos embora, conversar com o Miguel também. Quem quiser participar, já tem ouvinte participando, mas se você quiser fazer perguntas, não quer se identificar, não tem problema. Pode mandar a sua pergunta sem mandar o seu nome, eu não vou identificar. Mas se quiser também falar quem você é, pode falar, a gente está aqui para lhe ouvir e lhe ajudar. Número do nosso WhatsApp é o 991478520. Pode mandar áudio, pode escrever também. Vou começar aqui com o professor Joebson, que é doutor em economia, né? Especialista nessa área aí também de educação financeira, para a gente poder entender o seguinte. Quando a gente fala de dificuldade financeira, normalmente as pessoas pensam o quê? Em quem está ganhando pouco dinheiro e tem aí muita coisa para pagar. Tudo hoje é muito caro, de fato. Eu sempre falo assim, as contas básicas, conta de luz é caro, alimentação é caro, água, gás, aluguel, enfim. São coisas básicas, necessidades básicas que a gente precisa, né, para a nossa sobrevivência e que às vezes o salário fica curto para tantas coisas. Mas, nesse caso aqui, falando de dificuldades financeiras, de ansiedade, é só a gente que ganha pouco que sofre com isso, professor?
3: Pois bem, Anne, não necessariamente, tá? Porque o que ocorre é uma falta de educação financeira na maioria das pessoas. E isso atinge a todas as classes sociais. Então, não necessariamente você ter uma renda mais elevada quer dizer que você vai saber cuidar bem do seu dinheiro e vai saber equilibrar suas contas, finanças e desejos de consumo de uma forma geral. Uhum. Então, não é incomum a gente ter pessoas de classes mais elevadas, né, com rendas maiores, passando por dificuldades financeiras. Tá? Justamente pela falta de planejamento, justamente pela falta de administração do dinheiro. Então, não é só a escassez ou pouco dinheiro que leva a problemas financeiros, tá? Mas é um problema de administração, um problema de falta de educação financeira.
2: E quando o senhor traz isso, eu fico pensando assim, às vezes o pessoal fala assim, ah, mas aquela pessoa, ela ganha muito, mas é desorganizada. Seria essa analogia, assim, que as pessoas fazem?
3: É.
2: O pessoal está nos ouvindo entender, assim. Porque educação financeira não tem na escola, né?
3: Exatamente.
2: A gente vai para a escola, mas não aprende isso. Então, você tem que crescer e se virar com dinheiro.
3: Exatamente. E assim, no mundo de hoje, né, das redes sociais e diversas pressões que a gente tem, né, enquanto sociedade, pressões por consumo, né, por determinada forma de se portar, de lugares a frequentar, que hoje é muito motivado, né, pela questão da rede social. Então, hoje a gente tem parâmetro do que é uma vida boa, uma vida ruim, e essa

0: questão da comparação faz a gente querer sempre mais, né? A gente hoje é moldado por algoritmos, né? Nosso consumo, ele não surge necessariamente da nossa vontade de ter algo, mas muitas vezes as pessoas são induzidas a querer consumir. E nas classes mais altas, tá? Isso acaba sendo mais dispendioso, é mais caro você manter uma vida de alto padrão. Então acaba que os problemas financeiros sim podem surgir nessa classe e às vezes até de forma mais vigorosa do que nas classes mais baixas.
1: Para manter ali o nível, né?
0: Exato. Vamos dizer assim, o padrão, né, de vida
1: eu
0: elevado.
1: Eu não posso usar uma coisa mais barata,
0: isso,
1: vamos dizer assim.
0: Ou frequentar um lugar, né, mais modesto, ou fazer viagens, né, mais baratas, porque tem um certo padrão a se manter, um certo status a mostrar.
1: Essa é uma realidade, né, de quem ganha muito. Quem ganha pouco, aí já é outra realidade, porque a pessoa tem que se virar um pouco. E é difícil, muito difícil. Aí deixa eu passar aqui para Miguel Gomes. Miguel, na sua visão como psicólogo, psicanalista, o que pesa mais? É a falta de dinheiro, por exemplo, ou medo de não ter o dinheiro amanhã, por exemplo?
2: Veja, isso vai depender muito de caso a caso, né? Porque eu concordando com o professor aí, né, a educação financeira é realmente um grande problema na nossa população. A gente não tem o hábito de cuidar do dinheiro pensando nele a médio e longo prazo, né? A gente é muito imediatista com o dinheiro de uma forma geral. Mas somado a isso, a gente tem as necessidades vitais. Então, uma pessoa que ganha pouco dinheiro, inevitavelmente, ela vai ter uma pressão muito maior, né? A gente tem dados já muito robustos de que se a população tiver atendida a mínima segurança alimentar, né, habitacional, transporte e o mínimo lazer, isso reduz muito o nível de sofrimento psíquico das populações. Ou seja, se a gente garante o básico, o índice de sofrimento mental nessa população vai diminuir. Não precisa de psicólogo, não precisa de psiquiatra, não precisa de médico, não precisa de nada. A gente garantindo o básico, garante a saúde mental melhor de uma maneira geral. É claro que não resolve, porque existem outras questões para além das questões financeiras. Mas sim, uma família que tem uma renda baixa, ela está mais pressionada economicamente e, consequentemente, pode vir a esse tema estar ali mais forte. Porque quando a gente tem uma família abastada, mesmo que essa família esteja endividada, ela tem a possibilidade de conquistar uma renda futura que é mais fácil de organizar do que uma família que conta tostão para pagar o quinhão.
1: Uhum.
2: Né? Então, a gente tem essa pressão. E aí, claro, que você vai somar a essa questão econômica questões pessoais, porque a gente vai ter pessoas que são mais ansiosas, e aí o risco de ter comportamentos mais impulsivos de compra, sobretudo online, é maior, né? A gente agora tem um problema de saúde pública no Brasil, que são as bets, né? São os sites de apostas. Então, a gente tem uma população que fica naquele vislumbre de que pode ganhar um pouquinho de dinheiro se fizer uma aposta e ganhar ali, acertar o jogo, acertar o cartão amarelo, quem fez o gol, não sei o quê. Então, eu boto ali 10 e vou tirar 50. E entra nesse espiral de recompensa, de achar que vai ganhar, e quando vê, perdeu. E esse dinheiro não tem como recuperar, né? É um dinheiro perdido. E essas bets são muito eficientes no sentido de fazer as pessoas se viciarem nesse jogo. Elas oferecem a você mecanismos de você começar ganhando para que você se anime e vá se afundando em dívidas cada vez mais, né? Esse é um problema de saúde pública que deveria ser atacado de maneira mais firme pelo Estado, mas infelizmente ainda não aconteceu.
1: Quando você traz essa questão de, até mesmo fazendo o comparativo, né, de alguém que ganha muito está ali com dificuldade financeira, alguém que ganha pouco está com dificuldade financeira, realmente a pessoa que ganha menos pode estar numa situação bem mais desesperadora, porque ela não sabe muitas vezes de onde tirar

ou de tirar um pouquinho a mais de dinheiro, assim, porque você fala, meu Deus, eu já trabalho tanto o dia inteiro, não sei o quê, tô dando as virações, fim de semana eu já não folgo, e mesmo assim não tá dando. Então, é complicado, a gente sabe. Aí, Miguel,

0: emocionalmente muito afetada ao ponto de passar de uma preocupação do como vai conseguir esse dinheiro e chegar a ser uma crise de ansiedade ou até mesmo já um transtorno de ansiedade?
1: Normalmente, essas crises e os transtornos de ansiedade, eles têm sintomas que são muito físicos, são muito fáceis de ver, porque afetam muito o comportamento. Então, quando essa pessoa começa, por exemplo, a ter dificuldade para dormir, porque vai dormir e fica pensando, remoendo essas coisas, essa pessoa pode passar a ter dificuldade para se alimentar, e isso, a baixa alimentação, o sono comprometido, vai diminuir a imunidade, então aí começa a ter doenças, né, viroses e tal, começam a acontecer com mais frequência. Em casos mais agudos, você começa a ter uma sensação de despersonalização, né? Então você começa a ter um ataque cardíaco, o coração acelera, começa a ter uma sudorese, quando começa a pensar em algo desse tipo, é uma crise de ansiedade propriamente dita, né? Então são sintomas muito corporais, assim, muito físicos, e que podem ser confundidos muitas vezes com questões orgânicas, né? Então as pessoas às vezes têm isso e procuram um cardiologista, né? Procura um clínico geral, que muitas vezes esses médicos já estão tão acostumados a receber esses pontos, que eles mesmos já medicam ali com um calmante, alguma coisa, encaminham com um psiquiatra, encaminham com a terapia, mas são sintomas que normalmente são muito físicos, sabe? É um ataque cardíaco, sudorese, dificuldade de sono, de alimentação, é nervosismo, tremor, né? Então isso é já um nível mais elevado, e que nem sempre a pessoa associa a questão financeira, embora seja a base do problema. Quando, né? Então, precisa estar atento a isso.
0: Quando você colocou dificuldade para dormir, eu anotei aqui e parei para pensar. Quem é que consegue dormir, Miguel, com dívidas para pagar? Assim, e sem ter o dinheiro para pagar? Eu acho que qualquer pessoa vai ter esse sintoma aqui, porque eu acho que vai ser a primeira coisa que vai afetar. Vai, quando deitar na cama, dizer assim, o que é que eu vou fazer amanhã ou depois de amanhã para poder ter esse...
1: Assim, não é à toa que esse é um dos principais fatores de afastamento em trabalho, né? São as questões, os transtornos mentais, porque a pessoa entra num espiral ali que não tem saída.
0: Difícil. Agora, professor Joebson, quando o senhor fala de educação financeira, a pesquisa também traz isso, né? Que falta educação financeira no Brasil, para todos, para quem ganha muito, para quem ganha pouco... Enfim, do que a gente está falando exatamente? Qual o ponto principal de erro da gente, do brasileiro, eu falo, quando se trata de finanças pessoais?
2: Excelente pergunta, Anne, porque basicamente, né, quando a gente fala de educação financeira, a gente não fala em colocar a pessoa numa sala de aula para mostrar alguns modelos de como ela deveria cuidar de finanças e como ter uma evolução do seu patrimônio ao longo do tempo, tá? A gente fala numa questão de conscientização. Você precisa se conscientizar do que você pode ou não consumir, por exemplo, dado a renda que você tem. Então, tanto nas classes mais baixas quanto nas classes mais altas, há uma extrapolação do poder de compra. Vou dar um exemplo, cartão de crédito, né? Então, cartão de crédito possibilita, né, a pessoa a ter algo imediatamente e só pagar numa data posterior, né? Você consegue postergar para o futuro esse pagamento. Só que o uso do cartão de crédito sem a devida consciência do que está fazendo, por exemplo, né, pode gerar ali uma espiral de dívida que depois fica impagável. E a gente vê isso nas classes baixas, nas classes altas, tá? Você pode perguntar, mas Joebson, quem tem pouco dinheiro? Aquele que realmente está lutando ali pela subsistência, está só pagando
0: o
2: básico.
0: O cartão muitas vezes é a única saída, né?
2: Isso, exato, né? O que é que essa pessoa pode fazer em termos de educação financeira, em termos de controle financeiro? São pontos, né, que a gente precisa elencar, tá? O primeiro deles, Anne, é você ter uma consciência do que a gente chama de economia doméstica, tá? Então você precisa aprender no seu dia a dia as formas mais eficientes de economizar. Economizar na água, economizar na luz, economizar com alimentação, com o lazer, você precisa encontrar meios, né? E tem meios para isso, tá? De você fazer sobrar algum dinheiro ou pelo menos fazer com que aquelas despesas básicas caibam no seu orçamento. Então, há formas

0: de você buscar um comportamento que adeque a sua renda, né? Que eu sei que é muito difícil, no Brasil tudo é caro, né? A gente tem um fenômeno chamado inflação que tira o sono de muita gente, né? Então, cada dia que passa, a sensação que a gente tem é que está tudo mais caro, tá? Então,
1: e o valor, por exemplo, do quilowatt-hora da conta de energia, né? Eu sempre coloco a conta de energia porque é básico e é uma surpresinha todo mês, né?
0: Exatamente.
1: Você não sabe exatamente, mas o valor do quilowatt-hora, ele é o mesmo para quem ganha um salário mínimo e para quem ganha 30 salários.
0: Exato.
1: Né? Então fica muito mais pesado para quem ganha pouco.
0: Para quem ganha pouco. Então, quem ganha pouco já tem diversos problemas de alocativos, né? Em termos de valor, de preço, porque, sei lá, 10 pãezinhos na padaria, né? Pesa muito menos no orçamento de quem ganha muito do que quem ganha pouco.
1: Exato.
0: Tá? E o imposto que incide sobre o pão e faz ter aquele preço final é o mesmo para o rico e para o pobre. O pobre acaba sendo mais onerado percentualmente falando, né, em termos de renda, do que o rico, tá? Isso é um problema que, assim, se arrasta há gerações.
1: É, na nossa história.
0: Isso.
1: Né?
0: E o que é que as pessoas podem fazer em relação a isso? É buscar, mais uma vez, meios, primeiro, de como adequar o seu comportamento de consumo para as coisas básicas do dia a dia, para que aquilo ali caiba no seu orçamento, tá? Ou que preferencialmente ainda sobra alguma coisa. Uma vez você conseguindo, o que a gente chama de poupar, né? Que a primeira dificuldade é poupar. São dois pilares, tá? Na educação financeira. Primeiro é economizar, é fazer sobrar. O segundo é saber investir, saber aplicar esse dinheiro de forma mais eficiente para que você consiga ter maiores retornos ao longo do tempo. O que, né, o doutor falou aqui, é, em relação, por exemplo, às bets, as pessoas procuram ganhos fáceis, rápidos e, né, muitas vezes esse ganho não vem, tá? Então, na educação financeira, esse ganho rápido ele não existe. Então, é, uma vez que a pessoa poupa, uma vez que ela descobre meios de como investir esse dinheiro, de como pegar um pouco desse dinheiro que sobra todo mês e alocá-lo, tá? Isso aí vai levar tempo até se formar um patrimônio. E as pessoas vão ter de entender que tem de ter paciência, tá? E buscar boas alternativas de investimento, aí precisa da educação financeira. Aí a gente precisa mostrar para as pessoas como se investe, quais os produtos que estão... É, hoje, com o advento da tecnologia, é, a gente tem tudo muito mais fácil em relação à informação.
1: Sim.
0: Antigamente, é, saber investir, saber aplicar recursos financeiros era muito restrito a estudiosos do tema.
1: E as pessoas acham o seguinte, que investir é para quem tem muito dinheiro.
0: Não é.
1: É para quem tem pouco.
0: Não. Hoje você consegue ter acesso a aplicações financeiras com 10 reais, 5 reais, 30 reais, diversos produtos financeiros, né? Então, a gente hoje tem um mercado muito mais plural, um mercado financeiro, que é acessível a pessoas de todas as classes, de todas as faixas de renda. E mais uma vez fazendo sobrar, que já não é fácil, principalmente para quem tem pouco dinheiro, né? O segundo passo é entender o que você tem à sua disposição e começar a fazer esses investimentos.
1: Quanto tempo depois que a pessoa começa a fazer um investimentozinho assim, pequeno mesmo, como o senhor falou, já começa a ter um rendimento?
0: O rendimento ele é imediato, assim, você ganha...
1: Vai tirar o dinheiro mesmo?
0: É isso, assim, você aplica o dinheiro, você já tem um juro mensal. Se a gente pegar a taxa de juros hoje da economia, que é a Selic, está algo em torno de 14%, então você teria aí líquido 1% ao mês do valor que você aplicar, você já sabe que vai ter mais ou menos isso de retorno numa aplicação de baixíssimo risco, como aplicações de renda fixa, tá? Vai depender dos seus objetivos, assim, a gente quando pensa em poupar, guardar dinheiro, geralmente isso tende a estar associado a um objetivo. Por que eu estou guardando aquele dinheiro, né? É uma poupança para segurança, é para fazer uma viagem, é para adquirir algum bem, como um carro, uma casa, porque a depender dos seus objetivos com essa poupança, você pode alocar em algo com mais ou menos risco, saber mais ou menos o retorno médio e daí ter uma previsão de tempo de quando você vai atingir o montante que é o seu objetivo, tá? Então, tá muito atrelado a isso.
1: A gente ainda vai falar sobre esses investimentos, assim, de baixo valor, principalmente, para quem está nos ouvindo e diz assim, poxa, isso não é para mim.
0: Perfeito.
1: Agora, eu sei que tem gente que está muito preocupado, que nesse momento agora assim, menino, meu salário já acabou, não sei o que fazer, e Miguel trouxe alguns sintomas, né, da ansiedade, dificuldade para dormir, para se alimentar, a pessoa cai a imunidade por causa disso, a pessoa fica doente, tem taquicardia. Miguel, que outros problemas de saúde? Por exemplo, a pressão pode subir ou pode baixar de vez? Você falou que tem muitos sintomas físicos. Para dizer que essa pessoa está tendo, ou já tem, né, um transtorno de ansiedade, tem que ser todos esses sintomas juntos? Ou se tiver já um, dois, já é considerado? Assim, para que os nossos ouvintes entendam, já tem muita gente falando aqui, dizendo que está passando por dificuldades.
2: Os sintomas sozinhos não vão determinar nada, né? Assim, eles são sintomas, né? Então, eles estão ali representando algo que a pessoa está vivendo. Então, uma pressão alta, por exemplo, pode ser um sintoma de uma ansiedade? Pode, mas isso vai ter que ser cruzado com a história dessa pessoa, porque ela pode ter pressão alta porque está, sei lá, ingerindo muito sal, uhum, porque está estressado no trabalho, não necessariamente porque está faltando dinheiro, né? Uhum. Esse sintoma vai ter que ter uma correlação com, de fato, um problema econômico que essa pessoa esteja vivendo, para a gente fazer essa ligação da ansiedade com o sintoma. Agora sim, né? Tudo isso que você descreveu pode ser um sintoma, é algo que deixa a gente atento. Porque o que é um sintoma, no final das contas? É algo que nosso corpo está nos dizendo, ó, tem alguma coisa errada aí, precisa cuidar disso aí, tem alguma coisa errada. O que é? A gente não sabe a priori. A gente vai investigar para descobrir, né? Então, quando a gente tem uma pressão alta, a gente tem um problema. Vamos investigar por que esta pressão está alta. De repente, pode ser porque a pessoa está passando por um problema econômico mais apertada e precisa cuidar disso, né? Porque não vai adiantar tomar uma medicação para pressão, que pode fazer até a pressão cair, mas a base do problema que essa pessoa está vivendo permanece. Então, provavelmente, esse sintoma vai migrar para alguma outra coisa. Vai migrar para uma insônia, vai migrar para uma dor de cabeça, vai migrar para uma gastrite, uma queda de cabelo, enfim. A gente pode ter um sem número aí de sintomas que vão migrar se a gente não for na causa, se a gente não for tentar entender o que é que está provocando essa sintomatologia.
1: Agora só vai passar se a pessoa ganhar o dinheiro, ou mesmo que ela ganhe o dinheiro, ainda pode continuar?
2: Mesmo que ela ganhe o dinheiro, pode continuar, porque esses sintomas não são puros, né? Eles podem estar associados a outras coisas. Podem ter outras questões na vida que estão contribuindo para esse sintoma de ansiedade, de dor de cabeça, de dificuldade de sono e por aí vai. Agora, claro que se a pessoa ganha o dinheiro, a chance dela dar uma acalmada é maior, porque aquilo que a gente falou no começo, quando a gente tem as nossas necessidades básicas atendidas, a tendência é que a gente passe a ter menos problemas psíquicos, uhum, né? Porque pelo menos essas necessidades básicas estão atendidas. Você imagina o que é uma pessoa, como a gente já aconteceu num projeto social que a gente atende, que a preocupação daquele rapaz que foi atendido no projeto era que ele estava utilizando uma tornozeleira eletrônica por um problema que ele teve com a justiça, e o medo dele é porque ele estava morando na rua e ele não tinha de carregar a tornozeleira. Né? Então, como é que ele vai resolver isso? É um problema de difícil solução. Então, claro, se a gente consegue atender minimamente as necessidades desse rapaz, a gente vai dar uma acalmada, e claro que ele vai continuar tendo um monte de coisa para enfrentar, mas isso ele resolve. Então, a ideia é um pouco essa, como se a gente tivesse uma pirâmide de prioridade. A gente precisa atender aquele basicão para ir subindo até a gente ficar frustrado porque queria viajar para a África do Sul e só vai ter dinheiro para ajudar uma pessoa, né? É um outro nível de frustração. Então a gente precisa modular um pouco essa ideia, né?
1: É verdade. Bem, e como lidar com tudo isso, né, minha gente? Tem algumas pessoas aqui já participando, fazendo perguntas também, nossos ouvintes. Número do nosso WhatsApp é o 991478520 para você participar também do consultório de hoje. Eu vou fazer uma rápida pausa, daqui a pouco eu volto com o Miguel Gomes, também com o professor João Epson e com você participando aqui do consultório que hoje fala sobre essas dificuldades financeiras e o que elas causam na nossa saúde.

0: saúde mental, na nossa saúde emocional. Até já. 3h32.
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9: Certamente nessa situação e como fazer o dinheiro sobrar, né? É, não é uma tarefa fácil, tá? É, e também eu acho que as pessoas precisam, né? Buscar formas alternativas de subir essa renda, tá? Quer seja se qualificando, né? Quer seja fazendo um trabalho extra, porque realmente não é fácil você, no atual nível de preço de tudo hoje, eu falo de tudo para o básico, tá? Não falo o preço de um pacote de viagem para a Europa, não. Estou falando da luz, estou falando da feira, estou falando da moradia, né?
8: Do lazer, exato. Né? Que é aí para todo mundo.
9: Já é muito difícil, né? Qualquer orçamento caber tudo isso que a gente precisa de básico. Então, uma saída, infelizmente ou felizmente, é buscar esse aumento de renda. Pode ser através de qualificação, né? Buscando estudar mais, aprender uma nova habilidade que remunere melhor, tá? Ou buscando fazer atividades extras, né? Ter uma segunda fonte de renda. Então, isso é necessário muitas vezes quando o nível de renda está baixo, que é o que ocorre com as pessoas jovens. As pessoas mais jovens, sem tanta experiência ou sem nenhuma experiência de trabalho, entram no mercado de trabalho geralmente ganhando pouco. E o que é que elas fazem ao longo do tempo? Elas vão se qualificando, né? Então, jovens buscam fazer uma faculdade, fazer uma pós-graduação, fazer cursos e aprender habilidades, e com o tempo o salário tende a aumentar, tá? As pessoas com maior nível de habilidade, né, maior educação, tendem a ganhar mais. Então, acho que essa seria uma possibilidade, né? Dado que o mínimo não garante nem o básico no Brasil.
0: Eu acho que também por isso muita gente está empreendendo hoje.
9: Isso.
0: Né? Quantas pessoas não têm duas atividades ou até mais, né? Empreendem em casa, fora de casa. Quanta gente está dirigindo em carro de aplicativo, além de isso. Ter um outro emprego, porque as contas não batem.
9: Não batem, porque a gente vive no Brasil, né? Como eu falei, a questão da inflação, né? Os preços sobem, só que eles parecem subir num percentual diferente daquilo que é divulgado oficialmente. Então, a gente tem um índice aí de inflação, algo em torno de 4% ao ano, 5% ao ano, só que a impressão que a gente tem do lado de cá, quando a gente entra no supermercado, quando a gente vai pagar a conta de luz, ou vai até sair para um lazer, é que os preços estão subindo num percentual muito maior, tá? Uhum. Então, não há o que fazer a não ser ganhar mais dinheiro, tá? Porque a inflação depende de políticas públicas e depende de uma série de coisas que, infelizmente, não funcionam como a gente gostaria.
0: Agora, Miguel trouxe um ponto também que essa questão financeira, e aí, quando começa, né, a dificuldade muito grande, você começa a ter sintomas de ansiedade, começa a entrar em sofrimento emocional. Pessoas que trabalham, sei lá, numa empresa, e aí começam a faltar porque adoecem. Miguel falou isso, assim, a gente tem muito afastamento. Mas atrapalha só a vida profissional ou a vida pessoal também, Miguel? O relacionamento, sei lá, entre pais e filhos, cônjuges, familiares em geral, amigos, a pessoa pode se isolar também, passando por todas as dificuldades? Como é que ficam as relações?
10: Pode sim, né? Uma pessoa que está passando por um aperto financeiro, a nossa sociedade, que acaba valorizando muito esse lado econômico, pode fazer com que essa pessoa se sinta menor, né? Se sinta meio com uma baixa autoestima, como se ela tomasse para si o problema financeiro como sendo unicamente uma falha e um defeito, quase que um defeito dela, né? Como se fosse assim: eu não estou com uma boa renda, eu não tenho uma condição de vida satisfatória porque eu não me esforcei, porque eu não estou trabalhando como deveria. Há uma dificuldade dela perceber sozinha que muitas vezes a própria condição social em que ela nasceu, em que ela vive, coloca ela numa posição de muito menos privilégio em relação a outras pessoas da comunidade ou da cidade, em que ela, para poder atingir determinado patamar, teria que caminhar muito mais. Então, a gente sabe, por exemplo, que pessoas negras no nosso país têm uma condição econômica muito mais complicada do que uma pessoa branca. Mesmo pessoas brancas que moram em periferia e que moram em situações de vulnerabilidade social, elas estão em menor vulnerabilidade do que uma pessoa que está naquela mesma situação de pele negra. Porque no nosso país existe um racismo estrutural que despreza as pessoas pretas. Então, assim, a coisa é muito complexa, né? Então, assim, não é uma questão simples de se resolver, porque envolve um rol de situações e circunstâncias muito grandes, né? Aí isso faz com que a pessoa tome para si esse defeito, quando muitas vezes não é. Aí veja que no nosso país, com todas as desgraças, a gente tem algumas situações que fazem com que a gente possa pensar a importância que o Estado tem, sobretudo com essas pessoas que têm uma renda menor. Porque como o professor disse, de fato, o preço do arroz é o mesmo para quem é rico e para quem é pobre. A conta de energia é praticamente

0: mesmo para quem é rico e para quem é pobre. Quem é pobre na forma da lei, está ali no Cade Único, pode conseguir um benefício e ter algum desconto na contra-energia, mas é pouco, é muito parecido o valor. Mas, se a gente tem um Estado que é ativo, ele vai poder proporcionar a essas populações de vulnerabilidade certos serviços e certas situações que a pessoa rica não vai precisar. Né, em relação ao acesso à saúde, em relação ao acesso ao lazer. Então, isso são políticas públicas que às vezes a gente perde a perspectiva porque a gente fica envolto nessa noção de que para a gente poder prosperar só depende da gente, como se não existissem políticas públicas e modificações estruturais na sociedade que poderiam melhorar a qualidade de vida das pessoas mais vulneráveis.
1: É, e trazer até mais oportunidade também para as pessoas. Como você disse, quem mora nas comunidades, nas periferias, tem bem menos oportunidade. Mas aí, esse é outro ponto que a gente está tocando aqui. Só que, com relação aos relacionamentos, e Miguel trouxe assim: a pessoa pode se sentir mais excluída, né, porque não vai ter aquele dinheiro para, sei lá, para sair, para participar ali de algumas coisas que os amigos estão fazendo. E como deve ser o comportamento dos amigos? Eles continuam chamando ou eles não chamam para não constranger a pessoa, sei lá, e aí essa pessoa vai continuar pensando assim, estou sendo excluída. Enfim, é tão delicado falar disso, Miguel, mas influencia e pode mexer mesmo com o emocional, viu?
0: Influencia e mexe, né? Se a gente pensa que uma pessoa vive numa comunidade de amigos, de pessoas de relações muito próximas, a gente supõe que essas pessoas que são muito próximas vão ser sensíveis à situação financeira que a pessoa está passando e não vão excluí-la completamente das situações de lazer que envolvam algum desembolso de dinheiro, né? A gente sabe que existem muitos lazeres que não precisam de dinheiro, né? Ou precisam de pouco dinheiro para a gente se divertir, né? Mas eu imagino que se a gente tem uma família, a gente sabe que um irmão, um primo, um tio, né, está passando por uma dificuldade financeira, eu vou chamar ele para participar, sei lá, de um almoço, de um churrasco no quintal da minha casa e vou dizer: não, cara, basta tu vir, não precisa trazer nada não, porque o que a gente quer é a sua companhia. É isso que vai fazer bem para a gente, não é o que você vai trazer para o churrasco, né? A gente quer que você esteja aqui conosco. Então, enfim, eu acho que é possível criar maneiras de fazer com que todo mundo participe, vamos dizer assim, sem necessariamente a gente precisar constranger a pessoa que está sem dinheiro do lazer, né? E aí,
1: Entendi.
0: mais uma vez, o papel do Estado, né? O Estado pode ser um impulsionador desse lazer. Na medida em que a gente tem, por exemplo, parques próximos à comunidade, parques que são públicos e que todo mundo pode entrar, levar a sua alimentação e não sei o quê, você favorece para que essa população menos abastada frequente esses espaços de lazer, né? Parques, praças, a própria praia, né? Então esses espaços têm que ser estimulados, porque aí é que a gente vai ter lazer e é de graça. Você está andando de bicicleta na rua, é de graça. Você está caminhando num parque, é de graça. Isso pode ser encarado como lazer, né? Então o Estado pode ser um propulsor de situações de lazer e de bem-estar, mesmo para as populações carentes. Agora, para isso, a gente precisa virar um pouquinho a chave do papel do Estado. Ele precisa olhar para essa população e não olhar para a população que já tem dinheiro e que tem condições de fazer a viagem para a África do Sul. Eu acho que eu estou falando em África do Sul, porque é um lugar que eu tenho muita vontade de conhecer. Mas, enfim,
1: Vai chegar o momento, vai chegar. Tem que pensar assim,
0: tomara.
1: né? Tem que
0: Se
1: pensar assim.
0: organizar financeiramente para isso, né?
1: Vai chegar. Agora,
0: Tô tentando, professor. Tô na luta, viu?
1: mas é isso. E uma coisa, ó, se o Estado tem que estar junto das pessoas, e isso vale para a gente também, que está junto aí de um amigo, de uma amiga, de um familiar, ou pode ser você um dia com essa dificuldade financeira para não ser isolado. Isso é muito importante que Miguel trouxe, tá? Colocar sempre essa pessoa junto e você. Deixa eu fazer mais uma pausa no consultório, daqui a pouco eu volto com a participação de outros ouvintes. 3h46.
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1: 3h49.
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1: Consultório de hoje falando sobre a vida financeira e quantas dificuldades, né, com dinheiro também influenciam na nossa saúde mental, emocional. A gente está conversando com o professor Joebson Maurílio, doutor em economia, e também Miguel Gomes, psicólogo, psicanalista e historiador. E o Robson do Janga está participando aqui do consultório. Vamos ouvir.
2: Anne Barreto, boa tarde. Por cá, Robson do Janga aqui participando da enquete. Anne, essa questão aí de pessoas aqui no Nordeste que entram em depressão devido a essa situação aí financeira. Há quem diga, eu sou até de acordo aí, que realmente a falta de educação financeira pode levar as famílias a isso. Hoje eu não estou me importando tanto assim. Mas eu quero citar um exemplo de um colega meu. Ele e a esposa faziam a mesma função aqui, morando aqui no Recife. E a renda familiar deles não chegavam a, vamos dizer, juntando os dois, a R$4.000. E aí eles pagavam a casa aqui, que é financiada, R$500 de casa, mas se mudaram para outro estado. Para resumir, hoje em dia, eles fazendo a mesma coisa que faziam aqui, a mesma função, eles tá ganhando, entre benefício e salário, ganha R$10.000, juntando a renda dos dois. E consegue pagar o aluguel e viver melhor do que aqui, Anne. Será que o fator é isso? O salário daqui do povo do Nordeste, tanto salário quanto oportunidade de emprego, não é que deve estar gerando isso, essa ansiedade nas pessoas? Minha humilde opinião, Anne.
1: Muito obrigada, seu Robson. Importante também sua opinião. E entra no que Miguel falou das oportunidades, das políticas públicas, né, Miguel?
3: Sim, eu acho que o custo de vida do local onde você mora varia muito, né? Eu, enfim, sou de uma família de classe média, morei ali pelo bairro da Torre durante boa parte da minha vida. E eu me lembro que quando eu dava aula em

0: Nova Descoberta, que eu dei aula lá durante um tempo bom na minha vida. Dou um abraço para todo mundo de Nova Descoberta, eu gosto muito daquele lugar. E eu dizia a eles assim, ó, se eu for num botequinho, um bar lá próximo de onde eu moro, sei lá, um refrigerante custava na época R$ 4. Aqui em Nova Descoberta, o mesmo refrigerante custa R$ 1,50. Então, assim, tem um custo, né, que vamos dizer assim, ecológico, né? Existe uma ecologia na economia também, né? Que dependendo da região, dentro de uma cidade, dentro da própria cidade, você tem variações. Então, eu não sei se isso como é que seria exatamente, eu não tenho dados para dizer, se você vai comparar pessoas que ganham o mesmo dinheiro e mudam de uma cidade para outra, né? Então, evidentemente que o custo de vida numa cidade como Recife é muito maior do que o custo de vida numa cidade como Buíque, né? Lá no Agreste Sertão, a transição do Pernambuco, mas em compensação é menor do que o custo de vida de quem mora na zona sul do Rio de Janeiro, né? Então, o dinheiro ele varia também de acordo com o lugar que você frequenta, com o ambiente que você vive. Então, acho que isso, inclusive, faz parte da própria educação financeira, né? De você encontrar um espaço onde você consiga suprir suas necessidades básicas e, além disso, né? Vivendo bem sem precisar estar suando para viver
1: Tentar.
0: de uma maneira que você não consegue se sustentar.
1: Agora, Miguel, a gente está chegando ao fim do consultório e vendo aqui muitos ouvintes falarem que é difícil, e, enfim, que às vezes a pessoa fica desesperada. Eu sei que tem gente que pode até passar dessa ansiedade para um quadro de depressão, por exemplo, porque não vê saída. Na minha cabeça, eu sei que é difícil, mas na minha cabeça, as pessoas, a gente, né, tem que tentar manter a calma. Primeira coisa, tentar manter a calma e aí procurar uma ajuda, sei lá, procurar uma outra renda, procurar um psicólogo, enfim. Você acha que o caminho pode ser esse, assim, primeiro tentar manter a calma para ver se consegue encontrar uma saída?
0: Sim, eu acho que veja, se a gente está com um problema financeiro grave, a gente precisa encontrar um jeito de cuidar desse problema financeiro. Se a gente não vai conseguir resolver ele do dia para a noite. Os professores sabem disso melhor do que eu. Mas você vai eliminar aquele custo que consome mais o seu dinheiro em juros, por exemplo. Então, se você está devendo um cheque especial no banco, está devendo cartão de crédito, então você tenta quitar isso primeiro, porque normalmente isso incide um juros maior. E você vai administrando numa tentativa de sempre sobrar um pouquinho para você ir amortizando a sua dívida. Isso é um trabalho que leva tempo, né? A gente, para contrair uma dívida, é muito rápido. Para a gente pagar essa dívida, a gente se organizar, leva tempo. Então a gente precisa ter paciência para poder reorganizar. Agora, isso necessariamente passa por algum planejamento econômico, algum planejamento familiar para resolver isso aí, né? E aí eu acho que se você consegue organizar isso, já lhe dá uma certa calma, porque você começa a ver um horizonte. Eu acho que o pior, o mais angustiante nessas situações de dívida é quando você olha para frente e não tem saída. Você só vê o buraco aumentar e não vê como o dinheiro entrar para fazer isso aí. Mas quando você começa a planejar e vê que, mesmo que demore 1, 2, 3 anos, essa dívida vai diminuir, você vai conseguir quitar, isso já dá uma calma no coração.
1: E para fazer isso, como é que a gente enxerga essa dívida? Porque os boletos chegam todos, a gente vê só os boletos. Mas para ter essa visão maior, professor, como é que a gente faz?
2: Pois bem, Anne. Em relação às dívidas, né, que não são fáceis de a gente eliminá-las, tá? Perceba, é um fenômeno comportamental, né? O que me leva a fazer dívida? Essa dívida foi por necessidade ou foi por impulso, né? Sei lá, eu estava doente e precisei comprar um remédio, ou porque saiu uma roupa da moda e eu queria muito usar aquela roupa. Então, para a gente eliminar a dívida, a gente precisa entender o que é consumo por necessidade, o que é consumo por vontade, né? Uma vez que a gente identifica isso, as pessoas precisam, né, de alguma forma, pensar: será que eu preciso realmente desse produto? Se sim, tem de ser agora, né? Se não for, guarda esse dinheiro. Dinheiro, ele rende juros no tempo, né? Então, deixa o dinheiro aplicado, guarda esse dinheiro. E se aquele consumo não for necessário, se você está com pouco dinheiro, não faz. Então é assim que você começa a não ter dívidas, né? E com o acesso hoje, a democratização do acesso à informação, né? Assim como a gente pode seguir um blogueiro falando de moda, a gente pode seguir um educador financeiro hoje sem

0: custo, né? Seguir nas redes sociais, tem canais na internet. Então, eu aconselho as pessoas que comecem a se alimentar desse tipo de conteúdo, né? Elas vão ver que, na verdade, a informação ela é bem mais palatável, ela é bem mais simples, né? E os conselhos são fáceis de botar em prática.
1: O senhor tem rede social?
0: Tenho sim.
1: Então pode deixar a sua.
0: Tá certo. Podem, Joebson Maurílio, né, no Instagram, podem seguir lá. E, enfim, a gente vai compartilhar dicas aí.
1: Até para quem sobrar um dinheirinho poder investir também e fazer algo, esse dinheiro render um pouquinho, né? Teve ouvinte aqui falando, ah, eu já consegui uma segunda renda, que bom, gente. É difícil, não se desesperem, mas saibam que vocês podem precisar de ajuda e peçam ajuda. Seja educador financeiro, seja de um psicólogo, mas não vai ficar sofrendo sozinho, tá? Obrigada, professor Joebson.
0: Por nada, Anne, foi um prazer. Obrigado a todos os ouvintes da Rádio Jornal. Obrigado também a poder debater hoje, né, com o Dr. Miguel. Foi um prazer.
1: Prazer enorme mesmo poder conversar com o senhor e com o Miguel também, que eu sempre gosto muito de ouvir. Obrigada, Miguel, por mais esse consultório aqui com a gente. Se quiser deixar uma rede social, fica à vontade, viu?
2: Eu que agradeço, Anne, agradeço, Joel. Vou começar a lhe seguir também. E o projeto social que eu vou deixar hoje não é nem meu, vou deixar o Instagram do projeto social que a gente atende lá na Praça do Derby, que
1: Ótimo.
2: chama Pontes da Psicanálise. Todo sábado, entre 10 e meio-dia, estamos lá na praça, próximo ao Gildo, lá daquela lanchonete, atendendo gratuitamente as pessoas que chegarem querendo atendimento psicológico. A gente está lá todo sábado. Pontes da Psicanálise. Tá lá no Instagram.
1: Muito bem, obrigada Miguel, obrigada professor Joebson, obrigada aos ouvintes que participaram, gente, esse foi o consultório do Rádio Livre hoje, a produção foi de Gabriela Bento, trabalhos técnicos de Big Alves, Elivelton Henrique e João Alves, a coordenação do jornalismo é de Vitor Tavares. Vem aí o Balanço de Notícias com o Edinaldo Santos, para quem está no interior, o Forró na Jornal. Uma ótima tarde, gente, até amanhã.
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6: Oi, gente, tá começando mais um Forró na Jornal, nessa quarta-feira, 5 de agosto de 2026. Eu sou Sócrates da Silva, fico em sua companhia até as 16h30 na Rádio Jornal Caruaru, Rádio Jornal Garanhuns, Rádio Jornal Pesqueira, Luiz Gonzaga, no meu pé de serra e Baião. Oh!

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0: Não se perca no tempo, 4 e 10.
1: Numa cantoria, o poeta Zé Cardoso levava uma certa desvantagem cantando com um poeta doutor. Zé Cardoso disse: aprendi a cantar sem professor, com a graça de Deus eu sou completo. Você vem me chamar de analfabeto exibindo diploma de doutor. No congresso que eu for competidor, vou ganhar de você de 10 a 0. Meu amigo, eu vou ser muito sincero. Se eu deixar de cantar, não sou feliz. Ser poeta, eu sou porque Deus quis. Ser doutor, eu não sou porque não quero.

0: Caio Santana com Shot Universitário. Antes teve Calango Aceso, Mar de Solidão aqui na Rádio Jornal. Aqui você não fica só não, tem sempre boa companhia. Daqui a pouquinho tem mais Forró na Jornal.
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2: Seguindo com o Forró na Jornal até as 4h30 da tarde, é o segundo bloco do Forró na Jornal. Do Givaldantas, Eu Não Vou Mais Chorar.

0: Tem Magníficos, Fonte dos Desejos, antes teve Batista Lima, Volta Pra Mim. Acabou, aí amanhã você volta, tá? Aliás, você faz o seguinte, você nem sai. Você continua porque vem aí o João Lourenço e Hipólito Moura com o Cantoria na Jornal. Na sequência, tem o Wellington Lacerda com Tardes de Saudade. Tá, tô indo, ó. Tchau.
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2: E agora são 16h30, vai começar, já começou o programa Cantoria na Jornal. Obrigado, companheiro Sócrates da Silva, pelo apoio aqui, João Lourenço e Hipólito Moura e João Alves, até 5 da tarde, viu? Obrigado a você do outro lado, que gosta tanto de cantoria, que faz festival, que faz festa na sua casa, na sua churrascaria, na sua fazenda, no seu bar, na sua loja. Faz festival como a Prefeitura de Agrestina fez um festival grande e bonito domingo. Foi do jeito que o povo esperava. Lá foi totalmente de improviso, que é a moda agora. Cantar aquilo que o povo gosta. Festival que tem o nome Festival de Repentista. É todo mundo de viola em punho cantando aquilo que o povo gosta. Em Agrestina foi um show. Obrigado. Todo mundo satisfeito. Os cantadores já receberam. Festa grande se faz é assim. Boa tarde, cantador.
3: Muito boa tarde, amigos da Cantoria, povo da Jornal, os poetas chegaram. Hipólito Moura e João Lourenço na 91.3 é a Jornal. Estamos também na página da Jornal no Facebook, viu? Um abraço aos amigos que estão vendo a gente aí, Brasil afora. O programa de violas mais querido do mundo acaba de começar e já tem gente aqui acompanhando os poetas. Olha, vamos já falar das cantorias da semana e de mais coisas. Por enquanto vamos cantar, né?
2: Pronto. Hoje é aniversário de Dona Severina, a esposa de Esquisito lá da Ramada. Todo o programa hoje é pra ela e mais tarde a canção. Simbora.
3: Vai servir, aí, vai servir pra Dona Célia também, lá no Caldeirão, que faz cantoria com a gente dia 29. Também tá de aniversário hoje. Pronto. A gente fala melhor já.

0: são de segunda a sexta-feira. Trabalha a semana toda, costura nem que não queira. Esse casaco que eu visto, quem fez foi a costureira.
1: Beleza, 16 horas 36 minutos. Rádio Jornal, programa Cantoria na Jornal. Alô, Aninha Souza, Ana Souza, muito obrigado pela força aqui no programa, tá vendo a gente. Dimas Fernandes, um abraço, poeta, muito obrigado também, viu? Maria de Lourdes está conosco. Quem mais? Helena Pereira, forte abraço, muito obrigado. João Bosco do teclado, JB, é de Francisco Santos, Piauí, tá acompanhando a gente também. Valdelice Moura, é minha parente. Um abraço, viu? Damião Barbosa, conosco também. Luiz Sebastião, um abraço, poeta. Saúde, paz e sucesso. É muita gente aqui, graças a Deus. Vamos falar de cantoria? Cantoria no próximo sábado, dia 8 de agosto. É ali no sítio Bertioga de Icó, no Ceará, ali. A partir das 8 da noite, tem cantoria lá na Bertioga com Hipólito Moura e Ismael Pereira. No domingo, dia 9, de volta aqui à região, é a grande cantoria do Bado Gordo, a Encruzilhada de Bezerros, aqui bem pertinho, Hipólito Moura e Raimundo Caetano. Alô, Velho Medeiros, estamos na cantoria, Sebastião Simões também tá, vem com uma carrada de gente lá do Icachoeirinha, tá montando uma carrada de gente no município de Riacho das Almas, povo de Caruaru é convidado, povo de Encruzilhada, povo daqueles sítios ali por perto, vai todo mundo pra lá, 16h pro Bado Gordo, ouvir Hipólito Moura e Raimundo Caetano, meu amigo Lucinho aqui de Caruaru, eu convido, seu Luiz Cordeiro, seu Elias, vamos pra lá festejar o Dia dos Pais conosco, que vai ser bom, se Deus quiser. Domingo, dia 9, viu? Coisa boa. Próxima semana, quinta-feira, dia 13, festival em Caririaçu, Ceará. Estarei lá com Raimundo Caetano e outros. 14 e 15 em Teresina, no Piauí, também dois dias de festival. 21 em Surubim, estarei lá com João Lourenço e outros. Negro do Manduri, muito obrigado. Dia 22 de agosto, no Bento de Riacho das Almas, tem cantoria. Lá no bairro Residência de Zé de Bill e Leide. Cantoria.

0: com Hipólito Moura e o poeta João Lídio. E no domingo, dia 23, a gente canta de novo. Hipólito Moura e João Lídio ali em São Caetano, na residência de Valmir da Lotação. A organização é dele, Valmir, de seu João Quaresma, que é muito conhecido, e família. É na rua Manuel Honório 58, por trás do antigo posto Lira. Hipólito Moura e João Lídio. Dia 23, dia 27, festival em Feira de Santana, na Bahia, estarei lá com Raimundo Caetano. Dia 28, em São José do Egito. Dia 29, a cantoria da aniversariante do dia, Dona Célia, ali no Caldeirão, Hipólito Moura e João Lourenço. Dona Célia, já eu canto a canção da senhora, viu? Vamos embora tocar pra frente.
1: E agora são 16h39, agora é já o momento da canção de Dona Severina, a esposa esquisita de aniversário. A canção dela é Arco-Íris da Vida. Tem cantoria nesse próximo sábado aí no sítio Salgadinho de Caraúbas, lá na casa de seu Genival Torres, aniversário dele. Lá eu canto com o poeta André Santos, o filho dele que é Bruno Miliano, levando pra lá a gente. Domingo é dia dos pais, tô de folga, vou curtir um pouquinho a família Brasil afora, que eu também sou gente. Dia 14 de agosto é festival, lá em Pau dos Pés, estarei lá com o poeta André Santos. Quem está promovendo é Josval Viana, levando a gente para lá. Dia 15, a cantoria será lá na piscina de Edson, Edson Dubá, lá no sítio Pitombeira de Flores, aqui no Pernambuco. Promoção do nosso amigo Edson e também de Luizinho. Lá eu canto também com o poeta André Santos. 16, eu volto a cantar com o André na cidade de Pilões, em mais um festival. Obrigado, Zé Gomes, obrigado ao prefeito que ligou pra gente, fazendo essa festa tão bonita. E mais coisa aqui que tem, festival em Surubim, dia 21. Lá estarei com o Hipólito. Obrigado, Nego do Manduri, pela festa tão bonita. Hipólito já falou aí do dia, aqui do dia 29, que é a festa lá de Dona Célia. Mais coisa para setembro, um pouquinho de paciência, que eu vou avisar tudo, viu? Vou partir aqui para quem patrocina esse programa. É através deles que a gente está no ar há tanto tempo. 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Mais uma patrulha atuante que acompanha diariamente as irregularidades. Vai na obra fiscalizando direitinho, viu? E tem mais uma psicóloga na segunda e na sexta. E tem barbeiro também na obra, cortando o cabelo do povo. É Zé Henrique fazendo isso. Henrique do sindicato, do Sintracom. Antônio da Cruz é o cantador que canta todo sábado a partir de meio-dia no Bar da Leda, na Feira das Panelas, no centro de Caruaru. Lá ele canta com o poeta Zezinho Violeiro. A cantoria só começa meio-dia. 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Vendo a gente aí na Lagoa João Carlos de Frei Miguelinho. 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Lá o Dupinhão está vendo a gente aí no sítio de Jiquiri, de Serra Velha, juntamente com Márcia, Cássia, Sejão e Dona Ló, a família toda aí. Obrigado, viu? 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

0: 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Dona Pretinha está vendo a gente lá em Altinho. O Galego de Lages é o vereador de Caruaru que está no terceiro mandato. Só chega aí quem trabalha. Obrigado, Galego, viu? Minha amiga Edith está vendo a gente na rua Paissandu, é no São Francisco, Neco e Jane. É o casal que vende Caruaru da Sorte na Rua do Norte, pegado com Bola 7. E aquela lotérica lá está mais seguro. Seu Bil Brauno e Lidivânio. É o pai, o filho e a família toda vendo a gente aí, ou em Agrestina, ou na Serra do Jardim. A gente se vê no sábado, viu, seu Bil? Seu Tavinho está vendo a gente aí, lá em Santa Cruz, e fala também da Farmácias Mais Saúde, são três, uma na cidade de Panelas, outra na cidade de Cupira e a maior é na cidade de Agrestina. Essa parece um shopping. 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Ita do Bode é nosso presente, a gente se vê na sexta, viu, Ita, lá em meu amigo Val. Obrigado, Ita do Bode. Esse homem vende carne de sol, carne de bode, carne de porco e sarapatel já pronto, viu? Para botar na panela. É ali na feira do bairro Boa Vista, nas Coabs 1 e 2, sábado e domingo, ele tá lá. O vereador Ramil Xavier é o cantador vereador e o vereador cantador. Agora tem aqui no programa um cantador vereador e um vereador cantador. Obrigado pelo apoio. Manuel Almeida e João Herculino fazem parte da direção do Sindicato Rural de Caruaru. Com eles vai longe. Meu compadre Antônio Martins, tá tudo certo, viu, compadre? Deu certinho. Tá vendo a gente aí em Agrestina, patrocina também. Seu Severino Soares é fotógrafo aposentado, vendo a gente na Lagoa do Algodão. Isso é Caruaru, com o menino dele que é radialista também. Minha amiga Xoxa de Madalena tá vendo a gente aí no sítio Riachão, Serra Velha, obrigado, Xoxa. E meu amigo Nequim, do Olho d'Água, da Guarita, tá vendo a gente. A gente se vê no sábado, né, Nequim? E Porto Fale, eu canto aqui a canção de Dona Severina, de Benoni Corrado, que escreveu que Arco-Íris da Vida, hoje ela até é de aniversário esquisito, me convidou para ir lá tomar Coca-Cola. Se não fosse a correria, meu poeta, eu ia. O negócio é que eu busco a menina na escola de 9 da noite, chegar aí de 11 horas na volta, os tarados me pegam na estrada. Diz aí, cantador.
1: Um abraço esquisito, parabéns, Dona Severina. Bora se embora pra cantoria domingo comemorar. Dona Célia, diga em que pé anda aí, vamos ajeitar e formar uma carrada de gente pra lá. Vamos embora cantar.
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Beleza, 16 horas 50 minutos. É cantoria na Jornal, é programa com qualidade. Falar dessa cavalgada aqui da Acalanches, dia 6 de setembro, a partir das 7 da manhã, ali de Riacho das Almas, viu? Saindo para o Sítio Alegre de Bezerros, café da manhã, banquete de fruta, espetinho, muita bebida e um almoço completo, meio-dia e 30, com cantoria com Hipólito Moura e João Lourenço. Vai ser lá no Sítio Alegre de Bezerros. A organização é de Ailton e família. Ailton da Calanche, todo mundo conhece. Deixa eu mandar um abraço aqui para o meu amigo Lucinho, o melhor motorista que eu conheço aqui em Caruaru, viu? 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Sebastião Simões está lá no Mercadinho São Sebastião, em Cachoeirinha, vendendo barato, atendendo o povo e ouvindo cantoria. E domingo, em Encruzilhada na Cantoria, né, Sebastião? Sapateiro, vamos estar por lá também, né, Dona Bombê, Apolônio, todo mundo. Um abraço a vocês aí. Meu amigo Véio do Medeiros também vai à cantoria domingo. Um abraço, Véio, Dona Vera Lúcia e Daniela, gente boa. Poeta Josimar Xavier, Catolé do Rocha, na Paraíba, terra maravilhosa, e Josimar, gente boa. Abraçar o amigo Neco Oscar e a esposa Neide. Cantar a canção aqui pra você, viu, Neide? Pra Neco Oscar também, Sítio Jabuticaba de Bezerros. Alô, Zuza, no Carão de Altinho. Zuza, Dona Luzia, Alceni e Lamartine, acompanhando o programa. Povo bom, aí sabe o que é bom. Abraçar também Dona Severina Florencio, professor Ivanildo, Antônia, Luiziane, todo mundo aí em Caldeirões de Serra Velha. Ô, família que eu quero bem. Alô, Dona Tereza, vai pra senhora também a canção, viu? Ainda pra seu Vavá, tá se recuperando aí, né? Tá dando tudo certinho. Um abraço a esse casal. Alô, Isaac da Seaca, grande comerciante aqui em Caruaru, meu amigo Isaac. Boa tarde, João do Arame. Vamos pra cantoria domingo, né, João? Deixa eu abraçar também o doutor Moacir em Campina Grande, não perde um programa nosso. Muito obrigado, doutor. Alô, Dona Toinha. Dona Toinha tá em Toritama, também prestigiando o nosso programa. Que coisa boa. 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Um abraço, Marcos Redbull. 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Gente boa! 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

0: 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Dona Maria Bezerra, um abraço. Ineide Bezerra, no sítio Serra da Cachoeira de Cumaru. 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Tá cheio de gente vendo a gente aqui pela página da Jornal no Facebook. Que coisa boa! Eita, Dona Célia, um abraço. É domingo a cantoria. Dona Célia do Caldeirão, a outra Célia, tá de aniversário hoje. Um abraço, Dona Célia, Camila, o camarada dela, o esposo e todo o pessoal de casa. Saúde e paz, muitos anos de vida, Dona Célia. Deus abençoe a senhora. A senhora merece muito, é uma guerreira. Dia 29 a gente tá comemorando aí com uma cantoria grande, né? Se Deus quiser. A canção é Falando com Deus, que Camila pede juntamente às irmãs para dedicar a Dona Célia. Eu vou cantar de Jonas Andrade, dedicar também à minha filha Loene, que está aqui em Caruaru, a minha filha mais velha, passou uns 8 anos na Lapa do Mundo, estava na Bolívia, era nutricionista quando morava aqui em Caruaru, quis fazer medicina, foi para Bolívia e voltou, graças a Deus, a mais nova doutora da família está em casa. E tá com o esposo também, o doutor Carlos, um abraço a eles. E o meu netinho Tomás também tá lá, a coisa mais linda do mundo. Tô já aí pra dar um cheiro nele. João vai falar e eu vou cantar de Jonas Andrade, Falando com Deus, essa canção que todo mundo pede e gosta.
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0: Marileide Lucena tá vendo a gente também, um abraço Marileide, saudade de tu nas cantorias, povo bom que a gente gosta. Ferreira Neto, sargento Augusto, muito obrigado por tudo, viu? Eita, tá aqui, Ferreira Neto oferece também ao meu pai Sebastião de Oliveira, pronto, já tá oferecido. Tem muita gente aqui lá do Piauí, olha, daqui pro fim do ano tem cantoria aí, se Deus quiser. Povo de São Caetano, tem muita gente aqui acompanhando de São Caetano. Dia 23, eu canto aí com João Lídio, vamos pra cantoria também, que é bom, né? Ouvir o programa é bom, e pra cantoria é melhor ainda. Marilu, um abraço pra tu e pra Deildo também curtindo o programa. Vamos lá.

0: Bom, é um pedido de Camila e toda a família para dedicar a Dona Célia lá no Caldeirão, mulher guerreira. Recentemente passou uma luta muito grande, né, Dona Célia? Mas venceu. E também quem passou uma luta das mesmas foi Dona Severina, a outra aniversariante de hoje, a esposa de Esquisito. E venceu também, graças a Deus. Vamos embora.
1: Pessoal da Lagoa de Três Irmãos, tem cantoria aí sexta-feira, dia 7, lá no Bar de Josa, viu? Luciano e o cancioneiro repentista Charles Gomes estarão aí na sexta-feira no Bar de Josa, Lagoa de Três Irmãos, é na sexta, dia 7. Que obrigado de João Lourenço, de Paulo Moura, de João Alves, de essa casa de comunicação. Não desligo, vem aí o nosso artista Wellington Lacerda, bem no coração e até amanhã.
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6: Boa tarde, senhoras e senhores, boa tarde, meu Brasil, minha pátria amada, salve, salve, essa tarde que tá lindamente linda. Boa tarde, senhoras e senhores, boa tarde pra você, minha amiga, meu amigo, você que gosta desse programa. Boa tarde pra quem tem músicas nas veias, cortando os céus do meu Brasil. Aqui na Rádio Jornal Caruaru 91.3, Rádio Jornal Garanhuns 107.5, Rádio Jornal Pesqueira 90.9. Boa tarde, meus poetas, João Lourenço e Hipólito Moura, Sócrates da Silva, que antecedeu meus poetas com seu forrozinho legal. Hoje é quarta-feira, gente, amanheceu um sol bonito, eu até filmei na minha janela, na minha área e botei, postei, mas né, é isso aí. Hoje é dia 5 já, dia 5, então só faltam 148 dias pra acabar o ano, pra começar 2027. Hoje é aniversário de Rayane é filha de Sebastião, né Alex, né Carla? Rayane, Sebastião não é irmão do saudoso vovô, que saudade dele, do aniversário dela. Nezinho da Coab 3 aqui das Rendeiras está aniversariando hoje, parabéns Nezinho. Soró Fogueteiro, onde é que você anda, Soró Fogueteiro? Essas pessoas que não têm mais contato, se puderem, entrem em contato comigo pelo Instagram, tá? Que é a rede social que eu mais acesso, não é? O Zap é mais para resolver as coisas do meu trabalho. E o Instagram, tá? Se não, procure aí de um filho, de uma filha, de alguém aí, entre em contato comigo. Porque muita gente aniversaria e nunca mais que eu ouvi falar nessa pessoa. Aí, né? Então é bom a gente manter contato, tá bom? Olha, gente, hoje é...

0: é feriado na Paraíba, né? Aniversário da capital João Pessoa. E é dia da padroeira da Paraíba, Nossa Senhora das Neves. Se vivo, um dos maiores letristas do Brasil, Carlos Cola, faria 82 anos. Morreu em 2023, com 79 anos. Roberto gravou dele aquela música Falando Sério, né? Falando Sério. Passatempo, que eu vou tocar daqui a pouquinho. A Namorada e outras também. Então, Carlos Cola faria 82 anos hoje. Hoje faz 10 anos que Vanderly morreu. Vamos tocar a sua música. Não é? Como é o nome da música? Eu posso, um lugar que eu possa conversar com Deus. Eu vou procurar daqui a pouquinho tocar. Se vivo, Barros de Alencar. Nossa, que saudade dele. Faria 94 anos. Morreu em 2017. Vamos tocar a música dele. Agora prometemos não chorar não, que eu toquei agora há pouco, né? Vamos tocar outra música do Barro de Alencar. Era paraibano, morava em São Paulo. Então hoje ele faria 94 anos. Hoje faz 71 anos que Carmen Miranda morreu.
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0: Com 46 anos, teve um infarto.
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0: É original essa aí, dos anos 30.
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0: O nome dessa música é Camisa Listada.
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0: Então, gente, hoje 71 anos sem a Carmen Miranda, a embaixatriz do samba, né? É a pequena notável, era chamada assim.
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0: Ei, bora descoisar.
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0: Alô, você que gosta de ouvir rádio. Salve, salve todos aqueles que gostam de viver, que gostam da vida. É por isso que eu digo, quando a morte vier, eu quero que ela me encontre.

0: a Deus pela vida. 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

Josivaldo, obrigado. O Pedrinho falou ontem. Pedi uma música, o Josivaldo falou aqui que ele tá com 7 aninhos. Valeu, Josivaldo. Alô, Rosete, do sítio Serra Verde. Tá me falando aqui no Instagram que sua neta Maria Clara fez 12 anos ontem, não foi, Rosete? Parabéns. Meu amigo Robson Pacheco, Robinho lá de Fazenda Nova, tá falando aqui também. E a secretária dele, Marlene Cordeiro, é fã desse Tardes de Saudade. Obrigado, Robinho. Obrigado, Marlene. Deixa eu dar uma virada aqui, deixa eu virar esse disco.

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5: Ora, boa tarde, meu amigo. Tô ligado aqui, viu, Wellington? Vem da Tapioca, tá ligado aqui. Programa bom, maravilhoso. Parabéns, boa sorte, sucesso aí, viu? Manda qualquer uma de Roberto aí da Jovem Guarda aí pra mim. Que você mandar aí oferecer, tá bom. Aqui é o Rei da Tapioca, garoto de Cupira.
0: Alô, Cupira!
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0: Obrigado, José Orlando, pistoleiro do amor. Esse Tardes de Saudade é isso que faltava no Brasil. 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

5:13. Hoje é quarta-feira, e se nada mudar, amanhã é quinta.

põe aqui no meu Instagram. Essa música foi gravada originalmente em 92. E regravada aí com essa francesa Zayce, Isabelle Geffroy.

0: atrás. Alceu tá com 80. E eu não tenho idade, eu tenho vida. E quero que você viva também assim. O corpo envelhece porque é coisa de Deus, mas a minha mente eu seguro ela. Minha mente deve ter uns 30 e poucos anos. Não sei se isso é bom.
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Pereira, nem Mato Grosso, tá com 85 anos. Sou fã dele. Poema de Cazuza e Frejá, 1998.

Boa tarde pra você. Boa tarde pra você que usa perfil fake news, né? Perfil fake. Agora tá fácil de descobrir que quem é o perfil. Ainda bem que o Instagram lançou essa ferramenta aí. Tem gente que usa perfil fake pra ver e não ser visto. Acabou agora. Poema, Ney Mato Grosso, que legal.

5:26. Se vivo, Barros de Alencar faria 94 anos hoje. Morreu em 2017.

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1: Tá aí Barros de Alencar, apenas 3 minutos, 1979. Ele morreu, se vive ele faria 94 anos, morreu em 2017, com 84 anos. Cristóvão Barros de Alencar, era paraibano. E o Iraúna, a palavra correta da Paraíba. Mas ele morava em São Paulo.
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4: 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Dicas de saúde.
5: A dica de hoje, vamos falar um pouco sobre o câncer de colo do útero. O câncer de colo do útero é o terceiro câncer que mais acometem as mulheres. Esse câncer se dá no final do útero, né, na parte que a gente chama de colo do útero, e acomete mulheres jovens e mulheres de idade também, tá certo? Então é importante que ela faça a sua prevenção anualmente com a citologia oncótica e a colposcopia, que são exames que previnem justamente esse câncer. A colposcopia, ela consegue analisar as lesões pré-cancerígenas. Então, é importante que você procure o seu ginecologista para fazer essa prevenção anualmente.
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1: Boa tarde, meu amigo Wellington Lacerda. Aqui é José Corrêa de Carvalho, Brejão, Pernambuco. Gostaria de ouvir uma música de Jacó e Jacozinho, A Capa do Moço. Quero oferecer a você, que é um locutor especial, que todos os dias eu assisto esse programa Tardes de Saudade. Quero oferecer a você e todos os ouvintes da Jornal do Comércio FM, viu? Sou seu fã, meu amigo. Um abraço.

11. A menina Giovana, ela é novinha. E ela gosta dessas músicas por conta de seus pais. Que coisa boa, Giovana. Muito obrigado, viu? Essa é música, isso aí é música de verdade. É música de verdade.

0: 5:42.
1: E que saudade desse meu amigo Nilton César, Hermes Silva, aí em São Paulo. Tudo bem, meu irmão? Boa tarde. Essa é dos anos 70. Olha o Paulinho. Isso é Paulinho na guitarra. Saudoso Paulinho.

0: Oi, gente, aqui fala Newton César. Um grande abraço ao amigo Wellington Lacerda. Um grande abraço para todos vocês.
1: Eita, Newton César morreu agora em janeiro desse ano e deixou essa gravação que eu vou guardar para sempre. Morreu com 86 anos. Não foi, Hermes Silva?

sabe, é único. Cinco horas e 45 minutos. Se vivo, o autor dessa música faria 82 anos hoje, Carlos Cola. Ele morreu em 2023.

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Ô louco! Letra do saudoso Carlos Cola, que hoje faria 82 anos. Essa melodia foi feita pelo Maurício Duboc. Roberto Carlos gravou em 1980, Passa Tempo.

0: 5:49.
1: Hoje, 10 anos sem esse cantor. Essa música eu acho que é a voz do coração da gente. Bora parar pra ouvir?
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Era pai de Clara, Lucas e Laura. Essa música foi gravada em 2003, onde Deus possa me ouvir. Cinco horas e 53 minutos.

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Esta é a hora do Angelus, a hora da Anunciação. A humanidade esquece por um momento a sua luta em glória. Deixa de lado os pensamentos pecaminosos, a perseguição desenfreada dos homens contra os próprios homens e contempla, na paz da natureza, uma sombra pálida do olhar de Maria. Nos templos, nas ruas e nos campos, as preces brotam espontâneas de todos os lábios. Esta é a hora do Ângelus, a hora da Anunciação. Nós vos suplicamos, Maria, que olheis por nós, vossos filhos ingratos. Dai-nos a graça do arrependimento e a vossa bênção materna. Porém, mais do que nós, Maria, outros necessitam do vosso apoio nesta hora. Os que morrem de necessidade, os que blasfemam, os que não creem. Iluminai-os, Virgem Santíssima. Vós que fizestes os homens semelhantes a Deus, porque foste mãe de Jesus, olhai para os que perderam a fé. Protegei-os. Deslumbrai-os como um relâmpago aos olhos de Paulo. Lembrai-vos deles nesta hora, Maria, e sede para todo sempre louvada e bendita. Ave Maria, cheia de graças, o Senhor é convosco. Bendita sois vós entre as mulheres, bendito é o fruto do vosso ventre, Jesus.

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0: 18:07.
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0: Já é noite na capital pernambucana e o Bola Rolando está no ar. Bola Rolando, a mais completa resenha esportiva do rádio de Pernambuco. E atenção para as principais manchetes do programa de hoje.
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0: Forte Valei Santos.
4: E os nomes de dois atacantes surgem nos bastidores do esporte. Leão, que está intensificando a procura por um meia e a qualquer momento, nome pode ser confirmado. A equipe considerada titular deve ter modificações no jogo contra o Vila.
0: Náutico Capibaribe, Haldinei Alves.
5: Náutico acerta a contratação de meio campista argentino, Pato Nunes. Já deixou o Amazonas e deve ser anunciado oficialmente pelo Timbu a qualquer momento. No domingo, contra o Atlético Goianiense, alvirrubros vão jogar contra o time comandado por Roger Silva, que falou em entrevista em Goiânia que é difícil enfrentar o Náutico nos aflitos.

0: Santa na sede Coral no Arruda. Treinamento aconteceu à tarde e restam apenas 2 dias de preparação para jogo de sábado diante do Botafogo da Paraíba. Ponta do América de Natal, com praticamente tudo acertado com o tricolor. Volante, por opção pessoal, não vem para o José do Rego Maciel. Departamento de Futebol segue em busca de mais reforços para a comissão técnica do Santa.
1: Dezoito horas, 10 minutos, vai começar o show.
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0: Alô, alô, Alex Santos.
1: Alô, alô, Edinaldo Santos. Boa noite pra você, boa noite pra torcida rubro-negra. Abraçando a todos que estão ligados aqui no Bola Rolando. Olha, Ed, eu vou falar uma coisa pra

0: Para você, viu? A cada hora surgem novidades referente a contratações na Ilha do Retiro. Quando eu estava me preparando para gravar a manchete, aí eu faço o quê? Eu sempre faço uma atualização de informações, mantenho contato com fontes ligadas ao clube e também a diretores de futebol. Então vamos lá. Na minha manchete eu destacava que o Sport estava muito perto de fechar com dois atacantes. Pois é, né? Uma hora depois, esses dois atacantes, Edinaldo, estão descartados no Sport. Vamos lá, pra gente numerá-los. Atacante Tiquinho Soares. Só pra gente relembrar, fazendo uma recapitulação, a primeira proposta apresentada pelo Sport não agradou ao jogador e também não agradou ao staff do atleta. Então, o Sport apresentou uma contraproposta. Inicialmente, estava bem encaminhada essa negociação com o atacante Tiquinho Soares, só que mais uma vez não concordaram com alguns termos do contrato, principalmente no quesito produtividade. Começaria com um valor específico de salário e à medida que houvesse uma resposta dentro de campo, um reajuste seria realizado. Então, atingindo aquelas metas, fato que não aconteceu. Então, eu confirmei com o diretor de futebol do Sport, o Tiquinho Soares, negociações encerradas pelo Sport. Outro nome que surgiu à tarde, o atacante Ian Sassi, que já passou pelo Vasco, né? Está sem clube também. Detalhe, a mesma situação do Tiquinho Soares. Estão sem clube nesse exato momento. E a proposta apresentada para o Ian também contemplava a questão de produtividade na equipe durante a sua passagem pelo Esporte Clube do Recife. E sabe o que é que chama mais atenção, Edinaldo? É que o Ian Sassi, para o Ian Sassi, a diretoria do Esporte chegou a emitir passagens para ele vir para o Esporte para realizar a contratação. Mas agora há pouco, em 15 minutos, aliás, há 16 minutos atrás, eu confirmei com o diretor do Esporte, que também descartou o Ian Sassi no Esporte. Então, fora Tiquinho Soares e agora fora o Ian Sassi. Com passagem aérea e tudo, não vem mais.
1: Rapaz, é muita novidade. Agora nenhuma agradável para o Esporte, né? Só novidade ruim, né, Wallace?
0: Na verdade, viu, Edinaldo, eu estava até conversando com o diretor, o que ele estranha é justamente essa questão, né? Jogadores sem mercado, sem clubes e ainda meio que não concordando com algumas cláusulas contratuais. Hoje em dia virou uma coisa mais que, não vou dizer normal, na verdade, mas é uma coisa que acontece em alguns clubes, a cláusula de produtividade. Então, se são bons atacantes, entende-se que eles vão corresponder dentro de campo. E era uma aposta da diretoria do Esporte. Fato que não, eles não concordaram com essa questão e encerraram as negociações. Dois bons nomes, a meu ver, inicialmente, tá? Mas encerradas aí as negociações. E aí surgiu a informação, que também foi confirmada pelo diretor, na informação que foi lançada inicialmente no NE45, sobre o interesse do Esporte do Galeano, atacante do Mirassol, que está defendendo a equipe paulista, e o Esporte estaria interessado nele. As conversas já se iniciaram e ele viria por empréstimo até o final do ano. E a informação foi confirmada realmente. Então, sem Tiquinho Soares e sem o Ian Sassi, que apareceu o nome dele hoje fortemente nos bastidores, agora o foco do Esporte é o atacante Galeano do Mirassol, Edinaldo.
1: Ele está atuando ou está no banco?
0: Ele está atuando. Tava no banco, né? Ele estava sendo utilizado como opção. Tô aqui, ó. Nesta temporada, Galeano disputou 22 partidas pelo Mirassol. Agora detalhe. Com assistência e nenhum gol marcado. E ele tem vínculo com o clube paulista até o fim de 2028. Então, nesse caso, o Sport iria adquiri-lo por empréstimo, né? Por empréstimo, arcando, obviamente, com o salário do atleta. Como ele tem esse contrato longo com a equipe do Mirassol, há quem diga que é uma facilidade em trazê-lo. A característica do Galeano, aquele atacante de como você gosta de chamar, pelas extremas, viu, Edinaldo?
1: Sim, evidentemente, muito obrigado. Agora, o detalhe é o seguinte, eu sou de um tempo, você também, em que vi para o Esporte, para o Náutico, para o Santa Cruz, era, tô aí, vou chegar, e chegava mesmo. Hoje o cara pensa 1, 2, 3, 4, 10 vezes para vir para o futebol de Pernambuco.

0: Me diga uma coisa, o Sport não está atrasado em salários, está?
1: Não, não está. Tudo em dia. Está com dinheiro também, né? Vida aí as negociações do Zé Lucas. Que rendeu para o Sport boa quantia, que vai com certeza ajudar o fôlego financeiro. E ainda tem aquela compensação que o Cruzeiro vai repassar para o Sport, aquela que nós falamos ontem.

0: ele vai passar R$1 milhão para o esporte dividido em 4 parcelas, como o campeonato termina em 4 meses, então já dá para subentender que pode ser o salário de um jogador.
1: Exatamente. Agora, amigo, como é que ficou essa história da direção do futebol do esporte?
0: Bom, a direção do futebol do esporte foi criada aí um comitê gestor, né? Que, no caso, agregaram o Bruno Reis e o Leonardo Cruz. Eles agora fazem parte desse comitê gestor, justamente para tirar um pouco da sobrecarga que tinha o presidente Matheus Sotomayor e o Cadico Pereira, que é o vice-presidente do clube. Eles vão ficar mais ligados à gestão no todo, enquanto os novos diretores, o Bruno Reis e o Leonardo Cruz, eles vão atuar paralelamente ali ao lado do Ítalo Rodrigues, o executivo de futebol do clube, e o gestor também, o gerente de futebol, Hudson Santos. Aumentou a diretoria de futebol, né? Aí no caso do torcedor, acho que é sido Lucas Ventura. O Lucas Ventura também é diretor de futebol ao lado do Marcos Vinícius. Então, são 4 diretores de futebol hoje, mais um executivo e mais um gerente de futebol. Tudo isso para dividir responsabilidades e dividir funções, Ed.
1: São diretores para só somar ou diretores para resolver o problema do futebol do esporte?
0: Vamos acompanhar as cenas dos próximos capítulos.
1: Qual é a expectativa que o torcedor tem sobre essa direção de futebol?
0: Olha, eu acompanhando as redes sociais, né? O pessoal está muito receoso por conta de tanta coisa que está acontecendo no esporte. Porque o que que acontece? O reflexo interno é muito por conta do resultado dentro de campo. Se o time estivesse bem posicionado, numa sequência positiva, com certeza a torcida não iria estar reclamando tanto de nomes que estão aparecendo. Por exemplo, depois dessa negativa do encerramento das conversas envolvendo o Tiquinho Soares e o Ian Sassi, então os torcedores já estão meio receosos, jogando a responsabilidade para cima da diretoria de futebol, que nesse caso eu tenho que defender, né? Fizeram a parte deles, apresentaram proposta, foi dito situações que, inclusive, pela emissão da passagem do Ian Sassi, deveria ter sido aceita, e não sabemos o motivo pelo qual ele desistiu, né? Então, a torcida vai muito reflexo do time, Edinaldo. A aceitação da diretoria, ela é vista com o pé atrás, mas por conta, principalmente, do resultado do time. Enquanto o time não responder, aí a torcida vai ficar criticando sempre qualquer postura que o esporte tiver adotado nesse momento.
1: É, rapaz, são contatos já feitos aí há muito tempo. Ainda bem que a transferência de jogadores, a janela de transferência, só encerra em setembro, né, Wallace?
0: Isso, 11 de setembro, se a memória não me
1: engana. 11 de setembro, exatamente.
0: Agora o esporte está, nessa mesma conversa que eu tive com o diretor de futebol, confirmando a desistência das negociações com o Tiquinho e com o Ian, ele admitiu que, além do Galeano, mais duas conversas estão sendo bem realizadas, bem adiantadas, na verdade, e que pode ter novidades ainda no decorrer dessa semana. Só pra gente lembrar, o Sport procura um zagueiro, um volante, um meia, o famoso camisa 10, e um atacante. Então, precisando de 4 contratações para encerrar esse ciclo de janela de transferências, Ed.
1: Pois é, vamos aguardar, porque tem que correr contra o tempo, né, amigo? O elenco tem que ser melhorado consideravelmente. O esforço está sendo feito, é verdade. Não há dinheiro, porque esse dinheiro do Zé Lucas, apesar de ser uma boa proposta que o Sport pegou, não é tudo que o Sport precisa. E assim sucessivamente, né?
0: E quem foi apresentado hoje, para a gente não perder o fio da meada, né, referente a contratações, foi o goleiro Breno, viu, Ed? Ele foi confirmado, na verdade, oficialmente, como reforço do Sport hoje, né? A gente já vinha trazendo essa informação durante toda a semana, mas oficialmente, hoje, ele é realmente funcionário do clube, já está treinando com todo o grupo, e falando em treinando com todo o grupo, modificações teremos com certeza para esse jogo na equipe titular contra o Vila Nova no próximo sábado.
1: Você vem divulgando essa expectativa, porque mudança tem que acontecer, né, amigo? O time não está respondendo.
0: Tem que mudar.
1: Tá 9 jogos sem fazer gol, sem ganhar. Então você tem que dar uma arrumada na casa para ver se repercute, né?
0: É, principalmente no meio de campo, já que você não tem o Fábio Matheus, que inclusive passou por cirurgia no dia de ontem, né? Está no processo de recuperação agora, mas o Fábio Matheus, referente a gramados, só volta no

0: ano que vem, só na próxima temporada. E o Biel Fonseca, que também está machucado. O departamento médico ainda não falou sobre o retorno dele, pelo menos uma previsibilidade de quando ele vai voltar. Não falou, tá? O departamento médico preferiu manter esse silêncio nesse quesito. Mas, a princípio, ele está fora dos dois próximos jogos. A contusão do Biel também é grave, viu, Ed? Só que a gente não sabe o tamanho da gravidade. Então, se você tem dois jogadores que eram titulares, o Fábio Matheus e o Biel Fonseca, de fora, obviamente que o técnico Gilmar Dalpozo vai precisar repor esse meio de campo. Então, não se surpreenda, como nós falamos ontem, se os contratados apresentados nesta terça-feira passada, Murilo e William Oliveira, ao lado do Zé Gabriel, pintarem como titular nesse jogo.
1: Muito bem, qual é seu convidado aí?
0: O William Oliveira, falando justamente da passagem dele. Aliás, a primeira passagem de 11 anos atrás e para essa atual. Qual a diferença? Como é que vem o William?
2: Hoje, o William que era pro William que é. Hoje o William é um servo do Senhor, hoje o William é casado, hoje o William tem uma esposa maravilhosa, hoje o William tem filhos, hoje o William tem outra cabeça. Hoje o William é totalmente diferente. Eu creio que hoje o William de hoje, tem muito mais para agregar para o esporte do que aquele William. Mas eu não reclamo daquele William, porque aquele tempo que eu passei no esporte, como eu disse, quando eu cheguei aqui, que foi muito importante para mim. Porque quando eu saio do Fluminense, né, foi meu primeiro empréstimo para o esporte ali, quando eu estava no Fluminense. E foi de extrema importância, porque quando eu saio do Fluminense, ali é uma escola totalmente diferente. Ali, quando eu estava no profissional, era um jogo totalmente diferente. Mas quando eu chego no esporte, eu me deparo com outra realidade. Com um jogo mais reativo, um jogo mais de transição. E eu digo que o esporte ali, ele me preparou para tudo que eu vivi até hoje. E tudo que eu vivi pós o esporte foi de extrema importância. O esporte, por onde eu tenho a oportunidade de falar sobre o esporte, sobre o meu primeiro empréstimo, sobre esse tempo aqui, eu falo que eu sou muito grato pelo esporte, que o esporte naquele momento me preparou para tudo que eu iria viver depois. Porque ali eu tive outros empréstimos com o Fluminense, voltei, mas tive outros empréstimos. E toda essa minha caminhada valeu a pena, foi diferente. Porque o que eu vivi aqui, a realidade que eu vivi quando eu cheguei aqui, eu falei, opa, o futebol ele é totalmente diferente daquele que eu tenho vivido no Rio de Janeiro. Então eu sou muito grato pelo esporte, por tudo que vivi e o que eu vivi até hoje. Sem dúvidas, o esporte teve extrema importância na minha carreira e na minha vida.
0: Pronto, aí está o William Oliveira, e quando perguntado se estava preparado para assumir a titularidade, o homem disse que pode contar com ele, viu, Edinaldo?
1: Ok. Valeu, Alex.
0: Valeu, Ed.
1: Torcedor rubro-negro acaba de acompanhar aqui dentro do Bola Rolando a quarta-feira rubro-negra. São 18h26.
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4: 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A feira reúne mais de 140 marcas, expositoras, especialistas e empresários para discutir os desafios e as oportunidades do setor. Acontece das 14h às 20h, e a gente vai conversar agora com Salmi, diretor comercial da Norcoast. Me fala um pouco mais da tua empresa, o que é que o pessoal que vai vir hoje na Multimodal vai conhecer aqui no teu estande?
5: Olá, João, é um prazer estar aqui com vocês. Bem, a Norcoast é uma empresa brasileira de navegação, de cabotagem costeira. Nós estamos aqui nesse segundo ano participando, esse ano como expositor. A Norcoast ela já tem uma forte atuação aqui na região Nordeste. Ela já iniciou a sua operação em 24, atendendo aqui o porto de Pernambuco, o porto de Suape. E esse ano a gente vem à feira para consolidar nossa presença, uma empresa que nasceu em 23, inicia em 24, está no terceiro ano de atuação na cabotagem, que é a navegação costeira, então a gente veio prestigiar esse ano, trazendo algumas novidades.
4: Aí eu vou te perguntar, quais são as novidades que vocês têm para esse ano, o que é que o pessoal vai ver hoje aqui no teu stand?
5: Bem, esse ano a gente traz como novidade, e mostrando como o Nordeste tem sido importante para o nosso, como a cabotagem, o crescimento da Narcoxa, a gente

0: ampliou a nossa rede. Nós estaremos, esse ano iniciamos a chamada em Salvador, o Porto de Salvador e o Porto de Nordeste. Então, ampliamos a nossa rede, possibilitando que os produtores, os nossos clientes pudessem usufruir dessas duas novas oportunidades, aqui no Nordeste, o Porto de Salvador, e ao Sudeste, Rio de Janeiro.
1: Muito interessante. Pessoal que quiser chegar aqui na Recife Expo Center, vem então conhecer aqui a Norcoast. O Salmi vai estar aqui à disposição e toda a equipe dele. A gente lembra que o evento acontece das 2 da tarde às 8 da noite e seguimos por aqui na cobertura da Rádio Jornal, diretamente da Multimodal Nordeste, de 4 a 6 de agosto, no Recife Expo Center.
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2: Dezoito horas, 32 minutos.
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2: Tem bola rolando para o Clube Náutico Capibaribe. Alô, alô, Raulino Alves.
4: Alô, Edinaldo, um abraço pra você, boa noite, um abraço pra todo mundo que tá nos acompanhando aqui no Bola Rolando. O Náutico segue treinando pra enfrentar o Atlético Goianiense e segue também no mercado pra reforçar o time pra sequência da temporada. O Náutico acertou a contratação de Pato Núñez, meio-campista, argentino, 27 anos de idade, estava no Amazonas e chega ao Náutico até o fim da temporada. Ele ainda não foi anunciado de forma oficial pelo Náutico, mas já deixou o Amazonas e vai ser jogador do Náutico. Patrício Núñez, conhecido como Pato Núñez, é o novo reforço do Náutico. Mais uma contratação que não repercutiu muito bem nas redes sociais, muita gente criticando. Em 20 jogos no Amazonas ele deu 2 assistências, não fez nenhum gol, mas tem uma carreira praticamente inteira no futebol da Argentina.
5: 20 partidas, nenhum gol?
4: 20 partidas, nenhum gol, 2 assistências.
5: É, realmente fica difícil encarar essa estatística, né?
4: O último gol dele foi em 2024. De lá pra cá ele já fez 32 jogos, somando 2025 mais esse número que eu acabei de dar agora dos 20 jogos no Amazonas. São 32 jogos com 4 assistências e nenhum gol.
5: O Náutico continua sem pagar salários, né, Raulner?
4: É, a informação que a gente tem é que os atrasos seguem e é um problema que o Náutico vai ter que lidar.
5: Quer dizer, o cara saiu do Amazonas com salários atrasados e chega no Náutico com salários atrasados. Que sina, hein?
4: O Náutico que já tinha contratado Rian, lateral esquerdo, ex-Figueirense. Rian, inclusive, já está regularizado. Então, ele já está apto para entrar em campo no domingo contra o Atlético Goianiense. Vamos ver se o Pato Núñez é regularizado a tempo da partida de domingo. Lembrando que nessa janela, o Náutico já tinha contratado Jean Carlos, Benjamin Borazzi, o Cauã Maranhão também, embora tenha sido um jogador da base que voltou do empréstimo, mas foi um reforço, né? Tem sido usado como titular nos últimos jogos, então dá para considerar um reforço para a sequência da temporada. E é importante também, Edinaldo, quando a gente fala desse processo de reformulação do Náutico, também destacar as saídas. Isso ficou muito claro desde o início da janela, que o Náutico não tem dinheiro, e está muito claro isso, até pelos atrasos salariais que têm acontecido. O Náutico não tem dinheiro para aumentar o valor da folha. E o que é que o Náutico teve que fazer? Dispensar vários jogadores, muitos não deram certo, muitos dos que foram contratados para essa temporada. O clube dispensou esses jogadores até para abrir um espaço na folha. A lista, ela até impressiona um pouco, porque essas dispensas, elas não aconteceram todas de uma só vez. E quando a gente junta tudo, é um número alto. O goleiro Arthur, o zagueiro Fagner Alemão foi emprestado à Inter de Limeira, o lateral esquerdo Yuri Silva, o volante Leonai, o também volante Ramon Carvalho, o meia Felipe Cardoso, o meia Juninho, Dodô, que saiu não por dispensa, mas por aquela rescisão indireta do contrato que a gente falou na semana passada, além de Felipe Saraiva. Então, essa é a lista de jogadores que já deixaram o Náutico só nesse período da janela de transferências.
5: O que eu tomei conhecimento, extra-oficialmente, claro, é que o lateral esquerdo treinou bem, mas o argentino não deixou boa impressão no treino, não. Diz que ele é muito lento E você fica sem entender bem se ele é meia, se ele é volante, o que é que ele é. É o que me passaram aqui, viu, Haldinei?
4: Pois é, o lateral esquerdo é o Rian, né, que chegou agora há pouco.
5: Foi muito criticado, inclusive.
4: Né? É, muito criticado, também não tem números bons. Agora, tem um detalhe, né, o Náutico não tem muito dinheiro pra tá trazendo estrela. É, já trouxe o Jean Carlos e a torcida... muito provavelmente não vai ver um outro cara no patamar de Giancarlo, seja lá qual for a posição, chegando no Náutico nessa janela. Desde o começo, é como eu falei, a folha ela não poderia ser aumentada e o próprio clube deixou claro que ia haver oportunidade de mercado, não seria uma janela de contratação cheia de reforços badalados para o Náutico, pelo contrário. É, para pontualmente tentar melhorar o elenco. Agora, lógico, esses dois últimos jogadores, eles não enchem os olhos da torcida. Vamos ver quando eles começarem a entrar em campo com a camisa do Náutico, tanto o Pato Nunes como também o Rian, que é lateral esquerdo.
5: É, só reforçando, me passaram a informação que o lateral esquerdo foi bem, mas o argentino não foi nada bem. Agora, está mais do que provado também que essas sugestões de Hélio dos Anjos... não vem dando certo, né? Ele tem indicado tudo, é ele que indica. Tomei conhecimento que o Náutico, em 5 meses, já botou fora em torno de 14 milhões de reais. Então, amigo, se você tem pouco dinheiro, você tem que partir para o barato e bom. E não é o que a gente está vendo, viu, Haldinei?
4: Pois é. São muitas saídas, né? Dos jogadores que saíram, veja, Arthur foi trazido por Hélio Guilherme. Wagner Alemão já estava no clube, mas Yuri Silva, trazido por Hélio Guilherme. Leonay, trazido por Hélio Guilherme. Ramon, trazido por Hélio Guilherme. Felipe Cardoso, também. Juninho, também. Dodô, também. Felipe Saraiva, também trazido já com Hélio Guilherme encabeçando a gestão de futebol. Então...
5: você lembra da partida que Arthur jogou?
4: Não, não jogou. Nenhuma.
5: Não jogou.
4: Não jogou.
5: É.
4: Porque
5: ele
4: veio. O jogador
5: que foi contratado para não jogar.
4: Pois é, ele veio para ser o terceiro goleiro. A gente sabe que o cara, quando ocupa o status de terceiro goleiro, ele já não tem grandes oportunidades de entrar em campo, né? Tem que dar errado com os dois que estão na frente dele. E o Arthur ficou no Náutico treinando. Não jogou nenhuma partida. Eu até, Edinaldo, não sei dizer se ele chegou a ser relacionado.
5: Nem relacionado.
4: Não. Eu não vou saber lhe precisar agora, mas eu não duvido que ele não tenha sido nem relacionado, porque o Gaston Gurusciaga é o reserva imediato, né, do Muriel. E o Muriel não teve nenhum problema com lesão nem suspensão recentemente. Então, foi uma contratação que sequer entrou em campo. Por isso, esses jogadores saíram e agora está acontecendo, de fato, uma reformulação no elenco do Náutico.
5: Uma reformulação caríssima, porque o que se fala, e até agora ninguém desmentiu isso, é que são salários até 100 mil, até mais de 100 mil. Então, aquela informação do presidente Bruno Becker, que o Náutico teria esse ano o maior orçamento da sua história, não vai bater nunca, né? Vai bater nunca.
4: Olha... no domingo, o rival é o Atlético Goianiense, como a gente já sabe. Uhum. E sabe quem é o treinador do Atlético?
5: Sim.
4: Roger Silva.
5: Roger Silva, verdade.
4: Que já teve até um mini desgaste, né, com o Hélio Guilherme depois da final do Campeonato Pernambucano. A gente separou um trechinho bem curtinho de uma fala do Roger numa entrevista lá em Goiânia, exaltando o Náutico, dizendo que é difícil jogar nos aflitos, que ele já fez isso algumas vezes nessa temporada.
6: Pensar agora no Náutico, e a gente já está destrinchando ele, pensando no que nós vamos fazer para ir lá. Muito difícil jogar lá. A gente teve duas experiências lá, uma vitória, um título. Fui com o América e perdi. Então eu sei como é jogar lá, a dificuldade. A gente tem que estar pronto para fazer um grande jogo, sempre o próximo.
4: O Roger falando aí do Náutico. E outro jogador que está no Atlético, né? O Roger é treinador, mas um jogador que chegou ao Atlético e vai estrear, muito provavelmente, como titular no domingo contra o Náutico, é Yuri Silva, lateral esquerdo. Foi criticado, foi descartado pela gestão de futebol do Náutico atual. O Yuri acabou perdendo espaço e deixou o clube. Foi apresentado no Atlético Goianiense e também falou sobre enfrentar o Náutico. Um jornalista lá de Goiânia perguntou se ele comemoraria um gol se ele fizesse contra o Náutico no domingo.
7: Ah, vou comemorar, com certeza. Não é por nada não, é porque agora eu tô aqui também, eu acho que isso aí também... Claro que tem um clube assim que você faz uma história ou outra, né? E talvez tenha um respeito, não que eu não tenha respeito pelo Náutico, mas agora eu tô aqui, né? Então eu defendo o Atlético, eu quero acesso como todo mundo. E a gente é profissional, a chave muda rápido, então eu saí de lá tem um mês e pouquinho, eu tô aqui agora, então o meu foco, a minha cabeça é aqui, ajudar o Atlético, é fazer história com o Atlético, né? Acho que primeira ligação que eu recebi, o professor Rocha também me fez o convite, eu não pensei duas vezes, entrei em contato com o meu empresário, já falei que o ok já, né?
4: Essas são as palavras de Yuri Silva, ex-náutico, agora jogador do Atlético Goianiense, vai estrear no domingo. Olha,
5: o Náutico, só para complementar, claro. O Náutico deve ter projetado aí pelo menos 11 jogadores que vão sair por aí. 11 jogadores.
4: Deixa eu ver aqui na minha lista. Tem 1, 2, 3, 4, 5, 6, 7, 8, 9, 10. Tá. Vamos contar com Paulo Sérgio da 11.
5: Pois é.
4: Eu contando aqui que Paulo Sérgio não seja mais utilizado. É sobre Paulo Sérgio que a gente ia falar agora, porque o Botafogo recuou. Nas últimas semanas a gente acompanhou uma

0: negociação que começou a acontecer, né? Conversas começaram a acontecer entre o Botafogo da Paraíba e Paulo Sérgio. A situação de Paulo Sérgio no Náutico parece não ter mais clima para ele ficar, desde que Hélio dos Anjos disse publicamente, né, se tiver clube interessado eu abro mão do jogador, e o Botafogo da Paraíba seria um clube interessado, mas a coisa não andou. O próprio CEO do Botafogo deu uma entrevista lá na Paraíba admitindo que tentou contratar Paulo Sérgio, mas a negociação não avançou, eles não chegaram a um acordo. Então Paulo Sérgio segue como um funcionário do Náutico.
1: Na sombra e na água fresca.
0: Muito improvável que ele jogue. Pelo menos é o sentimento que eu tenho.
1: Não jogará de jeito nenhum. Mas olhe, é só para complementar e a gente dizer o seguinte. Você rescindir contrato, por mais acordo que tenha, não é fácil. É custo. Então imagina quanto o Náutico vai ter que desembolsar para rescindir esses contratos com esses jogadores.
0: Pois é, é acordo com muita gente, né? Para não se tornar um problema financeiro para o futuro, o Náutico, se não fizer o distrato de forma correta com esses atletas. Mas é isso, vamos acompanhar os próximos capítulos dessa janela de transferências.
1: Valeu, Haldinei.
0: Valeu, Edinaldo, um abraço.
1: Torcedor Alvirrubro acaba de acompanhar aqui dentro do Bola Rolando a quarta-feira Alvirrubra. São 18 horas 45 minutos.
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3: 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A feira reúne mais de 140 marcas expositoras, especialistas e empresários para discutir os desafios e as oportunidades do setor, e acontece das 2 da tarde às 8 da noite. E vamos conversar agora com Pedro Carneiro, CEO da Suporte Logística. Pedro, eu vou te perguntar primeiro se existem novos investimentos previstos para Pernambuco na tua empresa.
4: Existe sim, né? É um prazer estar falando com vocês aqui, obrigado por esse momento tão importante para nós. Falando em relação a investimento, a gente acabou de fazer um investimento de em torno de R$30 milhões com a expansão do Porto Seco, né, que a gente fez em 2 fases. Então a gente aumentou muito a nossa capacidade. A capacidade atual, a gente consegue movimentar mais de 30 mil containers por ano. Né, o ano passado, para vocês terem ideia, a gente movimentou entre 12 e 13 mil. E a gente está fazendo um novo investimento, que é investimento em aumento de capacidade, aumento de posição pallet no armazém B do nosso condomínio.
3: Massa. E aí, o que trouxe a tua empresa para essa feira hoje, a Multimodal Nordeste?
4: Ah, o primeiro, que o Nordeste é muito importante para a gente, né? A gente tem vários serviços para os nossos clientes, desde entreposto da Zona Franca de Manaus, aqui em Pojuca, em Uberlândia. A gente acabou de adquirir o entreposto de Cariacica, no Espírito Santo, e somos a empresa representante, né, que é dona do Porto Seco Suape, que para a gente é muito importante estar presente aqui na Multimodal.
3: Tá, então, para você conhecer mais, você vem aqui no Recife Expo Center. O Pedro vai estar aqui à disposição no seu stand da Suporte e Logística, é isso?
4: Sim.
3: Então vamos lá, a gente lembra que acontece das 2 da tarde às 8 da noite e seguimos por aqui na cobertura da Rádio Jornal, diretamente da Multimodal Nordeste, de 4 a 6 de agosto, no Recife Expo Center.
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4: Dezoito horas e 51 minutos.
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4: Tem bola rolando para o tricolor do Arruda. Alô, alô, Igor Moura.
6: Alô, alô, Edinaldo Santos. Boa noite, um abraço para todo mundo ligado aqui no Bola Rolando. Bom, Edinaldo, uma quarta-feira de treinamento à tarde para o elenco do Santa, que amanhã volta a trabalhar no período da tarde. Aliás, amanhã será a penúltima atividade preparatória, visando o duelo de sábado diante do Botafogo da Paraíba, abrindo a 16ª rodada da Série C do Campeonato Brasileiro. Tá funilando, né? Vão sobrar 4 rodadas agora, a partir dessa 16ª, para ver quem passa no G8, para ver quem fica na marola, para ver o Z2, quem é que cai para a Série D. Aí não é mais um problema do Santa Cruz, tá brigando lá em cima, em um duelo dos mais aguardados dessa reta final de terceira divisão nacional, no jogo entre o embalado Botafogo da Paraíba diante do Santa Cruz. Ontem, inclusive, Ed, eu estive aqui após o Bola Rolando e o Escrete na Rede, fui na sede do Santa no Arruda para dar uma olhada de perto na pré-inauguração da nova loja, né, Cobra Coral. Tava lá a presidente do Santa, Bruno Rodrigues, toda a diretoria, vice-presidente, presidente do conselho, e quem tava lá prestigiando também, o Christian de Souza com o Roberto Maschio, o auxiliar dele. Bati um papo com o Christian, falando sobre esse jogo, falando sobre a Série C no geral. Tá confiante, dizendo que vai ser um ótimo teste para o Santa, já pensando também em quadrangular, né? Por quê? A gente já entrou em debate, Ed, eu e você, dizendo que está muito perto do Santa classificar agora. Quando o Santa classificar, e tomara que classifique, vai ser esse tipo de jogo fora de casa, né, Edinaldo? Contra o Botafogo da Paraíba no Almeidão, contra o Paysandu em Belém, contra Guarani em Campinas. É dureza na Série C, no quadrangular de acesso, né, Ed?
4: É outro patamar, é outro estilo. É outra bronca que o Santa Cruz vai ter que encarar nesses jogos. Agora, só para não deixar de lembrar, você falou no Christian Souza lá na solenidade da nova loja do Santa Cruz. E cadê o Alex Brasil? Apareceu por lá, não?
6: Não. Não teve lá ontem, não. Não chegou a aparecer, não, viu?
4: Numa solenidade a gente tava para ver se a disposição é mesmo grandiosa.
6: Olha, do departamento de futebol não tava o gerente, não viu o gerente de futebol do Santa, o Alex Brasil, não. Ex-diretores estatutários estiveram lá, o pessoal do marketing, o presidente, diretoria e o Christian, passou pouco tempo lá, mas o Alex Brasil não chegou a ir lá, não, viu, Edinaldo?
4: É verdade.
6: Respondendo a sua pergunta.
4: Mas é isso, Igor. Esses jogos que o Santa Cruz terá pela frente são jogos duríssimos, dificílimos. Tem que reagir bem para esses jogos, né?
6: Me parece que o Santa tá bem já vacinado e bem preparado para jogar fora de casa. O Santa precisa melhorar urgentemente é dentro de casa, né? Como propor jogo. E até por conta disso, Ed, departamento de futebol tá trabalhando a diretoria para entregar reforços pro Christian. Olha aí, Ed, tá vendo? Você acabou de perguntar? É o Alex Brasil trabalhando para entregar reforços.

0: ossos pro Cristiane Souza.
1: Que maravilha.
0: Já pensou? Tá vendo? Sensacional. E o Joninha já vem treinando, deve ficar como opção no banco no jogo de sábado contra o Botafogo da Paraíba, mais uma opção ofensiva. E o Aruá, que esteve próximo de um acerto, Ed, inicialmente o pessoal do Santos tinha me falado que o empresário não tinha respondido algumas investidas do Santos, depois foi o atleta. Eu conversei com o empresário do Aruá vindo aqui para a rádio agora há pouco à tarde, e ele me explicou o seguinte: olha, não foi empresário que deixou de responder, o atleta que deixou no vácuo, não foi isso. O Aruá, numa decisão particular dele com a esposa, não quer aceitar proposta alguma nesse ano, até o fim de 2026. Ele tinha vontade de jogar pelo Santa porque é de Pernambuco, de Barra de Guabiraba. Parte da família dele é tricolor. Só que, no momento, ele entrou em consenso com a esposa de que não vai aceitar proposta alguma. Segue a vida, segue o fluxo. O Santa já está atrás de outro volante. Esse volante pode ser o Arilson, experiente. Jogou muita bola no Criciúma e estava no Vila. O problema do Arilson é mais saúde, questão física. É um jogador que tem um histórico de lesionar bastante. Agora, bola... ele tem, é volante muito interessante o Arilson, com muita expertise e experiência em Série B. Agora vamos falar de quem vem, Edinaldo. Cassiano.
1: Pois não, deixa eu perguntar a você, inclusive, pelo Cassiano, o interesse continua, a negociação continua ou não?
0: E está muito bem avançada. Hoje no Assunto é Futebol Primeiro Tempo, a gente informou que o Cassiano, ele estava muito próximo de acertar o término de vínculo com o América de Natal, não iria renovar no América. O Cassiano, de 25 anos, não acertou com o América. No início da tarde, fez uma postagem no Instagram agradecendo a torcida americana, o tempo que passou no América de Natal. E não fica no América. E já está em Recife, inclusive, para acertar com o Santa. Esse contrato deve ser assinado ainda hoje. Ele é um ponta que saiu muito cedo do Brasil. Saiu com 21 anos, depois de uma temporada rápida no Feirense da Bahia. Foi para uma divisão de acesso, terceira ou quarta divisão de Portugal, onde ele jogou no São Lourenço Douro, e depois foi para o futebol búlgaro. E no futebol búlgaro, ele se destacou no Chernomorets, na temporada, há 2 anos atrás, 7 gols em 27 jogos. E de lá, foi para um dos maiores clubes búlgaros, o CSKA 1948 de Sófia, e terminou o contrato na Europa e chegou esse ano no América de Natal. No América de Natal, ganhou o Campeonato Potiguar fazendo gol na final contra o ABC, aliás... O Cassiano se notabilizou por fazer gols bonitos de fora da área no América de Natal. Fez 7 gols ao todo nessa temporada, 3 assistências, foi um dos destaques ofensivos do América. E o Santa a qualquer momento vai anunciar a contratação desse ponta canhoto que o Christian tinha pedido. Mas vamos falar com o Favela agora, Edinaldo? Pedro Favela?
1: Só rapidamente, o
0: claro.
1: Santa Cruz agora tem um setor cheio de jogadores, né?
0: O Santa agora tem muitos pontas, né? O Joninha, que é um ponta destro. Tem o Cassiano, que é um ponta.
1: Everaldo, né?
0: Everaldo, que é ponta, mas vem jogando mais por dentro, mas é ponta, de fato. Newton, que é ponta. Ronald, que é ponta, mas vem jogando como ala. Enfim, tem muito ponta o Santa Cruz. Agora o foco vai ser o volante, que eu acabei de falar, do Arilson. E o Santa ainda vai trazer 2 atacantes. 2 com características diferentes, mas que os dois saibam fazer a camisa 9, função de 9. Um mais fixo e outro de mais mobilidade. Esse o foco, depois o Santa acaba por aí, até porque essas reposições o Santa pretende gastar no máximo 50% dos salários somados de Marquinhos, Quirino, Balotelli, Israel e Regis. A gente vai escutar o Favela agora, falando sobre o Botafogo da Paraíba fora de casa, o que é que ele espera, e da confiança da equipe coral depois da derrota pro Figueirense em casa sem jogar nada, porém, com esse retrospecto como visitante invejável no Campeonato Brasileiro da Série C, o segundo melhor visitante do campeonato.
2: Cara, eu acho que é um dos jogos mais importantes, né, da competição. Desde o último jogo que a gente teve, né, o revés que a gente teve em casa, a gente na representação já focou 100% no Botafogo. A gente vê que é um dos times ali que está brigando pelo acesso também, é um time de investimento, uma camisa também pesada. Mas eu creio que o nosso trabalho foi bem feito, né? A gente já está em reta final de preparação, daqui 2-3 dias aí a gente já vai ter o confronto. E, cara, acreditar na nossa equipe, né? Infelizmente a gente, como eu falei no último jogo, teve um revés, né? Ninguém queria isso. Mas eu acho que a resposta foi muito boa dentro dos treinamentos, dentro de campo, né? Apesar de tudo, a gente vem fazendo um ótimo trabalho e a gente acredita sim que pode fazer um ótimo jogo lá e sair com os 3 pontos. Eu acho que nada mudou, né? Como eu falei sobre o último bom resultado. A gente não perdeu a confiança na gente, né?

0: infelizmente aconteceu, mas como eu falei, no, nos treinamentos dá para ver que, cara, a gente fez evoluir mais a equipe individualmente. É, a gente sabe da qualidade do Botafogo, do time que eles têm. Porém, cara, é assim, a Série C é isso, né? É, não tem como eu te falar uma receita 100% do que porque as coisas estão acontecendo fora de casa e não dentro de casa. Eu acho que a gente procura sempre os três pontos. Infelizmente, às vezes não acontece, mas eu acho que é sempre o passo a mais, né? Seguir em frente, buscar os resultados. E como eu te falei, eu tenho certeza que com os treinamentos, com a equipe que a gente tem, né? Com a confiança que o treinador passa pra gente vai conseguir sair com os três pontos.
1: Pronto. Aí então, Pedro Favela, volante de destaque desde a chegada do Christian de Souza no Santa Cruz. Ed.
2: Valeu, Igor.
1: Abraço.
2: Um abraço. O torcedor tricolor acaba de acompanhar aqui no Bola Rolando, a quarta-feira tricolor.
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0: do Bola Rolando. Na sequência, minha gente, tem o debate do movimento esportivo com Marcelo Araújo e grande equipe. Boa noite, Recife. Boa noite, Brasil. Brasil!
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2: Em Recife, 7 horas e 5 minutos.
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2: Junto com você, a partir de agora, você que estava curtindo o Edinaldo Santos com o programa Bola Rolando e os craques do Escrete de Ouro, equipe esportiva que tem a coordenação do maior gol do mundo, Haroldo Costa. Temos os trabalhos técnicos de Aldo Leite, de Emílio Bezerra, o Guga Laruso, na redação Gabriela Bento, o Germano e também a Roberta Coutinho. Então, vamos seguindo com... Temos aqui o Alex Santos. Boa noite, Alex.
4: Tudo bom, Marcelo? Boa noite pra você.
2: Tudo bem, tudo é muita coisa. Boa noite, Haldinei.
5: Boa noite, Marcelo, o Alex, a todos e todas que estão nos acompanhando.
2: Maravilha. Pra gente começar, né? Devo logo esclarecer que Cruzeiro e Chapecoense já iniciaram o jogo no Mineirão. É jogo da volta das oitavas e final da Copa do Brasil. 0-0, 5 minutos e meio do primeiro tempo, tá? Lembrando que o primeiro jogo houve empate por 0-0. Tá legal? Deixa eu ver do Haldinei Alves, antes da gente entrar nas coisas do nosso futebol. Hoje ainda tem Grêmio e Mirassol, 7:30, Fluminense e Vasco da Gama 0-0, Fortaleza e Palmeiras se enfrentam às 9:30 da noite. O que mais lhe surpreendeu até agora na Copa do Brasil? Ontem o Santos venceu o Remo por 1-0, né? Já está classificado para a próxima fase.
5: Vamos falar de Neymar hoje? Ou não?
2: Se é o que mais lhe surpreendeu... Fique à vontade.
5: Não me surpreendeu
2: não,
5: nem um pouco.
2: Não tem censura.
5: A confusão?
2: Não, o programa não tem censura.
5: Tem uma coisa que não me surpreende, é Neymar metido em polêmica. Isso aconteceu de novo ontem, né? Até pra esposa de um rapaz lá sobrou.
2: Meu amigo Paparazzi mandou esse vídeo pra mim. E assim, não me surpreende mais, né? Poxa, você... Vamos lá, Haldinei, vamos lá. Eu não queria ir por esse caminho, mas... Você levou o Leme por esse caminho.
5: Só pra dar
2: um molho, né? Tá bom.
5: Mas é porque... Pessoal, cara, até desculpa, mas... É uma coisa tão impressionante o quanto ele se envolve em polêmicas que hoje de manhã você abrisse o Twitter, você falava mais disso do que do jogo.
2: A vitória
5: por Mazé virou um detalhe.
2: O cara jogou no Barcelona, o cara jogou no Paris Saint-Germain, o cara jogou Copa do Mundo, foram 3 ou 4? 3:30, né? 3:30.
5: Oficialmente 4. Ele foi convocado para 4.
2: Foi, bateu um pênalti, brigou com o goleiro. Pra, entende?
5: Polêmica!
2: Polêmica.
4: Campeão olímpico.
2: Aí você chega, cara, você é um ídolo até certo ponto nacional, se não for... E aí por conta do comportamento dele mesmo, ele poderia ter mais aceitação, mas tem uma galera jovem aí que se espelha nele, uma gurizada, sabe? E aí você olha assim, poxa, minha referência do futebol... Uns vão chegar à conclusão que não é muito legal. Outros vão fazer isso quando tiverem grandes. Não, porque meu ídolo fazia, sabe? Eu acho muito vazio, raso demais. Nós iríamos tomar outro caminho, Alex, mas Haldinei levou por esse viés. Eu perguntei, a pergunta foi, o que mais lhe surpreendeu até agora na Copa do Brasil?
5: Eu trouxe o que menos me surpreendeu.
4: Na verdade, eu fiquei espantado. Isso que o Raul falou é impressionante, né? O resultado em si acabou ficando em segundo plano.
2: Perfeito. Né?
4: A postura
2: arbitragem.
4: Dele... Arbitragem. Pois é.
2: Arbitragem. Aí, aquele lance, se fosse ao contrário, seria interpretado daquela forma.
4: O peso da camisa ali, né? Aí você observa. O que me chamou a atenção, eu estava observando justamente alguns comportamentos do Neymar. Aquela da saída, aquele mandando um beijo pra esposa do cara, não é pra você não, pra sua esposa. Você viu esse vídeo, não? Chegou a ver?
2: Graças a Deus, não.
4: Pronto.

0: Foi mais uma, chegou a ver, Raul?
1: Vive, sim.
0: Ele saiu
2: aqui, eu recebi. Eu não, fazendo sinalzinho
0: com o coraçãozinho com a mão, né? E dizendo assim, aí fizeram a leitura no labial, né? Um beijo, ele mandou um beijinho. É pra você não, é pra sua esposa. Vem aqui, olha só que coisa absurda, cara.
2: Moleque, né? Moleque.
0: Moleque. Eu me lembrei do saudoso, esqueci o nome do treinador, que alertou, nós estamos criando um monstro.
2: Treinou Santa Cruz aqui.
1: René Simões?
0: René Simões. Ele alertou da postura, né?
2: Exato.
0: Que inclusive foi quando o Dorival Júnior era treinador do Santos.
2: Isso.
0: Que acabou tirando ele, criou aquela polêmica toda.
2: Ele derrubou empate, o Dorival.
0: Derrubou o Dorival. E o René falou, estamos criando um monstro. Aí vai apresentando bom futebol. Meu Deus, esse é o ídolo que nós tínhamos, né?
1: O Neymar, para esse jogo, ele já começou a gerar polêmicas desde a véspera, né? Porque teve o leilão do instituto dele. E tá legítimo, é um instituto que tem sua causa social lá e é de se valorizar isso. Ajuda muita gente. E o Neymar sempre tá presente nesse leilão. E aí ficou aquela, né? Vai ou não vai pro jogo contra o Remo, em Belém? E aí entra na parte que eu já começo a achar que o futebol já não é a prioridade na vida do Neymar.
2: Não, esqueça.
1: Porque, imaginem vocês, ele tava num leilão hoje à noite, amanhã, de manhã cedinho, ele pega um voo fretado pra de 1 da tarde chegar na cidade do jogo, que é à noite. Separado de toda a delegação, não participou da concentração, aquele regime que todo atleta é submetido.
2: Sim.
1: Eu não acho isso legal. Poxa, se ele tá no Santos, ele tem contrato com o Santos, ele se comprometeu a jogar pelo Santos, então que ele faça tudo que um jogador do Santos faz.
2: Isso é muito o Eu Futebol Clube, né? Tem o coletivo.
0: Essas regalias dele é impressionante, né? Não dá pra entender.
2: Ele manda no Santos hoje, ele faz o que
1: Sim.
2: quer.
1: Perfeito. Hoje manda. Ele age como sendo maior do que o Santos.
2: Exato.
1: E o Santos, e vamos ser justos também, o Santos aceita isso, tá?
2: Exatamente.
1: O Santos Neymar agir como maior do que o próprio
2: Santos. Mas o Santos aceitou desde que pensou em trazer ele pra cá.
0: Mas será que isso não... Pô, eu tô pensando aqui, posso estar falando besteira, mas será que isso não faz parte do contrato, não? Entenda-se assim, eu vou feio, mas eu vou na hora que eu quero, se tiver algum evento eu vou e vou depois.
2: Eu duvido.
0: Agora, isso pra o grupo, eu não sei.
2: Não, esqueça grupo. Esqueça grupo. Quem pensa assim, o Alejo, não pensa em grupo, nem existe grupo, entende? É tipo eu. O que ele falou pro outro lá, pro companheiro de trabalho, a próxima ano tu vai estar jogando uma Série B aí. Meu amigo, isso é de...
0: Eu me lembrei, sabe,
2: envergonhar até quem escuta.
0: Quem tinha esse comportamento era Robinho, né? Lembra disso? Robinho também, ele tem essa mania de menosprezar adversário. Tu ganha quanto? Jogasse aonde?
2: Exato. Né?
0: Isso é o tipo de comportamento que não cabe, principalmente para atletas que são referências. E atletas referências para crianças.
2: Isso, né? Exato. Espelho, exato. Né?
0: O Robinho surgiu como craque. O Neymar, toda a história já sabemos.
2: Sim. Mas esse dentro tipo de campo, já foi um craque, né? Hoje acabou. Não tem mais não.
1: E Neymar, ele ainda tem muito aquilo, apesar da idade, né? 34? 34 anos, eu acho.
2: Eu tenho outras coisas interessantes para pesquisar.
1: 34 anos.
2: Desculpa, amigo, não é contigo não.
1: Tá. Ele tem 34 anos mesmo. O Neymar hoje, ontem, na verdade, teve o jogo, né? E hoje, ele publicou várias provocações.
2: Pro Remo?
1: Primeiro. Assim, você vê o tom de deboche, lógico. Primeiro, vou descrever para vocês que estão nos ouvindo. São as histórias do Instagram do Neymar. Uma imagem dele deitado no jatinho particular depois do jogo com a legenda: objetivo concluído. Aí, hoje, tava com a família num iate de luxo.
2: Sim.
1: Aliás, baita iate.
2: Sim.
1: E a seguinte palavra: vagabundeando. Por quê? O presidente do Remo chegou a usar esse termo, né? Disse que ele agiu como vagabundo, enfim, foi até um termo pesado. Aí o Neymar foi e provocou o presidente do Remo. Tava lá no dia de folga dele, vagabundeando. Ele também não se ajuda, Marcelo. Eu acho que tá, tudo bem. Pelo peso e por essa figura que ele se tornou, existem holofotes maiores do que o normal nele, mas isso é muito desnecessário. Poxa, o cara tem 34 anos, ganhou o jogo, vai pra casa.
0: Fim de carreira.
1: Vai pro iate, fica com a família lá, curte, não precisa ficar alfinetando gente a cada semana.
2: Ele cabe perfeitamente.

0: muito numa frase que eu já ouvi, não lembro agora quem é, que diz assim: ele é tão pobre, mas tão pobre que só tem muito dinheiro.
1: Boa.
0: Pois é. Muito pobre. Só tem muito dinheiro. O iate dele deve ter a nota fiscal, o nome dele, né? Helicóptero, sei lá, um foguete para ir para a Lua.
1: Agora, agora o cara voltar com a delegação, é impressionante como é que alguém aceita, né? Diga assim, o presidente de um clube do tamanho do Santos.
2: É, o Santos é gigante.
1: Então, o Santos é gigante. Ele está se apequenando diante de um jogador.
0: Isso.
1: Mas não adianta não, porque o jogador do Santos sempre vai ser o Pelé.
0: Amigos, falamos do Santos... Aliás, falamos de Neymar Futebol Clube, né? O Atlético Mineiro tirou o Juventude com gol aos 95. Essa aí foi bronca, hein?
2: Foi.
0: O Caxias estava segurando o segundo 0-0. O Juventude, desculpa.
2: O árbitro chegou a fazer um movimento, né? De que ia acabar o jogo e viu que estava no lance de ataque do Atlético.
0: E atrapalhada da zaga, né?
2: É, sim.
0: Tico e teco, ó. Toma, é tua, não é minha.
2: Faltou concentração, né?
1: Eu estava lendo alguns comentários, torcedores criticando o árbitro. Pelo contrário, ele agiu de forma correta, gente.
2: Exatamente.
1: Era um ataque, detalhe, ele ainda estava no tempo. Aí fizeram até o cronômetro, viu?
2: Sim, sim.
1: Que ele fez o gol justamente no último segundo.
2: O pessoal falou muito disso, né, Diego? Aí ele ia acabar o jogo, mas viu o ataque e deixou. Mas tá certo.
1: Mas tá certo.
2: Não pode acabar o jogo num lance de perigo.
1: Eu me lembro de um jogo aqui do Sport contra o CRB. Teve um lance no segundo, no finalzinho. Acho que foi a Edna, a árbitra. Foi isso mesmo. Eu estava no jogo. E ia tendo o ataque do CRB, que inclusive foi na hora que o Thiago Couto foi pra área tentar fazer o gol. Aí na hora do contra-ataque, o jogador do CRB, agora ele era Série B, quando o Sport perdeu dentro de casa por 2-1, eu acho que foi o placar. Quando ele pegou a bola, que ele chutou sem o goleiro, Edna acabou o jogo.
0: Ah, lembro desse jogo. Lembro.
1: Aí o que é que aconteceu? Informações que todo mundo... Gente, eu tava... Ela deveria ter esperado, realmente.
0: Exato, exato.
1: Só pra ter ideia, houve a conclusão.
0: Brasil na Copa do Mundo. Tem um escanteio cobrado, não lembro qual
1: 78.
0: É a outra seleção. 78, né?
1: É.
0: O Brasil faz o gol.
1: Precisava até vencer para. Foi o ano que teve aquela polêmica da Argentina,
0: né? O 6-0, né? O Brasil faz o gol e o árbitro apita a bola no alto, a bola sendo cruzada. Palmeiras 3-0 no Fortaleza.
1: Nenhuma surpresa.
0: Acabou, né?
1: Acabou. O jogo é hoje, né?
0: O jogo é amanhã.
1: Amanhã, né?
2: É hoje, não,
0: Marcelo? É hoje. É hoje, deixa eu
2: só. Acho que é hoje, 9:30.
0: Hoje, 9:30. Amanhã só tem Corinthians Internacional.
1: E o jogo ainda não é nem no Castelão, né? Pra dizer, vai ter uma pressãozinha mais.
2: Não, Arena Pantanal, gente. Aí o Fortaleza mereceu ser desclassificado.
0: Agora tem um jogão, Fluminense e Vasco. Né?
1: Que ele leve mais três, né?
2: Por causa dele. E tem jogo.
0: Por causa disso.
2: Acho que Fluminense e Vasco vai ser bom. Corinthians e Inter.
1: 0x0 foi o primeiro jogo.
0: Foi 2x0.
2: 2x0.
1: Fluminense e Vasco.
2: Fluminense e Vasco, sim.
0: É.
2: Corinthians e Inter, eu acho.
1: Eu vi esse jogo.
2: Pelo Corinthians jogar em casa.
1: Domingo.
2: Vai ser legal. Se o Corinthians faz um gol logo, né? Pode brigar.
0: E o Vitória.
1: Foi brigado o jogo, né? Foi brigado o jogo.
0: Rapaz, o Atlético Paranaense encaixou de uma maneira, né? Terceiro lugar do Brasileirão. Não tem grandes estrelas, agora tem muito colombiano. São quatro colombianos, três no time titular, ainda entrou um no segundo tempo, garotada da base, os garotos que fizeram gol, o Jadson, ex-Santa Cruz, foi um bom jogo contra o Vitória, venceu por 2-0, essa partida da volta é amanhã no Barradão.
1: Vivo
0: o Vitória?
1: Tá vivo.
0: Né? Jogar
1: tá
0: em casa,
1: O Vitória é boa equipe também, tá vivo.
0: E aí, Haldane?
2: Vai ser difícil, mas tá vivo, né? O fato de jogar em casa. É porque 2-0 é aquele placar perigoso, né? Imagina, o Vitória faz o primeiro gol nos 10, 15 minutos. É pressão total.
0: Joga
2: então,
0: por mais um.
2: Tá vivo. Vai ser difícil, mas tá vivo. Eu diria aí, Marcelo, se você me permite?
0: Já está permitido. Quando este programa, quando rola a abertura, ele já está permitido.
2: Tá liberado tudo.
0: Tá liberado.
2: Vamos lá.
0: Quer dizer, tudo é muita coisa.
2: Inter e Corinthians. Acho que tem jogo.
0: Sim.
2: O Corinthians jogando em casa. Mirassol e Grêmio foi 1-1, também acho que tem jogo. Jogo na arena do Grêmio. Embora eu acho que o Mirassol leve essa, o Grêmio tá mal, né? Atlético Paranaense Vitória. Vai ser difícil, mas não tá definido. O jogo entre Cruzeiro e Chapecoense tá acontecendo agora, né? 0-0.
0: É questão de tempo ali. Acredito, posso me surpreender.
2: Mas foi 0-0 lá, né? 0-0 agora.
0: Lá.
2: Acho que
0: ali
2: o Cruzeiro leva.
0: É o Cruzeiro, é questão de tempo.
1: O Cruzeiro leva também.
2: De todos, são 8 jogos. Fluminense e Vasco também. Claramente vai ter jogo na volta.
0: Sim, sim.
2: De 8 jogos, acho que só um tá encaminhado no primeiro jogo.
0: Que é o Palmeiras.
2: Palmeiras e Fortaleza. Então, é uma boa fase de oitavas de final.
0: Amigos,

0: Náutico e Atlético Goianiense, domingo. Queria falar um pouco sobre os problemas, Haldinei e Wallace, que o Náutico tem, que Hélio e Guilherme tem, para compor o seu time no próximo domingo. São 6 desfalques, é isso?
1: É, vamos ter que ir calculando aqui.
0: Vamos.
1: O Derek não tá.

0: Vinícius, a gente ainda não sabe. Acho que mais perto do fim de semana vai dar para ter uma noção melhor se Vinícius tem condição de ser relacionado ou não. Ele estava se recuperando bem da lesão, mas vamos colocar ele aí como dúvida. E o Paulo Sérgio, o sexto seria o Paulo Sérgio. Só que a situação de Paulo Sérgio é aquela. Eu não acredito que ele vá ser utilizado.
1: Não, se o sexto foi ele, já não é mais desfalque, porque foi o próprio técnico que afirmou que não conta mais
0: O
1: com ele.
0: treinador
1: Ele
0: diz
1: está
0: que
1: liberado, né?
2: aquela frase do Edinaldo, né, Santos? Ele ainda está lá, mas obviamente porque ele disse que não vai
0: o treinador chega na entrevista e a
2: nas
0: frase.
2: entrelinhas, né? Já disse que não quer.
0: Ele foi muito claro, né? Se tiver clube interessado, eu abro mão dele. É muito forte
1: A surpresa é se ele voltar, de alguma forma, se ele disse, não, agora ele está. Aí é uma nova página, né?
0: isso.
1: Mas hoje está fora.
0: O próprio Hélio, nessa mesma entrevista, chegou a dizer que já tinha comunicado isso à presidência do clube e que era uma opção da comissão técnica. A comissão técnica abre mão de Paulo Sérgio.
1: É tipo, eu e meu filho. A comissão
0: Ah,
1: técnica,
0: tá. Ah, entendi, entendi.
2: Foi decidido em casa no jantar, assim.
1: Isso, pois
0: Eu fiquei esperando para capital.
1: Mas é isso aí. E aí, o Aleix? Aliás, amigos, vamos montar
2: porque
1: esse
2: não.
1: time? Vamos montar?
0: Opa,
1: Aí
0: vamos.
1: complicou,
2: Eu
1: né?
2: serei Haldane domingo,
1: Teremos
2: né?
1: tempo,
2: Eu
1: teremos
2: serei
1: tempo.
2: Haldane domingo, né? Que Haldane vai estar folgando.
1: Ah,
2: Aí eu
1: você. Ah,
2: serei. Como
1: então.
2: setorista, eu vou substituí-lo. Ele me
1: Sim.
2: substituiu no jogo do esporte
0: Depois de eu ter sido
2: recentemente.
0: você, né?
2: Depois, agora chegou a hora do Alex ser Haldane
1: Ele vai folgar de novo.
2: De novo.
1: Por
2: É
1: que
2: peixe, é
1: fala? Por
2: peixe, é
1: que
2: peixe.
1: fala? É
2: Na
1: peixe.
2: época do quartel, a gente chamava de peixe.
1: Ah,
2: É
1: é?
2: peixe, você é peixada.
1: É peixe
2: Você é
1: grande aí,
2: peixada,
1: amigo.
2: peixe grande.
0: Confia, confia. Olha, vai montar?
1: Vamos montar. A
0: Vamos juntos?
1: começar de Wenderson, né?
0: Ué, vai
1: Ou,
0: começar
2: não,
0: pelo volante?
1: Na defesa,
2: goleiro.
1: então.
2: Muito goleiro. Tudo
0: Muriel?
2: completo. Muriel. Agora pronto. Agora a gente começou o time.
0: Vai
1: Não,
0: começar
1: mas a
0: pelo
1: defesa já está
0: volante?
1: montada, né?
2: Não,
1: Não.
2: peraí.
1: Tem
2: Não, tem
1: problema na
2: completo.
1: defesa
2: Não
1: também?
2: tem o lateral
1: Por
2: direito?
1: que a gente vai mexer em time que se está ganhando? A defesa está ganhando.
2: Mas o time joga com 11. Um com 11.
1: Ah, então
0: Vamos de
1: vamos lá.
0: trás para frente?
1: Isso aí, eu ia começar com. Já ia
0: Essa
1: jogar com
0: coisa.
1: 6, né?
0: Eu nunca vi
1: É um
0: isso na minha vida.
1: Society.
0: Vamos montar o time, ele começa no volante.
1: Rapaz, vocês dois quando se unem contra mim.
0: Essa foi engraçada.
1: Não, é que já tá montado, poxa. Mas vamos lá, entendi. Vocês estão corretos, eu
0: Vamos lá.
1: entendi.
0: Muriel ou
1: Isso é que se
0: Ederson
1: chama
0: no jogo?
1: corporativismo, eu entendi isso aí. Vá.
0: Mas de fato,
1: Muriel, entendi, sim.
0: dito tudo isso, Marcelo tem toda a razão. A defesa não tem muita dúvida, né? A não ser que Hélio em 9.
2: Que eu acho difícil, né?
0: É,
2: Eu
0: exatamente.
2: acho difícil.
0: Muriel, Arnaldo, Gustavo Henrique e Léo Índio. E na esquerda, Igor Fernandes.
1: Você falou Gustavo Henrique, eu fico observando assim, ele é grandão, né, velho?
0: Alto.
1: Grandão. O rosto novo, muito jovem.
0: Ele é jovem, viu, Marcelo? Ele tem 20 ou é 21 anos.
2: E muita personalidade.
1: Às vezes dá a impressão de que ele tá correndo ali, forçado. Eu torço muito para ele chegar na bola, mas ele tem chegado. Tá? Ele tem chegado.
2: Tá
1: Tá
2: evoluindo, né?
1: evoluindo. Mas fica. Eu não sei se fica para vocês também, para o torcedor do Náutico, eu não sei se fica aquela sensação de que. Poxa, parece
2: Eu
1: que não
2: gosto
1: vai
2: muito
1: chegar.
2: dele. Eu gosto muito do
1: Não, eu
2: jogador.
1: gosto
2: Acho que ele tem
1: também. Agora,
2: personalidade.
1: é o porte dele. É tipo assim, quando você tem jogadores de nome, zagueiro, vamos lá. Tente lembrar todos os zagueiros que você ouviu com o nome de Carlão, Paulão, Pedrão,
2: Fabão.
1: Fabão. Geralmente, quando. Olha, os caras podem ser
2: É verdade.
1: bons como for. Agora, quando ocorre o desastre, é um desastrão também. Mas não é o caso do Gustavo, não. Gustavo
2: Aí, então
1: tá
2: você
1: bem,
2: está
1: tanto que é titular.
2: sugerindo, viu, Haldane, que Gustavo começa a ser chamado de Gustavão.
1: Não, pare com
2: Não,
1: isso. Não, deixa o
2: mas o
1: rapaz.
2: que eu entendi foi isso.
1: Ele tá tão bem. Deixa o
2: Então, tá
1: rapaz.
2: bom.
0: Sabe quem
1: É só uma
0: poderia
1: pontuação.
0: substituir Gustavo Henrique?
1: Sim.
0: Betão.
2: Aí,
0: E não é uma piada.
1: Não, e o Betão, quando entrou, até agora não comprometeu, né?
0: Antes da lesão, né? Contra o Criciúma, ele entrou e foi meio mais pra lá do que
1: Eu não
0: pra cá.
1: queria, eu não
0: Mas
1: queria
0: antes
1: por
0: da
1: esse
0: lesão
1: lado.
0: ele tava bem. E dá pra entender,
1: Mas
0: né?
1: o Gustavo tá tranquilo, é titular.
0: Eu
1: Foi
0: iria
1: só uma
0: nessa.
1: pontuação.
0: Isso. É porque o Hélio, às
1: Que
0: vezes, ele
1: não
0: é.
1: aconteça.
0: Hélio, às vezes, ele é um pouco surpreendente. Já aconteceu no jogador ser titular num jogo e não ser
1: Sim,
0: nem relacionado no próximo.
1: sim, sim.
0: Faz parte.
1: Ele não precisa perguntar ao diretor.
0: Não.
1: Entende?
0: Ele tem todo o aval. Vamos pro meio campo?
1: Vamos lá. Só explicando, né, para quem roubou de andando, Hélio é técnico e diretor.
0: Sem o Enderson.
1: Aí é o
0: Samuel.
1: problemão, né? Problemão aí.
0: Samuel. Eu acabei esquecendo. Faltou dizer

0: O nome dele é Luiz Felipe.
1: Luiz Felipe. Ele teve então um o sexto problema, era esse.
0: Não era o Paulo Sérgio, né? É. Ele tem um problema na coxa. É uma lesão mais séria. Grau 3.
1: Ele saiu durante o jogo também? Não lembro.
0: A gente tava nesse jogo, né?
1: Então foi contra o Criciúma, o jogo de lá. Eu acho que saiu, porque saíram dois no primeiro tempo.
0: Foi ele e o Matheus Ribeiro?
1: É, eu acho que, acredito que sim.
0: Foi isso.
1: Ele e o Matheus Ribeiro.
0: Foi,
1: né?
0: Foi isso.
1: É, aquela que Hélio teve que fazer substituições no primeiro tempo.
0: Foi. E aí ele botou, acho que ele botou Borazzi, né?
1: É, Borazzi.
0: Logo de cara.
1: Isso.
0: Foi isso mesmo, rodada 20.
1: Exato.
0: Ele saiu, vou dizer o tempo.
1: Lembro disso que ficou aquela aflição, poxa, dois substituídos já no primeiro tempo.
0: 20 minutos do primeiro tempo.
1: Foi. Então foi o primeiro,
0: isso.
1: Ele foi antes do Matheus
0: Ribeiro. Matheus foi mais pro final do primeiro tempo.
1: Isso.
0: Então, sem Luiz Henrique, Samuel, Auremir, e aí? Samuel, Auremir, Samuel e Jean?
2: Auremir.
1: Samuel, Auremir e Jean Carlos, é isso.
0: Ou Auremir, Samuel e Jean Carlos.
1: É, quem tem o passo melhor, Samuel ou Auremir? Samuel, né? Aí fica Auremir lá na segurança. É, não, veja, sem o Anderson perde de qualquer maneira.
0: Perde,
1: né?
0: perde muito. Perdeu os dois, né? O Anderson e o Luiz Felipe, os dois que vinham jogando. Exato. Eram os dois volantes.
1: É.
0: Aí Jean Carlos.
1: Agora, veja como o futebol é dinâmico, né? Quarta-feira, a esta hora aqui, estávamos falando do super meio campo do Náutico. Vocês lembram, né? Antes da saída do Dodô.
2: Sim,
1: lembram disso?
2: Sim, sim.
1: Era um meio campo, pai, o que é que faz?
2: Mas, na verdade, aí era eu, você e o Boris.
1: Ah, era Boris, não foi Raul,
2: foi
1: era
2: o Boris. Que aos 55 do segundo tempo, a gente saiu a notícia do Dodô.
1: Exato, aquilo ali foi expectativa.
2: Foi.
1: Hoje é realidade, tá? Hoje é realidade.
2: É. Vamos mesmo, pra... bem lembrado.
1: A gente tava aqui, poxa,
2: uma semana.
1: Eu lembro que a gente falou, o problema que todo técnico queria
2: ter,
1: mas é o futebol, é isso mesmo.
2: É uma semana, ele não quer. Ele não quer ter o problema que ele
1: e
2: tá tendo.
1: E segundo
2: agora,
1: Jean Carlos, a laranja podre saiu, é melhor. Foi, não, essa aí foi pesada, mas enfim.
0: Alguém tira Jean Carlos?
1: Acho que você que disse que foi moderado, né, com a palavra laranja podre. Alguém disse aqui, alguém não lembro disse, quem foi. Foi moderado.
0: Alguém ousa tirar a
1: janela? Não, não.
0: Aliás.
1: Não.
0: É, pode ser que ele mude de número, né? Ele vestia 20 quando ele chegou.
1: Ah, isso.
0: E agora com a saída da...
1: Não tinha disponível a 10, né?
0: Laranja podre, segundo ele.
1: Ele veste a 10.
0: A 10 fica livre, ele deve vestir a 10. A
1: justo, muito justo, justíssimo.
0: Verdadeiro 10 aí.
1: Sim, né? Sim. Essa 10 é uma coisa.
2: É mística, né?
1: É só um número, né?
2: Mas significa, mas
1: no futebol,
2: tanta coisa.
1: Não é só um número.
0: Tem peso,
1: é
0: né?
2: Tem peso.
1: É. Aí. E graças a quem? Graças a quem? Eu não gosto muito de monarca, não, mas o pessoal combinou chamar rei, acostumou.
2: Né? Então,
1: eu não gosto muito, não, porque quando a gente vai lá na história, a gente sabe, de 10 reis, a gente tira 2 ou 1, ou 1,5, ou meio, ou nenhum.
2: Mas esse a gente não tira, não, rei.
1: Não, esse aí.
2: Merece a coroa.
1: Aliás, rei deveria partir ao contrário. O cara, pra ser rei, não, você vai ser um Pelé agora.
0: Edson, né? Que é o nome do rapaz.
1: Exatamente, Arantes do Nascimento.
2: É somente.
0: Ele fez uns golzinhos aí. Olha. O.
1: Eu não gosto de Cristiano Ronaldo. Óbvio. Cristiano Ronaldo é meio irritado com a história.
0: Aí no ataque, vamos pro ataque?
1: Vamos lá.
0: O ataque é bom.
1: E a defesa não é?
0: Não, bom pra montar.
1: Ah, tá.
0: Porque Vinícius é uma dúvida. E mesmo se for relacionado, não acho que começa.
2: Não vai de frente, né?
1: Não vai de frente. É
2: normal,
1: vai como
2: opção.
1: Né? Natural. Natural.
0: Aí tem Borazzi. Acho que ele vai ser titular pela primeira vez.
1: Sim.
0: Numa ponta. Vitor Andrade na outra? Acho que é o que tem
1: de momento, né?
2: Rapaz, você perder até o Derek, né? Que não pode jogar por fundo.
0: Pois é.
2: Que situação, meu amigo.
0: E
2: que coisa, gente.
0: Como centroavante, Cauã Maranhão.
2: Cauã.
1: Pronto. Aliás, Cauã chegou e pegou a camisa e pronto, né?
0: Fez o que se espera, né? Gols.
1: É isso aí.
2: Olha, não foi tão fácil, né? Passamos aqui praticamente 10 minutos
1: pra montar,
2: o time do Náutico.
0: Que bom que o Hélio teve 2 semanas, né, ao todo de preparação.
1: Olha, montamos
2: o
1: ataque.
2: Se ele nos ouviu quarta-feira passada...
1: Depois o trabalho maior vai ser fora do ar pra montar o banco de reservas.
0: Ainda
1: não vou chamar no ar, não, porque aí acaba, né?
0: Aí, vamos pegar...
1: É isso aí, seu Alex. Tá montado o Timbu?
2: Tá montado o Timbu.
1: Tá montado. Jogo difícil, hein? Atlético Goianiense vem bem, hein?
0: Sabe quem é o técnico lá, né?
1: Roger Silva.
2: Ele enfrentou o Náutico quando estava no América Mineiro.

0: Isso. Foi bem recebido calorosamente, carinhosamente pela torcida do Náutico. E ele vai receber, vai ser recebido carinhosamente, parte 2, a missão, né?
1: Exatamente.
0: E vem com alguns conhecidos, né? O Gustavo Maia, por exemplo, vai estar no Atlético lá, que também jogou pelo Náutico, né?
2: Yuri Silva.
0: Olha aí.
2: Foi descartado pelo Náutico. Vai estrear no domingo.
1: Essa Série B é recheada de encontros, né?
2: E Giovani Soares não jogou no Náutico, mas jogou no Santa.
1: Sim.
2: É o cara lá.
1: O meia, né?
2: Isso.
0: Gustavo Coutinho
1: o time
0: também.
1: Time que vem.
2: Eles estão brigando por G6, né?
1: É. Então, eles estavam lá embaixo, mas conseguiram uma recuperação boa jogo a jogo.
2: Aliás, é de se valorizar o trabalho que Rocha está fazendo. Exato, aqui está dando certo.
1: Tá bem. Luciano José de Maranguape 1, ouvindo a resenha de vocês. Boa noite a todos. Nunca gostei desse ex-jogador chamado Neymar. Mimado. E a imprensa baba. Esse Neymar. Nunca gostei dele aqui. Pois é. Uma parte da imprensa, Luciano.
2: Toma aí, imprensa.
1: O Joãozinho perdeu a paciência e diz: Neymar é um moleque.
2: Eu esperava mais.
1: O Joãozinho é um cara, entende?
2: Ele disse moleque moderado, mesmo, você não viu?
1: Moleque, não, moleque tá aqui, tá escrito moleque.
2: Joãozinho é um cara comedido. Um abraço, Joãozinho.
1: Deixa eu ver quem é esse aqui. O Gutenberg diz o seguinte: Neymar é um moleque sem qualidade nenhuma. Gutenberg, maratonista de Caruaru. Olha aí, do time de Wallace aí, maratonista. Anderson de Santo Amaro: não concordo com o que Neymar fez, mas não esqueçamos que isso é uma prática bem comum. Sabemos que vários jogadores, inclusive jogadores bem famosos, que iam para a noitada num dia e iam sumir no jogo no outro dia. Anderson de Santo Amaro: é verdade, Anderson, até comparo, mas você diz a mesma palavra aqui, é uma prática comum. Ele não deveria fazer parte dos comuns, né? Pelo status que ele tem, ele deveria ser um diferente, mas ele acaba entrando no... E assim, os comuns, prato raso, né? Comuns, prato raso.
2: E sabe o que me pega também, Marcelo? É que é recorrente, né? Não é um caso isolado.
1: Não, são
2: como
1: vários.
2: Se ontem aconteceu isso, poxa, ele saiu do sério, ficou chateado. Não, acontece. Tem gente que tem um dia mais irritável. Mas não, com ele, toda semana
0: toda
2: tem uma polêmica.
0: Toda semana.
2: E ele tá lá jogando pôquer.
1: Jailton Pessoa.
2: Você já viu jogos de pôquer dele?
1: Eu não quero ver nenhum de futebol, imagina de pouca.
2: Ah, tá bom.
1: Imagina. Jailton Pessoa.
2: Tô vendo que você não é entusiasta.
1: Não. Ó, eu tô com o Jailton aqui. Em Pernambuco não tem time pra fazer comentários, não, é? Vocês estão fazendo exatamente o que Neymar quer. Muito bem, Jailton, muito bem. Essa pancada foi diretamente a mim. Gostei, você está corretíssimo.
2: Você é o apresentador.
1: Obrigado, exato. Você, obrigado, Jailton.
2: Você acaba de ser criticado aí.
1: Exatamente, não, mas eu também estou me criticando. Estou me juntando a ele para me criticar.
2: Mas o culpado sou eu que levei para o assunto, Neymar.
1: Eu sabia que ia acabar nisso.
2: O bandido sou eu. Desculpa, agora, Jailton.
1: Você viu para quem acaba...
2: É o apresentador.
1: Eu sabia disso, mas
2: o papel está lá, você que está comandando. Mas,
1: tem razão. O JSSF, no contexto geral, pode até ser um desempregado trabalhador ou um trabalhador vagabundo. Está falando ainda em relação ao menino Ney. Essa foi a ironia, tá?
0: Contém sarcasmo.
1: Deixa eu ver aqui o nosso querido Adesso Machado, que diz: amigos, o meu filho mais novo, que tem 23 anos, questionado por mim sobre o comportamento de Neymar, foi enfático. Ele é um moleque. Amigo Marcelo, essa famosa frase, ele é tão pobre que só tem dinheiro, é de Augusto Cury, meu autor preferido. Legal. Estou curioso para ouvir os comentários sobre o jogo do Santa. Motivo é que, como bom paraibano, sou belo em todos os sentidos. E é justamente isso que vamos falar agora, porque é um jogo complexo. O Botafogo está na briga também. O Botafogo...
0: Acho que é terceiro colocado, né?
1: Eu vou abrir aqui a classificação, mas está bem.
0: Está bem. Eu acredito que ele seja o terceiro. Vem numa sequência muito boa aí. O Belo, João Pessoa.
1: Como é que você montaria esse Santa Cruz para jogar lá? Santa Cruz que vem bem jogando fora de casa, né? Justamente porque a obrigação da proposta de jogo geralmente é do mandante. E o Santa fica à vontade, espera o jogo e depois sai bem. Respondendo a sua pergunta, o Botafogo é terceiro com 25, o Santa é quinto com 24.
0: Famoso jogo de 6 pontos, né?
1: Exatamente.
0: Por esse contexto aí, até que o empate não é maior resultado não, viu? Quer dizer...
1: Não é ruim.
0: Não é. Não. O negócio ruim é perder, né?
1: Exato.
0: Depois que você perdeu pro Figueirense...
1: E aí então... seria perder mais uma, né?
0: A minha preocupação, Marcelo, eu estava até comentando isso, a gente falou sobre isso, é como vai se portar o time depois dessa confusão, né?

0: turbilhão aí que, exato, graças a Deus, exato, o mar se acalmou, né? A tempestade passou.
1: Pedro Favela, para corroborar com o seu comentário, que foi o que falou na coletiva, disse que é página virada. Já foi?
0: Ótimo, já foi feito. Né? Não acompanhando muito o Santa por conta do acompanhamento do esporte, né, que também está pegando fogo.
1: Se bem, amigo, então... desculpa te incomodar novamente, se bem que nenhum jogador vai para a coletiva para dizer, não, aqui está um desastre, aqui está uma confusão, não, aqui ninguém se entende, aqui a gente troca tapa o tempo todo. Mas acreditamos que está tudo bem.
0: É, a paz foi selada lá no Arruda, né? No José do Rego Maciel. É. Inclusive, teve o lançamento abrindo a adenda aí da nova loja lá. O Igor Moura acompanhou, estava lá o João Vitor Amorim. Alguns amigos já pediram até a camisa do Santa para vestir, mas sim. Vai ser como presente futuro. No final do ano, entendi, eu tenho que dar pelo menos uma ou duas camisas.
1: Muito legal.
0: Alguns amigos, né? Legal.
1: Entendi. Continuou?
0: Não, parei.
1: Continuou. Você soltou um mais e ficou aí. Não, a vírgula foi... e opa, tentando segurar a vírgula.
0: Eu estou ligado o tempo todo aqui.
1: Chegou a informação
0: de mais uma desistência do esporte e o atacante.
1: Opa! Ah, tem goleiro novo na ilha, a gente vai falar daqui a pouquinho.
0: Tem goleiro novo da ilha, teve dois atacantes que não vem mais.
1: Ah, é?
0: Tem um meia que acabou de desistir também.
1: Olha aí. Meu querido Haldinei Alves.
2: Oi.
1: Acredito que Bruno Rodrigues é aquele, a gente conhece das entrevistas. Né? Conhece um pouco dos bastidores, mas os jogadores conhecem mais e o técnico e o executivo do Santa Cruz. Mas nos parece, quando você entrevista o Bruno, nos parece que dá uma... Ele tem as palavras corretas, as respostas certas, mesmo você ficando assim, será que é isso mesmo? Mas pelo menos ele tem as palavras convincentes. Me parece que ele utilizou isso aí com os dois. Não dá essa impressão, não?
2: Dá. Ele é uma figura muito bem articulada,
1: exatamente,
2: né?
1: Exatamente.
2: Bruno
1: Rodrigues. O discurso dele é rico e convincente. Isso não quer dizer, viu, torcedor, que esteja dizendo que ele está correto em todas as suas ações. Não, eu quero dizer que quando ele vai interpelar alguém, ele tem as palavras certas que acaba deixando você convencido. Acredito que tenha sido essa página também com os dois profissionais.
2: O Bruno Rodrigues, ele é um político, né?
1: Exatamente.
2: Ele é literalmente um político.
1: Sim, sim.
2: Ele sabe fazer política.
1: Ele, né, é um político moderado.
2: Isso.
1: Porque hoje no Brasil tem aquele político que... Enfim, não, ele não é daqui.
2: Não
1: ele
2: à
1: é
2: toa,
1: o moderado.
2: Não à toa, ele consegue entrar no Santa Cruz como presidente num momento de extremo caos nos bastidores.
1: Exatamente, em que ninguém era aceito mais.
2: Exatamente. E aí aparece o nome de Bruno Rodrigues, que eu imagino que tem muito esse peso por ele ser muito bem articulado, ele é muito político, ele dialoga bem com várias alas, mas lógico, num clube com tantos problemas, chega um momento em que ele tem que se impor. E essa confusão aí que você citou, né, do Alex Brasil com o Christian de Souza, foi um desses momentos em que o presidente tem que chegar e dizer, ó, o clube é maior do que qualquer... Uhum. Discordância, divergência que, sim, vocês tenham. Então, acho que o Bruno ele sabe dosar bem isso. E é um ponto positivo de um cara que está presidindo um clube tão problemático como é o Santa Cruz. E que envolve também muitas pessoas problemáticas. Até sendo um pouco duro no termo, mas um clube que passa pelo momento político que o Santa Cruz tem passado nos últimos 10, 15 anos, é um clube que tem pessoas problemáticas, sim, rondando o poder. Então, o fato de Bruno Rodrigues entrar e conseguir não alcançar uma unanimidade, porque acho que nenhum líder sentido alcança uma unanimidade, mas ter uma taxa alta de aprovação num clube tão problemático politicamente como é o Santa Cruz, isso é uma virtude dele. E eu acho que isso é legal, é de se elogiar o trabalho que o Bruno tem feito. Vamos ver se na prática, se dentro de campo, isso de fato se concretiza.
1: Só como reforço, e nós acreditamos nisso, é fazer ver as peças envolvidas de que seria um ano todo perdido, né? Um ano perdido para o Santa Cruz é praticamente um ano perdido para os profissionais envolvidos também, de liderança.
2: Pois é.
1: Né? Sairiam todos como derrotados. Todos. Ah, mas eu tenho mercado. Tenho mercado, mas tem laço. Alguém sempre vai lembrar. Olha, você tinha esse grupo na mão. E aqui, amigos, convenhamos.

0: vamos olhar os outros grupos, o Santa Cruz tem um dos melhores elencos no papel da Série C. No papel.
1: Isso é verdade. Isso
0: tem,
1: é verdade.
0: Tem atletas que jogariam a Série B tranquilamente. Alguém duvida que Everaldo joga uma Série B?
1: Não.
0: Né?
1: Não.
0: Alguém duvida que o Eurico joga uma Série B?
1: Também não.
0: Um Pedro Favela? Então, tem jogadores, né? É, alguns pontuais que jogariam a Série B tranquilamente. Vamos a um rápido intervalo, são 7 horas e 40 minutos no Movimento Esportivo Debate.
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4: 7 horas e 44 minutos aqui no programa Movimento Esportivo Debate. Deixa eu ver. O Fábio de Candeias, boa noite, amigos. Dodô foi perdoado. O que Paulo Sérgio fez de tão grave para não obter o mesmo perdão? Uma ótima pergunta. Isso é que eu chamo da pergunta filosófica
5: Dodô
4: mesmo.
5: Dodô não foi perdoado, não.
4: Dodô?
6: Na primeira. Não foi?
4: Na primeira.
5: Ah, na primeira, né?
4: É, na primeira. Né? Uma ótima pergunta aqui.
6: E talvez tenha tido o mesmo peso, né? A situação também, né?
4: E aqui também tem outra coisa. O Dodô se moveu para pedir perdão, né? Juntou o
5: elenco.
4: Talvez Paulo Sérgio não tenha feito o mesmo movimento. Talvez, não sei. Talvez, tá? À distância.
5: Também acho que pode ter a ver com isso.
4: O Alvimar da R7, boa noite, amigos. Não é vantagem para o esporte contratar jogadores em fim de carreira como Tiquinho ou Ganso. O correto é contratar atletas de baixo custo e que queiram evoluir na carreira. Esporte é vitrine e um time grande que já foi muito respeitado e até temido jogando na ilha. Hoje está nessa situação de passar 9 jogos sem vencer e de correr atrás de jogadores que querem atuar só com o nome. Estão sem jogar ou sem contrato e com salário alto. As mudanças têm que ser profundas, senão o esporte corre o risco de cair. E aí eu já aciono o Alex, o setorista do Leão. Primeiro que tem contratação, né? Goleiro Breno, né, Alex?
6: O Breno, inclusive, nós já havíamos trazido essa informação desde a semana passada, né?

0: só que faltava a oficialização.
1: Sim.
0: Ontem o Breno publicou nas redes sociais dele um agradecimento ao Fortaleza, se despedindo, né, do tricolor do PC. Então ali já foi o estopim para aguardar apenas a confirmação. Ele já está treinando, já estava treinando no CT. A gente teve essa informação, era apenas questão de tempo. Então foi confirmado o Breno, que veio com um contrato até novembro de 2027. É, restante desse ano e ano que vem, um ano e meio, né? Um pouco menos.
2: Atualize a gente aí. Quem vem e quem não vem.
0: Vamos lá. Atualização, inclusive.
1: Quem não vem é boa, né?
2: Quem vem e quem não vem.
0: Na verdade, por enquanto, não
2: gol
0: vem.
2: Gol do Cruzeiro, tá? Gol do Cruzeiro. O meu amigo analista de desempenho vibrou com esse gol, porque botou ali um gol no primeiro tempo. É outra história,
0: mano. Você falou até os 15, né? Mas acho que foi um terço, né? Você falou um terço do jogo, mas...
2: Foi. Eu tô mal, né? de métrica aí, entende?
0: Tudo bem.
2: Eu vi tanta pressão, acho que os caras cansaram, não aprenderam contigo a correr direitinho, dosar.
0: Na verdade, quem não vem, Marcelo, eu acho que a posição correta é essa. Vamos lá, começando. Até meio-dia estava bem encaminhada a negociação com o Tiquinho Soares.
2: Sim.
0: Depois o negócio não andou.
2: O almoço azedou. Desculpa, a gracinha.
0: Exatamente.
2: A brincadeira.
0: Houve a primeira proposta apresentada, como nós falamos ontem. Ele não gostou, nem ele nem o staff. O Sport fez a contraproposta, que inicialmente teria agradado o Tiquinho. Então, muita gente esperando a qualquer momento a confirmação da contratação do atacante. Mas agora, no finalzinho da tarde, eu conversando com o diretor de futebol, ele acabou confirmando que o Tiquinho Soares não vem mais. Agora, o nome que surgiu hoje foi do Ian Sassi.
2: Não vem, sim.
0: Do Ian Sassi, aquele que passou pelo Vasco. O nome dele surgiu forte e que estaria bem encaminhada a proposta com o Sport. De hora para outra, também não vem mais. Aí, então, eu disse, o que é que danado está acontecendo? Aí eu liguei para o diretor de futebol e ele me explicou o seguinte. As duas propostas foram apresentadas. As duas propostas tinham cláusulas de produtividade, tanto para o Tiquinho Soares quanto para o Ian Sassi. Os dois atletas sem clube. Não dá para entender isso, né? Os dois atletas sem clube, praticamente sem poder de barganha, mas vamos lá. Então, não concordaram com a cláusula apresentada pelo Sport e pediram para parar a negociação. Agora, o que chama a atenção, Marcelo e Haldo, né, é que o Sport chegou a emitir passagens para o Ian Sassi vir para Recife.
2: Ah, então chegou muito, mas muito próximo.
0: Muito perto. Mas só que
2: não
0: desistiram.
2: Deu.
0: Não deu. Então o Sport desistindo, oficialmente, já deu por encerrado, a não ser que aconteça alguma reviravolta daquelas no mundo do futebol, que a gente já presenciou algumas. Mas até agora, a palavra oficial do diretor de futebol é que as conversas de contratação com o Tiquinho Soares e com o Ian Sassi encerraram. E agora chegou a informação que o meia Guilherme Castilho, que estava também conversando com o Sport para vir para Recife, que seria o camisa 10 que o Sport tanto procura, não vem mais. Eu vou buscar a informação para saber o motivo pelo qual houve essa desistência, mas o Guilherme Castilho, que estava no futebol mexicano, não vem mais. Agora o Sport focando na aquisição do atacante Galeano, do Mirassol.
2: Galeano.
0: A gente puxou um pouco o histórico dele e só tem um gol, né? Em 22 jogos, quer dizer. Mas ele é um atacante de beirada, né? Como a gente está chamando, o antigo ponta. Ele deve servir mais do que ser servido. Pelo menos é o que nós achamos. Então, o Galeano é o cara da vez do Sport. Então, esqueçam Tiquinho Soares, esqueçam Ian Sassi, esqueçam Guilherme Castilho e pensem em Galeano.
2: Vou ouvir Haldner, mas antes, Haldner, deixa o Alex responder a pergunta aqui do Manuel de Casa Amarela. Boa noite aos membros do Screte. Depena já saiu da passa a quinta que vai. Já saiu da transição, porque às vezes engrena ali a caixa de massa.
0: Se a caixa de massa estiver legal, da quarta para quinta.
2: Exato. Aí
0: tem que pisar na embreagem.
2: Depena já saiu da transição. Por que você está rindo, Haldner? É sério, cara.
0: Não, tô rindo.
2: Dá uma força e segue adiante, entendeu? É por aí. O que vocês acham de um meio-campo com William Oliveira, Biel, Iago Felipe e Depena?
0: Ó, é Manuel, né? Um abraço,
2: Manuel.
0: Sobre a primeira pergunta, o Depena já está no processo de transição, né? Ele pode pintar como acho que no banco de reservas nesse jogo contra o Vila.

0: né? A contusão dele na segunda semana de recuperação, acredito que sim. Agora, essa formação que ele falou aí é porque é o seguinte: o Sport perdeu o Fábio Matheus, né? Que inclusive fez a cirurgia ontem, só volta na temporada seguinte, só o ano que vem. Sim. E o Biel Fonseca também está machucado. Só que a situação do Biel ainda não foi externada totalmente pelo departamento médico para saber o período de retorno do atleta.
1: Entendo.
0: A informação que passaram pra gente é que ele está fora de, no mínimo, dois jogos, inicialmente.
1: Dois jogos.
2: Biel?
0: Biel. Dois jogos, inicialmente.
2: E isso, desculpa, Wallace, mas isso mostra que é uma lesão grave, porque além dessas duas semanas, né, mais dois jogos, porque ele teve duas semanas parado, né?
0: Tem forma, eu não vou falar, porque senão vão dizer que, eu escutei na Rádio Jornal, o repórter falando, não. Então, a gente aguarda a posição
1: oficial
0: do Departamento Médico do Esporte, tá? Mas que, inclusive, não passou nenhuma previsão do retorno do Biel. O que é de se estranhar, né? Porque normalmente eles falam de duas a três semanas de recuperação, de duas... ele tá fora do próximo jogo. Então, essa escalação do que o Manuel pediu aí, acho que o Iago Felipe, Biel, Depena e o William Oliveira, não deve acontecer. Eu acredito que vai ter novidades. O William Oliveira deve ser titular desse time.
1: Uhum.
0: O William Oliveira deve pintar como titular ao lado do Murilo, que foi apresentado ontem.
1: Murilo.
0: Aí faltaria só a definição se seria o Zé Gabriel ou o Pedro Martins.
1: Então, nessa janela, só o Murilo e o Breno. É isso?
0: Teve gente. Nessa janela teve o Kaique Almeida, Dudu,
1: né?
0: Teodora.
1: E é uma galera que já está entrando em campo, né? Haldinei, eu ia lhe perguntar se preocupa, mas o Alex lembrou bem dos que chegaram antes. Estava lembrando só de uma semana dessa chuva de jogadores mais qualificados. E aí, te preocupa essa remontagem do Sport, Wallace? Ou o Wallace é ele, Haldane?
2: Não, acho que é uma remontagem esperada pelo resultado do time na competição até aqui. O Sport não está hoje dentro do G6.
0: É o décimo colocado, né?
2: Pois é, está literalmente no meio da tabela. E a gente tá falando de um G6, né? Não é mais G4, é isso, G6. Isso. Ou seja, seria mais fácil, ou pelo menos menos difícil, estar na zona de classificação. O Sport não conseguiu isso. Eu acho que até aqui é um vexame, né? Uma campanha bem decepcionante para o que o Sport vinha fazendo nos últimos anos no Campeonato Brasileiro. O Sport ou era time de Série A ou na B, dentro brigando, do G4, brigando sempre por G4.
1: Isso.
2: E hoje está no meio de tabela. Não vejo uma perspectiva clara do Sport de subir. Por isso, acho que a reformulação ela era necessária. Se vai dar certo ou não, a gente só vai ver mais na frente. Mas é aquela, né? Tem jogador que individualmente é bom e quando chega no time, no conjunto, não funciona, ou o contrário. Enfim, por isso que eu prefiro esperar para ver todo mundo junto. Mas é uma reformulação que não me preocupa. Acho que me preocuparia se o Sport estivesse satisfeito com o elenco que tinha quando começou a Série B.
1: O executivo de futebol, o Alex, o diretor de futebol, ele trabalha com números também. Ele trabalha com o financeiro. E quando você está ali com cobertor curto, você olha o que vai entrar, mas você olha quem aqui que pode sair para facilitar a entrada de alguém. Tem alguém na mira ou tem alguém que... eu sei que ninguém vai falar publicamente, né? Até o repórter só se tem aquelas sondagens que teria margem para saídas, para poder a partir daí entrar com mais qualidade ou não?
0: Já saíram o Yuri Castilho, né? Que, na verdade, não foi uma saída que o Sport queria, porque foi uma proposta vinda do Japão, irrecusável, tanto que ele foi embora. A última informação que nós tivemos foi do Madson.
1: Madson,
0: isso. E acabou saindo, inclusive, já foi contratado pelo Novo Horizontino.
1: Uhum.
0: O futebol é engraçado.
1: Ah.
0: Né? E o Gustavo Maia, que foi para o Atlético Goianiense. Né? A gente estava observando se seriam... também teve o Zé Marcos, né? Que o zagueiro que também saiu.
1: Zé Marcos foi para onde?
0: O Vitória pediu o retorno. Foi para a Turquia.
1: Turquia.
0: Foi futebol turco, eu acredito que tenha sido isso. Então o Sport já perdeu aí. Perdeu é uma palavra tão forte, né? Mas já saíram o Yuri Castilho, o Gustavo Maia, o Zé Marcos e o Madison. Então, eu não sei se hoje o Sport
1: tem alguém na fila, né?
0: Não.

0: acredito que nesse momento não tem. Nesse momento não tem, não. Porque ele precisa repor, né?
1: Sim.
0: Mas precisa repor. Então, quem tinha que sair e quem não estava recebendo. Ah, tem o House também. O House está indo embora também, né? Uhum. Por isso que chegou o Breno.
2: Ele já tem clube, o Alex House? Acho que não.
0: O Vila Nova pediu o retorno dele porque parece que também vai para o Japão.
2: Ah, sim.
0: Aí uniu útil ao agradável, né?
2: Não ganha dinheiro também, né?
0: É.
1: Deixa eu abraçar meu amigo Cobrinha aqui, que entrou na brincadeira. Cobrinha, Edvaldo Lins, de Santa Maria, ele diz, um dos melhores laterais direito do futebol brasileiro, tinha um nome no aumento ativo, Betão. Ô, Edvaldo, mas é o seguinte, amigo.
0: E cafezinho?
1: Mas jogava muito.
0: Jogava nego, demais.
1: Pois é. O problema, Cobrinha, não é o aumentativo. O problema é o conjunto, entende?
0: Isso, Cobrinha.
1: É o conjunto. É o nome com o aumentativo. É tanto que na questão do Gustavo não tem aumentativo. Tem só o tamanho lá. Aí o que eu falei é: o susto é quando você junta o tamanho com o aumentativo. Pedrão, Paulão. Não, e Betão, meu amigo, um dos melhores laterais que a gente já viu jogar aqui, né?
0: Botava a bola onde queria,
1: meu
0: né?
1: Meu amigo, o cruzamento do Betão, parecia que ele tava lançando com as mãos assim, né? E direto, e sem aquela posição do lateral que o cara pode errar. Não, ele jogava assim, tipo, quem tá jogando uma cesta lá no... Sabe? Jogando a bola na cesta, no basquete. Grande lateral, Betão. O Wagner Oliveira diz assim: essa molecagem de Neymar é o dinheiro que subiu para a cabeça e o Santos é culpado nisso. Um abraço ao pessoal da Rádio Comunicação de Garanhuns. Quem também está aqui com a gente, Edson de Boa Viagem, boa noite Marcelo, Haldinei, Wallace. O caso Neymar é muito simples de entender, ele quer aparecer, pois futebol dele acabou, polêmica é a única coisa que tem para aparecer agora. Fernando,
0: né? Fale mal, mas fale de mim,
1: mas
0: né?
1: Fale de mim, Fernando de Maranguapeum, boa noite amigos, experimentem colocar Ronaldo Gaúcho ou Ronaldo Fenômeno nessa seleção atual e vejam se eles ganham alguma Copa. Criticar Neymar sem comparar os times que ele jogou é covardia. Não, é criticar o comportamento dele, Fernando. Eu acho que ele é maior do que o comportamento dele pelo que ele apresentou no futebol. É justamente por isso, pela posição que ele tem, né, de influenciar crianças, juventude, mas enfim, é outro assunto. João Cabral, boa viagem. Neymar é um moleque que ficou rico, mas totalmente vazio. Tiremos o chapéu para o Rei Pelé. Foi e será sempre o maior craque, com uma elegância indiscutível. Pronto, é disso aqui, a palavra elegância. Elegância. Mas aí o cara vai acabar falando grego, árabe. Hein? Genilson, alvirrubro de Alagoinha. Boa noite, amigos do movimento. Esse Neymar é um ex-jogador, aí ele coloca entre parênteses, sanguessuga.
0: Eita.
1: Tem um assunto aqui, Osmir Reis, de Paulista. Boa noite. A crise do Santa Cruz com o elenco amenizou, avante Santa Cruz. Até as informações que a gente tem, e queria a ajuda, o socorro, o SOS dos amigos Haldinei e o Wallace, a última amenizada foi justamente na sexta-feira, né?
2: Isso.
1: O assunto que o Igor trouxe, que pagou. Aliás, você teve segunda-feira com o Bruno Rodrigues no fórum.
2: O que
1: tem de novo ou não tem de novo?
2: O discurso foi aquele de que os ânimos estão acalmados, que a situação financeira ainda é um desafio, mas ele garantiu que o Santa vai terminar a Série C com os salários em dia. Isso chama a atenção, ele cravou. E aquele discurso também que, mas se os salários não estiverem em dia, os jogadores vão correr, enfim, aquela coisa toda. Mas o Santa, segundo o presidente, vai pagar em dia até o fim da competição.
1: Deixa eu ver o Alex também, porque é sempre um assunto que preocupa a torcida. Vai e volta vem esse assunto dos salários, que sempre é bom estarem, se não em dia, mas pelo menos encaminhando, né?
0: Principalmente nessa reta final, né? Principalmente nessa reta final, porque isso acaba incentivando e dando motivação. Porque você se motivar com o dinheiro no bolso é mais fácil, né?
1: Do sim, que
0: sem
1: sim,
0: ele, né?
1: Sim.
0: Mas acredito que não é nem pelo discurso do Bruno, não. Eu acredito que é pela sinceridade dele. Ele sabe que vai conseguir responder a essa expectativa. E os jogadores estão apostando nisso também, né? Porque se você imagina um clube diante de tantos problemas ainda conseguir um acesso, o quanto o Santa vai ganhar com isso?
1: Ah, sim.
0: Financeiramente falando, também.
1: Sem dúvida.
0: Né? Aí, graças a Deus você não falou aquela palavrinha.
1: Qual?
0: Pra gente não comentar.
1: Ah.
0: Que eu já criei.
1: Mas você vai ter que falar, não, pra poder não vou falar, lembrar, não vai?
0: Não vou falar.
1: Você vai me deixar ansioso.

0: Aí, pô, o programa já tá acabando.
1: Isso, vai ser um off. Aí eu digo a você, para você não ter a audácia de falar no microfone.
0: É só da Agência Nacional, aguarda. Não,
1: ele espera um pouquinho.
0: Tá
1: fica
0: bom.
1: Tranquilo.
0: Tá bom. Meu querido Alex, que volta no movimento no movimento cultural.
1: Com notícias do esporte.
0: Do esporte. Um grande abraço, meu amigo.
1: Valeu.
0: Um abraço ao nosso querido Raldinei Alves também, que vai trazer notícias do Náutico logo mais à noite no Movimento Cultural. Um grande abraço, meu amigo Raldinei.
2: Um abraço, Marcelo. Só uma informação importante.
0: Ah, sim. Esses telefones aqui são importantíssimos. Eu só lembro do Batfone. Você tinha um no carro. Mas melhor ainda, aquele do agente Maxwell Smart. Ele tinha um no sapato. O Raldinei tava atendendo um desse ali, cara. Tirou o sapato.
1: O Batman era dentro de uma...
0: Já sei, você não assistiu o Maxwell Smart. O Alex assistiu.
1: Mas no Batman era dentro do negócio com um vidrozinho vermelho, levantava, né?
0: Isso. Tem um carrão daqueles lá. Por que é que eu nunca vi um carro daquele pessoalmente? Entendeu, amigo?
2: Acabei de receber uma ligação.
0: De maior.
2: Um telefone fixo.
0: Sim.
2: Faz bem vocês, ainda existe telefone fixo.
0: Sim.
2: E sobre o Náutico, a questão dos atrasos salariais, a gente vai trazer com detalhes no movimento mais tarde. Mas ainda existe um atraso de uma folha CLT para os jogadores, já foi paga a folha de direito de imagem. No caso dos funcionários, estão apreensivos para saber se vão receber em dia ou não. Se nos próximos dias o Náutico não tiver pago os funcionários, aí volta a ficar atrasada a folha salarial dos funcionários não atletas.
0: Entendeu? É o lance do cobertor curto.
2: É meio complexo.
0: Obrigado, um abraço, Raldinei.
2: Um abraço.
0: Um abraço, Alex. Aldo Leite, também Emílio Bezerro, Guga Laruz, estaremos de volta após a Agência Nacional Voz do Brasil com o Movimento Cultural. Grande abraço.

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1: Está no ar a Voz do Brasil. As notícias do governo federal que movimentaram o país no dia de hoje.
2: Olá, boa noite.
3: Boa noite para você que nos acompanha em todo o país.
2: Quarta-feira, 5 de agosto de 2026.
3: Vamos ao destaque do dia.
2: Lei consolida regras para o transporte rodoviário de cargas no país.
3: E estabelece o pagamento do piso mínimo do frete a motoristas. Gabriela Noronha.
4: A lei estabelece prazo de até 30 dias úteis para o pagamento do frete. Também estão previstas punições mais duras para empresas que contratarem fretes abaixo do piso mínimo.
2: Educação.
3: Desempenho de mais de 30 milhões de estudantes brasileiros passa por avaliação.
2: Divulgados os dados do Índice de Desenvolvimento da Educação Básica. Jéssica Gonçalves.
5: O IDEB permite acompanhar o desenvolvimento da educação básica brasileira. Os dados indicam a evolução da aprendizagem e a estrutura da rede de ensino.
3: E professores podem participar do banco de avaliadores do Programa Nacional do Livro e do Material Didático.
2: Eles vão ajudar a escolher as obras que irão para as salas de aula da rede pública de ensino. Luciana Colares de Holanda.
6: Hoje são cerca de 20 mil profissionais cadastrados e os avaliadores são capacitados para atuar na avaliação das obras.
3: Hoje, na apresentação da Voz do Brasil, Mariana Jungmann e Luciano Seixas.
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3: Agora é lei. Estão em vigor novas regras para o frete dos caminhoneiros.
2: A lei trata do pagamento mínimo pelo transporte e medidas de fiscalização e punição em caso de não cumprimento.
4: A nova lei consolida regras para o transporte rodoviário de cargas no país e estabelece o pagamento do piso mínimo do frete a motoristas, com metodologia de cálculo pela Agência Nacional de Transportes Terrestres, a ANTT. Guilherme Boulos, ministro da Secretaria

0: A Secretaria-Geral da Presidência falou sobre a medida.
1: O PIS do frete é o valor mínimo que um caminhoneiro, sobretudo um caminhoneiro autônomo, que trabalha para levar mercadorias e abastecer o povo brasileiro nos quatro cantos, é um valor mínimo que ele tem que receber por frete, por viagem que ele faz, por entrega que ele faz.
0: A lei estabelece ainda prazo de até 30 dias úteis para o pagamento do frete, além da atualização da tabela a cada 6 meses. Também estão previstas punições mais duras para empresas que contratarem fretes abaixo do piso mínimo, com multas que podem chegar a R$1 milhão. E para que seja cumprido o piso, o texto determina a obrigatoriedade da apresentação do Código Identificador da Operação de Transporte, CIOT, antes do caminhão iniciar a viagem, o que também impacta na fiscalização, como explica o ministro dos Transportes, George Santoro.
2: O CIOT também é um mecanismo de combate ao comércio ilegal de mercadorias, ao comércio feito sem nota fiscal. Ele vincula todo o transporte de mercadorias aos documentos eletrônicos fiscais.
0: Originalmente publicado como medida provisória, o texto passou por uma série de mudanças no Congresso Nacional, sendo aprovado no Senado em julho deste ano. Com a sanção, o texto vira uma regra permanente. Reportagem Gabriela Noronha.
3: O desempenho de mais de 30 milhões de estudantes brasileiros passou por uma nova avaliação de aprendizagem.
4: Foram divulgados hoje os dados mais recentes do IDEB, o Índice de Desenvolvimento da Educação Básica, e também as médias em português e matemática do SAEB, o Sistema de Avaliação da Educação Básica.
3: Os índices consideram os anos iniciais e finais do ensino fundamental e também do ensino médio na rede pública e privada.
4: O resultado foi anunciado pelo Ministério da Educação. Confira os detalhes na reportagem de Jéssica Gonçalves.
5: Para calcular o IDEB, que é o Índice de Desenvolvimento da Educação Básica, o MEC utiliza as taxas de aprovação coletadas pelo Censo Escolar, junto com o desempenho dos estudantes em língua portuguesa e matemática no SAEB, o Sistema de Avaliação da Educação Básica. O IDEB permite acompanhar o desenvolvimento da educação básica brasileira. O cálculo é feito por meio de uma escala que vai de 0 a 10. O índice dos anos iniciais do ensino fundamental passou de 6 em 2023 para 6,3 em 2025. Na rede pública, a pontuação foi de 5,7 para 6,1 em 2 anos. Para os anos finais do ensino fundamental, o IDEB nacional subiu de 5 para 5,3. Na rede pública, o indicador alcançou pontuação 5 contra 4,7 em 2023. No ensino médio, o IDEB passou de 4,3 para 4,5. Os dados indicam a evolução da aprendizagem e a estrutura da rede de ensino, que atende mais de 30 milhões de estudantes em todo o território nacional. Para o ministro da Educação, Leonardo Barchini, os resultados apontam qual deve ser a prioridade daqui para frente.
6: Toda a estratégia do Ministério da Educação, que é demanda do Plano Nacional de Educação aprovado em abril deste ano, é que a gente tenha um foco especial na aprendizagem.
5: Já o SAEB, o Sistema de Avaliação da Educação Básica, é aplicado a cada 2 anos para medir o desempenho de estudantes da educação básica por meio de testes e questionários. Em uma escala que vai de 0 a 500, no 5º ano do ensino fundamental, a nota em português passou de 207 para 215 pontos. Em matemática, de 218 para 227. Já no 3º ano do ensino médio, em português, o resultado foi de 269 para 272. Em matemática, de 263 para 268. Em 2025, foram avaliados quase 6 milhões de alunos em mais de 70 mil escolas. Reportagem Jéssica Gonçalves.
3: Estudantes que participam do processo seletivo do ProUni, o programa Universidade para Todos, podem conferir o resultado da segunda chamada.
4: O prazo para os pré-selecionados comprovarem as informações da inscrição começou hoje e vai até sexta-feira da próxima semana, dia 14.
3: A documentação exigida para essa comprovação deve ser apresentada diretamente na instituição de ensino superior para a qual o estudante foi pré-selecionado.
4: O resultado pode ser acessado pelo portal Acesso Único ao Ensino Superior, em acessounico.mec. que.gov.br.
3: O Ministério da Educação chama professores e especialistas de todas as regiões do Brasil para participar do Banco de Avaliadores do Programa Nacional do Livro e do Material Didático.
4: O programa é responsável pela distribuição de livros para estudantes e professores da rede pública de ensino. As obras são renovadas a cada 4 anos.
3: Confira na reportagem.

0: reportagem de Luciana Colares de Holanda.
1: Professores e especialistas de todo o país podem participar da escolha dos livros que vão para as salas de aula da rede pública de ensino. Estão abertas as inscrições para o Banco de Avaliadores do Programa Nacional do Livro e do Material Didático, o PNLD. Os selecionados vão avaliar as obras inscritas nos editais do PNLD Atos Finais, voltado às obras didáticas, e do PNLD Literário Equidade, destinado às obras literárias. Nessa etapa da seleção, terão prioridade professores de língua portuguesa, matemática, história, geografia, ciências, arte, educação física e língua estrangeira, pedagogos e profissionais formados em letras, com foco em literatura e formação de leitores, também terão preferência. De acordo com Anita Stefani, diretora de apoio à gestão educacional da Secretaria de Educação Básica do MEC, hoje são cerca de 20 mil profissionais cadastrados. O banco é atualizado constantemente e os avaliadores são capacitados para atuar na avaliação das obras.
2: Essa capacitação busca garantir que todos os participantes utilizem os mesmos referenciais durante a análise e utilizem, né, de uma forma correta as fichas de avaliação, contribuindo para a qualidade técnica.
1: A participação no Banco de Avaliadores do PNLD é voluntária e gratuita. E a diretora de apoio à gestão educacional, Anita Stefani, explica que os profissionais selecionados no processo de avaliação pedagógica têm acesso a diferentes oportunidades de aprimoramento e reconhecimento.
2: Ao avaliarem as obras, eles estão também se formando como analistas de materiais didáticos e críticos em conteúdos, seja para a elaboração de materiais para os seus estudantes, quanto para a aplicação dessas obras didáticas na sala de aula.
1: Para se inscrever, basta acessar a página da plataforma de avaliação pedagógica do PNLD no endereço pnld-avaliação.mec.gov.br e preencher as informações de perfil profissional. É preciso ter diploma de licenciatura plena ou de magistério reconhecido pelo Ministério da Educação e concluir um curso obrigatório disponível na própria plataforma. Reportagem Luciana Colares de Holanda.
3: E atenção para os prazos do Exame Nacional de Desempenho de Estudantes, o ENAD 2026.
0: Os inscritos para os cursos de bacharelado e tecnologia que tiveram o pedido de atendimento especializado negado podem recorrer da decisão até sexta-feira, dia 7 de agosto.
3: O recurso deve ser enviado pelo sistema ENAD, com a documentação que comprove a necessidade de atendimento, conforme as regras do edital. O resultado da análise será divulgado em 14 de agosto.
0: Um atendimento especializado é destinado aos participantes que necessitam de recursos específicos para realizar o exame.
3: As provas do ENAD 2026 para os cursos de bacharelado e tecnologia serão aplicadas no dia 29 de novembro.
0: O Serviço Geológico do Brasil faz o monitoramento das bacias hidrográficas brasileiras. Isso quer dizer que ele monitora a subida e descida dos principais rios do país.
3: O trabalho ajuda na agricultura, previne situações trágicas relacionadas a enchentes e orienta prefeituras em situações de seca, por exemplo.
0: Este ano, o Serviço Geológico do Brasil também faz parte do grupo de órgãos federais que está atuando no painel do El Niño e vem acompanhando e divulgando boletins sobre os impactos do fenômeno climático.
3: Sobre tudo isso, nós conversamos mais cedo com a chefe do Departamento de Hidrologia do SGB, Andréa Germano. Acompanhe. Doutora Andréa, bem-vinda à Voz do Brasil. É um prazer ter a senhora conosco aqui. Vamos falar então de El Niño, né? O Serviço Geológico do Brasil divulgou algumas previsões para as principais bacias hidrográficas do país para os próximos 3 meses. E aí eu queria começar então falando por região, começando aí pela região norte e, né, Amazônia. Os principais rios, pelo que eu já dei uma olhadinha, ainda estão nos níveis normais, mas já em situação de vazante. O que a gente pode esperar para os próximos 3 meses?
4: Muito obrigada pelo espaço. O Serviço Geológico do Brasil agradece. O Serviço Geológico do Brasil é uma empresa ligada ao Ministério de Minas e Energia.

0: energia, e realmente a gente faz esse acompanhamento dos rios e monitoramento dos rios há 57 anos, de cobertura de toda a rede hidrometeorológica nacional e monitoramento de níveis de rios e volume de chuvas. A região norte hoje está nesse período, como você falou, já de vazante, né? Na sua normalidade, em todos os rios, na sua normalidade. E assim, o que preocupa é esse atraso do início das chuvas. Isso pode prejudicar aí a vazante, no caso, não ser mais crítica, né? Então, assim, esse atraso do período de chuvas realmente é hoje a nossa preocupação, mas por enquanto na sua normalidade. A gente faz simulações, né, para caso não chova, caso chova, então a gente vai tendo esse acompanhamento diariamente num cenário de 3 meses para poder também ter providências, defesa civil, tomar providências logísticas para as ações do norte.
1: Quer dizer assim, se a gente já está com os rios em vazante e as chuvas atrasaram, a gente pode ter uma baixa mais acentuada, é isso?
0: Exatamente, essa é a grande preocupação.
2: E no Nordeste há um alerta sobre os níveis dos reservatórios, né?
0: Exatamente. O SGB, ele acompanha junto com a Agência Nacional de Águas os reservatórios, né, através do sistema de acompanhamento dos reservatórios do Nordeste, também dos 9 estados do Nordeste, também em Minas Gerais. Mas a situação hoje, em 5 de agosto, é de normalidade também, 50%, 51% da sua capacidade, né? Então a gente está mantendo esse percentual desde abril. Então ainda não é uma preocupação a região Nordeste.
1: Muito bem, então vamos falar agora de Sul, onde o El Niño talvez seja a região onde talvez a gente já esteja sentindo essa questão do El Niño de maneira mais intensa, né, mais acentuada. Já há problemas de cheias e transbordamentos. Como é que deve ser o próximo trimestre por lá, onde o alerta é maior?
0: E como você falou, né, a previsão de chuvas acima da média do El Niño pode levar muito os rios, já materializado agora no mês de julho. Tivemos muitas inundações. Para você ter uma ideia, mês de julho no sul, na região do Rio Grande do Sul, em média chover 130 milímetros, a gente teve localidades com 430 milímetros, provocando então grandes impactos aí de inundação. E a preocupação geralmente é essa, de o solo já está muito úmido e ainda esse aumento das chuvas na região sul poder causar mais impactos de inundações na região sul.
2: Agora, no Cerrado e Pantanal, Andréia, onde já costumamos ter seca nesse período, o que esperar para as bacias desses biomas?
0: Então, no Cerrado, na região sudeste, em termos de chuva, os modelos meteorológicos, que é nosso serviço geológico, a gente não trabalha com meteorologia, né? A gente usa a meteorologia para poder explicar a hidrologia. Mas os modelos de meteorologia estão muito discrepantes, vamos dizer assim. O que a gente entende agora nesse momento, não dá para falar do cenário de chuva, mas nesse momento que realmente as temperaturas já estão muito elevadas, aí sim a preocupação é mais para a questão de incêndios florestais. Então, monitoramento de rios, ainda estamos na normalidade para
1: tudo indicando ainda que Cerrado e Pantanal, em termos de águas, devem ficar ainda dentro da normalidade.
0: Estamos já desde 2020, assim, com uma tendência de depreciação da capacidade dos rios na região do Pantanal, principalmente. Então, assim, na normalidade, já não digo que já, a gente já não vai, vem vivendo muito tempo isso. Então, mas não vai ser mais crítico ou menos crítico este ano especificamente.
1: Quando a gente fala então de mudanças climáticas, é disso que a gente fala, né? A gente vai observando uma mudança no comportamento natural, no comportamento da natureza ao longo do tempo, né? Não é só no trimestre, não é só no ano.
0: Perfeito.
1: A senhora disse, já vem desde 2020.
0: Perfeito, né? A gente não tem mais um Pantanal, uma região alagada há muitos anos. Então, isso realmente é um mudanças climáticas, não só o efeito de El Niño também, né? Então, isso é uma mudança climática que a gente vem evidenciando, principalmente nessa região.
2: Agora, doutora Andréia, como é que funciona esse monitoramento do Serviço Geológico do Brasil? Conta para o nosso ouvinte um pouco mais sobre como é esse trabalho.
0: O Serviço Geológico é o grande parceiro no campo e no escritório para fazer esse monitoramento, né? Além desse trabalho contínuo de monitoramento, de saber essas séries hidrológicas de longo período que nós monitoramos.

A gente tem um serviço desde a década de 80, daí de realizar previsões hidrológicas, não só o momento atual, mas essas previsões hidrológicas, né, futuras. Começamos aí com bacias como o Pantanal, o Amazonas e o Rio Doce, que são bacias mais lentas, mas depois dos booms, dos desastres, como a gente chama,

0: Né? Então, assim, a gente, o que, que a gente faz? Além desse monitoramento do campo, a gente no escritório recebe essas informações automáticas que vêm pelos satélites, né? Então, de hora em hora a gente está recebendo o nível dos rios, a quantidade de chuva, e rodamos modelos matemáticos, hidráulicos, hidrológicos, para fazer essas previsões. Aí você vai me dizer, ah, então a gente consegue saber com muita antecedência se vai inundar, depende da região hidrográfica, depende da resposta da bacia hidrográfica. Então, se há localidades que a gente consegue fazer essa previsão com 75 dias de antecedência, mas outras localidades, em bacias mais de alta declividade, com uma menor área de drenagem, com até 4 horas de antecedência. Mas o que permite, no caso de inundações, retirar as famílias, retirar, então, se permite, a gente salva vidas com esse monitoramento e com esse sistema de previsão hidrológica.
1: Muito bem, nós conversamos com Andréa Germano, chefe do Departamento de Hidrologia do Serviço Geológico do Brasil. Muito obrigado por sua entrevista aqui à Voz do Brasil.
0: Muito obrigada a vocês. Até logo. Tchau, tchau.
2: A segurança no abastecimento de água passa também pela recuperação do meio ambiente.
1: Está aberta uma chamada pública para apoiar projetos de restauração ecológica e soluções voltadas à proteção de mananciais que abastecem grandes centros urbanos.
2: A chamada foi feita pelo Banco Nacional de Desenvolvimento Econômico e Social e deverá prever investimentos de 15 milhões e 20 milhões de reais com prazo de execução de até 48 meses.
1: As ações devem ter foco em restauração ecológica e em soluções baseadas na natureza para combater a escassez de água nas regiões metropolitanas, como explica o superintendente da área de meio ambiente do BNDES, Nabil Kadri.
3: As propostas enviadas devem incluir ações de restauração ecológico-produtiva utilizando vegetação nativa em áreas estratégicas para a proteção dos recursos hídricos, incluindo nascentes, margens de rios e outras áreas relevantes para a conservação dos mananciais.
2: Os projetos deverão contemplar regiões do Distrito Federal e entorno, São Paulo, Rio de Janeiro, Ceará, Mato Grosso, Rondônia e Acre.
1: Mariana Dias Vilas Boas, pesquisadora do Serviço Geológico do Brasil, fala sobre a importância da recuperação e preservação de mananciais que abastecem grandes cidades.
4: Com a ampliação da vegetação, a gente vai ter uma maior taxa de infiltração, esses aquíferos vão ter mais água, vai chegar mais água também nos rios através desses afloramentos das nascentes. Então, os projetos de recuperação, eles são projetos importantíssimos e têm uma relação direta com a segurança hídrica nas grandes cidades. E reduz as consequências de inundação, eu aumento a recarga dos aquíferos.
2: A chamada pública está aberta até o dia 9 de setembro e pode ser consultada no site do BNDES.
1: O Brasil assumiu a presidência pro tempore da Aliança para a Segurança, a Justiça e o Desenvolvimento.
2: A entidade reúne países da América Latina e Caribe.
1: Na reunião de cúpula em Brasília, o Banco Interamericano de Desenvolvimento anunciou 4 bilhões de dólares para as ações integradas de combate ao crime organizado na região.
5: A América Latina concentra 8% da população mundial e é responsável por um terço dos homicídios ocorridos no mundo, de acordo com dados da Polícia Internacional. Esses números levaram à criação da Aliança para a Segurança, a Justiça e o Desenvolvimento, composta por 23 países e 14 instituições, como a Interpol. Um encontro em Brasília discute estratégias de prevenção e combate ao crime organizado na América Latina e Caribe. No primeiro ano de atuação da Aliança no combate ao crime organizado, foram destinados 1 bilhão e 400 milhões de dólares, o que corresponde a 60% dos recursos previstos para os 3 primeiros anos da iniciativa. A alta demanda dos países membros levou o Banco Interamericano a reavaliar os recursos destinados ao programa, elevando o montante para 4 bilhões de dólares. O ministro da Justiça do Brasil, Wellington Lima Silva, fala sobre a importância da aliança.
6: Nós estamos absolutamente convencidos da necessidade de intensificar essa interlocução com organismos multilaterais e estabelecer tantas quantas sejam as tratativas, as interlocuções necessárias para aperfeiçoar e aprimorar essa estratégia.
5: Um protocolo também foi assinado para o repasse de 5 bilhões de reais ao Brasil, que assumiu a presidência pro tempore

0: da aliança pelos próximos 12 meses. Reportagem Cleide Lopes.
1: O Comitê de Política Monetária, o Copom, reduziu a taxa Selic, que é a taxa básica de juros da economia, de 14,25% para 14% ao ano.
2: Em comunicado divulgado hoje, o Copom afirmou que o cenário internacional ainda exige cautela por causa das incertezas sobre os conflitos no Oriente Médio.
1: A taxa Selic influencia outras taxas de juros no país, como as taxas de empréstimos, financiamentos e aplicações financeiras.
2: E essas foram as notícias do Governo Federal.
1: Uma realização da Secretaria de Comunicação Social da Presidência da República.
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1: Fique agora com o Minuto do TCU. Em seguida, as notícias do Poder Judiciário e do Congresso Nacional. Boa noite.
2: Boa noite e até amanhã.
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4: 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Você vai ouvir agora notícias do Poder Judiciário.
6: Supremo Tribunal Federal começa a julgar se proibição a jogos de azar é compatível com a Constituição de 1988.
7: Presidente Lula sanciona projeto de lei que regulamenta relevância para admissão do recurso especial no STJ.
6: Acordo firmado entre Tribunal Superior Eleitoral e Advocacia Geral da União prevê boas práticas sobre o uso da inteligência artificial nas eleições deste ano.
7: Boa noite, eu sou Marcela Luiz.
6: E eu sou Walter Lima.
7: O plenário do Supremo Tribunal Federal começou a analisar na sessão de hoje se a proibição a jogos de azar é compatível com a Constituição. Após as sustentações orais, o relator do caso, o ministro Luiz Fux, começou a votar.
6: Desde 1941, a Lei de Contravenções Penais proíbe a organização e exploração de jogos de azar, punindo os infratores com prisão simples, multa e outras penalidades previstas em lei. Isso inclui o jogo do bicho e as máquinas caça-níqueis.
7: Os ministros analisam se essa proibição, criada há mais de 80 anos, ainda é compatível com a Constituição Federal de 1988, ou se ela ficou ultrapassada.
6: Na prática, o Supremo vai decidir se a exploração de jogos de azar deve continuar proibida e punida pela legislação penal brasileira ou se essa proibição é incompatível com a Constituição.
7: A decisão, porém, não tratará da regulamentação de cassinos ou da exploração comercial dos jogos, temas que devem ser abordados em outras ações que tramitam na Corte.
6: O julgamento vai continuar na sessão plenária de amanhã.
7: O presidente da República, Luiz Inácio Lula da Silva, sancionou o projeto de lei que regulamenta a relevância para a admissão do recurso especial no Superior Tribunal de Justiça.
6: O projeto foi convertido na Lei 15.484 de 2026. Fátima Uchoa.
8: Com a relevância, segundo o presidente do STJ, ministro Herman Benjamin, o tribunal poderá concentrar esforços nos recursos que tratam de temas com maior impacto para a sociedade.
9: Não é de uma lei para atender interesses do Superior Tribunal de Justiça, mas da celeridade, da qualidade e da efetividade da prestação jurisdicional.
8: A nova lei deve tornar a prestação jurisdicional mais eficiente e permitir que o STJ concentre a atuação em casos com maior impacto jurídico, econômico, político ou social que sejam importantes para

0: a uniformizar a interpretação da legislação federal sem limitar o acesso dos brasileiros à justiça.
1: Tribunal Superior Eleitoral e a Advocacia Geral da União assinam um acordo de boas práticas sobre uso da inteligência artificial nas eleições 2026.
2: O principal produto da parceria é o lançamento de um guia de boas práticas sobre o uso de IA no processo eleitoral. Fábio Ruas.
3: O documento vai servir como um manual de conduta com diretrizes técnicas detalhadas para partidos, candidatos, plataformas digitais, órgãos públicos e para a sociedade civil. O acordo ainda prevê a realização de cursos, seminários, workshops e eventos relacionados ao uso da inteligência artificial nas eleições, entre outras medidas.
1: Tribunal Superior do Trabalho mantém entendimento sobre desconto de dias parados em greves de longa duração.
2: Com a decisão, empresas vão poder descontar metade dos dias e trabalhadores vão ter de compensar a outra metade. Marla Lacerda.
4: A sessão de dissídios coletivos do TST autorizou duas empresas de Indaiatuba, no interior de São Paulo, a descontar metade dos 36 dias da greve realizada pelos empregados. Nessas situações, a Justiça do Trabalho admite, como regra adotada pela jurisprudência da Corte, a compensação da outra metade dos dias de paralisação. Esse entendimento, ele busca equilibrar o direito de greve com os efeitos da suspensão do contrato de trabalho durante o movimento. Para os ministros, o desconto integral dos dias parados pode gerar prejuízos econômicos excessivos aos trabalhadores.
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1: Uma boa noite.
2: E até amanhã.
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6: Está no ar o Jornal do Senado.
7: Eu sou Paula Groba.
8: E eu sou Humberto Pinheiro.
7: E estes são os destaques de hoje do Jornal do Senado, que começa agora.
8: Senado pode tornar hediondos e inafiançáveis crimes de pedofilia.
7: Pessoas com deficiência poderão ser consideradas idosas aos 50 anos.
8: Fim da aposentadoria compulsória como punição avança no CNJ e no Senado.
7: Boa noite.
8: Boa noite.
7: Crimes sexuais contra crianças e adolescentes podem passar a receber a punição mais rigorosa prevista na legislação brasileira.
8: O plenário do Senado pode votar o projeto que torna hediondos e inafiançáveis os crimes de pedofilia e outras violências sexuais contra crianças, adolescentes e pessoas vulneráveis. A reportagem é de Bruno Lourenço.
9: Projeto de lei aprovado na Comissão de Constituição e Justiça inclui no rol dos crimes hediondos condutas como a corrupção de menores, a satisfação de lascívia, caracterizada pela prática de atos libidinosos na presença de criança ou adolescente, a divulgação de cena de estupro de vulnerável e o compartilhamento de pornografia. A matéria também classifica como hediondos os crimes previstos no Estatuto da Criança e do Adolescente ligados ao tráfico internacional de crianças e à pornografia infantil, como defendeu a relatora, senadora Elisiane Gama, do Maranhão.
10: Nosso relatório é pela aprovação do projeto de lei com a redação corrupção de menores, satisfação de lascívia mediante presença de criança ou adolescente, favorecimento da prostituição ou de outra forma de exploração sexual de crianças e adolescentes ou de vulnerável, divulgação de cena de estupro ou de cena de estupro de vulnerável, de cena de sexo ou de pornografia.
9: O senador Everton, do PDT do Maranhão, apresentou proposta semelhante e pediu que as duas matérias sejam analisadas em conjunto pelo plenário.
11: Em que eu propus o aumento da pena dos crimes cometidos contra a dignidade sexual quando praticados na presença física ou virtual de crianças, adolescentes e também cônjuge, companheiro ou parente de vítima, consanguíneo ou afim, em linha reta ou colateral até o quarto grau.
9: A CCJ aprovou um pedido de urgência para votação no plenário.
7: E a Comissão de Relações Exteriores iniciou as discussões sobre as barreiras da União Europeia à carne brasileira.
8: O grupo de trabalho que trata do acordo do bloco europeu com o Mercosul ouviu integrantes do governo e do setor privado. Repórter Pedro Pincer.
12: A partir de 3 de setembro, passam a valer novas regras da União Europeia sobre o uso de

0: antimicrobianos na produção animal. O bloco exige que o Brasil consiga comprovar que a carne exportada não foi produzida a partir de animais submetidos ao uso de antimicrobianos proibidos pelas autoridades europeias. De acordo com o presidente da comissão, senador Nelsinho Trade, do PSD de Mato Grosso do Sul, é preciso ouvir os setores que podem ser afetados pelas normas e buscar soluções em conjunto com o governo e a iniciativa privada.
1: Setores que, porventura, venham a se sentir prejudicados, nos acionam, que nós iremos promover debates dessa natureza.
0: O chefe da missão do Brasil junto à União Europeia, embaixador Pedro Miguel da Costa e Silva, afirmou que o país terá de comprovar, por meio de auditorias, que consegue separar os produtos destinados ao mercado europeu e garantir que eles atendam às exigências do bloco. Representantes do setor privado afirmaram que o Brasil já dispõe da tecnologia necessária para fazer esse controle.
2: Aguarda votação no plenário um projeto que reduz para 50 anos a idade em que uma pessoa com deficiência seja considerada idosa.
3: O impacto do envelhecimento é maior para esse grupo de pessoas consideradas vulneráveis. Segundo a Organização Mundial da Saúde, pessoas com deficiência apresentam maior risco de desenvolver doenças crônicas, pior estado de saúde e, em alguns casos, podem morrer até 20 anos antes da população sem deficiência. Repórter Patrícia Oliveira.
4: O projeto que considera idosa uma pessoa com deficiência já a partir dos 50 anos, estende para esses indivíduos os mesmos direitos e a proteção garantidos às pessoas da terceira idade. A condição de idoso deverá ser definida por avaliação individual, médica, psicológica e social. Como destacou o relator do projeto na Comissão de Assuntos Sociais, senador Flávio Arnes, do PSB do Paraná.
5: Conforme a deficiência, podemos observar reduções na expectativa de vida que variam até algumas décadas para baixo. Se compararmos com a média da população, estamos longe de um patamar de igualdade.
4: Para o senador Paulo Paim, do PT do Rio Grande do Sul, relator na Comissão de Direitos Humanos, a proposta viabiliza a aplicação de conceitos de envelhecimento ativo específicos para pessoas com deficiência.
6: Minimizando os possíveis impactos negativos do avanço da idade em um grupo social especialmente vulnerável.
4: O projeto que altera o Estatuto do Idoso já foi aprovado também na Câmara dos Deputados e está pronto para votação no plenário do Senado.
2: E a aposentadoria compulsória de magistrados pode deixar de ser uma punição prevista na Constituição. Depois de o Conselho Nacional de Justiça oficializar o fim dessa penalidade no âmbito administrativo, o Senado pode analisar uma proposta que muda a Constituição sobre o mesmo tema.
3: A relatora, senadora Elisiane Gama, do Maranhão, afirmou que a decisão corrige uma distorção histórica. Repórter Pedro Pincer.
0: O Conselho Nacional de Justiça aprovou por unanimidade a proposta de resolução que acaba com a aposentadoria compulsória como a sanção disciplinar mais grave a juízes. A resolução aprovada segue entendimento da primeira turma do Supremo Tribunal Federal e também prevê a possibilidade da demissão como uma das hipóteses de punição. E o plenário do Senado pode votar uma proposta de emenda à Constituição que prevê o fim da aposentadoria compulsória como punição aos magistrados, promotores e procuradores e militares. De autoria do então senador Flávio Dino, atualmente ministro do Supremo Tribunal Federal, o texto foi aprovado pela Comissão de Constituição e Justiça em abril. A relatora, senadora Elisiane Gama, do Maranhão, afirmou que a decisão corrige uma distorção histórica.
7: É inadmissível o que a gente viveu ao longo da história do Brasil com esse tipo de prêmio para quem comete um crime, de que nós não podemos permitir castas de servidores públicos com privilégios.
0: Pelas novas regras, nos casos mais graves, o magistrado poderá ser colocado em disponibilidade com proposta de perda do cargo. Nessa hipótese, será imediatamente afastado das funções e passará a receber remuneração proporcional ao tempo de contribuição até a decisão definitiva do STF sobre a eventual perda do cargo.
2: Você sabia que nas eleições, os votos em branco e nulos não são transferidos para nenhum candidato e não podem cancelar uma eleição?
3: Na prática, quem escolhe uma dessas opções deixa a decisão para os demais eleitores. Conheça mais sobre esses dois tipos de votos com a repórter Marcela Cunha.
8: Voto em branco vai para quem está na frente? E uma maioria de votos nulos pode cancelar a eleição? A resposta para as duas perguntas

0: Perguntas é não. Para votar em branco, o eleitor aperta a tecla branco e confirma. O voto nulo acontece quando é digitado um número que não corresponde a nenhum candidato ou partido. Nos dois casos, o voto é excluído da contagem que define o resultado. Não é transferido, não beneficia nenhum candidato e não é somado ao vencedor. O consultor legislativo do Senado, Gilberto Guerzoni, explica como essas duas situações aparecem na urna.
1: Mas a gente já viu que reduziu bastante o número de votos em branco, né? Já que a urna eletrônica abre uma tela, o eleitor tem que fazer alguma coisa de forma ativa ali, né? Ou ele propositalmente coloca um voto inexistente e confirma, o que leva à anulação do voto, ou ele tem que apertar a tecla de voto em branco.
0: Além de expressar uma decisão consciente, o voto nulo também pode ser resultado de um erro na digitação. Em 2026, serão 6 votos para deputado federal, deputado estadual ou distrital, 2 senadores, governador e presidente da República. Por isso, a recomendação da Justiça Eleitoral é levar uma colinha de papel.
2: E ao participar da abertura da exposição O Caminho do Voto, promovida pelo Tribunal Superior Eleitoral, o presidente do Senado, Davi Alcolumbre, afirmou que o processo eleitoral brasileiro está entre os mais confiáveis do mundo. Ele também elogiou a decisão do presidente do TSE, ministro Nunes Marques, de levar a mostra ao Congresso Nacional.
3: A exposição, aberta à visitação no anexo 1 do Senado, apresenta as etapas do sistema eletrônico de votação, do desenvolvimento das urnas à totalização dos votos e integra a programação da Semana Nacional do Sistema Eletrônico de Votação.
4: As pessoas que visitarem a exposição sairão daqui conhecendo melhor o percurso do seu voto e o papel que ele desempenha na construção do nosso país. Um Brasil comprometido com a democracia, com as eleições livres e diretas, com a alternância de poder e com a transparência no processo eleitoral.
3: Edição de Paula Groba e trabalhos técnicos de João Lira, o Jornal do Senado fica por aqui. Acompanhe agora as notícias da Câmara dos Deputados. Boa noite.
2: Boa noite e até amanhã.
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6: Câmara reforça a indenização por dano moral à vítima de violência doméstica.
7: Proposta facilita acesso de motoristas a postos de combustível nas estradas.
8: Projeto busca garantir saúde ginecológica de meninas a partir dos 10 anos.
9: Boa noite. Os deputados analisam proposta que visa assegurar a saúde ginecológica de meninas a partir dos 10 anos de idade no SUS. O projeto está em regime de urgência e pode ser incluído na pauta de votações do plenário a qualquer momento, como informa o repórter Antônio Vital.
10: Está pronto para ser votado no plenário da Câmara, projeto que torna a regra a primeira consulta ginecológica das meninas a partir de 10 anos de idade no SUS, o Sistema Único de Saúde. O projeto foi apresentado pelas deputadas Adriana Ventura, do Novo de São Paulo, e Grace Elias, do PL de Minas Gerais, com o objetivo de permitir que as meninas e suas famílias recebam orientações preventivas e adequadas sobre temas como vacinação contra o HPV, cuidados de higiene íntima, preparação emocional para a primeira menstruação e informações sobre métodos contraceptivos. A vacina contra o HPV é recomendada a partir dos 9 anos de idade. A proposta obriga o Ministério da Saúde a elaborar um protocolo para o atendimento ginecológico dessa faixa etária. As meninas deverão ser encaminhadas à primeira consulta quando houver sinais de proximidade da menarca, como é chamada a primeira menstruação. Além disso, determina que as secretarias estaduais e municipais de saúde providenciem a formação contínua dos profissionais da área, especialmente ginecologistas, para que estejam preparados para atender as meninas. O texto também estabelece que a consulta será acompanhada por um responsável e, quando necessário, uma equipe multidisciplinar, que poderá incluir psicólogos e enfermeiros. De acordo com a deputada Adriana Ventura, uma das autoras da proposta, o objetivo é reduzir a incidência de gravidez precoce na adolescência, evitar doenças sexualmente transmissíveis e contribuir para a prática de hábitos saudáveis.
11: Tanto a vacinação como a HPV, que é recomendada a partir dos 9 anos, cuidado de higiene íntima, preparação emocional para essa fase da primeira menstruação e demais, bem como informação sobre métodos contraceptivos, isso é importante para prevenir gravidez precoce e outras complicações de saúde. Ele é muito simples, mas a gente acredita que ele pode provocar mudanças profundas na orientação das meninas brasileiras.
10: O projeto que torna a regra, a primeira consulta ginecológica das meninas.

0: Mas a partir de 10 anos de idade no SUS, ganhou o regime de urgência e pode ser votada a qualquer momento no plenário da Câmara, sem passar pela análise das comissões permanentes da Casa. Da Rádio Câmara, de Brasília, Antônio Vital.
1: Educação.
2: Jorge Sola, do PT da Bahia, defende o projeto de sua autoria que regulamenta as escolas de saúde pública do SUS. A matéria já aprovada na Câmara e em tramitação no Senado reconhece instituições estaduais e municipais que formam profissionais, organizam estágios e apoiam residências.
3: Essa rede de escolas de saúde pública precisa e merece o seu reconhecimento, a sua regulamentação, para que dê, primeiro, mais visibilidade, mais estabilidade e maior capacidade de ampliar o orçamento destinado à formação de recursos humanos, ampliar o empoderamento dessas escolas para o ordenamento das práticas e dos estágios. Muitas vezes você tem a necessidade de organizar as vagas nos hospitais públicos, nos hospitais da rede do SUS para a formação profissional e até, né, definir políticas públicas que visem estimular a formação de profissionais que ainda temos uma carência.
4: Jorge Sola assinala ainda que as escolas têm papel central na organização dos processos seletivos para residências médicas e na formação de especialistas em áreas com carência no país. Para ele, a falta de um marco legal e de uma estrutura de articulação nacional limita o potencial das instituições.
2: Professora Luciane Cavalcante, do PSOL de São Paulo, é autora do projeto que isenta do imposto de renda professores e demais profissionais da educação básica e superior. Ela explica que a medida busca valorizar a categoria e ampliar os investimentos na educação.
4: A deputada afirma que o Brasil investe pouco em educação, paga baixos salários aos docentes e que muitos municípios não cumprem o piso nacional do magistério. Professora Luciane Cavalcante argumenta ainda que, assim como outros setores recebem incentivos fiscais, os profissionais da educação devem ser priorizados.
5: Esse projeto, ele visa colocar no centro do orçamento público e do financiamento das políticas públicas os profissionais da educação. Quase 30% de todo o rendimento dos profissionais da educação ficam retidos na fonte com o pagamento do imposto de renda. Os profissionais da educação já trabalham em várias escolas para poder complementar a sua renda. Eles trabalham com alto número de estudantes por turma. Então, eles precisam desse investimento.
1: Trabalho.
2: A Câmara aprovou o projeto de lei que limita a jornada máxima de trabalho dos psicólogos a 30 horas semanais, sem redução do salário. A repórter Maria Neves traz mais informações sobre o texto que já foi encaminhado para análise dos senadores.
6: Uma das autoras do projeto, a deputada Érica Cocai, do PT do Distrito Federal, explica que atualmente a lei que regulamenta a atuação dos psicólogos não prevê limite de jornada de trabalho. Com isso, eles ficam submetidos a 44 horas semanais. De acordo com a deputada, a categoria é a única entre os profissionais que lidam com a saúde e atenção psicossocial que não tem jornada de 30 horas.
7: Profissionais de psicologia têm o direito a uma jornada de trabalho que possibilite que ele tenha tempo para o seu aprimoramento acadêmico, mas ao mesmo tempo tempo para que possa cuidar da sua própria existência. Por isso, 30 horas para a psicologia é uma necessidade, não apenas dos psicólogos e psicólogas, mas uma necessidade do país que precisa desses profissionais atuando em todos os espaços.
6: A deputada Natália Bonavides, do PT do Rio Grande do Norte, também assina a proposta. Ao apresentar o texto, as autoras argumentaram que a redução da jornada de trabalho vai contribuir para a preservação da qualidade de vida e o adequado exercício da atividade profissional, que demanda elevado desgaste emocional e mental. O texto beneficia os profissionais com contrato de trabalho no setor privado. Para psicólogos que trabalham em empresas públicas, como seletistas, a nova jornada dependerá de dotação orçamentária e de autorização na Lei de Diretrizes Orçamentárias. Da Rádio Câmara de Brasília, Maria Neves.
1: Economia.
4: Marcelo Crivella, do Republicanos do Rio de Janeiro, aponta como positivos os resultados de emenda à Constituição que

0: estende a imunidade de IPTU a templos religiosos instalados em imóveis alugados. Ele explica que a regra passou a valer em 2023.
1: Em 2022, ela foi promulgada, essa emenda à Constituição. Em fevereiro de 2022, como o IPTU incidia 1º de janeiro, ela passou a ter efeito apenas em 2023. O que significa ela? Antes dessa emenda, tinha a imunidade de IPTU apenas os templos próprios, aqueles que foram construídos pelos fiéis. Mas nós sabemos, pelo censo do IBGE 2022, que dos 580 mil templos religiosos, católicos, espíritas, evangélicos, 400 mil funcionam em imóveis alugados e eles não tinham a imunidade do IPTU. Com a emenda constitucional 116, passaram a ter.
2: Marcelo Crivella orienta igrejas, creches, asilos e orfanatos a procurarem as prefeituras caso tenham efetuado o pagamento do IPTU entre 2023 e 2026. Ele alerta que a cobrança é indevida nos casos amparados pela emenda, com possibilidade de restituição dos valores.
0: Bandeira de Melo, do PV do Rio de Janeiro, é um dos autores de projeto que cria um modelo próprio de funcionamento para as cooperativas solidárias. O texto define essas organizações como sociedades sem fins lucrativos, com regras de autogestão e articulação com a Política Nacional de Economia Solidária.
2: Bandeira de Melo informa que a proposta busca reduzir a burocracia para iniciativas da economia solidária, com prioridade para grupos economicamente frágeis. O projeto também prevê estímulo à participação das cooperativas solidárias em compras públicas, licitações e ações de desenvolvimento comunitário.
3: Desenvolvimento Regional.
0: Paulo Soares, do Podemos de São Paulo, apresentou o projeto que cria um programa para incentivar a universalização da coleta e tratamento de esgoto. Ele explica que a iniciativa também institui um fundo de assistência para socorrer municípios sem condições financeiras de investir no saneamento básico.
4: Uma defesa da sustentabilidade e da compensação ambiental. Em que sentido? Aquele município que está cumprindo com todos os seus deveres na questão de saneamento, nas questões ambientais todas, ele ser recompensado por um fundo. E esse fundo também, ao mesmo tempo, socorrer os municípios que não têm condições financeiras de avançar no saneamento básico. Essa é uma gestão que envolve meio ambiente, envolve saúde pública.
2: Paulo Soares pede urgência na aprovação da matéria, ressaltando que o saneamento ainda apresenta desigualdades profundas entre regiões do país. O congressista esclarece que os recursos do fundo virão de penalidades, de fiscalização e de aportes internacionais de fomento.
3: Turismo.
0: Projeto de lei apresentado por Domingos Neto, do PSD do Ceará, visa facilitar o acesso de micro e pequenas empresas de turismo a financiamentos públicos. A proposta prioriza empreendimentos localizados fora das regiões metropolitanas.
2: O texto de Domingos Neto permite o uso de fundos garantidores e seguros de crédito em substituição ou complemento às garantias tradicionais. Para ele, a medida amplia o acesso aos recursos do Fungetur e dos fundos constitucionais para modernizar e fortalecer o turismo regional.
3: Transportes.
0: Avança na Câmara proposta que busca facilitar o acesso de motoristas a postos de combustível nas estradas. A repórter Silvia Munhato tem os detalhes.
5: A Comissão de Viação e Transportes da Câmara dos Deputados aprovou o projeto que busca melhorar o acesso dos motoristas aos postos de combustíveis e rodovias sob concessão pública. A proposta inicial do deputado Capitão Augusto, do PL de São Paulo, dava 180 dias de prazo para que as concessionárias elaborassem planos de adequação das rodovias, evitando retornos muito distantes. O relator, deputado Zé Trovão, do PL de Santa Catarina, afirma que o problema é real.
6: E esse motorista, às vezes, ele tem que caminhar 5, 6 quilômetros para frente, fazer um retorno e voltar. O que nós estamos determinando hoje é o seguinte: olha, nós vamos criar acessos mais claros e mais fáceis para esses motoristas, para que o cara não corra o risco, às vezes está na reserva, está chegando no final do seu combustível, vai fazer um retorno, ou um retorno que não está bem sinalizado, ou um retorno perigoso e acabar acontecendo um acidente.
5: Mas o deputado modificou o texto para atribuir à Agência Nacional de Transportes Terrestres a tarefa de tratar do problema no âmbito de sua atuação normativa e contratual. A proposta, que pretende facilitar o acesso do motorista aos postos de combustíveis em rodovias

0: E sob concessão, será analisada agora pela Comissão de Finanças e Tributação. Da Rádio Câmara de Brasília, Silvia Munhato.
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2: Segurança Pública.
3: Bibo Nunes, do PL do Rio Grande do Sul, é autor de projeto que amplia as punições para quem picha bens públicos ou privados. O parlamentar destaca que o texto prevê a suspensão da carteira de habilitação e das linhas telefônicas do infrator.
4: Nós temos que acabar com a pichação. Só suja a cidade. Tem que ser punido. É punindo que se gera respeito. Os pichadores, eles têm uma competição para ver quem é o louco mor, quem é o que consegue pichar e estragar o monumento que mais chame a atenção da sociedade. Então, esse projeto é para dar penalidade, punir quem presta esse desserviço ao Brasil, que é a pichação. E que nós, brasileiros, possamos ter nossas cidades, os nossos monumentos respeitados.
5: O congressista observa que a pichação causa, além dos danos materiais, prejuízos ao turismo. Bibo Nunes acrescenta que o projeto inclui a cobrança do ressarcimento pela restauração do bem pichado, com responsabilização do autor ou dos responsáveis legais em caso de menor de idade.
3: Alexandre Lente, do União de São Paulo, propõe substituir a prisão em regime fechado pela prisão domiciliar para quem deixar de pagar pensão alimentícia. O projeto do deputado também permite monitoramento eletrônico e saída para o trabalho remunerado.
5: Alexandre Leite explica que a prisão em regime fechado ficaria restrita a casos excepcionais, quando houver ocultação de bens ou má-fé do devedor. Ele argumenta que a medida busca aumentar as chances de pagamento da pensão sem impedir o exercício da atividade profissional.
2: Justiça.
3: Os deputados aprovaram nova regra sobre indenização por dano moral à vítima de violência doméstica. Entenda na reportagem de Paula Bittar.
6: A Comissão de Constituição e Justiça da Câmara dos Deputados aprovou uma proposta que reforça na lei o direito de indenização por dano moral nos casos de violência doméstica e familiar contra a mulher, desde que haja pedido expresso da acusação ou da parte ofendida. A reparação será fixada pelo juiz, inclusive criminal. A relatora na comissão, deputada Lídice da Mata, do PSB da Bahia, destacou a importância de garantir a indenização a essas mulheres.
7: Ela é uma vítima da violência e isso é conhecido pela sociedade e impacta sobre sua imagem na sociedade. E, portanto, ele garante o direito dessas mulheres a uma indenização por danos morais. A violência deixa as marcas que vão muito além das agressões físicas. Elas provocam sofrimento, ela compromete a saúde mental, ela afasta as mulheres do seu trabalho, ela deixa a mulher em situação de trauma. E por isso mesmo é essencial que a legislação assegure também o direito à reparação desses danos.
6: Segundo Lídice da Mata, a proposta tem inegável relevância, pois ao inserir a possibilidade expressa de reparação civil por dano moral decorrente de violência doméstica, fortalece a proteção dos direitos fundamentais à dignidade da pessoa humana, à integridade física, psíquica e moral e à igualdade de gênero, assegurando à vítima um instrumento adicional de reparação no âmbito civil. A proposta é que estabelece o direito de indenização por dano moral nos casos de violência doméstica e familiar contra a mulher já pode seguir ao Senado, a menos que haja recurso para votação pelo plenário da Câmara. Da Rádio Câmara de Brasília, Paula Bittar.
2: Consumidor.
5: Tarcísio Mota, do PSOL do Rio de Janeiro, é coautor de projeto que regulamenta a publicidade das apostas online. A iniciativa trata a atividade como tema de saúde pública e de defesa do consumidor, com o objetivo de restringir a propaganda das chamadas bets.
8: Do mesmo jeito que nós temos hoje regulações muito rígidas sobre propaganda, por exemplo, para as drogas legalizadas, como tabaco ou álcool, é preciso ter regras muito rígidas para as propagandas dessas casas de aposta online. Por exemplo,